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1: Olá para você que está aqui comigo, eu sou Leandro Gouveia e essa é a segunda edição do Panorama CBN de segunda-feira, 11 de maio de 2026. Bora lá! No fim de semana, uma decisão do ministro Alexandre de Moraes pegou todo mundo de surpresa. Para você que não ouviu o Panorama na sexta, o Senado promulgou a lei da dosimetria para diminuir as penas dos envolvidos na tentativa de golpe. Aí no sábado, Moraes interrompeu a validade da lei. Ele deu prazo de 5 dias para o Palácio do Planalto e a cúpula do Legislativo enviarem informações ao STF sobre a tramitação da lei. Moraes atendeu a ações da Associação Brasileira de Imprensa e da Federação Pessoal Rede. As entidades alegam contra a lei da dosimetria que ela permite que condenados por crimes contra a democracia tenham benefícios maiores do que os concedidos a criminosos comuns. Só depois que a Advocacia Geral da União e a Procuradoria Geral da República se manifestarem é que o caso vai ao plenário. Por causa desses prazos todos, o julgamento pelos 10 ministros só vai acontecer a partir do final da próxima semana. Até lá, a lei que beneficiaria condenados, inclusive o ex-presidente Jair Bolsonaro, continua sem efeito. Como reação direta, o líder do PL na Câmara, deputado Sóstenes Cavalcante, protocolou uma proposta de emenda à Constituição para conceder anistia geral aos condenados pelos ataques de 8 de janeiro de 2023. Em entrevista à Globo News, o deputado disse que a oposição se sentiu traída depois daquele acordão que envolveria o relator da proposta, Paulinho da Força, do Solidariedade, e integrantes do Supremo. Segundo o parlamentar, a oposição bolsonarista aceitou um texto mais brando para aliviar a situação dos presos, mas agora vai buscar o perdão total por meio da PEC, que o judiciário tem mais dificuldade de derrubar.
2: Neste suposto acordo com parte de alguns ministros do STF é que veio essa ideia para mim que não tinha nexo, mas em nome de amenizarmos o sofrimento das vítimas do 8 de janeiro, nós aceitamos este texto de redução de penas. Depois dessa decisão, num sábado, menos de 24 horas depois da promulgação da lei da redução de penas, não me restou outra alternativa de que voltar ao texto de uma PEC, porque aí não vai ter questionamento do Supremo Tribunal Federal, projeto de emenda constitucional, já estou colhendo assinaturas.
1: Além da anistia, parlamentares da oposição articulam um novo pedido de impeachment contra Alexandre de Moraes e pressionam pela votação do projeto que limita as decisões individuais de ministros da corte. Do lado do governo, o deputado Lindbergh Farias, do PT, chamou a articulação pela anistia de imoral. Afirmou que 62% da população brasileira é contra o perdão para os golpistas. Apesar das movimentações de anistia e até de impeachment, a apresentadora e comentarista de política da CBN, Vera Magalhães, pondera as reais chances dos projetos prosperarem.
3: A gritaria é geral, a direita de novo acusando o ministro Alexandre de Moraes de tentar fazer letra morta de decisões do parlamento, desrespeitar o parlamento, mas aí também a gente esbarra provavelmente na seguinte dificuldade: não tem tempo para se votar isso antes da eleição. E o Davi Alcolumbre, como a gente sabe, como a gente viu no episódio do Messias, é muito próximo ao ministro Alexandre de Moraes, também não vai entrar num duelo com ele nesse momento em que ambos estão mais de olho lá na questão do caso Master e como isso poderá vir a implicá-los de alguma maneira. Mas esse tipo de coisa vai criando um ambiente de ainda maior hostilidade entre o Senado e o Supremo, de modo que pode até ser que não prospere agora nenhuma discussão de impeachment de ministros do Supremo, mas lá na frente já tem muitas sementinhas plantadas, colocadas numa estufa, que a depender da composição do Senado, podem ser postas para germinar aí.
1: Nessa segunda-feira, o ministro Flávio Dino, do Supremo, publicou um artigo na Carta Capital defendendo decisões monocráticas de ministros. Para ele, sem esse instrumento aí, o Supremo entraria em colapso por causa do imenso volume de processos. O ministro apresentou dados indicando que o Supremo julga, em média, mais de 2.300 processos por mês no plenário e nas turmas e que a legislação dá esse poder aos relatores para dar velocidade ao judiciário. Além do mais, em 97% dos casos no ano passado, os demais ministros confirmaram a posição do relator. E na abertura de um evento do Supremo, nessa segunda, o presidente do STF, Edson Fachin, disse que é tempo de ressignificar o papel da magistratura e que o caminho é se afastar dos cálculos políticos e da ambição desmedida.
4: Podemos fazer mais e melhor, mesmo em tempo de crises, mesmo em tempo de interrogações e dúvidas, defender as instituições sem idolatrá-las, produzir confiança pública, longe do cinismo ou da ingenuidade.
1: E o senador Ciro Nogueira, do PP do Piauí, decidiu trocar a equipe de advogados 4 dias depois de ser alvo de buscas da Polícia Federal. A saída do escritório atual foi confirmada pelo criminalista Antônio Carlos de Almeida Castro, conhecido como Cacai, que diz que a mudança aconteceu em comum acordo. A defesa passou a ser conduzida pelo advogado Conrado Gontijo, afiliado de Cacai. Em entrevista ao portal Metrópolis, Cacai disse que, se votasse no Piauí, não escolheria Ciro Nogueira, votaria no PT. Já o senador negou qualquer desgaste na relação com o advogado, a quem chamou de grande amigo. Segundo a Polícia Federal, Ciro Nogueira é suspeito de receber propinas de 300 a 500 mil reais pagas por pessoas ligadas ao Banco Master, e o foco da apuração é uma emenda apresentada pelo senador em 2024 para ampliar o Fundo Garantidor de Créditos. Isso beneficiaria o Banco Master e, aliás, foi redigido pelo próprio banco. Essa emenda ficou conhecida como Emenda Master. De acordo com o jornal O Globo, aliados do senador agora aconselham que ele desista da reeleição ao Senado em 2026 e dispute uma vaga na Câmara. A estratégia busca garantir a manutenção do foro privilegiado no STF, já que o ambiente no tribunal é visto como mais previsível do que a primeira instância. No fim de semana, o portal Metrópolis revelou que o senador Ciro Nogueira comprou uma cobertura triplex de R$22 milhões em um prédio de luxo em São Paulo. O negócio foi fechado em julho de 2024, 3 meses depois do parlamentar se tornar sócio de Daniel Vorcaro. A compra do imóvel, que tem 514 metros quadrados, na rua Oscar Freire, conhecida pelo comércio de luxo, aconteceu só 1 mês antes de Ciro apresentar a emenda master. Ciro Nogueira disse ao portal Metrópolis que o imóvel foi pago pela sua empresa e que o valor vai ser quitado com a entrega de outro apartamento de R$8 milhões, além de parcelas em dinheiro que ainda vão ser pagas até a entrega das chaves. E o cenário eleitoral ganhou novos contornos com a decisão de Ciro Gomes, outro Ciro, hein? Não confunda, esse do PSDB. O ex-ministro da Fazenda e ex-governador rejeitou o convite dos tucanos para disputar a presidência da República e vai tentar mesmo o governo do Ceará. Ciro afirmou que, apesar do amor pelo Brasil, pesou a decisão de focar no Estado. A pré-candidatura dele no Ceará tem o apoio de alas bolsonaristas para derrotar o PT, mas a ex-primeira-dama Michele Bolsonaro já criticou o acordo, o que gerou até a reação dos filhos de Bolsonaro. E as brigas na família chegam também a São Paulo, que o ex-deputado Eduardo Bolsonaro, que está fugido nos Estados Unidos, e o ex-ministro Ricardo Salles, do Novo, trocaram acusações. Salles chamou Eduardo de burro e acusou o presidente do PL, Valdemar Costa Neto, de vender uma vaga ao Senado por até R$60 milhões para o deputado estadual André do Prado, que foi o escolhido. Eduardo rebateu as críticas direto dos Estados Unidos, dizendo que Salles virou um biruta de vento político e que partiu para a calúnia por não ter sido escolhido pelo partido. Eduardo vai ser o primeiro suplente de André do Prado. Ao jornal O Globo, Ricardo Salles afirmou que não vai desistir da candidatura e que o PL usa a imagem de Jair Bolsonaro apenas para eleger nomes do Centrão. Vamos falar agora da guerra no Oriente Médio. O presidente dos Estados Unidos, Donald Trump, disse que o cessar-fogo respira por aparelhos. A declaração acontece depois dele rejeitar a contraproposta do Irã para encerrar o conflito, classificando o documento como totalmente inaceitável. Em conversa com jornalistas na Casa Branca, Trump comparou a trégua, que está em vigor desde 8 de abril, a um paciente em estado terminal. Mesmo assim, ele negou estar sob pressão e prometeu uma vitória total. Em entrevista à Fox News, Trump disse que avalia retomar as escoltas navais de petroleiros no Estreito de Hormuz, aquele plano chamado de Projeto Liberdade, que foi suspenso na semana passada. A proposta do Irã previa o fim da guerra em todas as frentes, inclusive no Líbano, e a suspensão das sanções econômicas. O governo iraniano classificou a própria proposta como legítima, generosa e responsável, enquanto acusou Washington de fazer exigências irracionais. O primeiro-ministro de Israel, Benjamin Netanyahu, disse que o conflito só termina com a destruição das instalações nucleares iranianas. E o diretor da ONU, Jorge Moreira da Silva, alertou que o bloqueio no transporte de fertilizantes pode causar uma crise alimentar global. Enquanto isso, o petróleo segue em alta. No momento em que eu gravo o podcast, o barril do tipo Brent é negociado a 104 dólares, com alta de 3%. O principal índice da Bolsa de Valores de São Paulo fechou em queda de 1,19% aos 181.908 pontos. Petrobras e Vale subiram, mas os bancos tiveram forte queda. O dólar comercial ficou praticamente estável, com baixa de 0,06%, cotado a R$ 4,89, menor valor desde janeiro de 2024. O euro vale R$ 5,76, com leve baixa de 0,08%. E a Bolsa Brasileira quebrou um jejum de quase 5 anos sem a entrada de nenhuma empresa, por causa do cenário de juros altos e incerteza fiscal. A Compass, que é a empresa de gás e energia do grupo Cosan, fez a primeira oferta inicial de ações na B3 desde setembro de 2021. A operação movimenta cerca de R$ 3,2 bilhões. O preço por ação foi definido em R$ 28,00. A cotação fechou o primeiro dia em R$ 27,39, queda de 2%. Nessa fase, o dinheiro vai direto para o caixa da controladora Cosan, que tenta reduzir o endividamento. A Compass atua na distribuição e comercialização de gás e controla a Comgás em São Paulo. A plataforma Enjoei anunciou o fim das operações do Elo 7, que é o site de vendas focado em produtos artesanais. De acordo com o fato relevante enviado ao mercado, o site já parou de receber novos pedidos. A Enjoei comprou o Elo 7 em 2023 para diversificar o negócio, mas enfrentou dificuldades com o avanço de gigantes estrangeiras do comércio eletrônico. A concorrência aumentou o custo para atrair clientes, derrubou a receita líquida da unidade em quase 40%. No último trimestre do ano passado. E a empresa informou que vai garantir a entrega e o pagamento de todas as vendas que já estão em curso. O Tesouro Nacional lançou oficialmente, nesta segunda-feira, o Tesouro Reserva, que é uma nova modalidade de investimento que funciona 24 horas por dia, inclusive nos fins de semana. O produto chega primeiro para os 80 milhões de clientes do Banco do Brasil e foca em quem busca sair da poupança. Com a taxa Selic hoje em 14,5% ao ano, o Tesouro Reserva rende quase o dobro da caderneta, que valorizou pouco mais de 8% no ano passado, mesmo considerando o imposto de renda. Diferente de outros títulos públicos, o Tesouro Reserva não tem a chamada marcação a mercado, quer dizer, o saldo não fica negativo nunca por causa das oscilações diárias da economia. O aporte inicial de apenas R$ 1 é o grande diferencial, porque o Tesouro Selic tradicional exige cerca de R$ 189 para começar. Apesar do vencimento ser de 10 anos, o dinheiro pode ser sacado a qualquer momento, sem nenhuma perda. O comentarista de finanças pessoais da CBN, Luiz Gustavo Medina, avaliou a iniciativa.
5: É golaço, né? Golaço do Tesouro. A partir de um real você já pode investir no Tesouro Reserva e você poder investir ou resgatar a qualquer hora do dia e da semana, né? Acho que é o primeiro investimento do Tesouro Direto que funciona de segunda a segunda, de meia-noite a meia-noite. As pessoas vão poder mexer via Pix, que é uma coisa que todo mundo prefere, né? Que está, enfim, está mais habituado, inclusive. E é um investimento espetacular em termos de rentabilidade, né? Ele vai acompanhar a taxa Selic, né? Então, nesse sentido de rentabilidade, ele é igual ao Tesouro Selic, né? Ele vai acompanhar a taxa básica de juros, que hoje está pagando uma enormidade, né? Está pagando 14,5% ao ano. A gente considera que o ativo sem risco, né? Está emprestando para o governo. O brasileiro ainda... Enfim, ele tem crescido a participação do investidor no Tesouro Direto, mas ainda é muito tímido perto da qualidade e rentabilidade que os produtos estão lá e oferecem para todo mundo, né? Então, talvez a gente consiga ver um salto no número de investidor, porque faz todo sentido e, nesse caso específico, assim, o investimento é irretocável, né? Não tem um A para a gente falar, ah, poderia ser, não tem nada que poderia ser melhor, né? É o melhor dos mundos.
1: E o Tesouro espera que o número de investidores no país salte de 3 milhões para 10 milhões com essa nova plataforma, que deve ser aberta para outros bancos nos próximos meses. E o programa Desenrola alcançou a marca de R$ 1 bilhão em dívidas renegociadas só na primeira semana, segundo o Ministério da Fazenda. Os bancos avaliam 200 mil pedidos de consumidores que ganham até 5 salários mínimos o equivalente a R$ 8.105. O foco atual são as dívidas de cartão de crédito e cheque especial. O site oficial teve 1 milhão e 500 mil acessos em 5 dias. O governo prepara uma nova fase para oferecer estímulos para bons pagadores e trabalhadores informais, além de abrir ainda nessa semana as renegociações para estudantes com dívidas no FIES. E o governo de São Paulo aplicou a maior multa da história do país com base na lei anticorrupção. A rede varejista Fast Shop foi punida em mais de R$ 1 bilhão por fraudes no ICMS, o Imposto sobre Circulação de Mercadorias. A investigação comprovou que a empresa obteve de forma ilegal R$ 1 bilhão e 40 milhões em créditos tributários. O esquema funcionava por meio de uma consultoria operada por um auditor fiscal, Arthur Gomes da Silva Neto, que dava acesso irregular aos sistemas do Estado. A Fast Shop usava informações privilegiadas para fraudar a homologação de impostos e garantir blindagem contra fiscalizações. Esse esquema aí já tinha sido revelado numa operação do Ministério Público, que já provocou a demissão de 5 servidores públicos. Outras empresas, como a Ultrafarma, ainda respondem a processos que estão em andamento. Em nota enviada à CBN, a Fast Shop diz que vai apresentar recurso. A rede varejista diz que entende que o valor aplicado é desproporcional e que vai levar a disputa para a esfera judicial se for necessário. Já a Controladoria Geral do Estado alega que o valor é o que foi obtido de forma indevida pela empresa. Além do pagamento, a Fast Shop vai ter que publicar os detalhes da condenação no próprio site por 45 dias. Uma operação conjunta em Santa Cruz de la Sierra, na Bolívia, terminou com a prisão de um casal apontado como líder do Comando Vermelho na Bahia. Kleber Nóbrega Pereira, conhecido como Kekeu, é investigado como chefe do tráfico de drogas em Salvador. A companheira dele, Micaele Santos Silva, é suspeita de cuidar da movimentação financeira e da lavagem de dinheiro do grupo. De acordo com informações da Secretaria de Segurança Pública da Bahia, a dupla foi encontrada na madrugada de domingo numa casa de luxo avaliada em R$ 6 milhões. Além do tráfico de armas e drogas, Kekeu é investigado por assassinatos, roubos e corrupção de menores. Os dois estão sob custódia da Interpol e o governo brasileiro agora trabalha no processo de extradição para que eles respondam pelos crimes no Brasil. De volta ao noticiário internacional, o cessar-fogo entre Rússia e Ucrânia, mediado pelos Estados Unidos, chegou ao último dia nesta segunda-feira, mas com denúncias de desrespeito dos dois lados. Os dois países relataram combates em vários pontos da linha de frente. Esse acordo aí começou a valer na última sexta-feira. Deveria servir como um primeiro passo para encerrar o conflito, que já dura mais de 4 anos, só que o Ministério da Defesa da Rússia afirmou que registrou mais de 23 mil violações por parte da Ucrânia. E do outro lado, o presidente ucraniano, Volodymyr Zelensky, disse que as tropas russas não pararam as ofensivas por terra. Só em 24 horas, o Estado-Maior da Ucrânia contabilizou 180 confrontos. Governadores regionais confirmaram a morte de pelo menos 3 pessoas. No fim de semana, o presidente da Rússia, Vladimir Putin, chegou a dizer que a guerra está perto do fim, mas sugeriu o nome do ex-chanceler alemão Gerhard Schröder como mediador. A proposta foi rejeitada por ministros da União Europeia em Bruxelas. O bloco demonstra ceticismo, diz que o governo russo ainda não deu sinais de que pretende negociar a paz de forma sincera. E a Organização Mundial da Saúde confirmou 9 casos de hantavírus da variante andina em passageiros do cruzeiro de luxo MV Hondius. 7 diagnósticos foram fechados e 2 são considerados suspeitos. Os 2 novos pacientes são uma francesa e um norte-americano, que tiveram diagnóstico confirmado depois de desembarcar na ilha espanhola de Tenerife. A Espanha diz que adotou todas as medidas para evitar a propagação do hantavírus a partir dos passageiros que desembarcaram. O número de mortes continua em 3. O britânico internado na África do Sul está apresentando melhora clínica, segundo o Ministério da Saúde do país. E o surto chama a atenção porque essa é a única variante do hantavírus que pode ser transmitida entre humanos, ainda que o contágio exija contato próximo e prolongado. Nessa segunda-feira, 18 passageiros voltaram aos Estados Unidos e entraram em quarentena. O governo americano garante que o risco para a população geral é muito baixo. Essa retirada encerra uma operação que resultou na repatriação de 94 pessoas a partir das Ilhas Canárias. E o jornalista Chico Pinheiro, ex-apresentador da TV Globo, revelou que enfrentou um câncer no intestino. A informação foi dada no programa dele, no canal ICL, durante uma entrevista com o cantor Zé Cabaleiro.
6: Eu passei um mês e pouco internado e fazendo cirurgia, né? Descobri o câncer no intestino. É, a princípio, relativamente fácil, que estava bem no começo. E uma cirurgia que era para ser feita em um dia, três dias depois, eu ia para casa, por robótica. Só que teve uma complicação posterior, não. A que eu saiba, não é culpa de nenhum médico. Realmente teve uma aderência intestinal que teve que abrir e operar. E eu passei uns belos dias, né, na UTI. E a coisa mais presente na minha cabeça era você cantando.
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1: Nessa conversa aí com o Zé Cabaleiro, Chico Pinheiro não detalhou o período exato da operação e nem a condição atual de saúde. Numa rede social, o filho dele, Marcelo Pinheiro, escreveu: "Vamos vencer essa e qualquer outra luta com raça e amor, como bons atleticanos que somos." Antes da última notícia, convido você a mandar mensagem para o Panorama. Meu e-mail é leandro.gouveia@cbn.com.br. No Instagram é só procurar por Lê Reis Gouveia. Não esquece de escrever seu nome, de onde está ouvindo. Mesaque Paixão Santos. Leandro, por favor, continue informando o dia da edição na abertura. Farei isso. Diz que é meu fã e também da Bianca Santos. E é ouvinte de Itaporanga da Ajuda, Sergipe. Obrigado pela audiência e pela mensagem. A Selma M, que adorou o último episódio, lamentou a morte do guitarrista Luiz Carlini e disse também que as partes que tem o Paulo Gracindo na Rádio Sucupira são demais, a novela O Bem Amado será para sempre, ela diz. E o José Roberto Bandeira, de Muriaé, Minas Gerais, já ouviu o novo podcast da CBN, viu, Anderson Wendel? PCC, o salve geral, dando parabéns para mim pelas locuções no podcast. Ele diz que é excelente sobre os ataques de maio de 2006. Grande abraço para você também, José Roberto. Se você quer começar todos os seus dias bem informado, não esquece aí de seguir o Panorama no seu aplicativo favorito. Assim o episódio novo já aparece para você assim que for publicado. E o Festival Primavera Sound divulgou os artistas da edição desse ano. O Gorillaz, projeto do músico britânico Damon Albarn, traz ao Brasil a turnê do disco recém-lançado The Mountain. Já o grupo de Nova York The Strokes apresenta as faixas de Reality Awaits. É o primeiro trabalho de estúdio da banda depois de um intervalo de 6 anos sem lançamentos inéditos, mas ainda vai ser lançado em junho esse álbum. E vai ter também Lily Allen, que volta ao Brasil depois de 7 anos. A lista de atrações internacionais ainda tem nomes como FKA Twigs, Yung Lean e a atriz Cara Delevingne, que apresenta seu primeiro projeto na música. Entre os brasileiros confirmados estão Gabi Amarantos, Johnny Hooker e a banda mineira Black Pantera. Primavera Sound vai acontecer nos dias 5 e 6 de dezembro no Autódromo de Interlagos, em São Paulo. Os detalhes sobre preços e datas para compra dos ingressos devem ser divulgados nos próximos dias. E assim vamos encerrando esta edição do Panorama. A produção e o roteiro foram feitos por mim, Leandro Gouveia, e a edição e a sonorização por Anderson Wendel, o Tico. A próxima edição do Panorama chega às plataformas por volta das 7 da manhã com Bianca Santos, e eu volto na sequência. Até lá!

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0: Segunda-feira, 11 de maio de 2026, a oposição no Congresso se movimenta para ressuscitar o texto da PEC, que concederia perdão amplo, geral e irrestrito aos condenados dos atos golpistas do dia 8 de janeiro, a chamada PEC da Anistia. A reação ocorre após o ministro Alexandre de Moraes suspender os efeitos da lei da dosimetria até que a corte analise as ações que questionam a norma. A lei foi promulgada na última sexta-feira pelo presidente do Senado, Davi Alcolumbre. O projeto foi inicialmente vetado pelo presidente Lula, mas o veto foi derrubado pelo Congresso. As informações são do blog do comentarista da Globo News, Valdo Cruz, do Portal G1. O ministro Nunes Marques convidou ex-presidentes para a posse, que o tornará presidente do Tribunal Superior Eleitoral. A cerimônia será realizada amanhã. Entre os ex-presidentes estão Jair Bolsonaro e Fernando Collor, que foram condenados pelo Supremo Tribunal Federal e cumprem prisão domiciliar. A assessoria do ministro, no entanto, reforçou que todos os ex-presidentes integrantes do Congresso foram convidados pela lista protocolar. O custo da cesta básica subiu nas 27 capitais brasileiras pelo segundo mês seguido. É o que mostra um levantamento do DIEESE em parceria com a Conab. Em abril, São Paulo teve a cesta mais cara, que chegou a R$ 906,14. Já em Aracaju, foi encontrada a mais barata, negociada a R$ 619,32. Horário de Brasília, agora 9h33.
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0: Olá, boa noite. Bem-vindos ao CBN Noite Total desta segunda-feira com Luiz Del Boni aqui na produção e os trabalhos técnicos de Henrique Dias. Vamos lá, vamos abrir a nossa semana aqui no CBN Noite Total. A gente começa ao vivo em Brasília com a Larissa Lopes, porque a PGR se manifestou no julgamento do Eduardo Bolsonaro pedindo a condenação dele. Ele que, né, é julgado justamente pela atuação dele nos Estados Unidos para coagir os ministros do Supremo. Larissa Lopes. Boa noite, Larissa.
2: Oi, Tânia. Boa noite para você e para todos que nos acompanham. É isso, Tânia. A Procuradoria-Geral da República pediu hoje a condenação de Eduardo Bolsonaro por coação no curso do processo. A alegação final da PGR foi apresentada, então, agora há pouco, e para Paulo Gonet, o ex-deputado, filho de Jair Bolsonaro, buscou sanções contra o Brasil e autoridades brasileiras nos Estados Unidos. Na época, Tânia, o intuito seria impedir o andamento do julgamento da trama golpista no Supremo Tribunal Federal, que acabou com a condenação do ex-presidente Jair Bolsonaro a 27 anos de prisão. Segundo a PGR, são fartos os registros audiovisuais preservados nos autos em que o réu verbaliza intimidações, revela suas articulações em solo estrangeiro com um claro escopo de constranger a cúpula do judiciário brasileiro e perturbar o curso da ação penal. Com a manifestação da PGR, o ministro Alexandre de Moraes, que é o relator do caso no STF,

0: Ele deu também 15 dias para a Defensoria Pública da União apresentar alegações finais em nome do réu Eduardo Nantes Bolsonaro. E já tem repercussão também, viu, Tânia? Porque o ex-líder do PT na Câmara, Lindbergh Farias, ele já publicou aqui uma nota dizendo que essa é uma família de traidores da pátria que escolheram os interesses dos Estados Unidos e da impunidade contra o Brasil, contra as empresas brasileiras, a economia e também os trabalhadores aqui do país. E ainda afirmou que Eduardo é filho do líder da organização criminosa que atentou contra a democracia e irmão do pré-candidato que já falou em bombardear a Baía de Guanabara, fazendo uma referência aí ao senador e pré-candidato à presidência da República, Flávio Bolsonaro. E hoje também, só para lembrar, durante a sanção, né, instituindo o dia ali em memória às vítimas da Covid-19, o presidente Lula também chamou Eduardo Bolsonaro de fujão ao criticar o ex-presidente Jair Bolsonaro pelas ações tomadas e não adotadas também na pandemia da Covid-19. Tânia.
1: Larissa Lopes, muito obrigada. Então, vai avançando, né, o julgamento do Eduardo Bolsonaro. O Eduardo Bolsonaro nem sequer prestou depoimento, ele simplesmente ignorou que está tendo um julgamento no Supremo em relação a ele, né? Não apresentou advogado. Então, agora, a Procuradoria-Geral da União, Procuradoria-Geral da República, né, se manifestou pedindo a condenação dele. Agora, o Supremo vai abrir um prazo para que a defesa de Eduardo Bolsonaro entregue a manifestação final do processo. E aí depois vem o julgamento, né? O Eduardo Bolsonaro, que é julgado por coação na justiça. E ele não esconde que ele foi para os Estados Unidos justamente para tentar impor aí ações contrárias aos ministros do Supremo numa tentativa de tentar impedir que o pai dele fosse condenado. Não deu certo, né? Não deu certo. Agora a gente vai trazer a Samantha Klein por causa dessa polêmica, que é uma polêmica um pouco forçada, vai. Vamos combinar que é uma polêmica essa da lei da dosimetria, que é para jogar para a plateia, né? Porque a lei da dosimetria, que reduz a pena, as penas dos condenados pelos atos golpistas, do pessoal que foi lá quebrar tudo no dia 8 de janeiro, o pessoal que tramou a tentativa de golpe, o ex-presidente Jair Bolsonaro como líder e tudo isso mais, né? Muito bom. Passou a lei da dosimetria, que reduz a pena de todo mundo, certo? Aí o PSOL e a Associação Brasileira de Imprensa entraram com uma ação no Supremo, considerando essa lei inconstitucional. E, ao mesmo tempo, também os condenados começaram a entrar no Supremo pedindo já a aplicação dessa lei. Aí o que fez o Alexandre de Moraes? Calma. Primeiro, o Supremo vai considerar se é ou não inconstitucional essa lei, assim, né, atendendo a essa demanda dessas duas entidades, e depois a gente vê se vai ou não aplicar. Parece óbvio, né? Foi entendido como se o Alexandre de Moraes tivesse votado contra a redução das penas. Já se fala na PEC da anistia. Enfim, parece um barulho exagerado, mas é isso, é a briga política, né? Samantha Klein.
2: O líder do PL na Câmara, Sóstenes Cavalcante, começou a coletar nesta segunda-feira assinaturas para uma nova PEC da anistia. Ele precisa de aval de pelo menos 171 dos 513 deputados. A medida é uma reação à ordem do ministro Alexandre de Moraes do Supremo pela suspensão da aplicação da lei da dosimetria. Essa nova PEC insiste no modelo original de anistia pretendido pelos bolsonaristas. Ampla geral e restrita para todos os envolvidos nos atos do 8 de janeiro, inclusive o ex-presidente Jair Bolsonaro. O deputado classificou a suspensão da lei como um abuso e afirmou que o Congresso não pode se submeter passivamente a decisões monocráticas. Em entrevista à Globo News, Sóstenes Cavalcante afirmou que houve uma espécie de acordão intermediado pelo relator Paulinho da Força com ministros do STF para chegar a um texto de consenso. Afonso.
3: Neste suposto acordo com parte de alguns ministros do STF é que veio essa ideia para mim, que não tinha nexo, mas em nome de amenizarmos o sofrimento das vítimas do 8 de janeiro, nós aceitamos este texto de redução de penas. Depois dessa decisão, num sábado, menos de 24 horas depois da promulgação da lei da redução de penas, não me restou outra alternativa de que voltar ao texto de uma PEC, porque aí não vai ter questionamento.
2: Além da PEC, a oposição também articula um novo pedido de impeachment contra Moraes e pressiona para votar o projeto que limita as decisões individuais de ministros do STF. A base governista, por sua vez, critica a mobilização. O líder do governo na Câmara, deputado Paulo Pimenta, disse que o tema não interessa ao executivo e também disse acreditar que a proposta não deverá ser pautada. Para o vice-líder do governo na casa, deputado Lindbergh Farias, a tentativa de reavivar a anistia é desespero.
4: O Supremo já tomou uma decisão, no caso daquele deputado Daniel da Silveira, que crimes contra o Estado Democrata e Direito são impassíveis de anistia. É um casuísmo gigantesco querer colocar isso na Constituição, um tema específico de crimes cometidos no dia 8 de janeiro. É completo casuísmo e vai ser declarado inconstitucional pelo Supremo.
2: Os presidentes da Câmara e do Senado, porém, não deverão se engajar no tema da anistia. Segundo líderes próximos, a expectativa é que Hugo Mota e Davi Alcolumbre aguardem que o plenário do STF venha referendar a decisão do Congresso. Antes disso, a Câmara e o Senado deverão responder a respeito do rito que resultou na derrubada do veto presidencial à dosimetria. No Supremo, interlocutores afirmam que o ministro Alexandre de Moraes deverá liberar o processo para o plenário assim que obtiver as respostas. Tão logo isso ocorra, o presidente Edson Fachin deverá pautar a matéria. Com colaboração de Rani Veloso, de Brasília, Samantha Klein.
1: Isso aí, cabe ao plenário do Supremo considerar se a lei da dosimetria é ou não inconstitucional, se vale ou não. Aí depois da decisão do plenário do Supremo, aí sim, se o plenário do Supremo considerar que tá ok a lei da dosimetria, aí começa a ser aplicada, né? Então, não sei, parece essa polêmica um pouco exagerada aí. E também uma oportunidade para criar um clima, tentar criar um clima para que as pessoas fiquem indignadas e vão lá pedir anistia para os condenados. Não parece que isso vá acontecer, pelo menos não é o que a gente vê nas ruas, né? Um outro destaque do noticiário, que também é muito sério, muito preocupante, até porque já é a segunda vez que acontece em São Paulo, uma explosão em decorrência, muito provavelmente, de uma perfuração feita pela Sabesp, mas dessa vez com vítimas fatais, né? Uma explosão atingiu ao menos 35 imóveis hoje, no Jaguaré, na zona oeste de São Paulo, segundo o Corpo de Bombeiros, e isso aconteceu por volta das 4h10 da tarde. A explosão seria em decorrência de uma obra da Sabesp, que é a Companhia de Saneamento Básico do Estado de São Paulo. A Sabesp, em nota, informou que sim, realizava no local uma obra de remanejamento de tubulação de água previamente alinhada e acompanhada pela concessionária responsável pela rede de gás. Durante a execução dos trabalhos, isso ainda segundo a nota da Sabesp, uma tubulação de gás foi atingida, momento em que a atividade foi imediatamente paralisada, mas aí já foi, né? Para adoção de protocolos técnicos. E aí houve essa explosão, que atingiu ao menos 35 imóveis. E a gente lembra que em fevereiro houve uma situação muito semelhante envolvendo uma perfuração da Sabesp. Houve acúmulo, porque aí furou a tubulação de gás, houve acúmulo de gás e houve uma explosão que abriu uma cratera na Marginal Tietê, em São Paulo. Então é muito perigoso, né? Se tem tubulação de gás, a Sabesp, obviamente, precisa seguir protocolos mais rígidos, porque é o segundo caso de explosão, né? Infelizmente, dessa vez, com vítima fatal. Vamos com a nossa entrevistada. Estamos com Juliana Zelawi. Ela é especialista em neurociência e comportamento, com formação em psicologia positiva. E ela está lançando um livro que apresenta formas de treinar o cérebro para termos bem-estar e, portanto, termos saúde mental. É o livro Neurociência Positiva, uma rota prática para cultivar o equilíbrio, desenvolver clareza mental e viver com mais leveza. Juliana, bem-vinda. Boa noite.
5: Boa noite, Tânia. Boa noite, ouvintes da Rádio CBN. É um prazer estar aqui.
1: Ah, eu adoro essas entrevistas, assim, que nos fazem pensar de forma mais prática mesmo, né? De como a gente pode interferir na nossa vida, na nossa saúde mental. Juliana, sim, antes de mais nada, explica pra gente o que é esse campo de estudo da neurociência positiva, né, que mistura a neurociência com a psicologia positiva. Explica para a gente aqui em linhas gerais.
5: Exatamente. É um campo, Tânia, que está crescendo muito lá fora. É um campo científico, sim, que é exatamente isso que você comentou, que é uma mistura da neurociência com a psicologia positiva. Só para trazer um breve contexto aqui, lembrar que tanto a neurociência quanto a psicologia tradicional, historicamente, elas têm focado muito na questão de transtornos, distúrbios e os seus sintomas, né? Focando bastante no sofrimento humano. E é claro que isso é realmente muito importante. Mas, como de acordo com a própria Organização Mundial da Saúde, saúde não significa ausência de doença, então, começou a se criar uma pergunta de como é que, então, a gente pode fazer o cérebro humano prosperar, independente de patologias ou não, mas como é que a gente pode melhorar as tomadas de decisão, o equilíbrio emocional, o planejamento, o autocontrole, como é que a gente pode desenvolver mais empatia. Então, a neurociência positiva vem atender a essa necessidade de a gente ir um passo além, independente do indivíduo ter ou não patologias, de como que a gente pode fazer esse cérebro prosperar mais, para ter mais bem-estar, para ter mais equilíbrio.
1: Trabalhar as nossas próprias potencialidades, né?
5: Exatamente.
1: Para aprimorar. Muito isso. Bom. E aí você criou uma teoria sobre o papel das funções executivas na transformação dos padrões mentais. Então, vamos entender aqui. No livro, a Juliana detalha direitinho, fala, inclusive, sobre como é que funciona cada uma dessas funções, mas, enfim, né, em linhas gerais, Juliana, o que são as funções executivas e por que é importante trabalhar com elas, né, exercitá-las?
5: Sim. Bom, as funções executivas, elas são as nossas habilidades relacionadas à cognição, então aprendizado, às emoções, aos nossos comportamentos. São funções que, é claro que o cérebro todo, ele é utilizado para exercer essas funções, mas principalmente o córtex pré-frontal, que é essa região que fica atrás da nossa testa, seria o grande hub integrador dessas funções. Então, seriam para, dizer de uma forma mais prática, atenção, memória de trabalho, controle inibitório, avaliação, monitoramento, tudo isso são funções executivas.
1: Uhum.
5: E aí o que eu coloco no livro é apresenta a teoria da interface executiva, que é uma teoria que eu proponho, que é justamente quando a gente fortalece essas funções executivas, a gente ganha muito mais autonomia. Então, e muito mais capacidade de ter controle na nossa vida, então, se realizar mais como ser humano. E cada uma dessas funções executivas, elas são treináveis, são habilidades treináveis.
1: Atenção, né, por meio da meditação, do mindfulness, né, que também é uma especialidade sua.
5: É uma
1: sua,
5: grande,
1: né,
5: ferramenta que ajuda muito. O controle emocional, que às vezes a gente tem esse mito, né, de que uma pessoa já nasce meio explosiva e a outra pessoa já nasce calma. Não, existem formas de você treinar isso, né?
1: É que é o tal, claro, do controle inibitório, é isso?
5: Também, aqui eu estou falando especificamente da regulação emocional, mas o controle inibitório tem um papel bastante importante também na emocionalidade. Então,
1: que
5: é dizer,
1: o quê,
5: como
1: o
5: que você
1: inibitório
5: pode exercer? O controle inibitório, ele vai desde coisas muito pequenas, como, por exemplo, você está com o seu carro num farol. Você acha que ele abriu, mas quando você vai ver, ele não abriu, ele está vermelho ainda. Então, é aquele controle que você segura, não acelera, mas continua com o pé no freio. Então, desde ações muito pequenas até ações, por exemplo, numa reunião, alguém fala alguma besteira e você se segura para não dar uma resposta atravessada ou não fazer algum comentário ruim.
1: Tá.
5: Então, essa capacidade que a gente tem de se controlar conforme o contexto.
1: Tá. Que tem a ver com o controle emocional, né?
5: Também, sim. Também tem a ver com o controle emocional, exatamente.
1: Mas o controle emocional é mais amplo que isso.
5: Ele é mais amplo e é muito interessante entender que as nossas emoções a gente não controla. Então, a gente tem esse mito que muitas pessoas falam, ah, eu vou ensinar você a controlar as suas emoções. E aqui a gente precisa fazer uma distinção muito importante. As emoções, elas surgem automaticamente. Então, Sim. Se é um processo automático, você não decide sentir raiva. A raiva simplesmente surge.
1: Verdade.
5: Você não decide ficar frustrada ou qualquer outra, até feliz. Você não decide, simplesmente acontece. Agora, a questão é, entre a sua emoção e a sua resposta, ou o seu comportamento, existe um pequeno espaço. Que é aí, exatamente aí que está a nossa liberdade. Porque é a nossa liberdade de escolha. Então, por isso, ferramentas como mindfulness, que é a atenção plena, acabam tendo um papel muito importante na nossa vida, porque quando você consegue perceber, por meio da atenção plena, estar presente, você percebe esse pequeno espaço, aí sim você age de forma consciente e não de forma automática. Exato. Então, esse é o segredo. Então, quando a gente fala de controle emocional ou inteligência emocional, um aspecto muito importante é perceber isso. A emoção vai existir. Então, não é que você vai desenvolver as suas funções de regulação emocional, por exemplo, e virar Buda, né?
1: Não sentir tristeza, raiva, inveja. Não, vai sentir, né?
5: Não é isso. Você vai sentir. A questão é como você vai responder a cada uma dessas emoções. E aí, sim, você está no controle. Né?
1: E aí, quando a gente consegue desenvolver ferramentas, que é o que você ensina no livro, né? Para... administrar, né, esses pontos, essas funções executivas.
5: Executivas.
1: A gente tem mais probabilidade de ter mais saúde mental, mais bem-estar, é isso? Ou pelo menos não se colocar em situações ruins?
5: Exatamente, porque seriam como dados. Você tem muito mais informações. Quando você presta atenção, que é o primeiro passo, né, da teoria da interface executiva, o primeiro passo é a atenção, trabalhar a atenção. Quando você está atento, não só ao seu exterior, mas o que acontece aqui dentro, em termos de sensações, de emoções, de pensamentos, gatilhos e assim por diante, isso tudo são informações. Então, você vai aprender, inclusive depois, por exemplo, para uma tomada de decisão, usar cada um desses fatores para conseguir ter mais clareza mental e, portanto, conseguir tomar uma decisão mais alinhada com seus valores, com seus objetivos de curto, médio e longo prazo, e não simplesmente responder, né? Então, aí que está o grande trunfo. Um grande mito da neurociência, a gente acredita que o nosso racional é como se fosse um grande CEO, né? Então, ele que comanda tudo, é ele que decide tudo. Isso é um grande mito. Na verdade, existem vários processos acontecendo no nosso cérebro que são muito poderosos. Então, essa parte racional nossa seria muito mais um porta-voz e não um CEO. Só que a questão é que a gente ignora essa mesa de negociações que tem vários atores. Então, tem o inconsciente, tem a sua intuição, que é baseada na sua experiência, tem o seu instinto, que é baseado na sua biologia, tem o seu corpo, que tem um papel muito importante de voto, inclusive, conforme as sensações que você está sentindo ali no seu corpo, pode ser de incômodo, ou de prazer, ou de tédio, ou enfim, ele também vai dar a opinião dele àquele respeito. Então, quando você consegue escutar todas essas vozes, ter todas essas informações, e aí sim, esse porta-voz vai falar, bom, tá, eu já entendi, escutei todas elas, e a minha resposta é essa. Tá. A melhor decisão vai ser essa.
1: E a gente pode interferir nesses elementos, por exemplo, a sensação do corpo com uma alimentação que aí você fala no livro também, né? Prática de exercício físico, uma alimentação saudável, dormir, né? Coisas
5: simples. É engraçado porque a gente tem, por conta da nossa sociedade atual, né? Sociedade do cansaço, esse foco em produtividade, a gente ignora o que eu brinco que são as configurações de fábrica. Assim, a gente não tem como escapar da biologia. Então, tem gente que fala, ah, não, mas eu não me preocupo com alimentação, ou não agora, talvez mais tarde, agora eu estou num momento de vida que eu não consigo. Ou, ah, eu não faço atividade física porque eu não gosto. Ou eu durmo, não, eu preciso de 5 horas por noite, é suficiente. Você está negando toda a sua biologia e não tem escapatória. E isso vai afetar não só no longo prazo, mas afeta as suas decisões agora. A sua clareza mental, afeta a sua memória, afeta o seu humor, cada um desses elementos. Então, no livro eu começo falando do básico. Se a gente quer colocar o nosso cérebro a nosso favor e não contra nós, primeiro a gente precisa cuidar do básico, configuração de fábrica, e a partir daí a gente consegue desenvolver muito mais facilmente todas as outras funções executivas.
1: Então, falar num básico, bem básico, Juliana, já que você é neurocientista, eu tenho uma curiosidade, por que que o intestino é considerado o segundo cérebro? Olha, que coisa estranha.
5: Isso é,
1: né?
5: Muito interessante,
1: isso,
5: né?
1: É
5: muito
1: bem
5: interessante.
1: Estranho.
5: Pois é. O intestino, ele tem mais ou menos 500 milhões de neurônios. O nosso cérebro tem 60 bilhões, é claro que é muito mais, mas no intestino existem neurônios em uma quantidade muito significativa. É o segundo cérebro porque não tem nenhum outro lugar do corpo que tenha mais neurônios do que o intestino, o primeiro cérebro e o segundo intestino, né? E eles têm uma comunicação de via direta.
1: O cérebro então, com o intestino, os neurônios.
5: Exatamente, de mão dupla, né? Então, vai muito além daquilo que, eu comi alguma coisa, passei mal, e aí você já sabe o que é, né? E isso é uma coisa, mas o como que você se alimenta, dependendo da sua diversidade de alimentação, por exemplo, vai afetar a sua produção de dopamina, produção de serotonina, de cortisol, de neurotransmissores responsáveis pela limpeza do cérebro durante a noite. O cérebro inflama, como, né, vários órgãos, e acontece toda noite essa limpeza, né? Tudo isso tem, o intestino contribui diretamente. Então, a gente precisa ter um cuidado muito grande, aí, em termos de alimentação, quanto maior a diversidade, claro, natural, melhor, mais rica fica a sua flora intestinal, né? Na verdade, hoje o termo que se usa é microbiota, é o termo mais correto, e ela influencia também no seu humor, na sua memória, na sua clareza mental e todas as funções. Então, por isso que tem essa relação dos dois que é tão importante, não pode ser ignorada.
1: Quer dizer, quando a gente quer, então, ter uma saúde mental, psíquica, a gente tem que cuidar também do que a gente come.
5: Sim, exatamente.
1: É do básico, né?
5: Muito básico.
1: E a gente tem... bom, mas aí tudo isso que nós estamos falando aqui exclui os transtornos mentais, né? É outro território, né? Porque uma pessoa que tem alguma dificuldade em decorrência de um transtorno mental, aí ela vai precisar de outros recursos.
5: Sim, precisa de outros recursos, mas eu, por exemplo, atendo várias pessoas que foram diagnosticadas com transtornos, estão em tratamento... Então, claro, não pego alguém que não está em tratamento, enfim, é outra questão, né? Mas essas pessoas, elas se beneficiam muito dessas técnicas de desenvolvimento das funções. Claro. Então, para citar apenas um exemplo, teve uma pessoa que eu atendi do México, mexicana, e por meio de técnicas que a gente usou, principalmente de mindfulness, ela tinha TDAH. Então, e déficit de atenção, bastante significativo. Ela conseguiu melhorar em 80% o controle atencional dela. Então, assim, é incrível. Ela estava medicada, ela já estava fazendo várias coisas há anos já, mas ela não conseguia sair daquele ponto. Sim. Então, tá, ok, você já tratou. Agora, como é que a gente pode ir além? Independente do diagnóstico. Então, por isso que a neurociência positiva contribui para qualquer pessoa, tenha transtorno ou não tenha.
1: Não substitui o tratamento de um transtorno, mas acrescenta, ajuda.
5: Exatamente, exatamente. Ajuda a aprimorar, inclusive, a qualidade de vida e o bem-estar daquele indivíduo.
1: E deixa eu ver aqui. Ah, tem uns 3 minutinhos. Dá para te perguntar. Fala-se tanto de mindfulness, né? O que, que é o mindfulness?
5: O mindfulness a gente traduz como atenção plena. Ele está bastante associado com práticas meditativas, que é laico, tá? O mindfulness é criado dentro das universidades, existem vários protocolos de mindfulness no mundo inteiro, né? Geralmente tem duração de 8 semanas ali para você aprender as técnicas, mas depois a ideia é você utilizar aquilo na sua vida. Então, tanto você pode sentar e fazer uma prática formal, que a gente chama, ou tá no seu dia a dia, por exemplo, lavando louça, e aí você está completamente com atenção só naquele momento. Então, sentindo a água, a textura do sabão, e toda vez que a mente divaga, porque vai divagar, é natural que isso ocorra, e também é processo automático, você só retorna, não, agora eu só vou prestar atenção aqui, nesse momento, momento presente. E aí, com isso, você vai tendo cada vez mais controle no sentido de se perceber, aceitar suas condições. Então, isso é um ponto muito importante também da neurociência positiva, que não é pensamento positivo, apesar desse nome, né?
1: Uhum.
5: Muito pelo contrário, a gente utiliza os desafios, os estressores, naquele sentido que o Taleb trouxe de antifragilidade. Ou seja, a gente consegue evoluir, na maioria das vezes, o que acontece com o ser humano, não é um estresse pós-traumático, mas é um crescimento pós-traumático. Então, já que temos desafios, todos nós, eles existem, basta ser humano, né? Então, como é que a gente pode navegar por esses desafios de uma forma mais tranquila?
1: Bom.
5: Então, é como você faz essa comparação no livro, bastante uso a analogia náutica, por também ter vivido a bordo durante 2 anos com a minha família, mas por essa questão, você é um comandante no barco no meio da tempestade, você não precisa se desesperar, a tempestade vai estar lá, você não consegue fazer nada a respeito,
1: sim.
5: Mas você pode sim, por meio das técnicas certas, manter a calma e conseguir passar por ela, atravessar por ela de uma forma mais tranquila.
1: Sem negar, né? Sem achar que aquilo é um arco-íris, reconhecendo o problema... Né?
5: Uhum,
1: e indo.
5: Sim.
1: Ai, eu acho isso maravilhoso. Pena que nós não vamos ter tempo de explorar. Mas aproveitando, só para fazer um parênteses bem rápido, já que a atenção plena, estar presente, né, é algo fundamental para que a gente possa ter um autocontrole, né, sobre tudo que a gente sente e tal, a dispersão do celular já é por si só um boicote a tudo isso, né? Né, Juliana? Em um minutinho.
5: O que a gente faz hoje é o cérebro como se fosse um motor, né? O que a gente faz é colocar um turbocompressor com esse monte de notificação, celular, rede social, essas informações. Então, o que a gente precisa realmente é de pausas.
1: Pausas, gente.
5: A gente precisa respirar e dar um tempo para esse cérebro se recuperar. Né? Nós somos seres biológicos, afinal de contas.
1: É isso. Muito bom, muito bacana, muito inspirador. Juliana, muito obrigada, viu, pela entrevista.
5: Obrigada a você, Tânia. Foi um prazer.
1: Prazer.
5: Boa noite.
1: Foi eu. Boa noite. A Juliana Zelawi. Ela é especialista em neurociência e comportamento. Ela tem formação em psicologia positiva. E ela está lançando o livro. Tudo isso que nós falamos aqui na entrevista está tudo detalhadinho no livro. Né? Tem ali umas dicas de como fazer, né, para conseguir ter assim, treinar o cérebro para ter bem-estar, para ter saúde mental. É o livro Neurociência Positiva, uma rota prática para cultivar o equilíbrio, desenvolver clareza mental e viver com mais leveza.

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0: Segunda-feira, 11 de maio de 2026. A nova versão do programa Desenrola está próximo de R$1 bilhão em valores renegociados. A informação foi divulgada pelo ministro da Fazenda, Dario Durigan. A medida é voltada para brasileiros endividados e que têm renda mensal de até 5 salários mínimos. Serão feitos novos empréstimos para dívidas contratadas até 31 de janeiro e que estejam atrasadas entre 90 dias e 2 anos, com cartão de crédito, cheque especial e crédito pessoal. 41% dos brasileiros afirmam conviver com crime organizado no bairro em que moram. O índice representa 68 milhões de pessoas vivendo em áreas com a presença de facções e milícias. Nas capitais, o indicador chega perto de 56%. A informação faz parte de um relatório divulgado pelo Fórum Brasileiro de Segurança Pública em parceria com o Datafolha. A pesquisa ouviu presencialmente 2.004 pessoas em 137 municípios. A margem de erro é de 2 pontos percentuais para mais ou para menos, com nível de confiança de 95%. No horário de Brasília, 10h06.
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0: Olá, boa noite, bem-vindos ao CBN Noite Total desta segunda-feira com Luiz Delboni na produção e os trabalhos técnicos de Henrique Dias. Vamos juntos, hoje até às 11h30, com muita informação. Já partimos aqui para o nosso giro de destaques. A informação mais recente agora é que a Procuradoria-Geral da República se manifestou em relação ao julgamento do Eduardo Bolsonaro. E se manifestou pela condenação do ex-deputado federal Eduardo Bolsonaro. Ele está sendo julgado por coação, acusado de atrapalhar o processo sobre a tentativa de golpe de Estado. Durante o julgamento, ele foi para os Estados Unidos, como todos sabemos, e lá ele se articulou com o governo Donald Trump para impor sanções aos ministros do Supremo e, aliás, ao próprio país, por meio de tarifas, né? Isso tudo numa tentativa de pressionar o judiciário brasileiro a inocentar o pai dele. Portanto, é coação de justiça. E ele mesmo praticamente é réu confesso, né? Porque ele não só admite, como se vangloria de ter ido para os Estados Unidos fazer isso. Então agora o Supremo vai abrir prazo para a defesa do Eduardo Bolsonaro, entregar a manifestação final, e aí segue o julgamento. Portanto, está próxima aí a conclusão desse caso envolvendo Eduardo Bolsonaro. E agora a discussão sobre a dosimetria, que eu dizia um pouquinho mais cedo, enquanto a gente não estava no radinho, que é uma discussão um pouco oportunista, um pouco sensacionalista, porque as coisas estão seguindo os trâmites exatamente como previsto, inclusive, pela bancada bolsonarista. A bancada bolsonarista conseguiu fazer passar o projeto da dosimetria, o projeto da dosimetria que reduz penas dos condenados. Tá tudo certo, né? O Lula vetou, o Congresso derrubou o veto, foi promulgada a lei. Chegou agora no Supremo 2 ações pedindo que o Supremo considere a inconstitucionalidade desta lei. O Supremo vai ter que se debruçar sobre essas ações, né? E ao mesmo tempo estão chegando lá os condenados no Supremo pedindo para que as penas sejam reduzidas. Afinal de contas, foi aprovada uma lei de redução de penas. Aí o que fez o relator Alexandre de Moraes falou: bom, então espera aí, suspende a lei um pouco até que o Supremo se manifeste. Não, tem lógica isso. Isso está previsto, inclusive, né, no protocolo. Mas o discurso político é o que prevalece. Aí a oposição entendeu, não, né? Porque não entende, porque sabe exatamente o que está acontecendo. Mas trouxe um discurso de que o Alexandre de Moraes derrubou a dosimetria e que isso é um absurdo, que isso é um desrespeito. Inclusive, O Sóstenes Cavalcante, né, o líder do PL, disse que a decisão do ministro representa uma afronta à soberania do Congresso, sendo que, na verdade, ele só falou: espera um pouco até que o Supremo decida sobre essas ações de constitucionalidade. E, em resposta, aí o Sóstenes já criou, ressuscitou, na verdade, né, a PEC para anistiar todo mundo. Não quer mais redução de pena, agora quer anistiar todo mundo. Samantha Klein.
2: Após a decisão que suspendeu a lei da dosimetria, a oposição reagiu ao ministro Alexandre de Moraes com uma nova tentativa de emplacar a anistia ampla, geral e restrita. Os presidentes da Câmara e do Senado, no entanto, deverão evitar o tema e aguardar que o plenário do Supremo analise as ações contra a aplicação da dosimetria.
0: E pelo que as pessoas estão apurando aí nos bastidores, parece que o plenário do Supremo, inclusive, vai dar ok para a lei da dosimetria, né? Parece que já está tudo certo para que isso aconteça. Então, não tem motivo para o Sóstenes se desesperar, pelo menos por enquanto. Mas é o discurso político que vai se acirrando, né? E, claro, entre dosimetria, entre redução de pena e uma anistia, é óbvio que a bancada bolsonarista preferiria a anistia, né? Bom, mas vamos ver como é que as coisas vão se desenrolar nesse tema. Agora são 10 horas e 12 minutos.
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3: O Rio teve a tarde mais fria do ano nessa segunda-feira, com máxima de 22 graus, de acordo com os registros da Climatempo. A mínima do dia foi 18 graus ainda antes do amanhecer. Ao longo de todo o dia, o tempo ficou chuvoso e o céu encoberto. Por volta das 5 da tarde, a impressão era que já havia anoitecido. A culpa é de uma massa de ar polar que afeta não só o Rio, mas diversas partes do país. É o que explica a meteorologista da Climatempo, Fabiana Weikamp.
4: Uma grande frente fria está avançando pelo Brasil e veio acompanhada de uma forte massa de ar polar que desde o final de semana tem provocado uma queda acentuada das temperaturas por várias áreas do país, provocando uma onda de frio.
3: O frio também deve se prolongar por mais alguns dias, de acordo com a previsão. No Rio, as temperaturas vão continuar baixas, principalmente durante as madrugadas, com possibilidade de novos recordes de frio. O sol, no entanto, deve aparecer um pouco mais nessa terça-feira. Por causa do tempo instável, a Marinha emitiu um aviso de ressaca para partes do litoral do Rio e de São Paulo. O alerta vale até quarta-feira para o trecho entre Ilhabela, no litoral paulista, e Arraial do Cabo, na região dos Lagos Fluminense, e inclui toda a orla da capital. Nessas áreas, as ondas podem chegar a 3 metros de altura e a recomendação é não se aproximar do mar. Com a colaboração de Júlia Viana, a reportagem Diogo Bugalho.
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0: Situação muito grave em São Paulo. Uma explosão atingiu ao menos 35 imóveis, uma pessoa morreu, três pessoas estão feridas e ainda existem pessoas, esperamos que não, né? Os bombeiros estão fazendo buscas porque há escombros, para saber se existem pessoas ainda sob os escombros. Isso aconteceu na região do Jaguaré, na zona oeste de São Paulo. Maria Cecília Dalau.
8: Uma explosão atingiu pelo menos 35 imóveis na zona oeste de São Paulo após um vazamento de gás. A Sabesp informou que atingiu a rede de gás durante uma obra. Mas a Comgás disse que não realizava nenhuma manutenção no local. Moradores disseram que sentiram um forte cheiro de gás durante horas.
0: É, a Sabesp emitiu uma nota, reconhecendo que estava realizando uma obra de remanejamento de tubulação de água. Quando houve o encontro com a tubulação da Comgás. E que está investigando o que foi que aconteceu e tudo. É complexo, não é a primeira vez que acontece. Em fevereiro houve uma situação semelhante também, envolvendo uma perfuração da Sabesp, que chegou a uma tubulação de gás. Houve uma explosão, abriu uma cratera na marginal do Rio Tietê, em São Paulo. Agora, esse outro caso que é bem mais trágico, porque infelizmente envolve uma vítima fatal, parece que os protocolos não estão bem estabelecidos ou não estão sendo seguidos, né? Algo precisa ser feito para que isso não se repita. E também para que, se houver negligência, imperícia e tal, que sejam punidos os responsáveis, né? Claro. Bom, o senador Ciro Nogueira, o presidente do Progressistas, ele trocou de advogado após ser alvo de mandados de busca e apreensão da Polícia Federal. Nós falamos longamente aqui, né, do conteúdo que a Polícia Federal identificou do Ciro Nogueira em relação ao Banco Master. Larissa Lopes.
9: O advogado Conrado Gontijo assumiu a defesa do senador Ciro Nogueira após Antônio Carlos de Almeida Castro ter anunciado a saída do caso. O afastamento de Cacai ocorreu em comum acordo. Nesta segunda, em uma entrevista, o advogado afirmou que se tivesse o Piauí como domicílio eleitoral, não votaria no cliente, mas sim no PT. Nogueira negou que a mudança tenha relação com a fala e disse que Cacai é um grande amigo a quem será sempre grato.
0: O governo Lula lança amanhã um programa para enfrentar o crime organizado. Rani Veloso.
10: O governo Lula lança nesta terça-feira em Brasília o programa Brasil contra o Crime Organizado, com um investimento total de 11 bilhões de reais. O projeto foca em desarticular a estrutura financeira de facções criminosas, equiparar 138 presídios estaduais aos de segurança máxima e criar uma rede nacional de combate ao tráfico de armas. Apesar de a segurança pública ser um tema central das eleições deste ano, o secretário nacional de segurança pública, Chico Lucas, afirma que o plano não é uma bala de prata, mas uma política de Estado, e nega o uso eleitoral da medida.
0: Medo da violência muda a rotina de 57% dos brasileiros e afeta mais mulheres, segundo aponta o Datafolha. Pedro Fagundes.
11: O medo da violência já mudou a rotina da maioria dos brasileiros. Uma pesquisa do Datafolha mostra que 4 em cada 10 pessoas percebem a presença do crime organizado no bairro onde vivem e que o receio de assaltos, confrontos e violência sexual faz a população evitar ruas, deixar de sair à noite e até esconder o celular dentro de casa.
0: O ex-ministro e ex-governador do Ceará, Ciro Gomes, recusou o convite do PSDB e decidiu não concorrer à presidência da República. Pedro Pupulim.
12: O PSDB confirmou que o ex-ministro Ciro Gomes recusou o convite do partido para disputar a presidência neste ano. Ciro afirmou que vai disputar o governo do Ceará, onde conta com o apoio de políticos bolsonaristas para derrotar o PT. O ex-ministro foi 4 vezes candidato à presidência e lidera as pesquisas de intenção de voto ao governo cearense.
0: A Justiça Federal condenou a Volkswagen do Brasil a pagar 15 milhões de reais por danos morais coletivos por fraudes na homologação ambiental de veículos a diesel. Clauson Dutra.
13: A Justiça Federal condenou a Volkswagen do Brasil a pagar R$15 milhões por danos morais coletivos em um caso que apura fraudes na homologação ambiental de veículos a diesel produzidos no país entre 2011 e 2012. A decisão envolve mais de 17 mil picapes Amarok e aponta a instalação de um software que burlava testes de emissão de poluentes.
0: Após morte por antivírus ser confirmado, o governo de Minas Gerais reforma orientações de prevenção em áreas rurais. Desirê Miranda.
14: Após a confirmação de uma morte por hantavírus em uma área rural do Alto Paranaíba, em Minas Gerais, moradores da região estão sendo orientados a não ter contato com roedores silvestres, manter limpos paióis, galpões, armazéns e depósitos, além de dar destino adequado ao lixo e aos entulhos. As medidas buscam evitar o aparecimento dos animais em áreas de circulação de pessoas. A Secretaria Estadual de Saúde monitora a região.
0: 10 horas e 21 minutos.
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1: Vamos em frente com o nosso giro de destaques. As forças de segurança mineiras apuram as causas da morte de uma atleta durante uma mega maratona. Ana Nunes.
2: Uma atleta de 48 anos morreu enquanto participava de uma mega maratona no sul de Minas neste fim de semana. As forças de segurança de Minas Gerais apuram a dinâmica do acidente que ocorreu na Serra da Mantiqueira, na região de Piranguçu. A mulher era ciclista e, segundo a organização do evento, ela sofreu um mal súbito e acabou caindo em uma estrada de terra.
1: O cantor Ed Motta é investigado por injúria racial contra funcionário de um restaurante no Rio de Janeiro, Júlia Viana.
3: O cantor Ed Motta passou a ser investigado por injúria racial contra um funcionário de um restaurante na Zona Sul do Rio. De acordo com o depoimento do atendente, o artista teria sido xenofóbico durante a confusão. As imagens de câmeras internas do restaurante mostram parte da briga, que envolve arremesso de cadeira por parte de Ed Motta e troca de xingamentos.
1: Que coisa, né? Donald Trump diz que o cessar-fogo no Oriente Médio está por um fio, depois que ele rejeitou a contraproposta do Irã. Guilherme Marconi.
4: O governo de Donald Trump classificou de estúpida a contraproposta do Irã para encerrar o conflito e disse que o cessar-fogo está na UTI. O texto enviado por Teherã exigiu compensação pelos danos de guerra, o fim do bloqueio naval dos Estados Unidos e garantia de que não haverá novos ataques e a retomada das vendas do petróleo iraniano.
1: Pois é, o negócio está complicado. Agora o Trump deve se reunir na China com Xi Jinping. Certamente vão falar sobre a guerra, né? Quem sabe a China pode entrar em ação, porque não interessa a ninguém essa guerra, né? Isso precisa acabar. É um absurdo, precisa acabar. Olha, vou acrescentar aqui, né? A gente falava sobre a explosão que aconteceu em São Paulo hoje, infelizmente, né? Uma explosão envolvendo uma tubulação de gás e que aconteceu após uma perfuração da Sabesp hoje, que em 35 imóveis foram atingidos por essa explosão. Aí eu lembrava que não é o primeiro caso, já havia um outro caso envolvendo a própria Sabesp, né? Em fevereiro. Que abriu uma cratera na marginal do Rio Tietê. E aí o Luiz Delboni me lembrou um outro episódio também, agora recente. Dessa vez não envolvendo a Sabesp, mas envolvendo a Enel. Uma explosão subterrânea também na capital paulista, na Rua da Consolação. Abriu uma cratera. Isso aconteceu no dia 1º de março agora, de 2026. E aí a Enel atribuiu o fato ao acúmulo de gases na galeria, com gás negou o vazamento na rede. Enfim, então vocês percebam que há alguma questão muito séria acontecendo em São Paulo. Não são casos isolados, já são 3 casos envolvendo a tubulação de gás e outras empresas concessionárias que fazem serviços subterrâneos. Isso é muito sério, né? A gente envolve explosão, mata pessoas. Infelizmente, hoje tivemos uma vítima fatal, né? E há pessoas... provavelmente nos escombros, os bombeiros estão fazendo as buscas. Bom, vamos lá. A oposição no Congresso se movimenta para ressuscitar o texto da PEC, que concederia perdão amplo, geral e restrito aos condenados dos atos golpistas do dia 8 de janeiro, a chamada PEC da anistia, para liberar geral, né? A reação ocorre após o ministro Alexandre de Moraes suspender temporariamente os efeitos da lei da dosimetria até que o Supremo analise as ações que estão questionando essa lei lá no Supremo. Samantha Klein.
5: O líder do PL na Câmara, Sóstenes Cavalcante, começou a coletar nesta segunda-feira assinaturas para uma nova PEC da anistia. Ele precisa de aval de pelo menos 171 dos 513 deputados. A medida é uma reação à ordem do ministro Alexandre de Moraes do Supremo pela suspensão da aplicação da lei da dosimetria. Essa nova PEC insiste no modelo original de anistia pretendido pelos bolsonaristas. Amplas geral e restrita para todos os envolvidos nos atos do 8 de janeiro, inclusive o ex-presidente Jair Bolsonaro. O deputado classificou a suspensão da lei como um abuso e afirmou que o Congresso não pode se submeter passivamente a decisões monocráticas. Em entrevista à Globo News, Sóstenes Cavalcante afirmou que houve uma espécie de acordão intermediado pelo relator Paulinho da Força com ministros do STF para chegar a um texto de consenso.
6: Neste suposto acordo com parte de alguns ministros do STF é que veio essa ideia para mim, que não tinha nexo, mas em nome de amenizarmos o sofrimento das vítimas do 8 de janeiro, nós aceitamos este texto de redução de penas. Depois dessa decisão, num sábado, menos de 24 horas depois da promulgação da lei da redução de penas, não me restou outra alternativa de que voltar ao texto de uma PEC, porque aí não vai ter questionamento.
5: Além da PEC, a oposição também articula um novo pedido de impeachment contra Moraes e pressiona para votar o projeto que limita as decisões individuais de ministros do STF. A base governista, por sua vez, critica a mobilização. O líder do governo na Câmara, deputado Paulo Pimenta, disse que o tema não interessa ao executivo e também disse acreditar que a proposta não deverá ser pautada. Para o vice-líder do governo na casa, deputado Lindbergh Farias, a tentativa de reavivar a anistia é desespero.
7: O Supremo já tomou uma decisão, no caso daquele deputado Daniel da Silveira, que crimes contra o Estado Democrata e Direito são impassíveis de anistia. É um casuísmo gigantesco querer colocar isso na Constituição, um tema específico de crimes cometidos no dia 8 de janeiro. É completo casuísmo e vai ser declarado inconstitucional pelo Supremo.
5: Os presidentes da Câmara e do Senado, porém, não deverão se engajar no tema da anistia. Segundo líderes próximos, a expectativa é que Hugo Mota e Davi Alcolumbre aguardem que o plenário do STF venha referendar a decisão do Congresso. Antes disso, a Câmara e o Senado deverão responder a respeito do rito que resultou na derrubada do veto presidencial à dosimetria. No Supremo, interlocutores afirmam que o ministro Alexandre de Moraes deverá liberar o processo para o plenário assim que obtiver as respostas. Tão logo isso ocorra, o presidente Edson Fachin deverá pautar a matéria. Com colaboração de Rani Veloso, de Brasília, Samantha Klein.
1: Agora 10h30.
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0: Segunda-feira, 11 de maio de 2026. O ministro da Fazenda, Dario Durigan, admitiu que, diante da disparada do petróleo causada pela guerra no Oriente Médio, há uma necessidade da Petrobras reavaliar continuamente os preços dos combustíveis no Brasil. Questionado se seria possível a estatal segurar por mais tempo a defasagem de 30% no diesel e de 65% na gasolina, o chefe da pasta afirmou que esse é um tema da empresa. O ministro também pediu que o Congresso Nacional vote ainda nesta semana o projeto de lei complementar que abre a possibilidade de converter o aumento de receita extraordinária de petróleo em redução de tributos sobre combustíveis. A projeção de crescimento do PIB brasileiro para este ano permaneceu em 1,85% no Boletim Focus, divulgado pelo Banco Central. São duas semanas de estabilidade. Para 2027, a estimativa de avanço da economia subiu levemente 0,01 ponto percentual e ficou em 1,76%. O presidente dos Estados Unidos, Donald Trump, classificou como estúpida e lixo a mais recente proposta apresentada pelo Irã para encerrar a guerra no Oriente Médio. O republicano também afirmou que o cessar-fogo entre os dois países, em vigor há mais de um mês, está por um fio. O enriquecimento de urânio, ponto central do programa nuclear iraniano, considerado essencial para a produção de armas nucleares, continua sendo um dos principais impasses nas negociações entre Washington e Teerã. No horário de Brasília, 10h33.
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0: Rafael Prates. Boa noite, Prates. Tudo bem?
3: Tudo bem, Tânia. Boa noite, ouvintes da CBN. Tudo bem?
0: Vamos começar falando, então, dos jogos do fim de semana, fazer um resumo dessa 15ª rodada do Brasileirão?
3: Isso. Dos seis primeiros colocados, Tânia, apenas o Flamengo venceu nesse final de semana, né? O Palmeiras empatou, o Fluminense empatou, São Paulo perdeu o clássico diante do Corinthians, o Atlético Paranaense perdeu do Vasco, o Bahia perdeu do Cruzeiro. Então, dos seis primeiros colocados, só o Flamengo fez 3 pontos. O que isso significou? Diminuiu a vantagem do Palmeiras líder para o Flamengo segundo colocado. 34 pontos o Palmeiras em 15 jogos, 30 pontos o Flamengo em 14 jogos. Esse jogo a menos contra o Flamengo, contra o Mirassol, não tem data marcada e deve ser realizado depois da Copa do Mundo, né? Então, os seis primeiros colocados, tirando o Flamengo, assim, não tiveram grande resultado ou grandes resultados nesse final de semana. Uma rodada, Tânia, de muitos gols, de muitos empates, e apenas um time venceu por 2 gols de diferença, o Santos. Bateu o Bragantino ontem 2-0 na Vila. O Santos ganhou ali uma posição na classificação. O Corinthians deixou a zona de rebaixamento. O Corinthians venceu o São Paulo ontem 3-2 em Itaquera. E o Grêmio, que perdeu do Flamengo por 1-0, entrou na zona de rebaixamento. Então agora no Brasileirão, Palmeiras, Flamengo, Fluminense e São Paulo, os 4 primeiros. Os 4 piores neste momento, Grêmio, Mirassol, Remo e Chapecoense, ocupam a zona de rebaixamento do Campeonato Brasileiro. Tânia.
0: Bom, já sabemos então que o Estevão não vai para a Copa, né?
3: Está fora, Tânia. É. Hoje a seleção brasileira enviou à FIFA, né, uma pré-lista de 55 nomes. A lista final vai ser na próxima segunda-feira, hein? Transmissão da CBN a partir da tarde toda, né? Às 16h45, 17 horas está prevista para ser anunciada a lista da seleção brasileira para a Copa do Mundo, com 26 nomes. Os 55 enviados hoje é uma pré-lista, né, que a CBF enviou à FIFA, porque se houver uma troca nessa lista de contusão, algum jogador cortado, apenas nomes desta pré-lista podem ser convocados.

0: E o Estevão não aparece na pré-lista, está fora da Copa do Mundo, Tânia.
1: Ah,
0: o Estevão
1: puxa,
0: teve uma contusão, já algumas contusões na temporada, a última uma nova contusão que pareceu mais séria do que quando pelo menos aconteceu, né? Ele joga pelo Chelsea da Inglaterra, um jogo Chelsea-Manchester United pelo Campeonato Inglês, ele saiu machucado, e aí havia uma preocupação de qual seria o diagnóstico, era um tratamento mais conservador, era um procedimento cirúrgico, o Chelsea clube que ele defende avisou que seria melhor um tratamento, uma intervenção cirúrgica. A CBF pensou em um tratamento mais conservador, mas o Estevão ficaria, assim, praticamente sem tempo para se recuperar até durante a Copa do Mundo. Então, o Estevão fora da Copa do Mundo, ele se junta aí a Éder Militão, também com uma contusão, não joga a Copa. O Rodrigo, que já é desfalque há alguns meses no Real Madrid, também não vai à Copa do Mundo pela Seleção Brasileira. E agora o Estevão. Então, Estevão fora da Copa do Mundo, mais uma baixa para a Seleção Brasileira. Na próxima segunda-feira, à tarde, no Rio de Janeiro, Tânia, cobertura total da CBN, para a gente saber quem vai defender o Brasil na Copa do Mundo a partir do mês de junho.
1: Tá chegando! Nossa, já tá aí.
0: 30 dias hoje faltam, Tânia. Exatamente um mês para começar a Copa. 11 de junho começa e o Brasil estreia dia 13 de junho, um sábado contra Marrocos, às 19 horas.
1: Muito bom. Ô, Prato, você sabe que tem uma câmera aqui, né? Claro que você sabe, né? Porque você já veio aqui várias vezes e tem uma câmera que mostra aqui. E ao fundo tem o quê? A redação, né? Pra quem acompanha pelos canais. Além do Paulo Galvão, você não acredita quem é que eu tô vendo ali na redação?
0: Quem tá? Não acredito. O apresentador do lado B da bola?
1: Ele!
0: É mesmo?
1: O Gabriel do Dzak. Agora, isso, ele
0: vai
1: mesmo.
0: Vai fazer do estúdio?
1: Vai ser daqui, né? Ou você vai embora, Dudes? Vai ser daqui do estúdio.
0: Daí, né?
1: Daqui mesmo.
0: Ah, hoje eu só vou dar boa noite e vou deixar com ele, porque
1: deixa.
0: Com câmera. E ele
1: vai
0: muito
1: brilhar
0: bem
1: muito.
0: Organizado, muito bem preparado. Hoje é só boa noite pra começar e boa noite pra terminar, Tânia.
1: E aí,
0: eu não acho ruim, não.
1: Ele tá dizendo que não. Ele tá dizendo que é pra você vir no estúdio.
0: Ah, sim.
1: Dois...
0: É que hoje não vai dar tempo.
1: Não dá mais tempo de deslocamento.
0: Não, hoje o aplicativo, por mais rápido que ele seja, eu vou evitar... Porque não vou chegar a tempo. Talvez para uma próxima oportunidade, Tânia.
1: Tá.
0: Acho que na próxima segunda, possivelmente, né?
1: Ah,
0: na próxima segunda-feira, boa parte da equipe de esportes estará presente, né? Porque é o dia da convocação da Seleção Brasileira para a Copa do Mundo. Eu imagino que o Gabriel Dudziak esteja aí. Não sei se ele vai ficar de hoje até a próxima segunda direto.
1: Parece
0: Mas o
1: sim.
0: fato é que... É,
1: parece que veio preparado.
0: Que ele já veio preparado, né? Ele veio de malicuia, literalmente. Segunda-feira que vem... 18 de maio, convocação final do Brasil para a Copa do Mundo, Tânia.
1: Muito bom. Então, Prates, então até logo mais. Hoje tem o lado B da bola, né? Do
0: Isso,
1: Prates com
0: 23h30.
1: Combinado. Obrigada, hein?
0: E é uma semana, Tânia. Beijos de Copa do Brasil, tá? Tem jogo terça, quarta e quinta. A gente conversa isso durante a semana.
1: Tá, fechado. Falaremos.
0: Até, Tânia.
1: Valeu. Rafael Prates aqui, nos atualizando sobre as novidades do futebol. Hoje é segunda-feira. Hoje o programa vai até às 11h30. E aí a gente passa a bola pro Prates. E para o Dudziak, que aí eles trazem as notícias e os comentários sobre o futebol internacional. Vamos prosseguir aqui com as nossas notícias domésticas aqui. A nossa política. O senador Ciro Nogueira, o presidente do Progressistas, ele trocou de advogado 4 dias após ter sido alvo de mandados de busca e apreensão da Polícia Federal, que nós noticiamos bastante aqui, na nova fase da operação que investiga irregularidades no Banco Master. A investigação apontou indícios diria bem explícitos, que o senador teria recebido uma mesada de R$500 mil e outras vantagens do banqueiro Daniel Vorcaro.
2: Depois do advogado Antônio Carlos de Almeida Castro, conhecido como Cacai, ter deixado a defesa do senador Ciro Nogueira, o advogado Conrado Gontijo assumiu o posto. Gontijo é afilhado de Cacai. Ao confirmar estar à frente da defesa agora, ele afirmou que a primeira tarefa será conhecer o teor das peças do caso e que o foco será sempre o exame jurídico e o aconselhamento legal. Em nota, Cacai afirmou que deixava a defesa nesta segunda em comum acordo com o senador, que foi alvo de buscas da Polícia Federal na semana passada. O advogado também disse que não poderia explicitar maiores detalhes por uma questão ética e em razão do dever de sigilo. A saída de Cacai ocorreu logo após uma entrevista ao portal Metrópolis, quando disse que, se votasse no Piauí, não votaria no cliente.
3: Eu não converso sobre política, porque se eu votasse no Piauí, eu não votaria nele. Votaria no Hélito, eu votaria no PT. Então, eu não converso. É igual Brasília. Eu não converso sobre política com o Ibanez, porque certamente eu não vou votar nele. Eu vou votar nos candidatos da esquerda aqui. Então, assim, eu até vi essa declaração dele, mas eu sou advogado, eu converso sobre questões técnicas. Eu não dá para conversar sobre política com alguns clientes que eu gosto muito, que eu respeito, mas eu não converso sobre política sobre isso, não.
2: O senador Ciro Nogueira afirmou que a saída de Kaká não teve relação com a entrevista. Afirmou que o advogado é um grande amigo e será sempre grato a ele. Nogueira é investigado pela Polícia Federal e foi alvo na semana passada da quinta fase da Operação Complice Zero, que apura fraudes envolvendo o Banco Master. Segundo as investigações, ele recebia uma espécie de mesada que começou em 300 mil e subiria para 500 mil reais para atuar a favor do banqueiro Daniel Vorcaro no Congresso Nacional. A PF também apura a compra de uma cobertura triplex de 22 milhões de reais pelo senador em um prédio de luxo em São Paulo, 3 meses após virar sócio de Daniel Vorcaro. A informação é do portal Metrópolis. A compra do imóvel aconteceu cerca de um mês antes de Ciro apresentar a chamada emenda master, apontada pela Polícia Federal como resultado da relação do parlamentar com Vorcaro. Com a colaboração de Felipe Igreja, de Brasília, Larissa Lopes.
1: E o Ciro Nogueira está bem difícil de ser defendido, né? Porque as evidências estão ali, tem troca de conversa, tem comprovante de pagamento. Então, e tem o fato dele ter, de fato, beneficiado ou tentado beneficiar o Banco Master no Congresso. É que a emenda que ele propôs, que beneficiaria muito o Banco Master, não passou, né? Mas, seja como for, ele dá para fechar, né? Quer dizer, ele recebeu vantagem e na outra ponta ele atuou em benefício do Banco Master, apresentando um texto que era exatamente o texto escrito pela assessoria do Banco Master. Então a conexão está muito fechada, né? Vai ser muito difícil o Ciro Nogueira escapar dessa. O governo Lula lança amanhã um programa para enfrentar o crime organizado com investimento estimado em 11 bilhões de reais. O projeto pretende equiparar 138 presídios estaduais aos de segurança máxima e criar uma rede nacional de combate ao tráfico de armas. A segurança pública é considerada o tema central nas eleições de 2026.
2: O governo Lula lança nesta terça-feira no Palácio do Planalto o programa Brasil contra o Crime Organizado. A segurança pública é um dos grandes temas das eleições deste ano, mas o Ministério da Justiça ressalta que o plano é uma política de Estado a longo prazo e descarta o uso eleitoral. A CBN, o secretário nacional de Segurança Pública, Chico Lucas, disse que o projeto não é uma bala de prata e mira em desarticular a estrutura das organizações em parcerias com os estados e municípios. Chico Lucas antecipou que a medida prevê 4 eixos estratégicos: asfixiar as finanças dos grupos, cortar a comunicação ilícita dos presos com bloqueios de sinais, aumentar a elucidação dos homicídios e reduzir o poder de fogo, combatendo o tráfico de armas com a criação de uma rede nacional. Com investimento total de 11 bilhões de reais, o plano visa combater as facções criminosas e retomar territórios dominados pelo crime. Para asfixiar as contas do crime, as forças integradas de combate ao crime organizado, as FICOs, serão fortalecidas.
4: O objetivo é desarticular o crime organizado sob a perspectiva dos fundamentos que os constituem. Esse programa, ele trabalha sob a perspectiva da integração e não tem um viés eleitoral, que não vai resolver o problema daqui para outubro. Ele está dando um caminho que vai ser buscado e vai haver uma caminhada ao longo de um tempo, então não é uma bala de prata. A gente quer mostrar que o governo trata o assunto com muita seriedade.
2: A CBN apurou que 138 presídios estaduais passarão por uma modernização para se equipararem às penitenciárias federais de segurança máxima. Isso inclui a instalação de bloqueadores de celular, reforço de inteligência e regras mais rígidas, como a gravação de conversas nos parlatórios e o fim das visitas íntimas, para garantir o isolamento dos detentos. As outras frentes prevêem a expansão dos bancos de perfis genéticos para solucionar assassinatos e operações operações de fronteira contra o tráfico de armas. Além do crime organizado, a ordem do presidente Lula é focar na redução de feminicídios e no roubo de celulares. De Brasília, Rani Veloso.
1: 10h46.
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8: Mesmo depois do atropelamento de uma criança de 5 anos e da instalação de um equipamento de fiscalização eletrônica, pedestres continuam correndo risco na rua Marquês de São Vicente, na Gávea, zona sul do Rio. Na manhã desta segunda-feira, a CBN flagrou motos, carros de passeio, táxis e até bicicletas elétricas avançando o sinal vermelho no trecho, perto da Escola Municipal Arthur Ramos. O atropelamento aconteceu na sexta-feira, no horário de saída dos alunos. A menina atravessava pela faixa de pedestres com a mãe, quando foi atingida por um motociclista que furou o sinal vermelho. A criança foi levada para o Hospital Municipal Miguel Couto, no Leblon, passou por atendimento e recebeu alta. Moradoras do bairro dizem que, mesmo com a sinalização, não há mudança na sensação de segurança.
9: Muito mal organizado, não tem respeito, as pessoas não respeitam ninguém. Semana passada teve um acidente aí com a criança. Sorte que a criança não saiu, não morreu.
10: Fundamental é a presença do policial com habilidade para multar. Porque só orientar o trânsito, as pessoas não se sentem inibidas o suficiente. É preciso realmente que haja aplicação de pena, de multa.
8: Em um vídeo publicado nas redes sociais, o prefeito Eduardo Cavalieri classificou as imagens como inaceitáveis. Ele afirmou que o caso não deve ser tratado como simples imprudência, mas como crime e desrespeito à vida. Questionada pela CBN, a Polícia Civil informou que a família da criança não quis abrir um processo criminal contra o motociclista. Mesmo assim, o condutor foi identificado e vai ser investigado pelo atropelamento. Reportagem Gabriel Freitas.
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1: O ex-ministro e ex-governador do Ceará, Ciro Gomes, não será candidato à presidência da República neste ano. A informação foi confirmada pelo PSDB. Segundo o Ciro, o anúncio oficial da candidatura ao governo do Ceará será feito no dia 16. Ciro já disputou a presidência em 4 eleições. Em 2022, ele teve o pior desempenho eleitoral da carreira, ao terminar a disputa em 4º lugar.
2: O ex-governador do Ceará e ex-ministro da Fazenda, Ciro Gomes, do PSDB, rejeitou o convite do partido para disputar a presidência da República em 2026 e deverá anunciar oficialmente no próximo final de semana a pré-candidatura ao governo do Ceará. A informação foi confirmada pelo PSDB. Em nota, o presidente nacional do partido, Aécio Neves, afirmou que conversou nesta segunda-feira por telefone com Ciro Gomes. No comunicado, Aécio afirma que o PSDB vai continuar debatendo alternativas para o Brasil no momento em que a polarização e o radicalismo vêm impedindo a apresentação de um projeto consistente de retomada do desenvolvimento econômico e social do país. Ao participar de um fórum em São Paulo nesta segunda-feira, Ciro Gomes afirmou ao portal G1 que, apesar do amor pelo Brasil, desta vez pesou mais a decisão de disputar o comando do Ceará. A última eleição presidencial foi a 4ª tentativa do ex-ministro de assumir o Palácio do Planalto. Foi o pior desempenho das 4 tentativas e terminou em 4º lugar, com 3% dos votos válidos, concorrendo pelo PDT. Um levantamento feito pelo Instituto Genial Quest e divulgado no dia 30 de março, apontou que Ciro Gomes lidera as intenções de voto ao governo do Ceará com 41% da preferência, contra 32% do atual governador Eumano de Freitas, do PT. Mas o cenário se inverte, de acordo com o levantamento, quando o nome do senador e ex-ministro da Educação do governo Lula, Camilo Santana, do PT, é inserido na pesquisa. Em primeiro turno, Camilo Santana tem 40% das intenções de voto contra 33% de Ciro Gomes. Ciro deverá contar com o apoio do bolsonarismo na disputa ao governo cearense. A ideia de lideranças bolsonaristas é desbancar o petismo do executivo estadual e emplacar um aliado, mas essa aliança não tem aprovação unânime dentro do clã bolsonarista. Ex-primeira-dama, Michele Bolsonaro tem criticado fervorosamente a aliança, trazendo à tona vídeos antigos de Ciro Gomes chamando o ex-presidente Jair Bolsonaro, por exemplo, de jumento. A primeira manifestação pública de Michele contra Ciro ocorreu durante o lançamento da pré-candidatura do senador Eduardo Girão, do Partido Novo, ao governo do estado. A declaração da ex-primeira-dama rendeu críticas até dos filhos de Jair Bolsonaro. Pré-candidato à presidência, Flávio Bolsonaro, do PL, chegou a chamar Michele de autoritária.
1: O medo da violência tem mudado a rotina de brasileiros que preferem sair sem celular e sem aliança para evitar roubos, segundo uma pesquisa feita pelo Instituto Datafolha. O levantamento revela ainda que 4 em cada 10 pessoas percebem a presença de facções criminosas ou milícias no bairro onde vivem.
3: 4 a cada 10 brasileiros dizem perceber a atuação do crime organizado no bairro onde vivem. Segundo a pesquisa Datafolha, divulgada nesta semana, cerca de 68 milhões de pessoas moram em regiões com a presença de facções criminosas ou milícias. Entre os moradores que vivem nessas áreas, quase metade afirma que a atuação é visível ou muito visível. O medo também muda hábitos e regras locais. 81% dizem ter receio de ficar no meio de confrontos armados. Já 75% evitam determinadas ruas ou regiões do bairro. E 7 em cada 10 têm medo de que familiares se envolvam com tráfico de drogas. A pesquisa aponta o controle econômico exercido por facções. 12% dos entrevistados afirmaram se sentir obrigados a contratar serviços indicados pelo crime organizado, como internet, água ou energia. Ou Outros 9% ainda relatam pressão para comprar em comércios específicos. Grupos como o Primeiro Comando da Capital e o Comando Vermelho já estão presentes em 26 estados e também no Distrito Federal. Outro recorte do levantamento mostra que 96% da população tem medo de passar por uma situação de violência e que 57% mudaram algum hábito na rotina. O gerente de programas do Fórum Brasileiro de Segurança Pública, Davi Marques, explicou como esse temor aparece no dia a dia da população. Mais de um terço mudou trajetos habituais, como o caminho para casa ou para o trabalho, outros 35% deixaram de sair à noite e também cresceu o número de pessoas que evitam sair com objetos de valor, como celular e aliança.
4: E se a gente colocar, por exemplo, a questão do objeto mais frequentemente visado nessas situações, que é o celular, ele liga completamente com essa questão, né, do acesso às informações pessoais, às finanças digitais, né? Ou seja, uma rede de contatos que essa pessoa tem que vão se tornar potenciais vítimas. Então isso hoje explica, em grande medida, que esse medo da população ele não é por acaso.
3: Entre os principais receios estão cair em golpes digitais, ser roubado à mão armada, morrer durante um assalto ou ter o celular furtado. Os índices são ainda maiores entre as mulheres. Quase uma a cada quatro deixou de sair de casa ou de levar o celular para a rua por medo de assalto. Mais de 82% delas ainda têm medo de sofrer violência sexual. Os dados aparecem em meio ao aumento dos casos de feminicídio no país. Segundo o Ministério da Justiça, o Brasil registrou quase 400 feminicídios entre janeiro e março deste ano, alta de 7,5% na comparação com o mesmo período do ano passado. A pesquisa Os Gatilhos da Insegurança foi encomendada pelo Fórum Brasileiro de Segurança Pública. O Datafolha ouviu presencialmente 2.004 pessoas em 137 municípios. De São Paulo, Pedro Fagundes.
1: A Justiça Federal condenou a Volkswagen do Brasil a pagar 15 milhões de reais por danos morais coletivos em um caso que apura fraudes na homologação ambiental de veículos a diesel produzidos no país no período entre 2011 e 2012. A decisão envolve mais de 17 mil picapes e aponta a instalação de um software que burlava testes de emissão de poluentes.
5: A sentença da 12ª Vara Civil Federal de São Paulo contra a Volkswagen reconhece que a fraude comprometeu mecanismos de fiscalização ambiental, afetou consumidores e gerou danos ao meio ambiente e à saúde pública. Com isso, a Justiça determinou o pagamento de 15 milhões de reais por danos morais coletivos e a adoção de medidas de reparação ambiental. A ação civil pública trata de fraudes na homologação ambiental de veículos a diesel, produzidos entre 2011 e 2012, segundo o Ministério Público Federal. A montadora teria instalado um software em mais de 17 mil unidades de picape Amarok capaz de identificar quando os veículos eram submetidos a testes de emissão de poluentes. O sistema, classificado como item de ação indesejável, burlava os ensaios laboratoriais e reduzia temporariamente os níveis de óxidos de nitrogênio durante as medições. Já em condições normais de circulação, os veículos apresentavam emissões acima do permitido pela legislação ambiental. Relatórios técnicos apontam que os automóveis chegaram a emitir 31% mais poluentes do que o permitido pelas normas ambientais. A fraude permitiu a obtenção de licenças do IBAMA para a comercialização dos veículos, de acordo com o MPF. A decisão também registra que o caso envolve violação de normas do CONAMA, leis ambientais e da Constituição Federal, com prejuízos que se estendem até hoje devido aos veículos ainda em circulação. O Ministério Público Federal recorreu da decisão e pede que a indenização seja elevada para 30 milhões de reais. Segundo o órgão, o valor deve considerar a gravidade da conduta e o fato de que a fraude ocorreu com dolo, ao permitir a venda de veículos mais poluentes mediante manipulação dos testes. A CETESB, Companhia Ambiental do Estado de São Paulo, realizou testes nos veículos e aponta diferenças entre os resultados obtidos em laboratório e os registrados em condições reais de rodagem. O caso integra o escândalo internacional conhecido como Dieselgate, que levou a investigações contra a montadora em diversos países. No Brasil, além da condenação judicial, o IBAMA já havia aplicado multa de R$ 46 milhões à empresa. A CBN procurou a Volkswagen do Brasil e não recebeu retorno. De São Paulo, Clauson Dutra.
1: Agora 11 horas.
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0: Segunda-feira, 11 de maio de 2026, a Procuradoria-Geral da República pediu a condenação do ex-deputado federal Eduardo Bolsonaro por coação no curso do processo. O filho de Jair Bolsonaro é acusado de atrapalhar as avaliações sobre a tentativa de golpe de Estado. O ex-presidente foi condenado pelo STF a 27 anos e 3 meses de prisão. Para a PGR, Eduardo buscou, junto ao governo Trump dos Estados Unidos, levantar sanções e tarifas ao Brasil e a autoridades do judiciário como represália ao julgamento. A Anvisa proibiu a comercialização e a divulgação dos medicamentos à base de cannabis das marcas Biocase e Alandiol. De acordo com o órgão regulador, os produtos não têm registro sanitário e a empresa responsável não possui autorização de funcionamento para fabricá-los ou comercializá-los. A proibição também se aplica a qualquer pessoa ou empresa que anuncie, vende ou divulgue os produtos em razão do risco à saúde pública. O governo federal planeja lançar amanhã o programa Brasil contra o Crime Organizado. O Planalto deve editar um decreto e 4 portarias para regulamentar o enfrentamento ao tráfico de armas, a asfixia financeira do crime organizado, o aumento das taxas de esclarecimentos de homicídios e reforço na segurança do sistema prisional. O programa tem previsão de investimento de 11 bilhões de reais. Horário de Brasília, 11 horas e 1 minuto.
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0: Olá, boa noite, bem-vindos à última meia hora do programa. Hoje vamos até às 11h30 com Luiz Del Boni na produção e os trabalhos técnicos do Henrique Dias. Vamos aqui com os nossos repórteres, vamos trazer a informação sobre a explosão que aconteceu hoje na Zona Oeste de São Paulo, atingiu ao menos 35 imóveis, deixou uma pessoa morta e 3 feridos no bairro do Jaguaré. De acordo com informações preliminares, a explosão tem relação com uma obra da Sabesp, que atingiu uma tubulação de gás. As causas estão sendo apuradas.
2: Uma explosão na região do Jaguaré, na zona oeste de São Paulo, deixou ao menos uma pessoa morta e 3 feridos, incluindo um funcionário da Sabesp. O acidente aconteceu na rua Floresto Bandec, por volta das 4 da tarde desta segunda-feira, atingindo ao menos 35 imóveis nos arredores. No entanto, os moradores da região afirmaram que já estavam sentindo um forte cheiro de gás desde o meio-dia. A moradora Regiane Nascimento foi uma das pessoas que ficaram desabrigadas após o acidente.
3: Aí, mesmo assim, aquele cheiro forte de gás, só que a gente não esperava que fosse explodir, né? De repente, explodiu, assim, aquela explosão, foi com susto, eu tava deitada. O teto começou a cair, né? Os vidros das portas das janelas explodiram tudo. Desesperada, eu só saí correndo por causa da minha filha, que a minha filha tava do lado de fora, no portão. A minha preocupação era ela. A casa da gente foi bastante atingida.
2: Os moradores da região afirmaram que a obra da Sabesp estava sendo realizada desde a semana passada. A companhia informou que atuava no local em uma obra de remanejamento de tubulação de água com o acompanhamento da Comgás e que, durante o trabalho das equipes, uma rede de gás foi atingida. A Sabesp disse que a explosão aconteceu enquanto ela tentava ser reparada. No entanto, em nota, a Comgás disse que recebeu um chamado às 3h15 da tarde sobre um vazamento de gás causado por uma obra de terceiros, mas que não estava realizando nenhuma manutenção no local. Alguns moradores disseram que minutos antes da explosão, alguns funcionários da Sabesp tinham alertado para que ninguém usasse fósforo, isqueiro ou fogão, mas essa informação não chegou para todo mundo. Ao todo, 12 viaturas do Corpo de Bombeiros foram empenhadas na ocorrência. Antes de chegarem, a moradora Pamela de Moraes, que mora na rua de trás do acidente, estava lá quando tudo aconteceu.
4: Quando a gente viu que era aqui na rua, a gente subiu a rua. Nisso que a gente estava subindo, tinha polícia, tinha SAMU, tinha nada, tinha acabado de acontecer. E aí a gente viu um cara da Sabesp todo machucado, a gente ainda falou, quer ajuda, precisa de ajuda? Ele, não precisa de nada não. Aí eles entraram no carro e saíram, tipo, cantando o pneu com o carro da Sabesp mesmo. E aí depois começou a chegar o pessoal, tipo, resgate, polícia e tudo mais. Só que a gente era daqui da rua de trás, o cheiro de gás estava lá, lá na rua de trás. Então aqui estava muito mais forte a hora que a gente chegou.
2: A estudante Júlia Leona, que mora na rua de cima de onde ocorreu o acidente, relatou que os vidros do prédio quebraram com o tremor da explosão.
5: E minha mãe tá toda machucada, minha mãe tá mancando até. Por conta do susto, ela caiu. Moça, a casa tremeu. Eu moro num prédio, o prédio tremeu. Os vidros estão todos quebrados. O batente da minha porta quebrou. Eu moro lá na rua de cima. Então, assim, faz tempo que a gente tá sentindo cheiro. E chamou a polícia, chamou o congá, chamou bombeiro e ninguém veio.
2: O governo do estado informou que a área permanece isolada para garantir a segurança da população e permitir o trabalho das forças de segurança, e que as causas da explosão serão apuradas pelas autoridades competentes. De São Paulo, Maria Cecília Dalau.
0: É agora à noite, a Sabesp e a Comgás concederam uma entrevista coletiva. As duas empresas anunciaram um pagamento emergencial de R$ 2.000 para cada família afetada. E disseram que os moradores de imóveis interditados serão levados para hotéis com todas as despesas custeadas. Muito, precisava apurar mesmo, porque foi grave mesmo o que aconteceu. Agora nós temos o Guilherme Marconi com informações sobre a guerra no Oriente Médio.
6: O presidente dos Estados Unidos, Donald Trump, reagiu à proposta enviada pelo Irã para pôr fim à guerra no Oriente Médio. Em declaração feita a repórteres no Salão Oval nesta segunda-feira, Trump criticou a contraproposta enviada pelo governo iraniano e diz que o cessar-fogo com o Irã está na UTI.
7: Eles nos mandaram uma proposta estúpida, inconcebivelmente fraca, eu diria. Eu nem terminei de ler aquele lixo. Não vou perder meu tempo.
6: A proposta do Irã exigia a compensação pelos danos de guerra, o fim do bloqueio naval dos Estados Unidos, garantia de que não haverá novos ataques e a retomada das vendas de petróleo iraniano. Teherã também exigiu o fim da guerra em todas as frentes, incluindo o Líbano, onde o aliado dos Estados Unidos, Israel, está promovendo bombardeios sob o argumento de que está combatendo militantes do Hezbollah apoiados pelo Irã. Diante do impasse, Trump prometeu nova escalada da violência e convocou a cúpula do governo para uma reunião de emergência para discutir os próximos passos da guerra contra o Irã. O site Axios noticiou, com base em fontes do governo americano, que o republicano considera voltar a atacar o território iraniano. Por outro lado, o presidente do parlamento iraniano afirmou que as forças do país estão prontas para responder a qualquer agressão e que os Estados Unidos ficarão surpreendidos. O governo iraniano classificou a própria proposta como legítima, generosa e responsável, enquanto acusou Washington de fazer exigências irracionais. Segundo o Wall Street Journal, o Irã aceitaria diluir parte do Irã enriquecido e transferir o restante para um país terceiro, mas rejeita desmantelar equipamentos e uma moratória de 20 anos no enriquecimento. Em resposta, Donald Trump insistiu que o Irã nunca teria uma arma nuclear. O impasse pelo fim da guerra ocorre em meio à queda de popularidade do republicano. Uma pesquisa da Reuters Ipsos, divulgada nesta segunda-feira, mostrou que 2 em cada 3 norte-americanos avaliam que o presidente Trump não explicou de forma clara por que o país entrou em guerra contra o Irã. Essa percepção negativa incluiu 1 em cada 3 republicanos, que tendem a apoiar o presidente, e quase todos os democratas. A pressão interna e internacional crescem à medida que os preços de energia sobem. O petróleo bruto tipo Brent, referência mundial, subiu 3% para mais de $104 por barril. De São Paulo, Guilherme Marconi.
0: Sobre a explosão em São Paulo, aumentou o número de imóveis que foram afetados pela explosão. A gente estava falando em 35 imóveis, agora as autoridades já aumentaram para 46 imóveis que foram afetados por essa explosão, por uma obra da Sabesp que atingiu a tubulação da Comgás na capital paulista. Agora são 11h10. Estamos com Juliana Zelawi. Ela é especialista em neurociência e comportamento, com formação em psicologia positiva. E ela está lançando um livro que apresenta formas de treinar o cérebro para termos bem-estar e, portanto, termos saúde mental. É o livro Neurociência Positiva, uma rota prática para cultivar o equilíbrio, desenvolver clareza mental e viver com mais leveza. Juliana, bem-vinda. Boa noite.
8: Boa noite, Tânia. Boa noite, ouvintes da Rádio CBN. É um prazer estar aqui.
0: Ah, eu adoro essas entrevistas, assim, que nos fazem pensar de forma mais prática mesmo, né? De como a gente pode interferir na nossa vida, na nossa saúde mental. Juliana, Sim. Antes de mais nada, explica pra gente o que é esse campo de estudo da neurociência positiva, né, que mistura a neurociência com a psicologia positiva. Explica pra gente aqui, em linhas gerais.
8: Exatamente. É um campo, Tânia, que está crescendo muito lá fora. É um campo científico, sim, que é exatamente isso que você comentou, que é uma mistura da neurociência com a psicologia positiva. Só para trazer um breve contexto aqui, lembrar que tanto a neurociência quanto a psicologia tradicional, historicamente, elas têm focado muito na questão de transtornos, distúrbios e os seus sintomas, né? Focando bastante no sofrimento humano. E é claro que isso é realmente muito importante. Mas, como de acordo com a própria Organização Mundial da Saúde, saúde não significa ausência de doença, então começou a se criar uma pergunta de como é que então a gente pode fazer o cérebro humano prosperar, independente de patologias ou não, mas como é que a gente pode melhorar as tomadas de decisão, o equilíbrio emocional, o planejamento, o autocontrole, como é que a gente pode desenvolver mais empatia. Então a neurociência positiva vem atender a essa necessidade de a gente ir um passo além, independente do indivíduo ter ou não patologias, de como que a gente pode fazer esse cérebro prosperar mais, para ter mais bem-estar, para ter mais equilíbrio.
0: Trabalhar as nossas próprias potencialidades, né?
8: Exatamente.
0: Para aprimorar. Muito Isso. Bom. E aí você criou uma teoria sobre o papel das funções executivas na transformação dos padrões mentais. Então vamos entender aqui. No livro a Juliana detalha direitinho, fala inclusive sobre como é que funciona cada uma dessas funções, mas enfim, né, em linhas gerais, Juliana, o que são as funções executivas e por que é importante trabalhar com elas, né, exercitá-las?
8: Sim. Bom, as funções executivas, elas são as nossas habilidades relacionadas à cognição, então aprendizado, às emoções, aos nossos comportamentos. São funções que, é claro que o cérebro todo, ele é utilizado para exercer essas funções, mas principalmente o córtex pré-frontal, que é essa região que fica atrás da nossa testa, que seria o grande hub integrador dessas funções. Então, seriam para dizer de uma forma mais prática, atenção, memória de trabalho, controle inibitório, avaliação, monitoramento, tudo isso são funções executivas.
0: Uhum.
8: E aí o que eu coloco no livro apresenta a teoria da interface executiva, que é uma teoria que eu proponho, que é justamente quando a gente fortalece essas funções executivas, a gente ganha muito mais autonomia. Então, e muito mais capacidade de ter controle na nossa vida, então se realizar mais como ser humano. E cada uma dessas funções executivas, elas são treináveis, são habilidades treináveis.
0: Atenção, né, por meio da meditação, do mindfulness, né, que também é uma especialidade
8: sua. É uma grande ferramenta que ajuda muito. O controle emocional, que às vezes a gente tem esse mito, né, de que uma pessoa já nasce meio explosiva e a outra pessoa já nasce calma. Não, existem formas de você treinar isso, né?
0: É que é o tal do controle inibitório, é isso?
8: Também, aqui eu estou falando especificamente da regulação emocional, mas o controle inibitório tem um papel bastante importante também na emocionalidade. Então
0: que
8: é dizer,
0: o quê,
8: como
0: o controle
8: que você
0: inibitório?
8: Pode exercer. O controle inibitório, ele vai desde coisas muito pequenas, como por exemplo, você está com o seu carro num farol. Você acha que ele abriu, mas quando você vai ver, ele não abriu, ele está vermelho ainda. Então é aquele controle que você segura, não acelera, mas continua com o pé no freio. Então desde ações muito pequenas até ações, por exemplo, numa reunião, alguém fala alguma besteira e você se segura para não dar uma resposta atravessada ou não fazer algum comentário ruim. Tá. Então, essa capacidade que a gente tem de se controlar conforme o contexto.
9: Tá. Que tem a ver com o controle emocional, né?
8: Também, sim. Também tem a ver com controle emocional, exatamente.
9: Mas o controle emocional é mais amplo que isso.
8: É, ele é mais amplo e é muito interessante entender que as nossas emoções a gente não controla. Então a gente tem esse mito que muitas pessoas falam, eu vou ensinar você a controlar as suas emoções. E aqui a gente precisa fazer uma distinção muito importante. As emoções, elas surgem automaticamente. Então, se é um processo automático, você não decide sentir raiva. A raiva simplesmente surge.
9: Verdade.
8: Você não decide ficar frustrada ou qualquer outra, até feliz. Você não decide, simplesmente acontece. Agora, a questão é, entre a sua emoção e a sua resposta ou o seu comportamento, existe um pequeno espaço. Que é aí, exatamente aí que está a nossa liberdade. Porque é a nossa liberdade de escolha. Então, por isso, ferramentas como mindfulness, que é a atenção plena, acabam tendo um papel muito importante na nossa vida, porque quando você consegue perceber, por meio da atenção plena, estar presente, você percebe esse pequeno espaço, aí sim você age de forma consciente e não de forma automática. Exato. Então, esse é o segredo. Então, quando a gente fala de controle emocional ou inteligência emocional, um aspecto muito importante é perceber isso. A emoção vai existir. Então, não é que você vai desenvolver as suas funções de regulação emocional, por exemplo, e virar Buda, né?
9: Não sentir tristeza, raiva, inveja, não. Vai sentir, né?
8: Não, não é isso. Você vai sentir. A questão é como você vai responder a cada uma dessas emoções. E aí sim, você está no controle, né?
9: E aí, quando a gente consegue desenvolver ferramentas, que é o que você ensina no livro, né? Uhum. Para administrar, né, esses pontos, essas funções executivas. A gente tem mais probabilidade de ter mais saúde mental, mais bem-estar, é isso? Ou pelo menos não se colocar em situações ruins?
8: Exatamente, porque seriam como dados. Você tem muito mais informações. Quando você presta atenção, que é o primeiro passo, né? Da teoria da interface executiva, o primeiro passo é a atenção, trabalhar a atenção. Quando você está atento, não só ao seu exterior, mas o que acontece aqui dentro, em termos de sensações, de emoções, de pensamentos, gatilhos e assim por diante, isso tudo são informações. Então, você vai aprender, inclusive depois, por exemplo, para uma tomada de decisão, usar cada um desses fatores para conseguir ter mais clareza mental e, portanto, conseguir tomar uma decisão mais alinhada com seus valores, com seus objetivos de curto, médio e longo prazo, e não simplesmente responder, né? Então, aí que está o grande trunfo. Um grande mito da neurociência, a gente acredita que o nosso racional é como se fosse um grande CEO, né? Então, ele que comanda tudo, é ele que decide tudo. Isso é um grande mito. Na verdade, existem vários processos acontecendo no nosso cérebro que são muito poderosos. Então, essa parte racional nossa seria muito mais um porta-voz e não um CEO. Só que a questão é que a gente ignora essa mesa de negociações que tem vários atores. Então tem o inconsciente, tem a sua intuição, que é baseada na sua experiência, tem o seu instinto, que é baseado na sua biologia, tem o seu corpo, que tem um papel muito importante de voto, inclusive, conforme as sensações que você está sentindo ali no seu corpo, pode ser de incômodo, ou de prazer, ou de tédio, ou enfim, ele também vai dar a opinião dele àquele respeito. Então, quando você consegue escutar todas essessas vozes, ter todas essas informações, e aí sim, esse porta-voz vai falar, bom, tá, eu já entendi, escutei todas elas, e a minha resposta é essa. Tá. A melhor decisão vai ser essa.
9: E a gente pode interferir nesses elementos. Por exemplo, a sensação do corpo com uma alimentação que aí você fala no livro também, né? Prática de exercício físico, uma alimentação saudável, dormir, né? coisas.
8: É engraçado
9: simples.
8: Porque a gente tem, por conta da nossa sociedade atual, né, a sociedade do cansaço, esse foco em produtividade, a gente ignora o que eu brinco que são as configurações de fábrica. Assim, a gente não tem como escapar da biologia. Então, tem gente que fala, ah, não, mas eu não me preocupo com alimentação, ou não agora, talvez mais tarde, agora eu estou num momento de vida que eu não consigo. Ou, ah, eu não faço atividade física porque eu não gosto. Ou eu durmo, não, eu preciso de 5 horas por noite, é suficiente. Você está negando toda a sua biologia e não tem escapatória. E isso vai afetar não só no longo prazo, mas afeta as suas decisões agora. A sua clareza mental, afeta a sua memória, afeta o seu humor, cada um desses elementos. Então, no livro eu começo falando do básico. Se a gente quer colocar o nosso cérebro a nosso favor e não contra nós, primeiro a gente precisa cuidar do básico, configuração de fábrica, e a partir daí a gente consegue desenvolver muito mais facilmente todas as outras funções executivas.
9: Então, falar num básico, bem básico, Juliana, já que você é neurocientista, eu tenho uma curiosidade, por que que o intestino é considerado o segundo cérebro? Olha, que coisa estranha.
8: Isso é muito interessante,
9: isso
8: né?
9: Isso é bem estranho.
8: Pois é. O intestino, ele tem mais ou menos 500 milhões de neurônios. O nosso cérebro tem 60 bilhões, é claro que é muito mais, mas no intestino existem neurônios em uma quantidade muito significativa. É o segundo cérebro porque não tem nenhum outro lugar do corpo que tenha mais neurônios do que o intestino, o primeiro cérebro e o segundo intestino, né? E eles têm uma comunicação de via direta.
9: O cérebro então, com o intestino, os neurônios.
8: Exatamente, de mão dupla, né? Então, vai muito além daquilo que, eu comi alguma coisa, passei mal, e aí você já sabe o que é, né? E isso é uma coisa, mas o como que você se alimenta, dependendo da sua diversidade de alimentação, por exemplo, vai afetar a sua produção de dopamina, produção de serotonina, de cortisol, de neurotransmissores responsáveis pela limpeza do cérebro durante a noite, que o cérebro inflama, como né, vários órgãos, e acontece toda noite essa limpeza, né? Tudo isso tem, o intestino contribui diretamente. Então, a gente precisa ter um cuidado muito grande, aí, em termos de alimentação, quanto maior a diversidade, claro, natural, melhor, mais rica fica a sua flora intestinal, né? Na verdade, hoje o termo que se usa é microbiota, é o termo mais correto, e ela influencia também no seu humor, na sua memória, na sua clareza mental e todas as funções. Então, por isso que tem essa relação dos dois que é tão importante, não pode ser ignorada.
9: Quer dizer, quando a gente quer, então, ter uma saúde mental, psíquica, a gente tem que cuidar também do que a gente come.
8: Sim, exatamente.
9: É do básico, né?
8: É do básico.
9: E a gente tem... mas aí tudo isso que nós estamos falando aqui exclui os transtornos mentais, né? É outro território, né? Porque uma pessoa que tem alguma dificuldade em decorrência de um transtorno mental, aí ela vai precisar de outros recursos.
8: Sim, precisa de outros recursos, mas eu, por exemplo, atendo várias pessoas que foram diagnosticadas com transtornos, estão em tratamento... Então, eu não pego alguém que não está em tratamento, enfim, é outra questão, né? Mas essas pessoas, elas se beneficiam muito dessas técnicas de desenvolvimento das funções. Claro. Então, para citar apenas um exemplo, teve uma pessoa que eu atendi do México, mexicana, e por meio de técnicas que a gente usou, principalmente de mindfulness, ela tinha TDAH. Então, e déficit de atenção bastante significativo. Ela conseguiu melhorar em 80% o controle atencional dela. Então, assim, é incrível. Ela estava medicada, ela já estava fazendo várias coisas há anos já, mas ela não conseguia sair daquele ponto. Sim. Então, tá, ok, você já tratou. Agora, como é que a gente pode ir além? Independente do diagnóstico. Então, por isso que a neurociência positiva contribui qualquer pessoa, tenha transtorno ou não tenha.
9: Não substitui o tratamento de um transtorno, mas acrescenta, ajuda.
8: Exatamente, exatamente. Ajuda a aprimorar, inclusive, a qualidade de vida e o bem-estar daquele indivíduo.
9: E deixa eu ver aqui. Ah, tem uns 3 minutinhos. Dá para te perguntar. É. Fala-se tanto de mindfulness, né? O que, que é o mindfulness?
8: Uhum. O mindfulness, a gente traduz como atenção plena. Ele está bastante associado com práticas meditativas, que é laico, tá? O mindfulness é criado dentro das universidades. Existem vários protocolos de mindfulness no mundo inteiro, né? Geralmente tem duração de 8 semanas ali para você aprender as técnicas, mas depois a ideia é você utilizar aquilo na sua vida. Então, tanto você pode sentar e fazer uma prática formal, que a gente chama, ou tá no seu dia a dia, por exemplo, lavando louça, e aí você tá completamente com atenção só naquele momento. Então, sentindo a água, a textura do sabão, e toda vez que a mente divaga, porque vai devagar, é natural que isso ocorra, e também é um processo automático, você só retorna, não, agora eu só vou prestar atenção aqui, nesse momento, momento presente. E aí, com isso, você vai tendo cada vez mais controle no sentido de se perceber, aceitar suas condições. Então, isso é um ponto muito importante também da neurociência positiva, que não é pensamento positivo, apesar desse nome, né?
9: Uhum.
8: Muito pelo contrário, a gente utiliza os desafios, os estressores, naquele sentido que o Taleb trouxe de antifragilidade. Ou seja, a gente consegue evoluir, na maioria das vezes, o que acontece com o ser humano, não é um estresse pós-traumático, mas é um crescimento pós-traumático. Então, já que temos desafios, todos nós, eles existem, basta ser humano, né? Então, como é que a gente pode navegar por esses desafios de uma forma mais tranquila?
9: Bom.
8: Então, é como você faz essa comparação, no livro bastante uso a analogia náutica, por também ter vivido a bordo durante 2 anos com a minha família, mas por essa questão, você é um comandante no barco no meio da tempestade, você não precisa se desesperar, a tempestade vai estar lá, você não consegue fazer nada a respeito.
9: Sim.
8: Mas você pode sim, por meio das técnicas certas, manter a calma e conseguir passar por ela, atravessar por ela de uma forma mais tranquila.
9: Sem negar, né? Sem achar que aquilo é um arco-íris.
8: Exatamente.
9: Reconhecendo o problema... Né?
8: Uhum,
9: e indo.
8: Sim.
9: Ai, eu acho isso maravilhoso. Pena que nós não vamos ter tempo de explorar. Mas aproveitando, só para fazer um parênteses bem rápido, já que a atenção plena, estar presente, né, é algo fundamental para que a gente possa ter um autocontrole, né, sobre tudo que a gente sente e tal, a dispersão do celular já é por si só um boicote a tudo isso, né? Juliana? Em 1 minutinho.
8: Que a gente faz hoje é o cérebro como se fosse um motor, né? O que a gente faz é colocar um turbocompressor com esse monte de notificação, celular, rede social, essas informações. Então, o que a gente precisa realmente é de pausas.
9: Pausas, gente.
8: A gente precisa respirar e dar um tempo para esse cérebro se recuperar. Né? Nós somos seres biológicos, afinal de contas.
9: É isso. Muito bom, muito bacana, muito inspirador. Juliana, muito obrigada, viu, pela entrevista.
8: Obrigada a você, Tânia. Foi um prazer.
9: Prazer.
8: Boa noite.
9: Boa noite. A Juliana Zelawi. Ela é especialista em neurociência e comportamento. Ela tem formação em psicologia positiva. E ela está lançando o livro. Tudo isso que nós falamos aqui na entrevista, tá tudo detalhadinho no livro. Né? Tem ali umas dicas de como fazer, né, para conseguir ter assim esse... treinar o cérebro para ter bem-estar, para ter saúde mental. É o livro Neurociência Positiva, uma rota prática para cultivar o equilíbrio, desenvolver clareza mental e viver com mais leveza.
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10: A Delegacia de Homicídios da Baixada Fluminense investiga a motivação do assassinato da adolescente Mirella Freire Venceslau, de 12 anos. Depois de novas diligências, a polícia identificou contradições no depoimento da madrasta Bianca Martins da Silva Oliveira e apreendeu. O corpo da adolescente foi encontrado nos fundos da própria casa, no Morro do Pau Branco, em São João de Meriti, na Baixada Fluminense, com sinais de espancamento. A primeira linha de investigação dos agentes era que um homem teria invadido a residência e abusado sexualmente de Mirella. Entretanto, a hipótese foi descartada após o laudo de necropsia constatar a ausência de sinais de violência sexual. Depois, a polícia percebeu que a versão de Bianca era incompatível com as informações encontradas. De acordo com a DHBF, a madrasta estava com Mirella na hora do crime. Em depoimento no velório da filha, A mãe de Mirella, Vitória de Oliveira, afirmou à TV Globo acreditar que Bianca já estava planejando o assassinato da adolescente.
11: 11h26, eu falei com a minha filha 11h26, gente. A minha filha estava viva, a minha filha estava bem. Ela estudou tudo que ela ia fazer com a minha filha. Ela já estava estudando. Quando eu fui lá para trás, eu achei minha filha. O rosto da minha filha estava todo acabado. O que eu vou fazer na minha vida agora?
10: As investigações do caso seguem em andamento. Reportagem Isa Morena.
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0: Bom? Vamos fechar, né? Vamos fechar esse programa. Hoje é segunda-feira. A gente vai fechar antes. E olha só, Gabriel do Dziak, aqui no estúdio, pro lado B da bola. Daqui a pouco eu chamo o Prats, mas por que essa honra toda?
1: Olá, Dudes? Tudo bem,
0: Tânia? Tudo bem?
1: Bom, você sabe que hoje a gente veio mais cedo aqui pra rádio para fazer um programa especial de Copa do Mundo.
0: Ah,
1: a gente já tá aí preparando alguns materiais.
0: Estamos há um mês da Copa do Mundo,
1: exato,
0: né?
1: Exato. E aí eu vim, fiz isso, fiz o pré-eleição com a Tatiana. Aí tava faltando um pouquinho para fazer o 4 em campo.
0: Já
1: aí,
0: ficou.
1: Aí eu olhei o trânsito, falei, quer saber? Vou ficar
0: fiz
1: aqui.
0: Bem.
1: Fiquei aqui pro 4 em campo. Aí eu saí do 4 em campo, falei, vou comer alguma coisinha. Aí quando eu olhei pro relógio, era quase 10 da noite.
0: Já vou ficar pro Noite Total?
1: Vou ficar pro Noite Total.
0: Pro Noite Total, não. É pro lado B da bola.
1: Eu poderia ficar pro Noite Total também,
0: também
1: se o Prats não fosse tão vaidoso, né?
0: Ou aqui. Que o Prats fez o quadro no Zacaré, mas ele é o titular, né?
1: É.
0: O Prats, você tá aí?
2: Presente.
0: Ah, então tá bom.
1: Ips, então... eu tava aí.
0: Então...
1: achei que não tá. Oi, Prats.
0: Às vezes,
2: tudo bem, Gabriel?
1: Tudo bem.
2: Eu ouvi com atenção o seu relato.
1: É, eu gosto muito de você também.
0: É, tudo certo. Agora vocês vão ficar meia hora fazendo o programa juntos e eu vou pra casa.
1: Tá bom.
0: Bom?
1: Merecido.
0: Então vem aí. Não esqueci dos adjetivos, não. Os imprescindíveis.
1: Intragáveis.
0: Indispensáveis.
1: Incoerentes.
0: Necessários.
1: Incongruentes.
0: Incongruentes, não. Gabriel do Dziak e Rafael Prats. Bom programa pra vocês, viu?
2: Obrigado.
1: Obrigado.
0: Valeu, vamos fechar o CBN Noite Total com a produção de Luiz Delboni, trabalhos técnicos de Henrique Dias.
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0: Uma ótima semana pra todo mundo.
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0: Segunda-feira, 11 de maio de 2026, o Brasil registrou 4.800.000 pedidos para emitir a primeira habilitação entre janeiro e abril de 2026. Esse número é 4 vezes maior do que o mesmo período de 2025. A quantidade de cursos teóricos também cresceu no primeiro quadrimestre. Foram realizados mais de 2 milhões de cursos, um aumento de 170%. Em dezembro do ano passado, tirar a CNH ficou menos burocrático e mais barato. Uma das principais mudanças foi o fim da exigência do curso teórico obrigatório em autoescolas. A Justiça Federal condenou a Volkswagen a pagar 15 milhões de reais por danos morais coletivos por causa de fraudes no controle de emissão de poluentes em quase 20 mil caminhonetes produzidas entre 2011 e 2012. A ação civil pública foi movida pelo Ministério Público Federal e acusa a montadora de instalar um sistema para burlar testes ambientais. Além da recente condenação judicial, a empresa já havia sido multada em 46 milhões de reais pelo Ibama devido às irregularidades. No horário de Brasília, 11h35.
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3: Olá, muito boa noite. Este é o Lado B da Bola. Aqui falamos sobre futebol internacional. O programa é apresentado por mim, eu sou Gabriel Dudziak e também pelo Rafael Prats. Tudo bem, Prats?
4: Alô, Gabriel Dudziak. Boa noite, ouvintes da CBN.
3: Bom, programa, como eu disse, sempre às segundas-feiras, depois do Repórter CBN das 11h30 da noite, depois também fica à sua disposição no formato podcast, no site da CBN, no seu agregador de podcasts favorito. E eu convido você a ouvir nesse formato podcast e também nos avaliar.

0: avaliar lá na sua plataforma preferida para que nosso conteúdo tenha mais relevância, apareça para mais gente. Bom, o programa de hoje já começa falando sobre títulos e o grande tema é o fim de jejuns de títulos. No caso de dois clubes bem alternativos, bem lado B. Eu vou falar de um, aí eu vou passar a bola para o Prates falar de outro tema e aí eu retomo para falar do outro time que quebrou jejum nesse fim de semana, nessa última rodada, a rodada mais recente. Eu vou começar falando sobre o Clube Africain. Clube Africain é um time tunisiano que é baseado aí na cidade de Tunis e que voltou a ganhar a Ligue 1 lá da Tunísia depois de 11 anos. O último título tinha sido na temporada 2014-2015. De lá para cá, não tinha conseguido esses triunfos, né, na liga local. Quem dá a bola lá na Tunísia, como muita gente sabe, é o Esperance. O Esperance de Tunis é o maior campeão do futebol tunisiano, com 34 títulos. E o Clube Africain tinha 13 até este fim de semana. E aí, qual foi a historinha legal aí do campeonato da Tunísia? O Esperance foi líder da rodada 12 até a rodada 24, de um total de 30. E o Africain em segundo o tempo todo. Tropeços vieram para o Esperance e o Africain não tropeçou, não. Na rodada 25, eles trocaram de posição. O Clube Africain passou para primeiro e o Esperance para segundo. E assim foi na rodada 26, na rodada 27 e aí na rodada 28, o que aconteceu? Confronto direto entre os dois rivais. Um jogo no qual o Clube Africain entrou com 2 pontos de vantagem em relação ao Esperance. Então o empate não estava nada ruim para o Africain nesse duelo. O jogo rolou, ninguém mexe no placar, aqueles atrasos, muita catimba. Quando tivemos aí 57 minutos do segundo tempo, houve uma expulsão no time do Africain. E o Esperance, com um a mais em campo, foi com tudo para o ataque. E teve uma cobrança de lateral a seu favor, lá pertinho da área do Clube Africain. Então, a gente vai ouvir agora a narração em árabe, na Tunísia se fala o árabe, e ele começa, né, esse áudio que a gente vai ouvir, na cobrança de lateral do Esperance. E aí o Esperance não consegue o gol, e aí tem um contragolpe. Vamos ouvir tudo isso aqui que eu disse mais ou menos, né, para deixar o mistério no ar, o que aconteceu?
1: 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يظهرون حيث العاصمة حيث رادس حيث العودة للأيام الخوالي حيث الرابعة بعد العاشرة بتوقيت باب جديد تقترب
0: للنادي الإفريقي. Você entendeu o que aconteceu, né?
2: Se puder explicar, talvez ajude um pouco,
0: né?
2: Gabriel.
0: É melhor. É melhor, vamos lá então. Então, como o ouvinte já sabe, o Prates não, houve aí um lateral para a equipe do Esperance, a tentativa de gol do Esperance não deu certo. E aí, contragolpe para a equipe do Clube Africain, que é o que a gente ouviu aí com o nosso narrador, e o Zaluni carregou a bola e bateu da entrada da área para fazer o único gol do jogo. E o Clube Africain, já aí, depois de 55 minutos, não, mais de 57, 60 minutos aí do segundo tempo, fez o gol, ganhou, mesmo com um a menos, na casa do Esperance o jogo, e assim conquistou o título da Liga da Tunísia. Então, o empate não estava ruim, não. E o Africain foi lá e ganhou o jogo, e com isso, com duas rodadas de antecedência, matou o campeonato, acabou conseguindo aí o triunfo. 5 pontos de vantagem, faltam 2 jogos. Então, dessa forma, conseguiu aí o Esperance, conseguiu o Clube Africain contra o Esperance fechar aí o campeonato e ser campeão da Tunísia depois de tanto tempo, depois de 11 anos. Na verdade, essa aí foi a rodada 29, né, de 30, de um total de 30. Então, com uma rodada de antecedência, conseguiu o título aí o Clube Africain. Conquistar o título contra o maior rival é algo muito, muito especial, como também pode dizer o Barcelona neste fim de semana, né, Prats?
2: É isso, Gabriel Dudziak. Pela 29ª vez, o Barcelona é campeão espanhol e o título veio sobre o Real Madrid, no Camp Nou. Vitória por 2-0, tudo resolvido em 17 minutos. O Marcus Rashford abriu o placar, o Ferran Torres fez um outro bonito gol e foi o primeiro título espanhol do Barcelona, confirmando contra o Real Madrid, né? Porque como o torneio não tem uma final, né? E os títulos geralmente ficam muito concentrados na dupla Madrid-Barcelona, dificilmente aconteceu isso do time campeão ganhar sobre o rival. E aconteceu com o Barcelona nesse final de semana. Faltando 3 rodadas, o Barcelona chegou a 91 pontos contra 77 do Madrid. E o público no Camp Nou nesse final de semana foi o maior depois que o estádio foi reaberto. 62.213 pessoas compareceram. Rafinha, possivelmente convocado pela seleção brasileira na próxima semana, entrou no segundo tempo, participou de uma parte do jogo, né? E foi o segundo título nacional seguido do Barcelona. É a primeira vez que um time de La Liga é bicampeão depois de 2018 e 2019, né? Ganha 2 títulos seguidos. Quando o próprio Barcelona fez isso, em 18 e 19, levou 2 taças consecutivas do Campeonato Espanhol. E um dos mais festejados depois do título foi o técnico Hans Flick, que mesmo com a morte do pai dele na véspera do jogo, comandou o Barcelona no campo e levou a equipe ao título espanhol. Com mais 3 jogos para acabar a temporada, o Barcelona tenta chegar aos 100 pontos para igualar a marca do Real Madrid 2012 e do Barcelona 2013, que tiveram 100 pontos na melhor campanha, nas melhores campanhas da história de La Liga, né? Se o Barcelona festejou, o Real Madrid junta os cacos agora para tentar recuperar alguma coisa para a próxima temporada. O Madrid passou uma semana em que ele viu briga de jogadores em treinamentos, o uruguaio Valverde foi pro hospital com traumatismo craniano, não atuou na derrota pro Barcelona, mesmo caso do Kylian Mbappé, que também não esteve no Camp Nou neste domingo. Enquanto termina a temporada em baixa e com Álvaro Arbeloa de saída do comando técnico da equipe, o Madrid espera pela volta de José Mourinho, que como técnico do Benfica ainda, falou hoje em Portugal, depois do empate do Benfica contra o Braga pelo português, que anuncia na próxima segunda-feira o seu destino na próxima temporada, né? Benfica caiu para a terceira posição, hoje estaria fora da Liga dos Campeões, o Porto é o campeão português, o Sporting assumiu a segunda posição, tem mais uma rodada para acabar o português no próximo final de semana, e o Madrid espera pela volta do Mourinho para ser anunciado nos próximos dias, talvez na próxima semana, Gabriel Dudziak.
0: Na Ucrânia também um campeão bem conhecido, né?
2: É isso, pela 16ª vez o Shakhtar Donetsk é campeão ucraniano. Esse final de semana o Shakhtar venceu o SC Poltava por 4-0 e levou o título nacional pela 3ª vez nos últimos 4 anos. O Shakhtar agora com 16 títulos, só perde o Dinamo de Kiev, que tem 17 títulos e é o maior campeão do país, né? E devido aos conflitos da Ucrânia, o Shakhtar, mais uma vez, não jogou em Donetsk, como já não joga há muito tempo, né? Atuou na Arena Lviv, que é no oeste da Ucrânia. O Shakhtar, com a vitória sobre o Poltava, chegou a abre agora 11 pontos de vantagem sobre o Polisa Zitomir, que é o segundo colocado. E a campanha do time do turco Arda Turan, que foi campeão como treinador com o Shakhtar agora, foi de 20 vitórias, 6 empates e 1 derrota. Faltam ainda aí 2 rodadas para acabar, né, o título, 3 rodadas para acabar o campeonato ucraniano. O Shakhtar pela 16ª vez é campeão nacional com 12 jogadores brasileiros no elenco, Gabriel Dudziak.
0: Tudo isso?
2: 12.
0: 12.
2: É que tem alguns que nasceram no Brasil e tem outra nacionalidade, mas são brasileiros também. Tem mais de um time de brasileiros do Shakhtar Donetsk, campeão ucraniano pela 16ª vez nesse final de semana.
0: Eu estava vendo aqui, né, só no time titular nesse fim de semana aí, já tinha o Lucas Ferreira, que jogou aqui no São Paulo, Isaac, acho que é brasileiro também, né?
2: É também.
0: Pedro Henrique, lateral esquerdo.
2: Esse não, Alisson, que foi do Atlético Mineiro, tem também 20 anos, né?
0: Ah,
2: sim. O Luca Meirelles, que era do Santos, também faz parte do
0: elenco. Pedrinho, que era do Corinthians,
2: Pedrinho, que era do Corinthians, foi do Benfica também. É.
0: Marlon Gomes também.
2: Também.
0: Foi do Vasco ele, né?
2: Isso, Marlon Gomes que foi do Vasco.
0: Eguinaldo.
2: Também foi do Vasco, ponta, atacante.
0: Cauã Elias foi do Grêmio?
2: Cauã, né? Elias, que foi centralmente do Fluminense.
0: Fluminense, desculpa.
2: Do Fluminense, isso.
0: E o Neverton, que acho que era do São Paulo.
2: Isso.
0: Jogou no São Paulo. Alguns aí dos brasileiros do Shakhtar Donetsk. Eu introduzi aqui no programa, né, que o dia era para falar sobre fins de jejuns e citei o clube africano para trouxer times que estão mais acostumados a ganhar os campeonatos nacionais, Barcelona, Shakhtar Donetsk, e agora eu volto para uma equipe que não estava ganhando muito nos últimos anos, não. E aí a gente está falando sobre o Aarhus Gymnastiek Vereniging, mais conhecido como AGF Danish, que é um clube lá da Dinamarca, sediado em Aarhus. Fundado em 1880, um dos clubes mais antigos do país, inicialmente mais famoso pela ginástica e pela esgrima lá na Dinamarca, depois passou a ser conhecido pelo Departamento de Futebol, fundado em 1902. E agora, em 2026, sob o comando técnico estreante Jacob Poulsen, conquistou o primeiro campeonato dinamarquês do clube desde 1986. 40 anos depois, volta a conquistar o título da Dinamarca. E foi com uma vitória por 2-0 fora de casa contra o Brøndby. O treinador, né, o Jacob Poulsen, chegou do Viborg no verão passado e transformou aí a defesa do AGF Aarhus numa fortaleza, né, que sofreu apenas 30 gols. Estava lendo uma matéria feita ainda em março, antes da concretização do título, sobre o que tem de especial esse time para voltar a ganhar, né? Um campeonato dinamarquês depois de tanto tempo e, por exemplo, superar, né, o Copenhagen ou também o Midland, né, que é o time aí mais da moda ultimamente no futebol dinamarquês. O que eles conseguiram fazer por lá foi o seguinte: montaram um bom elenco com valores assim baixos, né? Então, o clube não está numa grande situação financeira, mas conseguiu vender alguns jovens jogadores por um valor alto e foi ao mercado em busca de jogadores mais experientes. Nada de apostas, gente que conhece a liga dinamarquesa. Além disso, né, dos 23 jogadores do elenco do Aarhus, 14 estão no clube desde 2023. 2023 parece muito recente, mas em termos de futebol, você ter 14 jogadores se repetindo, né, há três temporadas, quatro temporadas, é algo que realmente chama a atenção, né? Por exemplo, aqui trazia a matéria do Analytics.com, acho que era isso, Analytics FC ou Analytics.com, já eu acho aqui. Falava sobre o goleiro Jesper Hansen, 41 anos, no clube desde 2021. Aí o principal atacante, Patrick Mortensen, no clube desde 2019. Aí o jogador Gift Links, que estava num grande momento, 27 anos, no clube desde 2019, quando tinha 21 anos ainda. Enfim, vários jogadores há muito tempo no clube e achados no mercado dinamarquês para pegar jogadores já prontos para a disputa. Então vale esse destaque de modelo, né, de gestão aí para uma temporada, de repente, que pode funcionar. Sexto título do AGF Aarhus, o último tinha sido em 86, como já dito, mas ainda o time muito atrás dos principais campeões lá da Dinamarca, como por exemplo o Copenhagen, um outro time que chama Copenhagen Bold Club, que caiu muito das divisões ultimamente, tem 15 títulos, né? O Copenhagen tem 16, o Brøndby tem 11, enfim, mas fica a história aí dessa equipe, o Aarhus, lá da Dinamarca, campeão depois de 40 anos aí lá no campeonato europeu, mais um jejum quebrado, a exemplo do que a gente falou sobre o clube africano. Prats, explica esse negócio aí que aconteceu na República Tcheca, porque esse, assim, você que é o maior profeta do espera acabar, você tem lugar de fala. Você tem lugar de fala sobre esse tema.
2: Poucas vezes o termo espera acabar poderia ser tão bem usado como no jogo que valeria o título tcheco para o Slavia Praga. O clássico Slavia Praga contra o Sparta Praga, disputado no sábado, foi suspenso faltando 3 minutos para terminar a partida, né? O Slavia vencia o Sparta Praga por 3-2, resultado que garantia o título tcheco ao Slavia. Com torcedores do Slavia Praga, alguns com sinalizadores e tochas invadiram o gramado para comemorarem. Goleiro Jakub Sarovicic do Sparta, por exemplo, rival do Slavia, foi atingido por um artefato. O Slavia Praga estava garantindo, né, o título nacional, porque abriria 8 pontos de vantagem sobre o rival, faltando 2 rodadas para acabar o campeonato. E o jogo não terminou, né? O jogo foi ali interrompido. O presidente do Slavia Praga, que seria o campeão, Jaroslav Tridzic, classificou a invasão de vergonhosa e chamou a paralisação do clássico de legítima. Concordou com o jogo paralisado, faltam 3 minutos para acabar. O caso vai parar nos tribunais esportivos da República Tcheca. E o Slavia Praga pode perder os pontos da partida por falta de segurança, falhas graves de segurança e uso de pirotecnia. O Slavia tem vantagem ainda sobre o Sparta, né? Mas era um título que estava muito próximo, estava vencendo por 3-2, era uma questão de terminar o jogo, esperar o jogo terminar. Para o Slavia ser o campeão tcheco, não foi campeão ainda, pode perder os pontos do jogo, pode sofrer aí punições e sanções do Tribunal Desportivo da República Tcheca, e o título tão próximo do Slavia não foi confirmado ainda. Se esperasse 3 minutos, Gabriel Dudziak, seria campeão tcheco. Não esperaram. Não é possível. E agora as cenas de invasão, as cenas assim lamentáveis, né, que serão aí avaliadas pelo Tribunal Desportivo. Isso aí pode gerar uma punição ao Slavia Praga, muito perto de ser campeão tcheco, mas não foi campeão ainda, viu, Gabriel?
0: É para você que, de repente, não ouve tanto o Rafael Prats aqui na programação da CBN, de repente acompanha mais a programação do Rio. O Rafael Prats é aquele cara assim que, quando tá 46 do segundo tempo e um time tá ganhando, ele fala assim: espera mais um pouco antes de dizer quem é o vencedor. Ah, acabou o jogo, né, Prats? Não, espera acabar, vai com calma.
2: Faltavam 3 minutos, Gabriel Dudziak, invadiram o campo com sinalizadores e por aí.
0: Não é possível.
2: Agora talvez os 3 minutos durem muito mais do que faltava pra terminar o jogo. Uma última informação, Gabriel, outro campeão no final de semana foi o Galatasaray.
0: Ah, bem
2: campeão
0: observado.
2: Campeão turco, né, pra gente não deixar de falar, o Galatasaray também campeão na Turquia nesse final de semana.
0: E o Rafael Prats vacina sempre, espera acabar, tem lugar de fala. E ele fala agora também o seguinte: Prats, tem um intervalo aí na nossa frente, mas aí tem um programa depois. Então, o que a pessoa faz com o lado B da bola?
2: Espera acabar.
0: Muito bem.
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0: A CBF informou hoje à noite, mais cedo, né, 9h05 da noite, por aí, um pouquinho antes, que o jogo entre Fluminense e São Paulo, marcado para sábado no Maracanã, teve uma alteração de horário. A partida estava marcada para as 8h30 da noite e agora vai ser disputada às 7 horas da noite. Qual é a razão para essa mudança? O time do Fluminense, né, a diretoria do Fluminense, pediu a troca por causa do horário de apresentação do atacante Hulk aos torcedores. Então, o planejamento do Flu é apresentar o Hulk, né? O Hulk, ex-Atlético Mineiro, vai ser recepcionado pelos torcedores antes da bola rolar contra o São Paulo. E aí, fazendo o jogo mais cedo, dá para mais gente, de repente, participar dessa festa que o Fluminense programa e planeja para o Hulk ser apresentado. O Hulk, no entanto, só vai estrear aí depois da Copa do Mundo, né? Nesse momento não pode jogar, então vai ser apresentado aos torcedores. Ele vai fazer ali a festa, os torcedores vão participar desse momento. E aí vai ter o jogo São Paulo e Fluminense pelo Campeonato Brasileiro. Lembrando que antes tem Copa do Brasil, hein? E o jogo do São Paulo é na quarta-feira contra o Juventude, lá em Caxias do Sul. Na ida, o São Paulo venceu por 1-0 e agora vai tentar na volta pelo menos um empate para seguir adiante na competição nacional.
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0: De volta com o Lado B da Bola, e vou registrar aqui algumas participações. Juliano Rangel destaca aí o título do Shakhtar Donetsk, 16º título, como disse o Prats, uma conquista de igualar aí o número de taças do Dinamo de Kiev. José Lino Gouveia Pires, boa noite, bom programa a todos, excelente semana, estou na escuta. Isaura Ferreira, que normalmente está na escuta aí do Noite Total, também ficou com a gente hoje. E pergunta aqui se os clubes com resultados surpreendentes vão se manter com vitórias ou foi só um acaso. É uma boa pergunta, né? Esses países, né, mais, não só periféricos, né, mas assim, não estão na elite do futebol mundial, eles ainda permitem mais zebras, né, porque tem um certo equilíbrio, uma certa possibilidade, né, de que hegemonias sejam quebradas. Então pode ser que continue, sim. E também cita aqui do Vasco abastecendo os times da Ucrânia com seus jogadores, né? E aí pergunta se seria bom tê-los mantido. Aí é difícil pela condição econômica do Vasco da Gama. Prats, lá na Argentina, condição econômica pode não ser boa, mas os campeonatos seguem muito emocionantes.
2: Torneio Apertura do Campeonato Argentino, né? Porque depois daquela fase inicial de duas chaves, né? Os melhores classificados, os 8 melhores foram para as oitavas de final, os 8 melhores da A e os 8 melhores da B, né? E jogo único, o time de melhor campanha joga em casa, se empatar no tempo normal, prorrogação, se persistir o empate, pênaltis. E nesse final de semana, algumas surpresas. O líder geral da primeira fase foi eliminado. Independiente Rivadavia, que está classificado inclusive já para as oitavas de final da Copa Libertadores da América, perdeu em casa para o União Santa Fé por 2-1. Eliminado o Rivadavia, segue o União Santa Fé. Também foram eliminados nesse final de semana o Boca Juniors, que foi eliminado pelo Huracán na Bomboneira, na prorrogação 3-2. E o Estudiantes, atual campeão argentino. Estudiantes perdeu ontem para o Racing por 1-0 em La Plata, no gol no final, marcado pelo Sosa. O Racing segue, o Estudiantes dá adeus ao campeonato argentino. No sábado, no clássico de Córdoba, deu Belgrano, Talleres 0, Belgrano 1. Aí Boca Juniors 2, Huracán 3 na prorrogação, segue o Huracán fora o Boca. Independiente Rivadavia 1, União Santa Fé 2, segue o União fora o Independiente Rivadavia. Argentinos Juniors 2, Lanús 0. Ontem, Rosário Central 3, Independiente 1, Estudiantes 0, Racing 1, o River Plate passou nos pênaltis contra o San Lorenzo. Empatou no último lance, 2-2, nos pênaltis River 4, San Lorenzo 2, River Plate segue para as quartas de final. E o outro jogo, o Vélez Sarsfield em casa, eliminado pelo Ginásio La Plata por 1-0. As quartas de final já tem jogos na terça-feira. Uma perna dos dois jogos na terça, outra perna dos dois jogos na quarta. Quem vencer esses jogos, terça e quarta, jogam a semifinal. Terça-feira, Belgrano e União Santa Fé em Córdoba, Argentinos Juniors e Huracán, no Diego Armando Maradona. Na quarta-feira, Rosário Central e Racing em Rosário e River Plate e Ginásio de La Plata. Quem vencer na terça, os vencedores se enfrentam na semifinal. Quem vencer na quarta, os vencedores se enfrentam na outra semifinal para a gente saber quem vai à final do torneio Apertura do Campeonato Argentino, Gabriel Dodziak.
0: Muito bem, e vou fechar aqui só citando futebol inglês, porque hoje a gente teve a definição do primeiro finalista do playoff da Championship, né, da segunda divisão inglesa. O Hull City venceu o Millwall por 2-0 lá em Londres, né, no The Den, que é o estádio do Millwall. Muito tradicional a equipe do Millwall e segue fora da elite, já perdeu aí essa oportunidade. Chegou em terceiro no campeonato, mas a lógica dos playoffs é cruel, porque no terceiro contra o sexto, passou o sexto colocado. E dessa forma, o Hull City segue adiante para a decisão que vai ser no dia 23 de maio, lá em Wembley. O adversário sairá do jogo de hoje, porque acabou de pular o reloginho, agora já é meia-noite, hoje é terça-feira já. Então, nesta terça, Southampton e Middlesbrough, lá em Southampton, na ida 0-0, Quem ganhar está na final da Championship, dando playoff da Championship para enfrentar aí o Hull City. Mais um crédito aqui que eu fiquei devendo, né? Aquele artigo que eu citei sobre o AGF Aarhus, do site Analytics FC, foi publicado no dia 26 de março. E o gol, né, do campeonato tunisiano eu achei lá no perfil do Nahuel Lanzon, que é um twitter, jornalista que só fala sobre futebol alternativo também e que descolou esse áudio aí que a gente ouviu no começo do nosso programa. Uma última, falei que era a última, mas na verdade era a penúltima, já vou passar a bola para o Paulo Galvão aqui. Na Premier League, o Tottenham hoje empatou com o Leeds United por 1-1, e assim nós temos aí para as duas últimas rodadas a briga entre Tottenham e West Ham, um dos dois cairá à segunda divisão. Tchau, Prats.
2: Até, Gabriel Dudziak, boa noite.
0: Boa noite a você também que acompanhou o Lado B da Bola conosco. Vem aí Paulo Galvão, mas antes, o repórter CBN, depois o CBN Madrugada. Fique conosco.
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0: Segunda-feira, 11 de maio de 2026. Terça-feira, 12 de maio de 2026. O presidente Lula sancionou a lei que endurece as regras para a fabricação de chocolate no Brasil. O texto estabelece percentuais mínimos de cacau para cada tipo do produto e atualiza os critérios de classificação. Na legislação anterior, os diferentes tipos de chocolate não eram claramente definidos, sendo mencionados apenas chocolate e chocolate branco. Com a nova norma, para que um produto seja classificado como chocolate, ele deverá ser produzido contendo no mínimo 35% de cacau. O ministro do Supremo Tribunal Federal, Nunes Marques, convidou autoridades para a posse que o tornará presidente do Tribunal Superior Eleitoral. A cerimônia será realizada hoje. Entre os ex-presidentes estão Jair Bolsonaro e Fernando Collor, que foram condenados pelo Supremo Tribunal Federal e cumprem prisão domiciliar. A assessoria do ministro, no entanto, reforçou que todos os ex-presidentes e integrantes do Congresso que foram convidados pela lista protocolar. O ministro da Fazenda, Dario Durigan, vai viajar nesta semana para encontros do BRICS e do G7 na Rússia e na França. Em Moscou, o chefe da pasta vai participar de uma reunião no novo Banco de Desenvolvimento. Na capital francesa, Durigan ainda vai se reunir com o diretor executivo da Agência Internacional de Energia para tratar da disparada de preços da energia com o início da guerra no Oriente Médio. No horário de Brasília, 00:04.
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2: 5 minutos desta terça-feira, hoje é 12 de maio de 2026. Muito bom dia. Obrigado a você que nos acompanha aqui na CBN, em todo o Brasil, em diversas partes do mundo. Começa aqui o CBN Madrugada, hoje, neste 12 de maio. Nós vamos juntos com Ricardo Garcia na mesa de som até às 5 horas da manhã. A produção do Luiz Delboni, contando, é claro, sempre com a sua participação, ouvinte CBN, pelo WhatsApp, pelo YouTube, pelo Instagram, também pelo e-mail. Daqui a pouquinho a gente registra as participações, porque agora vamos a alguns dos principais destaques do dia. Começamos com explosão na capital paulista. Quem tem as informações é o repórter Matheus de Souza. Bom dia, Matheus.
0: Bom dia, Galvão. Bom dia também ao nosso ouvinte do CBN Madrugada. Uma explosão atingiu pelo menos 46 imóveis na zona oeste de São Paulo após um vazamento de gás. Um homem de 45 anos foi encontrado morto e outras 3 pessoas foram levadas para hospitais, segundo o Corpo de Bombeiros. 10 casas foram interditadas e cerca de 160 pessoas estão desalojadas. A Sabesp informou que atingiu a rede de gás durante uma obra, mas a empresa com gás disse que não realizava nenhuma manutenção no local. As pessoas da região disseram que sentiram um forte cheiro de gás durante horas e que minutos antes da explosão, alguns funcionários da Sabesp tinham alertado para que ninguém usasse fósforo, isqueiro ou fogão, mas a informação não chegou a todos. Os moradores afetados estão sendo levados para hotéis e as empresas anunciaram que vão disponibilizar um valor emergencial de R$ 2.000 para ajuda de custo enquanto apuram todos os prejuízos, Galvão.
2: Obrigado, Matheus. E ao longo, é lógico, aqui da madrugada você vai ter todas as informações sobre essa ocorrência na capital paulista. 7 minutos agora desta terça-feira. Apoiadores de Jair Bolsonaro buscam um plano B para reduzir a pena do ex-presidente e de outros envolvidos na trama golpista. Quem destaca é Samantha Klein.
3: Após a decisão que suspendeu a lei da dosimetria, a oposição reagiu ao ministro Alexandre de Moraes com uma nova tentativa de emplacar a anistia ampla, geral e restrita. Os presidentes da Câmara e do Senado, no entanto, deverão evitar o tema e aguardar que o plenário do Supremo analise as ações contra a aplicação da dosimetria.
2: Senador Ciro Nogueira, cada vez mais enrolado com a justiça, que informa Larissa Lopes.
4: O advogado Conrado Gontijo assumiu a defesa do senador Ciro Nogueira após Antônio Carlos de Almeida Castro ter anunciado a saída do caso. O afastamento de Cacai ocorreu em comum acordo. Nesta segunda, em uma entrevista, o advogado afirmou que se tivesse o Piauí como domicílio eleitoral, não votaria no cliente, mas sim no PT. Nogueira negou que a mudança tenha relação com a fala e disse que Cacai é um grande amigo a quem será sempre grato.
2: 8 minutos desta terça-feira, Donald Trump ironiza a proposta de paz enviada pelo Irã, destaca Guilherme Marconi.
5: O governo de Donald Trump classificou de estúpida a contraproposta do Irã para encerrar o conflito e disse que o cessar-fogo está na UTI. O texto enviado por Teherã exigiu compensação pelos danos de guerra, o fim do bloqueio naval dos Estados Unidos e garantia de que não haverá novos ataques e a retomada das vendas do petróleo iraniano.
2: Insegurança pública é rotina na vida dos brasileiros. Assunto para Pedro Fagundes.
6: O medo da violência já mudou a rotina da maioria dos brasileiros. Uma pesquisa do Datafolha mostra que 4 em cada 10 pessoas percebem a presença do crime organizado no bairro onde vivem e que o receio de assaltos, confrontos e violência sexual faz a população evitar ruas, deixar de sair à noite e até esconder o celular dentro de casa.
2: Governo federal se mexe, Rani Veloso.
7: O governo Lula lança nesta terça-feira em Brasília o programa Brasil contra o Crime Organizado, com um investimento total de 11 bilhões de reais. O projeto foca em desarticular a estrutura financeira de facções criminosas, equiparar 138 presídios estaduais aos de segurança máxima e criar uma rede nacional de combate ao tráfico de armas. Apesar de a segurança pública ser um tema central das eleições deste ano, o secretário nacional de Segurança Pública, Chico Lucas, afirma que o plano não é uma bala de prata, mas uma política de Estado e nega o uso eleitoral da medida.
2: Eleições 2026. Ciro Gomes rejeita a disputa pelo Planalto, informa Pedro Pupulim.
8: O PSDB confirmou que o ex-ministro Ciro Gomes recusou o convite do partido para disputar a presidência neste ano. Ciro afirmou que vai disputar o governo do Ceará, onde conta com o apoio de políticos bolsonaristas para derrotar o PT. O ex-ministro foi 4 vezes candidato à presidência e lidera as pesquisas de intenção de voto ao governo cearense.
2: Meia-noite 11, Volkswagen condenada. A manchete é de Clauson Dutra.
9: A Justiça Federal condenou a Volkswagen do Brasil a pagar 15 milhões de reais por danos morais coletivos em um caso que apura fraudes na homologação ambiental de veículos a diesel produzidos no país entre 2011 e 2012. A decisão envolve mais de 17 mil picapes Amarok e aponta a instalação de um software que burlava testes de emissão de poluentes.
2: Morte na Mega Maratona de Minas Gerais, Ana Nunes.
10: Uma atleta de 48 anos morreu enquanto participava de uma Mega Maratona no sul de Minas neste fim de semana. As forças de segurança de Minas Gerais apuram a dinâmica do acidente que ocorreu na Serra da Mantiqueira, na região de Piranguçu. A mulher era ciclista e, segundo a organização do evento, ela sofreu um mal súbito e acabou caindo em uma estrada de terra.
2: E vem mais uma acusação envolvendo Ed Mota, do Rio de Janeiro. Júlia Viana.
11: O cantor Ed Mota passou a ser investigado por injúria racial contra um funcionário de um restaurante na zona sul do Rio. De acordo com o depoimento do atendente, o artista teria sido xenofóbico durante a confusão. As imagens de câmeras internas do restaurante mostram parte da briga, que envolve arremesso de cadeira por parte de Ed Mota e troca de xingamentos.
2: Multa bilionária para a empresa fraudadora, informa Matheus Leite.
12: A rede varejista Fast Shop foi multada em mais de R$1 bilhão pelo governo paulista, maior penalidade já aplicada no âmbito da lei anticorrupção. A empresa é investigada por envolvimento em fraudes ligadas a auditores da Secretaria da Fazenda do Estado. Processos relacionados a outras companhias citadas no inquérito, como a Ultrafarma, ainda estão em andamento.
2: Destaque da saúde chega de Minas Gerais com Desirê Miranda.
13: Após a confirmação de uma morte por hantavírus em uma área rural do Alto Paranaíba, em Minas Gerais, moradores da região estão sendo orientados a não ter contato com roedores silvestres, manter limpos paióis, galpões, armazéns e depósitos, além de dar destino adequado ao lixo e aos entulhos. As medidas buscam evitar o aparecimento dos animais em áreas de circulação de pessoas. A Secretaria Estadual de Saúde monitora a região.
2: A manchete agora da capital paulista com Clauson Dutra.
14: Uma confusão envolvendo estudantes e vereadores de São Paulo marcou mais um dia de manifestação de alunos da USP, Unesp e Unicamp. O ato na Praça da República terminou com troca de socos e bomba de gás disparada pela Polícia Militar. Estudantes da Faculdade de Medicina da USP também aderiram ao movimento e suspenderam atividades no Hospital Universitário e no Hospital das Clínicas.
2: Destaque do esporte agora aqui no CBN Madrugada com Gabriel Dudziak.
15: Nesta terça-feira serão realizados 3 jogos de volta da quinta fase da Copa do Brasil. No Beira-Rio, o Internacional recebe o Athletic às 19h30 da noite. No primeiro duelo, o Inter venceu por 2-1. Às 21h30 da noite, em Belo Horizonte, o Cruzeiro encara o Goiás, depois de as equipes empatarem por 2-2 na ida. No mesmo horário, 21h30 da noite, Fluminense e Operário se enfrentam no Rio de Janeiro. Na primeira partida, empate sem gols. Na quarta-feira, jogarão Vasco e Paysandu, Juventude e São Paulo, Coritiba e Santos, Mirassol e Bragantino, Jacuipense e Palmeiras, Ceará e Atlético Mineiro e Remo e Bahia. Já na quinta-feira, duelam Chapecoense e Botafogo, Confiança e Grêmio, Atlético Goianiense e Atlético Paranaense, Corinthians e Barra, CRB e Fortaleza e Vitória e Flamengo.
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2: Vamos saber como é que fica o tempo em todo o Brasil nesta terça com Jade Ramos.
16: A terça-feira começa sob a atuação de uma intensa massa de ar de origem polar que mantém o amanhecer gelado em grande parte do centro-sul do país, com chance de geada e temperaturas próximas do 0 graus em áreas da Serra Gaúcha e Catarinense. Já no sudeste, a chuva ainda persiste entre o Espírito Santo, leste, nordeste de Minas Gerais e parte do Rio de Janeiro, enquanto em São Paulo as temperaturas seguem agradáveis ao longo do dia. No centro-oeste, o tempo segue firme na maior parte da região, com a manhã fria em Mato Grosso do Sul, sul de Mato Grosso e Goiás. À tarde, o calor volta a ganhar força em grande parte das áreas. Já no nordeste, a chuva continua mais frequente no litoral entre o Rio Grande do Norte e a Bahia, com risco de pancadas de chuva fortes também no Maranhão, Piauí e no Ceará. E no norte, o tempo segue instável no Amazonas, Pará, Roraima e Amapá. Jade Ramos, da Clima Tempo, para a CBN.
2: Dezesseis minutos agora desta terça-feira. Mais uma vez, muitíssimo obrigado a você que nos acompanha aqui no CBN Madrugada com o Ricardo Garcia na mesa de som e na câmera, né? Ajustando aqui a nossa imagem aqui para você que está no YouTube. Obrigado pela companhia. Tem muita gente participando. Alexandre César Dias está dizendo que andou sumido, mas voltou. De Belo Horizonte, cidade de Ribeirão das Neves, Minas Gerais, está mandando um bom dia para todo mundo. O nosso ouvinte Tadeu, da Ilha do Governador, sempre aqui também. Bartolomeu Batista, de Ribeirão Preto. Damião, do Itaim Bibi, muito obrigado pela mensagem também. Clóvis Mota, do Rio de Janeiro. O Francisco Silva, de Parnamirim, no Rio Grande do Norte. Brasilzão conosco aqui via WhatsApp 11 999 11 9981. Carneiro Taxista, de Ribeirão Pires. Muito frio, hein? O Carneiro está trabalhando e acompanhando a nossa programação. Jairton Medeiros, de Macau, no Rio Grande do Norte. O Wagner Santos nos informa, viu, Ricardo Garcia, que a melhor festa do ano está chegando, é o São João. está lá em Olinda, Pernambuco. Muito obrigado pela mensagem, obrigado a você que participa também pelo e-mail. É só entrar no site cbn.com.br, clique lá no Fale com o Âncora, ou então via Instagram, pode interagir conosco também aqui no Instagram, no @phcgalvão, repetindo, @phcgalvão, Jorge José, direto da capital pernambucana, Recife, também o nosso ouvinte, o Fábio Moreira, Valdir Benacchio, está chegando aqui também, muito obrigado pela companhia. Ouvinte que interage também via Instagram, aqui no @phcgalvão. 18 minutos desta terça-feira, nós vamos direto a Brasília com a Samantha Klein. Tem informações sobre plano B, né? Não está dando certo a lei da dosimetria, né? O ministro Alexandre de Moraes segurou a onda lá. A decisão deve vir pelo colegiado, né, o que é mais do que justificável. Uma decisão tão importante como essa deve ser mesmo tomada pelo colegiado, todos os ministros, 10, né, deveriam ser 11, mas temos 10 por enquanto lá no Supremo Tribunal Federal. E a Samantha Klein tem informações aí sobre a tentativa agora dos apoiadores de Bolsonaro de ressuscitar a proposta de emenda constitucional, quer dizer, querem mudar a Constituição para dar anistia aos golpistas.
17: O líder do PL na Câmara, Sóstenes Cavalcante, começou a coletar nesta segunda-feira assinaturas para uma nova PEC da anistia. Ele precisa de aval de pelo menos 171 dos 513 deputados. A medida é uma reação à ordem do ministro Alexandre de Moraes do Supremo pela suspensão da aplicação da lei da dosimetria. Essa nova PEC insiste no modelo original de anistia pretendido pelos bolsonaristas, geral e restrita para todos os envolvidos nos atos do 8 de janeiro, inclusive o ex-presidente Jair Bolsonaro. O deputado classificou a suspensão da lei como um abuso e afirmou que o Congresso não pode se submeter passivamente a decisões monocráticas. Em entrevista à Globo News, Sóstenes Cavalcante afirmou que houve uma espécie de acordão intermediado pelo relator Paulinho da Força com ministros do STF para chegar a um texto de consenso.
18: Neste suposto acordo com parte de alguns ministros do STF é que veio essa ideia para mim, que não tinha nexo, mas em nome de amenizarmos o sofrimento das vítimas do 8 de janeiro, nós aceitamos este texto de redução de penas. Depois dessa decisão, num sábado, menos de 24 horas depois da promulgação da lei da redução de penas, não me restou outra alternativa de que voltar ao texto de uma PEC, porque aí não vai ter questionamento.
17: Além da PEC, a oposição também articula um novo pedido de impeachment contra Moraes e pressiona para votar o projeto que limita as decisões individuais de ministros do STF. A base governista, por sua vez, critica a mobilização. O líder do governo na Câmara, deputado Paulo Pimenta, disse que o tema não interessa ao executivo e também disse acreditar que a proposta não deverá ser pautada. Para o vice-líder do governo na casa, deputado Lindbergh Farias, a tentativa de reavivar a anistia é desespero.
19: O Supremo já tomou uma decisão, no caso daquele deputado Daniel da Silveira, que crimes contra o Estado Democrata e Direito são impassíveis de anistia. É um casuísmo gigantesco querer colocar isso na Constituição, um tema específico de crimes cometidos no dia 8 de janeiro. É completo casuísmo e vai ser declarado inconstitucional pelo Supremo.
17: Os presidentes da Câmara e do Senado, porém, não deverão se engajar no tema da anistia. Segundo líderes próximos, a expectativa é que Hugo Mota e Davi Alcolumbre aguardem que o plenário do STF venha referendar a decisão do Congresso. Antes disso, a Câmara e o Senado deverão responder a respeito do rito que resultou na derrubada do veto presidencial à dosimetria. No Supremo, interlocutores afirmam que o ministro Alexandre de Moraes deverá liberar o processo para o plenário assim que obtiver as respostas. Tão logo isso ocorra, o presidente Edson Fachin deverá pautar a matéria. Com colaboração de Rani Veloso, de Brasília, Samantha Klein.
2: Bom, a oposição, os apoiadores de Jair Bolsonaro estão tentando aí um plano B, né? Esse plano B não foi o plano A, porque é muito mais difícil aprovar uma PEC, que é essa proposta de mudança na Constituição, uma proposta de emenda constitucional, do que o PL da dosimetria. Mas como o PL da dosimetria ficou para a decisão do colegiado do Supremo, eles saem com essa carta na manga. E a gente ouviu aí, né, um apoiador desta anistia dizendo que a PEC não teria questionamento. É uma quimera, né? Porque o Supremo Tribunal Federal já deixou bastante claro que trata-se de algo inconstitucional. Não é possível que uma Constituição possa permitir que o Estado Democrático de Direito seja destruído, porque essa foi a tentativa de Jair Bolsonaro e dos integrantes do núcleo que planejou o golpe de Estado, e por isso eles foram condenados. Agora, você imaginar que numa canetada, né, isso poderia ser simplesmente apagado, né, abriria uma prerrogativa extremamente perigosa, né, porque se a gente tem uma Constituição, se a gente vive num Estado democrático de direito, isso significa... O que é um Estado de direito? É um Estado que é regido por leis, né? Que não vai chegar uma pessoa lá dizer que é o soberano e vai definir o que deve e o que não deve acontecer, né? Justamente para evitar arbitrariedades que existe uma Constituição e, portanto, um Estado democrático de direito baseado em leis que devem ser cumpridas. E quando essas leis não são cumpridas, quem não cumpre a lei é condenado. Simples assim. Estamos falando de um dos crimes, né, talvez o mais grave em relação justamente à manutenção desse Estado democrático de direito. Então não dá para a gente, eu sempre destaco aqui que sou um democrata, né, acho que é justo que os congressistas apoiadores de Bolsonaro, é legítimo, foram eleitos, estão lá para defender as causas que acreditam que aqueles que os colocaram lá defendem. Então é justo que eles tentem, né, a PEC, projeto de lei. O fato é que, na hora que isso bater no Supremo Tribunal Federal, né, já deixaram muito claro que é inconstitucional. O projeto de lei, aí já era outra coisa. A gente até falou na semana passada. Se a gente pensasse há algumas semanas, também acreditava que seria muito difícil que isso passasse lá no Supremo. Agora, a situação do ministro Alexandre Moraes hoje é bastante diferente de 3-4 semanas atrás. Né? Ou 2-3 meses, se a gente aumentar um pouquinho esse tempo. Mas o fato dele ter jogado esse projeto de lei da dosimetria para a decisão dos outros ministros nos parece bastante positiva, né? Porque não é um assunto para definição de apenas um magistrado, principalmente porque este ministro, Alexandre Moraes, até agora não explicou as reais relações dele com o Vorkaro. Então, bom, semana passada a gente ficou sabendo que ele foi sorteado para definir essa questão. Felizmente, não tomou nenhuma decisão monocrática e passou a questão para os demais ministros. Isso vai ser decidido no colegiado. A possibilidade de um projeto de lei como esse ser aprovado é muito maior do que a PEC, porque a PEC muda a Constituição, né? E a PEC está pregando a anistia das pessoas, não a redução apenas da condenação. E aí, quando a gente fala em redução de condenação, vale ressaltar também o que a gente vem destacado, que vem destacando, que é o fato de o 8 de janeiro ser uma coisa e o núcleo que planejou o golpe é outra coisa. Nos parece, isso juristas já destacaram isso também, que o Supremo Tribunal Federal pesou a mão demais no 8 de janeiro, nos condenados pelo 8 de janeiro. E ao pesar demais a mão, 14 anos, por exemplo, para a cabeleireira Débora lá, que pichou a estátua da justiça, né, perdeu o mané, 14 anos de cadeia, ao pesar demais a mão para essas pessoas, foram usadas ali como massa de manobra, né? Daqueles que estavam esperando né, que o exército fosse para a rua, porque a ideia era que fosse um estopim, né, que o 8 de janeiro ali, as pessoas ali invadindo a esplanada, que em algum momento, a esperança dessas pessoas era que em algum momento, né, as tropas fossem para as ruas e aí se configuraria a possibilidade do golpe. Isso não aconteceu, felizmente. Felizmente não aconteceu, mas essa era a esperança. E aquelas pessoas foram utilizadas como massa de manobra. Muitas delas não sabiam nem exatamente o que estavam fazendo ali, estavam protestando. E 14 anos de cadeia, portanto, para essas pessoas foi pesado demais. E ao pesar demais a mão, no 8 de janeiro, o Supremo Tribunal Federal acabou dando argumentos, combustível, para que houvesse uma grita também em relação às condenações daqueles que integraram os núcleos, estavam ao lado ali de Jair Bolsonaro na tentativa de golpe, na tentativa de matar o presidente Luiz Inácio Lula da Silva, Alexandre Moraes, Geraldo Alckmin, estava lá no planejamento desta missão aí do punhal verde e amarelo. E por isso essas pessoas foram condenadas. Bolsonaro 27 anos, outros lá 19, 18, 16 anos. Então uma coisa é esse núcleo que planejou, o núcleo que estava angariando fundos para o golpe, e outra é a multidão, né, que estava lá no 8 de janeiro. Então vamos aguardar, mas há muitos juristas que acreditam nessa possibilidade de a lei da dosimetria ser aprovada ali em partes para reduzir, né, a pena dessas pessoas do 8 de janeiro, mas que isso não atinja aqueles que planejaram o golpe de Estado, o que seria extremamente negativo e que abriria uma prerrogativa extremamente perigosa para a nossa democracia. Dar qualquer tipo de anistia, de perdão para aqueles que trabalharam para destruir a nossa democracia. Vem aí Matheus de Souza.
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Terça-feira, 12 de maio de 2026. O senador Sérgio Moro tem 5 dias para apresentar a defesa prévia em um processo em que o ex-juiz da Lava Jato é acusado de calúnia contra o ministro do STF, Gilmar Mendes. O prazo foi determinado pela ministra do Supremo, Carmen Lúcia. A ação é referente a um vídeo publicado pelo parlamentar em 2023. Na ocasião, Moro afirmou que seria possível comprar um habeas corpus do magistrado. Quase 60% das pessoas ouvidas em uma pesquisa do Fórum Brasileiro de Segurança Pública em parceria com o Datafolha disseram ter medo de sofrer agressão física em razão da escolha política. O número recuou em relação a 2022, quando havia chegado a 68%. Já 2,5%

0: feita pelo Ministério das Relações Exteriores de Israel por meio da rede social X. Ávila chegou durante a noite de segunda-feira ao Aeroporto Internacional de São Paulo, em Guarulhos. A Mega Sena pode pagar hoje um prêmio de 52 milhões de reais para quem acertar as 6 dezenas do concurso 3006. O sorteio ocorre às 9 da noite. O bilhete simples custa R$ 6,00. As apostas podem ser realizadas pela internet, no site da Caixa Econômica Federal ou em qualquer lotérica do país. No horário de Brasília, 12:32.
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1: Trinta e três minutos desta terça-feira, a gente vai abrir espaço para o Pedro Fagundes. Tem informações aí que sobre uma pesquisa, mais uma, né? Pesquisa que mostra das principais preocupações hoje das brasileiras e brasileiros, que é a questão da segurança, não, da insegurança pública.
2: Quatro a cada 10 brasileiros dizem perceber a atuação do crime organizado no bairro onde vivem. Segundo a pesquisa Datafolha, divulgada nesta semana, cerca de 68 milhões de pessoas moram em regiões com a presença de facções criminosas ou milícias. Entre os moradores que vivem nessas áreas, quase metade afirma que a atuação é visível ou muito visível. O medo também muda hábitos e regras locais. 81% dizem ter receio de ficar no meio de confrontos armados. Já 75% evitam determinadas ruas ou regiões do bairro. E 7 em cada 10 têm medo de que familiares se envolvam com tráfico de drogas. A pesquisa aponta o controle econômico exercido por facções. 12% dos entrevistados afirmaram se sentir obrigados a contratar serviços indicados pelo crime organizado, como internet, água ou energia. Outros 9% ainda relatam pressão para comprar em comércios específicos. Grupos como o Primeiro Comando da Capital e o Comando Vermelho já estão presentes em 26 estados e também no Distrito Federal. Outro recorte do levantamento mostra que 96% da população tem medo de passar por uma situação de violência e que 57% mudaram algum hábito na rotina. O gerente de programas do Fórum Brasileiro de Segurança Pública, Davi Marques, explicou como esse temor aparece no dia a dia da população. Mais de um terço mudou trajetos habituais, como o caminho para casa ou para o trabalho, outros 35% deixaram de sair à noite e também cresceu o número de pessoas que evitam sair com objetos de valor, como celular e aliança.
3: E se a gente colocar, por exemplo, a questão do objeto mais frequentemente visado nessas situações, que é o celular, ele liga completamente com essa questão, né, do acesso às informações pessoais, às finanças digitais, né? Ou seja, uma rede de contatos que essa pessoa tem que vão se tornar potenciais vítimas. Então isso hoje explica, em grande medida, que esse medo da população ele não é por acaso.
2: Entre os principais receios estão cair em golpes digitais, ser roubado à mão armada, morrer durante um assalto ou ter o celular furtado. Os índices são ainda maiores entre as mulheres. Quase uma a cada quatro deixou de sair de casa ou de levar o celular para a rua por medo de assalto. Mais de 82% delas ainda têm medo de sofrer violência sexual. Os dados aparecem meio ao aumento dos casos de feminicídio no país. Segundo o Ministério da Justiça, o Brasil registrou quase 400 feminicídios entre janeiro e março deste ano, alta de 7,5% na comparação com o mesmo período do ano passado. A pesquisa Os Gatilhos da Insegurança

segurança foi encomendada pelo Fórum Brasileiro de Segurança Pública. O Datafolha ouviu presencialmente 2.004 pessoas em 137 municípios. De São Paulo, Pedro Fagundes.

0: Olha, a situação é realmente dramática, né? Infelizmente, não dá. É difícil encontrar alguém que afirme, né, Ricardo Garcia, que simplesmente sai de casa tranquilo, sem nenhuma preocupação em relação à questão de segurança. A menos que a pessoa esteja morando, de repente, dentro de um condomínio completamente fechado, com segurança. E aí é uma outra história, né? Obviamente que nessa situação, talvez, né, a pessoa esteja um pouco mais tranquila. Mas será que é essa sociedade que, né, a gente gostaria de estar vivendo? Nos parece que não. Ouvimos aí o Guilherme falando também da questão da violência contra a mulher. E quando a gente pensa que já viu de tudo em relação à violência contra a mulher, notícia de uma noiva que foi assassinada pelo marido simplesmente na noite do casamento. Na noite do casamento. Reportagem que está aqui no G1, ali na região de Campinas. Aconteceu. Nájila Duenas Nascimento, 34 anos. Estava no casamento, foi morta a tiros pelo guarda municipal Daniel Barbosa Marinho, de 55, após uma discussão. Então, quando a gente imagina que já viu de tudo em relação à violência contra a mulher, surge aqui o sujeito que mata a mulher na noite do casamento. Isso é mais um caso entre os milhares que acontecem anualmente. Os dados mostram que pelo menos 4 mulheres estão sendo mortas todos os dias numa situação de feminicídio, né? Pelo marido, pelo ex-marido, namorado, ex-namorado, companheiro. Uma coisa simplesmente inaceitável, né? Não dá para a gente normalizar uma situação como essa. Como também não dá para a gente normalizar a forma como o crime organizado está incrustado na nossa sociedade, inclusive em instâncias de poder. E o dinheiro girado por essas facções é uma coisa simplesmente absurda, né? Coisa de bilhões de reais. Rani Veloso tem informações para a gente, porque hoje o governo deve lançar aí um programa para, de alguma forma, enfrentar de forma organizada, que é a necessidade, né? Porque o crime está organizado, o mínimo que a gente espera é que haja controle, que haja planejamento para combater essa situação.
1: O governo Lula lança nesta terça-feira no Palácio do Planalto o programa Brasil contra o Crime Organizado. A segurança pública é um dos grandes temas das eleições deste ano, mas o Ministério da Justiça ressalta que o plano é uma política de Estado a longo prazo e descarta uso eleitoral. A CBN, o secretário nacional de Segurança Pública, Chico Lucas, disse que o projeto não é uma bala de prata e mira em desarticular a estrutura das organizações em parcerias com os estados e municípios. Chico Lucas antecipou que a medida prevê 4 eixos estratégicos: asfixiar as finanças dos grupos, cortar a comunicação ilícita dos presos com bloqueios de sinais, aumentar a elucidação dos homicídios e reduzir o poder de fogo, combatendo o tráfico de armas com a criação de uma rede nacional. Com investimento total de 11 bilhões de reais, o plano visa combater as facções criminosas e retomar territórios dominados pelo crime. Para asfixiar as contas do crime, as forças integradas de combate ao crime organizado, as FICOs, serão fortalecidas.
2: O objetivo é desarticular o crime organizado sob a perspectiva dos fundamentos que os constituem. Esse programa, ele trabalha sob a perspectiva da integração e não tem um viés eleitoral, que não vai resolver o problema daqui para outubro. Ele está dando um caminho que vai ser buscado e vai haver uma caminhada ao longo de um tempo, então não é uma bala de prata. A gente quer mostrar que o governo trata o assunto com muita seriedade.
1: A CBN apurou que 138 presídios estaduais passarão por uma modernização para se equipararem às penitenciárias federais de segurança máxima. Isso inclui a instalação de bloqueadores de celular, reforço de inteligência e regras mais rígidas, como a gravação de conversas nos parlatórios e o fim das visitas íntimas, para garantir o isolamento dos detentos. As outras frentes prevêem a expansão dos bancos de perfis genéticos para solucionar assassinatos e operações de fronteira contra o tráfico de armas. Além do crime organizado, a ordem do presidente Lula é focar na redução de feminicídios e no roubo de celulares. De Brasília, Rani Veloso.
0: Meia-noite e 43. Vamos saber da guerra. Guilherme Marconi tem mais informações.
3: O presidente dos Estados Unidos, Donald Trump, reagiu à proposta enviada pelo Irã para pôr fim à guerra no Oriente Médio. Em declaração feita a repórteres no Salão Oval nesta segunda-feira, Trump criticou a contraproposta enviada pelo governo iraniano e diz que o cessar-fogo com o Irã está na UTI.
4: Eles nos mandaram uma proposta estúpida, inconcebivelmente fraca, eu diria. Eu nem terminei de ler aquele lixo. Não vou perder meu tempo.
3: A proposta do Irã exigia a compensação pelos danos de guerra, o fim do bloqueio naval dos Estados Unidos, garantia de que não haverá novos ataques e a retomada das vendas de petróleo iraniano. Teherã também exigiu o fim da guerra em todas as frentes, incluindo o Líbano, onde o aliado dos Estados Unidos, Israel, está promovendo bombardeios sob o argumento de que está combatendo militantes do Hezbollah apoiados pelo Irã. Diante do impasse, Trump prometeu nova escalada da violência e convocou a cúpula do governo para uma reunião de emergência para discutir os próximos passos da guerra contra o Irã. O site Axios noticiou, com base em fontes do governo americano, que o republicano considera voltar a atacar o território iraniano. Por outro lado, o presidente do parlamento iraniano afirmou que as forças do país estão prontas para responder a qualquer agressão e que os Estados Unidos ficarão surpreendidos. O governo iraniano classificou a própria proposta como legítima, generosa e responsável, enquanto acusou Washington de fazer exigências irracionais. Segundo o Wall Street Journal, o Irã aceitaria diluir parte do urânio enriquecido e transferir o restante para um país terceiro, mas rejeita desmantelar equipamentos e uma moratória de 20 anos no enriquecimento. Em resposta, Donald Trump insistiu que o Irã nunca teria uma arma nuclear. O impasse pelo fim da guerra ocorre em meio à queda de popularidade do republicano. Uma pesquisa da Reuters Ipsos, divulgada nesta segunda-feira, mostrou que 2 em cada 3 norte-americanos avaliam que o presidente Trump não explicou de forma clara por que o país entrou em guerra contra o Irã. Essa percepção negativa incluiu 1 em cada 3 republicanos, que tendem a apoiar o presidente, e quase todos os democratas. A pressão interna e internacional crescem à medida que os preços de energia sobem. O petróleo bruto tipo Brent, referência mundial, subiu 3% para mais de 104 dólares por barril. De São Paulo, Guilherme Marconi.
0: Meia-noite 46, agradecer a companhia da ouvinte, do ouvinte CBN aqui pelo WhatsApp 11 999 11 9981, Ataíde de Recife. Obrigado, meu caro, pela mensagem, pelas palavras. Também obrigado, Antônio JB da Silva, de São Paulo, manda também o seu recado. Ouvinte Valdete, também participando, de 31, deve ser Minas Gerais, né? Belo Horizonte. Obrigado também. Almir Leite, de São Paulo, manda aqui a sua mensagem. Estênio, de Goiânia, bom dia, meu caro, obrigado pela companhia. Também a mensagem que chega do Paulo Ribeiro, de Pindamonhangaba, mandou até a foto aqui do ranchinho no topo da Mantiqueira, 2 mil metros de altitude, 2 graus agora. Tá frio, hein, Carlos Garcia, lá no alto da Serra da Mantiqueira. Obrigado pela mensagem. Também o Edivaldo, lá de Camocim, São Félix, Pernambuco. Via YouTube, pessoal participando do chat, o Cristino Pessoa, lá em Pernambuco, Rafael Nolles, Ian Oliveira, tá em Laranjal, São Gonçalo, região metropolitana do Rio de Janeiro, e o Erickson Robert também participando. E obrigado a você que participa também via Instagram. Estamos aqui na rede social, no Instagram, no @phcgalvão. Repetindo, @phcgalvão, Dr. Estevão Zizi, sempre por aqui, direto do Espírito Santo. Obrigado ao Marcílio Macedo, Zé Antônio Moreira, pessoal participando via Instagram no @phcgalvão. Nosso ouvinte Mota também chegando aqui. Obrigado a Satoi Otsuji, também interagindo via Instagram no @phcgalvão. Muitíssimo obrigado. 00:48, vamos a Minas com a Desirê Miranda. Tem informações aí sobre a questão do hantavírus. É assunto da nossa entrevista logo mais. A preocupação, é claro, com aquele navio que saiu da Argentina, foi para Cabo Verde, agora está fazendo a repatriação das pessoas lá na Europa. 3 mortes até agora. E a situação em Minas Gerais, obviamente, que é completamente diferente, é uma outra cepa do hantavírus. Isso, na entrevista, o doutor André Peluso Nogueira, com quem a gente conversou, vai explicar. Mas agora, Desirê Miranda traz para a gente as informações de Minas Gerais.
5: A Secretaria de Estado de Saúde de Minas Gerais reforçou orientações sobre medidas de prevenção contra o hantavírus em zonas rurais do Alto Paranaíba, região onde um morador do município de Carmo do Paranaíba morreu pela doença. A vítima apresentava histórico de contato com roedores silvestres em uma área de lavoura. Essa foi a única morte pela doença no país em 2026 até o momento e, segundo as autoridades de saúde, trata-se de um caso isolado, sem relação com outros registros da doença pelo país. A morte também não tem relação com o surto em um cruzeiro turístico que partiu da Argentina com destino a Cabo Verde, na África. As cepas registradas nos dois casos são diferentes, conforme explicou em entrevista à TV Globo o secretário de Estado de Saúde, Fábio Baquerete.
6: Não tem o menor risco de contaminação entre humanos e que se torne um surto ou uma epidemia. O que nós temos é um óbito como o dos anos anteriores. Ano passado foram 4 óbitos, ano retrasado outros 4 óbitos, e o que nós temos é uma cepa que geralmente está junto de poeira, com fezes de ratos, em locais como Paióis, é bem do interior. E são ratos, são silvestres e não ratos urbanos, ratazanas, que são os hospedeiros desse vírus. Então, vamos ficar todos tranquilos. O que está acontecendo lá no navio é específico de lá e no Brasil esse risco não existe.
5: A morte em Minas Gerais ocorreu em fevereiro e a informação foi divulgada nesse fim de semana. Segundo o secretário, as orientações de prevenção são destinadas principalmente para moradores de áreas rurais. Entre as recomendações estão manter alimentos armazenados em recipientes fechados e protegidos de roedores, dar destino adequado ao lixo e entulhos e não deixar ração animal exposta. A hantavirose é uma zoonose viral aguda que no Brasil se manifesta principalmente na forma da síndrome cardiopulmonar por hantavírus. A transmissão para humanos ocorre, na maioria das vezes, pela inalação de partículas presentes na urina, fezes e saliva de roedores infectados. Os sintomas iniciais incluem febre e dores no corpo. Nos casos mais graves, a doença pode evoluir para dificuldade respiratória, tosse seca, aceleração dos batimentos cardíacos e queda da pressão arterial. O Brasil já registrou 7 casos de hantavírus em 2026. 2 casos em Minas Gerais, 2 no Rio Grande do Sul, 1 em Santa Catarina, 1 no Pará e 1 sem unidade da federação identificada. No ano passado, o Brasil registrou 35 casos e 15 mortes por hantavírus. De Belo Horizonte, Desirê Miranda.
0: Bom, daqui a pouco então a gente vai levar ao ar, né, Ricardo Garcia? Entrevista que fizemos há pouco com o doutor André Peluso Nogueira, médico infectologista, para a gente entender melhor essa história. Agora a gente abre espaço para Maria Cristina Fernandes, conversando com o Fernando Andrade e com a Tatiana Vasconcelos.
7: Bom, o presidente do Partido Progressista, senador Ciro Nogueira, trocou de equipe de defesa no caso Master. Ele que foi o principal alvo de uma nova fase

0: de uma operação da Polícia Federal na semana passada. Bom, não é só ele que está apreensivo com o andamento das investigações, né?
1: Sim, Tati, essa troca de advogados surpreendeu porque foi 4 dias depois de uma operação de busca e apreensão. O senador não foi preso, o senador não está com tornozeleira eletrônica, houve apenas uma operação de busca e apreensão. E isso já levou a uma troca de advogados, que é algo que se faz geralmente quando se está na iminência de se fechar uma delação, a equipe que defende esses investigados discorda da delação e eis que se troca de advogado. O que é que a gente ouve conversando com algumas pessoas hoje de manhã, o que é que se elucubra em torno dessa troca? Bem, o advogado que renunciou à defesa, Antônio Carlos de Almeida Castro, conhecido por Cacai, assim que a operação foi deflagrada na quinta-feira da semana passada, ele reclamou desta busca e apreensão, alegando que foi baseada apenas em troca de mensagens pelo WhatsApp. Acontece que aquela operação, ela foi deflagrada tendo por base duas decisões. Uma trazia a troca de mensagens, a outra ninguém sabe exatamente o que traz, porque é uma decisão que corre em segredo de justiça. Houve algumas prisões, algumas outras ações da Polícia Federal naquele dia, esta especificamente da busca e apreensão na casa do senador Ciro Nogueira, ela está prevista nesta busca e apreensão de decisão sigilosa. Então, aquela fala do Cacai já foi considerada, digamos, um pouco excessiva e afrontosa ao ministro que autorizou a operação, que é o ministro André Mendonça. Depois, o Cacai, ele não tem exatamente uma relação fácil com o José Luiz de Oliveira Lima, conhecido por Juca, que é o advogado do ex-banqueiro Daniel Vorcaro, do Banco Master. Eles se desentenderam quando um substituiu o outro na defesa do ex-ministro, hoje candidato a deputado federal, José Dirceu. Mas tudo isso parece pouco, não parece exatamente suficiente para explicar essa troca. Eu ouvi também que se tentaria fazer, digamos, um combo à defesa desses principais operadores, né? Você já tem aí a junção da defesa do João Carlos Mansur, que é o dono da REAG, aquele guarda-chuva de fundos por onde o Master operou, e a defesa do próprio Vorcaro, já são exercidas pela mesma equipe. E a Ciro seria agregado a esta defesa, só que consta que o José Luiz de Oliveira Lima, que é o advogado tanto do Vorcaro quanto do Mansur, tem dito para algumas pessoas que pode até mesmo deixar o caso. Então, ainda padece de uma explicação essa saída. O que é que temos aí concomitantemente a esta troca de defesa? Ela acontece 2 dias depois da operação, 2 dias depois daquela operação, aconteceu a decisão do ministro Alexandre de Moraes suspendendo a lei da dosimetria que acabou de ser aprovada pelo Congresso. Né? Quer dizer, o presidente votou, vetou essa lei, os vetos foram a votação no Congresso, o Congresso derrubou os vetos do presidente, então esta lei acaba de ser sancionada, digamos assim. E esta decisão do Alexandre de Moraes, que aconteceu no sábado, ela se deu 2 dias depois desta operação de busca e apreensão na casa do Ciro Nogueira. E o que tem a ver uma coisa com a outra?
0: Bem, e uma decisão individual, né? É bom que se diga, Maria Cristina.
1: Uma decisão individual do Alexandre de Moraes. Os ministros têm dito que vão confirmar a decisão do Congresso sobre a lei da dosimetria, porque, afinal, o relator da lei da dosimetria, que é o deputado Paulo Pereira da Silva,

0: ele diz, para quem quiser ouvir, que o texto daquela lei foi discutido com o Supremo. Foi discutido entre Congresso e Supremo. Então, não tem por que o Supremo não avalizar a lei. E que o plenário confirmaria, foi uma decisão individual, será submetido ao plenário, e o plenário virá a confirmar essa decisão do Congresso. É o que temos até o momento. Mas o que pode estar desejando o ministro Alexandre de Moraes, ganhando tempo neste... É uma concomitância que é por mera coincidência? Pode ser. Mas envolve dois personagens que estão em busca de proteção, para dizer o mínimo. O senador Ciro Nogueira e o ministro Alexandre de Moraes. Por enquanto, o que Ciro tem para se proteger parece mais claro do que aquilo que o Alexandre de Moraes tem para se proteger. O que o Ciro tem para se proteger é o partido. É o partido que ele preside, aliás, Progressistas. O Progressistas, não sei se o ouvinte acompanhou, na sexta-feira tem um movimento bastante interessante, que o Progressistas adiou a decisão que seria tomada hoje de apoiar o governador Tarcísio de Freitas à reeleição aqui em São Paulo. Isso aconteceu no mesmo dia em que o Tarcísio, indagado sobre a operação de busca e apreensão na casa do Ciro Nogueira, disse que as investigações tinham que apurar tudo que precisasse, doa a quem doer. Então, por que que eu estou relacionando uma coisa com a outra? Porque o que resta ao Ciro a esta altura, de fato, esse comando que ele tem do partido, o partido está em federação, o Progressista está numa federação com a União Brasil, e esta federação de progressistas União Brasil hoje detém a maior fatia do fundo partidário, R$1 bilhão, e do Tempo de televisão, cuja principal valia hoje são as inserções, né? O eleitor vê muito mais as inserções do que o chamado horário eleitoral gratuito, propriamente dito.
1: Que são aqueles 30 segundinhos que vão entrando no meio da programação do rádio e da TV.
0: Exatamente. Exatamente, porque pega a pessoa distraída e acaba tendo que prestar atenção, né?
2: E essa federação é muito importante, né, Maria Cristina, para a chapa de Flávio Bolsonaro, né?
0: Exatamente, Fernando, porque por conta do Tempo, justamente. Como se trata de uma chapa com o maior número de cadeiras, se você junta os dois partidos, que tem também o maior tempo de televisão, tem também o maior parcela do fundo eleitoral, então todo mundo quer o apoio da federação. E eis que o que o Ciro vai fazer a partir de agora, segundo parlamentares do Progressistas com quem eu falei, resta ao Ciro negociar esse tempo, esses recursos em mãos do Progressistas em busca de defesa. Ele está buscando proteção e quer que os agentes políticos, os mesmos que precisam do tempo e do dinheiro do Progressistas, saiam em sua defesa ou até façam algo em sua defesa. Você vai dizer, não, mas está em federação com a União, precisa combinar com a União. É verdade. Não fosse o presidente do União Brasil, Antônio Rueda, que 11 entre 10 pessoas em Brasília acreditam que é o primeiro na linha, na fila aí das próximas operações da Polícia Federal.
3: Maria Cristina Fernandes, conversando com a Tatiana Vasconcelos e com Fernando Andrade. Vem aí Matheus de Souza.
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0: Terça-feira, 12 de maio de 2026. O plenário do Senado deve votar hoje a medida provisória que prevê a renovação automática da CNH para motoristas sem multas registradas nos 12 meses anteriores à data do vencimento do documento. O texto altera o Código de Trânsito Brasileiro. A lógica defendida pelo governo é usar o histórico positivo como critério para reduzir etapas burocráticas do processo. Mesmo assim, os exames físicos e mentais permaneceriam obrigatórios. A massa de ar frio continua influenciando o tempo em boa parte do país nesta terça-feira. O dia amanhece gelado no sudeste. Apesar disso, as temperaturas devem se elevar durante a tarde, principalmente em São Paulo, Minas Gerais e no interior do Rio de Janeiro. Na região sul, há previsão de geada em áreas de maior altitude do Rio Grande do Sul, Santa Catarina e Paraná. No centro-oeste, tempo seco e frio em Mato Grosso do Sul, Mato Grosso e no sul de Goiás. Na região norte, a friagem continua atuando sobre Rondônia, Acre e no sul do Amazonas e do Pará. No nordeste, a instabilidade permanece concentrada na faixa do litoral. Tempo carregado entre Maranhão, Piauí, Ceará e no litoral leste da região. O ministro da Fazenda, Dario Durigan, participa nesta terça-feira de audiência pública na Comissão Especial do fim da escala 6x1. Ele vai tratar dos impactos econômicos da proposta de redução da jornada e da escala de trabalho. A previsão de votação para o relatório final da comissão é para o fim do mês. No horário de Brasília, 1:03.
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2: Uma hora, quatro minutos.

0: Muito bem, aqui no CBN Madrugada, espaço para a gente falar sobre um tema importante na área da saúde. Não há dúvida nenhuma que você, ouvinte CBN, tem acompanhado, né? E imagino com uma certa preocupação, todos nós, né, o que está acontecendo em relação ao navio MV Hondius, que partiu da Argentina em direção a Cabo Verde. Agora, nesse final de semana, começou a fazer a repatriação, né? Houve pelo menos 3 mortes lá, e a gente vai falar sobre o hantavírus. Nosso convidado é o médico André Peluso Nogueira, que é médico infectologista. Doutor André, muito bom dia, é um prazer tê-lo conosco aqui na CBN.
1: Um bom dia a todos, aos ouvintes, e o importante é a gente passar a informação de clara e com qualidade aí para a sua audiência.
0: Claro. Bom, acho que vamos, como a Tatiana Vasconcelos fala, vamos começar pelo começo, né? O que, que é a hantavirose? Como é que ela é transmitida, doutor André?
1: A hantavirose, né, ela já é uma doença sabidamente conhecida, né? Ela é um vírus que ela atinge uma família de vírus que transmite através de roedores, né, de ratos silvestres, e ela é uma doença que ela é encontrada nas Américas, na Europa, na Ásia, né, e a gente teve agora esse surto no navio. Sabidamente, é uma doença que ela é transmitida do rato para as pessoas, através aí da inalação de esporos do vírus, né, quando a gente vai, por exemplo, ter contato com pó, varrer uma casa, varrer uma tulha, varrer um forro de uma casa, então a pessoa inala essas partículas e ela acaba podendo se adoecer. E o que a gente tem aí, né, que foi confirmado, uma cepa nesse cruzeiro, é uma cepa que, diferente das demais, ela se transmite de pessoa a pessoa.
0: Acho que essa é a preocupação, né, doutor?
1: Exatamente. Então, essa cepa andina, que é uma cepa que ela não é endêmica no Brasil, então o primeiro ponto é que as pessoas tenham tranquilidade que essa é uma cepa que não é transmitida aqui no Brasil. Essa cepa, então, uma pessoa provavelmente teve contato com um roedor lá na Argentina, né, que esse cruzeiro partiu de Ushuaia, então teve contato com esse roedor, desenvolveu aí a doença e de essa cepa ela se transmite de pessoa a pessoa por um contato íntimo e prolongado. Então vamos pensar que a gente teve um ambiente perfeito. Pessoas, né, que estavam dentro de um navio e que ficaram então tendo esse contato íntimo e acabou tendo a transmissão para várias pessoas. Então essa transmissão desta cepa, ela se dá através do contato próximo, pessoa a pessoa, por provavelmente gotículas, né? Então a pessoa doente, ela apresenta sintomas respiratórios, ela acabou aí transmitindo para as demais.
0: Gotículas, há necessidade de que seja, vamos dizer, uma saliva ali, a pessoa está falando e está muito próximo, ou pelas vias aéreas,
1: A gente fala vias respiratórias, né?
0: Sim.
1: Pode ser tanto gotícula como aerosol, que é uma partícula ainda menor do que a de gotícula.
0: Certo. Pode, então, a pessoa estar do seu lado ali, num local fechado, respirando ao seu lado, de repente pode acontecer essa contaminação, então?
1: Transmite isso. Nas investigações aí que estão sendo feitas, poderia ter a situação de ter uma família de roedor dentro do navio, né? Então não se sabe exatamente ainda isso, mas o que a gente sabe é que uma pessoa doente com essa cepa, ela acaba transmitindo para as pessoas por contato próximo, pessoa a pessoa aí.
0: Certo. Agora, doutor André Peluso Nogueira, que tipo de cuidado as autoridades sanitárias, por exemplo, devem ter em relação a esse caso? Porque essas pessoas agora estão retornando, né? Depois de 40 dias o navio lá, estão retornando para suas casas. Nesse final de semana o navio parou lá nas Ilhas Canárias, em Tenerife. 100 pessoas foram evacuadas, muitas delas já indo para suas casas lá na Europa. O navio está navegando para a Holanda agora e há 3 britânicos, pelo menos, já contaminados nesse navio ainda. Esses países aí, imagino também, obviamente, né, o Brasil, em alguma medida, que cuidado tem que ter para essa doença não chegar por aqui, hein?
1: Agora o que precisa realmente em torno de 150 passageiros, né, somando aí quem estava viajando mais os tripulantes, eles, né, são originários de 28 países, fazendo a leitura aí das notícias, né? Então, essas pessoas que tiveram contato com as pessoas doentes, elas acabam ter que acabar sendo monitoradas para ver se tem algum sintoma. Porque o que é a grande questão aí da hantavirose? Uma vez que eu tive contato com essa cepa, eu posso ficar num período de incubação de 6 a 8 semanas. Então, essas pessoas, até agora as próximas 6 semanas, elas têm que ser monitoradas, né, para que se tenham algum tipo de sintoma, sejam feitas as medidas. Então, acredito que, como medida sanitária, as vigilâncias sanitárias e epidemiológicas aí desses países estão fazendo a testagem e acompanhando essas pessoas, porque como essa cepa envolvida nesse surto é transmissível de pessoa a pessoa, então vamos pensar que uma pessoa que desembarcou lá na Suíça, ela pode agora transmitir, né, uma vez infectada, para outras pessoas que não estiveram no navio. Então é necessário agora fazer a vigilância desses tripulantes e viajantes que participaram aí desse cruzeiro.
0: A gente está conversando aqui no CBN Madrugada com o médico infectologista André Peluso Nogueira. Doutor André, quais são os sintomas da hantavirose e qual que é a letalidade dessa doença? Hein? Por que que ela pode, ou em que situações ela pode evoluir para o óbito?
1: A hantavirose, então, como um vírus, ela se apresenta inicialmente como um quadro viral inespecífico, né? Então a pessoa vai ter febre, mal-estar, dor no corpo, uma fadiga, pode ter sintomas gastrointestinais, como náusea, vômitos, né? E podendo evoluir aí para os casos mais graves da hantavirose, que culmina com lesões respiratórias. Então, o indivíduo ele pode evoluir rapidamente aí com quadro de tosse, falta de ar e indo para insuficiência respiratória. É uma doença que tem uma letalidade alta, né? No Brasil, nós não temos essa cepa, né? Mas as cepas que temos no Brasil, a mortalidade é em torno de 40%. Né? Então, se a gente pensar aí, é uma mortalidade alta, porque é uma doença que ela não tem um tratamento específico. A gente vai dar o suporte de vida, né? Então, parte dessas pessoas vão evoluir só com quadro febril agudo, de mal-estar, mas a gente tem aí o histórico de 3 óbitos, né? 3 viajantes que evoluíram com essa forma respiratória grave, que daí o tratamento é internação em UTI, muitas vezes evoluindo aí para necessidade de ventilação mecânica, mas que não tem um antídoto, um remédio antiviral específico, né? Então, o ideal é detecção precoce e o suporte aí desses pacientes.
0: Doutor André Peluso, aproveitar a sua participação conosco aqui no CBN Madrugada, falar um pouco sobre a vacinação contra a influenza. Campanha nacional começou no final de março, vai agora até o final de maio, até o dia 30 de maio. Queria que você falasse um pouco da importância dessa vacinação, que tem aí um público-alvo também específico, não é?
1: Exatamente. Então, a vacinação para a influenza, ela faz parte aí do Programa Nacional de Imunização do Ministério da Saúde. Nós temos por objetivo aí atingir 90% dessa população que tem o maior risco de desenvolver formas graves e lembrar que a vacina é reconhecida como uma das mais eficazes estratégias, né, para preservar a saúde da pessoa e também da população, com esse efeito aí de proteção da sociedade, né, dos demais aí do efeito coletivo. Então, a vacina da influenza, anualmente é feita aí a atualização da cepa. Então, nós temos agora essa cepa, essa vacina trivalente, que ela cobre 3 vírus dos mais frequentes aí que estão recorrentes nessa época, né? Então, a gente tem cobertura para a influenza A, o H1N1 e o H3N2. E a influenza B. E o que que é importante, né? Por que que a gente deve se vacinar? Porque muita gente fala assim, eu não vou vacinar, porque às vezes eu vacinei e tive gripe, passei mal. A gente tem que lembrar que a vacina ela não previne que a gente tenha gripe, mas ela previne as formas graves e previne internações em leitos de hospital, em leitos de UTI. Então, quem são os grupos prioritários que devem, né, se vacinar? São os idosos acima de 60 anos, são as crianças acima de 6 meses, né, e até 6 anos de idade, as gestantes, as mulheres que acabaram de ter o bebê, né, chamado puérperas, os trabalhadores da saúde, professores, temos também as pessoas portadoras de doenças crônicas, imunossuprimidos. Então, a gente precisa desmistificar, né, e lutar contra o movimento anti-vacina que estamos vivendo, né, e reforçar com a população que é uma vacina altamente segura, né, e que previne mortes e previne internações por complicações com a influenza.
0: Bom, doutor, a campanha ela vai até o dia 30 de maio. Agora, se alguém perder essa data e quiser se vacinar depois, pode ir ao posto? O que vai acontecer, hein?
1: Pode ir ao posto, mas a gente pede a ida até o dia 30 de maio, porque existe um período para a vacina fazer efeito, né? A campanha de vacinação vai agora até o dia 30, porque é o início do outono. Então, quanto antes a pessoa se vacinar, mais rápido ela está protegida. Lembrando aí que após a vacinação, em torno de 10 a 15 dias para a gente estar atingindo aí o efeito de proteção. Então, procure a unidade básica de saúde, o serviço de saúde, né, para nós e para quem está ouvindo que é trabalhador da área da saúde, os próprios hospitais se organizam. Então, a gente precisa lembrar que a gente vai estar se protegendo das formas graves, das complicações, né, e fazendo o nosso papel na sociedade de proteger as pessoas ao nosso redor.
0: Para a gente fechar, doutor André Peluso, felizmente a gente não tem falado mais muito de Covid, né? Eu lembro que, imagino que você deve ter dado muita entrevista também, né? E naquele período mais crítico, era praticamente todo dia a gente conversava com o infectologista, foi um momento muito crítico, não só no Brasil, mas no mundo todo, né? Mas a questão da Covid, a gente sabe que tem a vacina também, quem deve tomar essa vacina, o que você pode falar sobre a Covid? Nesse momento agora?
1: Nós ainda temos casos, né? Entrou numa sazonalidade também e um vírus que faz parte aí dos vírus respiratórios. É a mesma cobertura, principalmente para esses grupos prioritários também que devem ser vacinados. Lembrar que a vacina também vai proteger das formas graves e entrou no nosso calendário habitual mesmo da vacinação, né? Como você mesmo disse, saímos daquela situação da emergência da Covid-19, né? Grande parte da população foi vacinada e houve uma redução na circulação do vírus, mas quando os pacientes chegam nos hospitais com quadros respiratórios agudos, faz parte da nossa triagem a testagem para Covid e existe ainda uma porcentagem da população pequena, mas que existe, e acaba sendo positivo. Então, a gente segue as mesmas medidas. Recentemente, o governo federal, através do Ministério da Saúde, Anvisa, atualizou as medidas de precaução, isolamento, tempo de isolamento. Nós entramos aí num vírus respiratório que faz parte aí dos agressores anuais aí, que a gente tem que lembrar e ter as lições aprendidas da pandemia, que a principal lição aprendida, né, é a questão do compromisso da vacinação.
0: Muito bem, doutor André Peluso Nogueira, obrigado pela gentileza com a CBN, um bom dia e até uma próxima oportunidade.
1: Um bom dia a todos, eu agradeço a oportunidade.
0: 1:19, nós vamos a Minas Gerais com a Ana Nunes, tem informações sobre as investigações da morte de uma atleta em Minas, 48 anos de idade, era extremamente experiente em ultra, mega maratonas, e a Ana Nunes traz para a gente as informações sobre a morte dessa atleta.
2: A Polícia Civil de Minas Gerais investiga as causas da morte da ciclista Eliana Tamietti, de 48 anos, durante uma competição de ultra distância entre os estados de Minas Gerais e São Paulo. A atleta participava de uma prova de 555 quilômetros pela Serra da Mantiqueira quando sofreu um acidente na madrugada de sábado, na região de Piranguçu, no sul do estado mineiro. Atletas que participavam da prova informaram para a Polícia Militar que o grupo havia feito uma breve parada durante o trajeto e que Eliana seguiu sozinha por alguns segundos antes do acidente. Ela pedalava em um trecho de estrada de terra e acabou caindo contra um barranco. Testemunhas contaram que o socorro foi acionado por outros ciclistas que também competiam na maratona. A ação de salvamento contou com o apoio do SAMU, bombeiros, polícias militares e civil, mas a morte foi constatada ainda no local. A organização do evento alega que Eliana tenha sofrido um possível mal súbito. Mineira de Belo Horizonte, ela era experiente em provas de ultradistância e já havia participado de outras edições da mesma prova. No ano passado, ela conquistou o terceiro lugar entre as mulheres na edição Mantiqueira da competição. Nas redes sociais, Eliana compartilhava a rotina com o ciclismo e demonstrava a paixão pelo esporte.
3: Quando eu comprei a bicicleta, eu e uma amiga, a gente fez uma cicloviagem de 3 dias, que foi bem emocionante. E se a gente for parar para pensar, é admirável mesmo, né? Você pegar uma bicicleta, pedalar 1.000 quilômetros, um trajeto que geralmente até de carro é difícil de ser feito. Cada vez que você transpõe um desafio, você quer mais. A gente vai escalonando os sonhos, né? O esporte me ajudou principalmente nisso, sabe? Me dá essa autoconfiança.
2: Em nota, a Polícia Civil de Minas Gerais informou que realizou perícia na área onde ocorreu a prova e também na bicicleta da vítima. O corpo dela foi encaminhado ao posto médico legal para exame de necrópsia. A instituição também disse que aguarda a conclusão do laudo pericial para confirmar a causa da morte. O sepultamento da atleta aconteceu nesse domingo em Contagem, cidade da região metropolitana de Belo Horizonte. De Belo Horizonte, Ana Nunes.
0: Uma hora 1h22 e da capital mineira, Ricardo Garcia, nós vamos para o Rio de Janeiro com a Júlia Viana. Tem as últimas informações sobre aquele episódio lamentável, né? O mínimo que a gente pode falar é que é lamentável, mais um, né? Envolvendo o senhor Ed Mota.
4: O cantor Ed Mota é investigado por injúria racial contra um funcionário do restaurante Grado, na zona sul do Rio. O artista se envolveu em uma confusão junto com amigos no último dia 2 de maio. O crime prevê pena de 2 a 5 anos e é inafiançável. Segundo a Polícia Civil, o funcionário do estabelecimento fez um registro contra o artista e relatou que o cantor fez ofensas xenofóbicas contra ele, tendo chamado o homem de Paraíba. Inicialmente, Ed Mota era esperado para depor nesta terça-feira na função de testemunha, mas agora investigado no caso. A confusão, que começou com o cantor irritado pela taxa de rolha cobrada pelo restaurante, terminou com amigos dele também agredindo um outro cliente. Segundo o depoimento do barman, o estabelecimento não costumava cobrar taxa quando Ed Mota ia sozinho ou com a mulher, mas que, como havia mais 6 pessoas na mesa, a taxa foi cobrada. Outros funcionários confirmaram o relato em depoimento à polícia. Câmeras de segurança mostraram ainda que Ed Mota arremessou uma cadeira da mesa ao lado no chão durante o episódio. Em entrevista ao jornal O Globo, na ocasião, o cantor contou que estava bêbado e que perdeu o controle. A delegacia da Gávea está à frente das investigações e colhe depoimentos do caso ao longo desta semana. A CBN não teve retorno da defesa de Ed Mota até o fechamento desta reportagem. Do Rio de Janeiro, Júlia Viana.
0: Oi, 24. Vamos acionar agora o Matheus Leite. Tem informações sobre uma multa bilionária. É isso mesmo, com B de bola. Fico imaginando aqui o quanto essa rede varejista Fast Shop não roubou para ser multada em 1 bilhão de reais.
5: O governo de São Paulo multou a rede Fast Shop em mais de R$1 bilhão por fraudes no ICMS, o Imposto sobre Circulação de Mercadorias e Serviços. A multa é a maior já registrada na história do país com base na lei anticorrupção. A punição foi aplicada em razão de obtenção indevida de créditos do ICMS, interferência em fiscalizações e oferta de vantagens a agentes do Estado. Ao todo, as autoridades analisaram quase R$1 bilhão e 600 milhões em movimentações e comprovaram que a empresa obteve legalmente um total de R$1 bilhão e 40 milhões em créditos. O alto valor era o mínimo determinado pela lei, conforme os recursos movimentados pela rede varejista, como explica o controlador-geral do Estado, Rodrigo Fontenelle.
6: Esse valor, ele seguiu devidamente tanto a lei anticorrupção como o decreto que a regulamentou aqui no Estado de São Paulo, e é o valor mínimo a partir daquilo que foi apurado. Desse quase 1,6 bilhão, foi apurado que 1,04 bilhão foi de forma indevida. Então esse era o piso que a gente teria para aplicar essa sanção.
5: A gestão estadual também determinou que a empresa publique a informação da multa no próprio site e mantenha o conteúdo por pelo menos 45 dias. As investigações apontaram que a Fast Shop contratou uma consultoria tributária operada pelo então auditor fiscal Arthur Gomes da Silva Neto para acessar de forma irregular os sistemas do governo do estado. A empresa usava informações privilegiadas e o próprio certificado digital para fraudar a homologação de créditos, garantindo benefícios milionários e blindagem contra a administração tributária. A medida é um desdobramento da Operação Ícaro, conduzida para desarticular esquemas de corrupção que envolviam auditores fiscais e o setor privado. No âmbito do inquérito, 5 servidores públicos já foram demitidos, 1 foi exonerado e 61 procedimentos administrativos foram instaurados. Processos de outras empresas investigadas, como a Ultrafarma, ainda estão em andamento. De São Paulo, Matheus Leite.
0: Paga o que deve, é só isso, né? Sonegou R$1 bilhão, né? A multa poderia ter sido até acima de R$1 bilhão. Né? Então, pague o que deve, porque, obviamente, esse dinheiro que entra nos cofres públicos é dinheiro que pode ser utilizado na saúde, na educação, na segurança pública e está enchendo os cofres dos empresários e de auditores corruptos. A verdade é essa. 1h27, agradecer aqui João Batista de Goiânia, Maurício Silveira também da capital goiana, na nossa companhia, Davi Caça de São Paulo, pessoal via WhatsApp, o José Bezerra de Agrestina, Pernambuco, também manda aqui a sua mensagem, Valdir Marques, nosso colega jornalista em séries Goiás, também na nossa companhia, muito obrigado. Você que está aí pelo YouTube, trocando ideias no chat, Genilson Borges em Cuiabá, obrigado também ao Júlio Mota de Goiânia, participando do chat, Francisco Silva, Romero Filho de Campina Grande, Cláudia Maria Oliveira, está perguntando se está frio aqui, viu, Ricardo Garcia? O Ricardo está de camisetinha, tá só bem verão, tranquilo ali, mas eu estou com um frio danado aqui, não só no estúdio, mas lá fora tá friozinho, né? Tá começando a esfriar de verdade. Obrigado aqui a nossa ouvinte, Cláudia Maria Oliveira, direto de Petrópolis, dizendo que lá está frio, e em Petrópolis deve estar mais frio do que na capital paulista, na região serrana. Obrigado pela companhia, você que participa também via Instagram no arroba PHC Galvão, repetindo, arroba PHC Galvão, você pode interagir aqui pelo Instagram, como faz o nosso ouvinte aqui, o Thiago Lima Reis. Thiago está sempre conosco, direto de Campinas, interior de São Paulo, não. O Thiago está nos Estados Unidos. Não dá para saber onde a gente está e onde ele está, não. Está comentando aqui sobre o Lula e daqui a pouco ele... Ah, está em Perus. Pronto, já respondeu aqui. Está em Perus, em São Paulo. Thiago Lima Reis, 1h28. A gente falou há pouco aqui do caso. Estávamos falando aqui de violência contra a mulher. E quando a gente acha que já viu de tudo, né, Ricardo Garcia, ouvintes aqui do CBN Madrugada, o sujeito mata a esposa durante a festa de casamento deles em Campinas, Aline Albuquerque tem mais detalhes.
7: O guarda municipal Daniel Barbosa Marinho, de 55 anos, foi detido em flagrante por suspeita de matar a esposa durante a confraternização do próprio casamento em Campinas. A decisão da prisão preventiva foi divulgada neste domingo. A vítima, Nájila Duenas Nascimento, de 34 anos, foi baleada na noite de sábado. Ela chegou a ser socorrida pelo SAMU, mas não resistiu aos ferimentos. Nájila deixou 3 filhos de um relacionamento anterior. Segundo informações da Polícia Civil, o casal teria iniciado uma discussão durante a festa, que evoluiu para uma luta corporal. Familiares retiraram as crianças do local no momento da briga. Ainda de acordo com o boletim de ocorrência, o guarda municipal pegou a arma funcional, agrediu a esposa e efetuou os disparos contra ela. Após o crime, ele fugiu da residência. Testemunhas relataram ainda que Daniel retornou ao imóvel pouco tempo depois e fez novos disparos contra a vítima. As vizinhas do casal, Elida Ramos e Shinaida Tavares, falaram sobre o caso.
8: A gente fica, né, assustado. Era por volta das 7 horas, mas falaram que já tinha acontecido o crime, né? Quando eu vi, estava cheio de polícia aqui. Ela chegou por volta das 7h30, a gente maquiou ela. E ela saiu toda feliz aqui pro casamento. Inclusive o esposo veio buscar ela aqui na frente, elogiou ela, falou que ela tava linda. Muito triste, a minha irmã mesmo, coitada, desabou, porque foi ela que maquiou e ela era mais amiga ainda, sabe? Foi bem difícil.
7: A guarda municipal informou que o próprio agente acionou a corporação após o crime. Ele foi encaminhado para a 2ª Delegacia de Defesa da Mulher, onde o caso foi registrado como feminicídio e violência doméstica. Com o suspeito, foram apreendidas uma arma de fogo e munições. Segundo a Secretaria de Segurança Pública, ele permanece preso na cadeia pública do 2º Distrito Policial. A Guarda Municipal informou ainda, em nota, que lamenta o caso e reforçou o compromisso da corporação no combate à violência contra a mulher. A Corregedoria informou que acompanha o caso e que instaurou um procedimento administrativo e disciplinar para apurar a conduta do agente. Nájila é a 2ª vítima de feminicídio em Campinas neste ano e a 10ª na região. De Campinas, Aline Albuquerque.
0: É o fim do mundo, né? Realmente não tem nem o que dizer, né? A gente está falando aqui de violência contra a mulher. E o sujeito matou a noiva no dia do casamento deles. Vamos esperar que a justiça seja pesada para esse sujeito. E é um...

0: Terça-feira, 12 de maio de 2026. O Senado deve votar hoje um projeto de lei que amplia punições para fraudes financeiras e no mercado de capitais. A proposta surgiu após o escândalo contábil das lojas americanas, mas ganhou força em meio ao avanço das investigações envolvendo o Banco Master. O principal eixo do projeto é a criação do crime de fraude contábil. A pena prevista é de prisão de 2 a 6 anos, além de multa. Um estudo publicado na revista Nature indica que o desmatamento pode acelerar a transformação da Amazônia em uma savana. Os dados apontam que, sem a derrubada das árvores, a floresta suportaria um aquecimento global de até cerca de 4 graus Celsius. Quando o desflorestamento é considerado, o risco de dano irreparável aparece com menos de 2 graus Celsius. O chamado ponto de não retorno seria o momento em que a Amazônia perde a capacidade de regenerar a si mesma e entra em um processo de degradação. A terça-feira é dia das partidas de volta da quinta fase da Copa do Brasil. Às 7h30 da noite, o Internacional tenta proteger em casa a vitória por 2-1 conquistada no jogo de ida contra o Atlético de Minas Gerais. Às 9h30, outra equipe mineira entra em campo. O Cruzeiro joga contra o Goiás no Mineirão. A partida de ida acabou em 2-2. No mesmo horário, o Fluminense também tenta superar o empate no primeiro jogo. Ele recebe o Operário do Paraná no Maracanã. A primeira partida acabou em 0-0. No horário de Brasília, 1h34.
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2: Hora 35 minutos aqui no CBN Madrugada, é hora da gente falar sobre finanças pessoais.
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0: O Luiz tem 43 anos e é de Ribeirão Preto. Ele precisa vender um imóvel e gostaria de investir uma parte numa aplicação que não perca o poder de compra e outra parte num investimento para ter uma renda mensal durante um período. Ele pergunta como deve fazer. Luiz, uma sugestão é começar pensando no investimento que você quer ter uma renda mensal. Você pode multiplicar a renda mensal por 12 e depois pela quantidade de anos que você quer garantir esse recebimento. Por exemplo, imagine que você precisa de uma renda mensal de R$ 1.000 por 5 anos. 1.000 vezes 12 vezes 5 dá R$ 60.000. Você pode pegar esse valor e investir no Tesouro Selic ou numa aplicação atrelada ao CDI com liquidez imediata. Você vai poder fazer os saques mensais no valor que precisa e o dinheiro vai continuar rendendo, o que, na prática, vai alongar um pouco o período de resgates. A diferença, você pode investir no Tesouro IPCA com juros semestrais, de preferência, pelo prazo de mais ou menos 5 anos. Se não encontrar no Tesouro Direto, pode cotar um banco ou uma corretora. Agindo dessa forma, você tem a segurança de separar o dinheiro para a renda mensal e o dinheiro para o longo prazo. Até a próxima e continue mandando as suas perguntas para cbndinheiro@cbn.com.br.
1: 1:37, agora é o Viva Voz. A Vera Magalhães conversando na programação.

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1: Pera, a gente começa falando sobre essa reunião, essa reação da oposição, né, às decisões do ministro Alexandre de Moraes de suspender por enquanto a aplicação daquela lei da dosimetria, né, até a análise de todos os recursos que existem. A oposição já está se articulando, está falando até em ressuscitar a PEC da anistia. Samantha Klein conta para nós. Oi, Samantha.
2: Oi, muito boa noite, Carol, Vera, Nadédia. De fato, a gente tem aí essa retomada da discussão a respeito da anistia. Inclusive, o líder do PL, Sóstenes Cavalcante, está coletando as assinaturas, lembrando que são necessárias pelo menos 171 para poder protocolar essa proposta que reaviva o tema da anistia total e restrita. A medida é justamente uma reação à ordem do ministro Alexandre de Moraes com relação à suspensão da aplicação do PL da dosimetria até que haja uma manifestação do plenário. E o deputado Sóstenes Cavalcante também classificou a suspensão da lei como um abuso, afirmou que o Congresso não pode assistir de forma passiva às decisões monocráticas, ao dizer que é necessário enfrentar esse problema já na raiz. Além dessa PEC da anistia, a oposição articula um novo pedido de impeachment contra o ministro Alexandre de Moraes, assim como também, no mesmo bojo, pressiona o voto da PEC que limita as decisões monocráticas de ministros do Supremo. Conversei com alguns senadores e eles dizem que a ideia agora é tentar articular com a oposição na Câmara para pressionar o presidente Hugo Mota. Já o senador Carlos Viana também protocolou mais um requerimento de urgência, um projeto que prevê a revogação de artigos do Código Penal que tratam de abolição violenta do Estado Democrático de Direito, golpe de Estado, interrupção de processo eleitoral, além de violência política, ou seja, na prática, a ideia é tentar evitar qualquer penalização para tentativa de golpe de Estado. Por outro lado, conversei também com o líder do governo aqui na Câmara dos Deputados, o deputado Paulo Pimenta. Ele disse não acreditar que este texto, a PEC da anistia, vá avançar. E o deputado Lindbergh Farias também afirma que a oposição está usando esse debate sobre decisões monocráticas como uma manobra para se tentar perdoar os condenados pelos atos do 8 de janeiro. Já no Supremo Tribunal Federal, a ideia é que não se demore muito para pautar em plenário a questão do PL da dosimetria, que está em suspenso por decisão do ministro Alexandre de Moraes, justamente para evitar um acirramento. O que é preciso fazer? Que o ministro Alexandre de Moraes libere esse caso para que ele seja colocado na pauta do Tribunal, do Supremo Tribunal Federal. Com vocês.
1: Obrigada, Samantha. E aí, Vera, deve prosperar essa história de PEC da anistia? Qual é a tendência no Supremo nesse momento, diante de toda essa reação da oposição?
3: Carol, eu acho que no Congresso não vai prosperar. É um projeto ainda mais restritivo, ainda mais expansivo ali em termos de anistia para os que tentaram golpe tanto no 8 de janeiro quanto na trama golpista. O que a cúpula da Câmara e do Senado tem aí na cabeça, tem em mente, é que a tendência é que o plenário do Supremo confirme o projeto de lei. Confirme o projeto de lei da dosimetria, apesar da iniciativa do ministro Alexandre de Moraes de suspender a sua aplicação nesse momento, até que o pleno se manifeste. Existe uma articulação do Congresso com setores do Supremo para validar a lei, para confirmar, dizer que foi uma votação legítima do Congresso, que não fere nenhum preceito constitucional e que, portanto, pode-se prosseguir com a sua aplicação. Isso significa que o ministro Alexandre de Moraes está mais isolado do que já esteve? Em parte, sim. Mas também isso deve contar com votos favoráveis, inclusive de aliados do ministro Alexandre lá dentro. O ministro Gilmar Mendes foi um que nos bastidores, ao longo de todos os últimos meses, trabalhou pela ideia de se fazer uma nova dosimetria das penas. O discurso vai ser de que isso não vai mudar em nada, não vai deslegitimar o julgamento que aconteceu em agosto do Jair Bolsonaro e dos seus outros aliados em setembro, né? Se concluiu em setembro. E também não vai deixar de caracterizar que o que aconteceu no 8 de janeiro foi uma tentativa de golpe de Estado. Mas vão dizer que apenas estão adequando as penas de acordo com a vontade do Congresso Nacional, da maioria ampla do Congresso, que aprovou nas duas casas o projeto e depois derrubou o veto do presidente Lula. Então, o que o ministro Alexandre teria feito seria apenas um freio de arrumação para que lá na frente o Supremo valide. Ainda não tem data, chequei ali com integrantes do Supremo, com a assessoria do ministro Edson Fachin, ainda não tem data para isso ser julgado, mas a tendência é de confirmar. E o Hugo Mota e o Davi Alcolumbre não querem nova rodada de encrenca com o Supremo. Então, vão segurar esse PL da dosimetria, o PEC da anistia ampla, o que quer que seja, enquanto o Supremo não se manifestar.
4: E Vera, a gente até consegue entender a linha de raciocínio que pode ter levado o líder do PL até essa ideia para, de repente, fazer uma pressão para acelerar que isso seja avaliado pelo Supremo, mas como se gasta energia para esse tipo de coisa, né? Agora vai, é uma PEC, aí vai colher assinatura para uma coisa que já se tentou fazer, é complexo, né?
3: Eu acho que depois da eleição, na legislatura do ano que vem, a depender de como sair a correlação de forças, pode até avançar uma ideia de um indulto, de uma anistia. Mas hoje, com esse Congresso, do jeito que está, com as relações que a gente sabe que existem entre o Alcolumbre, por exemplo, e o próprio Alexandre de Moraes, o Hugo Mota, que também não quer acirrar ainda mais uma série de conflitos que já existem, ligados a emendas, ligados a uma série de outros assuntos. Com a eleição logo aí, ninguém vai querer agora, a essa altura do campeonato, começar uma jornada como essa. Então, me parece que é o que você está falando, um gasto de energia. Mas é para tentar manter, principalmente, a bolha bolsonarista mobilizada. A gente tem visto que não precisa muito para mantê-los mobilizados. Até proibição da Anvisa a detergente tem sido causadora de altos embates no campo ideológico. Então, quando a gente trata de uma questão que é aquilo, né, que eles mais enxergam, que é Supremo, olha o Supremo de novo, vitimizando Bolsonaro, aí isso cria uma enorme mobilização e ajuda, inclusive, nesse momento de pré-campanha eleitoral. Então, me parece que toda essa movimentação tem mais esse sentido de manter a militância mobilizada, indignada, nesse estado aí de indignação permanente, que fomenta também votos.
1: Ô Vera, já que você falou da IP, deixa eu trazer aqui a informação de que até o ministro da Saúde, Alexandre Padilha, se manifestou hoje, né, a respeito desses vídeos todos que estão rolando nas redes sociais, em defesa da IP. Tem gente postando vídeo usando detergente contaminado para lavar frango. Enfim, diversos tipos de vídeos circulando. E aí o Padilha deu uma coletiva, refutou as acusações de que a medida da Anvisa teria viés político. Falou que a Anvisa só tem um lado, que é o lado da saúde das famílias, e falou dessa enxurrada de vídeos irresponsáveis que levam desinformação à população, né? Porque a gente não está falando de um aspecto político, independentemente se a IP doou para a campanha ou apoiou o Bolsonaro. A gente está falando de uma decisão técnica com base em contaminação, uma coisa muito séria que afeta a saúde das pessoas, né?
3: Gente, a gente vive uma era de irracionalidade que é difícil até de explicar para o ouvinte. Porque se você imaginar que as pessoas estão se apegando ali ferrenhamente, com amor, com indignação a uma marca de detergente, porque ela fez uma doação para uma campanha eleitoral, e estão pondo a saúde pessoal e saúde da família à frente disso, bactéria não tem partido. Bactéria é algo que pega todo mundo. E bactéria, essa bactéria que foi detectada em um único lote, não é que está proibindo a empresa de operar no Brasil, tirou todos os produtos. É um lote de detergente, toda hora tem isso em relação a tudo quanto é tipo de produto. É, uma hora é pasta de dente, já foi leite, longa vida. Muitos produtos, às vezes, são contaminados por bactéria. E a função da agência reguladora da área de saúde é agir para, inclusive, evitar um incidente grave de saúde pública. Mas as pessoas... eu quero acreditar que a pessoa que estava em vídeo bebendo detergente, ela teve outro trabalho, jogar o detergente fora, limpar, pôr um leite condensado lá dentro, um leite de coco e tomar aquele negócio. Porque se alguém está bebendo detergente, contaminado ou não, né? Não se pode beber detergente quando ele não está contaminado. Talvez não precisássemos dizer isso, mas beber detergente não é legal, mesmo quando ele não está contaminado, tá, gente? Mesmo quando ele doou para uma campanha de alguém que você não gosta, não beba, não é para beber. Não, também não é para temperar frango.
4: Não, lavar frango é um problema triplo, né? Porque não é para lavar frango nem com água. Não é para lavar com detergente, muito menos se o detergente estiver contaminado.
3: Exato, não lave seu frango. Combo. Tempere com outra, faça uma marinada com outra coisa, não com detergente. Mas então é o grau de fanatismo ideológico que uma franja ruidosa da sociedade consegue... atingir no ano de 2026.
5: Aliás, o Padilha falou essa frase, tá, gente? Aspas. Não bebam detergente, não bebam qualquer produto de qualquer marca, muito menos saiam fazendo videozinho sobre isso. Isso é uma desinformação para a população, colocando em risco a vida das pessoas. Precisa o ministro da Saúde virar público para dizer não bebam detergente. A que ponto chegamos?
3: É isso.
4: Bom, passando agora para assuntos relacionados às eleições que se aproximam, a gente está na expectativa da posse do novo presidente do Tribunal Superior Eleitoral. Larissa Lopes está na linha com mais informações para a gente. Larissa.
6: Nadédia, os dois ex-presidentes da República, Jair Bolsonaro e Fernando Collor, que estão presos, eles foram convidados para a posse do ministro Cássio Nunes Marques como presidente do Tribunal Superior Eleitoral. Essa posse que está marcada para amanhã à noite. Collor e Bolsonaro já foram condenados pelo Supremo Tribunal Federal e cumprem prisão domiciliar. A informação é que o convite foi protocolar para todos os ex-presidentes vivos e para todos os integrantes do Congresso Nacional. Também que Nunes Marques não chegou a convidar ali nominalmente Collor e Bolsonaro, diretamente também. E para que possam comparecer, os ex-presidentes presos precisam de autorização do Supremo. A defesa de Collor me falou hoje mais cedo que ficou sabendo hoje do convite e que não há uma previsão ainda de procurar o Supremo. Já a defesa do ex-presidente Jair Bolsonaro não se manifestou, lembrando que foi o ex-presidente Bolsonaro que indicou Nunes Marques para ser ministro do Supremo. Em 2018, Nadédia, quando Rosa Weber assumiu a presidência do TSE, Lula também estava preso nessa época. A informação é que ele também foi convidado, pois presidente e ex-presidentes sempre fazem parte da lista protocolar. Nadédia.
4: Obrigada, Larissa Lopes. Constrangimentos da República, né, Vera?
3: Essas situações em que você segue uma liturgia padrão para casos que claramente fogem do padrão e acaba gerando um ruído até meio engraçado, né? Responder, s'il vous plaît, não poderei comparecer. Motivo, estou preso, né? Estou preso por uma determinação, inclusive, do tribunal do qual o senhor faz parte. Nos dois casos foi o Supremo Tribunal Federal que condenou à prisão os dois presidentes. Depois, outras medidas posteriores à condenação levaram a que ambos cumprissem. No caso do Collor, em definitivo. No caso do Bolsonaro, provisoriamente. Prisão domiciliar humanitária, por razões de saúde. E prisão domiciliar humanitária não prevê saidinha para comparecer às solenidades de posse ou outro tipo de festividades. Prevê apenas que você está em casa para fazer um tratamento de saúde, porque a sua saúde impede que você fique no regime de condenação em regime fechado, que é o que cada um deles foi condenado. os ministros, tanto Nunes Marques agora, quanto anteriormente Rosa Weber, etc., quiseram cumprir uma formalidade do protocolo, do cerimonial, mas isso soa um tanto quanto esquisito, estapafúrdio, gera esse tipo de ruído. É, deveriam, por bom senso, falar, não, tal e tal pessoa não vai poder ser convidada, porque está numa situação específica, a qual significa que está preso e não poderá comparecer. Então, enfim, é a formalidade que gera esse tipo de ruído.
5: É, a gente está falando aqui do que é esquisito, né? Mas essa posse do Nunes Marques é para um mandato bastante simbólico e importante, porque ele vai estar à frente do TSE nas próximas eleições, que prometem dar muito trabalho ao tribunal, né?
3: E significa uma mudança ali de linha, de estilo, de compreensão de uma série de fatores ali em que ele e a ministra Carmen Lúcia certamente divergem. Eles tiveram ali uma pequena rusga, inclusive na solenidade da semana passada, ali um leve, ali uma cutucadinha que a Carmen Lúcia deu nele. Acho que isso prenuncia que a gente pode ver uma mudança em alguns rumos ali do TSE. Acho que não da magnitude, com a rapidez e com a intensidade que muitos bolsonaristas esperariam, mas o ministro Cássio Nunes Marques, por exemplo, não é um entusiasta tão grande de regulação, de discurso em redes sociais, de responsabilização de plataformas por questões de fake news, discurso de ódio, desinformação. Então pode ser que a gente veja a reavaliação de algumas condutas recentes do TSE nessa gestão dele, com essa mudança aí, com essa troca da guarda no Tribunal Superior Eleitoral.
5: Bom, a gente segue falando de judiciário, porque em meio a toda essa crise aí de imagem do Supremo Tribunal Federal, o presidente da Corte, ministro Edson Fachin, pediu resiliência dos magistrados, falou em ressignificação do papel do judiciário. Ana Carolina Tomé nos conta. Oi, Ana.
7: Oi, Carol. O presidente do Supremo Tribunal Federal, ministro Edson Fachin, saiu em defesa hoje da Corte e do Judiciário. Segundo Fachin, é possível sim fazer críticas ao Judiciário, mas elas devem vir servir o aperfeiçoamento da atuação de juízes e que a magistratura deve ser resiliente diante de ataques infundados. Fachin disse ainda que vive-se um momento de tensão permanente, mas que a justiça precisa ressignificar o seu papel. Fachin deu a declaração durante a abertura de uma reunião preparatória para o 20º Encontro Nacional do Poder Judiciário em Brasília. A gente lembra que o ministro, desde que assumiu o comando do STF, vem defendendo a necessidade de um código de conduta para os ministros. A medida ganhou força depois das revelações do caso Master e da possibilidade de envolvimento de ministros da corte com o banqueiro Daniel Vorcaro, dono do Master. Fachin escolheu o Carmen Lúcia como relatora da proposta, mas internamente a medida enfrenta resistências. Toffoli era o relator do caso Master, mas deixou o caso depois das revelações de negócios da família do ministro com Vorcaro. Já Moraes teve a mulher, a advogada Viviane Bassi de Moraes, contratada pelo banco, o que gerou aí críticas aos ministros e ao STF. Fachin defendeu hoje o judiciário dos ataques.
8: Podemos fazer mais e melhor. Mesmo em tempo de crises, mesmo em tempo de interrogações e dúvidas, defender as instituições sem idolatrá-las, produzir confiança pública, longe do cinismo ou da ingenuidade. É possível, simultaneamente, criticar as instituições para aperfeiçoá-las e preservá-las como patrimônio civilizatório, pois as instituições são o suporte fundamental de uma sociedade que se queira livre, justa e solidária.
7: Fachin já disse que espera a aprovação do Código de Conduta ainda neste ano, mas enfrenta resistências internas, já que uma parte dos ministros entende que a medida já não seria necessária, apenas ações para a defesa da Corte do Judiciário. Carol.
5: Obrigada, Ana Carolina. Pressão que dá, né, gente, é que o Fachin está reeditando a mesma fala. Toda vez que ele fala a mesma coisa, né, já nos últimos meses.
3: Eu acho que a fala dele vem um pouco na esteira de outra comoção que tomou conta do fim de semana, Carol, que foi o fato de que houve uma coincidência entre uma charge da Folha de São Paulo falando contra os penduricalhos e que usava uma lápide e uma mensagem nessa lápide para falar do apego de magistrados a essas verbas e a morte de uma juíza durante um procedimento para tentar fazer ali uma fertilização.
5: Coleta de óvulos, né?
3: Uma coleta de óvulos para uma futura fertilização. Houve uma indignação total e completa, e aí eu acho que abarcou setores da esquerda e da direita, com o que seria uma associação macabra entre a charge e a morte da juíza. E a cartunista, que foi o alvo maior desses ataques, nega que isso tenha acontecido. A gente que conhece o processo de fechamento, que é algo que é muito complexo e ali alheio à vida das pessoas, sabe que essas charges são encomendadas com uma certa antecedência. E elas entram ali numa fila de publicação de acordo com quem é o chargista, o cartunista do dia. O ombudsman do jornal foi ouvir a chargista, foi ouvir os editores e são unânimes em atestar que não foi essa a inspiração da charge. Inclusive, a charge não falava, não se referia a uma mulher, não fica evidente nada disso. Então, também, as acusações de misoginia me pareceram um pouco exageradas. Mas é isso, é um outro tema que gera debates muito acalorados. Numa situação em que não houvesse essa coincidência, talvez esses mesmos que criticaram a charge elogiassem ali a coragem de combater privilégios e de denunciar esses privilégios por parte do jornal, mas houve a coincidência. Aí o CNJ, o STF fizeram notas de solidariedade, repúdio a isso que consideraram uma associação. Mas o jornal e a artista negaram veementemente. Eu acho que nesses tempos de tribunais muito acalorados das redes sociais, seria importante, eu sei que é quase impossível pedir isso, que a gente apurasse, desse o benefício da dúvida, investigasse o que aconteceu antes de sair jogando pedra e tirando conclusões peremptórias a respeito de assuntos que são mais complexos do que simplesmente emitir uma opinião vaticinando uma coisa e condenando nas redes sociais. A menina teve que fechar o perfil, sofreu ataques violentíssimos. É uma mulher, dificilimamente faria uma charge nessa situação, falando de uma outra mulher que morreu numa circunstância que toca a vida de tantas mulheres que já passaram por processos semelhantes. Enfim, a gente está vivendo tempos muito exacerbados, em que no afã de se dar uma opinião, se tira uma conclusão precipitada. Os privilégios da magistratura são uma coisa que tem sido questionada pela imprensa. Há motivos para questionar. Outra coisa totalmente diferente é uma fatalidade terrível na vida particular de uma pessoa que por acaso era uma juíza. E fizeram uma associação, a meu ver, infundada entre as duas coisas.
0: Aí, Vera Magalhães com a Carol Moran e com a Nadédia Calado no Viva Voz, aqui na programação da CBN.
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0: Terça-feira, 12 de maio de 2026. A nova versão do programa Desenrola renegociou valores próximos da marca de R$1 bilhão. A informação foi divulgada pelo ministro da Fazenda, Dario Durigan. Medida voltada para brasileiros endividados e que têm renda mensal de até 5 salários mínimos. Serão feitos novos empréstimos para dívidas contratadas até 31 de janeiro e que estejam atrasadas entre 90 dias e 2 anos com cartão de crédito, cheque especial e crédito pessoal. Quarenta dos brasileiros afirmam conviver com o crime organizado no bairro em que moram. O índice representa 68 milhões de pessoas vivendo em áreas com a presença de facções e milícias. Nas capitais, o indicador chega perto de 56%. A informação faz parte de um relatório divulgado pelo Fórum Brasileiro de Segurança Pública em parceria com o Datafolha. A viúva de um homem morto em um tiroteio em massa ocorrido no ano passado na Universidade Estadual da Flórida, nos Estados Unidos, está processando a OpenAI, criadora do ChatGPT. Ela acusa a ferramenta de inteligência artificial de ter contribuído para a tragédia. Segundo os promotores, o ChatGPT teria aconselhado o atirador sobre qual local e horário do dia permitiriam fazer o maior número possível de vítimas, além de indicar qual tipo de arma e munição usar e se uma arma seria eficaz em curta distância. Horário de Brasília, 2:03.
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0: 2:04 na companhia de Ricardo Garcia aqui na mesa de som. Vamos juntos até às 5 horas da manhã e na sua companhia também, é claro. Agora a gente vai ficar sabendo como estará o tempo em todo o Brasil.
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0: Com Jade Ramos.
3: A terça-feira começa sob a atuação de uma intensa massa de ar de origem polar que mantém o amanhecer gelado em grande parte do centro-sul do país, com chance de geada e temperaturas próximas do 0 graus em áreas da Serra Gaúcha e Catarinense. Já no sudeste, a chuva ainda persiste entre o Espírito Santo, leste, nordeste de Minas Gerais e parte do Rio de Janeiro. Enquanto em São Paulo, as temperaturas seguem agradáveis ao longo do dia. No centro-oeste, o tempo segue firme na maior parte da região, com a manhã fria em Mato Grosso do Sul, sul de Mato Grosso e Goiás. À tarde, o calor volta a ganhar força em grande parte das áreas. Já no nordeste, a chuva continua mais frequente no litoral entre o Rio Grande do Norte e a Bahia, com risco de pancadas de chuva fortes também no Maranhão, Piauí e no Ceará. E no norte, o tempo segue instável no Amazonas, Pará, Roraima e Amapá. Jade Ramos, da Clima Tempo, para a CBN.
0: Duas horas e 6 minutos, agora é o esporte com Gabriel Dudziak.
4: Nesta terça-feira serão realizados 3 jogos de volta da quinta fase da Copa do Brasil. No Beira-Rio, o Internacional recebe o Atlético às 7:30 da noite. No primeiro duelo, o Inter venceu por 2-1. Às 9h30 da noite, em Belo Horizonte, o Cruzeiro encara o Goiás, depois de as equipes empatarem por 2-2 na ida. No mesmo horário, 9h30 da noite, Fluminense e Operário se enfrentam no Rio de Janeiro. Na primeira partida, empate sem gols. Na quarta-feira, jogarão Vasco e Paysandu, Juventude e São Paulo, Coritiba e Santos, Mirassol e Bragantino, Jacuipense e Palmeiras, Ceará e Atlético Mineiro e Remo e Bahia. Já na quinta-feira, duelam Chapecoense e Botafogo, Confiança e Grêmio, Atlético Goianiense e Atlético Paranaense, Corinthians e Barra, CRB e Fortaleza e Vitória e Flamengo.
0: Com 2h07, a chapa do senador Ciro Nogueira vai esquentando cada vez mais. Está esquentando cada vez mais a chapa do senador que é líder do PP, o Progressistas. Era o virtual candidato a vice-presidente na chapa de Flávio Bolsonaro. O próprio Flávio disse que ele seria o candidato dos sonhos, o vice dos sonhos. Agora deve ter mudado já de opinião, né? E o advogado dos endinheirados enrascados já pulou fora. A Larissa Lopes tem mais detalhes.
5: Depois do advogado Antônio Carlos de Almeida Castro, conhecido como Cacai, ter deixado a defesa do senador Ciro Nogueira, o advogado Conrado Gontijo assumiu o posto. Gontijo é afilhado de Cacai. Ao confirmar estar à frente da defesa agora, ele afirmou que a primeira tarefa será conhecer o teor das peças do caso e que o foco será sempre o exame jurídico e o aconselhamento legal. Em nota, Cacai afirmou que deixava a defesa nesta segunda em comum acordo com o senador, que foi alvo de buscas da Polícia Federal na semana passada. O advogado também disse que não poderia explicitar maiores detalhes por uma questão ética e em razão do dever de sigilo. A saída de Cacai ocorreu logo após uma entrevista ao portal Metrópolis, quando disse que, se votasse no Piauí, não votaria no cliente.
6: Eu não converso sobre política, porque se eu votasse no Piauí, eu não votaria nele. Votaria no Hélito, eu votaria no PT. Então, eu não converso. É igual Brasília. Eu não converso sobre política com o Ibanez, porque certamente eu não vou votar nele. Eu vou votar nos candidatos da esquerda aqui. Então, assim, eu até vi essa declaração dele, mas eu sou advogado, eu converso sobre questões técnicas. Eu não dá para conversar sobre política com alguns clientes que eu gosto muito, que eu respeito, mas eu não converso sobre política sobre isso, não.
5: O senador Ciro Nogueira afirmou que a saída de Cacai não teve relação com a entrevista. Afirmou que o advogado é um grande amigo e será sempre grato a ele. Nogueira é investigado pela Polícia Federal e foi alvo na semana passada da quinta fase da Operação Complice Zero, que apura fraudes envolvendo o Banco Master. Segundo as investigações, ele recebia uma espécie de mesada que começou em 300 mil e subiria para 500 mil reais para atuar a favor do banqueiro Daniel Vorcaro no Congresso Nacional. A PF também apura a compra de uma cobertura triplex de 22 milhões de reais pelo senador em um prédio de luxo em São Paulo, 3 meses após virar sócio de Daniel Vorcaro. A informação é do portal Metrópolis. A compra do imóvel aconteceu cerca de um mês antes de Ciro apresentar a chamada emenda master, apontada pela Polícia Federal como resultado da relação do parlamentar com Vorcaro. Com a colaboração de Felipe Igreja, de Brasília, Larissa Lopes.
0: 2h10, a gente abre espaço agora para o Michel Alcoforado conversando com o Fernando Andrade e a Tatiana Vasconcelos.
7: Lá vem ele e a gente vai falar de inteligência artificial e tudo aquilo. Tá na escola já a inteligência artificial. Então, quer dizer, apesar da proibição de celulares, porque é uma outra coisa, a inteligência artificial está sendo usada para a educação. E como em toda a área, precisa ser usada com parcimônia, né, Michel?
8: E não tá não, né? A gente tá correndo atrás do passado, né? Porque a gente tá só preocupado em tentar criar alguma regulamentação para o uso de celular nas escolas. E o jogo que se apresenta muito mais complexo, porque se obviamente o uso do celular cria uma dispersão e atrapalha na aprendizagem dos alunos, quando a gente está falando em inteligência artificial, a relação e o papel da escola muda por completo. Eu quis trazer essa pauta aqui hoje porque uma amiga estava me contando que o filho dela, de 7 anos, diante de qualquer dúvida, vira para ela e diz: ô mãe, joga no GPT. Então...
7: é tipo, eu não tenho dinheiro, passa cartão. É tipo,
8: virou joga no GPT. Então a pobre da mãe, em pleno Dia das Mães, não pode nem se dar mais ao direito de não saber alguma coisa. Ela tem agora esse concorrente que é o joga no GPT. E isso, obviamente, se está pegando no mundo do trabalho, nas relações de forma cotidiana, ou de um jeito geral, não tinha jeito de não chegar na escola. Uma pesquisa super interessante feita pelo TIC Educação, ainda no final de 2024, que é o dado mais recente que a gente tem, mostrou que 37% dos alunos que usam a internet já usaram alguma plataforma dessas de inteligência artificial. E quando a gente olha para os mais velhos, que são aqueles que estão no ensino médio, 70% deles dizem se valer do uso de alguma inteligência artificial para poder dar conta das tarefas cotidianas ou mesmo dos dilemas apresentados pela escola. E os mais novinhos, o pessoal que está no ensino fundamental, 30% deles já entrou numa plataforma dessa, já entraram numa plataforma dessa para dar conta de algum desafio apresentado pela escola. A grande questão que se coloca aqui é que a entrada das plataformas de inteligência artificial na maneira como os alunos aprendem ou na forma como eles se formam vai trazer uma série de novos questionamentos para o papel da escola. Sobretudo um modelo de escola que muitas das vezes se orientou por uma lógica conteudista. Né? Você ia para a escola, eu e vocês fomos a essa escola, né? A gente chegou lá, a professora chegava na frente do quadro negro, escrevia um monte de coisa, a gente copiava no caderno e a prova era para checar se você tinha memorizado aqueles conhecimentos todos que a professora tinha colocado no quadro. Não à toa, ficávamos todos muito desesperados às vésperas das provas para pegar o caderno mais completo da sala. Em geral, o CDF era aquele que tinha anotado tudo. Eu anotava também, mas minha letra já era um horror nesse tempo, então não adiantava de nada. Mas era uma escola conteudista. E num momento onde as inteligências artificiais parecem saber tudo, ou pelo menos vendem pra gente o que é saber tudo, ou dão respostas fáceis para qualquer uma das questões que nos atravessam, conteúdo já não é mais aquilo que vai gerar a grande diferença. E aí há um aspecto interessante, que há algumas iniciativas para tentar redefinir para que serve a escola a partir da entrada massiva das inteligências artificiais e das novas tecnologias. E alguns pontos têm chamado a atenção, que são alguns caminhos que a escola tem se apresentado como uma alternativa ainda muito importante, uma instituição ainda muito importante nesse mundo onde parece que as máquinas estão sabendo tudo. Primeiro ponto interessante é como é que a gente pensa a escola como um espaço onde você desenvolve comunicação escrita e oral. A gente já falou isso aqui tempos atrás sobre a importância da oral, né, Fernando? Uhum. E isso determinando muita coisa. Assim sobrou pra gente. A gente fala melhor que as máquinas, né? Pelo menos tem uma habilidade de comunicação ainda melhor que as máquinas. E gente que tiver a melhor habilidade de comunicação vai conseguir transitar melhor na vida e no mercado de trabalho também. Um outro ponto importante, que é como é que a escola prepara esses alunos para trabalhos colaborativos. O ChatGPT não é muito bom de parceria, não. Você faz um prompt para ele, ele fica, entende outra coisa, aí ele te dá uma resposta, você pede para ele mudar, ele não muda direito. Aí vai te dando aquela irritação. E os problemas do mundo estão tão complexos que gente que tiver a capacidade de trabalhar junto com os outros para poder dar conta dos desafios apresentados no mundo do trabalho, mesmo na vida, vai surfar melhor. E a escola, que é a escola que prepara indivíduos para a vida e para o mundo do trabalho, precisa dar conta disso. Mas tem um aspecto super interessante que as escolas vêm tentando dar conta e que certamente esse vai ser um dos elementos mais diferenciadores quando a gente pensa na nossa posição em relação a esses softwares, que é o pensamento crítico. O que é o pensamento crítico? Pensamento crítico, ele acontece, a gente só dá conta dele, você consegue dar conta de pegar uma ideia, decompor aquela ideia, estabelecer correlações entre essas ideias ou as partes dessas ideias de um jeito que só você seria capaz de fazer isso. Então, toda vez que alguém dá para você um conceito ou diz para você alguma coisa, você se posiciona diante daquilo, para não virar gado, né? Não ficar só seguindo a manada ou aquilo que o pessoal está dizendo que você tem que fazer. Então, isso é possível se você tiver essa capacidade que eu já expliquei. É, eu escuto aquele negócio, eu tento entender o que levou a pessoa a falar aquele negócio, eu estabeleço a minha posição diante desse negócio e aí eu comunico para os outros o que eu penso sobre isso. Isso é treino. E as máquinas também não vão conseguir fazer isso. E essa habilidade é tão central hoje que é a única que vai nos sobrar, né, diante da mecanização da vida.
7: Apesar de nem todo mundo fazer isso, né, Michel? Assim, cada vez menos seres humanos têm interagido dessa maneira. Quer dizer, eu ouço o que você diz, eu penso sobre o que você diz, eu tento entender de onde você está falando, quando você diz, e organizo isso de volta, a julgar pelos diálogos contemporâneos. Isso é uma capacidade cada vez mais rara, humana também, ou não?
8: E tá pior e vai piorar, né? Aquele lema que a gente tem repetido aqui. Porque o que o ChatGPT oferece para você, ou qualquer uma dessas plataformas, Cloud, e aí citei ChatGPT porque foi o primeiro mais conhecido, né? Essas plataformas, elas te entregam pensamento pronto. Você dá uma pergunta para elas te respondem. E elas tiram a nossa habilidade de tentar decompor uma ideia em outras ideias para poder colocar o teu ponto de vista. Vocês na faculdade de jornalismo e eu na faculdade de ciências sociais, né, de antropologia, faculdades de humanas são boas disso, né, boas de fazer isso. Quando eu estava, sei lá, na faculdade, eu me lembro que as provas, elas se resumiam a uma pergunta. O professor chegava na sala, escrevia no quadro uma pergunta e aquela pergunta a gente tinha que responder às vezes 7 laudas, 8 laudas para responder aquela pergunta. O ChatGPT, sei lá, uma plataforma dessa, responderia essa pergunta com 3 frases. E essa pergunta podia ser respondida por 3 frases. Mas o que estava se treinando ali na universidade era a nossa habilidade de conseguir falar muito sobre uma pergunta simples, né? Eu consegui mostrar o quanto o pensamento conseguia ser esticado, ou problematizado, ou trabalhar nossa capacidade reflexiva ao ponto da gente transformar uma noz num saco de nozes, né? Então, isso é treino, né? Isso é treino, isso é muito importante, porque é quase como se o cérebro fosse um músculo, né? Onde a gente vai esticando, apertando, e vai ganhando pensamento crítico diante da vida. Então, se acostumar com resposta pronta é um problema enorme dentro desse jogo. Mas tem uma outra habilidade também que a escola tem que assumir um papel cada vez mais importante e que as máquinas tiram da gente, que é a capacidade de resolver problema. A escola tinha esse papel muito decisivo, né? Lembro que quem aqui não recebia, sei lá, no primário ainda, que eu nem sei como é que chama agora, mas é aquele momento que você sai da alfabetização e não entrou no ginásio ainda, tô revelando
7: ensino
8: toda a minha idade aqui, né?
7: Ensino fundamental.
8: E o tal do ensino fundamental tinha lá a prova de matemática, era problema 1, problema 2, problema 3. E eram questões de lógica, ou eram questões onde tinha uma pegadinha que você precisava resolver aquilo para dar conta de responder esse pensamento. Isso cobrava uma capacidade de, primeiro, resiliência, né? Que era você se ver diante de uma questão que não tinha uma resposta fácil e você acreditar que você ia dar conta de responder aquilo com as ferramentas que você tinha e com a habilidade que você tinha adquirido ao longo do processo de aprendizado. Então, isso dava, né, uma musculatura para enfrentar problemas. Quando você começa a encontrar o caminho mais fácil de dar resposta simples via ChatGPT, você vai perdendo isso, né? Vai perdendo massa magra aí nesse jogo do pensar. E aí você vai ficando menos sofisticado, né? E certamente, quando chegar no mercado de trabalho, você vai despertar menos interesse dos outros.
0: Muito bem, aí o Michel Coforado conversando com Tatiana Vasconcelos, Fernando Andrade, agradecer a companhia da ouvinte, do ouvinte CBN, em Cuiabá, ligadinho na rádio que só toca notícia, o Walter. Obrigado, meu caro, pela sua mensagem. Claudio Miro, vigilante, ouvindo. Muito frio em Campinas, interior de São Paulo. Também obrigado pela mensagem que chega do Vanderlei. Vanderlei está em Mogi das Cruzes. Marcos Medeiros de Maceió, Alagoas. O Luiz Martim está por aqui também, manda a sua mensagem pelo YouTube. Pessoal que troca ideias no chat e também acompanha as imagens do nosso estúdio, nossa retaguarda aqui, a redação, Francisco Silva, Marli Fernandes, Michel Anderson, direto da Paraíba, ouvinte Paulo, Petrópolis, também manda aqui o seu recado via YouTube, Genilson Borges. E obrigado a você que interage também pelo e-mail. É só entrar no site cbn.com.br, clique lá no Fale com Âncora. Marli Moraes, do Rio de Janeiro, está chegando aqui. Obrigado pela mensagem. E também obrigado a você que interage via Instagram. Estamos aqui no @phcgalvão, repetindo, @phcgalvão. Você pode interagir por aqui na rede social, como faz o Eliseu Cunha. Está mandando o seu bom dia, direto de onde, hein? Daqui a pouco o Eliseu escreve para a gente aqui, porque ele não colocou. Mas muito obrigado pela sua mensagem, meu caro, pela companhia. E obrigado a você, então, que interage também via Instagram no @phcgalvão. 2:23. Vamos abrir espaço para o Pedro Pupulim, porque o ex-governador do Ceará, Ciro Gomes, não está afim de concorrer mais uma vez ao Planalto, não.
9: O ex-governador do Ceará e ex-ministro da Fazenda, Ciro Gomes, do PSDB, rejeitou o convite do partido para disputar a presidência da República em 2026 e deverá anunciar oficialmente no próximo final de semana a pré-candidatura ao governo do Ceará. A informação foi confirmada pelo PSDB. Em nota, o presidente nacional do partido, Aécio Neves, afirmou que conversou nesta segunda-feira por telefone com Ciro Gomes. No comunicado, Aécio afirma que o PSDB vai continuar debatendo alternativas para o Brasil no momento em que a polarização e o radicalismo vêm impedindo a apresentação de um projeto consistente de retomada do desenvolvimento econômico e social do país. Ao participar de um fórum em São Paulo nesta segunda-feira, Ciro Gomes afirmou ao portal G1 que, apesar do amor pelo Brasil, desta vez pesou mais a decisão de disputar o comando do Ceará. A última eleição presidencial foi a quarta tentativa do ex-ministro de assumir o Palácio do Planalto. Foi o pior desempenho das quatro tentativas e terminou em quarto lugar, com 3% dos votos válidos, concorrendo pelo PDT. Um levantamento feito pelo Instituto Genial Quest e divulgado no dia 30 de março, apontou que Ciro Gomes lidera as intenções de voto ao governo do Ceará com 41% da preferência, contra 32% do atual governador Eumano de Freitas, do PT. Mas o cenário se inverte, de acordo com o levantamento, quando o nome do senador e ex-ministro da Educação do governo Lula, Camilo Santana, do PT, é inserido na pesquisa. Em primeiro turno, Camilo Santana tem 40% das intenções de voto contra 33% de Ciro Gomes. Ciro deverá contar com o apoio do bolsonarismo na disputa ao governo cearense. A ideia de lideranças bolsonaristas é desbancar o petismo do executivo estadual e emplacar um aliado, mas essa aliança não tem aprovação unânime dentro do clã bolsonarista. Ex-primeira-dama, Michele Bolsonaro tem criticado fervorosamente a aliança, trazendo à tona vídeos antigos de Ciro Gomes chamando o ex-presidente Jair Bolsonaro, por exemplo, de jumento. A primeira manifestação pública de Michele contra Ciro ocorreu durante o lançamento da pré-candidatura do senador Eduardo Girão, do Partido Novo, ao governo do estado. A declaração da ex-primeira-dama rendeu críticas até dos filhos de Jair Bolsonaro. candidato à presidência, Flávio Bolsonaro, do PL, chegou a chamar Michele de autoritária.
0: Duas horas e 26 minutos. A gente vai abrir espaço agora para o Clauson Dutra. Tem informações sobre uma confusão, hein? Terminou em pancadaria, violência na Praça da República, centro da capital paulista.
10: Centenas de alunos e professores da USP, Unesp e Unicamp protestavam em frente à Secretaria Estadual da Educação na Praça da República quando os vereadores Rubinho Nunes e Atriz Jorge do União Brasil também chegaram ao local. Os parlamentares chegaram com os celulares para gravar o protesto para as redes sociais, o que motivou uma discussão com os manifestantes que se transformou em pancadaria. Rubinho Nunes foi atingido por um chute pelas costas. As imagens mostram o momento da agressão. Em seguida, o vereador reage e parte para cima de outro manifestante, com chutes e socos. Rubinho Nunes disse ter sido levado ao hospital com suspeita de fratura no nariz. Já Adriles Jorge afirmou que também sofreu agressões. A polícia militar usou uma bomba de gás para dispersar a confusão. O episódio ocorreu um dia depois da polícia militar retirar estudantes de uma ocupação na reitoria da USP. Os estudantes reivindicam aumento de bolsas de permanência e investimentos nos restaurantes universitários. Na área da saúde, estudantes do internato da Faculdade de Medicina da USP também aderiram ao movimento e suspenderam atividades no Hospital Universitário e no Hospital das Clínicas. Willy Benfica, residente do pronto-socorro, afirma que os internos atuam na linha de frente dos atendimentos e que a ausência deles sobrecarrega a equipe.
11: Os internos, eles funcionam como médicos, né? No geral, eles atendem, eles evoluem, eles acompanham os pacientes do início ao fim, assim, desde que eles estão no hospital, né? Precisa deles, no geral, né? O HU, principalmente, né? Ele funciona de acordo com os internos. Então, nesse momento, a gente tá sem eles, né? Que sem essa mão de obra a mais, pode-se dizer assim. Então, a gente acaba tendo que fazer um serviço que seria deles. Não que o hospital tá bem largado, assim, no geral, assim. A gente trabalha na capacidade máxima o tempo todo, por exemplo, no pronto-socorro mesmo, a gente tem vários pacientes internados na maca, sabe? Então, assim, é um sinal de que a gente continua trabalhando com pouco, né?
10: Após a confusão na Praça da República, os estudantes fizeram uma assembleia no campus da Faculdade de Medicina e decidiram manter a greve. A Faculdade de Medicina informou que o atendimento no Hospital das Clínicas não foi afetado pela paralisação. Com colaboração de Maria Cecília Dalau, de São Paulo, Clauson Dutra.
0: 2:29, dá tempo, né, da gente registrar mais algumas participações dos nossos ouvintes, as nossas ouvintes. Luiz Heleno, direto de Manaus, Denilson de Paulista, Pernambuco, Maestro Mozart Vieira, também sempre por aqui, direto de São Caetano, Pernambuco. E a gente agradece demais também a companhia do nosso ouvinte Valdinei, de Senador Canedo, em Goiás, e o Emílio Alves, mora na região metropolitana de Curitiba, no Paraná. Muito obrigado.
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0: Terça-feira, 12 de maio de 2026, ministro da Fazenda, Dario Durigan, admitiu que diante da disparada do petróleo causada pela guerra no Oriente Médio, há uma necessidade da Petrobras reavaliar continuamente os preços dos combustíveis no Brasil. Questionado se a estatal conseguiria segurar por mais tempo a defasagem de 30% no diesel e de 65% na gasolina, o chefe da pasta afirmou que esse é um tema para a empresa. O ministro também pediu que o Congresso Nacional vote ainda nesta semana o projeto de lei complementar que abre a possibilidade de converter o aumento de receita extraordinária de petróleo em redução de tributos sobre combustíveis. O presidente dos Estados Unidos, Donald Trump, classificou como estúpida e lixo a mais recente proposta apresentada pelo Irã para encerrar a guerra no Oriente Médio. O republicano também afirmou que o cessar-fogo entre os dois países, em vigor há mais de um mês, está por um fio. O enriquecimento de urânio, ponto central do programa nuclear iraniano, considerado essencial para a produção de armas nucleares, continua sendo um dos principais impasses nas negociações entre Washington e Teerã. A projeção de crescimento do PIB brasileiro para este ano permaneceu em 1,85% no Boletim Focus, divulgado pelo Banco Central. São duas semanas de estabilidade. Para 2027, a estimativa de avanço da economia subiu levemente, 0,01 ponto percentual, e ficou em 1,76%. No horário de Brasília, 2 horas e 32 minutos.
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1: Duas horas e 34 minutos. Espaço aberto agora para o Leandro Gouveia.
2: Em destaque no Panorama CBN. Com lei da dosimetria suspensa, a oposição articula anistia para golpistas. Senador Ciro Nogueira troca de advogados 4 dias depois de buscas da Polícia Federal. Ciro Gomes recusa candidatura à presidência da República. Bolsa Brasileira tem primeira abertura de capital de empresa em quase 5 anos. O governo de São Paulo aplica multa bilionária à Fast Shop por fraude tributária.
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2: Olá para você que está aqui comigo, eu sou Leandro Gouveia e essa é a segunda edição do Panorama CBN de segunda-feira, 11 de maio de 2026. Bora lá! No fim de semana, uma decisão do ministro Alexandre de Moraes pegou todo mundo de surpresa. Para você que não ouviu o Panorama na sexta, o Senado promulgou a lei da dosimetria para diminuir as penas dos envolvidos na tentativa de golpe. Aí no sábado, Moraes interrompeu a validade da lei. Ele deu prazo de 5 dias para o Palácio do Planalto e a cúpula do Legislativo enviarem informações ao STF sobre a tramitação da lei. Moraes atendeu a ações da Associação Brasileira de Imprensa e da Federação Pessoal Rede. As entidades alegam contra a lei da dosimetria que ela permite que condenados por crimes contra a democracia tenham benefícios maiores do que os concedidos a criminosos comuns. Só depois que a Advocacia Geral da União e a Procuradoria Geral da República se manifestarem é que o caso vai ao plenário. Por causa desses prazos todos, o julgamento pelos 10 ministros só vai acontecer a partir do final da próxima semana. Até lá, a lei que beneficiaria condenados, inclusive o ex-presidente Jair Bolsonaro, continua sem efeito. Como reação direta, o líder do PL na Câmara, deputado Sóstenes Cavalcante, protocolou uma proposta de emenda à Constituição para conceder anistia geral aos condenados pelos ataques de 8 de janeiro de 2023. Em entrevista à Globo News, o deputado disse que a oposição se sentiu traída depois daquele acordão que envolveria o relator da proposta, Paulinho da Força, do Solidariedade, e integrantes do Supremo. Segundo o parlamentar, a oposição bolsonarista aceitou um texto mais brando para aliviar a situação dos presos, mas agora vai buscar o perdão total por meio da PEC, que o judiciário tem mais dificuldade de derrubar.
3: Neste suposto acordo com parte de alguns ministros do STF é que veio essa ideia, para mim, que não tinha nexo, mas em nome de amenizarmos o sofrimento das vítimas do 8 de janeiro, nós aceitamos este texto de redução de penas. Depois dessa decisão, num sábado, menos de 24 horas depois da promulgação da lei da redução de penas, não me restou outra alternativa de que voltar ao texto de uma PEC, porque aí não vai ter questionamento do Supremo Tribunal Federal, projeto de emenda constitucional. Já estou colhendo assinatura.
2: Além da anistia, parlamentares da oposição articulam um novo pedido de impeachment contra Alexandre de Moraes e pressionam pela votação do projeto que limita as decisões individuais de ministros da corte. Do lado do governo, o deputado Lindbergh Farias, do PT, chamou a articulação pela anistia de imoral. Afirmou que 62% da população brasileira é contra o perdão para os golpistas. Apesar das movimentações de anistia e até de impeachment, a apresentadora e comentarista de política da CBN, Vera Magalhães, pondera as reais chances dos projetos prosperarem.
4: A gritaria é geral, a direita de novo acusando o ministro Alexandre de Moraes de tentar

0: fazer letra morta de decisões do parlamento, desrespeitar o parlamento, mas aí também a gente esbarra provavelmente na seguinte dificuldade: não tem tempo para se votar isso antes da eleição. E o Davi Alcolumbre, como a gente sabe, como a gente viu no episódio do Messias, é muito próximo ao ministro Alexandre de Moraes, também não vai entrar num duelo com ele nesse momento em que ambos estão mais de olho lá na questão do caso Master e como isso poderá vir a implicá-los de alguma maneira. Mas esse tipo de coisa vai criando um ambiente de ainda maior hostilidade entre o Senado e o Supremo, de modo que pode até ser que não prospere agora nenhuma discussão de impeachment de ministros do Supremo, mas lá na frente já tem muitas sementinhas plantadas, colocadas numa estufa, que a depender da composição do Senado, podem ser postas para germinar aí.
1: Nessa segunda-feira, o ministro Flávio Dino, do Supremo, publicou um artigo na Carta Capital defendendo decisões monocráticas de ministros. Para ele, sem esse instrumento aí, o Supremo entraria em colapso por causa do imenso volume de processos. O ministro apresentou dados indicando que o Supremo julga, em média, mais de 2.300 processos por mês no plenário e nas turmas e que a legislação dá esse poder aos relatores para dar velocidade ao judiciário. Além do mais, em 97% dos casos, no ano passado, os demais ministros confirmaram a posição do relator. E na abertura de um evento do Supremo, nessa segunda, o presidente do STF, Edson Fachin, disse que é tempo de ressignificar o papel da magistratura e que o caminho é se afastar dos cálculos políticos e da ambição desmedida.
2: Podemos fazer mais e melhor, mesmo em tempo de crises, mesmo em tempo de interrogações e dúvidas, defender as instituições sem idolatrá-las, produzir confiança pública, longe do cinismo ou da ingenuidade.
1: E o senador Ciro Nogueira, do PP do Piauí, decidiu trocar a equipe de advogados 4 dias depois de ser alvo de buscas da Polícia Federal. A saída do escritório atual foi confirmada pelo criminalista Antônio Carlos de Almeida Castro, conhecido como Cacai, que diz que a mudança aconteceu em comum acordo. A defesa passou a ser conduzida pelo advogado Conrado Gontijo, afiliado de Cacai. Em entrevista ao portal Metrópolis, Cacai disse que, se votasse no Piauí, não escolheria Ciro Nogueira, votaria no PT. Já o senador negou qualquer desgaste na relação com o advogado, a quem chamou de grande amigo. Segundo a Polícia Federal, Ciro Nogueira é suspeito de receber propinas de 300 a 500 mil reais pagas por pessoas ligadas ao Banco Master, e o foco da apuração é uma emenda apresentada pelo senador em 2024 para ampliar o Fundo Garantidor de Créditos. Isso beneficiaria o Banco Master e, aliás, foi redigido pelo próprio banco. Essa emenda ficou conhecida como Emenda Master. De acordo com o jornal O Globo, aliados do senador agora aconselham que ele desista da reeleição ao Senado em 2026 e dispute uma vaga na Câmara. A estratégia busca garantir a manutenção do foro privilegiado no STF, já que o ambiente no tribunal é visto como mais previsível do que a primeira instância. No fim de semana, o portal Metrópolis revelou que o senador Ciro Nogueira comprou uma cobertura triplex de R$22 milhões em um prédio de luxo em São Paulo. O negócio foi fechado em julho de 2024, 3 meses depois do parlamentar se tornar sócio de Daniel Vorcaro. A compra do imóvel, que tem 514 metros quadrados, na Rua Oscar Freire, conhecida pelo comércio de luxo, aconteceu só 1 mês antes de Ciro apresentar a emenda Master. Ciro Nogueira disse ao portal Metrópolis que o imóvel foi pago pela sua empresa e que o valor vai ser quitado com a entrega de outro apartamento de R$8 milhões, além de parcelas em dinheiro que ainda vão ser pagas até a entrega das chaves. E o cenário eleitoral ganhou novos contornos com a decisão de Ciro Gomes, outro Ciro, hein? Não confunda, esse do PSDB. O ex-ministro da Fazenda e ex-governador rejeitou o convite dos tucanos para disputar a presidência da República e vai tentar mesmo o governo do Ceará. Ciro afirmou que, apesar do amor pelo Brasil, pesou a decisão de focar no Estado. A pré-candidatura dele no Ceará tem o apoio de alas bolsonaristas para derrotar o PT, mas a ex-primeira-dama Michele Bolsonaro já criticou o acordo, o que gerou até a reação dos filhos de Bolsonaro. E as brigas na família chegam também a São Paulo, que o ex-deputado Eduardo Bolsonaro, que está fugido nos Estados Unidos, e o ex-ministro Ricardo Salles, do Novo, trocaram acusações. Salles chamou Eduardo de burro e acusou o presidente do PL, Valdemar Costa Neto, de vender uma vaga ao Senado por até 60 milhões de reais para o deputado estadual André do Prado, que foi o escolhido. Eduardo rebateu as críticas direto dos Estados Unidos, dizendo que Salles virou um biruta de vento político e que partiu para a calúnia por não ter sido escolhido pelo partido. Eduardo vai ser o primeiro suplente de André do Prado. Ao jornal O Globo, Ricardo Salles afirmou que não vai desistir da candidatura e que o PL usa a imagem de Jair Bolsonaro apenas para eleger nomes do Centrão. Vamos falar agora da guerra no Oriente Médio. O presidente dos Estados Unidos, Donald Trump, disse que o cessar-fogo respira por aparelhos. A declaração acontece depois dele rejeitar a contraproposta do Irã para encerrar o conflito, classificando o documento como totalmente inaceitável. Em conversa com jornalistas na Casa Branca, Trump comparou a trégua, que está em vigor desde 8 de abril, a um paciente em estado terminal. Mesmo assim, ele negou estar sob pressão e prometeu uma vitória total. Em entrevista à Fox News, Trump disse que avalia retomar as escoltas navais de petroleiros no Estreito de Hormuz, aquele plano chamado de Projeto Liberdade, que foi suspenso na semana passada. A proposta do Irã previa o fim da guerra em todas as frentes, inclusive no Líbano, e a suspensão das sanções econômicas. O governo iraniano classificou a própria proposta como legítima, generosa e responsável, enquanto acusou Washington de fazer exigências irracionais. O primeiro-ministro de Israel, Benjamin Netanyahu, disse que o conflito só termina com a destruição das instalações nucleares iranianas, e o diretor da ONU, Jorge Moreira da Silva, alertou que o bloqueio no transporte de fertilizantes pode causar uma crise alimentar global. Enquanto isso, o petróleo segue em alta. No momento em que eu gravo o podcast, o barril do tipo Brent é negociado a 104 dólares, com alta de 3%. O principal índice da Bolsa de Valores de São Paulo fechou em queda de 1,19% aos 181.908 pontos. Petrobras e Vale subiram, mas os bancos tiveram forte queda. O dólar comercial ficou praticamente estável, com baixa de 0,06%, cotado a R$ 4,89, menor valor desde janeiro de 2024. O euro vale R$ 5,76, com leve baixa de 0,08%. E a Bolsa Brasileira quebrou um jejum de quase 5 anos sem a entrada de nenhuma empresa, por causa do cenário de juros altos e incerteza fiscal. A Compass, que é a empresa de gás e energia do grupo Cosan, fez a primeira oferta inicial de ações na B3 desde setembro de 2021. A operação movimenta cerca de R$ 3,2 bilhões. O preço por ação foi definido em R$ 28,00. A cotação fechou o primeiro dia em R$ 27,39, queda de 2%. Nessa fase, o dinheiro vai direto para o caixa da controladora Cosan, que tenta reduzir o endividamento. A Compass atua na distribuição e comercialização de gás e controla a Comgás em São Paulo. A plataforma Enjoei anunciou o fim das operações do Elo 7, que é o site de vendas focado em produtos artesanais. De acordo com o Fato Relevante enviado ao mercado, o site já parou de receber novos pedidos. A Enjoei comprou o Elo 7 em 2023 para diversificar o negócio, mas enfrentou dificuldades com o avanço de gigantes estrangeiras do comércio eletrônico. A concorrência aumentou o custo para atrair clientes, derrubou a receita líquida da unidade em quase 40% no último trimestre do ano passado. E a empresa informou que vai garantir a entrega e o pagamento de todas as vendas que já estão em curso. O Tesouro Nacional lançou oficialmente, nessa segunda-feira, o Tesouro Reserva, que é uma nova modalidade de investimento que funciona 24 horas por dia, inclusive nos fins de semana. O produto chega primeiro para os 80 milhões de clientes do Banco do Brasil e foca em quem busca sair da poupança. Com a taxa Selic hoje em 14,5% ao ano, o Tesouro Reserva rende quase o dobro da caderneta, que valorizou pouco mais de 8% no ano passado, mesmo considerando o imposto de renda. Diferente de outros títulos públicos, o Tesouro Reserva não tem a chamada marcação a mercado, quer dizer, o saldo não fica negativo nunca por causa das oscilações diárias da economia. O aporte inicial de apenas R$ 1 é o grande diferencial, porque o Tesouro Selic tradicional exige cerca de R$ 189 para começar. Apesar do vencimento ser de 10 anos, o dinheiro pode ser sacado a qualquer momento, sem nenhuma perda. O comentarista de finanças pessoais da CBN, Luiz Gustavo Medina, avaliou a iniciativa.
3: É golaço, né? Golaço do Tesouro. A partir de R$1 você já pode investir no Tesouro Reserva e você poder investir ou resgatar a qualquer hora do dia e da semana, né? Acho que é o primeiro investimento do Tesouro Direto que funciona de segunda a segunda, de meia-noite a meia-noite. As pessoas vão poder mexer via Pix, que é uma coisa que todo mundo prefere, né? Que tá mais habituado, inclusive. E é um investimento espetacular em termos de rentabilidade, né? Ele vai acompanhar a taxa Selic, né? Então, nesse sentido de rentabilidade, ele é igual ao Tesouro Selic, né? Ele vai acompanhar a taxa básica de juros, que hoje está pagando uma enormidade, né? Está pagando 14,5% ao ano. A gente considera que o ativo sem risco, né? Está emprestando para o governo. O brasileiro ainda... Enfim, ele tem crescido a participação do investidor no Tesouro Direto, mas ainda é muito tímido perto da qualidade e rentabilidade que os produtos estão lá e oferecem para todo mundo, né? Então, talvez a gente consiga ver um salto no número de investidor, porque faz todo sentido e, nesse caso específico, sim, o investimento é irretocável, né? Não tem um A para a gente falar, ah, poderia ser, não tem nada que poderia ser melhor, né? É o melhor dos mundos.
1: E o Tesouro espera que o número de investidores no país salte de 3 milhões para 10 milhões com essa nova plataforma, que deve ser aberta para outros bancos nos próximos meses. E o programa Desenrola alcançou a marca de R$1 bilhão em dívidas renegociadas só na primeira semana, segundo o Ministério da Fazenda. Os bancos avaliam 200 mil pedidos de consumidores que ganham até 5 salários mínimos, o equivalente a R$ 8.105. O foco atual são as dívidas de cartão de crédito e cheque especial. O site oficial teve 1.500.000 acessos em 5 dias. O governo prepara uma nova fase para oferecer estímulos para bons pagadores e trabalhadores informais, além de abrir ainda nessa semana as renegociações para estudantes com dívidas no FIES. E o governo de São Paulo aplicou a maior multa da história do país com base na lei anticorrupção. A rede varejista Fast Shop foi punida em mais de R$1 bilhão por fraudes no ICMS, o Imposto sobre Circulação de Mercadorias. A investigação comprovou que a empresa obteve, de forma ilegal, R$1,40 bilhão em créditos tributários. O esquema funcionava por meio de uma consultoria operada por um auditor fiscal, Arthur Gomes da Silva Neto, que dava acesso irregular aos sistemas do Estado. A Fast Shop usava informações privilegiadas para fraudar a homologação de impostos e garantir blindagem contra fiscalizações. Esse esquema aí já tinha sido revelado numa operação do Ministério Público, que já provocou a demissão de 5 servidores públicos. Outras empresas, como a Ultrafarma, ainda respondem a processos que estão em andamento. Em nota enviada à CBN, a Fast Shop diz que vai apresentar recurso. A rede varejista diz que entende que o valor aplicado é desproporcional e que vai levar a disputa para a esfera judicial se for necessário. Já a Controladoria Geral do Estado alega que o valor é o que foi obtido de forma indevida pela empresa. Além do pagamento, a Fast Shop vai ter que publicar os detalhes da condenação no próprio site por 45 dias. Uma operação conjunta em Santa Cruz de la Sierra, na Bolívia, terminou com a prisão de um casal apontado como líder do Comando Vermelho na Bahia. Kleber Nóbrega Pereira, conhecido como Kekeu, é investigado como chefe do tráfico de drogas em Salvador. A companheira dele, Micaele Santos Silva, é suspeita de cuidar da movimentação financeira e da lavagem de dinheiro do grupo. De acordo com informações da Secretaria de Segurança Pública da Bahia, a dupla foi encontrada na madrugada de domingo numa casa de luxo avaliada em R$6 milhões. Além do tráfico de armas e drogas, Kekeu é investigado por assassinatos, roubos e corrupção de menores. Os dois estão sob custódia da Interpol e o governo brasileiro agora trabalha no processo de extradição para que eles respondam pelos crimes no Brasil. De volta ao noticiário internacional, o cessar-fogo entre Rússia e Ucrânia, mediado pelos Estados Unidos, chegou ao último dia nesta segunda-feira, mas com denúncias de desrespeito dos dois lados. Os dois países relataram combates em vários pontos da linha de frente. Esse acordo aí começou a valer na última sexta-feira. Deveria servir como um primeiro passo para encerrar o conflito, que já dura mais de 4 anos, só que o Ministério da Defesa da Rússia afirmou que registrou mais de 23 mil violações por parte da Ucrânia. E do outro lado, o presidente ucraniano, Volodymyr Zelensky, disse que as tropas russas não pararam as ofensivas por terra. Só em 24 horas, o Estado-Maior da Ucrânia contabilizou 180 confrontos. Governadores regionais confirmaram a morte de pelo menos 3 pessoas. No fim de semana, o presidente da Rússia, Vladimir Putin, chegou a dizer que a guerra está perto do fim, mas sugeriu o nome do ex-chanceler alemão Gerhard Schröder como mediador. A proposta foi rejeitada por ministros da União Europeia em Bruxelas. O bloco demonstra ceticismo, diz que o governo russo ainda não deu sinais de que pretende negociar a paz de forma sincera. E a Organização Mundial da Saúde confirmou 9 casos de hantavírus da variante andina em passageiros do cruzeiro de luxo MV Hondius. 7 diagnósticos foram fechados e 2 são considerados suspeitos. Os 2 novos pacientes são uma francesa e um norte-americano, que tiveram diagnóstico confirmado depois de desembarcar na ilha espanhola de Tenerife. A Espanha diz que adotou todas as medidas para evitar a propagação do hantavírus a partir dos passageiros que desembarcaram. O número de mortes continua em 3. O britânico internado na África do Sul está apresentando melhora clínica, segundo o Ministério da Saúde do país. E o surto chama a atenção porque essa é a única variante do hantavírus que pode ser transmitida entre humanos, ainda que o contágio exija contato próximo e prolongado. Nessa segunda-feira, 18 passageiros voltaram aos Estados Unidos e entraram em quarentena. O governo americano garante que o risco para a população geral é muito baixo. Essa retirada encerra uma operação que resultou na repatriação de 94 pessoas a partir das Ilhas Canárias. E o jornalista Chico Pinheiro, ex-apresentador da TV Globo, revelou que enfrentou um câncer no intestino. A informação foi dada no programa dele, no canal ICL, durante uma entrevista com o cantor Zé Cabaleiro.
4: Eu passei 1 mês e pouco internado e fazendo cirurgia, né? Descobri um câncer no intestino, a princípio relativamente fácil, que estava bem no começo, e uma cirurgia que era para ser feita em 1 dia, 3 dias depois eu ia para casa, por robótica. Só que teve uma complicação posterior, não. Aí que eu saiba, não é culpa de nenhum médico. Realmente teve uma aderência intestinal que teve que abrir e operar. E eu passei uns belos dias, né, na UTI. E a coisa mais presente na minha cabeça era você cantando.
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1: Nessa conversa aí com o Zé Cabaleiro, Chico Pinheiro não detalhou o período exato da operação e nem a condição atual de saúde. Numa rede social, o filho dele, Marcelo Pinheiro, escreveu: "Vamos vencer essa e qualquer outra luta com raça e amor, como bons atleticanos que somos." Antes da última notícia, convido você a mandar mensagem para o Panorama. Meu e-mail é leandro.gouveia@cbn.com.br. No Instagram é só procurar por Lê Reis Gouveia. Não esquece de escrever seu nome, de onde está ouvindo. Mesaque Paixão Santos. Leandro, por favor, continue informando o dia da edição na abertura. Farei isso. Diz que é meu fã e também da Bianca Santos. E é ouvinte de Itaporanga da Ajuda, Sergipe. Obrigado pela audiência e pela mensagem. A Selma M, diz que adorou o último episódio, lamentou a morte do guitarrista Luiz Carlini e disse também que as partes que tem o Paulo Gracindo na Rádio Sucupira são demais, a novela O Bem Amado será para sempre, ela diz. E o José Roberto Bandeira de Muriaia, Minas Gerais, já ouviu o novo podcast da CBN, viu, Anderson Wendel? PCC, o Salve Geral, dando parabéns para mim pelas locuções no podcast. Ele diz que é excelente sobre os ataques de maio de 2006. Grande abraço para você também, José Roberto. Se você quer começar todos os seus dias bem informado, não esquece aí de seguir o Panorama no seu aplicativo favorito. Assim o episódio novo já aparece para você assim que for publicado. E o Festival Primavera Sound divulgou os artistas da edição desse ano. O Gorillaz, projeto do músico britânico Damon Albarn, traz ao Brasil a turnê do disco recém-lançado The Mountain. Já o grupo de Nova York The Strokes apresenta as faixas de Reality Awaits. É o primeiro trabalho de estúdio da banda depois de um intervalo de 6 anos sem lançamentos inéditos, mas ainda vai ser lançado em junho esse álbum. E vai ter também Lily Allen, que volta ao Brasil depois de 7 anos. A lista de atrações internacionais ainda tem nomes como FKA Twigs, Yung Lin e a atriz Cara Delevingne, que apresenta seu primeiro projeto na música. Entre os brasileiros confirmados estão Gabi Amarantos, Johnny Hooker e a banda mineira Black Pantera. Primavera Sound vai acontecer nos dias 5 e 6 de dezembro no Autódromo de Interlagos, em São Paulo. Os detalhes sobre preços e datas para compra dos ingressos devem ser divulgados nos próximos dias. E assim vamos encerrando esta edição do Panorama. A produção e o roteiro foram feitos por mim, Leandro Gouveia, e a edição e a sonorização por Anderson Wendel, o Tico. A próxima edição do Panorama chega às plataformas por volta das 7 da manhã com Bianca Santos, e eu volto na sequência. Até lá!

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0: Terça-feira, 12 de maio de 2026. A Procuradoria-Geral da República pediu a condenação do ex-deputado federal Eduardo Bolsonaro por coação no curso do processo. O filho de Jair Bolsonaro é acusado de atrapalhar as avaliações sobre a tentativa de golpe de Estado. O ex-presidente foi condenado pelo STF a 27 anos e 3 meses de prisão. Para a PGR, Eduardo buscou, junto ao governo Trump dos Estados Unidos, levantar sanções e tarifas ao Brasil e à autoridade do judiciário como represália ao julgamento. A Anvisa proibiu a comercialização e a divulgação dos medicamentos à base de cannabis das marcas Biocase e Alandiol. De acordo com o órgão regulador, os produtos não têm registro sanitário e a empresa responsável não possui autorização de funcionamento para fabricá-los ou comercializá-los. A proibição também se aplica a qualquer pessoa ou empresa que anuncie, venda ou divulgue os produtos, em razão do risco à saúde pública. A Justiça Federal condenou a Volkswagen a pagar 15 milhões de reais por danos morais coletivos por causa de fraudes no controle de emissão de poluentes em quase 20 mil caminhonetes Amarok produzidas entre 2011 e 2012. A ação civil pública foi movida pelo Ministério Público Federal e acusa a montadora de instalar um sistema para burlar testes ambientais. Além da recente condenação judicial, a empresa já havia sido multada em 46 milhões de reais pelo IBAMA devido a irregularidades. No horário de Brasília, 3 e 2.
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0: Olá, tudo bem com você? Seja muito bem-vinda, seja muito bem-vindo a mais um capítulo do Mundo Corporativo, que hoje se dedica a falar de mentalidade de excelência nas empresas e na liderança, na gestão do negócio. Nosso convidado é Alcebíades de Mendonça Taíde Júnior, presidente executivo da Lewis Farmacêutica, a quem desde já agradeço pela gentileza de ter aceitado o nosso convite. Um bom dia.
1: Eu que agradeço o convite, me sinto muito honrado de ter sido escolhido aí entre tantas pessoas importantes e interessantes que existem no nosso país, né?
0: Alcebíades, vamos lá. Começa nos apresentando aqui hoje a importância, o tamanho, a dimensão da Lewis Farmacêutica, o trabalho que vocês realizam no Brasil, sendo uma empresa brasileira.
1: A Lewis é uma empresa que sempre esteve focada em trazer alguma coisa de melhor para a saúde do brasileiro. Então, a gente, por exemplo, lá no passado, nós lançamos um produto para arritmia cardíaca muito importante, quando nenhuma empresa nacional pensava em lançar produtos para arritmia cardíaca. Mais recentemente, nós desenvolvemos um produto para rejeição de órgãos e fomos o primeiro laboratório, a indústria farmacêutica brasileira, a produzir anticorpos monoclonais, que é uma tecnologia extremamente sofisticada de produção de medicamentos de última geração para tratamento de câncer e doenças autoimunes. Então, é uma empresa que está sempre procurando trazer alguma coisa a mais, evoluir em termos de conhecimento, de qualificação de seus colaboradores e trazer tecnologias novas para o Brasil.
0: Hoje vocês têm 4 mil colaboradores, mais ou menos esse número.
1: Aproximadamente.
0: Aproximadamente, né? Isso. Quantos produtos tem no mercado? Quais são as áreas principais em que vocês atuam?
1: Nós temos 100 marcas, 250 apresentações e nossas principais especialidades são os produtos da psiquiatria, né? Sistema nervoso central, depressão, ansiedade, enxaqueca. Nós temos produtos para a saúde feminina, que são os hormônios contraceptivos, terapia de reposição hormonal. Nós temos produtos dermatológicos, né, para tratamentos de doenças dermatológicas.
0: Extremamente desafiador fazer esse tipo de investimento na área farmacêutica aqui no Brasil, sendo uma empresa brasileira, considerando toda a concorrência que existe nesse mercado e as próprias regras do mercado.
1: Sim, é muito desafiador, inclusive porque qualquer investimento em medicamento, eu começo a pensar hoje, eu só vou ter esse medicamento lançado daqui a 5 anos. E a gente sabe que o Brasil, ele passa por altos e baixos muito grandes e a concorrência pode se movimentar mais rapidamente do que nós. Então você, daqui a 5 anos, você pode encontrar um produto que não compensa mais o lançamento que você imaginava fazer, né?
0: É para encarar esses desafios que vocês trabalham com esse conceito da excelência no trabalho, na gestão, em que o conceito da excelência passa a fazer parte da cultura da empresa?
1: A gente conseguiu transformar um conceito que estava na cabeça da gente, que a gente já praticava, numa formulazinha bastante simples e que a gente entende que é responsabilidade de todos os nossos colaboradores. A gente criou uma pirâmide Mentex, e na base da pirâmide está a segurança. Então, todos nós somos responsáveis pela segurança. Não existe o departamento A de segurança, o B ou C. O segundo elemento é a qualidade. Ou seja, todas as pessoas que estão na Lewis, eles têm que pensar no seguinte: eu estou contratando uma pessoa pela qualidade ou eu estou com pressa de cobrir essa vaga? Se não tem qualidade, não posso passar para a próxima etapa. Mesma coisa na produção, mesma coisa no desenvolvimento, mesma coisa na produção de um PowerPoint, de qualquer coisa. A qualidade é responsabilidade de todas as pessoas que executam qualquer coisa. E no fim, a produtividade, ou seja, a produtividade ela só é permitida quando você cumpre segurança, qualidade. Ok? Segurança e qualidade resolvidas? Vamos pensar em produtividade. E aí, a cereja do bolo do Mentex é a melhoria contínua. Ou seja, tudo isso tem que ser sempre questionado para ser melhorado. E isso é a mentalidade de excelência, é melhorar essa pirâmide continuamente.
0: Como que se transforma essa ideia em cultura? Ou seja, todo colaborador tem isso como consciência nos seus atos dentro da empresa.
1: Tudo que a gente faz é pensando nisso. Então não adianta nada eu falar um negócio bonito, criar uma pirâmide bonita, botar na convenção e tal, se no meu dia a dia, quando eu tenho principalmente um momento difícil, que eu tenho que tomar uma decisão, eu não coloco a segurança em primeiro lugar, a qualidade em segundo e a produtividade em terceiro. Se eu não tenho essa hierarquia nas minhas decisões e se eu não estimulo as pessoas a tomarem decisões às vezes mais difíceis, respeitando essa hierarquia, vira só uma coisa para botar na parede. Então é a prática, na verdade. Quando você faz um discurso, fala, etc, etc, todo mundo fica só esperando o dia em que esse cara tiver que tomar uma decisão se ele vai seguir o que ele fala. Se você não segue o que fala, tudo que você falou vai pro terra. Então as pessoas esperam que você haja conforme o seu discurso, né?
0: Claro. José Aparecido, que é nosso ouvinte, ele pergunta qual é a diferença entre a mentalidade de excelência do perfeccionismo, ou como evitar que esta mentalidade de excelência se transforme em perfeccionismo.
1: É, o perfeccionismo, ele é visto como uma busca por algo que seja muito mais uma resposta à sua vaidade do que a melhor entrega possível. A busca da excelência é a melhor entrega possível naquele momento. Então, olha, terminado um ciclo de qualquer execução, o que a gente pode melhorar aqui? Que é a mentalidade de excelência. Eu sempre falo para as pessoas o seguinte: hoje faça o necessário, amanhã o possível, e logo você estará fazendo o impossível. Essa frase diz muito do mentex, da mentalidade de excelência. O perfeccionista, ele já quer fazer o impossível, ele pula etapas. E quando você pula etapas, você nunca chega lá.
0: Perfeito. Ou seja, não adianta quando eu for passar por um recrutamento lá dizer que meu defeito é ser perfeccionista. Não vai dar certo isso. Usar esse lugar comum não vai funcionar lá dentro, né? Não. Isso não vai acontecer.
1: Inclusive, nosso processo seletivo é o seguinte: muito se fala nas empresas de que as pessoas são contratadas pelas qualidades técnicas e demitidas pelo comportamento. Isso daí a gente percebe que é um erro na forma de recrutamento das pessoas. Na nossa empresa, é eliminatório um teste de personalidade, que a gente chama de compliance individual. A pessoa pode ser o maior craque do mundo naquela determinada... Se não passa na questão de compliance individual, ele não é aceito na empresa.
0: Bom, vamos lá. Será que você vai lembrar agora, assim, nessa nossa conversa, de um exemplo concreto que essa busca pela excelência mudou uma decisão importante de vocês lá? Seja na área de produto, seja nos processos internos. Você consegue lembrar de algum caso assim?
1: Então, o mentex, o que ele muda? São pequenas mudanças no dia a dia. Então, não existe nada de radical que você muda. Você encontra alguma coisa, você, ao final de um processo, você percebe que pode melhorar alguma coisa, mas nunca é algo radical. Só se a gente viesse fazendo alguma coisa muito errado há muito tempo. Eu não consigo me lembrar de nada. Uhum. Será que alguém aqui consegue? Não consigo.
0: Isso é uma ideia permanente dentro da empresa já. É. E é uma ideia que você levou para a empresa ou ela já havia desde o tempo em que seu pai estava no comando?
1: Olha, meu pai falava algumas coisas. Não é possível que eu não tenha me sido influenciado por ele. É impossível. Eu vivia com ele, né? E ele sempre falava uma coisa que eu acho que faz parte, inclusive, né? Ele dizia que cada tijolo da Libs foi colocada por um colaborador e que ele chegou onde chegou com a ajuda de pessoas que ajudaram. Então, eu acho que essa ideia de entender o seguinte, que uma empresa ela só existe por causa das pessoas e que são as pessoas que constroem uma empresa. Porque, olha só, se pegar a CBN aqui, tirar todo mundo aqui, não existe CBN. Se tirar as pessoas da Libs, não existe Libs. Né? A empresa só existe por causa desse organismo vivo que são as pessoas. Né? Eu mesmo não sou nada. Eu sou menos importante na empresa. Porque à medida que as pessoas vão cada vez mais se empoderando mais com a sua liberdade de produzir, e quanto mais as pessoas entendem o quanto elas podem contribuir para o desenvolvimento pessoal e da empresa, menos eu sou importante. Né? Então, acho que é isso uma das coisas que eu trouxe lá do passado, do meu pai. Você e que é base disse... de tudo, né? E que é base de tudo.
0: E você disse que você ia pequenininho lá para a empresa, é isso? Eu estou falando pequeno, isso aqui
1: não,
0: com você...
1: Pequeno não, adolescente.
0: Adolescente. Estou falando isso para você porque nós temos em comum o fato de sermos júnior.
1: É.
0: Eu também sou júnior.
1: Uma família enorme.
0: E seguimos a mesma profissão do pai. Uhum. Eu era muito pequeno quando comecei a conviver num ambiente de rádio. Claro que isso acaba sendo impactante para nós, vai nos influenciando nas decisões que nós tomamos. Você como adolescente, presente lá dentro da empresa, você disse que nas férias... Ficava isso. Na empresa. O que, que você lembra desses momentos e que para você foi assim, forjou a sua forma de enxergar os negócios?
1: Não, nessa época, na verdade, meu pai me botava para trabalhar como operário, né? Então faltava, acho que mão de obra, e ele me botava lá para, por exemplo, encher frasco, fechar embalagem e tal. Não passava disso.
0: Mas imagino que foi um aprendizado.
1: Mas sim, mas você estava lá, você via o ambiente, você via as pessoas, você via como ele tratava os colaboradores, sempre com muito respeito, as pessoas sempre gostaram muito dele. Então eu percebia que isso era uma forma dele obter a colaboração espontânea das pessoas, sempre dispostas a trabalhar mais, e quando ele pedia uma hora extra, todo mundo topava e tal. Por quê? Ele tratava as pessoas com muito respeito e justiça, né?
0: E como que você evolui aí para a liderança e traz essa ideia desenvolvendo programas dentro da empresa?
1: Ah, eu acho que é pensando, né? Eu tenho tempo para pensar, né? Uhum. Então isso ajuda muito, né? E eu acho que eu sou muito crítico, né? Eu não gosto muito de falar de mim, mas eu acho que eu sou crítico. Toda vez que eu entrego alguma coisa, eu mesmo falo assim, como é que eu poderia fazer melhor? Né? Por exemplo, se eu escrevo alguma coisa, eu releio 4, 5 vezes, sempre procuro uma palavra para modificar e tal. Né? E mesma coisa a minha forma de gestão. Eu tomo uma decisão, eu falo, mas será que eu não posso fazer melhor? Né? E essas coisas é que vão melhorando. Por exemplo, essa questão do Mentex começou com aquela semana, a semana da segurança. Uhum. Que as empresas têm, né? E era um negócio voltado para a segurança, é uma norma, uma lei que exige que a semana tenha, que toda empresa tenha uma semana de segurança. Eu falei, poxa vida, mas isso aqui, vamos transformar isso aqui em algo útil para as pessoas? Vamos transformar isso aqui, primeiro que segurança, nós estávamos vivendo a época da Covid. Eu falei, poxa vida, existe a segurança física, mas existe a segurança também do colaborador se infeccionar com a Covid. Então vamos fazer uma semana de segurança que tenha essa questão também. Mas não adianta nada segurança sem qualidade. Então vamos fazer segurança e qualidade. Então eu já fui modificando, né, a semana da segurança. A gente tem, por exemplo, existe uma outra norma que é o jovem aprendiz. E o jovem aprendiz é visto como uma imposição burocrática das empresas. Eu falo, não, vamos transformar isso aqui num negócio útil mesmo, vamos transformar o jovem aprendiz num cara que faz um estágio na empresa e que depois é aproveitado. Então, é sempre pegar as coisas que tem, o limão, né, e fazer uma limonada dele. Tentar melhorar sempre. Então, é a minha forma de pensar.
0: Escutar os colaboradores é uma dessas maneiras de melhorar e desenvolver. Sim. Por isso, vocês têm o programa Perguntar Não Ofende?
1: Perguntar Não Ofende, é. Perguntar Não Ofende foi criado há muito tempo atrás, uma versão ao vivo, né, em que as pessoas depositavam perguntas numa urna e na hora eu sorteava e respondia. Né? Podia fazer qualquer pergunta, então as pessoas ficavam à vontade de perguntar qualquer coisa. Né? Hoje a gente faz online com todos os colaboradores e as perguntas continuam sendo anônimas. As respostas são interessantes, mas para mim as perguntas são mais interessantes, porque é ali que eu percebo onde é que as coisas podem estar pegando e onde é que eu posso melhorar. Né? Porque tem pergunta e tem reclamação. Muitas perguntas, muitas vezes, do mesmo sentido, elas mostram que alguma coisa não está errada. E às vezes a reclamação vem direto. Né? Então, é uma forma de eu estar sempre ouvindo, sempre colocando o meu ouvido lá na ponta, né, no colaborador, já que a empresa cresceu tanto, eu não posso mais andar pela fábrica e conhecer todo mundo, né? Dá para fazer desse jeito e tem funcionado muito bem. As perguntas têm evoluído. No início a gente tinha as perguntas muito autocentradas. Agora a gente nota que os colaboradores perguntam muito mais coisas relacionadas ao desenvolvimento da empresa, à economia, ao futuro, etc. Então a gente vê uma evolução muito grande, inclusive na capacidade dos colaboradores de entender o negócio.
0: O trabalho de escutar os colaboradores é parte desse negócio. Agora, entregar para esses colaboradores as demandas mais significativas complementa, porque senão as pessoas só são escutadas, mas não são atendidas. Uhum. Esse é um cuidado que vocês precisam ter no comando de uma empresa com essa ideia?
1: É, na hora que você ouve, acabou, né? Não tem como ouvir e não responder. Né? Então, na hora que você estimula esse tipo de coisa, eu até estava comentando aqui um pouco antes com a nossa diretora de comunicações, né? Que a gente tem, por exemplo, nosso jornalismo, o jornalismo da nossa empresa é parecido com o de vocês. A nossa comunicação com a equipe não é sobre a pauta que nos interessa, é sobre a pauta que interessa ao nosso colaborador. Então a gente tem uma escuta muito grande nas coisas que estão pegando, nas coisas que estão incomodando, né? E a gente leva respostas a eles que sejam, que podem ser até não muito boas assim para o diretor ouvir. Mas é alguma coisa que eles têm prazer de ler, né? Então a gente entrega, mas não é só também comunicação. A gente transforma todas essas questões, né, em ações. Então uma coisa que eu faço, eu respondo todas as 200 perguntas que eu recebo cada vez que tem o perguntar no Ofende, respondo e endereço para os diretores. Isso aqui é uma preocupação, é algo que a gente precisa resolver. E eu passo a cobrar que essas coisas sejam resolvidas.
0: Bom, com certeza é mais fácil responder as perguntas aqui no programa do que para os colaboradores. Imagino eu. Bom, dentro ainda dessa relação com os colaboradores, e você falou agora há pouco aí sobre o período da pandemia, uma prática que vocês mantiveram foi do trabalho à distância. Uhum. Naquelas áreas em que isso é possível, que vantagem vocês encontram hoje nesse modelo de trabalho?
1: Ah, um monte. Assim, a primeira que eu já percebi é o seguinte: antigamente eu conseguia fazer umas poucas reuniões por dia. Eu vivo de reunião, né? E muitos diretores vivem de reunião. E quando o cara não vive de reunião, também é um problema se deslocar muitas vezes para o nosso escritório para fazer uma reunião. Então é uma hora e meia para se deslocar. Outras vezes o cara está em outro estado. Todo aquele preparativo para uma reunião era muito complexo, muito complicado, levava muito tempo. Então eu percebi o seguinte: eu saí de uma reunião com pessoas de São Paulo, Rio, Belo Horizonte, etc. Daqui a pouco eu faço uma reunião com o pessoal da fábrica no Embu das Artes e algumas pessoas do escritório e tal. Então eu saio de uma e entro noutra, com diferenças de 10 minutos entre uma e outra, já o conjunto, as pessoas todas preparadas para iniciar a reunião. Então a gente simplificou muito isso, né? O segundo ponto é que a gente passou a ter pessoas que puderam se dedicar muito mais. Tem um negócio que eu sempre digo assim: você consegue separar o trabalho da vida pessoal? Eu acho que quem faz isso está errado. Eu acho que trabalho e vida pessoal é a mesma coisa. E o nosso anywhere office, que a pessoa trabalha em casa, né, ele juntou tudo. Aquilo que eu aprendo na vida com a família, eu trago para o trabalho. Aquilo que eu aprendo no trabalho, eu trago para a vida. E nada melhor do que você não ter que sair de casa, ficar às vezes uma hora e meia no trânsito para ir para um escritório, depois voltar para casa, perder uma hora e meia, chegar de noite, já os filhos estão dormindo e tal. Então, a qualidade de vida dos nossos colaboradores melhorou muito, né? Então, e eu tenho mais produtividade. Nós adotamos recentemente um padrão que é o seguinte: isso daí eu copiei do Jeff Bezos da Amazon. Toda reunião dele começa com um memorando, em que a pessoa traz o problema que tem que ser resolvido naquela reunião. E todos leem aquilo. Então, isso online é muito bom, porque projeta na tela de todo mundo e a gente vai fazendo os nossos comentários ali mesmo. Terminada a reunião, eu tenho uma ata. Então, a produtividade das nossas reuniões aumentou muito.
0: Bom, deixa eu pegar um pouco de volta aqui a história da empresa em si, porque é uma empresa que a gente pode chamar familiar, apesar de ter sido fundada antes do seu pai chegar, mas ele é que passa por esse processo de ampliação dos trabalhos, depois você assume. Mas há um processo de profissionalização. O que é importante quando as empresas passam por esse processo?
1: Uma coisa que eu notei, é muito importante você ter um pipeline de desenvolvimento de lideranças. Eu vejo que eu comecei a ser mais bem sucedido nas promoções quando eu trouxe pessoas que ainda não eram, por exemplo, diretores. Né? Eram gerentes. Né? Eu não tenho ninguém que era diretor. Então, são pessoas. Eu tenho alguns diretores hoje que começaram há 20 anos, 25 anos atrás na Lips. Então, é muito importante porque a cultura de cada empresa é muito particular. Muito. Os valores, a cultura. Né? Não existem duas empresas iguais no mundo. Né? E as particularidades são tantas. A outra coisa é que você tem que, se você num processo seletivo para um gerente, você passa às vezes um mês, dois meses, né? Para um diretor, quantos mais anos melhores, né? Melhor. Então, eu acho importantíssimo sempre, né? Ter um pipeline de liderança, ou seja, você está sempre desenvolvendo, permitindo que as suas lideranças se desenvolvam, para que um dia elas assumam todas as posições, inclusive a minha.
0: Você passa por esse processo de sucessão também?
1: Passa, porque todos os que estão se desenvolvendo, né, são pessoas que no dia que eu faltar ou no dia em que eu não for mais capaz de me colocar frente aos desafios da empresa, eu tenho certeza que um deles pode me substituir.
0: Mas você também ainda deve ter muito tempo para contar a história dentro da Libs.
1: Ah, eu espero.
0: O que é o horizonte da Libs hoje?
1: O que nós buscamos hoje é o que nós sempre buscamos, a vida toda. Ser a indústria farmacêutica brasileira mais admirada no mundo. A gente quer fazer alguma coisa pela nossa sociedade, trazer saúde para o brasileiro. O nosso propósito é transformar conhecimento em saúde. Então a gente pretende ser admirado por todo mundo por trazer, transformar conhecimento em saúde. Esse é o nosso horizonte desde o dia em que eu assumi a empresa ou até antes dela.
0: Como é que vocês medem o impacto real do que vocês fazem na vida das pessoas?
1: A gente tem algumas pesquisas, né? A gente tem uma pesquisa de reputação, né, que é uma pesquisa. A gente tem também pesquisa de ambiente profissional. Temos uma pesquisa de liderança e temos principalmente a forma como os nossos produtos são recebidos tanto pela classe médica quanto pelos consumidores. São muito bem avaliados. Uma das principais características quando a gente pergunta para os médicos, né, principalmente que é o nosso principal público, né, de referência dos nossos produtos, o que, que eles destacariam, a palavra qualidade dos produtos, ela vem muito, muito, muito forte.
0: Tá, num setor que é tão regulado como esse que vocês atuam, onde estão hoje as maiores oportunidades de inovação?
1: A inovação na indústria farmacêutica, ela vem sempre pelo desenvolvimento. A maior oportunidade de inovação para uma indústria do tamanho da nossa seriam melhorias chamadas de melhorias adicionais, melhorias complementares, não radicais, né? Como, por exemplo, eu simplificar a dosagem de um medicamento. Um medicamento que é injetável, passar a usar via oral, né? Ou um medicamento que eu tenho que tomar duas cápsulas, tomar uma, ou algum que eu tenho que tomar duas vezes ao dia, passar para uma. São melhorias incrementais, né? Agora, isso não nos tira do desejo, né, e do investimento a longo prazo de desenvolver, por exemplo, uma nova molécula, que é alguma coisa que seria uma inovação considerada radical no nosso negócio e que daria uma projeção muito maior para a nossa empresa.
0: Qual é o trabalho de incentivo de desenvolvimento e pesquisa dentro da empresa?
1: Nós temos dentro da empresa desenvolvimento de produto, ou seja, é uma área de desenvolvimento. Então, como por exemplo, eu tenho duas substâncias que são tomadas em dois comprimidos diferentes. Uhum. E aí a nossa área de desenvolvimento vai desenvolver uma fórmula, e às vezes até patenteada, de juntar essas duas coisas para a pessoa tomar um comprimido só. Isso tem dentro da nossa empresa. Agora, o desenvolvimento de novas moléculas, de uma forma geral, hoje, pela indústria farmacêutica, até a Big Pharma Internacional, ela não faz dentro dos seus laboratórios. Ela espera, né, ela investe em startups que estão desenvolvendo uma molécula, um professor da uma universidade tal, etc, etc, se junta com um executivo e eles formam uma pequena empresa para desenvolver um negócio. E eles fazem investimento. No momento, se esse produto se torna alguma coisa interessante, eles compram a empresa. É assim que funciona. Por quê? Porque a chance de você falhar no início do desenvolvimento de uma droga é muito, muito, muito grande.
0: Que vai ao encontro daquilo que a gente já havia falado logo no início aqui dessa nossa conversa, né? Uhum. Sobre esse investimento, muitas vezes alguns ficam no meio do caminho, ficam, porque não se comprovam lá no final o que se imaginava no início. Para fechar a nossa conversa aqui, Alcibiades, que conselho você oferece para quem busca excelência sem cair naquela armadilha de uma cobrança excessiva?
1: Eu acho que a gente tem que ouvir muito. A audição é o principal motivo, ou seja, se você quer excelência, você não cobre excelência. Você tem que motivar as pessoas a se envolverem nesse movimento de querer melhorar. É sempre mostrar o quanto é bom, tanto para ele quanto para a empresa, para a organização que ele trabalha, né? Criticar a si mesmo, né? Terminar alguma coisa, criticar a si mesmo e propor. Não esperar que alguém proponha. Proponha você mesmo alguma coisa melhor do que o que você já faz.
0: Sabiades, muito obrigado pela sua gentileza de compartilhar sua experiência e conhecimento aqui com os nossos ouvintes. Até uma nova oportunidade.
1: Obrigado, espero sim.
0: Alcebiades de Mendonça Taíde Júnior, presidente executivo da Libis Farmacêutica, conversou com você no Mundo Corporativo. Essa entrevista completa você tem à sua disposição no YouTube, no Spotify, no podcast mais próximo do seu celular. Lá no meu blog, miltonjung.com.br. Jung você escreve com J-U-N-G. Além do vídeo completo, dos destaques, tem lá o espaço também para você deixar a sua opinião. O Mundo Corporativo contou com as colaborações do Carlos Greco, da Letícia Valente, da Priscila Gubiotti, da Débora Gonçalves e do Rafael Furugem. Até o próximo capítulo do Mundo Corporativo.
2: Três horas e 30 minutos aqui no CB de Madrugada, Milton Jung conosco e equipe, hein? Milton Jung e equipe conosco aqui no CBN Madrugada. E agora, Matheus de Souza.
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0: Terça-feira, 12 de maio de 2026. O governo federal planeja lançar hoje o programa Brasil contra o Crime Organizado. O Planalto deve editar um decreto de quatro portarias para regulamentar o enfrentamento ao tráfico de armas, a asfixia financeira do crime organizado, o aumento das taxas de esclarecimentos de homicídios e reforço na segurança do sistema prisional. O programa tem previsão de investimento de 11 bilhões de reais. O Brasil registrou 4 milhões e 800 mil pedidos para emitir a primeira habilitação entre janeiro e abril de 2026. Este número é 4 vezes maior do que o mesmo período de 2025. A quantidade de cursos teóricos também cresceu no primeiro quadrimestre. Foram realizados mais de 2 milhões de cursos, um aumento de 170%. Em dezembro do ano passado, tirar a CNH ficou menos burocrático e mais barato. Uma das principais mudanças foi o fim da exigência do curso teórico obrigatório em autoescolas. A terça-feira é dia de partidas de volta da quinta fase da Copa do Brasil. Às 7h30 da noite, o Internacional tenta proteger em casa a vitória por 2-1 conquistada no jogo de ida contra o Atlético de Minas Gerais. Às 9h30, outra equipe mineira entra em campo. O Cruzeiro joga contra o Goiás no Mineirão. A partida de ida acabou em 2-2. No mesmo horário, o Fluminense também tenta superar um empate no primeiro jogo. Ele recebe o Operário do Paraná no Maracanã. A primeira partida acabou em 0-0. No horário de Brasília, 3h32.
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0: Muito bom dia, doutor Luiz Fernando Correia.
1: Bom dia, Milton. Bom dia, Cássia. Bom dia, ouvintes.
2: Bom dia, doutor.
0: Doutor Luiz Fernando Correia, nós temos acompanhado aí no noticiário o caso envolvendo alguns produtos IP, à medida que houve uma decisão tomada pela Anvisa com alerta para riscos, etc. E a gente queria entender que riscos são esses, que bactéria pode surgir, como é que isso se caracteriza, até para que a gente tenha uma noção melhor do que se está falando nesse momento.
1: Pois bem, Milton, é o seguinte, a gente teve na quinta-feira, agora dia 7, a publicação de uma resolução, a 1834, pela Anvisa, que mandou recolher 24 produtos diferentes da marca IP, né? Detergente, sabão líquido para roupa, até desinfetante. E o motivo, tá? Até eu fui ler a resolução oficial da Anvisa, a inspeção encontrou falhas graves no processo de fabricação na unidade de amparo, que fica em São Paulo. Agora, vamos dar uns passos atrás, porque em novembro de 2025, a própria marca fez um recolhimento voluntário de produtos a partir de uma identificação por controles internos da presença da bactéria Pseudomonas aeruginosa no produto. Inclusive, foi esse recolhimento voluntário que motivou um monitoramento contínuo, segundo a própria Anvisa, desde aquela época, e que acabou agora redundando nessa visita, né? nessa inspeção que durou 4 dias, segundo a Anvisa, que acabou na resolução, publicando a resolução com recolhimento. Então, isso é o que está por trás da história. E o que é essa bactéria? Porque é interessante que nessa resolução agora do dia 7 não se cita bactéria, se cita falhas no processo produtivo da empresa e nas condições internas da empresa, enfim, é uma coisa generalizada. Não há laudo oficial de uma bactéria. A bactéria foi citada pela própria IP lá em novembro. Então, apesar de que vale o registro que no dia 8, na sexta-feira, a IP foi na justiça e conseguiu eliminar com efeito suspensivo, o que não quer dizer que torna o processo seguro, simplesmente a justiça disse que ela pode vender. Então, isso é questão judicial, não é com a gente. Isso é para advogado e para juiz. Agora, com relação à saúde, qual é a história dessa bactéria? A Pseudomonas aeruginosa é uma bactéria que existe no meio ambiente, uma bactéria que é considerada pelos médicos como uma bactéria oportunista, porque em pessoas saudáveis, ela não causa problemas. Um organismo que esteja imunologicamente saudável não vai ter problema de se estiver em contato com essa bactéria, vai conseguir resolver a situação. O problema são pessoas que têm imunidade ainda não completamente desenvolvida, como bebês, gestantes que estão numa situação de imunidade alterada por conta natural, alterada naturalmente por causa da gestação, pessoas idosas que já pela idade já têm uma queda na sua capacidade de defesa do corpo, também pacientes que estão em tratamento de doenças oncológicas, que por si só já levam a diminuição da capacidade de defesa. Pacientes transplantados que tomam medicação para controlar, diminuir a ação da imunidade para defender o transplante. Né? Nesses pacientes, eventualmente, uma infecção por Pseudomonas aeruginosa pode levar a um quadro grave. Né? Um quadro grave de infecção urinária, um quadro grave de infecção respiratória. Se tiver uma ferida aberta, você pode ter uma situação de uma complicação dessa ferida. E essa bactéria dentro do ambiente hospitalar, ela é um grande problema quando acontece. Ela se adapta muito facilmente ao meio ambiente. Então, aí, você imagina que uma bactéria que consegue sobreviver dentro de um detergente não é uma bactéria... A bactériazinha é capaz de se adaptar bastante, né, gente? Vamos entender isso. Então, essa bactéria, ela se adapta ao meio ambiente hospitalar com muita facilidade, se não forem cumpridas as normas de higiene, as normas de precaução, pode acontecer, já aconteceram surtos de Pseudomonas aeruginosa em hospitais. E você encontra pacientes nessas condições, geralmente pacientes crônicos, pacientes em internação prolongada, que tem sim um risco aumentado e muitas vezes estão colonizados até por essa bactéria. Então, esse é o problema. São coisas, nós estamos falando de duas coisas. Uma coisa atual, segundo a Anvisa, é uma interdição sanitária, por questões de condições de produção, enfim, quebra das regras das

0: normas, boas práticas de produção e uma questão de que no passado já sido identificado em novembro pela própria empresa a presença de uma bactéria que tem essa característica que eu falei agora. Isso é o que tá por, é o pano de fundo dessa confusão toda, que infelizmente até já foi capturada aí pela briga ideológica, né, Milton?
1: Também tem esse detalhe que só atrapalha mais. Por isso é bom falar do ponto de vista da saúde, como nós estamos falando aqui, até para que a gente compreenda claramente, sem todos esses vieses. Muito obrigado, doutor Luiz Fernando Correia. Bom dia.
0: Bom dia, Milton. Bom dia, Cássia. Gente, a única autoridade sanitária do Brasil é a Anvisa, né? É importante que isso fique claro para todo mundo.
2: Obrigada, doutor. Lembrando que no nosso site tem uma reportagem a respeito desses produtos, em que você fica sabendo exatamente quais são os produtos que podem estar contaminados. São aqueles de lote final 1 e tem ali a informação de como entrar em contato com a empresa para retornar estes produtos que não devem ser descartados em casa e nem utilizados.
3: 3h40, Cássia Godoy, Milton Jung, conversando com o Dr. Luiz Fernando Correia. Agora a gente vai abrir espaço para Carol Tilkian, conversando com Fernando Andrade e Tatiana Vasconcelos.
4: Cara, hoje vai falar sobre mães, tipo de mães. As nossas mães são tão parecidas em algumas coisas, porque diz que mãe é tudo igual, mas mãe pode ser tão diferente, né, Carol?
5: E a gente carrega tantas frustrações similares, né, Tati? Hoje o convite dessa coluna é para a gente ter uma coluna ambígua, ambivalente, e pensar nos ecos aí desse Dia das Mães, de como é que a gente pode se autorizar a amar e odiar, a falar das faltas, mas também das presenças. Então, eu quero falar da mãe idealizada, a mãe vilanizada e fazer um convite para a mãe elaborada. Como a gente amadurece a nossa relação com as nossas mães para reconstruir um amor possível, tanto com elas quanto com nós mesmos. Porque eu acho que poucas relações são tão carregadas de mito quanto a relação com a mãe, né? De é o maior amor do mundo, a mãe é o amor incondicional, é o porto seguro. É a pessoa que te entende sem você ter que falar nada, né? Freud já coloca mesmo. Eu vivo citando aqui que a gente se entende a partir do olhar dos nossos primeiros cuidadores, da forma como a gente foi ou não foi acolhido. Isso gera uma angústia gigante tanto para as mães quanto para os filhos. E o que eu percebo é que a gente fica numa eterna herança e num looping de inadequação, tentativa de compensação e geração de novos traumas nos filhos, que vão traumatizar os seus filhos também. Aí me vem Elis, ainda somos os mesmos e vivemos como os nossos
4: É
5: pais.
4: incrível.
5: E tem uma outra citação que eu trago muito aqui, né, que é Ferenczi, que é esse grande psicanalista que eu estudo, ele fala: raspe o adulto e encontrará a criança. A gente falou muito disso quando a gente fez a análise do valor sentimental, falando daquele pai. E acho que vale a gente olhar para as nossas mães também como meninas que a quem lhes faltou afeto, palavras de apoio. Eu quero que a gente possa honrar essas crianças possíveis e também honrar as nossas faltas. Então, poder falar, né, da casa e da falta, da presença, da cobrança, da proteção e da invasão. Eu escrevi na folha, na minha coluna da semana passada, sobre onde a gente descansa quando a gente perde o colo da mãe. Né, Tati? É duro. E aí eu recebi muitos e-mails e mensagens de pessoas que se sentem sem colo da mãe, mesmo com mães presentes.
4: Também não
5: Dessa
4: é raro.
5: sensação não é nada raro. E por isso que eu quis trazer esse espaço. Então, quero abrir para os ouvintes também, para vocês poderem compartilhar quais foram essas faltas, esses desencontros, as dificuldades que você viveu ou vive com a sua mãe e como isso reverbera em você hoje. Mas também quero abrir um espaço para a gente poder falar de quais coisas você aprendeu com ela, você viveu, que coisas essa mãe te proporcionou, como ela te ensinou a sentir, ou como ela fez você se sentir, pelo que você é grato pela sua mãe, sem a gente cair no lugar de santificação. Porque eu acho que a gente também meio paralisa a hora que você elogia, então parece que essa mãe está nesse lugar da ordem da mãe perfeita, né? Eu acho que o convite de hoje é exatamente a gente poder destruir esse mito da mãe perfeita e dar espaço para essas duas falas. E aí eu vou ficar muito curiosa até para ver o que vem mais dos nossos ouvintes.
6: Ó, então primeiro eu já quero deixar aqui o Cláudio que fala assim, um registro singelo, de paixão pelo artigo sobre ter mãe, não ter mãe no Dia das Mães, que você citou há pouco. Ele conta que eu estava em cada vírgula daquele texto. Aí eu perguntei falei assim para ele, Cláudio, conta mais. Então vou aguardar.
5: Cláudio, espero as suas palavras. E primeiro agradeço e acho que esse gesto é um gesto também, que é um convite que eu ia fazer mais para frente na coluna, mas que eu quero fazer agora, que é da gente poder maternar uns aos outros e poder falar dessas faltas, porque eu acho que parte desse mito da mãe perfeita é a gente ter a sensação de que todo mundo tem uma relação maravilhosa com a mãe, menos a gente, principalmente quando a gente é criança. Acho que é importante a gente entender que sim, algo me faltou, e que falar dessas faltas não é culpar a mãe, porque muitas vezes eu vejo que a gente nem se autoriza, né? Então a gente não fala, essa mãe não me escutou, ou ela só me criticou, essa mulher competiu muito comigo, ela me fez cuidar dela quando eu era criança que precisava ser cuidada, porque daí a gente logo justifica. Não, mas ela era uma mãe solo, tinha que cuidar de mim e dos meus três irmãos, ou a vida dela foi muito difícil, ou eu sei que ela estava num quadro depressivo. Você pode saber tudo isso. Nomear não é você vilanizar a sua mãe. É você sair do desmentido. É você poder dizer sim, aquilo me machucou, ainda que não tenha sido a intenção. Sim, me fez falta um colo. E talvez sempre vá faltar. Nossa, ela não ter me escutado faz com que hoje eu tenha muita dificuldade de falar. Seja numa reunião, seja para colocar um incômodo para uma amiga, seja para puxar uma discussão com a minha companheira ou com o meu companheiro. E aí eu quero fazer um convite para, ao olhar essas faltas, a gente também limpar o terreno da idealização que vem de nós, filhos. Acho que a gente tem que se perguntar qual era a sua idealização materna, né? Com quem você comparava? Que ideal de mãe é essa? O que você esperava dessa mãe, da relação de vocês? Porque eu acho que muitas vezes a gente também fica só preso no lugar do filho faltante e tem algo do poder pensar na gente, né? Eu vejo, por exemplo, eu que perdi minha mãe com 5... Eu idealizo uma relação perfeita, gente, é óbvio.
6: Olha que legal, eu não Carol.
4: E nada garante que seria, né, Carol?
5: É isso, Tati. Eu tenho que entender que talvez eu amplifique as minhas faltas porque eu não passei uma adolescência com uma mãe.
4: E poderia ter sido muito difícil, vocês poderiam ter rompido. Sei lá, tô aqui inventando mil hipóteses.
5: É isso, é exatamente esse o ponto.
6: Ó, a Sônia, fala, nossa ouvinte, ela fala, olha que coincidência, ela também perdeu a mãe com 5 anos. Logo, ela não sabe como é ser filha, tampouco tem um modelo de mãe, a não ser a mãe dos outros. Aí, hoje ela tem filhos, ela procura ser uma mãe suficientemente boa, colocou entre aspas aqui. Vivo Winnicott. Acolho, ajudo, mas também cobro quando necessário. Sou a mãe que consigo definir ela.
5: É. E é muito importante, tanto as mães que estão nos ouvindo se autorizarem a serem as mães suficientemente boas, as mães que conseguem, até porque o Winnicott já dividiu todo esse estudo com a gente, que é maravilhoso, que é a mãe suficientemente boa é a melhor mãe para os filhos, que é a mãe que falta, que erra e que repara. A gente tem uma mãe que se cobra a perfeição, que fala, nossa, eu não posso gritar com meus filhos. Você tem que poder ser a mãe que vai gritar e depois vai falar, desculpa, eu me excedi. Não é legal eu falar nesse tom com você, ainda que eu acho que você precise de uma bronca. É a mãe que vai ensinando a reparação. Aqui, talvez fique 5 dias sem colocar você para dormir, porque tá até mais tarde no trabalho, para proporcionar uma vida com mais conforto do que ela teve. Mas que você também tem o direito de se sentir abandonado. Isso dela falar da mãe dos outros, muitas vezes a gente compara nesse lugar de, nossa, mas a mãe de fulana só elogia ela e a minha mãe sempre me critica. Ou a minha mãe é muito dura. E aí você percebe que ela também teve uma mãe muito dura. Que os elogios são difíceis para ela. Eu acho que nesse momento a gente também tem que se convidar a fazer o luto da mãe que a gente gostaria de ter tido. Porque essa mãe, como a Sônia diz, né? Eu sou a mãe que eu consegui ser. Foram as nossas mães também que conseguiram e que não conseguiram. Uhum. Eu sempre cito esse trecho da Carla Madeira do Tudo é Rio, que eu acho maravilhoso, que ela fala, a Dalva poderia ter feito 1000 coisas, poderia ter voltado para a casa da mãe, poderia ter pedido colo para os irmãos, poderia ter contado tudo para o delegado, poderia ter tido outro filho. Dalva poderia tantas coisas se pudesse. Quem vê de fora faz arranjos melhores. Mas é bem de dentro do lugar que não se vê, que o não dá conta ocupa tudo. Nós, olha eu ia falar, nós como mães.
4: Opa, um beijo, Freud.
5: Olha o ato falho, beijo pro ato falho, vou levar para minha análise. Nós, vocês como mães e nós como filhos, podemos dizer que a gente não deu conta, não dei conta de passar minha pré-adolescência, né, pensando, putz, como é que será? Eu contei pro meu pai minha primeira vez, né, fui comprar motos com ele. E eu pensava, como é que você iria ter contado para uma mãe? Qual conselho ela me daria? Não dá para saber.
4: Não dá.
5: Eu tenho que poder viver esse luto. E a gente tem que poder olhar para fazer esses lutos as nossas mães como crianças grandes. Perceber que elas também não receberam tudo, que elas também são atravessadas por faltas, nesse lugar ambivalente, não é, ai, coitada da minha mãe, eu não posso sentir nada, mas é pensar, o que que atravessou a história dela e se repetiu em mim? Que será que ela nem se deu conta? O que será que ela tentou interromper, mas não conseguiu? E o que é que eu carrego em mim? Porque eu acho que aqui a gente olha com uma empatia e com uma ternura para essa mãe, que não é ingênua, ela é trágica no sentido bonito da palavra, que é a gente poder nomear, que o não dar conta ocupou tudo, que muitas vezes esse excesso de opinião é a tentativa delas fazer importante, porque agora você tem 44 anos e tem a sua carreira, e tem a sua casa, e tem as suas coisas, então ela criticar o jeito como você guarda os copos na cozinha, ou o dia que você põe o lençol para lavar, é um jeito dela querer ser relevante. É a gente poder olhar com mais compaixão, mas também poder falar para ela, mãe, eu me irrito com isso. Posso pedir para você não dar mais palpite na minha roupa e vamos conversar sobre outros temas? E aí a gente pode se colocar não como as crianças faltantes, mas como adultos que vão se relacionar com adultos, que vão também poder maternar essas mães, que vão poder agradecer, vão poder nomear o que faltou. E aí, por falar em agradecer, eu queria deixar um espaço nessa coluna também para a gente poder falar do que ficou delas na gente, que talvez a gente nem saiba. Antes de perguntar para os ouvintes, eu queria perguntar para vocês dois. E vou me colocar na roda também, para não sair colocando vocês. Já vou marejar meus olhos. Ontem eu revi os vídeos. Meus pais gravavam vídeos com aquelas câmeras grandes, VHS em casa, no parquinho do prédio. E aí eu fiquei vendo vídeos da minha mãe conversando comigo. E ela era muito doce e muito carinhosa. E eu talvez de algum jeito tenha herdado esse carinho e essa doçura dela, sem nem mesmo saber racionalmente. Ela era uma mulher que amava marzipã. E todo dia das mães eu encomendo uma torta de marzipã para me conectar com ela. Eu acho que é essa. Ela amava crianças e ela largou a profissão do pai e do avô, que eram engenheiros, para abrir o primeiro buffet infantil aqui em São Paulo nos anos 80. E eu larguei a minha carreira de publicitária para ir trabalhar com crianças grandes na psicanálise. Então, queria ouvir também da Tati, que está com a mãe
4: Ai.
5: ausente, e do Nando, o que que as mães de vocês deixaram em vocês para a gente poder
4: Vai, Tia,
5: homenagear
4: vai você
5: também.
4: primeiro.
6: O cuidar e o amor à cozinha, à comida, ao lidar com a comida. Então, cuidar, porque tem esse cuidado de sempre estar presente para cuidar. Então, acho que hoje eu cuido da minha família por causa dela, que eu aprendi a cuidar com ela. E ela cozinha tão bem, acabou passando para mim. Eu adoro cozinhar. Para mim, eu ficaria o dia inteiro na cozinha, cozinhando, transformando os alimentos. Eu gosto de ver quatro bocas de fogão acesas ao mesmo tempo. Eu adoro isso porque ela faz isso com baita carinho.
4: Nosso Rito Lobo.
5: Isso é ritualizar, né, Fê? É criar
6: Sim.
5: memórias. A gente está tão no racional, memórias sensoriais, é transformar algo que poderia ser do cotidiano no
6: É, e
5: simbólico.
6: nós estamos agora
5: Cozinhar para a família é nutrir
6: transportando,
5: de
6: é. A gente
5: afeto.
6: está transportando agora para o digital, a gente vai ter que fazer isso com mais rapidez, até as receitas dela que estão no caderninho para a gente e para os netos também.
4: Mas não se desfaz desse caderninho,
6: Não,
4: não.
6: não, tá lá,
4: Guarda
6: tá lá.
4: ele. Eu tenho alguns, embora não use, como vocês sabem. Putz, minha mãe tá comigo todo dia, o dia inteiro, Carol. Eu lembro dela nos momentos mais inesperados, assim. Ontem foi Dia das Mães e eu não tive esse momentinho de, ai meu Deus, que saudade da minha mãe, porque eu tava ocupada. Mas esse momentinho chega para mim inesperadamente muitas vezes assim, não marca hora, não marca dia, sabe? Mas acho que eu gosto de um baralhinho e de jogos e de reunir as pessoas ao redor da mesa. Eu aprendi com ela, não só com ela, né? Minha família era uma família muito jogadora, muito conversadora. Que gostava de ficar ali reunida em torno da mesa, com atividades lúdicas, jogando mímica, jogando jogos de tabuleiro, jogando baralho e tal. Mas eu acho que eu sinto muita falta da minha mãe nas minhas conquistas profissionais, porque ela era muito entusiasta da minha carreira. E nessas horas eu acho que eu. E assim, no meu estilo de vida, eu lembro dela todos os dias, porque acho que eu virei a mulher que ela. Eu não sei fazer essa frase. Eu virei a mulher que ela criou a menina para ser, sabe?
5: Sim.
4: E eu não vou chorar hoje, não, tá? Não vou começar a semana chorando no microfone, não, tá, Carolina? Você para.
5: Mas que a gente possa homenageá-las, né? Assim, ouvindo vocês dois, é como as mães transmitem afeto para a gente através da ação. Eu trago aqui sempre, né? Bell Hooks, Amor é um Verbo, Eric Fromm, Amor é o que o amor faz. É o fazer a comida, é o fazer a família junta no baralho, é o fazer. De investir e incentivar o seu desenvolvimento profissional, intelectual, isso tá na gente. É eu me dar conta de que talvez a minha coragem de ter largado a profissão e o caminho do mundo do pai veio por essa mãe que me atravessa e talvez eu nem lembre racionalmente. Quero até deixar um beijo ao vivo para o Bruno e para a Tef, que são dois grandes amigos que perderam a mãe, passaram o primeiro Dia das Mães sem mãe. E num momento onde a gente olha muito as faltas, que a gente possa lembrar, a Tia Thaís tinha um teatro de bonecos, ela era lúdica
4: que
5: também,
4: legal.
5: Você falou dos jogos. E eles são muito lúdicos e simbólicos, e têm um olhar muito sensível para o mundo. Está na gente. Que a gente possa falar das faltas, mas que a gente também olhe as delicadezas e as ações de amor dessas mulheres que hoje estão em nós, e que nós nos responsabilizemos por sermos mães uns dos outros, das nossas amigas, dos nossos pais, dos nossos irmãos, dos nossos colegas de trabalho.
4: Sim. Agora eu lembrei que ontem não tinha minha mãe para mandar uma mensagem, porque o Corinthians ganhou. Ela era palmeirense, a gente tinha essa coisinha também. Tá bom, também nem ligo mais para futebol depois que ela morreu.
3: Muito bem, Tatiana Vasconcelos, Fernando Andrade, Carol Tilquian, são 4 horas agora. Matheus de Souza já está por aqui.
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0: Terça-feira, 12 de maio de 2026. O presidente Lula sancionou a lei que endurece as regras para a fabricação de chocolate no Brasil. O texto estabelece percentuais mínimos de cacau para cada tipo do produto e atualiza os critérios de classificação. Na legislação anterior, os diferentes tipos de chocolate não eram claramente definidos, sendo mencionados apenas chocolate e chocolate branco. Com a nova norma, para que um produto seja classificado como chocolate, ele deverá ser produzido contendo no mínimo 35% de cacau. O ministro do Supremo Tribunal Federal, Nunes Marques, convidou autoridades para a posse que o tornará presidente do Tribunal Superior Eleitoral. A cerimônia será realizada hoje. Entre os ex-presidentes estão Jair Bolsonaro e Fernando Collor, que foram condenados pelo Supremo Tribunal Federal e cumprem prisão domiciliar. A assessoria do ministro, no entanto, reforçou que todos os ex-presidentes e integrantes do Congresso foram convidados pela lista protocolar. O ministro da Fazenda, Dario Durigan, vai viajar nesta semana para encontros do BRICS e do G7 na Rússia e na França. Em Moscou, o chefe da pasta vai participar de uma reunião do novo Banco de Desenvolvimento. Na capital francesa, Durigan ainda deve se reunir com o diretor executivo da Agência Internacional de Energia para tratar da disparada de preços da energia com o início da guerra no Oriente Médio. Horário de Brasília, 4:01.
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1: 4:03, bom dia, você que nos acompanha aqui no CBN Madrugada, Ricardo Garcia aqui na mesa de som. Vamos até às 5, hein? Temos mais 57 minutos aqui no CBN Madrugada, já já os principais destaques do dia, aquele aperitivo do Jornal da CBN que a gente leva para você sempre nesse horário, mas antes vamos saber como é que fica o tempo em todo o Brasil.
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1: Com a Jade Ramos.
2: A terça-feira começa sob a atuação de uma intensa massa de ar de origem polar que mantém o amanhecer gelado em grande parte do centro-sul do país, com chance de geada e temperaturas próximas do 0 graus em áreas da Serra Gaúcha e Catarinense. Já no sudeste, a chuva ainda persiste entre o Espírito Santo, leste, nordeste de Minas Gerais e parte do Rio de Janeiro, enquanto em São Paulo as temperaturas seguem agradáveis ao longo do dia. No centro-oeste, o tempo segue firme na maior parte da região, com a manhã fria em Mato Grosso do Sul, sul de Mato Grosso e Goiás. À tarde, o calor volta a ganhar força em grande parte das áreas. Já no Nordeste, a chuva continua mais frequente no litoral entre o Rio Grande do Norte e a Bahia, com risco de pancadas de chuva fortes também no Maranhão, Piauí e no Ceará. E no Norte, o tempo segue instável no Amazonas, Pará, Roraima e Amapá. Jade Ramos, da Clima Tempo.

0: 4:05. Moradores que tiveram as casas atingidas após explosão de gás na zona oeste de São Paulo ainda não sabem quando vão poder voltar para as residências. O incidente ocorreu na região do Jaguaré, deixou ao menos uma pessoa morta e 3 feridos, incluindo um funcionário da Sabesp. A gente vai ter mais informações com o Matheus de Souza. Mais uma vez, bom dia, Matheus.
1: Bom dia, Galvão. Bom dia também ao ouvinte. Conforme a última atualização do Corpo de Bombeiros, ao menos 46 imóveis foram atingidos na explosão, sendo 10 casas interditadas e 36 atingidas indiretamente. Centenas de pessoas foram afetadas. No total, conforme a cooperação, 160 estão desalojadas. O acidente aconteceu na rua Floresta do Bandete, por volta das 4 da tarde desta segunda-feira. No entanto, os moradores da região afirmaram que já estavam sentindo um forte cheiro de gás desde o meio-dia. A moradora Regiane Nascimento foi uma das pessoas que ficaram desabrigadas após o acidente.
2: De repente, explodiu assim, aquela explosão. Foi com susto, eu estava deitada. Né? Aí foi, o teto começou a cair, né? Os vidros das portas, das janelas explodiram tudo. Aí a gente ficou desesperado. Eu só saí correndo por causa da minha filha, que a minha filha estava do lado de fora, no portão. Caiu o teto, a porta e as janelas estouraram, né? Caiu tudo. Porta do guarda-roupa explodiu, né?
1: A Sabesp admitiu que atingiu a rede de gás durante uma obra. A Comgás afirmou que não realizava nenhuma manutenção no local. No entanto, a Sabesp informou que atuava para o remanejamento de uma tubulação de água com acompanhamento da Comgás. Comgás disse que recebeu um chamado às 3:15 da tarde sobre um vazamento de gás causado por uma obra de terceiros, mas que não estava realizando a manutenção. Contudo, logo depois, em coletiva de imprensa, as empresas afirmaram que trabalhavam juntas na área onde houve o rompimento do duto. Os moradores da região disseram que a obra estava sendo realizada desde a semana passada. Galvão.
0: Obrigado, Matheus. Agora 4:07. O governo do estado informou que a área foi isolada para garantir a segurança da população e permitir o trabalho das forças de segurança. As causas da explosão ainda serão apuradas pelas autoridades competentes. A ocorrência foi finalizada no início da noite desta segunda-feira. Um homem de 50 anos foi encontrado morto nos escombros. 3 vítimas foram socorridas, mas o estado de saúde delas não foi revelado. Em coletiva de imprensa, representantes do governo paulista, da Sabesp e Comgás detalharam as medidas de apoio às famílias atingidas pela explosão. Cerca de 170 pessoas foram levadas para hotéis com despesas pagas pelas empresas. A diretora de Relações Institucionais ajuda emergencial para cada família prejudicada.
3: A primeira indenização é imediata, então R$ 2.000 está sendo depositado.

0: agora na conta de todos os afetados que já foram cadastrados. Eles já recebem imediatamente R$ 2.000 de apoio para fazer a primeira movimentação. Além disso, o hotel, na sequência, a partir de amanhã, o levantamento de danos e o pagamento total de todas as despesas e prejuízos que foram causados.
1: Segundo os bombeiros, não há mais risco de explosão e as buscas por mais vítimas foram encerradas. 4:09. O presidente Lula lança hoje no Palácio do Planalto o programa Brasil contra o Crime Organizado. Segurança pública é um dos grandes temas das eleições deste ano, mas o Ministério da Justiça ressalta que o plano é uma política de Estado a longo prazo e descarta o uso eleitoral da medida. Secretário Nacional de Segurança Pública, Chico Lucas, disse que o projeto não é uma bala de prata. Segundo ele, a proposta mira desarticular a estrutura das organizações em parcerias com estados e municípios. Chico Lucas antecipou que a medida prevê 4 eixos estratégicos: barrar a articulação financeira das facções, cortar a comunicação ilícita dos presos com bloqueio de sinais, aumentar o esclarecimento de homicídios e reduzir o poder de fogo combatendo o tráfico de armas.
2: O objetivo é desarticular o crime organizado sob a perspectiva dos fundamentos que os constituem. Esse programa, ele trabalha sob a perspectiva da integração e não tem um viés eleitoral, que não vai resolver o problema daqui para outubro. Ele está dando um caminho que vai ser buscado e vai haver uma caminhada ao longo de um tempo. Então, não é uma bala de prata. A gente quer mostrar que o governo trata o assunto com muita seriedade.
1: O programa prevê um investimento total de R$ 11 bilhões, sendo R$ 1 bilhão do Orçamento Federal e R$ 10 bilhões do BNDES. O programa será formalizado com um decreto presidencial e 4 portarias. Os estados terão de aderir à iniciativa para que possam acessar os fundos liberados pelo Banco de Fomento. 4:11. Procuradoria-Geral da República pediu a condenação do ex-deputado federal Eduardo Bolsonaro por coação no curso do processo. O filho do ex-presidente Jair Bolsonaro é acusado pela PGR de atrapalhar o processo sobre a tentativa de golpe de Estado. Para a PGR, Eduardo buscou, junto ao governo de Donald Trump dos Estados Unidos, levantar sanções e tarifas ao Brasil e a autoridades do judiciário como represália ao julgamento. Em abril, o ex-parlamentar faltou a um interrogatório no STF no âmbito da ação penal, na qual é réu, por coação no curso do processo. Eduardo não indicou advogado e é representado pela Defensoria Pública da União. Após a manifestação da PGR, o ministro Alexandre Moraes, relator do caso, deu prazo de 15 dias para que a defesa, a cargo da defensoria, entregue a última manifestação no processo.

0: 4:12. O líder do PL na Câmara, Sóstenes Cavalcante, começou a coletar assinaturas para uma nova PEC da anistia. Ele precisa do aval de pelo menos 171 dos 513 deputados. A medida é uma reação à ordem do ministro do STF, Alexandre Moraes, pela suspensão da aplicação da lei da dosimetria. A nova proposta mantém o modelo original de anistia pretendido pelos bolsonaristas, ampla, geral e restrita. O deputado classificou a suspensão da lei como um abuso e afirmou que o Congresso não pode se submeter passivamente a decisões monocráticas.
1: Neste suposto acordo com parte de alguns ministros do STF é que veio essa ideia para mim, que não tinha nexo, mas em nome de amenizarmos o sofrimento das vítimas do 8 de janeiro, nós aceitamos este texto de redução de penas. Depois dessa decisão, num sábado, menos de 24 horas depois da promulgação da lei da redução de penas, não me restou outra alternativa de que voltar ao texto de uma PEC, porque aí não vai ter questionamento.
0: Além da PEC, a oposição também articula um novo pedido de impeachment contra Moraes. A base governista critica a mobilização. O líder do governo na Câmara, Paulo Pimenta, disse que o tema não interessa ao Executivo. Para o vice-líder do governo na casa, deputado Lindbergh Farias, a tentativa de reavivar a anistia é desespero.
2: O Supremo já tomou uma decisão, no caso daquele deputado Daniel da Silveira, que crimes contra o Estado Democrático e Direito são impassíveis de anistia. É um casuísmo gigantesco querer colocar isso na Constituição, um tema específico de crimes cometidos no dia 8 de janeiro. É completo casuísmo e vai ser declarado inconstitucional pelo Supremo.
0: A lei da dosimetria abre uma brecha para a redução das penas dos envolvidos nos atos antidemocráticos, incluindo o ex-presidente Jair Bolsonaro. O projeto foi promulgado pelo presidente do Senado, Davi Alcolumbre, após a derrubada do veto do presidente Lula. 4:15. O advogado Conrado Gontijo assumiu a defesa do senador Ciro Nogueira nas investigações relacionadas ao caso Master. Ele substitui Antônio Carlos de Almeida, que deixou o caso em comum acordo com o parlamentar. Gontijo é afilhado de Cacai. Horas depois de deixar a defesa, Cacai afirmou em entrevista ao portal Metrópolis que não votaria em Ciro Nogueira caso participasse das eleições no Piauí.
3: Eu não converso sobre política, porque se eu votasse no Piauí, eu não votaria nele. Votaria no Hélito, eu votaria no PT. Então, eu não converso. É igual Brasília. Eu não converso sobre política com o Ibanez, porque certamente eu não vou votar nele. Eu vou votar nos candidatos da esquerda aqui. Então, assim, eu até vi essa declaração dele, mas eu sou advogado, eu converso sobre questões técnicas. Não dá para conversar sobre política com alguns clientes que eu gosto muito, que eu respeito, mas eu não converso sobre política sobre isso, não.
0: O presidente do PP afirmou que a saída de Cacai não teve relação com a entrevista. Nogueira é investigado pela Polícia Federal e foi alvo na semana passada da quinta fase da Operação Compliance Zero, que apura fraudes envolvendo o Banco Master. Segundo as investigações, ele recebeu uma espécie de mesada que começou em 300 mil e subiu para 500 mil reais para atuar a favor do banqueiro Daniel Vorcaro no Congresso. 4:16. A Petrobras fechou o primeiro trimestre com lucro de 32 bilhões e 600 milhões de reais. O resultado representa uma queda de 7,2% em relação ao mesmo período de 2025. O balanço ainda não reflete os efeitos da escalada das cotações internacionais do petróleo após o início da guerra no Irã. Pelo desempenho, a empresa anunciou a distribuição de 9 bilhões e 300 milhões de reais em dividendos aos acionistas. O valor será pago em duas parcelas em agosto e setembro. 4:17. O presidente dos Estados Unidos, Donald Trump, reagiu à proposta enviada pelo Irã para pôr fim à guerra no Oriente Médio. Em declaração no Salão Oval da Casa Branca nesta segunda-feira, o republicano criticou a contraproposta enviada pelo governo iraniano e disse que o cessar-fogo está na UTI,
4: And they give us a stupid proposal. It's a stupid proposal.
5: Eles nos mandaram uma proposta estúpida, inconcebivelmente fraca, eu diria. Eu nem terminei de ler aquele lixo. Não vou perder meu tempo.
0: A proposta do Irã exigia a compensação pelos danos de guerra, o fim do bloqueio naval dos Estados Unidos, garantia de que não haverá novos ataques e a retomada das vendas de petróleo iraniano. Quatro e 18. Hoje tem Copa do Brasil, hein? Às 7:30 da noite, o Internacional tenta manter em casa a vitória por 2-1, conquistada no jogo de ida contra o Athletic de Minas Gerais. Às 9:30, outro clube mineiro entra em campo. O Cruzeiro joga contra o Goiás no Mineirão. Partida de ida acabou em 2-2. No mesmo horário, o Fluminense também tenta superar um empate no primeiro jogo. A equipe recebe o Operário do Paraná no Maracanã. A primeira partida terminou em 0-0. 4:19, conosco agora Cássia Godoy, Sardenberg, conversando com a Miriam Leitão.
6: Miriam, nós havíamos comentado aqui no início do programa que alguns líderes lá do trumpismo, né, dos Estados Unidos, alguns líderes do MAGA, já estavam criticando abertamente a guerra no Oriente Médio. Eles estão dizendo que o que o Trump está fazendo é exatamente o que ele disse que não ia fazer e que a guerra está prejudicando os Estados Unidos. Aliás, tem uma pesquisa também dizendo que a guerra prejudica os Estados Unidos. É o custo que o Trump está pagando, né?
7: É exatamente, Sardenberg. O custo da guerra é grande para o mundo inteiro, mas é muito grande para os Estados Unidos também, para o consumidor americano, para as empresas americanas, para todo mundo. E isso é concreto, é um aumento concreto. Não é o custo no sentido imaterial, mas é o custo material mesmo. O Financial Times publicou hoje, está em destaque no site do Financial Times, uma matéria exatamente sobre isso, feita por 3 repórteres do Financial Times. Ele diz o seguinte, que impactou o mundo inteiro, em várias áreas, em várias frentes, mas em relação aos Estados Unidos, tem, por exemplo, perda de produção com a queda de suprimento, alta de preço dos combustíveis, alto dos custos de produção da cadeia produtiva e falta de insumos para a agricultura. Eles estão dizendo que a ideia de que a guerra custa 25 bilhões, que é a primeira estimativa dada pelo governo Trump sobre o custo da guerra, esse é, segundo uma economista que eles entrevistaram, da professora de Harvard, Linda Bilmes, isso é apenas a ponta do iceberg, porque é o custo orçamentário. O custo orçamentário da guerra é 25 bilhões, mas vai ser muito maior em outras áreas, né? Inclusive no gasto público. Então, o fechamento do Estreito de Hormuz, aumentou o galão, né? Que eles vendem lá, um galão de combustível, em 50%. Tá 4,55 dólares por galão de gasolina. E é o choque mais forte da economia desde muito tempo, né? E o diesel teve uma alta maior ainda, está em 5,82 dólares. Então, os americanos já pagaram, segundo cálculos da matéria, eles já pagaram mais 35 bilhões a mais por combustível. Então, a guerra custa 25 bilhões, mas os americanos, os consumidores, em gasolina e diesel, eles já pagaram 35 bilhões a mais desde o começo da guerra, segundo um cálculo da Brown University. O combustível de aviação subiu 70%. Eles calculam na matéria em 200 bilhões de dólares o custo de não ter reduzido os juros. Os juros iriam cair, estava previsto cair, pelo menos 2 cortes de 0,25. e não caíram por causa da guerra e das pressões inflacionárias por causa da guerra. A segunda matéria é a maior pressão na cadeia de suprimentos desde a Covid-19. Os preços dos alimentos estão subindo e devem subir, continuar subindo durante 6 meses pelo impacto do diesel nos alimentos, no transporte, na conservação e tal. E tem também um impacto que a gente ainda não sabe por qual o tamanho, por causa da queda da oferta de fertilizantes. O que eles dizem que vai ser uma pressão, o impacto vai ser menor do que foi o preço de alimentos, de mercearia, grocery, né? Essa inflação vai ser menor do que foi o impacto no início da guerra da Rússia contra a Ucrânia, porque aquela ali reduziu muito, aquela guerra reduziu muito a oferta de fertilizantes. Mas o Estreito de Hormuz também é passagem, e o Oriente Médio também é fornecedor de fertilizantes. Naquela época a inflação chegou a inflação de alimentos, dos alimentos de mercearia, chegou a 13%. Eles acham que dessa vez não vai ser tão alto, mas veja como se espalha na economia. Mesmo pegando só a economia americana, o custo de uma guerra impensada, que ele não sabe como terminar. Iniciou de forma intempestiva e não sabe como terminar.
0: Miriam Leitão, conversando com a Cássia Godoy, com o Sardenberg, 4h24, a nossa ouvinte Brisa, viu, Ricardo Garcia? Ela está lá com o Data Brisa acionado. Nos informa que a zona norte de São Paulo, neste momento, tem 9 graus. Tempo macambúzio, ventos congelantes, sem um pássaro a cantarolar. Ah, que coisa, hein? Obrigado a Brisa pela audiência e pelas informações também. O Walker Xavier, do Morro do Chapéu, Bahia, sempre ligado conosco. Luiz de Petrolina, Pernambuco. Obrigado ao Marcelo Lefebvre, São Paulino. Tá com a cabeça quente, viu, Ricardo Garcia? Né? O São Paulo levou um baile do Corinthians, a verdade é essa. Primeiro tempo ainda foi um jogo ali equilibrado e tal, mas no segundo tempo é o famoso não tá mais comigo, né? Botou o São Paulo na roda, o Corinthians. Impressionante, né? O Corinthians pode de qualquer jeito no campeonato, desempenho e tal, chega diante do tricolor paulista ali na arena, o time joga bem, e jogou muito bem nesse fim de semana, mereceu a vitória. O pessoal estava falando aqui, né, foram 5 gols, todos eles por obra e culpa do Corinthians, né? Então é isso, né? São Paulo foi dominado, principalmente no segundo tempo, e o Corinthians mereceu a vitória. Foi um belo jogo, um belo jogo. 4 horas e 26 minutos, via e-mail, tem mensagem chegando aqui. O Estevão Zizi, do Espírito Santo, está conosco via YouTube. Galera que troca ideias no chat, a gente agradece aqui. A Elaine Santos está chegando, do Recife. Edilson Damião, também participando. Júnior Chagas, obrigado. Nivaldo Paisani, de Taquaritinga. O pessoal está acordando, né? Nessa final de manhã, final de madrugada, início de manhã desta terça-feira. O Ivan de Maceió, Júnior Chagas chegando de Fortaleza. E muito obrigado a você que interage também via Instagram, aqui na rede social, no @phcgalvão, Didi de Minas Gerais, o Sandro de Acanga, de Ribeirão Preto, também por aqui o Leopoldo Veloso, de Lajedo, Pernambuco, Vânio Silva, Ivo Alves, tem uma galera chegando aqui, Roberto Bezerra Gonçalves, de Itaquaquecetuba, em São Paulo, Eliseu Cunha, também por aqui. Agradeço demais a companhia via Instagram, no @phcgalvão. Vamos abrir espaço para o Clauson Dutra, tem informações aqui sobre uma punição à Volkswagen.
8: A sentença da 12ª Vara Civil Federal de São Paulo contra a Volkswagen reconhece que a fraude comprometeu mecanismos de fiscalização ambiental, afetou consumidores e gerou danos ao meio ambiente e à saúde pública. Com isso, a justiça determinou o pagamento de 15 milhões de reais por danos morais coletivos e a adoção de medidas de reparação ambiental. A ação civil pública trata de fraudes na homologação ambiental de veículos a diesel, produzidos entre 2011 e 2012, segundo o Ministério Público Federal. A montadora teria instalado um software em mais de 17 mil unidades de picape Amarok capaz de identificar quando os veículos eram submetidos a testes de emissão de poluentes. O sistema, classificado como item de ação indesejável, burlava os ensaios laboratoriais e reduzia temporariamente os níveis de óxidos de nitrogênio durante as medições. Já em condições normais de circulação, os veículos apresentavam emissões acima do permitido pela legislação ambiental. Relatórios técnicos apontam que os automóveis chegaram a emitir 31% mais poluentes do que o permitido pelas normas ambientais. A fraude permitiu a obtenção de licenças do IBAMA para a comercialização dos veículos, de acordo com o MPF. A decisão também registra que o caso envolve violação de normas do CONAMA, leis ambientais e da Constituição Federal, com prejuízos que se estendem até hoje devido aos veículos ainda em circulação. O Ministério Público Federal recorreu da decisão e pede que a indenização seja elevada para 30 milhões de reais. Segundo o órgão, o valor deve considerar a gravidade da conduta e o fato de que a fraude ocorreu com dolo, ao permitir a venda de veículos mais poluentes mediante manipulação dos testes. A CETESB, Companhia Ambiental do Estado de São Paulo, realizou testes nos veículos e aponta diferenças entre os resultados obtidos em laboratório e os registrados em condições reais de rodagem. O caso integra o escândalo internacional conhecido como Dieselgate, que levou a investigações contra a montadora em diversos países. No Brasil, além da condenação judicial, o IBAMA já havia aplicado multa de 46 milhões de reais à empresa. A CBN procurou a Volkswagen do Brasil e não recebeu retorno. De São Paulo, Clauson Dutra.
9: 4:30, vem aí o Matheus de Souza.
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0: Terça-feira, 12 de maio de 2026. O senador Sérgio Moro tem 5 dias para apresentar a defesa prévia em um processo em que o ex-juiz da Lava Jato é acusado de calúnia contra o ministro do STF, Gilmar Mendes. O prazo foi determinado pela ministra do Supremo, Carmen Lúcia. A ação é referente a um vídeo publicado pelo parlamentar em 2023. Na ocasião, Moro afirmou que seria possível comprar um habeas corpus do magistrado. Quase 60% das pessoas ouvidas em uma pesquisa do Fórum Brasileiro de Segurança Pública em parceria com o Datafolha disseram ter medo de sofrer agressão física em razão da escolha política. O número recuou em relação a 2022, quando havia chegado a 68%. Já 2,2% afirmaram que sofreram violência do tipo no ano passado. A pesquisa ouviu presencialmente 2.004 pessoas de 137 municípios. A margem de erro é de 2 pontos percentuais para mais ou para menos, com um nível de confiança de 95%. O governo de Israel deportou o ativista brasileiro Tiago Ávila e um espanhol detidos após a interceptação de uma flotilha que seguia em direção à faixa de Gaza. Os dois foram presos pelo exército de Israel no dia 30 de abril em águas internacionais próximas à costa da Grécia. A confirmação da deportação foi feita pelo Ministério das Relações Exteriores israelense por meio da rede social X. Ávila chegou durante a noite de segunda-feira ao Aeroporto Internacional de São Paulo, em Guarulhos. A Mega Sena pode pagar hoje um prêmio de R$52 milhões para quem acertar as 6 dezenas do concurso 3006. O sorteio ocorre às 9 da noite. O bilhete simples custa R$ 6,00. As apostas podem ser realizadas pela internet, no site da Caixa Econômica Federal ou em qualquer lotérica do país. No horário de Brasília, 4h32.
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1: Quatro horas e 33 minutos.

0: Argentina, em direção a Cabo Verde. Agora, nesse final de semana, começou a fazer a repatriação, né? Houve pelo menos 3 mortes lá, e a gente vai falar sobre o hantavírus. Nosso convidado é o médico André Peluso Nogueira, que é médico infectologista. Doutor André, muito bom dia, um prazer tê-lo conosco aqui na CBN.
1: Um bom dia a todos, aos ouvintes, e o importante é a gente passar a informação de clara e com qualidade aí para a sua audiência.
0: Claro. Bom, acho que vamos, como a Tatiana Vasconcelos fala, vamos começar pelo começo, né? O que, que é a hantavirose? Como é que ela é transmitida, doutor André?
1: A hantavirose, né, ela já é uma doença sabidamente conhecida, né? Ela é um vírus que ela atinge uma família de vírus que transmite através de roedores, né, de ratos silvestres. E ela é uma doença que ela é encontrada nas Américas, na Europa, na Ásia, né? E a gente teve agora esse surto no navio. Sabidamente, é uma doença que ela é transmitida do rato para as pessoas, através aí da inalação de esporos do vírus, né? Quando a gente vai, por exemplo, ter contato com pó, varrer uma casa, varrer uma tulha, varreu um forro de uma casa, então a pessoa inala essas partículas e ela acaba podendo se adoecer. E o que a gente tem aí, né, que foi confirmado, uma cepa nesse cruzeiro, é uma cepa que, diferente das demais, ela se transmite de pessoa a pessoa.
0: Acho que essa é a preocupação, né, doutor?
1: Exatamente. Então, essa cepa andina, que é uma cepa que ela não é endêmica no Brasil, então, o primeiro ponto é que as pessoas tenham tranquilidade que essa é uma cepa que não é transmitida aqui no Brasil. Essa cepa, então, uma pessoa provavelmente teve contato com um roedor lá na Argentina, né, que esse cruzeiro partiu de Ushuaia, então teve contato com esse roedor, desenvolveu aí a doença, e de essa cepa ela se transmite de pessoa a pessoa por um contato íntimo e prolongado. Então, vamos pensar que a gente teve um ambiente perfeito. Pessoas, né, que estavam dentro de um navio e que ficaram, então, tendo esse contato íntimo e acabou tendo a transmissão para várias pessoas. Então, essa transmissão desta cepa, ela se dá através do contato próximo, pessoa a pessoa, por provavelmente gotículas, né? Então, a pessoa doente, ela apresenta sintomas respiratórios, ela acabou aí transmitindo para as demais.
0: Gotículas, há necessidade de que seja, vamos dizer, uma saliva ali, a pessoa está falando e está muito próximo, ou pelas vias aéreas?
1: A gente fala vias respiratórias, né?
0: Sim.
1: Pode ser tanto gotícula como aerosol, que é uma partícula ainda menor do que a de gotícula.
0: Certo. Pode, então, a pessoa está do seu lado ali num local fechado, respirando ao seu lado, de repente pode acontecer essa contaminação, então.
1: Transmite isso. Nas investigações aí que estão sendo feitas, poderia ter a situação de ter uma família de roedor dentro do navio, né? Então não se sabe exatamente ainda isso, mas o que a gente sabe é que uma pessoa doente com essa cepa, ela acaba transmitindo para as pessoas por contato próximo, pessoa a pessoa aí.
0: Certo. Agora, doutor André Peluso Nogueira, que tipo de cuidado as autoridades sanitárias, por exemplo, devem ter em relação a esse caso? Porque essas pessoas agora estão retornando, né? Depois de 40 dias o navio lá, estão retornando para suas casas. Nesse final de semana o navio parou lá nas Ilhas Canárias, em Tenerife. 100 pessoas foram evacuadas, muitas delas já indo para suas casas lá na Europa. O navio está navegando para a Holanda agora, e há 3 britânicos, pelo menos, já contaminados nesse navio ainda. Esses países aí, imagino também, obviamente, né, o Brasil, em alguma medida, que cuidado tem que ter para essa doença não chegar por aqui, hein?
1: Agora o que precisa, realmente, em torno de 150 passageiros, né, somando aí quem estava viajando mais os tripulantes, eles, né, são originários de 28 países, fazendo a leitura aí das notícias, né? Então, essas pessoas que tiveram contato com as pessoas doentes, elas acabam ter que acabar sendo monitoradas para ver se tem algum sintoma, porque o que é o grande

0: grande questão aí da hantavirose. Uma vez que eu tive contato com essa cepa, eu posso ficar num período de incubação de 6 a 8 semanas. Então, essas pessoas, até agora as próximas 6 semanas, elas têm que ser monitoradas, né? Para que, se tenham algum tipo de sintoma, sejam feitas as medidas. Então, eu acredito que, como medida sanitária, as vigilâncias sanitárias e epidemiológicas aí desses países estão fazendo a testagem e acompanhando essas pessoas, porque como essa cepa envolvida nesse surto é transmissível de pessoa a pessoa, então vamos pensar que uma pessoa que desembarcou lá na Suíça, ela pode agora transmitir, né, uma vez infectada, para outras pessoas que não estiveram no navio. Então é necessário agora fazer a vigilância desses tripulantes e viajantes que participaram aí desse cruzeiro.
1: A gente está conversando aqui no CBN Madrugada com o médico infectologista André Peluso Nogueira. Doutor André, quais são os sintomas da hantavirose e qual que é a letalidade dessa doença? Hein? Por que ela pode, ou em que situações ela pode evoluir para o óbito?
0: A hantavirose, então, como um vírus, ela se apresenta inicialmente como um quadro viral inespecífico, né? Então a pessoa vai ter febre, mal-estar, dor no corpo, uma fadiga, pode ter sintomas gastrointestinais, como náusea, vômitos, né? E podendo evoluir aí para os casos mais graves da hantavirose, que culmina com lesões respiratórias. Então, o indivíduo ele pode evoluir rapidamente aí com um quadro de tosse, falta de ar e indo para insuficiência respiratória. É uma doença que tem uma letalidade alta, né? No Brasil, nós não temos essa cepa, né? Mas as cepas que temos no Brasil, a mortalidade é em torno de 40%. Né? Então, se a gente pensar aí, é uma mortalidade alta, porque é uma doença que ela não tem um tratamento específico. A gente vai dar o suporte de vida, né? Então, parte dessas pessoas vão evoluir só com quadro febril agudo, de mal-estar, mas a gente tem aí o histórico de 3 óbitos, né? 3 viajantes que evoluíram com essa forma respiratória grave, que daí o tratamento é internação em UTI, muitas vezes evoluindo aí para necessidade de ventilação mecânica, mas que não tem um antídoto, um remédio antiviral específico, né? Então, o ideal é detecção precoce e o suporte aí desses pacientes.
1: Doutor André Peluso, aproveitar a sua participação conosco aqui no CBN Madrugada, falar um pouco sobre a vacinação contra a influenza. Campanha nacional começou no final de março, vai agora até o final de maio, até o dia 30 de maio. Queria que você falasse um pouco da importância dessa vacinação, que tem aí um público-alvo também específico, não é?
0: Exatamente. Então, a vacinação para a influenza, ela faz parte aí do Programa Nacional de Imunização do Ministério da Saúde. Nós temos por objetivo aí atingir 90% dessa população que tem o maior risco de desenvolver formas graves e lembrar que a vacina é reconhecida como uma das mais eficazes estratégias, né, para preservar a saúde da pessoa e também da população, com esse efeito aí de proteção da sociedade, né, dos demais aí do efeito coletivo. Então, a vacina da influenza, anualmente é feita aí a atualização da cepa. Então, nós temos agora essa cepa, essa vacina trivalente, que ela cobre 3 vírus dos mais frequentes aí que estão recorrentes nessa época, né? Então, a gente tem cobertura para a influenza A, o H1N1 e o H3N2. E a influenza B. E o que é importante, né? Por que a gente deve se vacinar? Porque muita gente fala assim, ah, eu não vou vacinar, porque às vezes eu vacinei e tive gripe, passei mal. A gente tem que lembrar que a vacina, ela não previne que a gente tenha gripe, mas ela previne as formas graves e previne internações em leitos de hospital, em leitos de UTI. Então, quem são os grupos prioritários que devem, né, se vacinar? São os idosos acima de 60 anos, são as crianças acima de 6 meses, né, e até 6 anos de idade, as gestantes, as mulheres que acabaram de ter o bebê, né, chamado puérperas, os trabalhadores da saúde, professores, temos também as pessoas portadoras de doenças crônicas, imunossuprimidos. Então a gente precisa desmistificar, né, e lutar contra o movimento anti-vacina que estamos vivendo, né, e reforçar com a população que é uma vacina altamente segura, né, e que previne mortes e previne internações por complicações com a influenza.
1: Bom, doutor, a campanha ela vai até o dia 30 de maio. Agora, se alguém perder essa data e quiser se vacinar depois, pode ir ao posto? O que vai acontecer, hein?
0: Pode ir ao posto, mas a gente pede a ida até o dia 30 de maio, porque existe um período para a vacina fazer efeito, né? A campanha de vacinação vai agora até o dia 30, porque é o início do outono. Então, quanto antes a pessoa se vacinar, mais rápido ela está protegida. Lembrando aí que após a vacinação, em torno de 10 a 15 dias para a gente estar atingindo aí o efeito de proteção. Então, procure a unidade básica de saúde, o serviço de saúde, né, para nós e para quem está ouvindo que é trabalhador da área da saúde, os próprios hospitais se organizam. Então, a gente precisa lembrar que a gente vai estar se protegendo das formas graves, das complicações, né, e fazendo o nosso papel na sociedade de proteger as pessoas ao nosso redor.
1: Para a gente fechar, doutor André Peluso, felizmente a gente não tem falado mais muito de Covid, né? Eu lembro que, imagino que você deve ter dado muita entrevista também, né? E naquele período mais crítico, era praticamente todo dia a gente conversava com um infectologista, foi um momento muito crítico, não só no Brasil, mas no mundo todo, né? Mas a questão da Covid, a gente sabe que tem a vacina também, quem deve tomar essa vacina, o que você pode falar sobre a Covid? Covid nesse momento agora?
0: Nós ainda temos casos, né? Entrou numa sazonalidade também e um vírus que faz parte aí dos vírus respiratórios. É a mesma cobertura, principalmente para esses grupos prioritários também que devem ser vacinados. Lembrar que a vacina também vai proteger das formas graves e entrou no nosso calendário habitual mesmo da vacinação, né? Como você mesmo disse, saímos daquela situação da emergência da Covid-19, né? Grande parte da população foi vacinada e houve uma redução na circulação do vírus, mas quando os pacientes chegam nos hospitais com quadros respiratórios agudos, faz parte da nossa triagem a testagem para Covid e existe ainda uma porcentagem da população pequena, mas que existe, e acaba sendo positivo. Então, a gente segue as mesmas medidas. Recentemente, o governo federal, através do Ministério da Saúde, Anvisa, atualizou as medidas de precaução, isolamento, tempo de isolamento. Nós entramos aí num vírus respiratório que faz parte aí dos agressores anuais, aí que a gente tem que lembrar e ter as lições aprendidas da pandemia, que a principal lição aprendida, né, é a questão do compromisso da vacinação.
1: Muito bem, doutor André Peluso Nogueira, obrigado pela gentileza com a CBN, um bom dia e até uma próxima oportunidade.
0: Um bom dia a todos e eu agradeço a oportunidade.
1: 4h48, a gente vai seguir nesse assunto. Em Minas Gerais, a Desirê, né, Miranda tem informações sobre as orientações da Secretaria de Saúde do Estado.
2: A Secretaria de Estado de Saúde de Minas Gerais reforçou orientações sobre medidas de prevenção contra o hantavírus em zonas rurais do Alto Paranaíba, região onde um morador do município de Carmo do Paranaíba morreu pela doença. A vítima apresentava histórico de contato com roedores silvestres em uma área de lavoura. Essa foi a única morte pela doença no país em 2026 até o momento e, segundo as autoridades de saúde, trata-se de um caso isolado, sem relação com outros registros da doença pelo país. país. A morte também não tem relação com o surto em um cruzeiro turístico que partiu da Argentina com destino a Cabo Verde, na África. As cepas registradas nos dois casos são diferentes, conforme explicou em entrevista à TV Globo o secretário de Estado de Saúde, Fábio Baqueretti.
3: Não tem o menor risco de contaminação entre humanos e que se torne um surto ou uma epidemia. O que nós temos é um óbito como o dos anos anteriores. Ano passado foram 4 óbitos, ano retrasado outros 4 óbitos. E o que nós temos é uma cepa que geralmente está junto de poeira, com fezes de ratos, em locais como Paióis, é bem do interior. E são ratos, são silvestres, e não ratos urbanos, ratazanas, que são os hospedeiros desse vírus. Então, vamos ficar todos tranquilos. O que está acontecendo lá no navio é específico de lá e no Brasil esse risco não existe.
2: A morte em Minas Gerais ocorreu em fevereiro e a informação foi divulgada nesse fim de semana. Segundo o secretário, as orientações de prevenção são destinadas principalmente para moradores de áreas rurais. Entre as recomendações estão manter alimentos armazenados em recipientes fechados e protegidos de roedores, dar destino adequado ao lixo e entulhos e não deixar ração animal exposta. A hantavirose é uma zoonose viral aguda que no Brasil se manifesta principalmente na forma da síndrome cardiopulmonar por hantavírus. A transmissão para humanos ocorre, na maioria das vezes, pela inalação de partículas presentes na urina, fezes e saliva de roedores infectados. Os sintomas iniciais incluem febre e dores no corpo. Nos casos mais graves, a doença pode evoluir para dificuldade respiratória, tosse seca, aceleração dos batimentos cardíacos e queda da pressão arterial. O Brasil já registrou 7 casos de hantavírus em 2026. 2 casos em Minas Gerais, 2 no Rio Grande do Sul, 1 em Santa Catarina, 1 no Pará e 1 sem unidade da federação identificada. No ano passado, o Brasil registrou 35 casos e 15 mortes por hantavírus. De Belo Horizonte, Desirê Miranda.
1: 4:51. Obrigado. Aqui é o Danilo. Danilo, enfermeiro. Seguimos no plantão em Barueri, no pronto-socorro, 10 graus Celsius. Obrigado, Danilo, pela companhia e parabéns para você e para todos os enfermeiros deste nosso Brasil. Sabe por quê, Ricardo Garcia? Porque hoje é o dia do enfermeiro. E quem nos informa é o Marcos Santos. Dia de agradecer enfermeiros, enfermeiras. Obrigado pela mensagem aqui do Marcos Santos e a gente estende então a todos os que trabalham nessa área de saúde e que trabalham demais também, né, Ricardo Garcia, de madrugada, como nós, para salvar vidas, para curar as pessoas. Então merecem todo o nosso agradecimento e obrigado então pela companhia aqui. Quem está também por aqui é Maria Rita, da Vila Medeiros. Está na Itália por 2 meses. Pessoal deixa o Brasil, mas não larga a CBN, viu, Ricardo Garcia? Ouvintes aqui do CBN Madrugada, muito obrigado pela mensagem, pela companhia. O Dão, de Moreno, Pernambuco, também manda a sua mensagem. O Carlos Dourado, de Ribeirão Preto. O Chora Ninguém, lá de Igaraçu, também está por aqui. A Vera de Guarulhos, na Grande São Paulo. E também de Embu das Artes. Bora iniciar mais um dia com a proteção divina. É o Richard Badu. Está lá, motorista, levando a galera para o trabalho e acompanhando a nossa programação também. Via YouTube, pessoal que está no chat, Silva, mandando seus parabéns aqui para os enfermeiros e enfermeiras também. O nosso ouvinte Lamartine está em Caruaru, Pernambuco. Rogério Gomes, lá em Recreio dos Bandeirantes. E muito obrigado a você. Interage também aqui pela rede social no @phcgalvão. Repetindo, @phcgalvão. Galvão, você pode interagir por aqui, como faz o nosso ouvinte, o Roberto Bezerra Gonçalves. Muito obrigado pela companhia. E chegando aqui também, Olímpio Torres Silva. Muitíssimo obrigado pela companhia via Instagram, no @phcgalvão. Galvão. 4 horas e 54 minutos. Vamos fechar o programa com a Rani Veloso. Expectativa hoje aí para o lançamento deste programa para enfrentar o crime organizado.
4: O governo Lula lança nesta terça-feira no Palácio do Planalto o programa Brasil contra o Crime Organizado. A segurança pública é um dos grandes temas das eleições deste ano, mas o Ministério da Justiça ressalta que o plano é uma política de Estado a longo prazo e descarta o uso eleitoral. A CBN, o secretário nacional de Segurança Pública, Chico Lucas, disse que o projeto não é uma bala de prata e mira em desarticular a estrutura das organizações em parcerias com os estados e municípios. Chico Lucas antecipou que a medida prevê 4 eixos estratégicos: asfixiar as finanças dos grupos, cortar a comunicação ilícita dos presos com bloqueios de sinais, aumentar a elucidação dos homicídios e reduzir o poder de fogo, combatendo o tráfico de armas com a criação de uma rede nacional. Com investimento total de R$11 bilhões, o plano visa combater as facções criminosas e retomar territórios dominados pelo crime. Para asfixiar as contas do crime, as forças integradas de combate ao crime organizado, as FICOs, serão fortalecidas.
5: O objetivo é desarticular o crime organizado sob a perspectiva dos fundamentos que os constitui. Esse programa, ele trabalha sob a perspectiva da integração e não tem um viés eleitoral. Ele não vai resolver o problema daqui para outubro. Ele está dando um caminho que vai ser buscado e vai haver uma caminhada ao longo de um tempo. Então, não é uma bala de prata. A gente quer mostrar que o governo trata o assunto com muita seriedade.
4: A CBN apurou que 138 presídios estaduais passarão por uma modernização para se equipararem às penitenciárias federais de segurança máxima. Isso inclui a instalação de bloqueadores de celular, reforço de inteligência e regras mais rígidas, como a gravação de conversas nos parlatórios e o fim das visitas íntimas, para garantir o isolamento dos detentos. As outras frentes prevêem a expansão dos bancos de perfis genéticos para solucionar assassinatos e operações de fronteira contra o tráfico de armas. Além do crime organizado, a ordem do presidente Lula é focar na redução de feminicídios e no roubo de celulares. De Brasília, Rani Veloso.
1: Então é isso, né? 4h56, dá tempo de agradecer mais um pouco aqui. O Zé Ferreira, de Vila Velha, no Espírito Santo, está mandando a sua mensagem. Muito obrigado também a Messias Matos Filho, Carlito Crente, Valdete Matos, todo mundo de Itabaianinha, Sergipe, na nossa companhia, nosso colega repórter, educador aposentado Paiva Filho. Obrigado pela mensagem. Daqui a pouco o pai vai para a sua caminhada e hidroginástica, viu, Ricardo Garcia? Corpo e espírito saudáveis, é isso aí. Obrigado, Paiva, pela companhia. Zé Carlos Coelho, da Vila Madalena. Chico Eliseu, de Custódia, Pernambuco. Hermes, de Fortaleza, Ceará, viciado em CBN. Diz aqui o nosso ouvinte Hermes. E para fechar, o bom dia de Taubaté, no interior de São Paulo, 9 graus. O Moura está na nossa companhia. Ponto final na edição de hoje aqui do CBN Madrugada, com a produção do Luiz Del Boni, trabalhos técnicos, comigo aqui Ricardo Garcia.
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1: Vem aí o Matheus de Souza com o repórter CBN e na sequência o Frederico Goulart com o CBN Primeiras Notícias. Eu agradeço demais a sua companhia, uma ótima terça-feira. À meia-noite estamos de volta com mais uma edição aqui do CBN Madrugada. Eu espero você. Tchau.
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0: Terça-feira, 12 de maio de 2026. O ministro da Fazenda, Dario Durigan, participa nesta terça-feira de audiência pública na Comissão Especial do Fim da Escala 6x1. Ele vai tratar dos impactos econômicos da proposta de redução da jornada e da escala de trabalho. A previsão de votação para o relatório final da comissão é para o fim deste mês. O plenário do Senado deve votar hoje a medida provisória que prevê a renovação automática da CNH para motoristas sem multas registradas nos 12 meses anteriores à data do vencimento do documento. O texto altera o Código de Trânsito Brasileiro. A lógica defendida pelo governo é usar o histórico positivo como critério para reduzir etapas burocráticas do processo. Mesmo assim, os exames físicos e mentais permanecem obrigatórios. 6 pessoas foram mortas durante um ataque de Israel contra o sul do Líbano nesta segunda-feira. De acordo com a Agência Nacional de Informação Libanesa, outras 7 pessoas foram feridas e levadas para hospitais. Apesar de um cessar-fogo teoricamente em vigor desde 17 de abril, Israel continua bombardeando o Líbano, enquanto o Hezbollah reivindica a responsabilidade por novos ataques contra alvos israelenses. Novas negociações entre os dois países estão agendadas para quinta e sexta-feira em Washington. No horário de Brasília, 4h59.
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2: Olá, bom dia. 5 horas da manhã. Está na hora de acordar porque o Primeiras Notícias está no ar e a gente vai junto para mais uma edição. Hoje é terça-feira, dia 12 de maio de 2026. Despertador tocando. 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Quem está sintonizado aí com a gente pelo radinho, fica o convite. 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São 5 horas, 2 minutos. Hora de dar bom dia para Ana Luísa Barreto. Tudo bem, Ana Luísa? E aí?
3: Bom dia, Frederico Goulart. Bom dia também para os nossos ouvintes. Eu suponho que hoje não tenha sido um dia fácil de levantar da cama.
2: Não está sendo fácil.
3: Olha...
2: Não está sendo fácil, não é?
3: Hoje você está cantante, né, Fred?
2: Cantante.
3: É.
2: Essa é boa também, né? Essa é das antigas também. Por quê? Por causa do frio, né?
3: Muito frio. Inclusive aqui no chat do YouTube, antes da bom dia, os ouvintes já estão comentando do frio. Porque brasileiro é assim, né? A gente não pode ver a temperatura caindo. Massa de ar polar. Tá fazendo 20 graus, a gente vai piorar para menos 20.
2: Meu Deus do céu.
3: Tem muita gente aqui, ó. Por exemplo, Gladstone. Ele mora no Butantã, em São Paulo. Ele falou que tá...
2: Eu fez... não vou cantar a música do Butantã, não, tá? Diga, fala.
3: Ele falou que tá fazendo 10 graus agora e que se ele gostasse de frio, ele ia morar na Finlândia.
2: 10
3: não
2: graus.
3: Fale assim, porque a gente tem ouvintes na Finlândia também. Eu super iria. O professor Juliano Alves mandando bom dia, Chitãozinho e Chororó do jornalismo. Tá todo mundo meio musical. Não sei o que aconteceu nessa terça-feira. O Jocélio...
2: A gente canta pra gerar uma energia, né? E
3: quem canta os males espanta,
2: frio,
3: né?
2: Pra aquecer no frio, né?
3: Isso. O Jocélio em Ulianópolis, no Pará. O Valdemir com bom dia congelante, 11 graus. Em Rio Preto, uau. Adair, na Bahia. Brasília tá quente dentro dos palácios, mas frio na rua. Brasília é sempre muito quente, né, meu pessoal? É a Helene falando que o frio dificilmente chega lá no Recife durante o dia, só na madrugada que cai um pouquinho a temperatura e aí justamente que fica selada, né? Porque é na madrugada que fica difícil de acordar, né, minha amiga? O Fábio aqui do Rio de Janeiro. O Rio de Janeiro está uma geleira. Tá brabo, viu, pessoal? Mas não teve ninguém. Eu achei que fosse ter algum ouvinte da cidade que, segundo o INMET, registrou a menor temperatura no país. Foi a cidade de General Carneiro, no Paraná, sul do Paraná. Menos 2 graus
2: que isso,
3: ontem.
2: Gente?
3: Depois vem.
2: Menos 2 graus.
3: Menos 2. Major Vieira.
2: A gente ainda tá em maio, pelo amor de Deus.
3: Major Vieira e Rancho Queimado, em Santa Catarina, com menos 0,2. E Nonoaí, no Rio Grande do Sul, com menos 0,1. E depois vem Lagoa Vermelha, também no Rio Grande do Sul, com 0,4. Nosso top 5 de cidades mais frias são todas no sul do país.
2: Isso tudo ontem, né?
3: Isso tudo ontem.
2: Tô vendo aqui em tempo real no Datafred. Curitiba, 4 graus agora. Curitiba tá difícil acordar, né?
3: Nossa, demais.
2: Tá coberto,
3: é por isso
2: assim,
3: que nenhum
2: tá.
3: Ouvinte conseguiu acordar até agora.
2: Porto Alegre, 8 graus. A gente tem Florianópolis, 11 graus. As capitais lá do sul do país, com as temperaturas mais baixas. São Paulo, 9 graus a temperatura agora, na capital
3: Ricardo
2: paulista.
3: Ricardo Garcia está congelando. Ele provavelmente está operando a mesa de som com uma toquinha e luvas.
2: E Rio de Janeiro, lá no Alto da Boa Vista. Né? Daqui a pouco a gente vai trazer
3: imagens. Daqui a pouco a gente vai para lá.
2: Boa Vista. 13 graus. É a parte mais alta da cidade, né? Mas tá bem friozinho também para os padrões do Rio de Janeiro. Pela Zona Sul agora, 18, 19 graus, mais ou menos. É assim que a gente começa essa terça-feira, congelante.
3: Se espreguiçando.
2: Pelo Brasil. Daqui a pouquinho tem a previsão do tempo, vamos saber, né? Se as temperaturas vão continuar baixas, essa primeira onda de frio aí do ano, se ela vai continuar trazendo as suas consequências pelos próximos dias. E mais do que isso, Ana Luísa Barreto, lembramos sempre aos nossos ouvintes que logo de cara, na abertura do programa, destacamos os três principais temas do noticiário no dia, não é isso?
3: Sempre quente.
2: Vamos tratar do resultado da Petrobras. O primeiro trimestre foi fechado, né, a principal estatal brasileira, com o lucro caindo 7% em relação ao trimestre anterior. Ainda assim, a Petrobras somou 32 bilhões de reais de lucro, uma grana alta aí também para ser paga para os acionistas como dividendos. Vamos saber as consequências aí da guerra nesse resultado. Vamos falar também sobre a articulação da volta da PEC da anistia. É isso mesmo, a oposição está tentando levantar novamente a PEC depois que o ministro Alexandre de Moraes suspendeu temporariamente a lei da dosimetria, levando nessa discussão para o plenário do Supremo. E aquela obra da Sabesp ontem à tarde em São Paulo, que causou uma explosão, deixou quase 40 imóveis interditados, uma morte confirmada, 3 feridos. Nossa reportagem em São Paulo também trata desse assunto aqui na nossa abertura. Até às 6 da manhã, além desses 3 assuntos, tem muito mais, não é isso?
3: É isso.
2: Então vamos embora.
3: Bora.
2: Estamos no ar. Roda a vinheta 5 e 6.
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2: A Petrobras anunciou lucro líquido de 32 bilhões e 600 milhões de reais no primeiro trimestre desse ano. O resultado representa uma queda de 7,2% na comparação com o mesmo período de 2025, mas ainda ficou acima das expectativas do mercado. Mesmo com a retração, a estatal confirmou a distribuição de cerca de 9 bilhões de reais em dividendos aos acionistas. O pagamento será feito em 2 parcelas entre agosto e setembro. A Petrobras destacou que, sem efeitos extraordinários, como a valorização do real frente ao dólar, o lucro teria sido de 23 bilhões e 800 milhões de reais, em linha com o desempenho do ano passado. O trimestre também foi marcado por um recorde na produção de petróleo e gás. A companhia ultrapassou a marca de 3 milhões de barris por dia, impulsionada principalmente pelo avanço da produção no pré-sal e pela entrada em operação de novos poços nas bacias de Campos e Santos. As exportações de petróleo cresceram mais de 60% no período. A China segue como principal destino do petróleo brasileiro, seguida por outros países da Ásia e da Europa. Mesmo assim, o aumento da produção e a disparada recente do preço do petróleo ainda tiveram pouco impacto sobre a receita da empresa. Isso porque existe uma defasagem entre o embarque do petróleo e o reconhecimento da venda, que só acontece quando a carga chega ao destino. Além disso, os contratos no mercado asiático costumam considerar a cotação do mês anterior à entrega. Por isso, os efeitos da guerra no Oriente Médio e da alta internacional do barril devem aparecer de forma mais forte apenas no balanço do segundo trimestre. A receita de vendas da estatal praticamente ficou estável, com alta de apenas 0,4%. Já no mercado interno, houve crescimento nas vendas de combustíveis, com destaque para gasolina, diesel e querosene de aviação. A Petrobras também informou o aumento da dívida e a redução do fluxo de caixa livre, o que acendeu um sinal de alerta entre analistas, principalmente por causa da alta dos custos de produção no pré-sal. Ainda assim, especialistas avaliam que o segundo trimestre pode trazer resultados mais robustos caso os preços internacionais do petróleo continuem em alta por causa das tensões no Oriente Médio. A oposição no Congresso se movimenta para ressuscitar o texto da PEC que concederia perdão amplo, geral e irrestrito aos condenados dos atos golpistas de 8 de janeiro, a chamada PEC da

0: Anistia. A reação ocorre após o ministro Alexandre de Moraes suspender os efeitos da lei da dosimetria até que a corte analise ações que questionam a norma. Vamos a Brasília com Samantha Klein.
1: Olá, Fred! O líder do PL na Câmara, Sóstenes Cavalcante, começou a coletar nesta segunda-feira assinaturas para uma nova PEC da anistia. Ele precisa de aval de pelo menos 171 dos 513 deputados. A medida é uma reação à ordem do ministro Alexandre de Moraes do Supremo pela suspensão da aplicação da lei da dosimetria. Essa nova PEC insiste no modelo original de anistia pretendido pelos bolsonaristas, ampla, geral e restrita para todos os envolvidos nos atos do 8 de janeiro, inclusive o ex-presidente Jair Bolsonaro. O deputado classificou a suspensão da lei como um abuso e afirmou que o Congresso não pode se submeter passivamente a decisões monocráticas. Em entrevista à Globo News, Sóstenes Cavalcante afirmou que houve uma espécie de acordão intermediado pelo relator Paulinho da Força com ministros do STF para chegar a um texto de consenso e disse que o erro foi da oposição em acreditar no diálogo entre os poderes.
2: Neste suposto acordo com parte de alguns ministros do STF é que veio essa ideia para mim que não tinha nexo, mas em nome de amenizarmos o sofrimento das vítimas do 8 de janeiro, nós aceitamos este texto de redução de penas. Depois dessa decisão, num sábado, menos de 24 horas depois da promulgação da lei da redução de penas, não me restou outra alternativa de que voltar ao texto de uma PEC, porque aí não vai ter questionamento do Supremo Tribunal Federal, projeto de emenda constitucional, já estou colhendo assinaturas.
1: Além da PEC, a oposição também articula um novo pedido de impeachment contra Moraes e pressiona para votar o projeto que limita as decisões individuais de ministros do STF. A base governista, por sua vez, critica a mobilização. O líder do governo na Câmara, deputado Paulo Pimenta, disse que o tema não interessa ao executivo e também disse acreditar que a proposta não deverá ser pautada.
0: E a Procuradoria-Geral da República pediu ontem a condenação do ex-deputado federal Eduardo Bolsonaro por coação no curso do processo. O filho do ex-presidente Jair Bolsonaro é acusado pela PGR de atrapalhar o processo sobre a tentativa de golpe de Estado em que o pai dele, o ex-presidente Jair Bolsonaro, foi condenado pelo STF a 27 anos e 3 meses de prisão. Para a PGR, Eduardo buscou, junto ao governo Donald Trump dos Estados Unidos, levantar sanções e tarifas ao Brasil e a autoridades do judiciário como represália ao julgamento. E ontem ainda, o ministro Cássio Nunes Marques foi sorteado relator do pedido de revisão criminal apresentado pela defesa do ex-presidente Bolsonaro ao STF. A ação foi protocolada na última sexta-feira e busca anular a condenação de 27 anos de prisão imposta ao ex-presidente por tentativa de golpe de Estado. Nunes Marques, aliás, vai tomar posse hoje como novo presidente do Tribunal Superior Eleitoral, o TSE. Ele vai comandar a eleição presidencial desse ano. O ministro convidou Jair Bolsonaro para o evento, mesmo ele estando em prisão domiciliar. O convite protocolar também foi enviado a outros ex-presidentes. Pelo menos uma pessoa morreu e 3 ficaram feridas numa explosão causada por uma obra da Sabesp, empresa responsável pelos serviços de água e esgoto em Jaguaré, na zona oeste de São Paulo. Uma equipe da empresa perfurou acidentalmente uma tubulação de gás, provocando detonação. Os moradores que tiveram as residências atingidas após a explosão ainda não sabem quando vão poder voltar para casa. Pelo menos 46 imóveis foram atingidos, sendo 10 casas interditadas e 36 atingidas indiretamente. Cerca de 160 pessoas estão desalojadas. De São Paulo, quem informa é a repórter Maria Cecília Dalau.
3: O acidente aconteceu na rua Floresto Bandeque, por volta das 4 da tarde desta segunda-feira. No entanto, os moradores da região afirmaram que já estavam sentindo um forte cheiro de gás desde o meio-dia. A moradora Regiane Nascimento foi uma das pessoas que ficaram desabrigadas após o acidente.
4: Aí, mesmo assim, aquele cheiro forte de gás. Só que a gente não esperava que fosse explodir, né? De repente, explodiu, assim, aquela explosão. Foi com susto, eu tava deitada. O teto começou a cair, né? Os vidros das portas das janelas explodiram tudo. Desesperada, eu só saí correndo por causa da minha filha, que a minha filha tava do lado de fora, no portão. A minha preocupação era ela. A casa da gente foi bastante atingida.
3: Os moradores da região afirmaram que a obra da Sabesp estava sendo realizada desde a semana passada. A companhia informou que atuava no local em uma obra de remanejamento de tubulação de água com o acompanhamento da Comgás e que, durante o trabalho das equipes, uma rede de gás foi atingida. A Sabesp disse que a explosão aconteceu enquanto ela tentava ser reparada. No entanto, em nota, a Comgás disse que recebeu um chamado às 3h15 da tarde sobre um vazamento de gás causado por uma obra de terceiros, mas que não estava realizando nenhuma manutenção no local. Alguns moradores disseram que minutos antes da explosão, alguns funcionários da Sabesp tinham alertado para que ninguém usasse fósforo, isqueiro ou fogão, mas essa informação não chegou para todo mundo. A estudante Júlia Leona, que mora na rua de cima de onde ocorreu o acidente, relatou que os vidros do prédio quebraram com o tremor da explosão.
5: E minha mãe tá toda machucada, minha mãe tá mancando até. Por conta do susto, ela caiu. Moça, a casa tremeu. Eu moro num prédio, o prédio tremeu. Os vidros estão todos quebrados. O batente da minha porta quebrou. Eu moro lá na rua de cima. Então, assim, faz tempo que a gente tá sentindo cheiro. E chamou a polícia, chamou o lugar, chamou o bombeiro e ninguém veio.
3: O governo do estado informou que a área permanece isolada para garantir a segurança da população e permitir o trabalho das forças de segurança.
0: Agora são 5 horas e 16 minutos.
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0: 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Bom, Ana Luísa Barreto, e o frio, hein, Ana Luísa?
8: Vamos.
0: Hoje é aquele dia que a conversa de elevador vai render, né?
8: Ah, com certeza.
0: Papo de elevador, né? Nossa,
8: papo
0: que frio
8: de máquina
0: é esse?
8: De café, que frio é esse? Vim pegar um café pra esquentar as mãos.
0: Isso, hoje vai render. Hoje não vai ficar aquele silêncio, né?
8: Jamais.
0: Constrangedor. Frio no Rio de Janeiro, né?
8: Frio no Alto da Boa Vista nesse momento, Fred. Ainda bem escurinho. Tem um pouquinho ali de umidade, deve ser aquela chuvinha spray bem fininha. Mas hoje a gente ainda vai ficar sem chuva a princípio, mas com essa massa de ar polar. Ontem, segundo o Instituto Nacional de Meteorologia, a menor temperatura aqui no Rio de Janeiro foi lá no Pico do Couto, no Parque Nacional do Itatiaia, com 10 graus. Friburgo, com 13,9, empatando com Teresópolis. Resende, 16,2. Rio Claro, 16,4. E aqui na capital, Jacarepaguá, teve a menor mínima com 18,2, Frederico Goulart.
0: Tá bom, tá gostoso. Eleitoral. No lugar da ministra Carmen Lúcia, André Mendonça vai ser o vice-presidente do TSE. Os dois vão comandar a eleição desse ano, o processo eleitoral de 2026, inclusive a eleição presidencial. O ministro Nunes Marques convidou autoridades para posse, como o presidente, o ex-presidente Jair Bolsonaro, entre outros ex-presidentes também, o ex-presidente Fernando Collor. Todos eles foram convidados, convite protocolar. A assessoria do ministro, no entanto, reforçou que todos esses ex-presidentes, integrantes do Congresso, foram convidados nessa lista protocolar. E o ex-presidente Jair Bolsonaro, lembrando, está em prisão domiciliar, não deve comparecer. O presidente Lula vai lançar hoje no Palácio do Planalto o programa Brasil contra o Crime Organizado. A segurança pública é um dos temas dessa eleição de 2026, mas o Ministério da Justiça ressaltou que o plano é uma política de Estado a longo prazo e descartou o uso eleitoral dessa medida. A proposta mira desarticular a estrutura das organizações em parceria com estados e municípios, uma medida que prevê quatro eixos estratégicos, por exemplo, barrar a articulação financeira das facções, cortar a comunicação ilícita dos presos com bloqueios de sinais, aumentar o esclarecimento de homicídios e reduzir o poder de fogo combatendo o tráfico de armas. Um investimento total de 11 bilhões de reais, sendo 1 bilhão do orçamento federal e 10 bilhões do BNDES. Nossa reportagem é

0: de perto esse lançamento. O Senado vai votar hoje um projeto de lei que amplia punições para fraudes financeiras no mercado de capitais. A proposta surgiu depois do escândalo contábil das lojas americanas, mas ganhou força em meio ao avanço das investigações envolvendo o Banco Master. O principal eixo do projeto é a criação do crime de fraude contábil. A previsão da pena é de prisão de 2 a 6 anos, além de multa. O plenário do Senado hoje vai votar a medida provisória que prevê a renovação automática da CNH para motoristas sem multas registradas nos 12 meses anteriores à data do vencimento do documento. O texto altera o Código de Trânsito Brasileiro. A lógica defendida pelo governo é usar o histórico positivo como critério para reduzir as etapas burocráticas do processo de renovação da CNH. Mesmo assim, os exames físicos e também os exames, os psicotécnicos, né, permanecem obrigatórios. O ministro da Fazenda, Dario Durigan, vai participar nesta terça-feira da audiência pública na comissão especial do fim da escala 6x1. Ele vai tratar dos impactos econômicos da proposta, redução de jornada de trabalho, escala de trabalho. A previsão da votação para o relatório final na comissão especial é para o fim desse mês, agora de maio. E na agenda internacional, 6 pessoas foram mortas durante um ataque de Israel contra o sul do Líbano ontem. De acordo com a Agência Nacional de Informação Libanesa, 7 pessoas ficaram feridas e foram levadas para hospitais. Apesar de um cessar-fogo teoricamente em vigor desde o dia 13 de abril, Israel continua bombardeando o Líbano, enquanto o Hezbollah reivindica a responsabilidade por novos ataques contra alvos israelenses. Novas negociações entre os dois países estão agendadas ainda para essa semana, para quinta e sexta-feira, em Washington. 5h22.
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0: Vamos saber mais detalhes dessa onda de frio, se as temperaturas vão continuar baixas, o que vem pela frente, com Jade Ramos.
2: A semana começa com a atuação de uma intensa massa de ar de origem polar no território paulista. Na capital, o dia segue agradável à tarde, a máxima alcança os 20 graus. Já no interior do estado, o tempo segue firme, sem expectativa de chuvas, e as máximas alcançam os 22 graus em Ribeirão Preto e 19 graus em Bauru e São Carlos. Na terça-feira, dia 12, o dia ainda será de frio intenso pela manhã, e a tarde segue mais agradável na maior parte do estado. A partir da quarta-feira, as temperaturas voltam a subir no interior paulista. E a semana deve terminar com pancadas de chuva na sexta-feira, na Grande São Paulo. Jade Ramos, da Climatempo, para a CBN.
0: Bom, a gente ouviu aí a previsão do tempo para São Paulo, né? Daqui a pouquinho a gente traz a gravação da Jade Ramos com os detalhes completos da previsão para o Brasil inteiro. Enquanto isso, vamos seguindo aqui com primeiras notícias, com as informações do futebol, né? Porque hoje tem bola rolando pela Copa do Brasil, às 19h30, o Internacional entra em campo para tentar manter em casa a vitória por 2x1 conquistada no jogo de ida contra o Atlético de Minas Gerais, às 21h30. Outro clube mineiro entra em campo, o Cruzeiro vai jogar contra a equipe do Goiás no Mineirão. A partida de ida acabou em 2x2 e a gente vai saber como é que fica esse confronto depois do jogo de volta. No mesmo horário, o Fluminense também vai jogar, vai tentar superar o empate do primeiro jogo, que aconteceu na semana passada. A equipe vai receber o Operário do Paraná no Maracanã. A primeira partida terminou em 0x0, portanto, o confronto aberto são os jogos desse meio de semana, nessa terça-feira da Copa do Brasil. Agora são 5 horas e 24 minutos, seguindo em frente com primeiras notícias, chegou a hora de saber as manchetes dos jornais do dia, que você vai conferir logo mais nas bancas, sempre com a Ana Luísa Barreto. Vamos nessa, Ana Luísa.
3: Vambora, Fred.
0: Capa do Jornal Globo pra gente começar. Olha aí, na tela as informações principais. A manchete: crime organizado já vende sinal de internet em 40% das cidades do Rio de Janeiro. E a foto principal, a explosão ontem na tubulação da Sabesp, que a gente já comentou aqui. Você vai destacar que o governo está preparando, né, Ana Luísa, uma linha de crédito para taxistas e motoristas de aplicativo, mirando também o impacto eleitoral dessa medida agora para o pleito de 2026. Explica aí para gente.
3: Essas discussões, Fred, se intensificaram depois do lançamento do novo Desenrola Brasil, programa de renegociação de dívidas que começou na semana passada. Agora, a equipe econômica do Planalto está fechando ali os últimos detalhes dessa linha de crédito subsidiado com juros abaixo dos praticados no mercado e inferiores à Selic, hoje em 14,5% ao ano, que será destinada a motoristas de aplicativo e taxistas. Integrantes do governo dizem que o programa deve ter juros ao redor de 12% ao ano, bem abaixo ali da taxa do mercado, que roda acima de 20%. O modelo também prevê uma carência de 6 meses e pagamento em até 6 anos, mas o veículo não poderia passar aí de R$150 mil. Em ano eleitoral, o programa deve ficar aberto por apenas 4 meses, que é o período de vigência de uma medida provisória, o que dispensaria a aprovação pelo Congresso Nacional. Nas conversas, uma ala do governo defendeu que a linha de crédito financia apenas carros sustentáveis, como os híbridos e os elétricos. Os técnicos argumentam que financiar a compra de carros que emitem menos poluentes ajudaria, inclusive, na obtenção dos recursos para o crédito, já que há fundos públicos cujo objetivo é destinar recursos para a transição energética. Também seria um esforço do executivo de reduzir a dependência de petróleo no momento de alta por conta da guerra no Oriente Médio. Uma outra ala do governo defende que não haja aí nenhuma restrição, permitindo todos os veículos, desde que dentro dessa faixa de preço. A ideia é encaminhar a proposta para o presidente Lula ainda nessa semana e vai caber aí ao Palácio do Planalto dar a palavra final sobre o assunto, mas já está na mira mais um benefício, dessa vez para os taxistas e motoristas de aplicativo. Fred.
0: Mais uma medida aí do governo federal visando a eleição de 2026. E da capa do Globo, a gente vai seguir para a capa do Estado de São Paulo. Primeira página, também na tela, como foto principal, a explosão ontem causada pela Sabesp. A manchete: alimentos e bem-estar pesarão na eleição, dizem especialistas.
3: A segurança também, né?
0: Outro tema aí no centro das discussões eleitorais. E a Ana vai detalhar mais essa definição de que o ministro Nunes Marques vai ser o relator do pedido feito pela defesa do ex-presidente Jair Bolsonaro para anular a condenação dele por tentativa de golpe de Estado.
3: Essa escolha, que foi decidida por sorteio ontem no pedido de revisão criminal apresentado pela defesa de Bolsonaro ao Supremo Tribunal Federal. Esse sorteio, é bom ressaltar, né, Fred, não contou com os nomes de Cristiano Zanin, Flávio Dino, Alexandre de Moraes e Carmen Lúcia, todos ministros da primeira turma, que foi a que julgou Bolsonaro. Além disso, Luiz Fux, integrante agora da segunda turma, mas que participou do julgamento antes da transferência, também ficou de fora. Na petição enviada à corte, com 90 páginas, os advogados pedem a absolvição de Bolsonaro dos crimes contra o Estado Democrático de Direito, porque, segundo eles, não haveria evidência concreta de participação, e alegam que o julgamento feito pela primeira turma da corte foi irregular. Essa revisão criminal é assinada pelos advogados Marcelo Bessa e Thiago Lobo Fleury, ex-assessor do ministro Luiz Fux no Supremo. Fux, que integrava a primeira turma durante o julgamento e votou pela absolvição de Bolsonaro. Um dos advogados do ex-presidente afirmou ao Estadão que essa ação não tem a ver com a nova lei da dosimetria aprovada no Congresso, que pode reduzir penas de condenados pelos atos golpistas. A gente lembra que esse processo, que resultou na condenação do ex-presidente Jair Bolsonaro, foi relatado pelo ministro Alexandre de Moraes, e os advogados ainda pedem uma manifestação da Procuradoria-Geral da República sobre essa ação. Fred.
0: A Folha de São Paulo agora. Folha de São Paulo trazendo na manchete o resultado da Petrobras. O lucro caindo 7% no primeiro trimestre, ficando em R$32 bilhões. Também a foto principal, a explosão que deixou 1 morto e 3 feridos em Jaguaré, em São Paulo. A explosão por equipe da Sabesp. E a informação da Ana Luísa é para um protesto de alunos da USP, da Unicamp e da Unesp, que terminou em confronto ontem no centro da capital paulista, né, Ana Luísa?
3: É, Fred, esses estudantes se aglomeraram ali em frente ao prédio onde aconteceria uma reunião do Conselho dos Reitores dessas instituições, mas uma reunião que foi cancelada ainda pela manhã. No início da tarde, os vereadores Rubinho Nunes e Adrilles Jorge, os dois do União Brasil, chegaram ao protesto e pouco depois começou esse confronto. Rubinho agrediu estudantes, também apanhou de alguns alunos. Ele disse à reportagem da Folha que teve o nariz quebrado, mas nega que tenha começado as provocações, estaria apenas conversando no local. A polícia interveio na confusão com gás de pimenta e viaturas cercaram esse ato. O protesto de ontem marca o aumento da mobilização dos estudantes das estaduais paulistas. Iniciada na USP, a greve por mais investimentos em permanência e alimentação nas instituições já alcançou a Unicamp e a Unesp, além dos hospitais universitários, com paralisações na maioria das unidades. Na USP, a gente lembra que os alunos em greve invadiram a reitoria e foram retirados pela Polícia Militar nesse final de semana, depois de 3 dias. Uma ação que aconteceu de madrugada, contou com cerca de 50 agentes, 5 alunos foram hospitalizados e 4 detidos. O governo de Tarcísio de Freitas diz investigar possíveis excessos e a USP afirmou não ter sido avisada sobre a operação da PM e repudiou esse ato. Desde então, alunos da Unicamp e da Unesp também aderiram às paralisações, Fred.
0: Destaques dos jornais. É isso?
3: É isso.
0: Tá certo.
3: Que horas são? Vamos enrolar um pouquinho pra virar 5h31, porque a gente nunca vai pro repórter CBN na hora, né?
0: É, não dá pra brincar com o que dá certo, né?
3: Até porque se a gente for tentar ir pra hora, Ricardo Garcia vai demorar um tiquito a mais pra soltar a trilha. Então a gente deixa virar 5h31.
0: Então, agora sim. Virou. Vamos pro repórter CBN, então.
3: Vamos,
0: né?
3: Ricardo Garcia.
0: Daqui a pouquinho a gente tá de volta com o CBN Primeiras Notícias. Não sai daí. Agora que horas são?
3: 5h31.
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0: Terça-feira, 12 de maio de 2026. 160 pessoas estão desalojadas após a explosão de gás que deixou um morto e 3 feridos na cidade de São Paulo nesta segunda-feira. Segundo o Corpo de Bombeiros, ao menos 46 imóveis foram atingidos na explosão. 10 casas foram interditadas e 36 atingidas indiretamente. Em coletiva de imprensa ontem à noite, as empresas Sabesp e Comgás afirmaram que trabalhavam juntas na área do incidente. Um estudo publicado na revista Nature indica que o desmatamento pode acelerar a transformação da Amazônia em uma savana. Os dados apontam que sem a derrubada das árvores, a floresta suportaria um aquecimento global de até cerca de 4 graus Celsius. Quando o desflorestamento é considerado, o risco de dano irreparável aparece com menos de 2 graus Celsius. O chamado ponto de não retorno seria o momento em que a Amazônia perde a capacidade de regenerar a si mesma e entra em um processo de degradação. A terça-feira é dia das partidas de volta da quinta fase da Copa do Brasil. Às 7h30 da noite, o Internacional tenta proteger em casa a vitória por 2-1, conquistada no jogo de ida contra o Atlético de Minas Gerais. Às 9h30, outra equipe mineira entra em campo. O Cruzeiro joga contra o Goiás no Mineirão. A partida de ida acabou em 2-2. No mesmo horário, o Fluminense também tenta superar um empate no primeiro jogo. Ele recebe o Operário do Paraná no Maracanã. A primeira partida acabou em 0-0. No horário de Brasília, 5h33.
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2: Agora é hora do Mundo em 3 minutos, com Fernando Andrade. Ele vai resumir os principais temas internacionais. A visita de Donald Trump à China, aguardada visita de Donald Trump à China, e a eleição no Haiti, que está ameaçada. Vamos conferir.
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3: Olá, seja bem-vindo ao Mundo em 3 Minutos. Hoje começamos com informações sobre a visita de Donald Trump a Xi Jinping na China na quinta-feira. Tema principal, claro, a guerra contra o Irã.

0: O jornalista Felipe Figueiredo falou sobre isso no CBN Pelo Mundo.
1: Dentre as questões que podem ser negociadas e, eventualmente, né, serem trazidas como a vitória para o público interno, está a proposta, né, o desejo dos Estados Unidos de estabelecer uma espécie de Câmara Conjunta de Comércio, tá, para regular a balança comercial e também elos de investimentos para diminuir o déficit comercial histórico, né, das últimas décadas dos Estados Unidos em relação à China. Também, para o governo Trump, vai ser interessantíssimo, importantíssimo, anunciar eventuais compras chinesas de produtos agrícolas. E aí, por exemplo, talvez se a China aumentar a sua compra de soja dos Estados Unidos, isso influencia a economia brasileira, é bom ficarmos de olho nisso. Mas também compras de produtos de alto valor agregado, como, por exemplo, aviões da Boeing. O mercado de aviação doméstica chinesa é, obviamente, um mercado gigantesco. Esse é um dos poucos setores tecnológicos em que a China ainda não desenvolveu plenamente a sua indústria.
0: Além disso, a China deve mostrar que busca paz, previsibilidade, estabilidade, mas também será um momento de deixar claro que não teme uma escalada da guerra comercial imposta pelos Estados Unidos. Só para lembrar, nós tivemos um momento de tarifas de 145% contra produtos chineses. Só que, recentemente, a China anunciou pela primeira vez um mecanismo que simplesmente ordena que empresas atingidas por sanções ignorem, tipo, ó, segue o baile que eu, o governo chinês, te protejo. Isso começou quando os Estados Unidos sancionaram 5 refinarias chinesas, entre elas a Hengli Petroquímica, uma das maiores refinarias privadas da China. E agora vamos para o Haiti. Tem eleição no Haiti marcada para agosto. Gente, essa seria a primeira eleição em uma década no país mais populoso do Caribe. Vive um caos há décadas, com golpes, com guerra civil, com desastres naturais e sucessivos governos interinos têm adiado o pleito. O que acontece agora? A segurança no Haiti não está num nível adequado para realizar essas eleições. Enquanto isso, gangues armadas dominam o país. A ONU e os Estados Unidos condicionaram parte de seu apoio às forças de segurança no Haiti à realização dessas eleições. O último presidente haitiano foi Jovenel Moïse, assassinado em 2021. Mundo em 3 minutos. Até amanhã.
2: Valeu, Fernando Andrade. Esses os temas internacionais que o Fernando destacou na edição dessa terça-feira do Mundo em 3 minutos. Sempre aqui no Primeiras Notícias, logo depois do repórter CBN das 5h30 da manhã. Agora são 5h37. Ana Luísa Barreto, vamos fazer o nosso giro pelo Brasil? É, tá na hora de saber, né? Os destaques aí de norte a sul, leste a oeste do nosso país com a nossa reportagem, que tá amanhecendo mais uma vez com frio, né? Brasil,
3: pois é.
2: Temperaturas baixas, especialmente lá pelo sul.
3: Você sabe
2: país.
3: que essa é a pauta aqui do chat do YouTube, né, Fred?
2: Só estão falando nisso, só, né?
3: É uma gincana pra saber quem tá acordando com mais frio. Por exemplo, o Luiz, mandando bom dia, Mato Grosso do Sul tá gelado. 9 graus agora na capital, Campo Grande, e apenas 3 graus no interior do Mato Grosso do Sul, congeadas pelo amanhecer. Aí o Felipe tá lá em Palmas, Tocantins, 24 graus. Júlio Mota de Goiânia e a Aline da França. Primavera tímida por aqui, 12 graus nesse momento em Paris. Minha amiga, você tá com mais calor que muita gente aqui no Brasil.
2: É, e você tá em Paris, né?
3: É, também tem isso. Né? Por exemplo, o Domingos,
2: você
3: ele tá
2: bem. De qualquer jeito, você tá bem.
3: Quilombo, no oeste de Santa Catarina, tá fazendo 3 graus. Não tem como levantar, ele disse que vai ouvir as primeiras notícias embaixo de cobertores. Não se atrasa pro trabalho.
2: Ó, tem o Isaías, nosso ouvinte lá em Bombinhas, Santa Catarina, 6 graus. Temperatura tá marcando por lá.
3: Tá vendo?
2: Zona Norte de São Paulo, a brisa, 9 graus a temperatura. O tempo tá meio macambúzio, diz ela aqui.
3: Tá como?
2: Ventos congelantes. Macambúzio. Conhece essa expressão?
3: Não.
2: É, pois é.
3: Pois vou aderir.
2: E tem a mensagem aqui que tá chegando também, de Vitória, ó. Vitória, 21 graus. Vitória tá até quente. O Elimar, grande Elimar Curtis, nosso ouvinte lá da capital capixaba. Teve uma outra mensagem aqui que eu separei, Ana Luísa, mas eu já perdi.
3: Separou meio escondido, né?
2: É, pois é. Claudineide, Hortolândia, enfim. Os ouvintes estão participando, estão interagindo. E você pode também mandar o seu recado pelo 997-64-2381. 997-64-2381 é a Patrícia, que tá lembrando que hoje é dia do enfermeiro.
3: Verdade, a Helene falou também.
2: Mande um salve
3: também
2: pra gente.
3: Parabéns.
2: Patrícia, que é enfermeira, trabalha em São Paulo. Beijo, parabéns pra essa categoria tão importante. Bom, o friozinho vai continuar, a gente

0: ficou devendo, né? Ficamos. A previsão do tempo, falamos só do tempo em São Paulo, ficamos devendo a previsão do tempo pro Brasil inteiro, então vamos chamar de volta a Jade Ramos, que vai explicar como é que fica aí as condições, se esse frio vai permanecer nessa terça-feira. Diga aí, Jade Ramos.
1: A terça-feira começa sob a atuação de uma intensa massa de ar de origem polar que mantém o amanhecer gelado em grande parte do centro-sul do país, com chance de geada e temperaturas próximas do 0 graus em áreas da Serra Gaúcha e Catarinense. Já no sudeste, a chuva ainda persiste entre o Espírito Santo, leste, nordeste de Minas Gerais e parte do Rio de Janeiro, enquanto em São Paulo as temperaturas seguem agradáveis ao longo do dia. No centro-oeste, o tempo segue firme na maior parte da região, com a manhã fria em Mato Grosso do Sul, sul de Mato Grosso e Goiás. À tarde, o calor volta a ganhar força em grande parte das áreas. Já no nordeste, a chuva continua mais frequente no litoral entre o Rio Grande do Norte e a Bahia, com risco de pancadas de chuva fortes também no Maranhão, Piauí e no Ceará. E no norte, o tempo segue instável no Amazonas, Pará, Roraima e Amapá. Jade Ramos, da Clima Tempo, para a CBN.
0: 5h41 agora. Vamos começar o nosso giro pelo Nordeste, Fortaleza, capital cearense. Outro Brasil. Lá, 25 graus a temperatura.
2: Solzinho.
0: Vai
2: amanhecendo
0: a 30.
2: Dourado.
0: É, algumas nuvens no céu. Lá já, o sol já tá brilhando, né?
2: Sempre.
0: O sol já apareceu. Já deu as caras e a gente vai trazer informações importantes do noticiário lá de Fortaleza, lá da capital cearense, do Ceará, a respeito do ex-ministro, ex-governador Ciro Gomes, que por meio do partido dele, o PSDB, anunciou que não vai ser candidato à presidência da República, aliás, vai lançar a candidatura mesmo ao governo do estado do Ceará no dia 16. Conta pra gente, Pedro Pupulim.
3: O ex-governador do Ceará e ex-ministro da Fazenda, Ciro Gomes, do PSDB, rejeitou o convite do partido para disputar a presidência da República em 2026 e deverá anunciar oficialmente no próximo final de semana a pré-candidatura ao governo do Ceará. A informação foi confirmada pelo PSDB. Em nota, o presidente nacional do partido, Aécio Neves, afirmou que conversou nesta segunda-feira por telefone com Ciro Gomes. No comunicado, Aécio afirma que o PSDB vai continuar debatendo alternativas para o Brasil no momento em que a polarização e o radicalismo vêm impedindo a apresentação de um projeto consistente de retomada do desenvolvimento econômico e social do país. Ao participar de um fórum em São Paulo nesta segunda-feira, Ciro Gomes afirmou ao portal G1 que, apesar do amor pelo Brasil, desta vez pesou mais a decisão de disputar o comando do Ceará. A última eleição presidencial foi a quarta tentativa do ex-ministro de assumir o Palácio do Planalto. Foi o pior desempenho das quatro tentativas e terminou em quarto lugar, com 3% dos votos válidos, concorrendo pelo PDT. Um levantamento feito pelo Instituto Genial Quest e divulgado no dia 30 de março, apontou que Ciro Gomes lidera as intenções de voto ao governo do Ceará, com 41% da preferência, contra 32% do atual governador Eumano de Freitas, do PT.
0: 5h43. Vamos seguindo o nosso giro agora para Brasília, capital federal, agora amanhecendo com 16 graus no termômetro, a máxima hoje vai aos 26 graus, ainda escuro, imagem na tela. Onde é que é isso aí? É algum ministério?
2: É a lateral do Congresso.
0: É mesmo?
2: É mesmo, pra gente muito ver bom. Se eles vão chegar para trabalhar nesse frio.
0: Vamos ficar vigiando?
2: Vamos ficar vigiando, eu duvido. É, nesse no
0: será
2: calor.
0: Que vai bater preguiça? Vai bater preguiça nos parlamentares?
2: No calor já é difícil, imagine no frio, Frederico Goulart.
0: Quem vai trabalhar hoje, sempre aqui no Primeiras Notícias, lá direto de Brasília, a nossa Ana Carolina Tomé, que nos conta que o governo do Distrito Federal multou em mais de R$30 mil uma fábrica de limpeza por descarte irregular de lixo perto de uma rodovia. É o assunto do dia, Ana Carolina Tomé.
4: Oi, Fred, bom dia. A Secretaria DF Legal multou nesta segunda-feira em R$30.500 uma fábrica de limpeza do Gama por descarte irregular de lixo às margens da DF-290. Além de ser autuada, a empresa também foi obrigada a realizar a limpeza no local. O caso foi identificado por auditores durante uma fiscalização de rotina na região, já que a área é conhecida pelo alto índice de descartes clandestinos. A equipe da Secretaria encontrou encontrou uma grande quantidade de sacos contendo adesivos de rótulos de diversos produtos da empresa. Com a identificação dos responsáveis, os auditores da Unidade de Fiscalização e Operações Especiais foram à sede da fábrica e conseguiram confirmar a origem dos produtos. Durante a fiscalização, a empresa também foi notificada a providenciar um plano de gerenciamento de resíduos sólidos. Esse é um documento obrigatório que qualifica, quantifica e indica a destinação de cada tipo de resíduo gerado. Nos primeiros 4 meses deste ano, a DF Legal já aplicou 89 multas por descarte irregular de resíduos sólidos e da construção civil no Distrito Federal, um aumento de 12% em relação ao mesmo período do ano passado. Fred.
0: Minas Gerais, próxima parada Belo Horizonte, 16 graus também, friozinho nesse começo de manhã, 24 é a máxima, dia começando, céu parcialmente nublado, imagem ao vivo na tela de BH para você que acompanha o Primeiras Notícias no YouTube e no Globoplay. E a Lila Vatti Oliveira traz o assunto de hoje, as investigações das autoridades de saúde sobre caso de hantavírus lá em Minas Gerais. Lila Vatti, bom dia.
5: Olá, Fred. Muito bom dia para você. A Secretaria de Estado de Saúde de Minas Gerais reforçou orientações sobre medidas de prevenção contra o hantavírus em zonas rurais no Alto Paranaíba, região onde um morador do município de Carmo do Paranaíba morreu pela doença. A vítima apresentava histórico de contato com roedores silvestres em uma área de lavoura. Essa é a única morte pela doença no país registrada até o momento em 2021. E segundo as autoridades de saúde, trata-se de um caso isolado, Fred, sem relação com outros registros da doença pelo país. Essa morte também não tem relação com o surto em um cruzeiro turístico que partiu da Argentina com destino a Cabo Verde, na África. As cepas registradas nos dois casos são diferentes. A morte em Minas Gerais ocorreu em fevereiro e a informação só foi divulgada agora. Segundo a Secretaria de Saúde de Minas, as orientações de prevenção são destinadas principalmente para os moradores de áreas rurais. Entre as recomendações estão evitar varrer galpões, armazéns e depósitos a seco. Sempre umedecer o chão com água e sabão antes da limpeza. Isso evita, Fred, com que as poeiras de ratos com fezes contaminem o ar e moradores inalem o vírus. A hantavirose é uma zoonose viral aguda que no Brasil se manifesta principalmente na forma da síndrome cardiopulmonar por hantavírus. A transmissão para humanos ocorre, na maioria das vezes, pela inalação de partículas presentes na urina, fezes e saliva de roedores infectados. Os sintomas iniciais incluem febre, dores no corpo, dor de cabeça e também dor abdominal. Não existe tratamento específico para a doença. O atendimento é baseado em medidas de suporte clínico, conforme a avaliação médica. Fred, uma ótima terça-feira a todos.
0: Agora são 5 horas e 48 minutos. Vamos seguindo para o Rio de Janeiro. 18 graus é a temperatura de momento. A máxima nesse dia de hoje não vai passar dos 26 graus. Amanhecendo com o céu parcialmente nublado. E a gente está vendo imagens ao vivo da orla do Rio de Janeiro, porque tem alerta de ressaca em vigor desde ontem até amanhã. Ondas de até 3 metros de altura. E ali tem uma interdição, né?
2: Isso, Delfim Moreira, à altura do posto 11, por causa da ressaca, justamente, né? O mar invadiu ali uma parte da calçada, também tá se aproximando dos quiosques.
0: E dá pra ver que essa onda já levou areia ali pro calçadão, né? Pras pistas, por isso tem essa interdição agora.
2: O pessoal da Conlurb tá fazendo aí essas limpezas pra tentar liberar a pista agora de manhã, ressaca que vai até amanhã, né, Fred?
0: Amanhã, até quarta-feira. E a ressaca, o frio e chuva, tudo isso, tudo junto e misturado no Rio de Janeiro. É o cenário nessa terça-feira. A Ana Paula Jalme com seu casaquinho quentinho de lã, né? É lã isso aí? É alguma coisa filinho, quentinha, né?
2: Fofinho, quentinho. É lã parisiense.
0: É, meu amigo. Não brinca, não.
2: Não, é das ovelhas dos Alpes. Quem
0: era? Olha só, Ana Paula Jalme, o que você destaca do noticiário hoje no Rio de Janeiro? A gente segue acompanhando aquela história, né, os desdobramentos da confusão envolvendo o cantor Ed Motta no restaurante no Rio, é isso?
6: Fred, bom dia para você, bom dia para os nossos ouvintes também. O cantor Ed Motta passou agora a ser investigado por injúria racial contra um funcionário de um restaurante da Zona Sul do Rio. Segundo o depoimento desse atendente, o artista teria sido xenofóbico durante a confusão no último dia 2 de maio, Primeiro, Ed Motta era esperado para depor hoje, né, na função de testemunha, mas agora ele é investigado nesse caso. As imagens de câmeras internas do restaurante mostram parte dessa briga, que envolve uma cadeira arremessada por parte do Ed Motta, também muitos xingamentos. Esse crime prevê pena de 2 a 5 anos e é inafiançável. Segundo a Polícia Civil, o funcionário fez um registro contra o artista, disse que o cantor o chamou de Paraíba. Essa confusão começou com o cantor irritado pela taxa de rolha cobrada pelo restaurante, terminou com amigos dele também agredindo aí um outro cliente. E segundo o depoimento do barman, o estabelecimento não costumava cobrar essa taxa quando o Ed ia sozinho ou com a mulher. Só que como ele estava em grupo, né, com mais pessoas, ali pelo menos 6, essa taxa foi cobrada. Câmeras do local mostram ainda que o Ed jogou essa cadeira na mesa ao lado, no chão, né, durante o episódio. Ao jornal Globo, ele disse que estava bêbado e acabou perdendo o controle. A delegacia da Gávea está investigando esse caso, segue colhendo depoimentos dessa ocorrência ao longo da semana. CBN tenta contato com a defesa de Ed Motta. Claro, a gente segue acompanhando de olho nesse caso, Fred.
0: Vamos seguir acompanhando, sim. Obrigado, Ana Paula Jalme. Ana Paula Jalme, direto do Rio de Janeiro. São 5:51. Só registrar aqui a mensagem do Ricardo Marques, que perguntou se tem gente fazendo stand-up agora no Rio, com esse frio.
2: Vamos
0: e
2: ver.
0: Com ressaca, né? Não é indicado,
2: não,
0: né?
2: Não é muito prudente.
0: Não é prudente.
2: Não acho é de bom tom, mas...
0: O pessoal poupou, né?
2: É
0: muita
2: bom,
0: gente,
2: né?
0: Ali agora, não. Eles estão ouvindo a gente agora, né?
2: Ele perguntou também se a gente faz, meu querido. O único stand-up que eu faço é contar piada. Mas, vamos lá, né? São Paulo.
0: Vamos para São Paulo?
2: Melhor.
0: Matheus de Souza, 9 graus em São Paulo nesse momento, 21 graus é a temperatura máxima hoje. E o Matheus está acompanhando as investigações sobre a grande explosão na Zona Oeste, que a gente já informou logo cedo aqui no Primeiras Notícias. E também esse friozinho em São Paulo, que continua hoje. Ontem foi a menor temperatura mínima do ano em São Paulo. Né, Matheus? Conta tudo isso para a gente. Bom dia.
7: É, Fred, bom dia a você. Bom dia também ao ouvinte do CBN Primeiras Notícias. A gente começa aqui em São Paulo destacando os estragos causados pela grande explosão na Zona Oeste, que deixou uma pessoa morta e 3 feridas. Pelo menos 46 imóveis foram afetados e 10 deles ficaram totalmente destruídos no bairro do Jaguaré. A Sabesp informou que atingiu a rede de gás durante uma obra ontem à tarde, mas a Comgás disse na hora que não realizava nenhuma manutenção no local. Os moradores dizem que ouviram um forte cheiro de gás durante toda a tarde antes da explosão. Alguns deles disseram que minutos antes da explosão, alguns funcionários da Sabesp tinham alertado para que ninguém usasse fósforo, isqueiro ou fogão. O governo do estado disse que todas as pessoas impactadas foram levadas a hotéis e receberam R$ 2.000 como ajuda de custo enquanto as empresas fazem o levantamento de todos os prejuízos. Agora, sobre o tempo, Fred, a frente fria continua apertando aqui a capital. A cidade está em estado de atenção para baixas temperaturas desde a última sexta-feira, de acordo com a Defesa Civil, por causa dessa massa de ar polar que atinge vários estados do Brasil. Por aqui, os meteorologistas não destacam uma geada no extremo sul da cidade, um dia depois de São Paulo, como você bem disse, registrar a menor temperatura do ano no bairro de Interlagos, com 7 graus. Na zona norte, a temperatura foi de 9 graus. A temperatura esquenta um pouco hoje, com previsão de máxima de 22 graus à tarde, então a gente tem um alívio dessa friaca, Fred. São esses os destaques dessa terça-feira. Um ótimo dia para você e um bom dia para os ouvintes do CBN Primeiras Notícias.
0: Valeu, Matheus de Souza, com os destaques de São Paulo, as informações do frio nessa terça-feira. Agora são 5:53.
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0: Hora do nosso Cassiano trazer as informações do campo. Hoje no CBN Agro ele vai falar do Brasil, que deve esgotar a cota de carne bovina na China no mês de junho. Que história é essa? Explica pra gente, Cassiano. Bom dia.
9: Bom dia, Fred. Bom dia para você, ouvinte. A China acendeu um sinal de alerta para a carne bovina brasileira. O governo chinês informou que as compras do produto brasileiro já atingiram mais de 50% da cota permitida para este ano. Quando o limite for totalmente preenchido, passa a valer uma tarifa extra de 55% sobre a carne brasileira. O Brasil é o segundo fornecedor a alcançar esse patamar. Antes, a Austrália já havia atingido metade da cota autorizada pelos chineses e, pelas regras de Pequim, avisos são emitidos quando as compras chegam a 50%, 80% e 100% do volume permitido nas cotas. Dados chineses mostram que apenas no primeiro trimestre deste ano, a China importou mais de 512 mil toneladas de carne bovina do Brasil e o volume segue crescendo. Apesar do avanço das exportações, os frigoríficos brasileiros que exportam para o país asiático acreditam que a cota do Brasil será atingida já no próximo mês, agora em junho. A ABIEC, Associação Brasileira das Indústrias Exportadoras de Carne, estima que mais de 65% do limite da cota tenha sido utilizado até o momento. Com isso, frigoríficos devem começar a reduzir gradualmente os abates destinados à China, que exige aí um boi específico, entre meados de maio e junho. Segundo Roberto Perosa, presidente da BIEC, caso não haja flexibilização das cotas, o Brasil poderá enfrentar uma queda de até 10% nas exportações de carne bovina até o fim deste ano, já que não existe outro mercado com capacidade para absorver o mesmo volume comprado pelos chineses. A China é o maior cliente externo da carne bovina brasileira. Entre janeiro e abril, o país respondeu por quase 44% de todo o volume exportado pelo Brasil e por 45% do faturamento do setor. Mais tarde no CBN Brasil tem outras informações do agro para você, ouvinte aqui da rádio. Então, até depois.
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5: 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Sem a atualização dos rebanhos no GEDAV, Sistema Oficial do Estado para Registro e Controle Sanitário dos Animais, e sem a contribuição ao fundo, o produtor pode ficar impedido de movimentar animais dentro do país e realizar exportações. O fundo garante indenização em caso de febre aftosa e integra a política sanitária após o Brasil ser reconhecido como área livre da doença sem vacinação. Para o presidente da FAESP, Tirso Meirelles, a adesão ao fundo é essencial para assegurar respostas rápidas em situações de emergência sanitária e garantir a segurança à cadeia do leite e da carne. 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
0: Trânsito. Ana Paula Jalme, conta aí pra gente. Ana Paula, já tem problema agora no trânsito no Rio, não?
6: Já tem, Fred. Na Avenida Brasil, uma faixa tá ocupada na altura da estação do BRT ali em Irajá por causa de um caminhão que tá enguiçado no sentido centro. Trânsito bem intenso nesse trecho. Na linha vermelha, teve um acidente ali na altura de Cordovil. O trânsito tá bem parado desde lá de trás, desde a altura de Vigário Geral. Depois, o trânsito flui em boas condições. Na linha amarela, no sentido Barra, teve um acidente na altura de Inhaúma, tá deixando o trânsito bem lento nesse trecho. E depois, no sentido Fundão, tá bastante complicado ali também naquele trecho de Bom Sucesso, que é para quem vai sair ali para a Avenida Brasil. Inclusive, a Brasil já tá bem parada nessa área de Manguinhos e também de Bom Sucesso, Fred.
0: É isso. Ana Paula Jalme com as informações de momento. Ela segue comigo durante o Jornal da CBN. Agora são 5 horas e 58 minutos.
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0: Tá na hora de encerrar o Primeiras Notícias, deixando o convite para todo mundo ficar com a gente daqui a pouquinho. Tem Milton Jung e Cássia Godoy no comando do Jornal da CBN. E é isso aí, amanhã estamos de volta a partir das 5 horas da manhã, se, né, o frio permitir, né? Se a gente não congelar, né, Ana Luísa Barreto?
2: A gente não vai congelar não, Frederico Glau, porque a gente transborda de carinho dos ouvintes.
0: Isso aí, calor humano, né?
2: Aquece o nosso coração.
0: Energia positiva.
2: Isso aí. E tá aí, amanhã certo. Estaremos de volta. Esperamos que os ouvintes acordem a tempo também, não se atrasem, se agasalhem. Então.
0: É, quem não acordou tá na hora, viu?
2: E quem
0: aqueles 5 minutinhos, né?
2: É um perigo.
0: Não adianta não, nesse frio, complicado.
2: E falando em se agasalhar, se você tem agasalhos cobertos em boas condições, também é hora de começar a fazer doação, né? Pra campanha de inverno. Se você tá com frio, imagina quem tá na rua.
0: Já tem um monte de campanha do agasalho aí,
2: pois é.
0: Tchau, Ana Luísa.
2: Beijo.
0: Ana Luísa Barreto, Isaac Roberto, Ricardo Garcia, aqui com o nosso time. Agora são 5h59, vem aí o Jornal da CBN. Um ótimo dia pra você, até amanhã.
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0: Terça-feira, 12 de maio de 2026, o Senado deve votar hoje um projeto de lei que amplia punições para fraudes financeiras e no mercado de capitais. A proposta surgiu após o escândalo contábil das lojas americanas, mas ganhou força em meio ao avanço das investigações envolvendo o Banco Master. O principal eixo do projeto é a criação do crime de fraude contábil. A pena prevista é de prisão de 2 a 6 anos, além de multa. A massa de ar frio continua influenciando o tempo em boa parte do país nesta terça-feira. O dia amanhece gelado no Sudeste. Apesar disso, as temperaturas devem se elevar durante a tarde, principalmente em São Paulo, Minas Gerais e no interior do Rio de Janeiro. No Sul, há previsão de geada em áreas de maior altitude do Rio Grande do Sul, Santa Catarina e Paraná. No Centro-Oeste, tempo seco e frio em Mato Grosso do Sul, Mato Grosso e Sul de Goiás. Na região Norte, a friagem continua atuando sobre Rondônia, Acre e Sul do Amazonas e do Pará. No Nordeste, a instabilidade permanece concentrada na faixa litorânea. Tempo carregado entre Maranhão, Piauí, Ceará e no litoral leste da região. Horário de Brasília, 6:02.
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1: Seis e dois.
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2: Olá, muito bom dia a você. Este é o Jornal da CBN. Eu sou Milton Jung, ao nosso lado está Cássia Godoy. Bom dia, Cássia.
1: Bom dia, Milton. Bom dia aos ouvintes do Jornal da CBN.
2: Fique agora mais bem informado com os destaques desta terça-feira, 12 de maio de 2026.
1: Os moradores que tiveram as casas atingidas depois de uma explosão de gás na Zona Oeste de São Paulo ainda não sabem quando vão poder voltar para casa.
2: O incidente ocorreu na região do Jaguaré e deixou uma pessoa morta e três feridos, incluindo um funcionário da Sabesp.
1: O repórter Matheus de Souza tem mais informações. Bom dia, Matheus.
3: Bom dia, Cássia. Bom dia, Milton. Bom dia também ao ouvinte do Jornal da CBN. Conforme a última atualização do Corpo de Bombeiros, ao menos 46 imóveis foram atingidos na explosão, sendo 10 casas interditadas e 36 atingidas indiretamente. Centenas de pessoas foram afetadas e, no total, 160 estão desalojadas. O acidente aconteceu na rua Floresta Bandetti, por volta das 4 da tarde desta segunda-feira. No entanto, os moradores da região afirmaram que já estavam sentindo um forte cheiro de gás desde o meio-dia. A moradora Regiane Nascimento foi uma das pessoas que ficaram desabrigadas após o acidente.
4: De repente, explodiu assim, aquela explosão. Foi com susto, eu estava deitada. Né? Aí foi, o teto começou a cair, né? Os vidros das portas, das janelas explodiram tudo. Aí a gente ficou desesperado, eu só saí correndo por causa da minha filha, que a minha filha estava do lado de fora, no portão. Caiu o teto, a porta e as janelas estouraram, né? Caiu tudo, porta do guarda-roupa explodiu, né?
3: A Sabesp admitiu que atingiu a rede de gás durante uma obra. A Comgás afirmou que não realizava nenhuma manutenção no local. No entanto, logo depois, em coletiva de imprensa, as empresas afirmaram que trabalhavam juntas na área onde houve o rompimento do duto. Os moradores da região afirmaram que a obra estava sendo realizada desde a semana passada. O governo do estado informou que a área foi isolada para garantir a segurança da população e permitiu o trabalho das forças de segurança. As causas da explosão ainda serão apuradas pelas autoridades competentes. Um homem de 50 anos foi encontrado morto nos escombros. Três vítimas foram socorridas, mas o estado de saúde delas não foi revelado. Cerca de 170 pessoas foram levadas para hotéis, com despesas pagas pelas empresas. A diretora de Relações Institucionais e Sustentabilidade da Sabesp, Samantha Souza, anunciou o pagamento de uma ajuda emergencial para cada família prejudicada.
5: A primeira indenização é imediata, então R$2.000 está sendo depositado agora na conta de todos os afetados que já foram cadastrados. Eles já recebem imediatamente R$2.000 de apoio para fazer a primeira movimentação. Além disso, o hotel, na sequência, a partir de amanhã, o levantamento de danos e o pagamento total de todas as despesas e prejuízos que foram causados.
3: Segundo os bombeiros, não há mais risco de explosão e as buscas por mais vítimas foram encerradas. Cássia.
1: Muito obrigada. As informações do Matheus de Souza. A gente vai continuar acompanhando essa história em relação agora, claro, à apuração, né, de todas as responsabilidades e o acompanhamento da situação dessas pessoas que perderam as casas e, inclusive, tem gente ainda ferida e hospitalizada.
2: Fique agora com outros destaques desta terça-feira.
1: O presidente Lula lança hoje, no Palácio do Planalto, o programa Brasil contra o Crime Organizado.
2: A segurança pública é um dos grandes temas das eleições deste ano. Mas o Ministério da Justiça ressalta que o plano é uma política de Estado a longo prazo e descarta o uso eleitoral da medida.
1: O secretário nacional de Segurança Pública, Chico Lucas, disse que o projeto não é uma bala de prata.
2: Segundo ele, a proposta mira desarticular a estrutura das organizações em parcerias com estados e municípios.
1: Chico Lucas antecipou que a medida prevê quatro eixos estratégicos: barrar a articulação financeira das facções, cortar a comunicação ilícita dos presos com o bloqueio de sinais, aumentar o esclarecimento de homicídios e reduzir o poder de fogo combatendo o tráfico de armas.
6: O objetivo é desarticular o crime organizado sob a perspectiva dos fundamentos que os constituem. Esse programa ele trabalha sob a perspectiva da integração e não tem um viés eleitoral. Então, a gente não vai resolver o problema daqui para outubro. Ele está dando um caminho que vai ser buscado e vai haver uma caminhada ao longo de um tempo, então não é uma bala de prata. A gente quer mostrar que o governo trata o assunto com muita seriedade.
2: O programa prevê um investimento total de 11 bilhões de reais, sendo 1 bilhão do Orçamento Federal e 10 bilhões do BNDES.
1: O projeto será formalizado com um decreto presidencial e 4 portarias.
2: Os estados terão que aderir à iniciativa para que possa acessar os fundos liberados pelo Banco de Fomento.
1: Agora são 6 horas e 7 minutos.
2: A Procuradoria-Geral da República pediu a condenação do ex-deputado federal Eduardo Bolsonaro por coação no curso do processo.
1: O filho do ex-presidente Jair Bolsonaro é acusado pela PGR de atrapalhar o processo sobre a tentativa de golpe de Estado.
2: Para a PGR, Eduardo buscou, junto ao governo de Donald Trump e dos Estados Unidos, levantar sanções e tarifas ao Brasil e a autoridades do judiciário como represália ao julgamento.
1: Em abril, o ex-parlamentar faltou a um interrogatório no STF no âmbito da ação penal na qual é réu por coação no curso do processo.
2: Eduardo não indicou advogado e é representado pela Defensoria Pública da União.
1: Após a manifestação da PGR, o ministro Alexandre de Moraes, relator do caso, deu prazo de 15 dias para que a defesa, a cargo da Defensoria, entregue a última manifestação no processo.
2: 6 horas, 8 minutos.
1: O líder do PL na Câmara, Sóstenes Cavalcante, começou a coletar assinaturas para uma nova PEC da anistia.
2: Ele precisa do aval de pelo menos 171 dos 513 deputados. A medida é uma reação à ordem do ministro do STF, Alexandre de Moraes, pela suspensão da aplicação da lei da dosimetria.
1: A nova proposta mantém o modelo original de anistia pretendido pelos bolsonaristas, ampla, geral e restrita.
2: O deputado classificou a suspensão da lei como um abuso e afirmou que o Congresso não pode se submeter passivamente a decisões monocráticas.
7: Neste suposto acordo com parte de alguns ministros do STF é que veio essa ideia para mim que não tinha nexo, mas em nome de amenizarmos o sofrimento das vítimas do 8 de janeiro, nós aceitamos este texto de redução de penas. Depois dessa decisão, num sábado, menos de 24 horas depois da promulgação da lei da redução de penas, não me restou outra alternativa de que voltar ao texto de uma PEC, porque aí não vai ter questionamento.
1: Além da PEC, a oposição também articula um novo pedido de impeachment contra a Moraes.
2: A base governista critica a mobilização. O líder do governo na Câmara, Paulo Pimenta, diz que o tema não interessa ao Executivo.
1: Para o vice-líder do governo na Casa, deputado Lindbergh Farias, a tentativa de reavivar a anistia é desespero.
8: O Supremo já tomou uma decisão, no caso daquele deputado Daniel da Silveira, que crimes contra o Estado Democrata e Direito são impassíveis de anistia. É um casuísmo gigantesco querer colocar isso na Constituição, um tema específico de crimes cometidos no dia 8 de janeiro. É completo casuísmo e vai ser declarado inconstitucional pelo Supremo.
2: A lei da dosimetria abre uma brecha para a redução das penas dos envolvidos nos atos antidemocráticos, incluindo o ex-presidente Jair Bolsonaro.
1: O projeto foi promulgado pelo presidente do Senado, Davi Alcolumbre, após a derrubada do veto do presidente Lula.
2: 6 horas, 10 minutos.
1: O advogado Conrado Gontijo assumiu a defesa do senador Ciro Nogueira nas investigações relacionadas ao caso Master.
2: Ele substitui Antônio Carlos de Almeida, que deixou o caso em comum acordo com o parlamentar. Gontijo é afilhado de Cacai.
1: Horas depois de deixar a defesa, Cacai afirmou em entrevista ao portal Metrópolis que não votaria em Ciro Nogueira caso participasse das eleições no Piauí.
9: Eu não converso sobre política porque se eu votasse no Piauí, eu não votaria nele. Votaria no Hélito, eu votaria no PT. Então eu não converso, é igual Brasília. Eu não converso sobre política com o Ibanez porque certamente eu não vou votar nele. Eu vou votar nos candidatos da esquerda aqui. Então assim, eu até vi essa declaração dele, mas eu sou advogado, eu converso sobre questões técnicas. Não dá para conversar sobre política com alguns clientes que eu gosto muito, que eu respeito, mas eu não converso sobre política sobre isso, não.
2: O presidente do PP afirmou que a saída de Cacai não teve relação com a entrevista.
1: Nogueira é investigado pela Polícia Federal e foi alvo na semana passada da quinta fase da Operação Compliance Zero, que apura fraudes envolvendo o Banco Master.
2: Segundo as investigações, ele recebeu uma espécie de mesada que começou em 300 mil e subiu para 500 mil reais para atuar a favor do banqueiro Daniel Vorcaro no Congresso.
1: Agora são 6:12.
2: A Petrobras fechou o primeiro trimestre com lucro de 32 bilhões e 600 milhões de reais. O resultado representa a queda de 7,2% em relação ao mesmo período de 2025.
1: O balanço ainda não reflete grandes efeitos da escalada das cotações internacionais do petróleo após o início da guerra no Irã.
2: Pelo desempenho, a empresa anunciou a distribuição de 9 bilhões e 300 milhões de reais em dividendos aos acionistas.
1: O valor será pago em duas parcelas, em agosto e em setembro.
2: A estatal afirmou que, desconsiderando efeitos extraordinários como a valorização do real frente ao dólar, o lucro teria sido de 23 bilhões e 800 milhões, em linha com o desempenho dos três primeiros meses do ano passado.
1: No primeiro trimestre deste ano, a Petrobras registrou o recorde de produção de petróleo e gás com mais de 3 milhões de barris por dia.
2: A estatal afirmou, porém, que o número não teve impacto na receita, já que há defasagem entre o embarque do petróleo e o faturamento, que ocorre quando a carga chega aos portos de destino.
1: Também por esse motivo, as vendas do trimestre não foram beneficiadas pela escalada da commodity após o início do conflito no Oriente Médio no fim de fevereiro.
2: Os preços de venda no mercado asiático, maior cliente, são feitos com base nas cotações do mês anterior à chegada da carga.
1: Agora são 6:13.
2: O presidente dos Estados Unidos, Donald Trump, reagiu à proposta enviada pelo Irã para pôr fim à guerra no Oriente Médio.
1: Em declaração no Salão Oval da Casa Branca nesta segunda-feira, o republicano criticou a contraproposta enviada pelo governo iraniano e disse que o cessar-fogo está na UTI.
10: Eles nos mandaram uma proposta estúpida, inconcebivelmente fraca, eu diria. Eu nem terminei de ler aquele lixo. Não vou perder meu tempo.
2: A proposta do Irã exigia a compensação pelos danos de guerra, o fim do bloqueio naval dos Estados Unidos, garantia de que não haverá novos ataques e a retomada das vendas de petróleo iraniano.
1: Diante do impasse, Trump prometeu nova escalada da violência e convocou a cúpula do governo para uma reunião de emergência para discutir os próximos passos na guerra contra o Irã.
2: Por outro lado, o presidente do parlamento iraniano afirmou que as forças do país estão prontas para responder a qualquer agressão. E os Estados Unidos ficaram surpreendidos. Pelas redes sociais, o regime dos Ayatollahs afirmou que, se sofrer novos ataques, pretende enriquecer urânio a 90%.
1: O impasse pelo fim da guerra ocorre em meio à queda de popularidade do republicano.
2: Uma pesquisa da Reuters Ipsos, divulgada nesta segunda-feira, mostrou que 2 em cada 3 americanos avaliam que o presidente Donald Trump não explicou de forma clara porque o país entrou em guerra contra o Irã.
1: Essa percepção negativa inclui 1 em cada 3 republicanos que tendem a apoiar o presidente e quase todos os democratas.
2: 6:15.
1: E a Copa do Brasil volta hoje. Às 19h30, o Internacional tenta manter em casa a vitória por 2-1 conquistada no jogo de ida contra o Atlético de Minas Gerais.
2: Às 21h30, outro clube mineiro entra em campo. O Cruzeiro joga contra o Goiás no Mineirão. A partida de ida acabou em 2-2.
1: No mesmo horário, o Fluminense também tenta superar o empate no primeiro jogo. A equipe recebe o Operário do Paraná no Maracanã. A primeira partida terminou em 0-0.
2: Estes são alguns dos destaques de hoje do Jornal da CBN. 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
1: 6:16.
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4: 6:18.
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7: Muito bom dia para você que está sintonizado na CBN. Chegou agora na nossa audiência. Eu sou o Frederico Goulart. Sigo ao vivo na programação nesta manhã de terça-feira. Hoje é dia 12 de maio de 2026. Agora passo a tratar dos assuntos do Rio durante o Jornal da CBN até as 9:30 da manhã. Já faço o convite para você continuar ligado, participando pelo WhatsApp, falando do frio, falando do tempo aí na sua região. Como é que foi essa noite, essa madrugada gelada? Tá amanhecendo, o sol aparecendo entre nuvens. A gente vai prestar serviço, vai explicar as condições do tempo nas próximas horas. Vamos falar também do trânsito, transporte público. Você fica bem informado com o nosso time e vai interagindo. Aqui no Rio, o número é 99764-2381, 99764-2381. Para quem quiser acompanhar com imagens, a nossa transmissão está disponível lá pelo Globoplay. É gratuito, só baixar o aplicativo. Na tela, a praia de Copacabana, apesar das nuvens, um belo amanhecer aqui no Rio com o sol entre essa nebulosidade já ganhando espaço. E é isso, lá pelo Globoplay você pode conferir tudo o que está acontecendo em tempo real. Vamos agora começar o nosso giro com os destaques dessa terça-feira no Rio. São 6 horas e 21 minutos. Uma grande massa de ar polar derrubou a temperatura em todo o Sudeste e fez o Rio registrar a tarde mais fria do ano ontem, com a máxima de 22 graus. Depois do início de semana chuvoso, a previsão é de céu mais aberto para essa terça-feira, mas ainda com temperaturas baixas e possibilidade de novos recordes de frio. Também já foi confirmado, por exemplo, a madrugada mais fria desse 2026, 13,3 graus na Vila Militar. Há ainda alerta de ressaca com ondas de até 3 metros de altura em boa parte do litoral fluminense. O cantor Ed Motta passou a ser investigado por injúria racial contra um funcionário de um restaurante no Jardim Botânico. De acordo com o depoimento do atendente, o artista teria feito comentários xenofóbicos durante a confusão. Imagens de câmeras internas do restaurante mostram parte da briga, que envolve arremesso de cadeira por parte do cantor e troca de xingamentos. Hoje, Ed Motta deve prestar depoimento. O goleiro Bruno Fernandes foi transferido para o Instituto Penal Plácido Sá Carvalho, no complexo de Jericinó. Ele teve a prisão mantida pelo Tribunal de Justiça do Rio após audiência de custódia realizada no final de semana. Moradores de comunidades e áreas de risco do Rio poderão ter uma conta de luz mais barata, de acordo com a direção da Light. A proposta da empresa é criar uma tarifa diferenciada para essas regiões, permitindo que mais pessoas tenham acesso ao serviço regularizado. Em entrevista à CBN, o diretor da Light, André Nogueira, também explicou os investimentos de 10 bilhões de reais previstos no novo contrato de concessão, que dura até 2056. Pedestres continuam correndo risco na rua Marquês de São Vicente, na Gávea, no semáforo onde uma criança, uma menina de 5 anos, foi atropelada enquanto atravessava a rua com a mãe. O caso aconteceu na última sexta-feira. Nossa reportagem também flagrou motos, carros, táxis e bicicletas elétricas avançando o sinal vermelho no mesmo trecho após a prefeitura instalar um novo radar semafórico. Após anos de paralisação, as obras de ampliação da BR-101 foram retomadas. O ministro dos Transportes afirmou que a concessionária responsável só poderá aumentar o pedágio após a conclusão das intervenções, que incluem implantação de uma terceira faixa entre Niterói e Itaboraí, além da duplicação do trecho entre Macaé e Rio das Ostras. Os detalhes de cada um desses assuntos você confere a partir de agora com a gente, aqui no Jornal da CBN, 6h24.
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7: A gente começa o nosso giro do trânsito com informações de bloqueios ali na Zona Sul, na Delfim Moreira, por conta da ressaca. A onda levou areia ali para as pistas da via e por isso há uma interdição em andamento nesse momento. Quem tem mais detalhes para a gente é a Ana Paula Jaume. Diga aí, Ana Paula. Bom dia.
2: Bom dia, Fred. Pois é, agora de manhã equipes da Conlurb estão ali atuando para limpar a orla do Leblon, na Zona Sul, né? A água durante a noite invadiu a área da ciclovia, levou muita areia para essa região. Equipes da Sete Rio também estão atuando ali. A gente lembra que o alerta de ressaca emitido pela Marinha vale até 9 horas de amanhã, quarta-feira. Ondas de até 3 metros podem se formar nesse período e, por isso, a ciclovia Tim Maia, inclusive, na Zona Sul, segue interditada naquele trecho entre São Conrado e a passarela metálica do Vidigal. Foi bloqueada ontem por volta de meio-dia, depois de ondas acima de 2 metros de altura. Reforçando as orientações, evitar entrar no mar ou praticar esportes aquáticos, não ficar em mirantes ou áreas perto do mar, respeitar a orientação do Corpo de Bombeiros nas praias, pescadores, evitar também navegar enquanto o aviso de ressaca estiver valendo e ciclistas também não circular pela orla caso as ondas atinjam a ciclovia, que inclusive foi o que aconteceu ali no Leblon. Situação de emergência no mar, qualquer situação, ligar imediatamente para o Corpo de Bombeiros pelo 193, Fred.
7: Estamos vendo imagens ao vivo exatamente desse trecho da Delfim Moreira ali no Leblon com as interdições e a equipe da Conlurb fazendo a limpeza depois dessa onda que levou areia para a parte da ciclovia. Bom, estamos monitorando o trânsito nas principais vias do Rio pela linha vermelha, quem segue no sentido centro da cidade, encontra movimentação mais lenta, principalmente no trecho entre o Caju e a linha amarela, no sentido Baixada Fluminense, não há dificuldades por enquanto para o motorista. Tem um caminhão enguiçado na Avenida Brasil, ali no trecho de Irajá, uma faixa está ocupada na altura da estação do BRT, ali daquele trecho, e é o sentido centro da cidade também com a operação um pouquinho complicada em razão desse problema. A ponte tem um pouco de retenção nos acessos, quem sai de Niterói, Alameda, Niterói e Manilha, mas o tempo de travessia na ponte ainda está em 13 minutos nos dois sentidos, para o Rio e para Niterói. Quem está nos túneis, Rebouças, Santa Bárbara, Marcelo Alencar, por enquanto não encontra dificuldades. O Rio de Janeiro vai ter um dia de céu nublado, sem previsão de chuva, a máxima hoje não deve passar dos 26, 27 graus, e daqui a pouquinho a gente volta para falar sobre o recorde do frio, ontem à tarde e também nessa madrugada aqui na capital fluminense.
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0: Bom dia, Eduardo Hauen.
1: Bom dia, Milton. Bom dia, Cássio. Bom dia a todos os ouvintes.
2: Bom dia, Eduardo.
0: Acompanha comigo aqui a mensagem enviada pela professora Jaqueline. Ela mora em Paulínia, interior de São Paulo, e mora em frente a dois campos de futebol que diz ficam lotados de crianças e pré-adolescentes treinando até depois das 10 da noite. Aí, como professora, a preocupação dela, como é que essa turma vai para aula amanhã de manhã? Né? Porque ela pensa assim, a que horas esse pessoal vai dormir? Como baixa a adrenalina, fica a alimentação desses alunos chegando em casa tão tarde? A dúvida, esse esporte tarde da noite prejudica o sono e o rendimento escolar deles no dia seguinte?
1: Bom dia, Jaqueline. Um abraço para você e para todos os professores que nos acompanham. Essa observação é uma aula de fisiologia do sono e do exercício. Milton, o que a Jaqueline nos descreve? Crianças e pré-adolescentes em atividade física intensa até as 22 horas é aquele cenário ideal ali para uma tempestade perfeita contra o sono de qualidade. Porque nosso cérebro, ele começa aquele processo de desligamento, a gente precisa mais ou menos umas 2 horas para baixar a temperatura do corpo, reduzir o nível de adrenalina, de estresse, que é aquele cortisol, né? Após isso que a gente começa ali, está no momento ideal para o sono. E esse exercício intenso faz exatamente ao contrário, né? Ele eleva a temperatura e inunda nosso sistema aí com esse hormônio do alerta. Então, se essas crianças param de jogar 22 horas, o corpo dela vai estar realmente pronto ali para ir dormir, ali aquele sono profundo, perto da meia-noite. Então, se a gente precisa em torno de 8 ou 9 horas de sono, essas crianças precisam acordar 6, 7 da manhã para ir para a escola. Então, já começa o dia com um déficit muito grande no sono. E, Jaqueline, é no sono, né? O nosso sono é aquele treino silencioso, é aquele momento que o nosso cérebro consegue consolidar o que você ensinou na sala de aula. E se a criança está dormindo tarde e dormindo pouco, essa criança não está fixando o aprendizado. Então, é importante a gente ter uma atenção não só no sono, mas também na alimentação. Porque imagina, se ela chega em casa 22 horas, né, acaba de fazer exercício, está com aquele metabolismo acelerado. E ainda, Milton, tem que se alimentar, né? Tem aquela fome compensatória. Muitas vezes as crianças saíram de casa há muito tempo. Então ela chega em casa e vai fazer uma refeição pesada ainda, prejudica mais ainda o descanso, porque nosso sistema digestório, a digestão nossa, fica trabalhando a noite toda e dificulta, ou seja, desvia aquele trabalho nosso para a digestão da alimentação e piora ainda mais a nossa recuperação celular. Portanto, Jaqueline, esse hábito prejudica sim e muito, tanto o rendimento escolar, ou seja, a concentração e a saúde dessas crianças, mas também ela prejudica muito também o crescimento, porque o horário nosso biológico, nosso relógio biológico, nesse horário à noite, que caiu, acabou a luz, é para a gente dormir, recuperar, fixar conhecimento, o aprendizado, melhorar o crescimento, e essas crianças estão aceleradas, jantando tarde, dormindo pouco, e com certeza vai piorar aí, tanto no aprendizado e no crescimento.
0: Ô, Hauen, se não fosse isso, era tela, Hauen. Deixa eles lá esse horário.
1: Era videogame, né?
0: Pois é, deixa eles lá, vai. Se puder antecipar o horário, tudo bem, mas é melhor isso do que tá na tela. Mas enfim.
1: Não, exatamente, Milton. Pelo menos estamos fazendo exercício, né? Na tela só prejudica o sono e nem exercício faz.
0: Nem faz. Abraços, até mais. Tchau, tchau.
2: Até.
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0: Terça-feira, 12 de maio de 2026. Presidente Lula lança hoje o programa Brasil contra o Crime Organizado. Segundo o secretário nacional de Segurança Pública, o objetivo da proposta é desarticular a estrutura das organizações criminosas em parcerias com estados e municípios. O investimento total é de 11 bilhões de reais. Os estados terão de aderir à iniciativa para acessar os fundos. Os moradores que tiveram as casas atingidas por uma explosão de gás na zona oeste de São Paulo ainda não sabem quando vão poder voltar para as residências. Três pessoas ficaram feridas, uma pessoa morreu, incluindo um funcionário da Sabesp. O funcionário da Sabesp ficou ferido, uma pessoa morreu. De acordo com os bombeiros, ao menos 46 imóveis foram afetados. 10 casas foram interditadas e 36 atingidas indiretamente. A Procuradoria-Geral da República pediu a condenação do ex-deputado federal Eduardo Bolsonaro por coação. O filho do ex-presidente Jair Bolsonaro é acusado de atrapalhar as apurações sobre a tentativa de golpe de Estado. Para a PGR, Eduardo estimulou o governo dos Estados Unidos a adotar sanções e tarifas contra o Brasil e autoridades do judiciário, como represália ao julgamento do pai. O parlamento do Irã vai avaliar a possibilidade de o país enriquecer urânio a 90% caso os Estados Unidos voltem a atacar. O nível é considerado adequado para a produção de armas nucleares. A tensão voltou a crescer diante de novos impasses nas negociações de paz. Segundo o site de notícias Axios, o presidente Donald Trump convocou a cúpula do governo dele para uma reunião de emergência na segunda-feira. Eles teriam discutido os próximos passos da guerra. No horário de Brasília, 6h33.
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2: Seguimos monitorando o trânsito para você que está circulando pelas principais vias do Rio de Janeiro. Lá na Avenida Brasil tem um utilitário enguiçado agora no trecho de Guadalupe, por isso tem uma faixa na pista central que está ocupada em razão desse problema. É na altura do Atacadão e o trânsito está congestionado desde Padre Miguel para o motorista que segue em direção ao centro da cidade. Relembrando que na linha vermelha, no sentido centro, o trânsito está variando de intenso a lento, com pontos de congestionamento entre o Caju e a linha amarela, sentido Baixada, sem problemas.
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0: E a chegada é obstáculo, desvio, perda de tempo. A pessoa passa anos numa fase que nunca termina esperando a próxima, que também vai ter uma próxima, que também vai ter uma próxima. E a vida foi acontecendo enquanto esperava chegar. Tem um tipo de ansiedade que a psicologia conhece bem e que essa frase ilumina: a incapacidade de habitar o presente porque o futuro parece mais real. O momento atual vira sala de espera. Você está sempre em trânsito, nunca em casa, mesmo quando está em casa. O curioso é que as memórias que ficam quase nunca são as de chegada. São as do caminho. A conversa no aeroporto com o desconhecido. O desvio que virou descoberta. O plano que não deu certo e abriu algo melhor. A vida que aconteceu enquanto o roteiro estava sendo reescrito. Plano é ferramenta, não destino. Quem confunde os dois chega onde queria e descobre que não era bem isso. O bom viajante que Lao Tse descreve não é irresponsável. É alguém que aprendeu que a chegada tem valor, mas o caminho tem vida. E vida não se recupera depois.
1: Esse é o Rossandro Klinger, todos os dias conosco aqui no Jornal da CBN. Você também pode ouvir o Refletir para Viver no nosso site cbn.com.br. 6h36.
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Ontem, segunda-feira, dia 11, começou oficialmente a contagem regressiva final para o início da Copa do Mundo. Daqui a um mês, será o jogo de abertura na cidade do México, no lendário estádio Azteca, entre México e África do Sul. E será uma Copa generosamente hipertrofiada. Pela primeira vez na história, o torneio terá 48 seleções, o que é uma overdose futebolística que juntará seleções históricas, como a seleção brasileira, e seleções novatas, como a do Uzbequistão. 48 seleções, olhem só, isso é uma imensa diferença em relação à primeira Copa do Mundo, de 1930, no Uruguai, que tinha apenas 13 seleções. A primeira Copa do Mundo foi feita em uma única cidade, Montevideo, em um único país, Uruguai. A Copa atual será em 16 cidades em 3 países, Estados Unidos, México e Canadá. Na Copa do Uruguai, todos os times chegaram de navio, sim, de navio. A Copa de 1930 durou apenas 17 dias, a de agora terá 39. Na primeira Copa da história foram feitos 18 jogos. Nesta Copa serão disputados 104 jogos, uma quantidade absurda. Alguém poderá ver todos esses jogos? Também não existiam mascotes da Copa. A primeira só apareceria em 1966, na Inglaterra, com o leãozinho Willy. Não havia álbum de figurinhas. O primeiro álbum oficial surgiria para a Copa do México de 1970. E em 1930, não havia canção oficial da Copa. A primeira foi em 62, no Chile, com o grupo chileno Los Ramblers. E sequer havia prêmios em dinheiro para os jogadores. A honra, em 1930, era conquistar a taça da FIFA. E em 1930, a política ainda não havia se intrometido e não tentava utilizar o futebol. Só que, nesse quesito, a mudança foi bem veloz. 4 anos depois, em 1934, o ditador italiano Benito Mussolini, fundador do fascismo, estava tirando proveito, dando largada ao populismo esportivo e ameaçando a seleção italiana de morte caso não conseguissem a Copa para a Itália, ou melhor, a Copa para ele próprio. Tudo isso está em meu novo livro, Futebol Lado B, publicado pela Globo Livros, já em pré-venda online e chegando às livrarias nos próximos dias.

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4: 6h41.
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7: Seguimos atentos ao noticiário do Rio de Janeiro, aqui no Jornal da CBN, para você que acompanha a nossa programação, você que está saindo de casa nessa manhã fria na capital fluminense, em todo o estado do Rio de Janeiro, momento em que uma grande massa de ar polar está derrubando as temperaturas na região sudeste, fazendo o Rio de Janeiro registrar a madrugada mais fria do ano até o momento, nesse dia 12 de maio de 2026. Agora há pouco eu tinha falado que os termômetros tinham batido 13,3 graus na Vila Militar, ali por volta das 5 horas da manhã, mas agora na leitura das 6 da manhã já baixou mais. A gente teve registro de 12,9 na Vila Militar e 13,2 graus em Jacarepaguá. Nas áreas mais altas do estado tem registro de temperatura até de 4 graus nesse momento, durante a madrugada. Madrugada, como eu disse, mais fria do ano. Na capital fluminense, a última vez que na cidade do Rio a gente teve temperaturas tão baixas assim foi no mês de outubro do ano passado. É outono já com as credenciais de inverno. Esses números, quem passou aqui para mim foi a Hanna Silveira, nossa meteorologista. São dados do IMET. Daqui a pouquinho ela bate um papo comigo por volta das 7 da manhã para detalhar essas informações. Lembrando que ontem a gente já tinha tido a tarde mais fria do ano. Ontem à tarde os termômetros não passaram dos 22 graus na cidade do Rio de Janeiro. Segue o alerta de ressacas, ondas de até 3 metros de altura em boa parte do litoral fluminense. Segue a interdição ali na Delfim Moreira. Essa onda levou areia ali para a parte da ciclovia. O pessoal da Conurb está fazendo a limpeza. E é com essa cara que a terça-feira está começando aqui na cidade do Rio. Terça-feira também está começando com a operação da Polícia Civil. E quem vai informar para a gente é a Ana Paula Jaume. Diga aí, Ana Paula.
8: Fred, uma operação que mira ex-CACs que tiveram os registros cassados e mesmo assim continuaram ilegalmente com os armamentos. Até agora, 6 armas e mais de 10 carregadores foram apreendidos. A investigação apura o possível fornecimento também dessas armas e munições para facções criminosas aqui no estado. 8 mandados de busca e apreensão são cumpridos aqui na capital, em Caxias e também em Nova Iguaçu. E segundo as apurações, mesmo depois da perda de autorizações, né, concedidas pelo Exército e também pela Polícia Federal, parte dos investigados, então, não entregou esse arsenal às autoridades. O trabalho é feito pela Desarme em conjunto com as Forças Federais de Segurança, que identificou indícios de que essas armas e munições, então, ainda estariam sendo desviadas para organizações criminosas aqui do Rio de Janeiro. Fred.
7: Seguimos atentos, obrigado a essa Ana Paula Jaume. Já tem outras informações do Rio para você. Seguimos acompanhando o Jornal da CBN com Milton Yunque e Cássia Godoy. Lembrando sempre o número do WhatsApp 997-64-2381, 997-64-2381.
4: 6h44.
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9: A oposição do Congresso se movimenta para ressuscitar o texto da PEC que concederia perdão amplo, geral e irrestrito aos condenados dos atos golpistas de 8 de janeiro, a PEC da anistia. A reação ocorre após o ministro Alexandre de Moraes suspender os efeitos da lei da dosimetria, até que a corte analise ações que questionam a norma.
10: O líder do PL na Câmara, Sóstenes Cavalcante, começou a coletar nesta segunda-feira assinaturas para uma nova PEC da anistia. Ele precisa de aval de pelo menos 171 dos 513 deputados. A medida é uma reação à ordem do ministro Alexandre de Moraes do Supremo pela suspensão da aplicação da lei da dosimetria. Essa nova PEC insiste no modelo original de anistia pretendido pelos bolsonaristas. Geral e restrita para todos os envolvidos nos atos do 8 de janeiro, inclusive o ex-presidente Jair Bolsonaro. O deputado classificou a suspensão da lei como um abuso e afirmou que o Congresso não pode se submeter passivamente a decisões monocráticas. Em entrevista à Globo News, Sóstenes Cavalcante afirmou que houve uma espécie de acordão intermediado pelo relator Paulinho da Força com ministros do STF para chegar a um texto de consenso.
11: Neste suposto acordo com parte de alguns ministros do STF é que veio essa ideia para mim que não tinha nexo, mas em nome de amenizarmos o sofrimento das vítimas do 8 de janeiro, nós aceitamos este texto de redução de penas. Depois dessa decisão, num sábado, menos de 24 horas depois da promulgação da lei da redução de penas, não me restou outra alternativa de que voltar ao texto de uma PEC, porque aí não vai ter questionamento.
10: Além da PEC, a oposição também articula um novo pedido de impeachment contra Moraes e pressiona para votar o projeto que limita as decisões individuais de ministros do STF. A base governista, por sua vez, critica a mobilização. O líder do governo na Câmara, deputado Paulo Pimenta, disse que o tema não interessa ao executivo e também disse acreditar que a proposta não deverá ser pautada. Para o vice-líder do governo na casa, deputado Lindbergh Farias, a tentativa de reavivar a anistia é desespero.
12: O Supremo já tomou uma decisão, no caso daquele deputado Daniel da Silveira, que crimes contra o Estado Democrata e Direito são impassíveis de anistia. É um casuísmo gigantesco querer colocar isso na Constituição, um tema específico de crimes cometidos no dia 8 de janeiro. É completo casuísmo e vai ser declarado inconstitucional pelo Supremo.
10: Os presidentes da Câmara e do Senado, porém, não deverão se engajar no tema da anistia. Segundo líderes próximos, a expectativa é que Hugo Mota e Davi Alcolumbre aguardem que o plenário do STF venha referendar a decisão do Congresso. Antes disso, a Câmara e o Senado deverão responder a respeito do rito que resultou na derrubada do veto presidencial à dosimetria. No Supremo, interlocutores afirmam que o ministro Alexandre de Moraes deverá liberar o processo para o plenário assim que obtiver as respostas. Tão logo isso ocorra, o presidente Edson Fachin deverá pautar a matéria. Com colaboração de Rani Veloso, de Brasília, Samantha Klein.
4: Ainda na capital federal, o senador Ciro Nogueira, do Progressistas, trocou de advogado 4 dias após ser alvo de mandados de busca e apreensão da Polícia Federal na nova fase da operação que investiga irregularidades no Banco Master. A investigação apontou indícios de que o senador recebeu uma mesada de R$500 mil e outras vantagens do banqueiro Daniel Vorcaro.
13: Depois do advogado Antônio Carlos de Almeida Castro, conhecido como Cacai, ter deixado a defesa do senador Ciro Nogueira, o advogado Conrado Gontijo assumiu o posto. Gontijo é afilhado de Cacai. Ao confirmar estar à frente da defesa agora, ele afirmou que a primeira tarefa será conhecer o teor das peças do caso e que o foco será sempre o exame jurídico e o aconselhamento legal. Em nota, Cacai afirmou que deixava a defesa nesta segunda em comum acordo com o senador, que foi alvo de buscas da Polícia Federal na semana passada. O advogado também disse que não poderia explicitar maiores detalhes por uma questão ética e em razão do dever de sigilo. A saída de Cacai ocorreu logo após uma entrevista ao portal Metrópolis, quando disse que, se votasse no Piauí, não votaria no cliente.
14: Eu não converso sobre política, porque se eu votasse no Piauí, eu não votaria nele. votaria no Wellington, eu votaria no PT. Então eu não converso, é igual Brasília, eu não converso política com o Ibanez, porque certamente eu não vou votar nele, eu vou votar nos candidatos da esquerda aqui. Então assim, eu até vi essa declaração dele, mas eu sou advogado, eu converso sobre questões técnicas, eu não dá para conversar sobre política com alguns clientes que eu gosto muito, que eu respeito, mas eu não converso sobre política sobre isso, não.
13: O senador Ciro Nogueira afirmou que a saída de Kakai não teve relação com a entrevista. Afirmou que o advogado é um grande amigo e será sempre grato a ele. Nogueira é investigado pela Polícia Federal e foi alvo na semana passada da quinta fase da Operação Complice Zero, que apura fraudes envolvendo o Banco Master. Segundo as investigações, ele recebia uma espécie de mesada que começou em 300 mil e subiria para 500 mil reais para atuar a favor do banqueiro Daniel Vorcaro no Congresso Nacional. A PF também apura a compra de uma cobertura triplex de 22 milhões de reais pelo senador em um prédio de luxo em São Paulo, 3 meses após virar sócio de Daniel Vorcaro. A informação é do portal Metrópolis. A compra do imóvel aconteceu cerca de um mês antes de Ciro apresentar a chamada emenda master, apontada pela Polícia Federal como resultado da relação do parlamentar com Vorcaro. Com a colaboração de Felipe Igreja, de Brasília, Larissa Lopes.
15: 6h51.
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15: 6h52.

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2: Vamos falar de futebol, trazer os destaques dos clubes do Rio de Janeiro que enfrentam desafios da Copa do Brasil nesse meio de semana. Primeiro, o Fluminense, que vai decidir hoje uma vaga nas oitavas de final. A equipe vai enfrentar o Operário Ferroviário. O jogo está marcado para as 9h30 da noite no estádio do Maracanã. Jogo de volta da quinta fase da competição. Na partida de ida em Ponta Grossa, terminou empatada, sem gols. E aí, portanto, quem vencer nesse jogo da volta avança, um novo empate leva a decisão para os pênaltis. Para esse jogo, o técnico Zubeldia deve escalar a formação considerada ideal do time do Fluminense. Lembrando que no último sábado contra o Vitória, Zubeldia poupou alguns jogadores, principalmente ali da defesa e do meio de campo. Hoje ele vai com força máxima para tentar essa vaga nas oitavas de final. O Fluminense que chega pressionado para esse confronto. A equipe não vence há 4 jogos, com 2 derrotas e 2 empates. Nessa rodada, no último final de semana, o time evitou uma derrota no finalzinho da partida com um gol de empate marcado pelo Serna contra o Vitória ali no Maracanã, sob protestos do torcedor que, enfim, xingou o time e pressionou o treinador. O Flamengo está monitorando a situação médica do Gonzalo Plata e do Ayrton Lucas depois que os dois jogadores sentiram dores durante a vitória sobre o Grêmio pelo Campeonato Brasileiro no último domingo. Segundo o técnico Leonardo Jardim, eles sofreram pequenos traumas durante a partida, mas não preocupam para a sequência da temporada. No Botafogo, o destaque é fora de campo. O Botafogo vive mais um capítulo da disputa jurídica envolvendo a SAF do clube. O Tribunal Arbitral da Fundação Getúlio Vargas decidiu devolver os direitos de voto da Eagle, que é a empresa dona de 90% da SAF do Botafogo, e considerou irregular a posse de Durcésio Melo na gestão da Sociedade Anônima do Futebol. Apesar disso, o Durcésio segue no cargo por causa de uma decisão da Justiça do Rio de Janeiro nessa batalha judicial. Já o empresário John Texel teve parcialmente derrubada aquela proteção judicial que mantinha a posição estatutária dele na SAF, que dificulta o retorno dele ao comando do clube. O Botafogo ainda tem uma Assembleia Geral extraordinária marcada para quinta-feira para discutir os próximos passos da SAF. Enquanto isso, também a dívida do clube bilionária vai pressionando toda essa questão relacionada ao comando da equipe alvinegra. O Vasco da Gama está vivendo um clima mais leve depois da vitória contra o Atlético Paranaense pelo Campeonato Brasileiro nesse final de semana. A gente vai ter aí na sequência da Copa do Brasil a equipe do Vasco entrando em campo na próxima quarta-feira, é amanhã, o jogo do Vasco às 7 horas da noite contra o Paysandu. Lembrando que no jogo de ida o Vasco venceu por 2-0 lá em Belém do Pará, no Mangueirão, e tá tranquilo aí para esse jogo de volta com a vantagem no placar. O empate, até mesmo a derrota por um gol, garante o Vasco nas oitavas de final da Copa do Brasil. Então, confirmando, a gente tem hoje o Fluminense entrando em campo contra a equipe do Operário, a partida que está marcada para as 9h30 da noite no estádio do Maracanã. O Botafogo vai jogar na quinta-feira, às 18h, contra a Chapecoense. Lembrando que no jogo de ida o Botafogo venceu em casa por 1-0. O jogo de volta é em Chapecó. O Vasco, como eu disse, joga amanhã, quarta-feira, às 19h, contra a equipe do Paysandu. E o Flamengo também é na quinta-feira. Flamengo que na quinta fase da Copa do Brasil venceu no jogo de ida o Vitória por 2-1. E agora vai enfrentar novamente a equipe baiana na quinta-feira, às 21h30, lá no Barradão. Daqui a pouquinho tem um Bom de Bola, Edson Mauro, às 20h, também falando de futebol aqui na CBN.
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3: Um funcionário de um restaurante na Zona Sul do Rio acusa o cantor Ed Motta de xenofobia. Ele passou a ser investigado por injúria racial após se envolver numa confusão. Você deve ter acompanhado esse assunto aí nesses últimos dias. As imagens de câmeras internas no restaurante mostram parte da briga em que ele se envolveu. Tem arremesso de cadeira por parte de Ed Motta, troca de xingamentos, e tudo teria começado ali porque as pessoas que estavam à mesa não aceitavam pagar o preço da rolha do vinho, que é algo bastante comum, né? Quando você, sim, leva o vinho para um restaurante, então o restaurante cobra a rolha, né? E parece que aquilo foi que desencadeou toda esta confusão que se acompanha na reportagem.
0: O cantor Ed Motta é investigado por injúria racial contra um funcionário do restaurante Grado, na zona sul do Rio. O artista se envolveu em uma confusão junto com amigos no último dia 2 de maio. O crime prevê pena de 2 a 5 anos e é inafiançável. Segundo a Polícia Civil, o funcionário do estabelecimento fez um registro contra o artista e relatou que o cantor fez ofensas xenofóbicas contra ele, tendo chamado o homem de Paraíba. Inicialmente, Ed Motta era esperado para depor nesta terça-feira na função de testemunha, mas agora investigado no caso. A confusão, que começou com o cantor irritado pela taxa de rolha cobrada pelo restaurante, terminou com amigos dele também agredindo um outro cliente. Segundo o depoimento do barman, o estabelecimento não costumava cobrar taxa quando Ed Motta ia sozinho ou com a mulher, mas que, como havia mais 6 pessoas na mesa, a taxa foi cobrada. Outros funcionários confirmaram o relato em depoimento à polícia. Câmeras de segurança mostraram ainda que Ed Motta arremessou uma cadeira da mesa ao lado no chão durante o episódio. Em entrevista ao jornal O Globo, na ocasião, o cantor contou que estava bêbado e que perdeu o controle. A delegacia da Gávea está à frente das investigações e colhe depoimentos do caso ao longo desta semana. A CBN não teve retorno da defesa de Ed Motta até o fechamento desta reportagem. Do Rio de Janeiro, Júlia Viana.
4: 7 horas.
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Terça-feira, 12 de maio de 2026. A Polícia Federal investiga ao menos 262 suspeitas de fraude no programa de compra assistida de moradias para vítimas das enchentes de maio de 2024 em Porto Alegre. O Departamento Municipal de Habitação, órgão ligado à Prefeitura, confirmou que até agora 77 dos casos apresentaram indícios materiais de possível fraude. As denúncias atingem quase 6% dos mais de 4.400 contratos assinados. O líder do PL na Câmara, Sóstenes Cavalcante, começou a coletar assinaturas para uma nova PEC da anistia. Ele precisa do aval de pelo menos 171 dos 513 deputados. A iniciativa é uma resposta à decisão do ministro do STF, Alexandre de Moraes, de suspender a aplicação da lei da dosimetria. A nova proposta mantém uma anistia ampla, geral e irrestrita. A oposição também articula um novo pedido de impeachment de Moraes. A segunda turma do STF decidiu por unanimidade manter Rodrigo Manga, do Republicanos, na Prefeitura de Sorocaba, no interior de São Paulo. O colegiado já havia formado maioria na sexta-feira. Faltavam os votos de Gilmar Mendes e Luiz Fux. Também integram o colegiado Cássio Nunes Marques, André Mendonça e Dias Toffoli. O prefeito ficou 145 dias afastado depois da operação da Polícia Federal. Em 30 de março, Nunes Marques havia autorizado o retorno do prefeito ao posto. Manga foi alvo da operação Copia e Cola em novembro. A investigação apontou que o prefeito era chefe de um grupo criminoso que estava sendo investigado e principal beneficiário de um esquema de corrupção em contratos de saúde. Manga ficou conhecido como o prefeito TikToker pelos vídeos que publica em redes sociais. Ele nega envolvimento em qualquer irregularidade. Do horário de Brasília, 7:01.

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2: Ana Paula Jalme tem informações de um acidente grave que aconteceu na Barra da Tijuca, né, Ana Paula?
3: Fred, a Avenida das Américas está com duas faixas interditadas, com trânsito lento ali no sentido Zona Sul por causa desse acidente com três carros. A calha do BRT também está bloqueada. Isso foi pouco antes da chegada ao Jardim Oceânico. O ônibus articulado está tendo que usar a pista comum. Já há reflexos desde a Cidade das Artes, bombeiros atuando no local. Fred.
2: Ok, obrigado, Ana Paula.

0: 7:03.
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2: Muito bom dia a você que escolheu ficar mais bem informado ouvindo o Jornal da CBN na manhã desta terça-feira, 12 de maio de 2026. Começamos com as informações de Brasília. Rene Veloso, bom dia.
3: Bom dia, Milton, Cássia e a todos que nos acompanham. Olha, o governo federal lança hoje, a partir das 10 horas, no Palácio do Planalto, com a presença do presidente Lula, o programa Brasil contra o Crime Organizado. A segurança pública é um dos grandes temas das eleições deste ano, mas o Ministério da Justiça ressalta que o plano é uma política de Estado a longo prazo e descarta o uso eleitoral da medida. A CBN, o secretário nacional de Segurança Pública, Chico Lucas, disse que o projeto não é uma bala de prata e mira em desarticular a estrutura das organizações criminosas em parcerias com estados e municípios. A medida prevê 4 eixos estratégicos: asfixiar as finanças dos grupos, reforço na segurança nos presídios, que passarão a ter bloqueadores de celular e equipamentos de raio-x mais modernos, aumentar a taxa de elucidação de homicídios e reduzir o poder de fogo, combatendo o tráfico de armas com a criação de uma rede nacional Renarme. Com investimento total de 11 bilhões de reais, o plano visa combater as facções criminosas e retomar esses territórios dominados pelo crime. A maior parte desse valor, 10 bilhões, será oferecida aos estados por meio de empréstimos do BNDES e 1 bilhão do orçamento da União. Para ter acesso aos recursos, os governos estaduais precisam aderir ao programa. Para asfixiar as contas das facções, as forças integradas de combate ao crime organizado, as FICOs, serão fortalecidas. Vamos ouvir o secretário nacional de Segurança Pública.
4: O objetivo é desarticular o crime organizado sob a perspectiva dos fundamentos que os constituem. Esse programa, ele trabalha sob a perspectiva da integração e não tem um viés eleitoral, que não vai resolver o problema daqui para outubro. Ele está dando um caminho que vai ser buscado e vai haver uma caminhada ao longo de um tempo, então não é uma bala de prata. A gente quer mostrar que o governo trata o assunto com muita seriedade.
3: A CBN apurou que 138 presídios estaduais passarão por uma modernização para se equipararem às penitenciárias federais de segurança máxima. Isso inclui a instalação dos bloqueadores de celular e também reforço de inteligência e regras mais rígidas, como a gravação de conversas nos parlatórios e o fim das visitas íntimas para garantir o isolamento dos detentos. As outras frentes prevêm a expansão dos bancos de perfis genéticos para solucionar os assassinatos e operações de fronteira contra o tráfico de armas. Além do crime organizado, a ordem do presidente Lula é focar na redução de feminicídios e no roubo de celulares. Milton.
2: As informações foram da Rene Veloso, agora que são 7:06.
5: Vamos ao Rio de Janeiro. Pedro Bonenberg está chegando com a notícia do lucro líquido da Petrobras, que caiu no primeiro trimestre deste ano. Pedro, bom dia para você.
6: Foi de 32,7 bilhões de reais. Cássia, bom dia a você. Milton, quem nos acompanha. Estamos falando do lucro líquido do primeiro trimestre deste ano. E na comparação com o mesmo período do ano passado, a queda foi de 7,2%. Já em relação ao último trimestre de 2025, o resultado mais do que dobrou. Segundo a estatal, o desempenho foi impulsionado principalmente pelo aumento da produção de petróleo e pelo crescimento nas vendas de derivados, como diesel e gasolina. A produção própria da companhia avançou 16% na comparação anual. A Petrobras também atribui o resultado ao cenário internacional. Isso porque o balanço já começa a refletir os impactos da guerra no Oriente Médio, iniciada no fim de fevereiro, o que levou, claro, os preços do petróleo no mercado internacional. Com isso, Cássia, o barril do tipo Brent passou de 63 dólares no fim do ano passado para 80 dólares, mais de 80 dólares no primeiro trimestre deste ano. Além da alta de 27% no preço do petróleo, a valorização do real frente ao dólar também contribuiu positivamente para os resultados, segundo a empresa. A estatal informou ainda que manteve forte geração de caixa, com fluxo de caixa operacional de 44 bilhões de reais. No mesmo período, a companhia investiu 26,8 bilhões de reais, uma alta de 25% em relação ao primeiro trimestre do ano passado. Além da divulgação do balanço, o Conselho de Administração da Petrobras aprovou o pagamento de 9,03 bilhões em remuneração aos acionistas. É o que equivale a cerca de 70 centavos por ação. Os pagamentos serão feitos em duas parcelas, nos meses de agosto e setembro. Segundo a Petrobras, a antecipação dos dividendos segue a política financeira da companhia e é compatível com a sustentabilidade da empresa. Cássia.
5: Muito obrigada, Pedro Bonenberger. E daqui a pouquinho, a Miriam Leitão nos ajuda a entender o cenário que levou a esta queda do lucro líquido da Petrobras no primeiro trimestre.
2: Nós temos agora 7 horas e 9 minutos. Uma pessoa morreu, 3 ficaram feridas na explosão de gás no Jaguaré, bairro da Zona Oeste de São Paulo. Onde está o repórter Pedro Fagundes? E ao vivo traz as informações de momento. Pedro.
0: Milton, olha, a informação de momento é de que daqui a pouco, daqui a meia hora menos disso, daqui a 20 minutos, a Defesa Civil já realiza uma vistoria técnica aqui nos imóveis atingidos pela explosão ocorrida aqui na região do Jaguaré, na zona oeste da capital, que matou uma pessoa. Há pouco a gente conversou com o tenente Maxwell Souza, representante da Defesa Civil, que prestou depoimento aqui para a imprensa, e ele detalhou um pouco sobre essa vistoria, sobre os imóveis que foram afetados, os imóveis que foram atingidos e as famílias que desocuparam, então, as suas casas. No total, foram 160 pessoas desalojadas, todas levadas para hotéis pagos pela Sabesp, a Comgás, que eram quem as duas concessionárias que realizavam a obra quando ocorreu a explosão, que acabou matando o Alessandro. Então, a gente ouviu, então, o tenente-coronel e vamos escutá-lo para ele falar um pouco sobre o assunto.
7: Só foram liberadas as casas que não possuem risco estrutural. Ontem à noite, a Defesa Civil do município, com seus engenheiros, vistoriou todas as moradias, né? E aquelas que apresentavam condição de segurança foram liberadas. A gente olha para os prédios e vê ali um rastro de destruição. É um rastro aparente. O que foi danificado? As vidraças, as janelas foram algumas arrancadas integralmente. Mas isso não compromete a base estrutural do prédio, ou seja, não há risco do prédio desmoronar. Então essas famílias, aquelas que quiseram, puderam retornar para suas casas, mas todas foram cadastradas. Por quê? Nós temos que ressarcir essas famílias, né?
0: Nesse trecho do tenente Maxwell, ele faz um detalhamento muito importante, porque as famílias que saíram daqui, as 160 pessoas que saíram daqui estão alojadas em hotéis pagos pela Sabesp e pela Comgás, são aquelas que tiveram as casas danificadas com danos estruturais e precisaram sair de suas casas porque não haveria a condição de continuar. No entanto, ele faz esse apontamento muito importante, que vários prédios aqui da região, a gente observa, tiveram as vidraças, tiveram as janelas explodidas, então tiveram outros riscos que não foram estruturais e muitas dessas pessoas saíram do local por medo de novas explosões, por medo de outras questões. E o que o tenente quis deixar bem claro é que essas pessoas que não tiveram que sair de suas casas serão sim ressarcidas completamente por conta dos danos que sofreram, mas não é nada que vai impedi-los de voltar, caso eles queiram voltar. Inclusive hoje tem muitas pessoas que estão nas casas de familiares, foram para outros lugares, caso eles queiram voltar já a partir de hoje, não há nenhum novo risco de explosão, então eles podem voltar. E o pedido é que passe aqui na rua Floresta Bandeste, que é onde a Defesa Civil está realizando um atendimento, para que possam cadastrar todas as pessoas que sofreram danos às suas moradias, para que elas possam ser, então, ressarcidas. Essa é a explosão que aconteceu às 3h20 da tarde. Moradores aqui da região falaram que sentiram um cheiro de gás até uma hora antes, às 2h20. Isso, inclusive, está sendo apurado pela Defesa Civil para conseguir montar essa cronologia do acidente. Bem, para mais novas informações, eu vou voltando durante a programação. Milton.
2: Esse foi o Pedro Fagundes, falando ao vivo de São Paulo, agora que são 7h12.
5: E nós temos agora informação vindo do sul do país. Temperaturas negativas no Rio Grande do Sul. Gustavo Gossen, bom dia para você.
8: Bom dia, Cássia. Bom dia, Milton. Me ouvem?
5: Te ouvimos perfeitamente. Você agora já está no ar.
8: Agora aqui em Porto Alegre a temperatura é de 7 graus, porém já tem municípios gaúchos com temperaturas negativas, 4 neste momento. Bom Jesus, na Serra, registrou, conforme o Instituto Nacional de Meteorologia, menos 1 grau e 7 décimos. Em Vacaria, também na Serra, e também em São José dos Ausentes, menos 1 grau e 2 décimos a mínima neste início de terça-feira. E em Soledade, menos 7 décimos. São os 4 municípios que até agora, nesse início de terça-feira, já registram temperaturas abaixo de zero. Também números baixos também nas estações de estação de Casca, que registra agora 6 décimos positivos. São as temperaturas mínimas nesse início de terça-feira aqui no Rio Grande do Sul.
5: Muito obrigada. Esse foi o Gustavo Gossen. Ao longo aqui do Jornal da CBN, a gente fala de outras regiões do país que ainda têm temperaturas baixas nesta terça-feira. Agora são 7h14.
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5: 7h15.
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13: Rana Silveira, tudo bem com você, Rana? Bom dia.
14: Olá, Fred, muito bom dia para você e para todos os nossos ouvintes.
13: Vamos falar sobre essa queda de temperatura. Ontem à tarde já batemos recorde, né? A tarde mais fria do ano. E essa madrugada a temperatura baixa, atrás de temperatura baixa a cada nova leitura. O dia está amanhecendo gelado aqui no Rio, né, Hanna?
14: Exatamente, Fred. Ontem, realmente, a gente só chegou até 22 graus aqui na cidade do Rio. Foi um dia bem nublado, só que essa nebulosidade foi reduzindo ao longo da última noite, ao longo da madrugada. E por isso, né, já como nem esquentou muito ontem, a temperatura foi ladeira abaixo durante esse período, né? É um período onde a gente tem realmente a diminuição das temperaturas e isso fez com que o dia começasse com as temperaturas bem baixas. Ao longo da madrugada, a gente ficou ali em torno dos 13 graus aqui na cidade do Rio. Agora, oficialmente, né, a gente tem essa menor temperatura às 6 da manhã na Vila Militar, com exatamente 12,9 graus. Foi a madrugada, então, mais fria do ano. A última vez que a gente teve essa temperatura mais baixa foi só em outubro do ano passado. A região serrana, como a gente já espera, teve temperatura mais baixa também, mas por enquanto ainda não caiu tanto como costuma acontecer por lá. A gente tem temperaturas por lá em torno dos 10 graus agora cedo. E eu já adianto que a próxima madrugada ainda deve ser com temperaturas baixas como a gente teve agora, tá? Inclusive com possíveis recordes, né, seguidos, né, por 2 dias seguidos e por mais cidades, assim como na região serrana, as áreas mais ao norte do estado também devem ter essa queda mais expressiva na próxima madrugada.
13: Temperatura mais baixa do Rio foi registrada onde, Hanna?
14: Na Vila Militar, né? Isso de acordo com as estações meteorológicas do Instituto Nacional de Meteorologia, né? Então, por exemplo, no Alto da Boa Vista, a gente não tem medições, mas a temperatura por lá também pode ter ficado mais baixa até do que isso. Mas a gente não tem esse dado, né? A gente tem estações na Vila Militar, Jacarepaguá e também na Restinga da Marambaia. Hoje, a menor temperatura aqui na capital foi realmente ali na Vila Militar, na Zona Oeste.
13: Vamos falar da ressaca também. A gente está informando desde cedo que tivemos ali uma ocorrência, né, no Delfim Moreira, a onda levando a areia para a faixa da ciclovia e por isso uma interdição ainda está em andamento. O pessoal está limpando ali. Esse alerta que começou ontem segue em vigor até amanhã e vale para praticamente toda a orla aqui do estado do Rio, né, Hanna?
14: Isso, Fred. A gente tem 2 avisos de ressaca vigentes, né, pela Marinha do Brasil e abrangindo diferentes trechos aqui do nosso estado. O que começou ontem, né, começou desde São Paulo, lá em Ilhabela, e tá válido até Arraial do Cabo, né? Começou ontem às 6 da manhã e tá válido até amanhã às 9 horas da manhã. Nesse período, realmente, as ondas podem chegar ali aos 3 metros de altura e a gente já vê isso, né, acontecendo com as ondas chegando realmente até a orla. Outro trecho que também tem aviso de ressaca é entre Búzios e Campos, lá no norte do estado. Esse começou ontem mais tarde, 9 horas da noite, e termina hoje também às 9 horas da noite. Então, a gente tem todo o litoral do nosso estado com essas ondas aí chegando aos 3 metros de altura. E eu sempre reforço, mesmo com o fim desse período de ressaca, a gente tem que ficar bem atento porque o mar ainda normalmente continua agitado mesmo após o fim do aviso de ressaca. Então, é uma semana para a gente ter bastante atenção aí com o mar, o tempo vai começar a abrir, mas por enquanto, hoje e amanhã, não é o melhor dia para entrar no mar, não.
13: Mesmo com esse friozinho, hoje o sol está aparecendo um pouquinho mais. Tem alguma previsão de chuva hoje para a capital?
14: Bom, depois de ontem, né, com bastante chuva ali, principalmente de manhã, o tempo já começa a melhorar hoje. A gente já está vendo o sol aparecendo, tem ainda presença de alguma nebulosidade. Onde ainda pode ter uma chuva fraca são nas regiões mais ao norte do estado, como por exemplo em Itaperuna, Miracema, até na região serrana ainda pode ter alguns chuviscos. Mas são chuvas pontuais, não acontecem da forma como aconteceu ontem, de forma intermitente, por vários momentos do dia. É algo bem mais pontual. Nas outras áreas do estado, como é aqui para a capital, a gente já não tem previsão de chuva para hoje. O tempo vai começando a ficar mais firme e a temperatura sobe em relação a ontem, só que até os 25 graus. Então a gente pode ainda classificar a terça-feira como um dia, no mínimo, fresco. Para quem é mais sensível, dá para falar que ainda está valendo esse friozinho.
13: E aí tem uma nova frente fria lá para o final da semana, Hanna?
14: Isso, aí amanhã e quinta-feira, no geral, a gente tem bastante sol, mas na quinta-noite mesmo, a gente já tem possibilidade de chuva, porque tem outra frente fria que vai se formar lá na região sul do país e vai avançando aqui, mas vai avançar pelo mar. Então, não vai ter grandes quedas na temperatura, como a gente teve agora, mas vai voltar a deixar o tempo mais instável. Então, principalmente ao longo da sexta-feira e também do sábado, a gente volta a ter mais nuvens no céu e essa chuva, que por vezes ela pode apertar sim, Fred.
13: Então, resumindo tudo que você falou, hoje frio e ressaca.
14: Frio e ressaca, depois a gente fica com um tempo firme, né? Assim como hoje, amanhã também, e o tempo volta a ficar mais instável pro fim da semana.
13: Tá certo. Hanna, obrigado, um ótimo dia pra você. Voltamos a conversar amanhã, até lá.
14: Pra você também, Fred, tchau, tchau.
13: Hanna Silveira, nossa meteorologista da Climatempo, com os detalhes aí, a previsão do tempo. Madrugada mais fria do ano, temperatura de 12,9 graus ali na Vila Militar às 6 horas da manhã. Ontem à tarde mais fria do ano, 22 graus, tudo isso na capital fluminense. E a gente segue monitorando. São 7 horas e 23 minutos agora.
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13: Recado para o motorista que está pela Avenida Brasil, tem uma carreta enguiçada ali na altura de Manguinhos, está atrapalhando bem o trânsito no sentido centro da cidade, na altura da Fiocruz, o trânsito com muito congestionamento, principalmente na pista lateral, desde a altura de Bom Sucesso, você reduz a velocidade. O motorista que está pela Cidade Nova também teve um registro de caminhão enguiçado agora há pouco no viaduto dos Pracinhas. Uma faixa está ocupada, é no acesso à Avenida Presidente Vargas. Sete Rio está atuando ali no local. Trânsito muito complicado para o motorista que vem desde a Francisco Bicalho, também na altura da rua Francisco Eugênio. Você vai encontrar retenções. Lembrando novamente do acidente que a gente está informando desde cedo na Barra da Tijuca, com três carros. A Avenida das Américas está com duas faixas interditadas, com trânsito bem congestionado no sentido Zona Sul, em razão desse problema. Foram três carros que colidiram na altura da rua Dalcídio Jurandir. E, além disso, a calha do BRT também está interditada e há reflexos a partir da Cidade das Artes para o motorista que está pela região. A melhor opção agora é seguir pela Avenida Lúcio Costa. É o melhor caminho. Daqui a pouquinho a gente vai ter o nosso Léo Vieira informando sobre o trânsito, já já participando da nossa programação. E você que está aí circulando pela cidade, quiser também contribuir, colaborar, o número do WhatsApp é o 997-642-381, 997-642-381. Seguimos acompanhando o Jornal da CBN com Milton Jung e Cássia Godoy.

0: Bom dia para você, Miriam Leitão.
1: Bom dia, Milton. Bom dia, Cássia. Bom dia, ouvintes da Rádio CBN.
2: Bom dia, Miriam.
0: Nós trouxemos a notícia e queremos ouvir a sua análise. A Petrobras lucrou 32,6 bilhões no primeiro trimestre desse ano. Isso representa uma queda de 7,2%. Se compararmos com o mesmo período do ano passado, havia algumas projeções até que esperavam ganhos menores do que esses. O que deve ser ponto de atenção nesse resultado?
1: É, Milton, como você disse, é menor do que do ano passado, mas é maior do que se projetava. E o que está acontecendo com a Petrobras? Ela tem, de um lado, um aumento de receita por causa da guerra. Porque a guerra, ela é exportadora de petróleo, e o petróleo ficou muito mais alto do que todas as projeções que havia dentro da própria companhia sobre o desempenho do preço principal, da principal matéria-prima que eles exportam. Por outro lado, a Petrobras tem adiado o reajuste da gasolina, e isso faz com que ela perca a receita. Então, ela ganha receita por um lado e perde receita por outro. A grande questão é o seguinte: ainda que seja muito popular que a gasolina não suba, isso, a gasolina subindo normalmente é uma coisa muito impopular sempre, mas a gente precisa, como jornalista de economia, dizer os fatos da economia. O fato é que esse tipo de política da Petrobras é manipulação de preços, o nome é esse. A Petrobras está manipulando o preço. Porque não faz sentido que a gasolina tenha subido tanto no mercado internacional. Todos os países estão com dificuldade ou fazendo racionamento. Gente que dá. Vários países estão adotando medidas para reduzir o consumo, exatamente porque o consumo alto de um produto que está mais difícil, mais escasso, mais caro. É muito ruim. Então, a Petrobras, quando mantém o preço, apesar de tudo que subiu o preço no mercado internacional, ela está estimulando o consumo, quando não deveria. Então, até quando ela vai conseguir manter esse preço artificial? O que ela tem dito? Que ela vai manter até o Congresso aprovar a medida que permite que o uso, o imposto de exportação, para pegar parte do lucro da exportação com o preço maior e aí poder retirar os impostos sobre a gasolina. Né? Então, fica uma coisa estranhíssima, né? Esperando o Congresso aprovar uma redução, um imposto para ela poder reajustar o preço da gasolina. Mas quando ela faz isso também, ela afasta qualquer outro competidor no mercado. Ela passa a ser a única fornecedora de gasolina. Então, o diesel teve um outro tipo de solução, né? Eles aprovaram lá o aumento da uma subvenção e uma redução de impostos também. Então, é isso. Os preços a Petrobras está navegando nesse terreno dos preços artificiais por causa da guerra. Então, o lucro até foi alto. Né? Foi alto, maior do que se esperava. Mas a distorção que esse tipo de política de preços causa provoca efeitos de médio e longo prazo para a companhia e para o país como um todo. Milton e Cássia.
2: E Miriam, se considerarmos que estamos num período de escalada das cotações internacionais, né, depois do início da guerra no Oriente Médio, expectativa que para o próximo balanço, para o próximo trimestre, o lucro venha maior?
1: Isso é difícil de ver, porque é aquilo que ela está perdendo dinheiro num lado e ganhando dinheiro no outro. Né? Então, isso tem que ver como é que vai ficar o preço do petróleo de uma forma geral. A questão é que esse é um problema que o mundo inteiro está enfrentando, cada um da sua maneira. O governo Trump decidiu também tirar os impostos, está propondo tirar os impostos sobre a gasolina, porque ontem mesmo eu estava lendo no Financial Times, botei na minha coluna de hoje, que os consumidores americanos já pagaram mais 35 bilhões de dólares no preço do combustível desde que a guerra começou, a soma dos consumidores. dá 268 dólares por família, pago a mais com o preço mais alto da gasolina. Qual foi o resultado? O terço mais rico, as pessoas que estão no terço mais rico da população, não tiveram nenhuma alteração de consumo. Mas o terço mais pobre reduziu o consumo, está pegando mais carona e mais transporte público.
0: Muito obrigado, Miriam, pela sua análise, suas informações e um bom dia para você.
1: Bom dia.
2: Bom dia. 7:30.
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0: Terça-feira, 12 de maio de 2026. O ministro do STF, Nunes Marques, foi sorteado relator do pedido de revisão criminal apresentado pela defesa do ex-presidente Jair Bolsonaro contra a condenação no caso da trama golpista. O magistrado integra a segunda turma da corte e foi indicado ao STF pelo próprio Bolsonaro em 2020. Os advogados protocolaram um recurso na sexta-feira com a alegação de erro judiciário. A defesa pede a anulação da condenação de 27 anos e 3 meses de prisão imposta ao ex-presidente pela primeira turma do Supremo. A Defesa Civil deve fazer nesta manhã uma vistoria no local atingido por uma explosão de gás na Zona Oeste de São Paulo. Uma pessoa morreu e 3 ficaram feridas. De acordo com os bombeiros, ao menos 46 imóveis foram afetados. 10 casas foram interditadas e 36 atingidas indiretamente. A massa de ar frio continua influenciando o tempo em boa parte do país nesta terça-feira. No sudeste, as temperaturas devem subir ao longo da tarde. No sul, a previsão de geada com áreas de maior altitude. No Rio Grande do Sul, cidades como Vacaria e Soledade registraram temperaturas negativas. Em Bom Jesus da Serra, os termômetros marcaram 1,7 grau abaixo de zero. No centro-oeste, haverá tempo seco. Na região norte, a friagem continua em Rondônia, no Acre e no sul do Amazonas e do Pará. No nordeste, a instabilidade permanece na faixa litorânea. O governo dos Estados Unidos planeja facilitar as importações de carne bovina, segundo o jornal Wall Street Journal. A flexibilização duraria 200 dias e seria uma tentativa de aliviar a inflação de alimentos no país, de acordo com 3 fontes ouvidas pelo site de notícias Político. Em 5 anos, apenas o preço da carne moída acumula alta de 40% nos Estados Unidos. No horário de Brasília, 7h32.
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2: O trânsito no Rio de Janeiro continua apresentando problemas. Na linha amarela para o motorista que segue em direção ao Fundão, tem pontos de retenção na altura da Freguesia e também no trecho entre Engenho de Dentro e Bom Sucesso, para a Barra da Tijuca. O problema maior é na altura de Higienópolis até o trecho da Abolição. Na ponte Rio-Niterói, 20 minutos é o tempo que você vai gastar agora no sentido Rio. Problemas dos acessos até a subida para o Vão Central, 13 minutos sentido Niterói.

0: 17h34.
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3: Bom dia, Milton. Bom dia, Cássia. Olá para você ligado aqui na CBN. Hoje é dia de responder dúvidas sobre o cartão de crédito que a gente ouve por aí, mas que raramente a gente tem uma boa resposta. Vamos lá, primeira pergunta. Compensa pagar a anuidade de um cartão de crédito? 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

0: 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Infelizmente, meu tempo está acabando, mas amanhã eu tô de volta com mais dicas aqui no É da Sua Conta.
1: 7h36.
2: Temos agora informação chegando de Brasília. Operação da Polícia Federal em andamento. Felipe Igreja nos traz os detalhes. Bom dia para você, Felipe.
3: Bom dia, Cássia. Bom dia a todos. A Polícia Federal deflagrou hoje, em 16 estados, a Operação Força Integrada 2, uma ação coordenada que mobiliza as Forças Integradas de Combate ao Crime Organizado, as FICOs, de segurança pública, no combate ao tráfico de drogas e de armas, à atuação de facções criminosas, também contra a lavagem de dinheiro, entre outros crimes. Durante as ações, a Polícia Federal busca cumprir 165 mandados de busca e apreensão e 71 mandados de prisão nos estados do Espírito Santo, Ceará, Amapá, Minas Gerais, Rondônia, Acre, Sergipe, Tocantins, Rio Grande do Sul, Santa Catarina, Rio Grande do Norte, Paraná, Paraíba, Alagoas, Maranhão e também no Rio de Janeiro. Essas forças de integradas de segurança, forças integradas de combate ao crime organizado, as FICOs, têm como objetivo fortalecer o enfrentamento às organizações criminosas por meio da integração entre as instituições de segurança pública. Por isso, então, participam dessa operação também, além da Polícia Federal, policiais civis, militares e penais, guardas municipais, a Polícia Rodoviária Federal, integrantes da Senapen e também Secretaria de Segurança Públicas Estaduais, em atuação conjunta e coordenada pela Polícia Federal. Cássia.
2: Muito obrigada, Felipe Igreja. Daqui a pouco mais informações a respeito dessa operação que continua em curso. Agora eu quero compartilhar aqui com os nossos ouvintes uma reportagem do Jornal o Globo mostrando que a venda de sinal de internet vem ganhando espaço entre as principais fontes de renda do crime organizado no Rio de Janeiro. O jornal fez um levantamento que revela que facções criminosas e milícias exploram a comercialização de internet ou tentam impor o pagamento de taxas a quem opera legalmente no mercado. Quem se recusa a pagar sofre retaliações. Só nos 4 primeiros meses do ano, veículos e até instalações de empresas do ramo foram incendiados por criminosos em Cachoeiras de Macacu, Japeri, Paracambi e Maricá, na região metropolitana do Rio. Pontos dessa atuação ilícita foram identificados em pelo menos 37 dos 92 municípios do estado. A apuração se baseou em investigações policiais e dados recebidos pelo serviço Disque Denúncia, além de informações passadas por moradores, operadoras e também provedores. A incapacidade do poder público de impedir o controle de território pelas facções propicia esse tipo de crime e torna mais difícil combatê-lo. Pedro Brasil, que é titular da Delegacia de Defesa dos Serviços Delegados, diz que áreas sob o domínio de criminosos são o principal desafio. Não por acaso, no âmbito da ADPF 635, a chamada ADPF das favelas, julgada no STF, coube ao governo estadual do Rio apresentar um plano de reocupação territorial, que deve começar por 3 comunidades da zona sudoeste carioca, que hoje são dominadas por grupos criminosos. A ideia é que nesses locais, após a retomada do território, seja implantado um projeto piloto. Os cabos de internet, hoje em postes, seriam substituídos pela transmissão por rádio. Essa mudança poderia reduzir danos e também furtos ao equipamento usado e as possibilidades de retaliação por parte de traficantes e milicianos interessados em reassumir esse negócio no Rio de Janeiro.
1: Agora são 7h40, acionamos aqui a Karen Lemos, que traz as informações mais atualizadas sobre o conflito no Oriente Médio. Bom dia para você, Karen.
4: Isso mesmo. Bom dia, Milton, Cássia. Bom dia também para os nossos ouvintes. Olha, segundo apurações aí da mídia americana, alguns assessores do presidente Donald Trump disseram que ele agora considera mais seriamente a retomada de grandes operações no combate contra o Irã. Isso depois que os Estados Unidos recusaram aí aquela contraproposta iraniana para tentar encerrar as hostilidades no Oriente Médio. Essas fontes disseram que

0: que uma decisão importante sobre como proceder não deve ser tomada antes da partida de Donald Trump para a China hoje. Diante desse cenário instável, os preços do petróleo, claro, estão subindo, né? O petróleo Brent, que é a referência global, já subiu 2,5%. E o barril está US$ 106. Só relembrando aqui ao ouvinte, né, Milton e Cássia, Trump chamou essa recente contraproposta do Irã para encerrar a guerra de lixo. Os termos aí de Teerã incluem, segundo apurações, o alívio das sanções e também o reconhecimento da soberania sobre o Estreito de Hormuz. A gente lembra aí que é uma via navegável muito importante, né? E não aborda questões nucleares, que é algo que Trump não quer ceder de forma alguma. Diante desse impasse, Trump aí tem prometido uma escalada no conflito, inclusive convocando a cúpula do governo para uma reunião de emergência, justamente para discutir quais seriam os próximos passos. Por outro lado, o presidente do parlamento iraniano diz aí que as forças do país estão prontas para responder a qualquer agressão e que os Estados Unidos ficarão surpreendidos. Lembrando aí, né, que nas redes sociais o regime dos ayatolás tem afirmado, por exemplo, que em caso de novos ataques, pretende até enriquecer urânio a 90%, que é um tema aí bem sensível para os Estados Unidos, né, especialmente para o presidente Donald Trump. Milton.
1: Muito obrigado, as informações foram da Karen Lemos, agora que são 7 horas e 42 minutos.

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1: Ao contrário do que fez, por exemplo, a Associação de Futebol da Argentina, a Confederação Brasileira de Futebol optou por não revelar os 55 nomes da pré-lista, da qual sairão os 26 convocados para a Copa do Mundo de 2026 e também da qual sairá obrigatoriamente qualquer jogador que eventualmente venha a substituir um convocado cortado antes da estreia do Brasil na Copa, dia 13 de junho, contra a seleção do Marrocos. A lista é protocolar. Reúne os nomes chamados pelo técnico Carlo Ancelotti em todas as últimas convocações e também alguns nomes que nunca foram chamados, que vão desde Neymar dos Santos até Pedro, centroavante do Flamengo. Só está de fora desta lista quem já não tem mais condições de jogo para a Copa do Mundo. Este é o caso, por exemplo, de Éder Militão, do Real Madrid, e também de Estevão, do Chelsea, que já é um nome descartado pela comissão técnica. A lista oficial de convocados será divulgada na próxima segunda-feira, a partir das 5 horas da tarde, no Museu do Amanhã, no Rio. De São Paulo, Leonardo Daia.

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8: 7h47.
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2: E a partir de agora o Léo Vieira está aqui comigo monitorando o trânsito na cidade. Tudo bem, Léo? Bom dia para você.
11: Bom dia, Fred. Bom dia para você. Bom dia para o ouvinte ligado no Jornal da CBN. Fred, a gente começa destacando a movimentação do trânsito na Zona Sul, que por conta da forte ressaca que está atingindo a orla do Rio de Janeiro nesta terça-feira, com ondas entre 2,5 metros e 3 metros na Cidade Maravilhosa, a gente tem interdição ali no trecho da Delfim Moreira, ali no trecho Leblon, ali próximo do posto de salvamento número 11, por conta dessa ressaca forte. Acabou jogando areia ali na pista, na ciclovia. A ciclovia está interditada e tem faixa interditada do trecho da Delfim Moreira. Os veículos que estão saindo ali da Niemeyer estão sendo desviados para o trecho da Bartolomeu Mitre, ou também podem acessar ali a Visconde de Albuquerque. O trânsito fica um pouquinho mais intenso ali na Delfim Moreira, mas a gente observa o trabalho intenso das equipes da Conurb ali para a retirada da areia no trecho, tanto da ciclovia quanto da faixa ali da pista junto à orla. Para quem está na ligação entre São Conrado e a chegada ao trecho da Lagoa, pelo trecho do túnel Zuzu Anjo, autoestrada Lagoa Barra e a chegada ao túnel acústico Rafael Mascarenhas e a passagem pela Avenida Padre Leonel Franca, o trânsito é um pouquinho mais complicado, mesmo com essa interdição ali na Praia do Leblon, de preferência pelo trecho da Niemeyer. Atualizo também a situação do trânsito para quem está região da Barra da Tijuca. Mais cedo tivemos um acidente grave envolvendo 3 carros ali na altura da estação Afrânio Costa. O trânsito ainda é muito complicado para quem circula pela região, com problemas desde o trecho do Bosque da Barra e do Terminal Alvorada até o local do acidente. Para você que circula pelo trecho entre Recreio e Barra, prefira o trecho da Orla na Avenida Lúcio Costa, onde o panorama é melhor, mas já observo problemas na Lúcio Costa entre a reserva e o acesso para Ayrton Senna. Fred.
2: Ok, Léo, obrigado. Até já.
11: Até já.
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2: Reportagem da CBN ao vivo, a Ana Paula Jalme está chamando com informações sobre o aumento no atendimento de vítimas de trânsito aqui no Rio de Janeiro nesses últimos meses. Diga aí, Ana Paula.
13: Fred, a cidade aqui do Rio teve mais de 47 mil atendimentos a vítimas de trânsito. Isso em 2025 foram 47.075, né? Exatamente, na rede de urgência e também na emergência do município. O Hospital Souza Guiar, no centro, concentrou o maior número de atendimentos, seguido pelo Hospital Lourenço Jorge, na Barra, e os acidentes com motos aparecem como os principais responsáveis por essa demanda na rede municipal. 68% dos atendimentos nos 3 últimos anos, inclusive, a motocicleta está envolvida em quase 70% dos casos desse ano, né, do ano passado, e só nos 4 primeiros meses desse ano de 2026 já foram mais de 11 mil atendimentos ligados a motocicletas. Durante a campanha aí do Maio Amarelo, né, a Secretaria Municipal de Saúde reforça a importância, claro, de respeitar os limites de velocidade, evitar o celular no volante, não dirigir sob efeito de álcool e usar equipamentos de proteção, capacete e também cinto de segurança, Fred.
2: É, os números que comprovam aí como tem crescido muito o número de acidentes, principalmente sobre 2 rodas, né? Moto, motocicleta, bicicleta elétrica, o que demanda novas medidas das autoridades para tentar coibir essa alta que a gente tem verificado praticamente dia após dia aqui na nossa cobertura do trânsito na CBN. Ainda sobre a segurança dos motoristas, agora, especialmente os motoristas que pegam as estradas, ontem a gente comentou a respeito de intervenções que vão ser feitas na BR-101, que é também uma das vias importantes que cortam o Rio de Janeiro, que tem registro grande de acidente, principalmente naquele trecho ali entre Niterói e a região dos Lagos. A gente conversou aqui na CBN com o ministro dos Transportes, Jorge Santoro, que falou um pouco mais sobre as obras que vão ser feitas na BR-101, especialmente a criação de uma terceira faixa exatamente nesse trecho, né, entre Niterói e Itaboraí, além da duplicação do trecho entre Macaé e Rio das Ostras, intervenções que estão previstas para acontecer. E na entrevista que ele deu aqui na CBN, ele garantiu que, mesmo com todas essas intervenções, o pedágio da BR-101, a tarifa de pedágio da BR-101, só vai aumentar após a conclusão dessas obras de expansão da rodovia. Nessa primeira etapa, os trabalhos se concentram na duplicação da pista entre Macaé e Rio das Ostras e na implantação dessa terceira faixa em ambos os sentidos entre Niterói e Itaboraí, trecho que concentra os principais congestionamentos no acesso à ponte Rio-Niterói. Também a recuperação completa do pavimento entre a saída da ponte e a região de Campos dos Goytacazes. Segundo o ministro, a ampliação do trecho de 23 quilômetros entre Niterói e Itaboraí deve ser concluída até o fim do ano que vem. Até lá, a concessionária vai ter que manter o preço do pedágio.
14: A obra já está iniciando e já temos máquinas na pista efetivamente sendo construídas. O prazo de conclusão é até o final do ano que vem. Então, os dois trechos, tanto em direção à Manilha, como de Manilha para a ponte. E a gente tem clareza que a gente vai conseguir concluir, porque os incentivos da empresa são no sentido de quanto antes ela termina, antes ela poderá receber os pagamentos adequados a esse trecho. Ou seja, a gente não cobra o pedágio antes, como no passado. Agora, o pedágio só pode ser ampliado após a conclusão dos investimentos.
15: O ministro também falou que a BR-101 vai receber câmeras de monitoramento em toda a sua extensão.
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16: Vamos voltar a acionar os nossos repórteres em Brasília e eu começo com a Rani Veloso, que tem informações ainda sobre o senador Ciro Nogueira, que agora divulgou um vídeo para falar sobre aquela operação da qual ele foi alvo. Rani Veloso, o que nós temos de novidade?
17: É isso mesmo, viu, Milton? 5 dias após ser alvo da Polícia Federal, o senador Ciro Nogueira, do PP, divulgou esse vídeo, agora há pouco, nas redes sociais, negando ter recebido mesada de Daniel Vorkar, o dono do Banco Master, e qualquer outra irregularidade ou ter recebido qualquer outro valor ilícito, criticando a ação como perseguição política a um líder da oposição em ano eleitoral. O senador reafirmou a sua pré-candidatura ao Senado pelo Piauí. Ele também explica que os 3 milhões de reais apontados na investigação são depósitos de rotina, referentes a serviços da rede de concessionárias de motos da sua família. Vamos ouvir.
18: Sobre as acusações que estou sendo vítima, eu posso garantir. Nunca recebi nenhum valor ilícito ou cometi qualquer irregularidade que seja, neste caso, em qualquer outro. E tem mais. Meu pai construiu uma empresa com muito sacrifício e, graças a Deus, ela tem muito sucesso. Agora inventaram que recebi ilegalmente valores por meio dessas empresas. Valores que não chegam sequer a 1% do seu faturamento anual. Não chega a 0,5% do faturamento em 2 anos. Mas eu confesso que tem uma coisa que me causou muita estranheza. Por que começar esta operação por um líder da oposição?
17: Ciro Nogueira comparou a ação atual a uma operação de 2018, que, segundo ele, acabou sem indícios de crimes, de acordo com o que foi apontado pela Procuradoria-Geral da República. O senador afirmou que as acusações são absurdas. Ele também criticou o governo do estado do Piauí e disse que o povo sabe que o caso é ficção. A PF investiga se Ciro Nogueira recebeu repasses mensais que variavam entre 300 a 500 mil reais para atuar no Congresso a favor dos interesses de Daniel Vorkaro. Sobre isso, também tem a possível participação ali direta do Banco Master naquela emenda Master que foi apresentada pelo senador Ciro Nogueira. Ele também comentou sobre essa emenda e defendeu que o fundo é formado por recursos privados dos bancos e não é corrigido há 13 anos. E por isso anunciou que vai reapresentar a proposta para, segundo ele, garantir a proteção aos correntistas. A gente lembra que ontem mostramos aqui no Jornal da CBN essa suspeita também que envolve Ciro Nogueira. Também tem a compra de um triplex de 22 milhões de reais em São Paulo. O imóvel foi adquirido cerca de um mês antes do senador apresentar essa emenda que beneficiaria o banco e 3 meses após Ciro virar sócio de Daniel Vorkaro. E essa fala de Ciro, Milton, acontece um dia depois, né, que Ciro muda a defesa, né? O Cacai deixou a defesa ontem do senador, dizendo que foi em comum acordo, e agora, né, Ciro adota essa postura de, inclusive, né, mostrar o seu rosto e responder e rebater essas denúncias. Milton?
16: Muito obrigado. As informações foram da Rani Veloso, agora que são 7h58.
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0: Muito bom dia para você, Marcelo D'Agosto.
1: Bom dia, Milton. Bom dia, Cássia. Bom dia, ouvintes.
2: Bom dia, Marcelo.
0: Como era de se esperar, com o lançamento do Tesouro Reserva, as dúvidas só tendem a aumentar. Isso vem acontecendo, a gente percebe aqui na participação dos nossos ouvintes. Uma delas foi enviada pelo Lauri, que é de São Caetano do Sul. Quer saber quais são as diferenças entre o Tesouro Reserva e as caixinhas dos bancos. Taxa, segurança, imposto, facilidades, etc.
1: Olha, Lauri, a primeira grande diferença é que a gente sabe o que é o Tesouro Reserva, mas não sabe muito bem o que são as caixinhas e cofrinhos dos bancos e das instituições de pagamentos, as IPs. Porque, teoricamente, o depósito que você faz no banco ou na instituição de pagamento não tem remuneração. Para ter a remuneração, o dinheiro que está na conta precisa ser investido em alguma aplicação financeira. E o banco ou a instituição de pagamento faz isso de forma automática e cada estrutura pode ser diferente. O Tesouro Reserva é um depósito que tem como lastro um título do Tesouro Selic. Outra coisa importante é entender o objetivo do Tesouro Direto, que existe há mais de 20 anos. A ideia do Tesouro Direto não é concorrer diretamente com os bancos, e sim dar um parâmetro para balizar os produtos financeiros. Por exemplo, a aplicação automática do saldo da conta corrente é uma coisa que existe há muito tempo. No mercado, o jargão até para isso é o fundo raspa-conta. Só que a remuneração é muito baixa. O Tesouro Reserva tende a aumentar a remuneração desse tipo de produto. Agora, uma coisa importante, os cofrinhos e caixinhas são produtos vinculados à conta corrente. E o Tesouro Reserva é um investimento. Então, o que tende a acontecer é que se você investe no cofrinho ou na caixinha, vai começar a receber oferta de outras aplicações. No Tesouro Reserva não vai ter isso e você pode, se quiser, mudar para outro título do Tesouro. Então, em resumo, a rentabilidade é parecida do Tesouro Reserva com as caixinhas e cofrinhos. A segurança é maior, porque está lastreado em títulos públicos e você sabe disso. Os impostos são os mesmos e a facilidade depende do aplicativo de cada banco, né? A coisa está começando agora, por enquanto está só no Banco do Brasil, mas a tendência não, vai acontecer de que todos os bancos comecem a oferecer isso. E sempre é importante começar com um valor pequeno para testar como funciona todo o mecanismo operacional de liquidação. Então, se der algum problema, você limita o erro, né? Com um valor menor.
0: Muito obrigado, Marcelo, e um bom dia.
1: Bom dia, um abraço e até amanhã.
2: Até amanhã.
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0: Terça-feira, 12 de maio de 2026. A Polícia Federal faz uma operação contra o tráfico de drogas e armas, a atuação de facções criminosas e a lavagem de dinheiro, entre outros crimes. A ação é realizada em 16 estados. A Justiça emitiu 165 mandados de busca e apreensão e 71 ordens de prisão. Hoje, o presidente Lula lança o programa Brasil contra o Crime Organizado. Segundo o secretário nacional de Segurança Pública, o objetivo da proposta é desarticular a estrutura das organizações criminosas em parcerias com estados e municípios. O investimento total é de 11 bilhões de reais. Os estados terão de aderir à iniciativa para acessar os fundos. É aguardado para hoje o depoimento do cantor e compositor Ed Mota sobre a confusão em um restaurante na zona sul do Rio de Janeiro, no dia 2 de maio. O artista é suspeito de injúria por preconceito contra um funcionário do estabelecimento. O crime prevê pena de reclusão de 1 a 3 anos. O funcionário do restaurante relatou em depoimento na delegacia que Ed Mota fez ofensas xenofóbicas contra nordestinos. Os ministros das Relações Exteriores dos países da União Europeia aprovaram um pacote de sanções contra colonos israelenses na Cisjordânia, acusados de atos de violência contra civis palestinos. Em boa parte, a decisão foi creditada à saída de cena de um dos principais aliados de Tel Aviv na Europa, o ex-premier húngaro Viktor Orbán. Os classificados para as oitavas de final da Copa do Brasil começam a ser definidos hoje. Haverá 3 partidas de volta pela 5ª fase do torneio. Às 7h30 da noite, o Internacional enfrenta o Atlético de Minas Gerais. Já às 9h30, o Cruzeiro recebe o Goiás e o Fluminense pega o Operário do Paraná. No horário de Brasília, 8h04.
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2: O mar segue agitado no Rio e as ondas invadiram de novo as pistas ali do Leblon. Ana Paula já me informa. Diga aí, Ana Paula.
3: Fred, ainda não há previsão para reabrir a Avenida Delfim Moreira, que está interditada desde a madrugada na altura do posto 11 por causa da ressaca. Agora há pouco uma onda invadiu de novo o calçadão, muita areia na região, a água chegou até o outro lado da rua, com o Lurbe voltou a atuar nessa região. Fred.
2: Daqui a pouquinho a nossa reportagem no local traz mais informações sobre isso aqui pra gente. E você que está circulando aí pela cidade, manda o seu recado no 997-64-2381, 997-64-2381. Temperatura no Rio, girando em torno dos 24 graus nesse momento.
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4: Muito bom dia a você que escolheu ficar mais bem informado ouvindo o Jornal da CBN nesta terça-feira, 12 de maio de 2026.
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0: Bom dia para você, Malu Gaspar.
1: Bom dia, Milton. Bom dia, Cássia. Bom dia para todo mundo que está ouvindo a
2: Bom
1: gente.
2: dia, Malu.
0: Malu, nós estamos acompanhando no noticiário essa discussão em torno da lei da dosimetria, agora com uma decisão tomada pelo ministro Alexandre de Moraes lá no STF e reações que estão ocorrendo a partir do Congresso. Queria ouvir a sua análise a propósito deste assunto.
1: Pois é, Milton, ontem foi um dia, aliás, desde o fim de semana, né, foi um fim de semana de certa perplexidade por parte dos, principalmente dos deputados e senadores que negociaram a aprovação dessa lei da dosimetria, que a gente pode discordar, e eu discordo dela, mas ela foi aprovada pelo Congresso numa negociação que envolveu o ministro Alexandre de Moraes, o ministro Gilmar Mendes, como foi amplamente divulgado e relatado pelos próprios deputados, né? Eles relatavam que submeteram esse texto da dosimetria para os ministros, que faziam observações, voltavam, e o texto voltava revisado, negociaram-se várias cláusulas e tal, e aí depois vem essa decisão do ministro Alexandre de Moraes, que de início ninguém entendeu muito bem, confesso para vocês que nem eu mesma. E aí, conversando com os especialistas, eu entendi que a coisa é um pouco mais grave do que parecia. Por quê? Porque acho que é importante explicar para o nosso ouvinte. A gente tem duas situações. Uma é a execução penal da pena daqueles réus do 8 de janeiro, que já foram condenados e tiveram, depois da aprovação da lei, fizeram pedidos para reduzir as suas penas, uma vez que a lei da dosimetria possibilita isso, né, redução das penas dos réus do 8 de janeiro. E você tem uma outra situação, que são as ações de inconstitucionalidade que foram impetradas no Supremo contra essa lei, falando, olha, Supremo, você tem que dizer que essa lei é inconstitucional. Acontece que, por um desses caprichos do algoritmo, o Alexandre de Moraes, que é o relator da execução penal desse pessoal, porque era o relator do processo da turma golpista, também foi sorteado para ser o relator dessas ações de inconstitucionalidade contra a lei da dosimetria. O algoritmo caprichou, né? Botou a mesma pessoa para julgar as duas coisas, o algoritmo do Supremo que sorteia os relatores. E aí, o Alexandre de Moraes, pela lei, ele poderia ter feito algumas coisas, que eram, por exemplo, tinha lá os pedidos de redução de pena, e foi onde ele decidiu. Nesse processo do pedido de redução de pena, ele poderia dizer, não concordo com a lei, acho ela inconstitucional, então eu vou negar o pedido de vocês. Mas nesse caso, o que ele teria que fazer? Como ele é o relator das ADINs, ele teria que encaminhar essas ADINs, né? Por exemplo, no caso da execução penal, ele diz assim, não concordo, acho que a lei é ilegal, vamos remeter essa questão ao Supremo. Ou ele poderia, como relator das ADINs, dizer, não concordo, é ilegal, vamos remeter ao Supremo. Ele não fez isso, por quê? O que ele fez, de fato? Ele pegou essas decisões sobre a redução de pena e disse, não vou decidir, suspendo a decisão até que o Supremo julgue. Só que não existe essa figura nesse tipo de ação, porque a lei, a Constituição diz que uma lei aprovada pelo Congresso, ela está valendo até que ela seja, se for o caso, revogada pelo Supremo. Então, a lei está valendo. Ele teria que ou aplicar a lei ou dizer, não concordo com essa lei, vou submeter ao tribunal, que ela acha que ela é inconstitucional, e nesse caso vamos julgar se ela é constitucional ou não. Ele fez essa coisa que não existe, por isso que todo mundo ficou ontem, inclusive no Congresso, muitas pessoas disseram, não estou entendendo o que ele fez, isso é muito bizarro, porque ao decidir não decidir, ele não precisou mandar para o pleno imediatamente a decisão sobre a constitucionalidade da lei. Se ele, como relator dessas ações, fala assim, não concordo, dou uma liminar dizendo que a lei é inconstitucional, pela regra do Supremo, imediatamente essa questão tinha que ir para o plenário. E ela passaria a ser julgada imediatamente, justamente por ser considerada uma questão grave, uma questão de afronta à Constituição, em tese. Então, ele poderia ter que fazer isso. Como ele não fez isso, a coisa está em suspenso. Nem as pessoas têm suas penas reduzidas, nem a lei tem a sua constitucionalidade julgada. O que todo mundo avalia a partir dessa decisão esdrúxula dele, que ninguém nunca tinha visto no direito, é que ele está querendo ganhar tempo. Ele quer controlar o tempo dessa decisão. Ele também não podia, Milton, ter dito que a lei é inconstitucional, justamente, assim, imediatamente, justamente porque ele participou do acordo, né? E aconteceu o que já aconteceu, que ontem os deputados de oposição, deputados do Centrão, todo mundo que estava conversando com a gente em off, ou em on mesmo, à vista de todos, disse: olha, nós não estamos entendendo, porque nós aceitamos vários artigos aqui que foram combinados com ele, agora ele diz que não vale. Então, para não dizer que não vale, ele fez todo esse artifício, que piorou a situação, porque ao alegar, que ele alegou, né, não posso decidir porque isso vai criar uma insegurança jurídica. O que aconteceu foi que, ao decidir dessa forma, ele criou uma insegurança jurídica, criou uma figura jurídica que ninguém nunca tinha visto antes. Né? Ele decidiu não decidir até que alguém decida. Só que esse alguém é ele mesmo, como relator na outra ação. Então, está muito confuso, está muito difícil de entender onde o ministro Alexandre de Moraes quer chegar. Agora, o que eu apurei nesses dias agora foi que os interlocutores dele, que falam com ele sobre esse assunto, que procuraram tentar resolver essa situação, ouviram dele que isso será julgado logo pelo Supremo. Para que isso seja julgado logo pelo Supremo, ele precisa mandar essa DIM para o plenário julgar. Ele não fez isso ainda. Então, ele está prometendo para esses mesmos interlocutores com quem ele negociou a dosimetria que ele fará isso em breve. Vamos ver. Por enquanto, o que a gente tem é uma situação de mais insegurança jurídica do que a anterior, a partir de uma decisão que todos os juristas têm falado ultimamente, né, de ontem para hoje, que é bizarra, que não tem precedentes e que precisa ser esclarecida, resolvida e sanada, porque tem uma situação que está fora do esquadro, uma lei que foi aprovada e ele decidiu que ele não vai cumprir a lei.
2: E agora, né, Malu, como reação da oposição, já se fala em reavivar a PEC da anistia. Você acredita que tem espaço para isso acontecer?
1: Cássia, eu não vejo isso acontecendo, não, porque nós temos 2 meses para o recesso parlamentar, né? Depois vem a eleição, e essa medida da anistia, ela demanda uma articulação muito grande. Eu duvido que realmente o Congresso, a essa altura do campeonato, com todo mundo pensando em eleição, vai parar para votar uma PEC. A PEC é 2/3 do plenário, é muito complicado. Eu não vejo isso acontecendo. Eu entendo essa iniciativa, que até foi proposta pelo Sóstenes Cavalcante, que é o líder do PL, como uma tentativa de pressionar mesmo o Supremo a cumprir o acordo. Não acho que é absolutamente impossível, mas eu acho muito difícil que se consiga aprovar uma PEC nesse momento. O que eu estou vendo nos bastidores é todo mundo tentando fazer o Alexandre de Moraes descer do muro, né? A impressão que dá é ele negociou um acordo lá atrás, quando o Supremo estava pressionado, tinha a Lei Magnitsky rolando, todo aquele contexto de muita pressão sobre o Supremo, e agora ele não está querendo dar o braço a torcer, muito possivelmente, está querendo ganhar tempo para que essa coisa seja votada, para distanciar, entendeu? Para não ser o autor, não parecer que ele é autor daquilo que ele de fato participou, entendeu? Mas eu acho que essa discussão sobre a anistia, ela não vai avançar. Eu acho que ela está servindo como bode na sala para ver se desenrola, se desfaz esse nó que se criou aí a partir dessa decisão do ministro Alexandre de Moraes.
0: Muito obrigado pelas suas informações e sua análise, Malu. Muito obrigado, um bom dia para você.
1: Valeu, pessoal. Bem-vindo de volta, né, Milton? Não tinha falado com você ainda.
0: Ah, agradeço.
1: Bem-vindo, bom
0: Valeu, até
1: trabalho.
0: mais.
2: Até mais,
1: Tchau.
2: Malu. 8h15.
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2: 8:16.
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8: E a gente volta a acionar o Léo Vieira para prestar serviço e informar sobre o trânsito no Rio de Gaíla. Léo.
9: Fred, de olho na movimentação do trânsito na rodovia Presidente Dutra, para quem está saindo do trecho da Baixada Fluminense em direção ao Rio, trânsito bem pesado nessa manhã, entre o Comendador Soares e a altura do viaduto da Posse. Tem um estreitamento de pista ali causado por obras, deixando o trânsito um pouquinho complicado na região. Observo retenções, principalmente pela pista lateral, entre São João de Meriti e a chegada ao trecho do Jardim América no caminho para a Avenida Brasil. Para quem circula no trecho entre Nova Iguaçu e a chegada ao Rio, melhor panorama pelo trecho da Via Light e mais à frente até o acesso ali para a Avenida Crisóstomo Pimentel de Oliveira, antiga Rio do Pau, ali no trecho da Pavuna, onde o trânsito é mais intenso também por conta de faixas ocupadas devido a obras. Na pista sentido São Paulo, da rodovia Presidente Dutra, ainda tem uma faixa ocupada ali na altura do quilômetro 184. Neste momento está acontecendo transbordo de carga na noite de ontem, segundo a concessionária que administra o trecho da rodovia Presidente Dutra, houve uma tentativa de roubo, uma carreta ali no trecho desse quilômetro 184, esse caminhão que tinha uma carga de bebidas foi cercado por duas motos que emparelharam o veículo e esse motorista acabou perdendo e esse caminhão ficou preso ali entre um desnível de pista e a pista lateral ali do trecho da Dutra no caminho para São Paulo. Neste momento, acontece o trabalho ali de transbordo, isso vai ocupando uma faixa ali da pista e o trânsito é intenso para quem está seguindo em direção ao trecho de Queimados. Fred?
8: Ok, obrigado, Léo. Até já.
9: Até já.
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8: Tudo bem, bom de bola? Bom dia pra você.
10: Bom dia, Fred. Bom dia, amigos da CBN.
8: Hoje tem Fluminense em campo. Decisão na Copa do Brasil pro Tricolor, né, Edson?
10: Fluminense e Operário fazem hoje 9:30 da noite no Maracanã o jogo de volta que vale vaga para as oitavas de final da Copa do Brasil. No primeiro jogo realizado em Ponta Grossa, houve um empate por 0-0 e hoje quem vencer avança e um novo empate leva a disputa para os pênaltis hoje no Maracanã. O Fluminense ocupa a terceira posição no Campeonato Brasileiro, mas ele abalou a confiança da sua torcida com o empate no Maracanã sábado contra o Vitória pelo placar de 2-2. E o Fluminense então precisa hoje dar uma resposta à altura, à importância desse jogo decisivo de hoje, porque o resultado que não seja a vitória e a consequente classificação para mais uma fase da Copa do Brasil, a fase de oitavas, isso pode motivar problemas para o técnico argentino Luiz Ubeldia. O adversário do Fluminense, o Operário do Paraná, é time de Série B do Campeonato Brasileiro, perdeu seu último jogo pelo Brasileiro da Série B por 3-0 para o CRB, mas é um time que ocupa a oitava posição na Série B do Brasileirão. Hoje o técnico Zubeldia poderá colocar em campo o time principal do Fluminense para buscar a classificação. Amanhã teremos a semana de Copa do Brasil com mais um jogo, Vasco e Paysandu em São Januário. O Vasco que tem uma situação tranquila, ganhou em Belém por 2-0 e poderá empatar ou até perder por 1-0 para ficar com a vaga para a próxima fase da Copa do Brasil. E na quinta-feira, fechando essa semana de Copas no Brasil, dois jogos, Botafogo e Chapecoense em Chapecó. Botafogo ganhou por 1-0 no Rio, mas terá um jogo complicado, porque o placar foi de apenas 1-0 no seu estádio, no estádio Nilton Santos. E também na quinta-feira o Flamengo jogará em Salvador contra o Vitória. O Flamengo que ganhou no Maracanã por 2-1, mas terá também um jogo de risco contra o Vitória, que é time de Série A e é o décimo colocado na classificação. Fred.
5: Tá certo, bom de bola. Obrigado, um ótimo dia para você. Até amanhã.
10: Um abraço.

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2: E nesse momento a Polícia Federal faz uma operação importante que mira contratos irregulares firmados por uma secretaria do governo do estado do Rio de Janeiro. Quem tem os detalhes é a Ana Paula Jaume. Diga aí, Ana Paula.
3: Fred, a PF faz essa operação contra um grupo que fraudava a licitação em contratos da Secretaria de Estado de Agricultura, Pecuária e Abastecimento do Rio, a atual CEAPA. O G1 apurou que o principal alvo dessa operação é o deputado federal Marcelo Queiroz, que comandava a pasta na época dos contratos investigados. Essa operação, então, apura suspeitas de desvio de emendas parlamentares. Na ação de hoje, são cumpridos 12 mandados de busca e apreensão, expedidos pelo STF, em municípios aqui do Rio de Janeiro, Macaé, Niterói, na capital também, e em São Paulo. A investigação apura essas irregularidades em contratos. A apuração identificou um direcionamento, superfaturamento e também fraude à licitação, além de outros crimes. Esses contratos sob suspeita ligados aí a serviço de castração de animais chega a 200 milhões de reais. Além do crime de organização criminosa, os investigados podem responder por frustrar o caráter competitivo, né, do processo de licitação e também lavagem de dinheiro. A CBN tenta agora contato com o deputado Fred.
2: Marcelo Queiroz, deputado federal, ex-secretário de Agricultura e Pecuária aqui do estado do Rio de Janeiro. Na eleição de 2024, você vai se lembrar, ele se candidatou à Prefeitura do Rio de Janeiro, né? Exatamente com essa bandeira aí de cuidado aos animais. Foi candidato à Prefeitura pelo PP e depois que perdeu essa disputa, foi nomeado secretário da Agricultura aqui no estado do Rio de Janeiro. E segundo informações aí do G1 e da TV Globo, ele foi abordado no aeroporto Santos Dumont. A Polícia Federal, agentes da Polícia Federal apreenderam o celular dele no momento em que ele embarcava para Brasília, quando se preparava para embarcar para Brasília. E a gente tem aí no início das investigações contratos suspeitos voltados à prestação de serviço de castração e esterilização de animais que somam cerca de 200 milhões de reais. Operação em andamento. A gente vai seguir monitorando aqui ao longo dessa manhã. São 8 horas e 25 minutos agora.
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2: Voltamos a acionar o Léo Vieira. Diga aí, Léo.
4: Fred, com informação de momento para quem está circulando pela linha amarela, trânsito com complicações neste momento devido a um acidente entre carro e moto ali na altura da saída 2, na pista sentido Fundão. Isso já vai causando já congestionamento na saída do pedágio e afetando a saída do túnel da Covanca. Já observo já dificuldades desde o trecho da Freguesia para quem está seguindo em direção ao trecho do Fundão. Ainda no caminho para o Fundão, dificuldades entre Del Castilho e a saída para a Avenida Brasil no trecho Bom Sucesso, sentido Barra da Tijuca, que tem uma faixa menos na passagem pela Zona Norte por conta da reversível, com dificuldades entre Inhaúma e a chegada ao trecho de Pilares. Nessa ligação entre Zona Norte e Zona Sudoeste, prefira Grajaú, Jacarepaguá ou Alto da Boa Vista. Quem está pela Grajaú, Jacarepaguá, lentidão desde o Complexo do Lins até o acesso a José do Patrocínio. Fred.
2: Tá certo. Obrigado, Léo. Até já.
4: Até já.
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0: Bom dia para você, Carlos Alberto Sardenberg.
1: E aí, Milton, Cássia, como vão ouvir? Tudo bem?
2: Tudo certo. Bom dia, Carlos Alberto.
0: Sardenberg, daqui a pouco, aí, daqui uma meia hora, um pouco mais, sai o resultado aí da inflação oficial do país, que é o IPCA. Eu quero ouvir aí suas observações a propósito dos preços.
1: Olha, Milton, Cássia, ouvintes, como você falou, a inflação, o IBGE divulga daqui a pouco o IPCA de abril. A expectativa é que venha relativamente alto, uma inflação de 0,66%, segundo as projeções obtidas pelo Valor Data. Valor Data, a empresa do Valor Econômico, né, que é o departamento do Valor Econômico que oferece, né, os dados econômicos, ele consultou as projeções de 32 instituições financeiras, de consultorias, e chegou a esse número, de 0,66. E em 12 meses, a inflação até abril deverá ir para 4,4, qualquer coisa perto disso. E, bom, mas a gente vai saber o resultado daqui a pouco. O que eu queria acrescentar é que depois dos efeitos da guerra, e a gente já vai ver os efeitos da guerra no mercado internacional e as suas relações com o Brasil, a gente vai ver em abril como um período inteiro, né? A guerra começou em março e abril então vai ter o mês todo de influência da guerra e jogando a inflação um pouco mais para cima. E olhando no futuro, olhando para planejamento, para expectativas e tal, você vê que os analistas estão convergindo para a seguinte posição: achar que daqui até o final do ano a inflação vai continuar rodando acima de 4% e quando vai chegando mais perto do final do ano, vai rodar mais perto dos 5% ao ano. Ora, bom, então é importante saber isso, quem tem negócios, quem trabalha com investimentos, enfim, as pessoas que são assalariadas deveriam contar com isso, que daqui para frente a gente vai ter uma inflação acima de 4% e se aproximando de 5% ao mês, né? Isso é importante para quem está planejando suas finanças, digamos, daqui para frente, né? E a questão é que esse 5%, ou 4,5% vai lá, está no teto da meta da inflação. A meta da inflação é 3% e a meta de tolerância vai até 4,5%, né? Tem uma tolerância para baixo também, mas dessa ninguém olha, né? Porque a inflação chegar a 1,5%, não passa da cabeça de ninguém. Então, o que a gente olha é o teto da meta, que é de 4,5%, e a inflação desse ano deve ficar nessa faixa mesmo, aí perto dos 4,5%, e ao final do ano, como eu dizia, se aproximando dos 5%. Qual é a consequência disso? É que o Banco Central, que tem muita dificuldade, terá muita dificuldade para reduzir mais a taxa básica de juros. Por quê? Porque a inflação que vinha caindo ao longo do ano passado, né, e no começo desse ano, antes da guerra, a inflação que vinha caindo, sugeria a hipótese de que as taxas de juros poderiam cair de uma maneira muito persistente e de uma maneira intensa até o final do ano. Não é mais esse o panorama. É de uma taxa de juros mais alta, com quedas, se houver quedas mais limitadas, porque o panorama, quando a gente olha a situação de hoje, a gente vê que a inflação vai estar rodando mais perto dos 4,5% do que dos 3%, né? E então isso limita a capacidade do Banco Central de reduzir juros. E como o governo está querendo resolver questões de crédito, né? Ele está resolvendo a questão dos inadimplentes e depois vai, agora está anunciando também programas para os inadimplentes, né? O governo, você vê, ele está querendo favorecer o crédito, está querendo favorecer o crédito, quando o Banco Central tem uma política de tornar o crédito mais caro para reduzir a atividade econômica e, depois, reduzir a inflação. Resumo da ópera: a política monetária, que é aquela feita pelo Banco Central, vai na direção contrária da política feita pelo governo, que é a política fiscal feita pelo governo, que é uma política, primeiro, de gastos bastante elevados, que impulsiona o consumo, e, de outro lado, uma política de tentar estimular créditos para as diversas faixas da população. Quer dizer, nesse nível a inflação não cai mesmo, fica a política monetária de um lado, a política fiscal de outro, e o resultado é inflação alta com juros altos. É isso aí, Milton e Cássia.
0: Muito obrigado, Seldenberg. Até logo mais ao meio-dia.
1: Até mais.
2: Até.
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0: Terça-feira, 12 de maio de 2026. O senador e ex-ministro Ciro Nogueira, presidente nacional do Progressistas, negou ter recebido mesada do dono do Banco Master, Daniel Vorcaro. Ele divulgou um vídeo em redes sociais 5 dias depois de ser alvo de uma operação da Polícia Federal. Parlamentar de ser alvo de perseguição política e que o valor investigado não representa nem 1% do faturamento anual das empresas da família. A Polícia Federal investiga se Ciro Nogueira recebeu repasses mensais que variavam de 300 a 500 mil reais para atuar no Congresso a favor dos interesses de Vorcaro. Ele negou que a emenda Master tenha sido apresentada como foi recebida. A proposta teria sido escrita pela assessoria do banco e entregue na casa do senador. O Senado deve votar hoje um projeto de lei que amplia punições para fraudes financeiras e no mercado de capitais. A proposta surgiu após o escândalo contábil das lojas americanas e ganhou força em meio ao avanço das investigações envolvendo o Banco Master. O principal eixo do projeto é a criação do crime de fraude contábil. 4 policiais civis foram detidos hoje, suspeitos de exigir R$1 milhão de um homem para não forjar um flagrante de tráfico de drogas e executar a prisão. Os agentes foram alvo de uma operação da Corregedoria-Geral da Corporação com o apoio do Ministério Público. Segundo a TV Globo, a Justiça também determinou o bloqueio de até R$2 milhões em bens dos suspeitos. No horário de Brasília, 8h33.
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2: Motorista que está pela ponte Rio-Niterói encontra problemas no sentido Rio, principalmente agora no trecho dos acessos até o Mocanguê e na saída para o gasômetro. A travessia está estimada em 19 minutos para Niterói. Não há problemas, 13 minutos é o tempo que você vai gastar. Linha amarela atualizando o cenário ali em Água Santa, um acidente segue ocupando uma faixa. Um acidente entre carro e moto na altura da saída 2 em Água Santa é no sentido Fundão. O trânsito está lento desde a altura do engenho de dentro. Movimentação de veículos na Avenida Presidente Vargas também é lenta, porque tem uma faixa ocupada em razão de um carro enguiçado na altura do viaduto dos Fuzileiros, no sentido Candelária. O trânsito vai apresentando problemas a partir do trecho da Praça da Bandeira. Tem um ônibus enguiçado na Rua José Bonifácio, em Todos os Santos. Problema também para quem vem na altura da Rua Arquias Cordeiro.
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3: Vamos voltar a Brasília, acionando o Felipe Igreja mais uma vez, que agora tem informações aí sobre o pedido de condenação de Eduardo Bolsonaro. Condenação por coação. Felipe Igreja, sua informação.
4: Exatamente, Milton. A Procuradoria-Geral da República pediu ontem a condenação do ex-deputado federal Eduardo Bolsonaro pelo crime de coação no curso do processo. Essa manifestação final da PGR foi apresentada ontem. Para o Procurador-Geral da República, Paulo Gonet, Eduardo Bolsonaro teria atuado para buscar sanções contra o Brasil e autoridades brasileiras nos Estados Unidos. Segundo a acusação, a iniciativa teria como objetivo interferir no andamento do julgamento da chamada trama golpista no Supremo Tribunal Federal, julgamento que resultou na condenação do ex-presidente Jair Bolsonaro a mais de 27

0: sanções e tarifas ao Brasil e também sanções contra autoridades do judiciário como represália ao julgamento do pai. Com a apresentação da manifestação, o ministro relator do caso no Supremo, Alexandre de Moraes, abriu um prazo de 15 dias para que a Defensoria Pública da União apresente as alegações finais em nome de Eduardo Bolsonaro. No mês passado, o ex-deputado faltou ao interrogatório no Supremo, ele não indicou advogado e tem sido, portanto, representado no processo pela Defensoria Pública da União. Milton.
1: Muito obrigado, Felipe Igreja, que traz essa informação, então, sobre o pedido feito pela Procuradoria-Geral da República em relação a Eduardo Bolsonaro, Eduardo que sofre esse revés, e, em paralelo, ainda nesta semana, entrou em conflito com um, até pouco tempo, aliado bolsonarista. Ele foi a público para rebater críticas que foram feitas pelo deputado federal Ricardo Salles, que é do Novo, e que, no sábado, havia reclamado da decisão do PL de lançar André do Prado, que é do PL, como pré-candidato ao Senado por São Paulo, com o apoio de Eduardo Bolsonaro. Numa transmissão ao vivo, que foi realizada agora ontem, segunda-feira, o Eduardo Bolsonaro respondeu ali ponto a ponto as falas de Ricardo Salles. Disse que ele, no caso, Ricardo Salles, se transformou numa biruta de vento político, que está virando meme, e aí pediu mais maturidade por parte do deputado federal. Salles se coloca como pré-candidato ao Senado em São Paulo e criticou a escolha que André do Prado fez como um segundo postulante da direita ao cargo, na chapa de Tarcísio de Freitas. Eduardo será o primeiro suplente de Prado. No sábado, numa entrevista a um podcast, Ricardo Salles disse que o Eduardo Bolsonaro foi fazer bravatas nos Estados Unidos e o chamou de burro. Então foi nesses termos que a discussão foi sendo tomada. Mas pior do que isso, acusou o presidente nacional do PL, Valdemar Costa Neto, de ter praticado corrupção no Ministério dos Transportes. Eduardo disse que Salles, depois, aí respondendo a Salles, que partiu para a calúnia, ou dizer que seria aceitar dinheiro para apoiar a Prado, enfim. Uma tremenda confusão ali nas hostes bolsonaristas nesse momento. E personagem comum aí, tanto do caso da PGR como desse, Eduardo Bolsonaro, que está lá nos Estados Unidos ainda. E que, dentro desse acordo que fechou em São Paulo, seria candidato, seria suplente ao Senado na chapa de André do Prado, do PL. Um caso também que é bastante confuso, porque ele pode se tornar, pode ser que ele, a candidatura dele seja inviabilizada, porque está inelegível. Ele é um ex-deputado federal, vamos lembrar disso. Por quê? Porque não estava comparecendo às sessões na Câmara, ficou lá nos Estados Unidos. Então veja só que situação bastante complicada. E agora entra nessa discussão pública com o deputado Ricardo Salles, que era um deputado bolsonarista, é do Novo, São Paulo, enfim. 8:39 agora.
2: Vamos voltar a falar da temperatura baixa em muitos estados brasileiros. Temos notícias chegando de Santa Catarina, que bateu recorde de frio nesta madrugada. Christian de Los Santos, bom dia para você.
3: Bom dia Cássia, Milton, todos que acompanham a CBN. São Joaquim, as temperaturas despencaram. A cidade que fica na Serra de Santa Catarina registrou a temperatura mais baixa do ano, pelo menos até o momento. O amanhecer desta terça-feira, os termômetros marcaram menos 4,6 graus. Este registro foi às 6 horas da manhã, monitorado pela IPAGRE-SIRAM, que é o órgão, né, que opera as condições de tempo aqui em Santa Catarina. Esse registro foi numa localidade conhecida como Caminho, ou Vale do Caminho da Neve, que fica ali a cerca de 3 quilômetros do centro da cidade de São Joaquim. Né? Um outro detalhe que chamou muita atenção é que um pomar chegou a ficar congelado, né, durante esse registro da temperatura negativa em São Joaquim. Em Bom Jardim da Serra, na mesma região, uma camiseta na rua, no varal, ela congelou com a geada. A gente tem registros, inclusive, sobre essa camiseta, essa cena, para quem nos acompanha, porque ela ficou completamente congelada. As temperaturas despencaram aqui em Santa Catarina. A gente também traz outros registros de cidades que também registraram essas

0: baixas temperaturas, como Urupema, menos 4,3 graus, Urubici, menos 3,5 graus, Ponte Alta do Norte, menos 2,8 graus, maioria das cidades na Serra Catarinense ou, né, no caminho da região oeste de Santa Catarina. Várias cidades aí com temperatura negativa, tivemos mais de, enfim, 10, 11, 12 cidades com temperaturas negativas. Aqui em Florianópolis, durante a noite, a madrugada, as temperaturas chegaram entre 6 e 7 graus e já estava muito frio. Então imagina em São Joaquim com menos 4,6 graus e a tendência de mais frio nos próximos dias. A gente vai seguir por aqui acompanhando tudo bem de perto, mas ao mesmo tempo bem protegido e bem agasalhado. Eu volto com vocês aí.
1: É o que todo mundo deve fazer por aí. Christian de Los Santos, muito obrigada pelas informações. E aí na sua tela, a imagem já clássica dessa época do ano em Santa Catarina, né? Roupa congelada, roupa que estava exposta ao tempo, congelada, e foi o que aconteceu ali com a camiseta.
2: Agora são 8 horas e 42 minutos. Agora há pouco a gente acionou aqui a Karen Lemos, que fez um resumo daquilo que tem de mais importante nas discussões em torno do conflito no Oriente Médio. E ela está de volta agora, vai trazendo um impacto inusitado dessa guerra que eu confesso não imaginava que pudesse, por exemplo, influenciar até a embalagem de salgadinhos. Conte essa história, Karen.
3: Exatamente, Milton. Bem curioso, né? Mas mais um impacto da guerra, infelizmente. Bom, a gigante japonesa de salgadinhos Calbee anunciou que vai mudar temporariamente as embalagens, que são feitas com cores bem vivas, bem vibrantes. E agora vão ficar preto e branco. Isso devido à interrupção no fornecimento de um ingrediente usado na tinta para essas embalagens. A empresa usa nafta, que é um subproduto do refino de petróleo, usado aí em tintas e plásticos, e cujos preços quase dobraram desde o início do conflito. Quem acompanha a gente, né, Milton, até consegue ver a imagem de como que vai ficar essas novas embalagens. A Calbee afirma que essas novas embalagens de 14 produtos, incluindo batatas fritas e biscoitos de camarão, que são muito populares no Japão, começam a aparecer nas lojas do país a partir do dia 25. Esse é o exemplo mais recente, né, de como bens de consumo diário estão sendo afetados depois que o Irã efetivamente fechou aí a importante via navegável que é o Estreito de Hormuz, em retaliação aos ataques de Estados Unidos e Israel contra o país. Só que os salgadinhos não são as únicas mercadorias afetadas, né? Tem outros produtos aí. Eu destaco, por exemplo, a Carex, que é a maior fabricante de preservativos do mundo. E já disse aí que deve elevar em cerca de 30% ou até mais os preços do seu produto, caso a guerra dos Estados Unidos e de Israel siga. Essa empresa ela depende de materiais derivados do petróleo, como amônia, que é usada na conservação do látex, e também lubrificantes à base de silicone. E não é pouca coisa não, tá? Ela é responsável pela produção de mais de 5 bilhões de preservativos por ano, abastecendo aí marcas globais e também sistemas públicos de saúde, como o NHS, que é o Serviço Nacional de Saúde do Reino Unido. Só para a gente ter uma ideia desses impactos, né, Milton?
2: Muito obrigado, Karen. Lemos trazendo essas informações, portanto, para nós aqui e mostrando também a diferença nas embalagens provocadas aí pela falta desse insumo.
1: Impressionante como as embalagens ficaram, entre aspas, tristes, né? A gente vai observando ali na segunda coluna das embalagens preto e branco, a impressão é que está literalmente acabando a tinta, né? Tem uma delas que ainda está preto e branco, mais intenso, aí a outra já está mais acinzentada e a outra bem esmaecida.
2: 8h45.

0: No ar, Fórum Executivo Fena Saúde, o futuro da saúde suplementar no Brasil.
1: A incorporação de novas tecnologias à saúde suplementar foi um dos temas abordados por Lenise Sequim, diretora da Agência Nacional de Saúde, ANS, que apresentou o trabalho feito pela autarquia.
2: A gente trouxe, por exemplo, a partir de novembro do ano passado, a inclusão da gente negociar preço daquela tecnologia que vai ser incorporada. A gente conseguiu já fazer implementação de um termo de responsabilidade com uma grande empresa por uma doença que é doença pulmonar obstrutiva crônica, que ela penaliza demais o beneficiário.

0: a gente conseguiu fazer a inclusão de uma tecnologia com um preço mais adequado para que ele não impactasse tanto na pressão orçamentária das famílias.
1: Confira a cobertura completa do Fórum Executivo da Fena Saúde nos canais do Valor Econômico.
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9: 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Léo Vieira chegando. Diga aí, Léo.
10: De volta, Fred, falando da movimentação do trânsito para quem está pela zona sudoeste da cidade. Situação bem complicada na região da Barra da Tijuca. Tem uma manutenção emergencial ali da concessionária Light, ali no trecho da Avenida Ayrton Senna, que vai ocupando uma faixa da pista no sentido Orla, ali pela pista lateral. A situação está bem complicada, afetando já o trânsito na Embaixadora Abelardo Bueno e também no trecho da Ayrton Senna desde a Gardênia Azul. Para quem está seguindo ainda em direção à Orla, tem dificuldades entre a altura do aeroporto de Jacarepaguá e a chegada ao trecho ali da Cidade das Artes e o acesso para o Terminal Alvorada, isso em função do trânsito pesado na Américas, que ainda tem faixa ocupada devido àquele acidente envolvendo três carros que a gente falou mais cedo ali no trecho da estação do BRT Afrânio Costa, ali no caminho para o Jardim Oceânico. O congestionamento já está a partir do Terminal do Recreio, para quem está nessa ligação entre o Recreio dos Bandeirantes e Jardim Oceânico pela Avenida das Américas. Quem está optando pela Orla vai ganhando tempinho pela Lúcio Costa, mesmo com retenções entre a reserva e o acesso para Ayrton Senna, a partir do posto de salvamento número 8. Até a chegada à Praça do Ó, o trânsito é bem tranquilo no momento. Fred.
9: Ok, obrigado, Léo. Até já.
10: Até já.
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9: E agora a gente vai até a orla do Leblon para saber do Gabriel Freitas como é que tá a situação diante desse cenário de ressaca. Já levou areia ali para a faixa dos ciclistas. A Conlurb está fazendo o trabalho de limpeza. Esse cenário a gente viu já desde a madrugada, começo da manhã, com bloqueios ali na Delfim Moreira. E agora há pouco, novamente, uma onda mais forte acabou levando essa sujeira, essa areia para aquele trecho da orla. Gabriel, traz as informações aí para a gente. Bom dia.
11: Oi, Fred. Bom dia para você, para o nosso ouvinte também. Está tendo muito retrabalho, viu? As equipes estão tendo muito retrabalho aqui na praia do Leblon, na Zona Sul, porque as ondas, como você disse, estão vindo com frequência para a parte do asfalto, trazendo muita areia de volta para o calçadão. As equipes da Conlurb estão trabalhando desde a madrugada para retirar toda essa areia trazida aqui para a parte do asfalto na Avenida Delfim Moreira. O mar avançou sobre a orla, o trecho da pista na altura da Avenida Bartolomeu Mitre, por exemplo, está interditado por causa do acúmulo de areia. Caminhões, retroescavadeiras, outros equipamentos de limpeza também estão sendo usados para liberar a via com segurança. A principal preocupação é com a areia molhada no asfalto, né, Fred? Que pode deixar a pista muito escorregadia e aumentar o risco de derrapagem. Na praia, o cenário exige muita atenção também, porque tem muitos cariocas, turistas, se aventurando ali na areia para tirar uma foto, para fazer um registro. E essas ondas estão vindo com frequência aqui para a parte do calçadão. Já vi algumas vezes aqui algumas pessoas tendo que correr para a parte do asfalto para fugir dessas ondas. O aviso de ressaca da Marinha vale das 6 horas da manhã de segunda-feira até as 9 horas da manhã de quarta-feira, amanhã, de acordo com o Centro de Operações Rio, essas ondas podem chegar a 3 metros de altura na orla aqui da cidade. Apesar do impacto ser mais visível aqui no Leblon, a gente sempre ressalta, né, que toda a orla da cidade do Rio precisa de atenção nesse momento. Os turistas e cariocas precisam ter atenção em toda a orla, porque as ondas estão muito fortes. E olha, Fred, sem previsão aqui de fim do trabalho dos garis, né, dos técnicos da Conlurb, que estão trabalhando bastante nessa manhã de terça-feira. Volto contigo.
9: E a gente está vendo as imagens do Globoplay, as imagens que o Gabriel fez, exatamente dessa interdição no trecho ali da Delfim Moreira, por conta desse trabalho da Conlurb. A ciclovia está fechada, os ciclistas estão usando aquela faixa junto à orla da Delfim Moreira, né, e o trânsito seguindo pela movimentação de veículos ali na faixa junto aos edifícios. Esse alerta de ressaca permanece até amanhã, como disse o Gabriel. Então quem está aí pela, não só a Praia do Leblon, Ipanema, toda a orla, esse alerta vale para todo o estado do Rio de Janeiro, não só na capital. Fique atento aí a essas ondas de até 3 metros de altura. Agora são 8 horas e 54 minutos.
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9: Vamos voltar a acionar o Léo Vieira, monitorando o trânsito na cidade. Diga aí, Léo.
10: Fred, a gente está de olho na movimentação do trânsito na chegada ao centro do Rio. Já vou deixando um recado para o ouvinte ligado no Jornal da CBN. Você que tem viagem marcada no aeroporto Santos Dumont, é bom se adiantar. O trânsito bem complicado no acesso ao aeroporto, tanto pelo aterro do Flamengo, ali no trecho entre a Marina da Glória e a chegada ao Tribo dos Estudantes. Quem está pelo trecho da General Justo, trânsito também bem complicado no acesso ao aeroporto, isso já causando impactos no túnel Prefeito Marcelo Alencar. Para quem está circulando ainda pela região do centro, observa problemas pelo trecho da Avenida Beira-Mar, também dificuldades para quem está pela Presidente Antônio Carlos, ali já desde a Igreja de Santa Luzia até o acesso a 1º de Março, trânsito muito afetado na região central. Para quem está circulando pela Avenida Passos na chegada à Praça Tiradentes, também observa problemas. Para quem está circulando pelo trecho da Rio Branco, o panorama é um pouco melhor. Fred.
9: Obrigado, Léo.
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9: Temperatura ainda baixa nessa manhã, girando ali em torno dos 21, 22 graus. Lembrando que tivemos a madrugada mais fria do ano, 12,9 graus na Vila Militar por volta das 6 horas da manhã.
5: 8h56.
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14: Muito bom dia para você, Paulo Vinícius Coelho.
15: Muito bom dia para você, Milton Jung. Muito bom dia, Cássia Godoy.
5: Bom dia, PVC.
14: PVC, CBF divulgou aquela lista de 55 pré-convocados pelo técnico Ancelotti para a Copa do Mundo. Uma lista que tem Pedro, tem Neymar e não tem o Estevão. E eu quero ouvir você. A primeira coisa que me responde é que o seguinte, não está na lista, está fora?
15: O Estevão não está na lista. Não. Quem não está na lista está fora.
14: Tá.
15: Em teoria, quem não está na lista está fora. O CBF mandou para a FIFA ontem os 55. A Argentina, por exemplo, divulgou oficialmente os 55 que ela enviou para a FIFA. A CBF não divulgou oficialmente. Na semana passada, o que se falava era que dificilmente ia vazar, porque quando vaza... Porque a lista não tinha que ser entregue aos clubes, só para a FIFA. Uhum. Então era mais difícil de vazar. Por isso que ela não vazou integralmente. Vazou um pedaço dela. Então, por que o Estevão está fora? Porque o Estevão não tem condição física de jogar a Copa do Mundo. Por mais que o staff dele relute em dizer isso, o Estevão não vai jogar a Copa do Mundo porque fisicamente a ruptura do músculo dele o impede de jogar a Copa do Mundo. Por que o Neymar está dentro? Só que eu fui na padaria agora há pouco, eu encostei, pedi um pão com manteiga, o cara falou pra mim, uma mulher sentada no balcão, disse pra mim, Neymar vai pra Copa? Uhum. Aí chegou meu pão com manteiga, o cara que sentou do meu lado falou assim, o Neymar vai pra Copa? Aí eu coloquei um pão com manteiga na boca, outro rapaz do meu lado falou assim, e o Neymar, vai pra Copa? Aí, inevitável falar disso, né? Assim, eu falei, não,
5: que você
15: não vai.
5: O que você respondeu, Pascoal? O que você respondeu, PVC?
15: Eu respondi não. Tudo indica que não. Mas não dá pra cravar 100%.
5: Em
15: mas
5: tempo, o Pascoal acha que ele tem que ir, tá, gente?
15: Tá bom, Pascoal acha, eu acho que não, mas assim... Tá, sabe que eu fico com essa coisa de falar, ah, tem uma campanha pelo Neymar na Copa, tem uma campanha pelo Neymar fora da Copa. Não tem que ter campanha, a gente pode ter opiniões, não podemos?
5: Claro.
15: Você pode achar, o Pascoal pode achar que ele tem que ir, eu posso achar que não tem que ir, não é necessariamente uma campanha. A gente pode manifestar democracia, sobretudo quando a gente consegue divergir em paz. Mas enfim... O fato de o Neymar estar nessa pré-lista não significa que ele vai estar na lista. Até porque foram até agora 5 convocações do Ancelotti para 10 jogos. E o Neymar estava em todas as pré-convocações. E não estava em nenhuma convocação. Então, não quer dizer nada. Quer dizer que ele está na pré-convocação. Quer dizer que ele pode ser chamado na segunda-feira que vem e pode não ser chamado. Eu entendo que ele não será chamado por alguns motivos. Primeiro, porque ele não está jogando como o craque que ele é, barra foi. Embora tenha jogado bem no domingo. E pela primeira vez em meses, a gente falou só que ele jogou bem. Não falou que ele xingou a torcedora, nem que tapou o ouvido, nem que falou do juiz, nem que bateu no Robinho. Segundo, porque ele não está se comportando como líder. Então, se o Danilo vai para a Copa porque é líder. O Neymar provavelmente não vai porque não está se comportando nem como craque, nem como líder. Mas ele é um jogador de história incontestável. Acho que não vai. O Pedro também está na lista, na pré-convocação. Vamos ver se segunda-feira. Não dá para cravar nada a partir dessa pré-convocação que não foi divulgada integralmente. Alguns nomes é que vazaram.
5: E a Copa do Brasil volta hoje?
15: Volta hoje com o Internacional e Atlético. O Atlético chegou a estar no grupo dos classificados para a Série A, mas está 8 jogos sem vencer. Às 19h30, Internacional e Atlético de São João del Rei. Às 21h30, Fluminense e Operário de Ponta Grossa. Às 21h30 também, o Cruzeiro, que jogou muito bem no final de semana contra o Bahia, enfrenta o Goiás, no primeiro jogo, 2x2 em Goiânia.
14: Muito obrigado, Paulo Vinícius Coelho. Bom dia para você.
15: Bom dia, Milton. Bom dia, Cássio.
14: Ô, PVC! Neymar vai pra Copa. Tchau.
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0: Terça-feira, 12 de maio de 2026. O Ministério da Fazenda, ou o ministro da Fazenda, Dario Durigan, participa hoje de audiência pública na Comissão Especial sobre o fim da escala 6x1. Ele vai falar dos impactos econômicos da proposta de redução da jornada de trabalho. A votação do relatório final do colegiado deve ser realizada no fim do mês. A Polícia Federal faz uma operação contra o tráfico de drogas e armas, a atuação de facções criminosas e a lavagem de dinheiro, entre outros crimes. A ação é realizada em 16 estados. A Justiça emitiu 165 mandados de busca e apreensão e 71 ordens de prisão. Hoje, o governo federal lança o programa Brasil contra o Crime Organizado. Segundo o secretário nacional de Segurança Pública, o objetivo da proposta é desarticular a estrutura das organizações criminosas em parcerias com estados e municípios. O investimento total é de 11 bilhões de reais. É grave o estado de saúde de um dos três feridos em uma explosão na zona oeste de São Paulo. Uma pessoa morreu no incidente ocorrido na tarde de ontem. No momento, a Defesa Civil faz uma vistoria do local. De acordo com os bombeiros, ao menos 46 imóveis foram afetados. 10 estão interditados. A cidade de São Joaquim, na Serra de Santa Catarina, bateu hoje o recorde de frio do estado no ano. No município, os termômetros marcaram menos 4,6 graus. Outras cidades da região, como Urupema e Urubici, tiveram temperaturas negativas. No horário de Brasília, 9 e 2.
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3: Fred, de olho na movimentação do trânsito para quem está circulando no trecho entre Niterói e a chegada à ponte, para quem está circulando pelo trecho ali do Cubango, já observo dificuldades pela Noronha Torrezão e a chegada do Dr. Paulo César até o acesso ao Marquês de Paraná. Na saída de Charitas, o trânsito já é complicado. A partir da saída do túnel Charitas-Cafumbá, da Prefeito Silvio Picanço, e o acesso ao túnel Raul Veiga, Presidente Roosevelt também com dificuldades na saída de São Francisco. Roberto Silveira e Marquês de Paraná já com trânsito um pouco melhor. Na ponte, quem segue em direção ao Rio, está encontrando retenções entre os acessos e o Mucanguê. Temos travessia em 20 minutos, Fred.
2: Ok, Léo.
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5: Muito bom dia a você que escolheu ficar mais bem informado ouvindo o Jornal da CBN. Nesta manhã de terça-feira, dia 12 de maio de 2026. Foi divulgado agora há pouquinho o IPCA, a inflação oficial. E o Frederico Goulart está no Rio de Janeiro, de olho nas tabelas publicadas pelo IBGE, e traduz tudo isso para nós. Frederico Goulart, bom dia.
6: Milton, bom dia. A inflação oficial do país ficou em 0,67% em abril, resultado que representa uma desaceleração em relação a março, quando o índice havia sido de 0,88%. Mesmo assim, o IPCA acumula alta de 2,6% no primeiro quatrimestre deste ano e de 4,39% no acumulado dos últimos 12 meses. O grupo Alimentação e Bebidas foi o que mais pesou no bolso do consumidor, com alta de 1,34% e impacto de 0,29 ponto percentual no índice geral de abril. Já o grupo Saúde, Cuidados Pessoais subiu 1,16%, impacto de 0,16 ponto percentual. O índice com o maior impacto individual foi a gasolina. O combustível desacelerou de 4,59% em março para 1,86% em abril, mas ainda assim respondeu por 0,10 ponto percentual da inflação do mês de abril. Dentro do grupo de alimentação no domicílio, alimentação e bebidas no domicílio, os destaques foram para o preço da cenoura, que teve alta de 26,63%, do leite longa-vida, 13,66%, e cebola, com alta de 11,76%. Já no grupo Saúde e Cuidados Pessoais, os produtos farmacêuticos tiveram alta de 1,77% depois da autorização do reajuste no preço dos medicamentos, válido desde o dia 1º de abril. E no grupo habitação, a alta foi de 0,63%, puxada principalmente pelo gás de botijão, que subiu aproximadamente 3,74%, e pela energia elétrica residencial, que também avançou agora no mês de abril. Entre as capitais pesquisadas, a maior inflação foi registrada em Goiânia, 1,12%, e a menor variação foi em Brasília, no Distrito Federal, com alta de 0,16%. Esses os principais números da inflação do mês de abril, divulgados agora há pouco pelo IBGE. Milton.
5: Muito obrigado. Frederico Goulart, ao vivo do Rio de Janeiro, trazendo os números para você aqui no Jornal da CBN. Agora que são 9h06. Nós já conversamos com você sobre resultados de um estudo feito, uma pesquisa feita pelo Fórum Brasileiro de Segurança Pública em parceria com o Datafolha, que foi identificar os temores e a relação do brasileiro com essa questão da insegurança, que tem sido crescente em diferentes frentes. Tem um número que chama muita atenção. Os brasileiros estão muito preocupados com os golpes digitais. Golpes digitais preocupam 83% da população, é o que apontou esse levantamento. São crimes vivenciados pelos brasileiros a todo momento. Aliás, os golpes digitais foram o crime mais frequente experimentado pelos brasileiros nos últimos 12 meses, atingindo cerca de 15,8% da população, de acordo com os dados dessa pesquisa. Claro, há razões evidentes para que isso aconteça, né? São caminhos mais fáceis de acessar as pessoas hoje, e há formas de nos defender para isso. Para conversar conosco sobre esse assunto, nós convidamos o Fábio Diniz, que é presidente do Instituto Nacional de Combate ao Cybercrime. Fábio Diniz, muito obrigado pela gentileza de ter aceitado o nosso convite aqui no Jornal da CBN. Bom dia!
7: Muito bom dia a todos e todas, um prazer estar aqui.
0: Bom dia.
5: Fábio Diniz, os números não chegam a surpreender à medida que a gente acompanha no noticiário todo dia. E, aliás, não precisa ser no noticiário. No nosso cotidiano, conversando com pessoas no nosso entorno, ou pessoas que sofreram, foram algum tipo de tentativa, ou que conhecem pessoas que sofreram isso. O que que acontece? Há uma fragilidade ainda na maneira como nós tratamos a nossa segurança digital?
7: Sem dúvida, Milton. Há um descompasso entre a velocidade de adoção das tecnologias na nossa vida e o nosso letramento digital, nossa capacidade de entender de onde vêm as ameaças e como se prevenir e também o que fazer se algo acontecer.
0: Eu acho que o caso mais clássico é a utilização do celular, né? Como as pessoas temem que algo aconteça com o seu celular, um roubo, algo assim, porque sabem que muito provavelmente, se isso acontecer, haverá ali uma tentativa de utilização do saldo do banco, de realização de empréstimo, de PIX irregulares. Como que as pessoas podem fazer para se defender hoje? Como está o arsenal em relação às ferramentas disponíveis para que as pessoas evitem que, em caso de roubo, por exemplo, elas tenham ali a sua vida financeira completamente devassada?
7: Olha, Cássia, eu acho que o nosso maior problema não é tecnológico nesse momento. Nosso maior problema é a questão emocional, psicológica. Apesar do uso crescente de inteligência artificial e de tecnologias para cometimento de golpes, a engenharia social ainda é a forma mais eficiente aplicada pelos golpistas, né? Então, ela faz com que as pessoas tenham comportamentos que não teriam em condições normais. Então, eu sempre falo, se você quer se proteger, você precisa, antes de tudo, desconfiar, né? Infelizmente, esse é o cenário que a gente vive hoje. Desconfie de tudo e de todos. E os ajustes de comportamento são importantes para que você possa minimizar a chance de cair num golpe.
5: Quais são os golpes mais comuns que nós vivenciamos aí, que temos como, até para ilustrar aqui essa nossa conversa com os ouvintes?
7: Olha, hoje em dia a gente tem muito phishing, né, que é o envio de links aleatórios, né, eles disparam milhões de e-mails ou milhões de SMS sem alvo específico, e muitas pessoas acabam clicando nos links. Então eu penso que hoje o clique em links e a resposta a contatos que a gente recebe, seja por telefone, pelo WhatsApp, por e-mail, a gente deveria sempre não entrar naquele contato, não prosseguir com aquele contato, encerrar aquele contato, seja por telefone, como for, e buscar os canais oficiais que partam de nós. É, porque quando a gente concorda em dar seguimento num contato, a gente está fazendo o que no estelionato é chamado de conduta ativa da vítima. Ou seja, para ocorrer o golpe de estelionato, que nada mais é do que enganar a pessoa e fazer ela te dar o que você quer, você precisa, o criminoso ele vem até uma parte. A outra parte, a pessoa, a vítima, precisa fazer a parte dela. Se ela não fizer a parte dela, o criminoso não consegue realizar o golpe. Diferente de um roubo de rua, que ele atua e com uma arma de fogo, por exemplo, rouba um celular, você não precisa da conduta ativa da vítima, mas no estelionato sim. Então acho que cliques em links em geral realmente é o golpe mais cometido hoje.
0: Do ponto de vista da legislação, como que essa conduta ativa da vítima, que obviamente é induzida a erro, é encarada? Sim. Ainda tem muito problema? Porque a gente ouve muita história de pessoa, por exemplo, teve o celular roubado e aí o bandido conseguiu acessar a conta bancária, fazer um empréstimo ou pegar um dinheiro que estava guardado e transferir rapidamente. E muitas vezes o banco alega que, como de alguma forma a pessoa tinha os dados, conseguiu fazer a transferência, que o banco não pode ajudar. A pessoa precisa entrar na justiça para tentar não arcar com aquele prejuízo. Do ponto de vista Sim. jurídico, essa questão da conduta ativa da vítima, como ela vem sendo encarada?
7: Olha, Cássia, não é minha área de especialidade o direito. Todavia, partindo do princípio em que a vítima entregou aquilo para a pessoa, para o golpista, realmente fica muito difícil retomar aquilo, né? Porque não é uma falha tecnológica, é uma falha de comportamento. Então é como se alguém na rua, sem absolutamente nenhum tipo de violência ou ameaça, falasse para você: Cássia, você pode me dar seu telefone? E você entregasse o telefone para ela. Se você for reclamar para alguém, falar: poxa, a pessoa pegou meu telefone e foi embora, e se você contar como foi, o que vão perguntar para você é: mas por que que você entregou o telefone para ela? Então, eu acho que, não estou dizendo que está bem isso, mas estou dizendo que a realidade é essa. Se você entrega a informação, fica muito difícil você conseguir retomar essa informação. E uma das formas que mais os criminosos, eles não invadem as contas bancárias por via tecnológica. Quando eles pegam um celular roubado, por exemplo, eles vão no campo de busca, de procura do telefone e digitam senha. E as pessoas anotam as senhas de cartão, de banco, de serviços digitais no próprio aparelho, muitas vezes no bloco de anotações do aparelho, aí o golpista consegue pegar. Uma outra forma que os golpistas pegam também, a maioria das recuperações de senhas, quando você esquece, são ativadas por SMS. E se o golpista está com o seu celular na mão, ele entra no serviço, pede a recuperação de senha e o SMS vai cair na mão dele para ele recuperar a senha, então ele consegue fazer o acesso. Então, alguns cuidados, como não anotar senha em lugar nenhum que não seja um repositório de senhas, já minimiza bastante esse problema.
5: Vamos lá. Primeira dica que você nos deu logo no início é o seguinte: desconfie de qualquer tipo Sem de dúvida. Acesso que você receber, de comunicação que você receber. Dois, Sim. você já disse o seguinte: não fique anotando senha lá no seu celular. Existem Exato. Outros caminhos que nós podemos adotar ou devemos adotar para pelo menos minimizar esse risco?
7: Sim, Milton. Como você falou, desconfiar é o primeiro passo, mas eu acho que algumas dicas são úteis para todas as pessoas. Primeiro, desconfiar da urgência. Toda vez que tem urgência, fique atento. Ela acaba induzindo ao erro, porque você age sem avaliar a situação. Se você, eu brinco que tem uma regra dos 30 segundos, né? Quando você recebe uma solicitação, um pedido de clique, uma informação, se você parar por 30 segundos para pensar se aquilo faz sentido, muitas vezes você já não vai cair no golpe. O segundo ponto é não clicar em links enviados de jeito nenhum, seja e-mail, WhatsApp, SMS. Busque você os canais oficiais e faça você o contato. Outra dica que eu costumo falar para as pessoas: confirme o contato e a identidade por outro canal. Estão te acessando por um canal. Você tem condições de validar aquele contato por outro canal. Então, se entrar em contato pelo WhatsApp, do banco, por exemplo, busca o contato pela linha fixa do banco, né? Então, há outros canais para serem verificados. Um outro ponto importante, ativar uma segunda camada de proteção em todas as suas contas digitais, o famoso segundo fator de autenticação. Então você entra com o usuário com uma senha, e o que que é o segundo fator de autenticação? É quando você, apesar de ter digitado seu usuário e sua senha, volta uma mensagem para você pedindo algum dado a mais, um código que você vai usar no celular, num aplicativo de autenticação. Se você tem isso, você já consegue minimizar bastante também a invasão das suas contas. E nunca compartilhe códigos ou senhas com ninguém. Isso é completamente fora. Nenhuma entidade vai pedir um código ou uma senha para você.
5: Recebi aqui já algumas perguntas, e aí, a propósito de termos que você utilizou aqui na nossa conversa, a Elisa diz assim: o que é um depositório de senhas que o Fábio Diniz comentou?
7: Muito boa pergunta. Existem aplicativos que você baixa nas lojas digitais do Google e da Apple, que são aplicativos especializados e criados para guardar informações importantes. Então, especialmente senhas. Então, com esses aplicativos, você decora uma senha só e você coloca todas as suas senhas, as que você precisa anotar, dentro desse aplicativo. Esse aplicativo é criptografado e é protegido. Então, se isso cair na mão de um criminoso, seu aparelho, dificilmente ele vai conseguir acessar. E, Milton e Cássia, falando em senha, muitas vezes as pessoas pensam que senha forte, difícil de ser descoberta, são senhas complexas. E, na verdade, não. São senhas longas. A gente precisa de senhas longas e não de senhas complexas, cheias de números e letras e maiúsculas e minúsculas. Primeiro que elas são difíceis de guardar. Já começa por aí o problema. Mas o que realmente faz uma senha ser difícil de ser quebrada é o tamanho dela. E aí muitas pessoas, ontem mesmo eu estava dando um seminário e as pessoas falaram: Fábio, mas como é que eu vou fazer uma senha de 18 dígitos para guardar? Como é que eu vou lembrar dessa senha? Eu sempre falo: pegue uma letra de música, crie uma frase. Eu amo a minha esposa desde 1995. Você não vai esquecer isso. Espero que não, né? Então, essa senha é uma senha longa, extremamente segura e, ao mesmo tempo, é fácil de ser guardada. Então, o repositório de senhas são aplicativos que fazem a guarda das suas informações de forma segura. E você consegue colocar várias senhas lá dentro, guardando só uma delas.
0: E aí já tem ouvinte perguntando se aqueles telefones que já têm um aplicativo nativo para guardar senhas ou até para te ajudar a formular senhas seguras, se eles também são interessantes.
7: Sem dúvida, Cássia, são interessantes, mas temos um ponto aí de atenção. Imagine se você tem. É porque você tem casos que vão tirar você de uma situação padrão. Se você tiver um celular roubado, ou perdão, extraviado, pegaram o seu celular e você não viu, foi um furto. Geralmente o golpista não vai estar com a sua senha do aparelho. E aí você está seguro se você estiver usando a própria aplicação, ou o próprio aplicativo de senhas do aparelho. Agora, se você é roubado na rua e a pessoa com uma arma de fogo apontada para você fala: desbloqueia seu telefone ou me dá a senha, ela vai conseguir acessar todas as senhas que estão guardadas no aplicativo nativo de senhas, porque ela está com a senha do aparelho. Então, aquele aplicativo que você baixa e usa dentro do seu aparelho, ele é uma camada essa de proteção, porque mesmo com a senha do seu aparelho, o golpista não vai conseguir acessar as senhas que estão lá anotadas.
5: Fábio Diniz, muito obrigado pelas suas informações aqui, por algumas das suas dicas que você nos passou, que no mínimo dá um pouco mais de segurança para as pessoas, e a quantidade de golpes que vão surgindo é enorme, a gente vê pelos próprios relatos dos ouvintes que estão nos escrevendo aqui nesse momento. Muito obrigado. Vamos ter que retomar esse assunto, pode ter certeza.
7: Sem
5: Até
7: dúvida. Ô,
5: mais.
7: Milton, eu queria aproveitar rapidinho. No site do Instituto tem muita dica para cidadão. E é muito útil. Nós temos serviços lá dentro de denúncia de golpes, de crimes, serviços para fazer boletim de ocorrência online, denúncias ao Ministério Público, dicas, guias de proteção para configuração de aparelhos. O site é incc.org.br. Acessem, porque tem muita coisa boa lá para proteger o cidadão.
5: Muito obrigado, Fábio Diniz. Até
7: Obrigado,
5: mais.
7: ótimo dia.
5: Presidente do Instituto Nacional de Combate ao Cybercrime, incc.org.br.
0: E agora nós temos notícias chegando direto de Paris. Estamos com a Daniela Franco, da Rádio França Internacional, que tem mais informações a respeito do impasse em relação à negociação do conflito no Oriente Médio. Daniela, bom dia.
8: Olá, Cássia, bom dia para você, para o Milton e aos ouvintes. Olha, Cássia, até o momento não há nenhum sinal de avanço nas negociações de paz entre Estados Unidos e Irã. O governo iraniano, aliás, descartou agora há pouco a possibilidade de alterar suas propostas para pôr fim à guerra no Oriente Médio. Na rede social X, o negociador-chefe da República Islâmica, Mohamed Bagher Ghalibaf, declarou que não há outra alternativa para os Estados Unidos a não ser aceitar os direitos do povo iraniano. Ontem, o presidente dos Estados Unidos, Donald Trump, declarou que a trégua está, segundo as palavras dele, sob assistência respiratória. Depois da resposta do Irã sobre o último rascunho de acordo, o Irã está exigindo o fim da guerra na região, a suspensão do bloqueio americano a seus portos e a liberação de seus ativos congelados, o que Trump rejeita categoricamente. Agora de manhã, o primeiro-ministro do Catar afirmou ter ido a Washington para apoiar os esforços para colocar fim à guerra. Segundo ele, o Irã não deveria usar o Estreito de Hormuz para chantagear as monarquias do Golfo, lembrando que essa passagem marítima estratégica para o transporte de petróleo permanece bloqueada por Teherã desde o início da guerra em 28 de fevereiro. Enquanto as trocas de ameaças não dão trégua, Israel continua também sua ofensiva no Líbano, apesar do cessar-fogo. A Agência Nacional de Informação do Líbano anunciou nessa manhã a morte de 6 pessoas em um bombardeio israelense no sul do país. Já o líder do Hezbollah libanês, Naim Qassem, afirmou que a questão do desarmamento da sua organização, que é exigido por Israel, não faz parte das negociações. Segundo ele, o Hezbollah pretende transformar a batalha contra o exército israelense em um inferno. Cássia, volto com você.
0: Muito obrigada. As informações direto da Rádio França Internacional com a Daniela Franco, às 9h23.

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3: Voltamos a acionar o Léo Vieira e o trânsito no Rio, Léo.
4: Fred, de volta e com informação de momento. Para quem está circulando da Zona Norte em direção à Zona Sul, um acidente neste momento envolvendo 3 carros, de engavetamento ali no trecho da segunda galeria do túnel Rebouças, vai deixando faixa interditada e já um grande congestionamento no elevado da Paulo de Fronten, elevado Rufino Pizarro e na saída da Praça da Bandeira. Para quem está optando pelo 31 de março e túnel Santa Bárbara, observa problemas desde a altura do Sambódromo até a passagem pelo túnel. Situação melhora um pouquinho na chegada a Laranjeiras, no acesso ao viaduto Gênero Noronha em Pinheiro Machado, em direção ao Muniz Barreto. Para quem está circulando pelo trecho da Via Expressa do Porto, túnel Prefeito Marcelo Alencar, Alfredo Agache e General Justo, o trânsito é complicado no acesso ao Aeroporto Santos Dumont. Também observo problemas para quem está pelo aterro em direção ao Aeroporto Santos Dumont. Neste momento, congestionamento entre o Museu de Arte Moderna e o acesso ao Trevo dos Estudantes. A gente observa muita lentidão ali no acesso ao Santos Dumont por conta da forte presença de viaturas da Polícia Federal ali no trecho próximo ao aeroporto. Há uma operação em andamento ali no Aeroporto Santos Dumont e, neste momento, o trânsito também apresentando dificuldades no acesso à Avenida Almirante Silvio de Noronha. Isso causa impactos na Avenida Beira-Mar e a gente observa desgaste no trânsito também para quem está pela Santa Luzia, Graça Aranha, o trecho da Avenida Calógeras também com dificuldades. Presidente Antônio Carlos também com problemas na chegada 1º de março. Fred.
3: Tá certo, obrigado. Bom dia, Léo. Até amanhã.
4: Bom dia, até amanhã, Fred.
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3: Essa operação que acontece no Aeroporto Santos Dumont, a gente informou mais cedo, é da Polícia Federal e o alvo principal é o deputado federal Marcelo Queiroz, do PSDB, alvo. Porque a polícia está investigando suspeita de fraude em contratos de castração e esterilização de animais firmados pelo governo do estado, na época em que ele era secretário da Agricultura, Pecuária e Abastecimento. As irregularidades, segundo a suspeita da polícia, giravam em torno de contratos de 200 milhões de reais assinados quando Marcelo Queiroz comandava essa secretaria, ainda na gestão de Cláudio Castro. Marcelo Queiroz, deputado federal, foi candidato à Prefeitura do Rio de Janeiro também na eleição de 2024, inclusive com a bandeira, né, de proteção aos animais. E ele foi abordado pela PF no Aeroporto Santos Dumont pouco antes de embarcar para Brasília. Teve o celular apreendido, uma operação que cumpre 12 mandados de busca e apreensão em cidades aqui do Rio de Janeiro e também no interior de São Paulo. Você vai conferir outros detalhes daqui a pouquinho no CBN Rio com a nossa reportagem. Seguimos atentos a tudo que acontece aqui no Rio de Janeiro nessa manhã de frio. Manhã de frio, depois de uma tarde ontem que as temperaturas baixaram muito. Ontem foi a tarde mais fria do ano e hoje a manhã também mais fria do ano. Os termômetros não passaram ontem dos 22 graus e hoje pela manhã de 12,9 ali na estação da Vila Militar. Seguimos com alerta de ressaca, com o mar invadindo ali, a areia invadindo a orla do Leblon. Seguimos com esse alerta pelo menos até a quarta-feira, às 9 horas da manhã. E o restante aí da semana, com essa instabilidade aí no tempo, o sol aparece um pouquinho. Hoje não tem previsão de chuva, mas a máxima hoje vai girar em torno ali dos 24, 25 graus. Eu vou ficando por aqui. Um ótimo dia para você. Já já tem CBN Rio. Até mais.
6: 9:28.
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0: Muito bom dia, doutor Luiz Fernando Correia.
1: Bom dia, Milton. Bom dia, Cássia. Bom dia, ouvintes.
2: Bom dia, doutor.
0: A síndrome de ovários policísticos vai mudar de nome?
1: Pois é, Milton. Esse é um problema de saúde que afeta uma em cada oito mulheres em idade reprodutiva. Então, nós estamos falando aí de mais de 170 milhões de mulheres no mundo inteiro. Essa mudança, Milton, não é simplesmente uma coisa burocrática, não é só trocar letra, porque, na verdade, no fundo, a gente tinha um erro científico nessa história. Porque a ideia de policístico já sugere no nome que existam cistos nos ovários. Na verdade, isso não acontece na doença. O que existe é um acúmulo de folículos imaturos, ou seja, por conta de uma alteração hormonal. Então, não são cistos no termo clínico da palavra. Só que isso foi foi assim que foi visto e vem sendo repetido. Agora, mais importante do que simplesmente essa questão do nome do cisto é que entender que essa que era conhecida como síndrome do ovário policístico é uma doença sistêmica, ou seja, não acontece só no ovário. É uma desordem que envolve excesso de hormônios, alteração no eixo de regulação hormonal, resistência à insulina, ou seja, uma condição metabólica central, ou seja, que acontece no mundo, no corpo todo da mulher. Então, tem relação com aumento de obesidade central, diabetes tipo 2, gordura no fígado, hipertensão, dislipidemia. Ou seja, mulheres com a síndrome de ovário policístico, que é o nome que todo mundo conhece até agora, tem 68% um risco maior de doença cardiovascular, 2,5 vezes mais infarto e 70% um risco maior de AVC. Então, tem por entender que essa doença é mais complexa do que simplesmente a presença do cisto nos ovários. Um grande consenso global foi coordenado pela Universidade Monash, na Austrália, com mais de 14 mil consultas, e nos próximos 3 anos vai acontecer essa transição, porque vai ter que entrar no prontuário eletrônico, no sistema de classificação da Organização Mundial da Saúde, no, na próxima edição do livro, que é a Classificação Internacional de Doenças, que é o CID, né, que muita gente já ouviu falar, na atualização das diretrizes internacionais, e isso acontece até 2028. E para quem tem esse problema, o que muda? Isso muda porque o nome mais preciso, entender que isso é mais complexo do que simplesmente cistos no ovário, atraso, não reconhecer isso, atraso o diagnóstico. Então, vai ser mais interessante e melhor para as mulheres e para os médicos que vão poder abordar essas pacientes de maneira mais sistêmica, Milton, entendendo que isso não é um problema só do ovário.
0: Muito obrigado, doutor Luiz Fernando. Bom dia.
1: Bom dia para você, Milton, Cássia e todos os ouvintes.
2: Bom dia, doutor.
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0: Terça-feira, 12 de maio de 2026. A inflação oficial do país subiu 0,67% em abril. O resultado representa desaceleração de 0,21 ponto percentual na comparação com março. Os alimentos continuam exercendo a principal pressão sobre o IPCA. O item saúde e cuidados pessoais também pesou. Juntos, os dois grupos responderam por 67% da taxa. No acumulado de 12 meses, a inflação oficial acelerou para 4,39%, patamar acima dos 4,14% registrados até março. Os dados foram divulgados pelo IBGE. A Polícia Federal investiga ao menos 262 suspeitas de fraude no programa de compra assistida de moradias para vítimas das enchentes de maio de 2024 em Porto Alegre. O Departamento Municipal de Habitação, órgão ligado à Prefeitura, confirmou que até agora 77 dos casos apresentaram indícios materiais de possível fraude. As denúncias atingem quase 6% dos mais de 4.400 contratos assinados. A guerra no Oriente Médio tem afetado empresas que dependem dos derivados de petróleo. A gigante japonesa de salgadinhos e snacks Calbee anunciou que vai mudar temporariamente as embalagens. As cores fortes darão lugar ao preto e branco. A mudança é consequência da interrupção no fornecimento de um ingrediente usado na tinta, o nafta. A substância é um subproduto do refino de petróleo. Os preços do produto quase dobraram desde o começo do conflito no Oriente Médio. No horário de Brasília, 9h34.
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1: 9h35, um ótimo dia para você, uma excelente terça-feira. Seja bem-vindo, seja bem-vinda ao CBN Rio de hoje, dia 12 de maio de 2026. Oi, Leandro, bom dia.
2: Bom dia para você, Bianca, um ótimo dia para todo mundo. Você que tá com a gente, 92,5, nos dando uma caroninha, circulando pela cidade. Você que tá em casa agora, você que tá em qualquer canto desse Rio de Janeiro, manda sua mensagem para cá, pro 997-64-2381. A gente também tá ao vivo com imagens no YouTube e no Globoplay. Esse é o nosso CBN Rio, a gente constrói o programa daqui. E você, da Baixada Fluminense, de São Gonçalo, da região dos Lagos, região serrana, você que passou um friozinho nessa madrugada, você de qualquer canto do nosso estado constrói esse programa também junto com a gente. Manda um alô pra Laís Vieira e vamos começar essa terça-feira. Fala, Laís, bom dia pra você.
3: Oi, Leandro, bom dia, Bianca.
1: Oi, Laís, bom dia.
3: Bom dia, ouvintes do CBN Rio, tudo pronto pra sua participação. Você vai colaborando, mandando mensagem, eu já tô pronta

0: porque o sol tá brilhando, é o tal do efeito cebola, pra de noite cair a temperatura de novo, tomar uma sopinha. Ontem eu fiz um caldo de ervilha. A gente esfriou, já vou pra cozinha fazer caldo de ervilha. Olha que eu não sou nem muito da cozinha.
1: Eu fui buscar, né? A Laís tá rindo aqui, que Bianca não é da cozinha.
0: Laís falou baixinho, só assim.
1: Só assim pra ir pra cozinha.
0: É, porque caldo é rápido, né? A Laís me conhece.
1: Eu acabei indo buscar nas ruas da cidade, né, um caldinho, e o carioca é um bicho muito engraçado, né, muito engraçado. Isso ontem à tarde, à noite já, né, 8 horas da noite, assim, mais ou menos, eu andava pelo Catete e me sentia andando, assim, em Nova York no inverno,
0: todo,
1: né?
0: Mundo encapuzado.
1: Todo mundo encapuzado, todo mundo encapotado, como se tivesse uma temperatura negativa, e eu estava agasalhado também, porque estava frio para os padrões cariocas, e as banquinhas de caldo lotadas, assim, filas quilométricas, esfriou um dedinho, as pessoas já vão atrás de uma sopinha, atrás de um caldo. Esse é o nosso jeito de curtir esse friozinho. Teremos a previsão do tempo para saber até quando ele vai. Entre outros assuntos aqui em destaque do nosso CBN Rio, tem muita coisa no noticiário policial, tá, minha gente? Vamos falar sobre uma operação ainda nesse bloco da Polícia Civil contra ex-colecionadores, atiradores e caçadores que continuaram, mesmo com os registros cassados, fornecendo armas compradas de maneira legal para o Comando Vermelho. Para as facções criminosas. Um absurdo, a Polícia Civil está na rua investigando.
0: Tem polícia contra a polícia também em Belfor Roxo. Policiais denunciados por suspeita de corrupção. Tristeza, não é isso? E a gente vai falar também, comentar aqui uma reportagem muito importante do Jornal Globo, que mostra que a exploração do sinal de internet por traficantes e milicianos já alcança 40% do estado do Rio. Esse é o assunto aqui que já foi destaque no CBN em Rio muitas vezes, né?
1: Isso.
0: Provocados por você, ouvinte, nós falamos sobre muitos lugares do Rio de Janeiro que tem internet do crime.
1: Isso. E que você não consegue contratar uma internet dessas que a gente conhece mais, regulares. E quando tem, vem um bandido, cancela e te obriga a usar a do crime. É uma nova forma de financiamento do crime organizado que encontrou no Rio de Janeiro um laboratório. O governo federal, inclusive, a gente vai comentar aqui esse assunto que é da política nacional, mas diz respeito à dinâmica da vida no estado do Rio de Janeiro, porque o governo federal acordou. Aparentemente acordou para o problema da segurança pública e liberou aí um pacote bilionário para tentar mudar alguma realidade com relação à segurança pública, um projeto do governo Lula. A gente vai detalhar aqui porque todos os 4 eixos desse programa novo do governo federal, eles têm exemplos possíveis de serem discutidos aqui no nosso Rio de Janeiro. E vamos falar sobre isso ainda na edição de hoje do nosso CBN Rio.
0: Terça-feira é dia de Thiago Gomide contar na História Rio, Flávio Oliveira no Rio Mais Rua. E tem, claro, o Toque de Letra com Hugo Lago, as notícias mais recentes do futebol carioca.
1: Então vamos nessa, são 9h40, o CBN Rio tá no ar. Vamos juntos.
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0: A gente começa com Ana Paula Jaume, que acompanha desde cedo a operação da Polícia Federal contra um grupo suspeito de fraudar licitação em contratos da Secretaria Estadual de Agricultura, Pecuária e Abastecimento do Estado. Um dos alvos é o deputado federal Marcelo Queiroz. Bom dia, Ana Paula.
3: Bom dia, Bianca e Leandro. O principal alvo dessa operação da Polícia Federal é o deputado federal Marcelo Queiroz, que comandava a pasta na época dos contratos investigados. Na manhã dessa terça, agentes da PF apreenderam o celular dele no aeroporto Santos Dumont, quando ele estava tentando embarcar para Brasília. Nessa ação, os agentes cumprem 12 mandados de busca e apreensão expedidos pelo STF aqui na capital, em cidades aqui também, Niterói, Macaé, em São Paulo. Essa investigação está apurando irregularidades em contratos que foram firmados entre o governo do estado e uma empresa privada. A polícia identificou que havia um esquema de direcionamento, superfaturamento e também fraude à licitação. Os contratos sob suspeita ligados ao serviço de castração de animais chegam a 200 milhões de reais. Além do crime de organização criminosa, os investigados também podem responder por frustrar o caráter competitivo do processo de licitação e também lavagem de dinheiro. Marcelo Queiroz começou a trajetória política em 2012 na Câmara aqui do Rio, ocupou o cargo de secretário municipal de administração. Em 2018 foi eleito deputado estadual, depois

0: Depois assumiu as secretarias estaduais de Meio Ambiente e de Agricultura aqui do Rio. Em 2022, foi eleito deputado federal. A CBN tenta agora contato com o deputado Bianchi Leandro.
1: Ok, obrigada, Ana Paula Jaume. Bom, é um nome bastante conhecido na política fluminense.
2: De um conhecimento impressionante, Bianca. A gente estava conversando aqui na nossa reunião de pauta sobre isso, né? Fala qualquer governante que passou pelo Rio de Janeiro.
1: Tipo Crivella.
2: Tava lá o Marcelo Queiroz, secretário dele.
1: Witzel.
2: Tava lá o Marcelo Queiroz, foi secretário dele também. Eduardo Paes, 3. Tava lá Marcelo Queiroz. Eduardo Paes, 4, né? Quarto mandato encerrado agora para ele ser candidato ao governo do estado. O Eduardo Paes foi eleito em 2024 num debate, agora não me lembro se foi o da Globo ou se foi o da Band, mas é debate ali com Marcelo Queiroz, era candidato a prefeito do Rio de Janeiro, também contra o Eduardo Paes. E aí, dessas, né, de falar sobre o Marcelo Queiroz já ter participado de tantos governos no Rio de Janeiro, de tantas pessoas diferentes, Crivella, Witzel, Eduardo Paes, Cláudio Castro, participou de todos esses governos, o Eduardo Paes chegou a dizer o seguinte: olha, vamos fazer um pacto aqui, quem ganhar não chama o Marcelo Queiroz para o seu governo. Em tom de piada, o que aconteceu no ano passado, 2025? O Eduardo Paes não só chamou o Marcelo Queiroz para ser secretário dele, como recriou uma secretaria que ele tinha ocupado 10 anos antes. Entre 2014 e 2015, o Marcelo Queiroz foi secretário municipal de administração. O Eduardo Paes, em 2025, recriou essa secretaria para colocar o Marcelo Queiroz. Alvo agora da Polícia Federal, depois de ter passado por todos os governantes do Rio de Janeiro nos últimos anos. A gente, claro, está com espaço aberto aqui para acompanhar, né, se ele vai se manifestar sobre essa operação, mas pelos registros encaminhados pela Polícia Federal até o momento, Bianca, me impressiona, como sempre, o fato de sempre nesses mandados de busca e apreensão essa galera ter muito dinheiro vivo dentro de casa, né? A gente tem imagens aí de várias notas de 100, muitos bolos de notas de 100 encontrados durante uma busca e apreensão na sala de um funcionário da Secretaria-Alvo, né? Secretaria de Agricultura, a CEAPA. E aí, lá em São Roque, em São Paulo, vários bolos de notas de 200. Já teve notas de 200? Já pegou notas de 200?
1: Não. Nossa, não que me lembre.
2: Não, eu nunca peguei.
1: Peguei faz muito tempo.
2: Eu nunca peguei. Tem um bolo de nota de 200.
1: Porque, na verdade, a gente quase não circula com dinheiro em espécie,
2: pois,
1: né?
2: Pois é. O que me chama sempre a atenção nesses casos, né?
1: É.
2: Mandei aí no nosso grupo. Não sei se dá tempo de colocar no YouTube, no Globoplay. Desculpa, gente. Devia ter mandado antes, né? Mas chegou agora há pouco também essas imagens da Polícia Federal. 1, 2, 3, 4, 5 bolos de notas de 200 reais encontrados lá em São Roque, São Paulo, nessa operação da Polícia Federal. É surpreendente isso. Sempre que se tem uma operação contra indícios de desvio de dinheiro público, vai na casa de alguém que tem algum envolvimento com o esquema e tem dinheiro vivo guardado.
1: Responde a uma pergunta que geralmente a gente se faz, né? Conversando com amigos. Mas quem que ainda anda com dinheiro na carteira? Já deve ter feito essa pergunta alguma vez, né? Tá, e alvo da Polícia Federal geralmente tem.
2: Sempre,
1: né?
2: Tem.
1: Ou do Ministério Público, alvo de operação grande, geralmente tem. E claro que impressiona também esse montante, né, de contratos investigados, 200 milhões de reais.
2: É.
1: Destinados ao serviço de castração e esterilização de animais.
2: Caro, né?
1: Muito caro.
2: Caro, mas vamos acompanhar. A operação está em curso ainda da Polícia Federal. A gente vai atualizando ao longo do nosso CBN Rio e, claro, aguardando o posicionamento do deputado Marcelo Queiroz. Vamos agora, 9 horas e 46 minutos, conversar com o repórter Gabriel Freitas, que está conferindo os impactos da ressaca que atinge todo o estado do Rio de Janeiro. A Conlurb está tendo um trabalho danado para retirar a areia que está sendo levada pelo mar na orla da capital. Né, Gabriel? Bom dia para você.
3: Um trabalho enorme, ô Leandro. Bom dia para você, para Bianca, para o nosso ouvinte. Agora mesmo, inclusive, eu estou aqui bem no posto 11, na praia do Leblon. A água veio, passou aqui pelo calçadão do Leblon e trouxe para a pista, né, de asfalto muita areia que estava sendo já recolhida pelos agentes da Conlurb que estão atuando aqui na praia do Leblon, um retrabalho danado para esses agentes que estão desde a madrugada aqui. E ao longo das horas, vai passando o tempo, e a Colub está tendo que reforçar a quantidade de pessoas trabalhando por aqui, de agentes, né? Cerca de 100 agentes nesse momento estão trabalhando na limpeza da orla do Leblon, depois dessa ressaca que está atingindo ainda a orla aqui da cidade, mas mais precisamente o Leblon, viu? O mar avançou sobre a faixa de areia durante a madrugada, espalhou água, muita areia aqui pelo calçadão, pela ciclovia, pela pista da Avenida Delfim Moreira, mais próxima da praia. O trabalho das equipes acontece desde a madrugada, isso porque as ondas continuam chegando com força e tem previsão de mais ondas ao longo desse fim de manhã e início da tarde. Eu conversei, por exemplo, com o diretor de limpeza urbana da Conlurb, o Alexandre Campos, e ele explicou para a gente que a operação para enfrentar os impactos da ressaca já estava planejada e foi reforçada ao longo da madrugada, conforme o avanço do mar.
4: Nós recebemos o aviso que foi emitido pela Marinha do Brasil, Centro de Operações, que é o cérebro da cidade, informou sobre a ressaca e as equipes já ficaram de prontidão. Então, no final da tarde de ontem, aí nós já tínhamos por volta de 20 garis e ao longo da madrugada nós fomos aumentando. Nesse momento estamos com quase 100 garis trabalhando nesse local. Temos pá carregadeira de grande porte, temos caminhões-pipas, temos varredeiras de grande porte e também os basculantes. Importante informar que toda a areia que está sendo removida da pista aqui da Delfim Moreira, ela é devolvida à praia, 100% da areia é devolvida à praia.
3: Claro que além do Leblon, a ressaca também está provocando impactos em outras áreas do estado do Rio, viu? O aviso da Marinha segue válido até as 9 horas da manhã de amanhã, quarta-feira, com previsão de ondas entre 2,5 metros e 3 metros no litoral aqui do estado. O centro de operações aqui da capital está mantendo o alerta para que os banhistas evitem entrar no mar. Claro, olha, já vi aqui desde cedo algumas imagens que trouxeram até preocupação. Muita gente aproveitando que essa pista próximo à praia está fechada para passear com o cachorro, andar de bicicleta, enquanto os garis também vão fazendo a limpeza. Muita gente também indo para a faixa de areia, até com animais. As ondas vêm, a gente não tem como prever, e alguns animais, alguns cachorrinhos até foram levados ali junto com seus donos para uma parte mais próxima ao mar, porque as ondas de fato estão muito fortes, então a gente ressalta aí sempre esse alerta para os cariocas e para os turistas, porque não dá para prever quando uma onda vem de maneira mais forte. O Alexandre Campos também destacou para a gente que o trabalho da Conlurb continua sendo feito em conjunto com o Centro de Operações, que está monitorando a intensidade das ondas, as condições de orla em tempo real, e segundo ele, as equipes seguem mobilizadas porque o mar ainda está avançando, ainda não avançou no máximo, né, que está previsto, ainda vai avançar ao longo dessa manhã.
4: O Centro de Operações, ele vai mandando as informações para a gente. Nós temos previsão da maré alta por volta de 11h20. Também o pico da ressaca será nesse horário, então já estamos preparados. Possivelmente podemos ter ocorrências de ondas afetando aqui a orla novamente. Mas as nossas equipes seguem até quarta-feira, que é o aviso emitido pela Marinha do Brasil da ressaca. Não temos nenhum problema ainda informado de ondas que estão invadindo tanto parte de calçadão, ciclovia, nesse momento somente aqui na altura do posto 11.
3: Fora também os impactos nos quiosques aqui da Orla do Leblon, né? Alguns empresários já sabem que essa região é a mais afetada quando temos ressaca aqui na cidade. Então, parte do mobiliário de alguns quiosques já é até concretado, né? Já é de alvenaria, justamente porque se fossem móveis, de fato, eles já estariam aqui na pista. Então, alguns empresários têm alguns prejuízos, mas já sabem que em determinados pontos aqui do Leblon a situação realmente fica muito difícil quando temos ressaca. Mais um lembrete para o nosso ouvinte. Ciclovia Tim Maia interditada no trecho entre São Conrado e a passarela metálica do Vidigal depois de registros de ondas acima de 2 metros agora de manhã. De acordo com o Centro de Operações Rio, o fechamento acontece sempre que as condições do mar representam risco para quem passa pelo local. Inclusive aqui, de onde eu tô, dá para ver o mirante do Leblon. Outro ponto que todo mundo tem que evitar, porque a situação por lá está mais difícil que aqui na região do posto 11. Viu, Leandro e Bianca? Volto com vocês.
1: Ok, obrigada, Gabriel Freitas. Imagens impressionantes. A natureza é uma coisa espetacular, né, gente? E ao mesmo tempo que a gente fica paralisado assistindo, também tem que estar preocupado, né? Tem que ter um certo receio, respeito é a palavra.
5: Pois é.
1: porque não dá para brincar, ficar se aproximando para tirar foto, pode ser arrastado, como infelizmente pessoas já foram arrastadas em circunstâncias como essa.
2: Pois é, não dá para dar mole, ainda mais com esse alerta aí de ondas de até 3 metros de altura. A gente vai dar uma circuladinha agora pelas praias do Rio de Janeiro, praia de Copacabana, mar ali agitado, né, mas muito mais tranquilo do que o Leblon. Nesse momento, mas está o mar agitado. Aliás, registro, né? Daqui a pouco tem a previsão do tempo. Dia lindo de almanac no Rio de Janeiro hoje, porque está a temperatura baixinha, com céu azulzinho, vento forte agora e ondas grandes ali na praia de São Conrado. Você acompanha conosco o giro de câmeras da Prefeitura do Rio no YouTube e no Globoplay. Delfim Moreira, onde Gabriel Freitas agora reportou o trabalho intenso dos agentes da Conlurb. Vamos girar o trânsito agora, 9h53.
1: Leonardo Vieira com informações de momento. Bom dia, Léo.
5: Bom dia, Bianca. Bom dia, Leandro. Bom dia, ouvinte ligado no CBN Rio. A gente está de olho na movimentação do trânsito para quem está se deslocando pela cidade maravilhosa. Trânsito bem congestionado em alguns pontos da cidade. Vou atualizar a situação no acesso ao aeroporto Santos Dumont. Mais cedo, o trânsito estava bem prejudicado ali, tanto para quem estava pelo trecho do aterro, quanto para quem estava acessando o túnel Prefeito Marcelo Alencar, Alfred Agache e General Justo, no acesso ao aeroporto Santos Dumont. Muitas viaturas da Polícia Federal ali no acesso à Praça Salgado Filho, ali no entorno do aeroporto, e o trânsito ficou um pouquinho comprometido ali no acesso ao Trevo dos Estudantes, no trecho da Avenida Beira-Mar. O trânsito ainda está muito complicado para quem circula ali pela Presidente Antônio Carlos, 1º de março, o trecho da Graça Aranha e a Avenida Calógeras também com dificuldades. Quem está circulando ali pelo Evaristo da Veiga também vai encontrando o trânsito intenso, mas no trecho do aterro e no acesso ao aeroporto Santos Dumont, a situação já melhorou, inclusive no túnel Prefeito Marcelo Alencar, o trânsito vai fluindo sem dificuldades. Para quem está pelo Rebouças, mais cedo também tivemos um acidente com 3 carros ali na segunda galeria. O trânsito ainda é intenso nas duas galerias do túnel, no elevado da Paulo de Fronten, e o motorista que está circulando pelo túnel Santa Bárbara vai encontrando dificuldades. Desde a altura do viaduto São Pedro e São Paulo até a chegada ao viaduto Engenheiro Noronha, já no acesso ao Pinheiro Machado, no trecho de Laranjeiras. Falando daquela rotina do carioca no trânsito, para quem está circulando pelo trecho da Tijuca, tem um acidente entre carro e moto ali no trecho da Barão de Itapejipe, ali no trecho próximo à Rua do Bispo. Para quem circula pela Tijuca, tem faixa ocupada por lá, o trânsito apresentando congestionamento. Quem está optando pela Doc Lobo, mesmo com o trânsito mais intenso por conta do fluxo ali na região, vai ganhar um tempo. Para quem circula pelo trecho da Brasil, atualizo as vias expressas agora, trânsito ainda pesado entre a Penha e a chegada ao Caju. Quem está optando pela linha vermelha, perdendo tempo desde a saída da Ilha do Governador. Quem circula pela Zona Norte em direção ao centro, o melhor panorama é pela Dom Helder, Câmara, Bianca e Leandro.
2: Valeu, Léo. Um abraço para você e até amanhã.
5: Até amanhã.
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1: Agora são 9h55. A repórter Isa Morena está acompanhando a operação da Polícia Civil contra ex-colecionadores, atiradores e caçadores que tiveram registros cassados, mas que continuaram ilegalmente com armas e munição. E o que que eles faziam? Desviavam o armamento para facções criminosas. Aí fica fácil, né, para o crime. Aí fica fácil para os bandidos. Isa, bom dia para você. Conta melhor essa história, por favor.
7: Bom dia, Bianca. Policiais da Delegacia Especializada em Armas, Munições e Explosivos, a Desarme, fazem nesta terça-feira, uma operação contra escaques que mantinham armas ilegalmente, mesmo após terem seus registros cassados. CAC, a gente lembra aqui, é uma sigla para o Certificado de Registro de Colecionador, Atirador Esportivo e Caçador, que dá autorização para o posse de armas de fogo e munições. Foram cumpridos 8 mandados de busca e apreensão na capital e em Duque de Caxias e Nova Iguaçu, na Baixada Fluminense. Eu estou por aqui na Cidade da Polícia, para onde foram trazidos os armamentos que já foram apreendidos, e é muita, muita coisa. Temos armas de diversos calibres, pelo que eu contei aqui, são 6 armas de fogo e centenas de munições. Os policiais seguem na rua apreendendo mais armas, apreendendo mais munições e cumprindo esses 8 mandados de busca e apreensão. A polícia investiga também se algum dos investigados fornecia essas armas e munições para facções criminosas aqui do Rio. O trabalho da polícia identificou fortes indícios de que esses armamentos realmente estavam sendo desviados para organizações criminosas. Segundo as diligências da polícia, mesmo após a perda das autorizações do Exército e da Polícia Federal, parte desses investigados não entregou as armas para as autoridades. A operação segue em andamento e assim que eu tiver mais informações, volto com vocês, Leandro e Bianca.
1: Ok, obrigada, Isa Morena. Muito sério, né, isso? Muito grave. E a gente precisa acompanhar de perto o andamento da investigação, porque é um indício, né, de que havia desvio de armamento para as facções criminosas. As investigações começam a trilhar esse caminho, mas já se sabe que essas pessoas tiveram o registro cassado e mesmo assim continuavam ilegalmente com armas e munição. Boas pessoas não são, né?
2: Isso, e nós observamos desde o derrame de armas que tivemos na mão de CACs e colecionadores durante o governo Bolsonaro, porque isso foi uma política pública do governo, foi flexibilizar o acesso das pessoas a armas de fogo, né, de CACs e de colecionadores, ofertando a possibilidade dessas pessoas comprarem, inclusive, fuzis, armamento de uso restrito. Esse derrame de armas de fogo nas mãos das pessoas, os investigadores sempre apontaram, e tem várias investigações no Rio e fora do Rio, apontando para como essas armas legalmente compradas foram parar nas mãos de criminosos. E aí você tem dois problemas. O tráfico de armas, ele continua existindo, não foi combatido pelo governo Bolsonaro e não está sendo combatido pelo governo Lula. Não é à toa que o tráfico de armas é uma das prioridades desse pacote de segurança pública que o presidente Lula está anunciando hoje.
1: Uhum.
2: E você tem, além do tráfico de armas, as armas ilegais, as armas legais abastecendo o crime organizado. Quer dizer, parece que é uma batalha feita para a gente nunca vencer, né? Porque além de você ter um problema criado pela ilegalidade, você tem um problema criado pela legalidade, como essa operação da Polícia Civil está mostrando hoje. A Isa Morena vai seguir acompanhando direto da cidade da polícia e volta ao longo do CBN Rio conosco com mais informações. Mas é muito sério, Bianca, porque
1: muito.
2: É um trabalho realmente... E como é que a gente fica cobrando a Polícia Civil e a Polícia Militar para retomar território?
1: Vai enxugando gelo, né?
2: Enxugar
1: como
2: gelo
1: se fala
2: todo.
1: Popularmente, é. Bom, vamos fazer uma pausa, intervalinho, repórter CBN na sequência, e a gente volta para discutir mais uma vez, para dar continuidade a uma discussão que começamos ontem, que retomamos ontem, né? Que é sobre acidentes de trânsito envolvendo motociclistas. Tem um balanço atualizado que parte da Secretaria de Saúde, tanto municipal quanto estadual. E tem a previsão do tempo também, para saber se esse friozinho vai continuar até quando? 10 horas.
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0: Terça-feira, 12 de maio de 2026. A posse do ministro Cássio Nunes Marques como presidente do Tribunal Superior Eleitoral está marcada para hoje à noite. O evento deve ter a presença do presidente Lula e do senador Flávio Bolsonaro, os dois principais nomes na eleição presidencial deste ano. O jantar terá ingresso vendido a R$ 800. O convite indica que o evento será custeado com o valor a ser arrecadado. Como é praxe, Nunes Marques chamou todos os ex-presidentes, incluindo Jair Bolsonaro e Fernando Collor, que estão presos em regime domiciliar. Os dois só podem comparecer com autorização do ministro do STF, Alexandre de Moraes. O lucro líquido da Petrobras caiu 7,2% entre janeiro e março e fechou o período em R$ 32,7 bilhões. A base de comparação é o mesmo trimestre do ano passado. Já em relação aos três meses anteriores, houve alta de 110%. O resultado reflete apenas parte dos impactos da guerra no Oriente Médio, iniciada em 28 de fevereiro. O conflito levou os preços do petróleo no mercado internacional. No momento, a cotação do Brent sobe 3%. O barril é negociado a US$ 107. No horário de Brasília, 10:03.
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3: Agora 10 horas e 5 minutos, estamos de volta com o nosso CBN Rio. Vamos juntos com você até o meio-dia com o que é mais importante na nossa cidade e no nosso estado também. Bianca, ontem nós conversamos muito aqui sobre os acidentes com moto, desordem no trânsito, foi um dos assuntos mais importantes do nosso programa. Sim. Inclusive com a conversa que tivemos com o Dr. Marcelo Pessoa, médico do Hospital Alberto Torres, onde lá os casos cresceram 40% nos primeiros meses de 2026.
4: Atendimento, né, a acidentados.
3: E com uma gravidade cada vez maior, em cada 3 acidentes, um com lesão severa, permanente, inclusive amputações acontecendo o tempo todo.
4: E ele chamou também a atenção para reincidência, né? Pessoas que se acidentam, voltando para casa, já se acidentaram de novo.
3: E por uma idade cada vez menor dos condutores de moto, muitos que chegam acidentados sequer têm habilitação. Uhum. Isso nós olhando apenas para um hospital referência em traumatologia na região metropolitana, que é o Hospital Alberto Torres. Fica em São Gonçalo e pega toda a região, né? Niterói, São Gonçalo, que acontece na BR-101, toda essa região ali. E de fora, né? Eu sei de casos de gente de Macaé, que já foi levada para lá. Aqui da capital também, que já foi levada para lá, porque é um hospital referência. E, Bianca, esse assunto, ele não se esgota, né? Nas redes sociais, lá no... Eu uso muito o Twitter, né? Para comentar os assuntos aqui do programa. E recebi muitas mensagens de ouvintes aqui do CBN Rio falando sobre relatos de médicos, enfermeiros e quem trabalha nos hospitais que os acidentes que normalmente mais ocorrem são esses, envolvendo motociclistas, que infelizmente são graves e eles afetam as cirurgias pré-agendadas no SUS. Porque as equipes precisam tentar salvar uma vida e as equipes são desmobilizadas de uma cirurgia eletiva, essas pré-agendadas, para ser deslocada para os casos de emergência por queda ou colisão de moto. Uma pessoa que estagiou no Miguel Couto, hospital também de referência aqui da capital, disse que 80% do trabalho dele, enquanto estagiou no Miguel Couto, não deu ano, mas é uma referência, 80% do trabalho dele era cuidar de gente acidentada de moto. Nós estamos vivendo uma mudança muito substantiva no nosso modo de viver. Nas grandes cidades do Rio de Janeiro, a gente fala porque é a cidade, né, onde eu vivo e trabalho, onde você trabalha e onde a gente circula mais. Que é o seguinte, as motos hoje elas não são apenas um meio de locomoção, elas são um meio de vida também. E muitos dos motociclistas que se acidentam são aqueles entregadores, motoristas de aplicativo que possuem incentivo financeiro das empresas para ganhar mais dinheiro à medida que eles consigam fazer mais entrega. Então, é um modo de viver, é um modo de trabalhar que necessariamente ele te coloca em risco. Se o cara ele tem essa profissão, ele é entregador, e ele precisa fazer um número maior de entregas para conseguir mais dinheiro, ele naturalmente ele vai se colocar em risco. Então,
4: e é do ser humano, Leandro? Quando a pessoa está sentado, conversando, em casa, com a família, vai pensar 1, 2, 3 vezes. Ah, eu não posso correr. Se eu correr, eu posso me acidentar. Isso. Mas se a pessoa está ali, no calor da emoção, no fervo, né, vivendo aquele momento sob a pressão do trabalho, esquece.
3: Não vai pensar nisso.
4: Não vai pensar nisso. E a gente está vendo na prática, né? Você que está de carro, você não consegue hoje mudar de faixa no trânsito. Você não consegue. Você olha pelo retrovisor, é uma moto atrás da outra. Isso. É uma moto atrás da outra. E se você vê um espaço e tenta ir com a seta ligada um tempão, já vem um motociclista muito acelerado e buzinando. Quase provoca um acidente. Buzinando, né? E eles estão sempre muito estressados. E eu estou falando aqui de forma geral, né? É uma média que se tira do que a gente vê na rua. Então, é realmente uma transformação que a sociedade vive, mas que a gente precisa ajustar isso aí.
3: Isso.
4: A gente, poder público, né? Para começar.
3: E fiscalizar é um passo, mas ele não é um passo estruturante. A gente precisa de uma mudança. Como a gente teve uma mudança estrutural no nosso modo de viver, essa é uma profissão, porque a gente perde dimensão disso. Há 6 anos atrás, a gente não estaria tendo esse debate, Bianca. A gente não estaria tendo essa conversa. E 6 anos, num tempo histórico, é muito pouco, é ontem. Ontem. Em 2019, essa conversa não aconteceria nos termos que a gente está colocando agora, porque os números são outros. Eu vou chamar já a Ana Paula Jaume para trazer os números para a gente sobre acidentes aqui, em várias formas de medir esses números aqui no Grande Rio. Mas é uma mudança que a gente precisa, e a sociedade precisa entender, e o poder público precisa entender também. Não é só o fato da mudança no modo do trabalho que faz com que eu tenha presenciado ontem uma cena, também na minha amada Rua do Catete, do sinal estar fechado, eu começar a atravessar, e o sujeito está na faixa de pedestre, carregando uma passageira. Ele está o motoqueiro, carregando a passageira. Eu passei, ele foi embora. Outras motos vieram e passaram. Sinal vermelho para os carros e para as motos passarem. O Gabriel Freitas ontem ficou na Gávea e flagrou um monte de moto avançando o sinal.
4: É, e carro também, né? Mas moto na maioria.
3: Então, não é só porque o modo de trabalho mudou que o sinal de trânsito virou um objeto decorativo, né?
4: Não dá para, com essa transformação, a gente aceitar a cultura.
3: Exato.
4: Da desordem.
3: Exato.
4: Da desobediência às regras e às normas de trânsito, né? Porque é isso que parece que as coisas estão levando para onde? É o caminho que está se trilhando, né? E só um dado aqui também para a gente provar, né, o que a gente está falando sobre essa enorme quantidade de motos nas ruas. Puxei rapidamente, Leandro, e vi que a venda de motos no Brasil bateu recorde nesses primeiros meses do ano.
3: Olha aí.
4: A produção atingiu o maior nível em 15 anos.
3: Então, assim, essa produção ela está feita. Obviamente, ela vai para a rua. E o que a gente vai fazer? Porque a gente não vai impedir as pessoas de comprarem moto, certo? As pessoas não vão deixar de comprar moto. Essa é uma realidade. Como que o poder público vai fazer para administrar isso? E nós, enquanto sociedade, o que a gente vai fazer também? Porque todo mundo reclama do motociclista que passa zunindo, mas se o delivery que você pediu atrasar 5 minutos, você reclama também, né?
4: É, isso aí. Tá girando economia, né?
3: E aí? O que a gente quer? É um debate que a gente coloca em números aqui para você. Vamos chamar a Ana Paula Jaume agora, que traz um balanço de acidentes com moto a partir da nossa conversa de ontem sobre o Hospital Alberto Torres. A Ana Paula Jaume traz aqui novos dados, incluindo a linha amarela, que foi um lugar onde muitas pessoas com quem eu dialoguei nas redes sociais ontem falavam: a linha amarela é um problema imenso com acidente de moto. A Ana Paula tem esses números e traz agora pra gente. Diga lá, Ana Paula.
5: Leandro, começando pela linha amarela, os acidentes de moto mais que dobraram nos últimos 5 anos. Hoje, eles representam os casos mais graves na Via Expressa. Segundo a Lanza, a concessionária que cuida ali da Via, em 2021, as motos eram 45% das ocorrências. A partir de 2022, passaram a ser maioria, 56%. E esse ano, já ultrapassam 75% de participação. E esses acidentes com moto também são mais graves. Hoje, quase 60% das ocorrências com motociclistas têm vítimas, mais que o dobro, né, do que foi registrado nos últimos casos. Entre janeiro do ano passado e maio desse ano, agora, esse mês, dos 15 acidentes fatais registrados na linha amarela, 11 envolveram motociclistas. E outro ponto de alerta também são os acidentes causados por linha de pipa. Em 2025, ano passado, a linha amarela teve 20 21 ocorrências desse tipo. Já nesse ano, só até abril, foram 6 acidentes envolvendo linhas de pipa na via. Agora, saindo ali da linha amarela, né, destacando já os dados de atendimentos em hospitais públicos aqui da cidade, o município teve mais de 47 mil atendimentos a vítimas de trânsito no ano passado, segundo o Observatório Epidemiológico da cidade do Rio, aqui da Prefeitura. O Hospital Souza Guiar, no centro, teve maior número de atendimentos. Logo depois vem o Hospital Lourenço Jorge, na Barra da Tijuca, e os acidentes com motos aparecem como os principais responsáveis por essa demanda de atendimentos, né, nos hospitais da rede pública. Em toda a rede, inclusive nos últimos 3 anos, os acidentes com motocicletas representam, né, 68% desses atendimentos, e além disso também representa 70% dos casos do ano passado, 2025. E só nos 4 primeiros meses desse ano que a gente está, 2026, já foram mais de 10 mil atendimentos ligados a motocicletas. Para fechar agora, um recorte da saúde estadual aqui: números de internações de motociclistas feridos nos últimos 5 anos levantados pela Secretaria de Estado de Saúde. Em 2022 foram mais de 6.800 internações. No ano seguinte, 100 atendimentos a mais, superando 7.800. Já em 2024, a Rede Estadual de Saúde atendeu cerca de 9.150 motociclistas, e no ano passado chegou a 9.750, quase 10 mil. E agora, só nesses 5 primeiros meses do ano, né, janeiro até agora maio, a contagem já está em quase 800 internações, Leandro e Bianca.
4: É impressionante mesmo, né? São números consolidados que comprovam o que a gente vê no dia a dia, na rua. 10h15, previsão do tempo.
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4: Aline Araújo, bom dia para você.
6: Oi, Bianca, bom dia.
4: Como é que fica o tempo?
6: Menina, eu já chego aqui falando desse frio. Tivemos um recorde de frio nessa madrugada. 13 graus registrados na Vila Militar, no Rio de Janeiro, durante essa madrugada. E tivemos também o dia mais frio, pensando nas máximas. A máxima foi de 22 graus durante a tarde de ontem. E hoje a gente pode bater um novo recorde de frio nessa madrugada. A previsão de temperatura mínima é novamente de 13 graus. Então, bastante atenção aí, o frio vai vir com força novamente entre hoje e amanhã, mas vamos ter um refresco no restante da semana. As temperaturas vão voltar a subir, teremos máximas entre 26 até 29 graus nesses próximos dias, e vamos ter também um alívio nas chuvas. Não chove mais nos próximos dias, mas no fim de semana uma nova frente fria vai se aproximar do Rio de Janeiro, vai trazer pancadas de chuvas novamente para o período do final da tarde, e a próxima semana vai começar fria novamente.
4: Então tá.
3: Que gangorra, hein? Que gangorra.
4: Para ver que a gente nunca está satisfeito, quando está muito calor, a gente reclama que é o refresco para o calor. Estou achando curioso, porque agora você falou de refresco para o frio, né? Porque a gente reclama também quando está muito frio, ainda mais o carioca. Apesar de que eu estou adorando, estou achando a temperatura amena, assim, uma delícia. E com esse solzinho brilhando, então, que dia bonito que faz no Rio. Quer dizer, agora, nesse período da manhã e de tarde, esquenta, né? Até porque tá sol. Eu tô vendo um termômetro na região de São Conrado, 21 graus. Esquenta mais ou menos, então.
6: Esse sol é aquele sol que aparece, fica o dia lindo, mas ele não esquenta muito de fato, né? Principalmente aí no Rio de Janeiro, que vocês estão acostumados com temperaturas bastante elevadas. Esses dias de outono, eles são mais friozinhos. O sol dá aquela falsa sensação de que a gente vai ter um dia de calor, mas ele não eleva muito as temperaturas, e inclusive é o que vai acontecer hoje. A máxima não deve passar dos 24 graus nessa tarde, então é o típico sol de outono, que ele aparece, traz um dia muito bonito, falsa sensação de ensolarado, mas o friozinho ainda permanece, aquele ventinho gelado continua na tarde de hoje.
4: Tá bom. Obrigada, Aline, a gente vai se falando.
6: Muito obrigada, até amanhã.
3: Valeu. Aline Araújo conosco na previsão do tempo, trazendo aqui essa semana que vai ser daquelas oscilações, né?
4: E a realidade sempre se impõe, né, Leandro? Eu tô aqui falando, mas tá sol. E aí esquenta, né, Aline? Quando eu olho pro termômetro, tava na tela no YouTube do Globoplay. 21 graus. Poxa, com o sol, é, parece até região serrana, né?
3: É, tá bom, hein? Tá bom esse climinha. Deixa ele um pouquinho, né? Daqui a pouco eu tô pedindo calor de volta, mas deixa ele um pouquinho. Vem, Laís Vieira. Vem com...
7: Vou, Leandro Rezende.
3: Então vem que vem. Mensagem de ouvinte, 997-64-2381. Manda.
7: Só tá dando moto aqui no nosso WhatsApp, os ouvintes participando, comentando, né, esses números alarmantes em relação a acidentes envolvendo motos. O Foli, de Friburgo, disse que por lá tá a mesma coisa que aqui na capital.
8: Oi, bom dia, CBN. Olha, eu tô ouvindo vocês aqui em Nova Friburgo. Não é diferente. Acidente, a miúde. Motocicleta bate de frente com motocicleta.
7: Aí.
8: E é exatamente isso que esse rapaz fala, esse jornalista. São trabalhadores que preferem correr pondo a vida em risco. A pergunta é a seguinte, CBN. Até quando, né?
3: É verdade.
8: Eu sou o Foli de Friburgo.
4: Um abraço, querido.
7: E a Cristina mandou uma mensagem pra gente perguntando como regularizar essa loucura das motos, leis mais severas e aplicação pesada de multas, porque só quando dói no bolso que todo mundo sossega e respeita.
3: Pois é, não sei se outras leis, né? No Brasil a gente sempre tem a questão de sempre que há um problema a gente vai, o Congresso vai e discute uma nova lei. As leis existem. A gente tem leis de trânsito, a gente tem código de trânsito, né? Tá claro. A questão é como se aplicar isso, né?
4: É, eu acho
3: como
4: que
3: fiscalizar
4: que
3: isso, né?
4: Ação educativa, principalmente para os mais jovens, né? Desde adolescência, desde infância e adolescência, né? E punição para os maiores, porque aí já cansou de ter que saber.
3: Exato.
4: Né? Por falar em ação educativa, amanhã vai acontecer uma na Quinta da Boa Vista. E é uma ação por conta da campanha Maio Amarelo, porque a gente está discutindo tudo isso no mês do trânsito, mês de conscientização contra acidentes de trânsito, né? Maio Amarelo. E ela é voltada para alunos da Rede Municipal de Ensino. Olha aí que legal. Então a equipe de educação para o trânsito vai levar teatro lúdico e o programa que se chama Bike Educa, para ensinar crianças sobre normas de trânsito, sobre o uso de equipamentos de segurança do ciclista também. Uma ação educativa na Quinta da Boa Vista, amanhã às 9 horas da manhã. E o Cláudio André, nosso ouvinte, está registrando aqui que muitos motoqueiros e entregadores, até de bicicleta, estão andando pelo trilho do VLT. Acontece muito na Avenida Rio Branco. Se arriscando, né? Se arriscando e arriscando também quem está dentro do VLT.
3: 10 horas e 21 minutos. Você pode continuar participando aqui do nosso CBN Rio, 997-64-2381. Deixa eu chamar agora a Ana Luísa Barreto para a gente voltar a falar do noticiário policial. O Ministério Público do Rio prendeu um policial militar e denunciou outros 10 agentes por suspeita de corrupção em Belfor Roxo. Segundo a denúncia, eles recebiam propinas semanais para fazer a segurança de lojas durante o expediente do batalhão da cidade. Ana Luísa Barreto, suas informações. Bom dia para você.
9: Bom dia, Leandro. Bianca, também para os nossos ouvintes. A Justiça Militar ainda determinou o afastamento das atividades e a suspensão do porte de arma de todos os denunciados. A prisão do cabo da Polícia Militar, Michel Maia Rodrigues, foi feita hoje nessa operação do Ministério Público do Rio, que apura desvios de conduta de agentes do batalhão de Belfor Roxo. Essa ação é um desdobramento da Operação Pátrinos, que desde 2024 apura a atuação dos PMs em esquemas de corrupção no município. Segundo o Grupo de Atuação Especializada em Segurança Pública, esses 11 agentes também recebiam propinas semanais para fazer ali a segurança dos comércios durante o expediente do batalhão. Esse esquema funcionou entre outubro de 2021 e fevereiro de 2024. Michel Maia era apontado como articulador e intermediário dos pagamentos, além de manter uma ligação com a milícia local. Conforme a denúncia, os pagamentos eram feitos às sextas-feiras a Michel, que repassava os valores ao policial escalado para o serviço naquela semana. Mensagens a que o Ministério Público teve acesso indicam que comerciantes cobravam a presença de policiais nos estabelecimentos. Em um dos casos, uma lojista reclama da ausência de uma viatura e diz: "Você conversa com os teus meninos aí." A investigação também analisou dados bancários dos denunciados. Em maio de 2024, 13 policiais foram presos na primeira fase da operação. Na ocasião, o Ministério Público afirmou que o grupo vendia armas e drogas apreendidas em operações, cobrava propina de motoristas de transporte alternativo e mototaxistas e exigia taxas semanais a comerciantes em troca de proteção. Em julho do ano passado, o GAESP denunciou outros 11 PMs por atuar como seguranças privados durante o expediente. Em agosto do mesmo ano, 10 policiais foram presos numa nova fase da operação, também por suspeita de cobrar propina. E a nossa reportagem tenta contato com as defesas dos denunciados. Bianca e Leandro.
4: Obrigada, Ana Luísa Barreto.
3: Vamos seguir acompanhando também essa operação que está em andamento. Olha, a gente vai ter novidades ainda no CBN Rio de hoje sobre a operação da Polícia Federal que mira o Marcelo Queiroz, né, deputado federal do PSDB atualmente, sobre um esquema de corrupção, lavagem de dinheiro no âmbito da Secretaria de Estado de Agricultura e Pecuária, Pesca e Abastecimento do Rio de Janeiro, porque foi tornada pública agora há pouco a decisão do ministro Flávio Dino, que determinou, decisão do ministro Flávio Dino do Supremo Tribunal Federal, que determinou a busca e apreensão contra o deputado Marcelo Queiroz. E, Bianca, é uma operação, a gente lembra aqui, para investigar fraudes de lavagem de dinheiro na contratação de uma empresa para fazer castração de animais.
4: Sim.
3: Quer dizer, será que tem algum flanco do Rio de Janeiro que não seja alvo de suspeita, meu Deus do céu? Castrar um bichinho com a Secretaria de Agricultura, Pecuária, Pesca e Abastecimento, castrar publicamente um bichinho, também está na mira da corrupção, meu Deus do céu.
4: É merenda de escola.
3: Oh, cara.
4: É.
3: Tudo
4: é alvo, né? Tudo é alvo de esquema. 10h25, vamos fazer um intervalo de 30 segundinhos e a gente volta com o Thiago Gomide, tá na História Rio, tá todo mundo esperando, então não pode demorar, tá, Laerte Afonso?
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3: Fala, Gomide! Bom dia, meu camarada. A gente ficou devendo, né, semana passada, falar um pouquinho mais do Palácio Laranjeiras, que foi reaberto para visitação recentemente. E teve até velório lá dentro, Gomide. Conta pra gente. Bom dia.
11: Bom dia, Leandro. Bom dia, Bianca. Queridas.
4: Oi.
11: E queridos ouvintes da CBN. Sim. Sim. Palácio Laranjeiras também teve velório. Quando falece Costa e Silva, um dos presidentes do regime militar, ele vai ser velado ali em 1969. Mas o palácio vai ser também o espaço onde o presidente militar, Arthur Costa e Silva, assinou o AI-5, a antiga mansão do Eduardo Guinle, deixou de ser, como a gente falou na semana passada, na década de 1940, da imponente família, para ser das administradoras, para ser administrada, perdão, pelo governo. E Juscelino Kubitschek, por exemplo, quando estava naquele meio de campo, sai daqui, será que vai para Brasília? Ele ficou muito tempo ali hospedado no Palácio Laranjeiras.
4: Boa. E aproveitando, e o Parque Guinle, Gomide?
11: Ah, esqueci. Olha só, o JK, ele adorava festas. Fazia muitas festas no Palácio Laranjeiras. Ou seja, é um lugar marcado também pelas festas desde a família Guinle até os dias de hoje. Mas vamos lá. Parque Guinle, aquele grande jardim, era o jardim do Palácio Laranjeiras, né? Então, você vai ter ali os leões na entrada, vai ter o portão com as iniciais da família Guinle, você vai ter os traços do Burle Marx, que também compôs o Aterro do Flamengo, importante dizer, também participou da construção arquitetônica do calçadão de Copacabana. Enfim, como eu não deixo de frisar sempre, é na Babesco. Palácio Laranjeiras merece uma visita para prestar atenção nos mármores, na primeira mansão a ter um elevador privativo. E Palácio Laranjeiras é impressionante mesmo.
3: E muita gente confunde com o Palácio Guanabara. Já que a gente está falando de palácio, vamos falar do Guanabara, que é em Laranjeiras também, mas não é o Laranjeiras. Conta.
11: Tanto Guanabara quanto Laranjeiras são unidades do governo do estado. Guanabara é bem mais antigo, tá? Se a gente voltar ali para 1865, a gente vai encontrar Princesa Isabel morando ali. Era a residência da filha de Dom Pedro II e do marido dela. Foi comprado pela família imperial e dado como presente de casamento. Na época se chamava Paço Isabel. Tem lá o chão pé de moleque, técnica trazida de Portugal, encontrada em muitas cidades com raízes coloniais, né? Paraty, Ouro Preto. Tem um salão gigantesco dedicado aos saraus, que a Isabel organizava. Tem o jardim com as palmeiras imperiais, são lindíssimas. Palmeiras que vão sair do palácio e vão encontrar a Rua Paissandu, sempre conhecida também como Rua da Princesa. É esse encontro do poder com o povo. Lindíssimas as palmeiras imperiais, que sempre foram um sinônimo de riqueza. Vale muito a pena conhecer o Palácio Guanabara, que teve durante mais de um século uma briga jurídica, porque a família real vai ser tirada do poder, né? E todos vão ter que meter o pé do Brasil em 1889. E a família, obviamente, luta contra a casa que era a antiga residência de Princesa Isabel. Perderam recentemente essa briga. Não sei nem se foi recomeçada, mas foi o mais longo processo jurídico da história do Brasil. Querem que eu fale da obra de arte?
4: É claro, fala, dá tempo, rapidinho. Fala sim, Gomide.
11: Então, eu não sei se mudou de lugar, mas esse quadro está ali. É um dos quadros mais importantes da história, não só do Rio de Janeiro, mas também do Brasil, que é a morte de Estácio de Sá, do Antônio Parreiras, que mostra os instantes finais da vida do homem que lutou contra os franceses pela posse da cidade de São Sebastião do Rio de Janeiro. Foi morto por uma flecha perdida, agonizou por um longo tempo, e é possível ver ali personagens importantes, Leandro, como Zé Anchieta, ministrando a reza, o Mendes Sá, sentado, que é o tio do Estácio de Sá, Arariboia, um indígena companheiro de Estácio de Sá, fundador de Niterói, tem o Manuel de Nóbrega, enfim, foi pintado em 1911, em Paris. É uma obra de arte muito conhecida, tem praticamente todos os livros de história que falam sobre a cidade do Rio de Janeiro, e esse quadro ficou durante um bom período no gabinete do governador. Quem vai tirar vai ser o Pezão, por causa de uma sugestão do cantor Jorge Benjó, que falou que um quadro com essa temática dá um azar danado para ele. E aí esse quadro vai para esse grande salão que era dos saraus de Princesa Isabel.
3: Valeu por hoje, Gomide. Um abraço. Até quinta. Tchau.
11: Imagina. Até quinta-feira.
4: 10h32.
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12: Terça-feira, 12 de maio de 2026. A inflação oficial do país subiu 0,67% em abril. O resultado representa desaceleração de 0,21 ponto percentual na comparação com março. Os alimentos continuam exercendo a principal pressão sobre o IPCA. O item saúde e cuidados pessoais também pesou. Juntos, os dois grupos responderam por 67% da taxa. No acumulado de 12 meses, a inflação oficial acelerou para 4,39%, patamar acima dos 4,14% registrados até março. Os dados foram divulgados pelo IBGE. A Polícia Federal de Minas Gerais faz duas operações contra o tráfico internacional de drogas. São cumpridos quase 100 mandados judiciais, incluindo 22 ordens de prisão em Goiás, São Paulo, Amazonas e Maranhão. Uma das ações ocorre depois da apreensão de 470 quilos de cocaína que estavam em uma aeronave. O grupo usava pistas clandestinas no interior do país e se comunicava via satélite. A Superintendência-Geral do Conselho Administrativo de Defesa Econômica analisa se houve irregularidades na venda de uma mina de terras raras em Minasu, no norte de Goiás, para uma empresa dos Estados Unidos. O negócio foi fechado por quase 3 bilhões de dólares e a companhia Serra Verde Pesquisa e Mineração S.A. virou alvo de críticas de autoridades que afirmam que os recursos do subsolo brasileiro pertencem à União. O presidente Donald Trump viaja hoje para a China. A chegada está prevista para amanhã e as conversas devem ocorrer na quinta e na sexta-feira. O líder americano vai se encontrar com o presidente Xi Jinping em um momento delicado da guerra contra o Irã. Washington e Teherã não chegaram a um acordo até o momento para encerrar o conflito e Trump disse que o cessar-fogo respira por aparelhos. A Bolsa de Valores de São Paulo opera em baixa de 0,49% aos 181.012 pontos. O dólar comercial está em alta de 0,17%, cotado a R$ 4,89. O euro vale R$ 5,75, queda de 0,15%. No horário de Brasília, 10 horas e 34 minutos.
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4: 10h36, de volta com o CBN Rio. Muito obrigada pela companhia. Você nos honra com a sua audiência e pode ficar aqui sempre, de segunda a sábado, das 9h30 até meio-dia. Sábado começamos um pouquinho mais tarde, às 10 horas. No seu radinho em 92,5, no site, no aplicativo da CBN. Pode nos assistir pelo canal da CBN no YouTube ou pelo Globoplay. São várias as formas de você chegar aqui até a gente ficar juntinho e misturado, né?
3: Agora que são 10 horas e 37 minutos e você já sabe o caminho, vamos te trazer notícia em primeira mão, que é uma das funções aqui do nosso CBN Rio. O repórter Pedro Bonenberger tem detalhes agora novos sobre um projeto que prevê a reorganização do acesso ao Corcovado, uma iniciativa para acabar com o caos nos arredores ali da estação de trem que leva ao monumento, que é um dos mais importantes do Brasil, um dos mais importantes do mundo também, precisa ter ali um acesso

0: muito cheio, viu? Fila dobrando a esquina aqui na região do trem para o acesso ao Cristo Redentor. Por causa desse grande fluxo de visitantes, gente, o trânsito costuma ser bem complicado, bem prejudicado aqui na região, especialmente para desembarque de ônibus, de micro-ônibus, aqueles ônibus de turismo, né, os táxis e também carros de aplicativo. Segundo os secretários ouvidos pela CBN, a previsão é que a Praça São Judas Tadeu seja reformada e que o terminal rodoviário do Cosme Velho, de onde eu falo ao vivo agora, receba uma nova estrutura. Esse projeto já está finalizado, Leandro, e agora a prefeitura avalia se vai ser necessária uma nova licitação para essas obras ou se as obras podem ser executadas por contratos já vigentes da Secretaria Municipal de Conservação. De acordo com Jorge Arraes, a expectativa é que todo o processo seja concluído em até 3 meses. A proposta prevê que o terminal rodoviário do Cosme Velho passe a funcionar como uma área de embarque e desembarque oficial dos micro-ônibus e de turismo, além de contar com um ponto exclusivo para transporte por aplicativo, aqueles pontos de embarque e desembarque que são já conhecidos, por exemplo, nos aeroportos e na rodoviária. Ou seja, o turista desce aqui nesse terminal, caminha cerca de 100 metros para chegar ao trem do Corcovado, onde subiria até o Cristo Redentor. Esse local fica bem próximo, aqui é uma caminhada curta, mas seria um local mais adequado para não prejudicar o trânsito aqui da região. O secretário municipal de transportes, Jorge Arraes, afirmou que a pasta identificou aqui, Leandro, uma espécie de extorsão contra turistas na região. Segundo ele, muitas vans que atuam no local não são regularizadas, ou seja, são irregulares, né? E além disso, há abordagens a turistas com cobrança de valores superiores ao do trem. Então, o turista chega ali, muitas vezes sem conhecer os valores ou como é que se acessa o trem do Corcovado, e aí aquela lábia do vendedor, né? Diz que tem a van, é um preço que já incluiria o ingresso e que ele subiria até o Cristo Redentor porque não haveria mais um trem nas próximas horas. Então, muitas vezes, os turistas compram esse ingresso enganados, segundo a prefeitura. Então, a ideia, segundo Jorge Arraes, é regularizar a circulação das vans, colocar vans cadastradas, regulares, e intensificar a atuação da Secretaria de Ordem Pública para coibir esse tipo de ação.
1: Ali tem uma série de vans que não são regulares, não tem permissão para atuar ali e que, na verdade, atuam abordando clientes, abordando turistas ali que vão para a região. A gente vai fazer uma parceria também com a Secretaria de Ordem Pública para retirar essas vans. Quando eu digo levar a van para o terminal do Cosme Velho, são as vans regulares. A abordagem ali é uma abordagem inadequada. O sujeito oferece ao turista uma condição de ir mais rápido para o Corcovado, quando, na verdade, ele tem um transporte ali, que é uma concessão federal muito mais adequado, para ser muito mais seguro e bonito. Então, a ideia é que a gente, ao tirar as vans dali, naturalmente você tira essa abordagem indevida ao turista.
0: Bom, Leandro, aqui no...
2: Desculpe, perdão, Bianca. Pode continuar, Pedro.
0: E não, imagina, só complementando aqui, Bianca, porque a gente fala do terminal de Cosme Velho, a Laís Vieira esteve aqui recentemente fazendo matéria. De fato, um espaço bem amplo, mas que está praticamente ocioso e muito prejudicado, né? Inclusive, tem poucos acessos aqui cobertos. Em dias de chuva, é muito complicado para o usuário do transporte público ficar aqui esperando um ônibus. Então, a promessa é revitalizar esse espaço todo e trazer um desembarque exclusivo também para turistas e para carros de aplicativo, Bianca.
2: E essa revitalização, né, essa reorganização, contempla a Praça São Judas Tadeu também?
0: Contempla sim, viu, Bianca? Eu conversei com o secretário Diego Vaz, secretário de Conservação. A ideia também é revitalizar a praça e fazer modificações, inclusive, na praça, para melhorar o acesso e até para colocar um ponto de espera para o trem do Corcovado. É o que explicou para a gente o Diego Vaz.
3: Hoje a praça ela é composta em 3 níveis, a ideia é a gente suspender os 3 níveis da praça, fazer com que os brinquedos e o parcão fiquem nas 2 extremidades, onde tem aquele bondinho ali por fora, para que a gente possa reposicionar também os ambulantes, que tapam muito a visão de quem chega ali, não consegue identificar onde está aquela praça, e principalmente criar uma área de espera, para que as pessoas que vão ali visitar, os turistas estrangeiros internos daqui do Brasil, possam esperar, né, esse intervalo do trem. E tem um ponto, ali a gente tem ciclofaixa, e também tem uma ciclovia que liga o Cosme Velho até Botafogo, e a gente fez uma vistoria na semana passada, a gente deve começar também mais um tempo, em 15 dias, a reforma dessa ciclofaixa junto com a SMTR, junto com a Sete Rio.
0: Bom, é isso, pessoal. Além da revitalização, também uma ampliação e uma reorganização das ciclofaixas aqui que ligam a Rua das Laranjeiras ao Cosme Velho e deságua, né, para chegar até o Palácio Guanabara. A ideia é fazer a revitalização de todo esse trecho, desde aqui o Cosme Velho, passando pela Rua das Laranjeiras, até chegar ao Palácio Guanabara na Pinheiro Machado. Então é um projeto mais amplo e, só reforçando para vocês e para os nossos ouvintes, o prazo é de até

0: até 3 meses, mas pode ser até antecipado o final das obras, segundo a Prefeitura, já que pode nem ser necessária uma nova licitação para esse projeto, já que as obras da conservação poderiam abarcar eventualmente também o projeto aqui para a região. Leandro e Bianca.
1: Pedro Bonenberger, obrigado pelas suas informações importantes para reorganizar uma região. Para quem não conhece, né, o Cosme Velho, para quem é da Zona Sul sabe muito bem do tamanho do caos ali, mas trata de um bairro que é residencial, mas ele é também de passagem de um fluxo imenso de veículos. Quem está na Zona Sul do Rio de Janeiro e quer acessar o túnel Rebouças para ir para Lagoa, Leblon, Barra da Tijuca, pela Zona Sul, né, claro, precisa necessariamente passar pelo Cosme Velho. Muitos ônibus fazem esse trajeto, muitos trabalhadores passam pela ladeira, que é a rua Cosme Velho, todos os dias. Além de ser apertado, é ladeira, tem várias ruas, né, que você precisa fazer conversões para poder acessar dentro do bairro de Laranjeiras. Tem ruas que, para a direita também, que são residenciais. Comércio, tem um fluxo imenso de veículos por natural. E aí ainda tem o Corcovado ali, a subida do Corcovado. Tem um fluxo, portanto, de turistas, de táxis, de carros de aplicativo, que é realmente muito intenso. E fica a prova, Bianca, nessa iniciativa que a prefeitura está tomando, de que não necessariamente a gente precisa construir novos terminais, novas praças. Se organizar o que já existe, as coisas podem melhorar. Essa administração demorou 4 administrações para perceber isso. Sempre esse adendo precisa ser feito, né?
2: É, mas se a gente de repente for puxar aí no histórico, em algum momento, não sei se nesse governo, né, em outro, pode ter tido uma iniciativa de fazer um choque de ordem, né, como eles gostam de chamar,
1: e ficou pelo
2: nessa
1: caminho.
2: Região. Só que fica por isso mesmo, né? O que é mais importante do que a iniciativa é manter. Isso. Manter a conservação, manter a fiscalização, né? Porque senão fica parecendo que é só propaganda.
1: Isso.
2: Que é só uma máscara, né? Uma maquiagem, né?
1: Deu banho de loja.
2: Isso aí, isso aí. O que a gente quer ver diariamente, a realidade.
1: Exato. E precisa acontecer. Tem Laís Vieira, teve lá a Central do Ouvinte toda quarta-feira. Lembro aqui a você, ouvinte do CBN Rio, toda quarta-feira Laís Vieira vai para as ruas a partir de uma demanda dos nossos ouvintes aqui para circular em qualquer canto desse Rio de Janeiro. Amanhã é dia, inclusive. Laís, lembra, a gente conversava aqui nos bastidores enquanto o Pedro falava, nesse terminal que a prefeitura vai enfim usar, né? Você foi ali graças a uma denúncia de ouvinte que falava sobre o abandono ali desse
3: terminal. Isso, não tem nenhuma cobertura para as pessoas esperarem os ônibus, não tem banheiro para os rodoviários usarem, então muitas queixas e grande circulação de pessoas, muitas vans subindo ali. Logo depois do terminal, quase não dá para passar pela rua de tanta gente, de tantos turistas, então uma área que estava praticamente abandonada, agora sendo utilizada da melhor maneira, porque um espaço tão grande, né, podendo abrigar um terminal direitinho para as pessoas pararem, os turistas também. Enfim, vamos ver se vai dar certo, né?
1: Tem que dar, porque é isso, né? Muitas vezes a gente tem um problema de não saber usar aquilo que a gente já tem.
3: Isso aí.
1: Né? E a prefeitura agora acordou para começar a mudar essa realidade ali do Cosme Velho com o espaço que já existe. Vamos nessa. 10 horas e 46 minutos. Pode participar do nosso CBN Rio, mandando mensagem para cá, para o 99764-2381. Voltar agora para o noticiário policial. Porque tá realmente, tá difícil. A Polícia Civil tá fazendo buscas pelo homem suspeito de matar uma mulher depois de uma discussão por causa da música que tocava num bar em Belfor Roxo. Um sujeito que atirou na Cristiane e no namorado dela, que sobreviveu. Uma música que tava tocando num bar. Esse suspeito não gostou da música e matou uma mulher. Matheus Lins tem as informações e conta agora pra gente. Diga lá, Matheus.
4: Bom dia, Leandro e Bianca. E agora, a mulher do suspeito de matar essa ambulante depois de uma briga num bar afirmou para a polícia militar que ele ligou confessando esse crime e disse que pretende se entregar acompanhado de um advogado. O caso aconteceu no sábado em Belfor Roxo e, segundo as investigações, esse homem teria cometido o assassinato depois de se irritar com a música escolhida pela vítima para tocar no local. Esse crime está sendo investigado pela Delegacia de Homicídios da Baixada Fluminense. As testemunhas contaram que a Cristiane Lira de Araújo estava acompanhada do namorado da filha de 12 anos e de outros parentes quando colocou um pagode para tocar. O suspeito queria ouvir funk e aí começou a discutir com a vítima. Ainda segundo os relatos, depois dessa confusão, o homem foi até a própria casa, voltou armado e atirou na Cristiane e no companheiro dela, Ricardo José Soares, que sobreviveu. Os familiares contaram que a filha da ambulante presenciou toda essa cena e ela ficou em estado de choque. Em entrevista à TV Globo, a ex-cunhada da Cristiane, Isabela Gomes, afirmou que a vítima foi baleada depois de pedir ao suspeito que aguardasse o fim da música.
5: Ela queria um ritmo e ele queria outro. E ela falou para ele esperar, que depois ele iria colocar. Ele não quis esperar. Entendeu? Um motivo fútil.
4: A ambulante chegou a ser levada para o hospital, mas ela não resistiu aos ferimentos. E o Ricardo foi atingido no abdômen e segue internado, mas ele está fora de perigo. A Cristiane deixa 3 filhos. E ela morreu um dia antes do aniversário de um deles e também na véspera do Dia das Mães.
2: Bianca, gente, e Leandro. Esse caso, a gente estava comentando aqui, reagindo, né? À medida que o Matheus ia trazendo a história, a gente foi reagindo, todos nós aqui no estúdio. E a Ana Luísa falou algo que eu pensei exatamente, que é o auge da banalização da vida, né,
6: total,
2: gente? Que é isso? Que isso? Como é que alguém é capaz de tamanha crueldade? Bom, agora foi só retomando aqui uma informação que você abriu sua reportagem, Matheus. Foi a mulher desse homem que atirou que disse que ele vai se entregar,
4: sim,
2: né?
4: Sim, ele ainda não se entregou, mas ela ligou para a polícia informando que ele deve se entregar nos próximos dias acompanhado de um advogado.
2: Sim.
6: 3 crianças órfãos.
2: Um dos filhos dela disse que não quer mais comemorar aniversário. Que acabou para ele. Celebração de aniversário, porque a mãe morreu um dia antes do aniversário dele.
6: Vai comemorar o quê?
2: Família destruída. Uma menina de 12 anos que vê a mãe morrer, ser baleada, num momento ali de alegria, né? De folga da mãe, do companheiro dela. Devem trabalhar pra caramba, né? E estão ali se divertindo e vem um monstro desse. E acaba com a vida de uma mulher nessas circunstâncias. Porque, não queria ouvir a música que ela estava ouvindo. O que, que é isso?
6: Faz uma música num bar, né? Assim, não vale de nada mesmo. O outro matou, deixou 2 crianças órfãs. Um policial civil deixou 2 crianças órfãs porque não gostou de uma manobra feita por um motorista de aplicativo. Tudo é motivo para morte, né? É um momento complicado que a gente tá vivendo. Violência sempre existiu. Crimes por banalidade, por estupidez, sempre existiram. Mas essa sequência tá pesada.
2: É.
6: Essa sequência, ela tá realmente pesada. A gente só pode desejar nossos sentimentos aqui para essa família da Cristiane Lira de Araújo. 40 anos de idade, sabe? A vida inteira pela frente ainda, cara. O filho de 22 anos, enfim, que não vai poder conviver com a mãe. É muito duro esse episódio. Suspeito tem uma esposa ainda.
2: É.
6: Suspeito tem uma esposa, um monstro. Ele destruiu uma família, cara. Enfim. E essa esposa, como é que fica também, né? Sabe? Casou com um monstro. Não sabia, claro. Vamos seguir acompanhando até ele ser preso efetivamente. Delegacia de Homicídio da Baixada de Ouro nesse caso. Obrigado, Matheus Lins.
2: 10h51 agora, vamos conversar com a Ana Paula Jaume, né, que está acompanhando o caso Ed Mota, né, que repercutiu muito nos últimos dias, uma confusão provocada por ele e por um grupo de amigos que estavam num restaurante no Jardim Botânico. Ele chegou na delegacia agora há pouco para prestar depoimento, né, Ana Paula?
7: Isso, Bianca. O Ed Mota já está na delegacia ali na Gávea, na Zona Sul do Rio. A delegada Daniela Terra, que investiga esse caso, confirmou essa informação para a gente. Na semana passada, depois de ele ser intimado, ele avisou que estava viajando. Antes do depoimento dele de hoje. Estava previsto só como testemunha, só que agora ele já é investigado por injúria racial contra um funcionário desse restaurante na Zona Sul, pena de 2 a 5 anos e também é inafiançável. Esse atendente, né, desse restaurante, ele disse em depoimento que o artista teria sido xenofóbico durante uma confusão, nessa confusão que aconteceu no dia 2 de maio. As imagens internas desse local mostram parte da briga que envolve uma cadeira sendo arremessada pelo Ed Mota, também troca de xingamentos. A Polícia Civil diz que o funcionário fez um registro contra o artista, disse que o cantor chamou ele de Paraíba. Essa confusão começou com o cantor irritado pela taxa de rolha cobrada pelo restaurante e terminou com amigos dele também agredindo um outro cliente. Segundo o depoimento desse barman, desse funcionário, o restaurante não costumava cobrar a taxa quando Ed Mota ia sozinho ou com a mulher. Mas como ele estava em grupo, né, em maior número, pelo menos 6 pessoas na mesa, essa taxa foi então cobrada. As câmeras ainda mostram que o Ed Mota jogou uma cadeira da mesa do lado, né, no chão durante essa confusão. Para o jornal O Globo, ele contou que estava bêbado e acabou perdendo o controle. Agora, então, a Delegacia da Gávea investigando esse caso, vai ouvir ele nessa terça-feira. Está colhendo aí também outros depoimentos ao longo dessa semana, Bianca.
2: Obrigada, Ana Paula Jaume.
6: Seguir acompanhando também essa história, né? Ed Mota, que situação que ele que se envolveu com uma ofensa tão lastimável, né? Chamando uma pessoa de Paraíba, uma coisa realmente coisa horrível. 10 horas e 54 minutos. Vamos fazer uma pausa breve aqui no nosso CBN Rio e na volta a gente conversa mais. Nós teremos entrevista no próximo bloco sobre investigação importante contra ex-colecionadores, atiradores e caçadores que estão desviando armas para facções criminosas. E tem muito mais ainda para você, tem mais participação de ouvintes. Então, uma pausa de um minutinho e a gente volta já aqui com o nosso CBN Rio. Não sai daí.
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2: Laís Vieira, chega aqui, vamos registrar a participação de ouvinte, por favor.
10: Nosso ouvinte Joel, Bianca, ele mandou uma mensagem reclamando sobre o viaduto 12 de outubro, conhecido como Viaduto Velho, que fica no centro de Santa Cruz, e está sem o guarda-corpo, colocando, é claro, em risco a vida das pessoas que passam por lá. Nosso ouvinte está contando que esse problema existe há anos e nunca foi resolvido.
11: CBN, bom dia. Eu gostaria da ajuda de vocês. Esse aqui é o viaduto velho do centro de Santa Cruz, por cima da rede ferroviária. E ele está sem guarda-corpo há anos. E várias pessoas idosas estão se acidentando. Fica adiante. Muito obrigado.
10: Bianca, Leandro, entramos em contato com a Secretaria Municipal de Infraestrutura, cobramos respostas sobre a denúncia do nosso ouvinte Joel. Em nota, foi informado que eles vão enviar uma equipe para vistoriar o viaduto e avaliar os serviços necessários. A gente vai seguir acompanhando, é claro, em contato com o nosso ouvinte para saber se o problema vai ser resolvido ou não.
6: Joel sempre colaborando aqui com o nosso CBN Rio. Querido ouvinte, pode mandar mensagem sempre para o 99764-2381.
10: Amanhã eu vou para a rua, tá, Leandro? Então estou esperando a mensagem aqui do ouvinte contando para a gente qual o problema lá do bairro dele para ver se a gente faz essa visita amanhã, né, Bianca?
2: Isso. É. Vamos sortear, ouvinte.
6: Tá aí um sonho dos anos 90.
2: Pra tomar café com Laís Vieira.
10: Ai, olha, eu adoro um café.
6: Olha o sonho dos anos 90. Quando tinha aqueles programas de auditório que ficavam aquelas cartas voando, assim, uhum. Sabe? Jogar.
10: Expectativa.
6: Assim, não, eu nunca mandei uma carta, não. Mas eu queria estar ali no meio daquela papelada e pegar uma carta, assim, isso. Sabe? Eu ficava imaginando um dia. Tal. Loucura, né? Mas eu queria crescer educado.
2: Eu insisto até hoje, participo de sorteio em shopping, fico esperando sempre o meu número ser sorteado.
6: E é bacana assim, né? Não, agora é tudo QR Code. Até o amigo oculto.
2: É mesmo.
6: Não é mais por papelzinho.
2: É
6: por baixa um aplicativo aí, um
2: vai
6: código.
2: Vai chegar no WhatsApp.
6: Oh, é. Dá.
2: Chato.
6: A gente fez um amigo oculto de chocolate aqui, né? Nesse ano, aqui no CBN Rio. Rafaela Lima, que organizou, palmas pra ela. E do ano que vem ele vai ser diferente, tá? O amigo oculto da Páscoa. Porque o presidente Lula, olha que link, hein?
2: Que isso!
6: O presidente Lula sancionou a lei que endurece as regras para a fabricação de chocolate. O texto altera a quantidade de cacau e define porcentagens mínimas para cada variação do produto. Por exemplo, o chocolate ao leite e o chocolate branco. Saiu no Diário Oficial e claro que isso vai mudar, inclusive, o nosso paladar.
2: Ah, é?
6: No chocolate. Tá?
2: Agora vai ter que ter um destaque bem grande. Contém X% de cacau.
6: Porque o que a gente estava achando estranho, e é verdade, era comer uma barra de chocolate ou um biscoito de chocolate e sentir aquele gosto de manteiga, véia. Né? Uma coisa que era tudo menos chocolate. Agora a regra é a seguinte. O que é chocolate? Produto obtido a partir da mistura de massa de cacau, cacau em pó ou manteiga de cacau, contendo o mínimo de 35% de sólidos totais de cacau. Chocolate ao leite deve ter o mínimo de 25% de cacau, chocolate branco 20% de manteiga de cacau e o resto, o que não tiver isso é achocolatado. Chocolate fantasia, cobertura sabor chocolate, é qualquer coisa menos chocolate. Uma regra nova.
2: É. Boa, muito boa. Mas ainda tem um tempo para as empresas se adaptarem, né? Espero que se adaptem o mais rápido possível. Ainda falando sobre consumidores, né? Relação entre empresa e consumidores, a crise da IP continua, né, Leandro?
6: Exato.
2: E ontem o ministro da Saúde, Alexandre Padilha, teve que vir a público para explicar o óbvio, que a decisão da Anvisa, Agência Nacional de Vigilância Sanitária, de interditar lotes de produtos, foi tomada com base em critérios técnicos e contou com a participação de órgãos ligados ao governo de São Paulo e até de um diretor da agência indicado durante a gestão Jair Bolsonaro. Tudo isso para tentar ir contra uma corrente de polarização envolvendo a IP. Vamos ouvir o ministro.
12: A Anvisa tem um lado apenas, o lado da saúde das famílias. A IP e as ações da Anvisa, até porque nós tivemos nesse fim de semana uma enxurrada de vídeos irresponsáveis que desinformam a população e que tentam transformar algo que é técnico, na preocupação com a saúde das pessoas, numa disputa política. Tudo que colocar em risco a saúde das famílias, a Anvisa tem um papel constitucional como agência do Estado brasileiro para tomar todas as medidas de precaução, inclusive, para que não se coloque em risco a saúde das famílias, o meio ambiente. Qual que é a minha recomendação como médico infectologista para as pessoas? Primeiro, não bebam detergente, não bebam de qualquer produto de qualquer marca, muito menos sair fazendo videozinho sobre isso. Isso é uma desinformação para a população, colocando em risco a vida das pessoas.
2: 2026, está o ministro da Saúde deste país precisando pedir para as pessoas não beberem detergente.
6: O filme Blade Runner, ele previu que em 2019 a gente teria carros voadores. Né? A gente achou que o futuro, na década de 80, você achava que o futuro teria carros voadores. Corta para o futuro. O ministro da Saúde de uma das maiores economias do planeta precisa dizer para as pessoas não beberem aquilo que elas usam para lavar a louça.
2: Que hoje não deveriam nem usar dessa marca, no caso, né?
6: Brincadeira, né?
2: É. Vamos para o repórter CBN e já voltamos.
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0: Terça-feira, 12 de maio de 2026. A cidade de São Joaquim registrou a temperatura mais baixa do ano no país até o momento. Segundo o Instituto Nacional de Meteorologia, os termômetros marcaram 4,61 graus negativos no município, que fica na Serra de Santa Catarina. O registro aconteceu na localidade conhecida como Vale do Caminho da Neve, a 3 quilômetros do centro. Um pomar ficou congelado. Outras cidades da região, como Urupema e Urubici, tiveram temperaturas negativas. Em Bom Jardim da Serra, uma camiseta que estava no ambiente externo congelou com a geada. No Rio Grande do Sul, Vacaria, na Serra Gaúcha, teve menos 3,4 graus. É a temperatura mais baixa no estado em 2026. Os termômetros também ficaram abaixo de zero em Getúlio Vargas, Bom Jesus, Soledade, Flores da Cunha e São José dos Ausentes. O presidente do STF, Edson Fachin, pediu destaque em um dos processos de revisão da vida toda do INSS e levará o caso ao plenário físico da corte após o Supremo formar maioria contra a correção em um julgamento no plenário virtual. Com a solicitação, a análise foi suspensa. Existe, no entanto, outro julgamento em aberto sobre o tema, que tem previsão de terminar na sexta-feira. Nesse caso, o relator Alexandre de Moraes votou contra a correção e determinou que os processos do tipo sejam encerrados. O entendimento foi acompanhado pelos ministros Cristiano Zanin, Gilmar Mendes e Carmen Lúcia. No horário de Brasília, 11 horas e 4 minutos.
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0: 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Felipe?
2: Muniz, o presidente da Câmara dos Deputados, Hugo Mota, disse agora há pouco que o Congresso vai se posicionar contra a suspensão da aplicação da lei da dosimetria, que reduz a pena para os condenados pelos ataques golpistas de 8 de janeiro. Em entrevista ao portal TMC, Mota disse que os parlamentares são contra a suspensão dos efeitos da norma determinada em decisão monocrática pelo ministro do STF, Alexandre de Moraes. Moraes suspendeu a aplicabilidade da norma até que o plenário do Supremo julgue essas ações questionando a constitucionalidade da lei da dosimetria. Hugo Mota afirmou que o Congresso defende a aplicabilidade da lei porque tanto a aprovação da norma como a derrubada do veto do presidente Lula tiveram um apoio de ampla maioria tanto na Câmara como no Senado. Mota disse ainda que acredita que o próprio STF vai dar aplicabilidade a essa norma. Muniz.
0: Muito obrigado pelas suas informações, Felipe Igreja, ao vivo de Brasília. Agora são 11 horas e 6 minutos.
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6: 11 horas e 7 minutos, estamos de volta com o nosso CBN Rio. Vamos direto conversar com o Laís Vieira, porque tem informação importante chegando dos nossos ouvintes, né, Laís?
7: Acidente agora, Leandro, na Avenida das Américas. Nosso ouvinte Juca que mandou a mensagem de voz.
8: Bom dia, CBN. Mandei a foto aí de um acidente que acabou de acontecer agora na Avenida das Américas, pista central, na altura da estação BRT Américas Parque, sentido São Conrado. Então, uma moto bateu na traseira de um outro carro. É isso que vocês noticiam todos os dias e que a gente acompanha no trânsito todos os dias, acidente com moto. Bom dia. Marcos, Recreio dos Bandeirantes.
7: Mais um.
9: Marcos, mais um acidente, hein? Obrigado pela tua informação, pelo teu olhar atento aqui para nossa cidade.
7: É. Agora são 11 horas e 8 minutos, vamos voltar a conversar com a Isa Morena,
10: que está acompanhando a operação da Polícia Civil contra ex-colecionadores, atiradores e caçadores que tiveram registros cassados, mas que continuaram ilegalmente com armas e munição. E ela está ao lado do delegado que está à frente dessa operação. Bom dia, Isa, de novo. Oi, Isa. Ah, que pena, a gente perdeu o contato com ela, né? Tava aqui no off, mas quando foi pro on, caiu. E a gente tá refazendo já para ela entrar no ar. É, direto da cidade da polícia, né? Onde tá também o delegado com ela, tá? Boa. Enquanto isso, você falou de trânsito agora, Leandro. Uhum. E tem outras ocorrências também nessa manhã. A gente está acompanhando desde cedo alguns acidentes, né, nas vias expressas. O Léo Vieira participou bem cedo do programa registrando acidente na Avenida Brasil. Agora, a linha amarela ainda tem reflexo de um acidente que aconteceu mais cedo, no sentido Barra da Tijuca. Lentidão na altura da Cidade de Deus até o acesso à Avenida Ayrton Senna. E no sentido Fundão, de Bom Sucesso até a saída para a Avenida Brasil, o fluxo está bem intenso também. Elevado Paulo de Fronten até que está com boas condições. Estou de olho numa câmera ali. 31 de março também, sentido Santa Bárbara. E Avenida Presidente Vargas com trânsito fluindo bem. Está tranquilo já nesse horário.
6: Está refeito contato com a repórter Isa Morena. Agora são 11 horas e 9 minutos. Ela está acompanhando essa operação da Polícia Civil contra ex-colecionadores, atiradores, pessoas que compraram armas legais e continuaram ilegalmente com essas armas e munições depois de terem os seus registros caçados. E ao lado dela está o delegado Mauro César, titular da Desarme, que vai conversar conosco sobre essa operação e o possível desvio do armamento para facções criminosas. Isa, é contigo e depois a gente conversa juntos com o delegado Mauro César. Isa, nos ouve?
10: É, acho que não, hein? Tá falando com a nossa produção aqui nos bastidores, mas quando vai pro ar, tá com algum probleminha técnico. A gente segue tentando contato com você.
11: Me ouvem?
10: Agora sim.
6: Acho que o sinal ali na cidade da polícia, ele fica complicado. Vamos circular outros assuntos enquanto a gente estabelece aqui o contato. Vou chamar a Ana Paula Jaume aqui para conversar conosco. Ana Paula está na escuta para a gente falar aqui da justiça que marcou para o dia 28 de maio uma nova audiência do caso do rapper Oruan. 12 testemunhas foram convocadas, sendo 6 de acusação e outras 6 de defesa. Ana Paula Jaume tem as informações e traz agora pra gente. Diga lá, Ana Paula.
12: Leandro, a justiça aqui do Rio marcou para maio essa nova audiência do caso do rapper Oruan. No final da tarde dessa segunda-feira, o Tribunal de Justiça fez a audiência de instrução e julgamento do Mauro Davi dos Santos Nepomuceno, né, que é conhecido como Oruan. Aconteceu mesmo a revelia, já que ele segue foragido desde fevereiro por causa de violações na tornozeleira eletrônica, e essa é uma etapa do processo para poder decidir se os réus vão ou não a júri popular. O Oruan é réu por 2 tentativas de homicídio qualificado contra 2 policiais civis numa operação que aconteceu em julho do ano passado na casa dele no Juá para apreender um menor suspeito de envolvimento com o tráfico com o Comando Vermelho. Na audiência de ontem, prestaram depoimento 10 testemunhas. A primeira a ser ouvida foi o policial civil Fábio Campos Diniz, seguido pelo perito criminal Leandro Ribeiro e também pelo segurança de Oruan, Jaci Antônio Pereira. Depois foram ouvidas 2 testemunhas, 2 vítimas, na verdade, as 2 vítimas da tentativa de homicídio, né, os policiais, o delegado Moisés Santana Gomes e também o comissário da Polícia Civil, Alexandre Alves Ferraz, que teriam sido atacados com pedras jogadas pelos réus, além dos policiais Carlos Alessandro Seabra, Alain de Souza Monteiro e também Paulo Sabaque, a noiva do Oruan, Fernanda Valença de Oliveira, e também a Camila Pinho de Lima. Em julho do ano passado, então, lembrando, esses policiais foram alvos dessas pedras lançadas na casa onde o Oruan estava. Na época, a Polícia Civil estava tentando cumprir uma ordem judicial de busca e apreensão de um menor que teria praticado atos análogos ao tráfico de drogas e também crimes patrimoniais. Cada uma das pedras jogadas pesava 5 quilos, o que caso, né, de impacto poderia ser até fatal para esses policiais. O Oruan está foragido desde fevereiro por violar a tornozeleira eletrônica. A justiça, na época, revogou um habeas corpus e determinou essa medida. No final, ainda do mês passado, uma ação da Polícia Civil, uma outra ação independente contra a expansão do Comando Vermelho, também a estrutura de lavagem de dinheiro da facção, mirou o rapper Oruan, a mãe e também o irmão dele. Eles seguem foragidos, Leandro.
9: Obrigado pelas informações, Ana Paula Jaume.
10: Vamos lá, a gente ligou pro telefone, né, da Isa Morena, agora não mais pela internet, para ter melhores condições de áudio. Oi, Isa.
13: Oi, Bianca, oi, Leandro. Policiais da delegacia especializada em armas, munições e explosivos da DESARM estão desde as primeiras horas da manhã realizando uma operação contra ex-CACs que mantinham armas ilegalmente, mesmo após terem tido registros caçados. Eles cumprem 8 mandados de busca e apreensão na capital e em Duque de Caxias e Nova Iguaçu, na Baixada Fluminense. A gente lembra que CAC é uma sigla para Certificado de Registro de Colecionador, Atirador Esportivo e Caçador, que dá autorização para o posse de armas de fogo e munições. Nós estamos aqui ao vivo com o delegado Mauro César, titular da DESARM. Delegado, primeiro o senhor pode explicar para a gente como começaram essas investigações para chegarem nesses indivíduos?
14: Bom dia. Essa investigação começou em conjunto com a Polícia Federal e o Exército Brasileiro, que são as instituições que fazem os registros dessas armas. Nós identificamos que alguns indivíduos que foram alvos na operação de hoje, eles ou tinham a autorização para a posse de arma para a defesa pessoal, ou então possuíam um registro de CAC. Por algum motivo, essa autorização ou esse registro foi cancelado e eles não devolveram essas armas de fogo para as instituições que eles tinham conferido essas autorizações ou esses registros. Nós representamos na justiça, foi decretada a busca e a apreensão para que pudéssemos comparecer aos endereços desses indivíduos e fizéssemos a apreensão dessas armas de fogo, de acessórios e munições que estivessem de maneira irregular nessas localidades.
13: Bianca, Leandro, o delegado ouve vocês e pode responder as perguntas que vocês tiverem.
9: Queria perguntar para o doutor Mauro, obrigado por estar conversando conosco ao vivo aqui no CBN Rio, em que medida que a polícia já conseguiu identificar se há o desvio dessas armas que ficaram com esses ex-colecionadores para facções criminosas, de quantas armas a gente está falando que podem ter chegado às mãos dos criminosos e de qual facção também, delegado, por favor.
14: É importante frisar que nesse momento das investigações, nem todos os indivíduos que foram alvos na data de hoje estão sendo investigados por terem fornecido armas de fogo, acessórios ou munições para facções criminosas. São alguns dos alvos. Então, a investigação ela se iniciou para que pudéssemos recuperar essas armas que estavam na posse desses indivíduos de maneira irregular. Ao longo da investigação, identificamos que algumas dessas armas podem ter sido desviadas para facções criminosas. A facção criminosa que estaria recebendo essas armas, a gente não vai falar nesse momento, justamente para não atrapalhar as investigações. Porque nem todas as armas que a gente estava procurando hoje a gente conseguiu recuperar, pois nem todos os mandados foram cumpridos de maneira positiva. Alguns dos indivíduos não estavam em casa, alguns dos endereços que eles já haviam se mudado, né, daquelas localidades nas quais as armas estavam registradas e não informaram o endereço correto. Agora a investigação vai continuar para que a gente possa localizá-los e se a gente identificou o endereço corretamente, eles não estavam em casa e as armas não foram apreendidas, não foram localizadas, serão ouvidos em momento posterior para que a gente possa identificar onde estão essas armas.
10: Então, reforçando o balanço dessa operação de hoje, há apreensões, mas não há prisões, o que leva a essa nova etapa ou a continuidade das investigações, né, delegado?
14: A prisão, sim. 3 indivíduos foram conduzidos à delegacia, um deles foi preso em flagrante pelo crime de posse ilegal de arma de fogo de uso permitido, previsto no artigo 12 da Lei do Estatuto do Desarmamento, a Lei 10.826. Os outros 2 nós estamos analisando para ver se essas ilegalidades com as armas e eles mantinham na sua posse, hoje levarão à prisão em flagrante, ou se a gente vai continuar investigando e aí sim realizar essa prisão posteriormente por determinação judicial, ou que as armas somente serão apreendidas e não haverá prisão desses dois indivíduos.
10: E há indícios de que essa prática pode estar sendo replicada por outras pessoas? Vocês puxaram um fio, mas podem ser descobertos novos indivíduos nessas circunstâncias, delegado?
14: Temos, a gente pode afirmar que tem outros indivíduos sim que ainda não devolveram as armas de fogo após a suspensão ou cancelamento das suas autorizações ou dos seus registros de CAC. E muitas dessas pessoas também, às vezes, nem sequer têm o conhecimento de que estão descumprindo, digamos assim, a legislação criminal. Muitas vezes acham que somente seria um ilícito administrativo. E é importante frisar, mais uma vez, que não quer dizer que todos esses indivíduos que estão sendo investigados e nem todos os indivíduos que serão investigados na continuidade e que futuramente a gente conseguirá apreender essas armas de fogo que estão na posse deles de maneira irregular e estão fornecendo armas de fogo para facções criminosas.
10: Uhum.
14: Nessa
10: okay.
14: investigação, alguns dos nossos alvos, a gente tem indícios de que estão, a gente vai continuar essa investigação, mas que não é o caso desse que foi preso em flagrante na data de hoje.
6: Ok, nós conversamos aqui com o delegado Mauro César, titular da Desarme. Agradeço ao delegado pela entrevista, conduzida aí pela Isa Morena, que está acompanhando essa importante operação da Polícia Civil contra ex-colecionadores, atiradores e caçadores. Tivemos mandados de busca e apreensão, várias armas recolhidas.
10: Três pessoas levadas para a delegacia, uma presa em flagrante, as outras ainda estão sob análise, né?
6: E, sem dúvida, doutor, já me despedindo e agradecendo o senhor, outras fases virão dessa operação, certo?
14: Isso, a gente continua as investigações, tanto no que se refere aos dois indivíduos que foram conduzidos na data de hoje e que não foram presos, quanto aos indivíduos que a gente não conseguiu localizar na data de hoje.
10: Okay.
14: E, além disso, outras partes com outras representações, outros alvos também acontecerão em breve.
10: Obrigada. E obrigada mais uma vez, Isa Morena. Agora, 11 horas e 20 minutos. E ainda dentro do noticiário policial, Leandro, tem uma importante reportagem no Jornal Globo de hoje, um levantamento que revela que facções criminosas e milícias exploram a comercialização ou tentam impor pagamento de taxas a quem opera legalmente no mercado de internet. A venda de sinal de internet está ganhando espaço entre as principais fontes de renda do crime organizado. E quem se recusa a pagar sofre retaliações, como já mostramos algumas vezes aqui, né? Só que nessa matéria do Globo tem números muito importantes. Nos quatro primeiros meses do ano, veículos e até instalações de empresas desse ramo foram incendiados por bandidos em Cachoeiras de Macacu, Japeri, Paracambi e Maricá. Pontos dessa atuação ilícita foram identificados em pelo menos 37 dos 92 municípios do estado. Essa apuração se baseou em investigações policiais e dados recebidos pelo serviço Disque Denúncia, além de informações passadas pelos moradores, por operadoras e por provedores.
6: Um dos principais problemas que nós temos no nosso Rio de Janeiro também, né, Bianca? A gente tratou tanto disso aqui no CBN Rio nos últimos tempos, desse avanço das facções criminosas para controlar a distribuição de internet, né? E aí, nesse sentido, observo esse pacote que o Lula está apresentando para o enfrentamento do crime organizado, né? Esse pacote que mira o crime organizado, dividido em alguns eixos que a gente pode, sim, pensar muito aqui no caso do Rio de Janeiro. Por exemplo, ele fala sobre o foco, sobretudo na atuação de facções, observo aí a necessidade disso, né? A internet é controlada por facções aqui no Rio de Janeiro, e isso está muito claro. Quatro eixos foram colocados nesse programa bilionário apresentado pelo governo Lula: o combate ao tráfico de armas, fundamental, e uma atividade negligenciada por governos federais ao longo do tempo, inclusive este atual. Entra arma demais no Rio de Janeiro. O Rio de Janeiro não produz arma, nenhuma favela produz arma, e elas seguem entrando e abastecendo as facções criminosas. Fortalecimento do sistema prisional, as lideranças, mesmo dentro de presídios de segurança máxima, continuam dando as cartas. Aqui é um problema do Rio e é um problema nacional também. O avanço no índice de resolução de homicídios é uma preocupação desse programa do governo Lula. Temos, no nosso país, um número baixíssimo de crimes esclarecidos. No Rio de Janeiro também aparece com uma série de levantamentos, inclusive do Instituto Sou da Paz, mostrando que o Rio já é um problema nacional e o Rio está ainda pior no índice de esclarecimento de homicídios. A asfixia financeira das organizações criminosas é justamente esse ponto das empresas de internet irregulares. Porque tem empresas de internet regular, tem fábrica de gelo também, o controle sobre o pão. Trouxemos aqui a operação recente sobre o pão. Até o pão é controlado hoje pelas facções criminosas. E várias outras formas que se encontrou dessas organizações ganharem dinheiro. Já passamos e muito da época de achar que só com o tráfico de drogas que essas facções, que viraram verdadeiras multinacionais, elas se movimentam. Não à toa a gente teve a Operação Carbono Oculto, que mostrou como o PCC e o Comando Vermelho usam empresas da Faria Lima, fintechs, para lavar dinheiro e enriquecer ilicitamente. Enfim, desafio grande para a gente observar, e antes tarde do que mais tarde, né? Essa iniciativa aí do governo federal. Vamos acompanhar de perto, porque vem no mês de maio, já depois de muito claro que esse é o problema principal hoje enfrentado pelo país, a área de segurança pública.
10: 11h24, vem aí Flávia Oliveira.
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10: Oi, Flávia, bom dia para você, tudo bem?
16: Oi, ih, falhou a voz. Oi, bom dia, Bianca, bom dia, Leandro, bom dia aos nossos ouvintes, bom dia à nossa equipe.
6: Bom dia, Flávia, bom ter você aqui sempre no nosso Rio Mais Rua para a gente falar de duas figuras que serão homenageadas. Vamos começar pela Pinar, que se despediu dos desfiles, né?
16: Salve o samba! A Pinar é uma personalidade, né, Leandro e Bianca, do carnaval carioca, do carnaval das escolas de samba, e ouso dizer, do carnaval brasileiro e do Brasil. Logo depois do desfile de 2026, em que a Beija-Flor foi vice-campeã com o enredo sobre o Bembé, Bembé do Mercado, que, aliás, está começando, né? Amanhã é o grande dia lá em Santo Amaro da Purificação, a festa que desde 1889 ocorre em celebração à abolição. Ela anunciou à diretoria da Beija-Flor que não pretende mais desfilar. Eu espero que ela reveja, viu, essa decisão. Mas depois de 50 anos na escola também, a Pinar anunciou essa despedida dos desfiles. E sensibilizada com a contribuição que Pinar deu ao carnaval, deu e dá, né, ao carnaval brasileiro, à cultura brasileira, a vereadora Tainá de Paula fez um requerimento e aprovou o requerimento para conceder a medalha de mérito Pedro Ernesto, uma honraria, né, da Câmara Municipal do Rio de Janeiro, a essa mulher que é um dos maiores símbolos do carnaval, né, do carnaval brasileiro. Vamos lembrar que a Pinar, ela protagonizou um dos momentos icônicos, né, do carnaval, do carnaval da sociedade, da história até do Rio de Janeiro, quando, em 1978, durante uma visita do então príncipe herdeiro, né, Charles, ao Rio de Janeiro, uma visita oficial, eles sambaram. Essas imagens ganharam o mundo, né? O príncipe Charles, algo desengonçado, ainda muito jovem, hoje rei, mas algo não, bastante desengonçado, sambou com essa passista, que sempre teve passista destaque, chegou à escola pelas mãos do Joãozinho 30, o grande carnavalesco. Ela sempre usou a cabeça careca, né, sem cabelos, o que é uma marca da Pinar, e 50 anos atrás ainda era mais raro, talvez inusitado. E em 1983 ela foi uma das homenageadas no enredo da Beija-Flor, A Constelação das Estrelas Negras, um refrão que é conhecidíssimo. Pinar, a Cinderela Negra que o príncipe encantou no carnaval com seu esplendor. É, Pinar Maria da Penha Ferreira Ayubi, ela nasceu em Minas, foi criada no Rio de Janeiro e desde 76 está na Beija-Flor, desfila desde 77, exceto aquele carnaval de 2021 que não aconteceu. Ainda vai ser marcada a celebração e eu espero que a Beija-Flor de Nilópolis, que é também minha escola de coração, faça as devidas homenagens, né? A Pinar merece uma grande despedida, embora continue sendo Beija-Flor, continue ligada à escola, se ela de fato não pretende mais desfilar, merece uma despedida com todas as honras junto à comunidade de Nilópolis. Então, eu já estou com roupa de ir para essa festa. Afora a cerimônia lá na Câmara Municipal, né, com pompa e circunstância, como se diz no popular, eu imagino uma grande festa, uma grande celebração em Nilópolis, em honra da nossa Pinar, dessa grande celebridade da cultura, do carnaval das escolas de samba, do carnaval brasileiro, Leandro e Bianca.
10: E o Leandro falou de duas homenagens, né? A outra será a Haroldo Costa, que nos deixou em dezembro. Amanhã ele completaria 96 anos, Flávia.
16: É isso. Bianca, um dos grandes intelectuais do carnaval, da cultura, né, popular brasileira. O Haroldo Costa foi ator, dramaturgo, diretor, escritor, pesquisador, comentarista, né, de carnaval. Nos deixou em 13 de dezembro do ano de 2025, em razão de complicações de saúde que ele já vinha tendo. E amanhã, ele nasceu no 13 de maio, amanhã completaria 96 anos, e a Secretaria Estadual de Cultura idealizou essa homenagem a uma festa literária do Carnaval, que começa amanhã às 10 horas da manhã na Biblioteca Parque, aí no centro da cidade, e vai ter uma feira de livros com editoras, né, apresentando, editoras e autores apresentando títulos relacionados ao samba, ao carnaval, duas mesas sobre a história do Brasil a partir da visão popular e a partir do carnaval, o legado do Haroldo Costa e, a partir das 16 horas, uma roda de samba que, claro, papo de sambista, termina em samba. Então, são duas figuras absolutamente essenciais, o Haroldo, o grande intelectual, né, da cultura popular, do samba, grande salgueirense, né, do Carnaval das Escolas de Samba, e a Pinar, que tem essa história com a Beija-Flor, mas contribuições inequívocas também para a festa e para a cultura brasileira, Leandro e Bianca.
9: Muito bom, dois enormes nomes da nossa cultura, Pinar entre nós e o Haroldo, também entre nós, né, com um legado imenso que deixou para a nossa cultura popular. Flávia, que bom falar desses dois grandes nomes, um beijo para você e até quinta-feira.
10: Ah, perdemos a Flávia no finalzinho?
9: Na hora de mandar um beijo?
10: Ana Luísa faz o favor de repassar nosso beijo para ela.
9: Manda um beijo aí, pô.
10: Acho que cortou o sinal, perdeu a internet. Ela vai dar um beijo aqui no nosso grupo de WhatsApp.
9: Então,
10: Repórter
9: tá.
10: CBN, vem aí.
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0: Terça-feira, 12 de maio de 2026. A alta de 1,34% no preço dos alimentos teve em abril o maior impacto na inflação mensal. Segundo o IBGE, o IPCA subiu 0,67%, o que representa a desaceleração de 0,21 ponto percentual na comparação com março. Os alimentos consumidos em casa ficaram 1,64% mais caros. A taxa representa a principal influência sobre o Índice Nacional de Preços ao Consumidor Amplo. A alta foi puxada pelo encarecimento da cenoura, do leite longa-vida, da cebola, do tomate e das carnes. Por outro lado, o café moído e o frango em pedaços apresentaram algumas das quedas mais significativas. O senador e ex-ministro Ciro Nogueira, presidente nacional do PP, negou ter recebido mesada do dono do Banco Master, Daniel Vorkari. Ele divulgou um vídeo nas redes sociais, 5 dias depois de ser alvo de uma operação da Polícia Federal. O parlamentar diz ser alvo de perseguição política e que o valor investigado não representa nem 1% do faturamento anual das empresas da família. A Polícia Federal investiga se Ciro Nogueira recebeu repasses mensais que variavam de 300 a 500 mil reais para atuar no Congresso a favor dos interesses de Vorkari. Ele negou que a emenda Master tenha sido apresentada como foi recebida. A proposta teria sido escrita pela assessoria do banco e entregue na casa do senador. E o primeiro-ministro do Reino Unido, Keir Starmer, disse a ministros que não vai renunciar diante da crise que atinge o governo dele. O premier deu a declaração em uma reunião de gabinete de emergência realizada hoje. Segundo o jornal The Telegraph, 6 ministros de alta cúpula pediriam a Starmer que entregue o cargo. A crise começou após as eleições municipais e regionais, no início de maio. O Partido Trabalhista de Starmer perdeu 1.500 cadeiras de vereadores. Já a legenda de direita Reform UK avançou de forma expressiva. No horário de Brasília, 11 horas e 34 minutos.
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7: 11 horas e 37 minutos. A gente está de volta e com imagem na tela pelo YouTube e pelo Globoplay da ressaca no mar, na Zona Sul, na Praia de Copacabana, tá? E a gente tá falando, eu tô falando até devagar aqui, porque eu levei um susto, Leandro.
8: Eu percebi, você tava olhando pra imagem, eu não reparei na hora.
7: Nossa,
8: o que aconteceu?
7: Na hora nem veio a fala, porque tem uma criança brincando, tem algumas pessoas no mar, gente. Tem pessoas no mar, mesmo que na parte de espuma, onde as ondas já estão batendo, né? Mas é muito perigoso. E eu vi uma criança, a Ana Luísa foi se aproximando um pouco da imagem, e uma criança caiu nessa parte de espuma. E eu fiquei aqui muito tensa, com medo de ela ser

0: Mesmo.
1: É preocupante, a ressaca não tá dando bobeira. A praia de Copacabana agora no Leblon, ela tá ainda mais forte. Daqui a pouquinho o Gabriel vem atualizar pra gente aqui, conversar conosco sobre essa ressaca. O alerta fica ainda até pelo menos amanhã. Deixa eu chamar a Ana Paula Jalma, porque ela tem duas informações importantes para a gente aqui de momento. Primeiro, um incêndio que está acontecendo em Copacabana, né, Ana Paula? Conta.
2: Leandro, o Corpo de Bombeiros está atuando nesse incêndio ali em Copacabana. Foram acionados por volta de 11h15 da manhã para um fogo no estabelecimento comercial na rua Ronald de Carvalho, na altura do número 55. Está em andamento essa ocorrência, sem informações ainda de feridos, Leandro.
1: Vamos conversar ainda, Ana Paula, porque você tem atualizações para a gente sobre a operação da Polícia Federal que mira o deputado Marcelo Queiroz, do PSDB, na manhã desta terça-feira. Conta.
2: É, Leandro, a gente teve acesso à decisão do STF, né, assinada pelo ministro Flávio Dino, que aponta que o deputado Marcelo Queiroz usou a causa animal para se beneficiar de um suposto esquema de fraude em licitação. Segundo a Polícia Federal, essas fraudes começaram quando o parlamentar chefiou a Secretaria Estadual de Agricultura, Pecuária e também Abastecimento, a SEAPA. Um trecho da decisão destaca que o engajamento do político com a causa animal foi decorrente principalmente desses contratos fraudados, gerando votos e prestígio. O ministro Flávio Dino pontua ainda que as fraudes estão ligadas à empresa Consulvete Soluções em Saúde Animal. E a decisão destaca que o Queiroz era secretário na pasta, abre aspas, justamente no período no qual se iniciaram as fraudes licitatórias em favor dessa empresa, fecha aspas. Além disso, os investigadores apontam que essa empresa Consulvete não tinha sequer estrutura compatível com a dimensão dos primeiros contratos firmados, mas mesmo assim, entre 2021 e 2023, fechou acordos para a prestação de serviços de quase 200 milhões de reais, dos quais 35 milhões já tinham sido pagos. A apuração aponta ainda a autorização de aditivos contratuais que aumentaram de forma significativa os valores pagos a essa empresa, sem uma justificativa técnica, né? Sem uma necessidade ali aparente. Além disso, conforme a decisão, o patrimônio de Queiroz teria subido 665% no período, com base em declarações apresentadas à Justiça Eleitoral. O CBN tenta agora contato com o Marcelo Queiroz e também com a empresa citada nessa denúncia. Leandro.
1: Muito obrigado, Ana Paula Jalme, pelas informações. Operação importante aí com desdobramentos que ainda virão. A causa animal, tão importante, tão comentada, usada como uma forma ali do deputado federal se beneficiar de fraudes em licitações, né? De se lamentar e de acompanhar de perto ainda para onde que essa que esse programa, que essa fraude, né? Que essa investigação ela vai seguir. Lembrando que se trata essa empresa, essa tal de Consulvete, empresa que venceu a licitação, ela foi criada 3 meses antes de acordos milionários celebrados com o governo do Rio de Janeiro, uma investigação que já tinha começado na Polícia Civil e no Ministério Público aqui do Estado também. A se acompanhar o que vem por aí, o que esse esquema que a Polícia Federal está tentando desmontar agora.
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0: Bom dia, Hugo!
5: Oi, Bianca. Alô, Leandro. Amigos ligados nesse CBN Rio. Terça-feira. Vamos juntos falar de futebol.
1: Simbora. Semana de Copa do Brasil e hoje o Fluminense vai buscar a vaga diante do Operário.
5: No jogo das 9h30 no Maracanã, o Fluminense com um torcedor ilustre nas arquibancadas. Eu tô falando do atacante Hulk, o novo reforço do Fluminense que se despediu do Atlético Mineiro no último domingo, no empate em 1x1 com o Botafogo lá em Belo Horizonte. Ele chegou ontem ao Rio de Janeiro, foi conhecer as dependências do clube, acompanhado pelo presidente, pelos integrantes do departamento de futebol, assinou o contrato até 31 de dezembro do ano que vem e vai ao Maracanã logo mais assistir a esse jogo entre Fluminense e Operário, uma partida importante que pode representar para o Fluminense não só a classificação às oitavas de final da Copa do Brasil, mas também o aporte, já que para a classificação

0: classificação, a CBF paga um prêmio bastante interessante, estou falando de dinheiro mesmo, e a possibilidade da reabilitação depois do tropeço, né? No último sábado, aquele empate em 2-2 com o Vitória, no mesmo Maracanã, que ficou com sabor de derrota. Mas o papo hoje é diante do Operário de Ponta Grossa. No primeiro jogo, lá no estádio Germano Krieger, ficou no 0-0. Então, hoje o Fluminense está a uma simples vitória de conseguir a classificação e deverá ter em campo essa formação titular. Fábio no gol, Guga na lateral direita, Ignacio e Freitas, os dois zagueiros, e o Guilherme Arana na lateral esquerda. No meio, Bernal, Hércules e Lúcio Acosta, lá na frente o trio, Savarino, Canóbio e John Kennedy, nesse jogo que eu vou transmitir aqui pela CBN a partir das 9:30, com os comentários do Carlos Eduardo Éboli e as reportagens da Thalita Giudice.
1: O Vasco da Gama, que construiu boa vantagem em Belém, vai receber o Paysandu amanhã em São Januário.
0: Exatamente. O jogo lá na capital do Pará terminou com vitória do Vasco, 2-0, dois gols do Spinelli. E existe a possibilidade de hoje, no último treinamento, antes dessa partida de quarta-feira, o Renato Gaúcho definir que não vai colocar em campo força máxima. Aliás, isso deverá acontecer, sim, pela vantagem que o Vasco construiu, pela fragilidade do adversário, sem nenhum desrespeito ao Paysandu, a gente não pode negar que, por ser uma equipe da Série C do Campeonato Brasileiro, o Vasco, sim, é favorito e fez valer essa condição no primeiro jogo. Então, como há uma vantagem, o Vasco, inclusive, pode perder por até um gol de diferença, que ainda assim se classifica, a tendência é que o Vasco jogue na quarta-feira com um time misto ou 100% formado por reservas. Lembrando que o time tem uma viagem até Porto Alegre no próximo final de semana para enfrentar o Internacional no sábado pela rodada do Campeonato Brasileiro. Nesse jogo, o do final de semana, o Vasco não vai contar com os meio-campistas Thiago Mendes e Rojas. Por isso é que a gente está dizendo que amanhã pode ser que o time não seja 100% reserva, e sim misto, porque esses dois jogadores poderão ficar à disposição ou até mesmo serem titulares, mas essa situação ainda não está confirmada. A tendência é que ambos também sejam poupados desse jogo de amanhã.
2: No Botafogo, enquanto é preciso driblar os problemas extracampo dentro das quatro linhas, o time está se preparando para o jogo de quinta contra a Chapecoense.
0: Pois é, os problemas fora de campo do Botafogo parecem não ter fim. E ontem o clube foi notificado de mais um transfer ban. Só para a gente contextualizar, né? O transfer ban é uma punição imposta pela FIFA quando um clube tem dívida com uma outra instituição, com um outro clube, pelo não pagamento de alguma parcela ou do valor integral na contratação de um ou mais atletas. Então, como o Botafogo já tinha sofrido um transfer ban por conta do não pagamento em relação ao Juan Cruz, agora foi notificado de que uma parcela do pagamento pelo meio-campista Thiago Almada, o argentino, campeão brasileiro da Libertadores, essa parcela não foi quitada, esse valor não foi fechado, então o Botafogo, por tempo indeterminado, segundo essa notificação, sofreu esse transfer ban e não vai poder contratar, anunciar pelo menos e inscrever jogadores, isso não. Paralelamente a isso, o time dentro de campo está se preparando para o jogo de quinta-feira com a Chapecoense lá na Arena Condá. No Nilton Santos, o Botafogo venceu por 1-0, portanto, se empatar ou vencer, garante classificação às oitavas da competição.
1: E a gente fecha com o Flamengo, porque a dúvida, Hugo, é se o Plata e o Ayrton Lucas vão desfalcar o time na partida de quinta com o Vitória.
0: E essa possibilidade é grande, porque eles deixaram o gramado da Arena do Grêmio no final de semana, né, na vitória do Flamengo sobre o Tricolor Gaúcho por 1-0, sentindo dores. E aí existe a possibilidade de ambos serem poupados, porque a gente não está falando apenas do desgaste físico dentro de campo por estarem jogando, mas também a viagem, o deslocamento do Rio para Salvador, de Salvador para o Rio. Então tudo isso está sendo levado em consideração. Existe sim uma tendência grande a tanto o Ayrton Lucas quanto o Plata serem poupados desse jogo de quinta-feira com vitória da Bahia. O Flamengo venceu no Maracanã 2-1, vai até lá podendo empatar para garantir presença nas oitavas de final e está focando nessa questão controle de carga também. um nível de desgaste muito grande, não só para os jogadores do Flamengo, mas para todas as equipes do futebol brasileiro. Então, a atenção especial, o cuidado diferente para que esses jogadores não sofram algo mais grave. Eu, se tivesse que arriscar, arriscaria de que os dois não irão para Salvador ficar à disposição do técnico Leonardo Jardim.
2: Hugo Lago, obrigado por hoje, meu amigo. Um grande abraço para você e até amanhã.
0: Tá certo, meus amigos. Um abraço para vocês também. Dia de muito trabalho. Às 9h30 eu vou transmitir esse jogo entre Fluminense e Operário. E amanhã eu volto aqui no Toque de Letra para a gente falar desse confronto que pode representar para o Fluminense a classificação às oitavas de final da Copa do Brasil e também projetar os confrontos dos demais cariocas na competição.
1: Combinado, Hugo. Beijo. 11h49.
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2: 11h50, estamos de volta com o nosso CBN Rio. Muito obrigado pela audiência, muito obrigado pela companhia também. Fazer um registro aqui do Diário Oficial do Estado do Rio de Janeiro hoje. Seguem as exonerações. Hoje foram até mais tímidas, feitas pelo governador em exercício, Ricardo Couto. 20 exonerações publicadas na edição de hoje do Diário Oficial. A maior parte delas no DETRO, o Departamento de Transportes Rodoviários do Estado do Rio de Janeiro, e também na Secretaria de Transportes. Bom, são duas áreas aí que aconteceram algumas exonerações. Segue um processo que foi determinado pelo governador em exercício de auditar todas as nomeações feitas pelo governador Cláudio Castro e buscar ali pessoas que não deveriam estar na administração pública. Hoje, 20 exonerações, já chegamos aí a mais de 1.800 desde março, quando o Ricardo Couto assumiu o governo do Estado do Rio de Janeiro, numa situação, sempre fiz aqui no CBN Rio, sem solução do ponto de vista jurídico. Está lá no Supremo Tribunal Federal à espera de um momento em que o ministro Flávio Dino diga não, pode voltar a julgar e decidir como é que vai resolver a situação da sucessão no Rio de Janeiro. Até agora, isso não tem prazo para acontecer.
1: Mais um bairro da cidade contará com equipes da Força Municipal nesse mês. Pedro Bonenberger informa. Oi, Pedro.
6: Chega em Bangu no dia 24. Bianca, a Força Municipal vai para a Zona Oeste mais uma vez, agora para Bangu, no entorno do Calçadão e do Shopping Bangu. A nova frente faz parte da expansão da divisão de elite da Guarda Municipal, criada para reforçar o combate a roubos, furtos e outros crimes em áreas de grande circulação. Hoje, essas equipes, lembra o nosso ouvinte, já atuam em alguns pontos estratégicos da cidade, como o Jardim de Alá, Rodoviária Novo Rio, que inclui também Terminal Gentileza e a região da Leopoldina, a Presidente Vargas, incluindo Cinelândia, Campo de Santana e Central do Brasil, além de Campo Grande, Tijuca e, por último, chegando a Botafogo. Agora, portanto, os guardas, né, a Força Municipal, chega, portanto, a Bangu. Segundo o balanço divulgado agora pela Prefeitura, pela manhã, entre 15 de março e essa segunda-feira, a Força Municipal realizou 476 prisões e detenções. No mesmo período, os agentes fizeram 308 consultas a veículos, recuperaram 83 celulares roubados e 58 motos furtadas. Entre as ocorrências mais recentes, está a prisão na noite de ontem, Bianca, de uma mulher apontada como gerente do tráfico de drogas na Lapa. A ação aconteceu na Avenida Presidente Vargas. De acordo com a Força Municipal, Ela era procurada por tráfico de drogas e associação criminosa ao Comando Vermelho. Havia um mandado de prisão em aberto contra ela. Essa mulher foi presa ontem pela Força Municipal do Rio, Bianca.
1: Obrigada, Pedro.
2: O País Vieira está chamando, tem informação de ouvinte chegando no nosso WhatsApp, 99764-2381.
1: Falando de Santa Cruz, o Leandro e Bianca, mais cedo a gente trouxe a reclamação de um ouvinte falando sobre problemas lá, né, num viaduto que está sem guarda-corpo. E aí o nosso ouvinte Damião Silva, que também é morador de lá, mandou outros pontos que estão precisando de atenção no bairro.
7: Inclusive, o centro de Santa Cruz está um caos total. O calçadão é tomado por camelôs, você não consegue andar, o trânsito é caótico, porque Santa Cruz só tem uma saída. Esse viaduto aí é o único viaduto existente, então o trânsito é caótico e parece que a ordem pública desconhece esse bairro. Não tem ordem, pessoal estaciona onde quer, em cima da calçada, em local proibido, embaixo da placa, então nem aí. Santa Cruz está entregue à desordem e a bagunça generalizada.
1: Muito triste, né, essa mensagem, Leandro. Bianca, a gente vai cobrar respostas da prefeitura e assim que a gente tiver o retorno, a gente vai registrar aqui no CBN Rio.
2: Obrigado, Laís, por trazer essa mensagem aqui de ouvintes aqui para o nosso CBN Rio. Vamos cobrar e a gente sempre faz isso, né? A gente está acabando o programa agora, mas você pode continuar mandando sua mensagem, porque seguiremos trabalhando sempre atrás das respostas junto ao poder público, junto às concessionárias, para trazer aqui dentro do nosso programa.
1: Curioso é que quando tem campanha, um monte de político aparece, né?
2: É verdade.
1: Aí todo mundo vê problema. Mas aí, o restante do ano, ninguém parece que passa pelo local que o nosso ouvinte percebe, ele e todos os moradores percebem que está abandonado. 11h55, vamos para a Orla do Rio conversar com Gabriel Freitas sobre a ressaca, que está forte, né, Gabriel?
8: E tá subindo cada vez mais, viu, Bianca? Agora há pouco, inclusive, a gente fez um registro aqui, inclusive, que trouxe muito medo até para quem estava passando aqui pela via. Eu que estou aqui desde cedo acompanhando, né? As ondas mais fortes viriam a partir das 11 horas da manhã, então a gente está no momento em que a água está muito agitada. Estava gravando alguns turistas ali olhando, perto aqui do quiosque Pato com Laranja, quando do nada chegou uma onda muito forte. Do nada não, né? Porque desde cedo a gente está alertando isso. A onda veio muito forte, passou por toda a pista próximo à praia aqui da Delfim Moreira e ultrapassou, veio para a pista no sentido contrário da via, próximo aos prédios. Essa água entrou pela Almirante Guilin, para vocês terem uma ideia, né, da força dessa onda, trazendo também muita areia para toda a pista. Um retrabalho que a gente falou lá no início do CBN Rio de hoje, por parte dos garis, mais de 100 que estão atuando aqui na Praia do Leblon. De novo, temos a pista da Delfim Moreira próximo à praia, aqui na altura do posto 11, repleta de areia. Eu conversei com algumas pessoas que estão aqui, observando desde cedo, alguns turistas que chegaram na cidade na semana passada, estão finalizando o período aqui. Desculpa, Bianca, falou algo?
1: Não. É porque...
2: A gente está muito surpreso aqui.
1: Eu achei que o microfone tivesse desligado, te atrapalhei. Eu estava reagindo, porque foi ao ar pela segunda vez agora no YouTube, no Globoplay, o vídeo, né? E cada vez que vai, a gente percebe alguma coisa diferente. E eu não tinha visto que no cantinho da tela, tem uma pessoa que foi embora mesmo, né? Que levou uma rasteira da água.
8: Acaba que na confusão toda, Bianca, eu nem reparei isso, viu? Foi bom você ter falado,
1: porque
8: algumas pessoas
1: banho.
8: Até tomou um banho, né? Pois é, alguns turistas estão se arriscando até na areia, gente. Então, fiquei reparando aqui. Pois é, alguns turistas que chegaram aqui foram para a areia, não estão conseguindo entrar na água, né? Então, nesse momento aí da onda forte, com certeza eles foram trazidos aqui para a parte do asfalto.
1: Gente, comecei uma senhora com turistas atravessando a rua. Só para a gente ir descrevendo junto com você, né, essa imagem. Gente, o pessoal estava na calçada, já no meio da pista, na verdade, antes ainda do calçadão, né? E essa onda foi tão forte que veio os garis correndo, a equipe da Conlurb correndo, Gabriel Freitas também, dá para ver pela imagem, né? E teve gente que acabou levando uma rasteira na água e se molhou todo.
8: E olha o risco, Bianca, porque nessa hora em que a gente correu para a calçada do outro lado da rua, a gente nem viu se estava vindo carro ou não. Essa pista aqui da Delfim Moreira, mais próxima aos prédios, ela está aberta. Então demos sorte, né, por não estar passando nenhum veículo na hora. Aí eu conversei com algumas pessoas aqui um pouquinho antes dessas ondas, eu nem consegui anotar o nome delas, porque logo depois veio essa onda forte, alguns turistas, trabalhadores aqui da praia, falando dos impactos dessa ressaca aqui no Rio.
9: Sou de Maceió, Alagoas. E estou com essa turma aqui, que veio para curtir um pouco a praia de Copacabana, de Leblon, e aí resolvemos vir para cá. Nos deparamos com essa situação, mas que bom que a gente está conhecendo, né? Vale tudo, né? Que pena que é só até amanhã. Por isso que a gente está correndo aqui contra o tempo, e aí queria ver essa outra orla, essa parte da orla, nessa parte de cá, do sul. Nós estamos lá em Copacabana, mas o rio é... O rio é rio, né?
10: Muito triste para a gente que trabalha, né? E também para quem vem passear, né? Desconforto, né? Que acaba. Rio de Janeiro só combina com praia, não tem jeito.
11: Falou que o horário que vai aumentar ainda mais é agora, 11, 11 e pouco. Mas nesse nível, nesse horário, até então nunca tinha presenciado, não.
8: Tá. E olha, tá subindo, viu, Bianca? Porque mais uma vez a água veio pro outro lado da Delfim Moreira. Tô em áudio só, né? Vocês não estão podendo ver as imagens que eu tô vendo aqui, mas a gente teve que atravessar novamente porque as ondas estão subindo, então é aquele alerta de sempre. Evitar a orla da cidade, principalmente a região do Leblon, que mais sofre nesses períodos de ressaca. Aviso que vai até amanhã, às 9 da manhã. Ondas que podem chegar a 3 metros de altura. Volto com vocês.
2: Mar tá furioso, Gabriel Freitas. Obrigado pelas tuas informações. O registro que você faz aqui é impressionante. É. Da Avenida Delfim Moreira, totalmente tomada pela água. O Gabriel descreveu que foi ali até Almirante Guinem, né? Você cruzou a avenida inteira. É uma avenida que tem 3 faixas no sentido... Zona Sul, né, sentido Copacabana, 3 faixas no sentido contrário também, sentido da Avenida Niemeyer. Então são 6 pistas, mais os canteiros, mais a ciclovia, até chegar na rua Almirante Guinem. Que ressaca danada, hein? Nossa senhora.
1: Dá medo, tem um casal com camisa do Brasil, certamente não é daqui, né?
2: Turistas.
1: Tava turistando. E eles molharam as pernas, né? Mas não caíram no chão, mas tem gente que cai. E é impressionante como é que as pessoas não acreditam que vai acontecer. O senhor está caminhando pertinho dos quiosques ali, mais à frente também se assusta com a força do mar. Nossa. Se surpreende, né? Não espera. É um perigo, gente. Ó, vamos evitar mesmo até andar no calçadão nesse período. Gente. A ciclovia Tim Maia está interditada. Não pense na possibilidade de andar de bicicleta ali. Isso. Ciclovia interditada.
2: Cuidado no trânsito também, né?
1: Acabou de passar um ciclista. É. A imagem é ao vivo agora. Eu falo, nem pense em andar de bicicleta, tá interditada e acaba de passar um ciclista. As pessoas se colocam em risco, né? Não dá.
2: Cuidado no trânsito também, você que se desloca pelo Rio de Janeiro. Um abraço, boa tarde. Até amanhã. Tamo de volta, 9:30 da manhã.
1: Tchau, tchau. Uma ótima tarde.
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0: Terça-feira, 12 de maio de 2026, a União Europeia vetou as importações de carnes e animais do Brasil, segundo a agência Lusa. O bloco atualizou hoje a relação de países que cumprem as regras contra o uso excessivo de substâncias antimicrobianas na pecuária. A lista poderá ser atualizada assim que as autoridades brasileiras derem resposta à decisão. Com a publicação, a União Europeia emite um sinal de vigilância, depois de críticas do setor agrícola local e da França, à assinatura de livre comércio do bloco com o Mercosul. A parceria entrou em vigor em 1º de maio de forma provisória. O acordo ainda aguarda uma decisão judicial na Europa. O presidente da Câmara, Hugo Mota, disse que o Congresso vai se posicionar contra a suspensão da aplicação da lei da dosimetria. O texto reduz as penas para os condenados pelos ataques golpistas de 8 de janeiro de 2023. Mota disse à rádio TMC que os parlamentares são contrários à decisão monocrática do ministro do STF, Alexandre de Moraes. O magistrado suspendeu a aplicabilidade da norma até que o plenário do Supremo julgue as ações que questionam a constitucionalidade da lei. E os classificados para as oitavas de final da Copa do Brasil começam a ser definidos hoje. Haverá 3 partidas de volta pela 5ª fase do torneio. Às 7h30 da noite, o Internacional enfrenta o Atlético de Minas Gerais. Já às 9h30, o Cruzeiro recebe o Goiás e o Fluminense pega o Operário do Paraná. No horário de Brasília, 12h02.
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1: E muito boa tarde, hoje é terça-feira, 12 de maio de 2026, começando mais um CBN Brasil com Cássia Regina.
2: E com Carlos Alberto. Uma ótima tarde para você, Carlos Alberto, e para os nossos ouvintes também.
1: Muito obrigado a todos que nos acompanham em áudio e vídeo. Bom noticiário de hoje, nós temos a inflação, saiu a inflação de abril, IPCA, índice oficial de inflação no Brasil, veio alta, 0,67%, em 12 meses subiu para 4,39%. Então, com alguns itens pressionando o índice, especialmente alimentos, medicamentos e transportes e combustíveis. Nós vamos ter mais informações sobre esse índice do IPCA. Nós vamos fazer assim, a Júlia Viana do Rio de Janeiro, ela entra e nos dá os termos básicos lá, os números básicos do índice de inflação, e depois a gente destaca aqui, Cássia, o que for mais relevante. Júlia Viana, do Rio de Janeiro.
3: Bom, boa tarde, Sardenberg, Cássia. A inflação oficial do país ficou em 0,67% em abril, segundo dados do IBGE. O resultado mostra uma desaceleração em relação a março, quando o índice havia sido de 0,88%. Ainda assim, o IPCA acumula alta de 2,60% no ano e de 4,39% nos últimos 12 meses. Mesmo com esse resultado, a inflação segue dentro do intervalo de tolerância da meta definida pelo Conselho Monetário Nacional. Para 2026, o objetivo é manter o IPCA em 3%, com limite máximo de 4,5%. O grupo Alimentação e Bebidas foi o que mais pressionou a inflação em abril, respondendo sozinho por 0,29 ponto percentual do IPCA. Na sequência, apareceu saúde e cuidados pessoais, com impacto de 0,16 ponto percentual. Juntos, os dois foram responsáveis por cerca de 2/3 de toda a inflação do mês. Entre os alimentos, os produtos que mais encareceram foram a cenoura, com alta de 26,63%, o leite longa-vida, que subiu 13,66%, e a cebola, com avanço de 11,76%. Por outro lado, produtos como café moído e o frango em pedaços ficaram mais baratos em abril. Já a alimentação fora de casa teve aumento de 0,59%. No grupo saúde e cuidados pessoais, os produtos farmacêuticos subiram 1,77% após a autorização do reajuste de até 3,81% nos medicamentos em vigor desde 1º de abril. Já o grupo transportes praticamente ficou estável, com variação de 0,06%, beneficiado aí pela queda de 14,45% nas passagens aéreas. A gasolina desacelerou de 4,59% em março para 1,86% em abril, mas ainda foi o item com maior impacto individual no índice. Sardenberg e Cássia.
1: Muito obrigado. Essa informação da Júlia Viana, do Rio de Janeiro. Eu vou acrescentar alguns aspectos que são os seguintes. Primeiro, esse índice que nós citamos, o IPCA, Índice de Preço ao Consumidor Amplo, ele mede a inflação para famílias de renda bastante ampla, famílias de 1 a 40 salários mínimos, né? Então pega desde os mais pobres até os mais ricos, pega o orçamento dos mais pobres até o orçamento dos mais ricos. Então essa inflação, ela subiu 0,67%. Mas o IBGE, ele mede um outro índice, que chama-se INPC, Índice Nacional de Preço ao Consumidor. E aí, ele avalia os preços para famílias com renda de 1 a 4 salários mínimos. Quer dizer, então, para o nível de renda mais baixo. Nesse mês de abril, a inflação para as rendas mais baixas foi maior. A inflação foi de 0,81%, contra 0,67% da inflação do IPCA oficial. No ano de janeiro a abril, a inflação das faixas de renda mais pobres está em 2,70%, praticamente igual à inflação do IPCA. Mas aqui a gente nota que no conjunto do ano, desde janeiro a abril, a situação, a inflação para as famílias de renda de 1 a 4 salários mínimos é um pouco mais alta do que a de famílias de 1 a 40 salários mínimos. O índice, ele sempre tem algumas não é distorções, alguns dados que são enganosos, né? Enganoso também está errado, a palavra errada, mas vou dar um exemplo. Por exemplo, transportes aéreos, quer dizer, transportes aéreos não, transporte, item transporte, praticamente não houve aumento, mas por quê? Porque caiu o preço de passagem aérea. Ora, muito pouca gente, muito menos gente anda de passagem aérea do que anda de carro. Bom, então, no item de transportes, passagens aéreas tiveram uma queda muito forte, que é sazonal. Mas a gasolina subiu 1,9% e o diesel subiu 4,5%. Estou arredondando os números, subiu 4,5%. O diesel vai bater, sabe aonde? Lá nos alimentos, que é o transporte, é o custo do frete que aumenta e vai bater lá nos alimentos. Os alimentos tiveram uma alta, de 1,34%. É um pouco menor do que a inflação do ano passado, mas continua sendo um índice elevado. Para o ouvinte ter uma ideia, 40% do índice de inflação é alimentos. Então, uma alta de 1,34% nos alimentos pesa bastante no índice geral. Outra coisa, a gente fala assim, produtos farmacêuticos. Produtos farmacêuticos que tem produtos de beleza, shampoo e tal, essas coisas, e remédios. Então, agora, quando você separa, aí você vê que remédios, só medicamentos, subiu 3,80%. Né, medicamento subiu mais. E por quê? Porque abril é o mês dos reajustes. Abril é o mês dos reajustes, né? Então subiu 3,80. Então, tudo considerado, eu vou destacar os itens que mais subiram e que afetam não só a vida das pessoas, mas que tem impacto político, né? Que tem ali é a carestia, né? Então nós temos medicamentos, uma alta de 3,80%, alimentos, uma alta de 1,34%, em seguida altas anteriores, gasolina 1,86%, diesel 4,46%. Em 12 meses, só neste ano, nos 4 primeiros meses, o preço de alimentos subiu 3,5%. E repare, a meta de inflação é 3, né? A meta de inflação é 3. E no índice geral, nós estamos com 2,60 de inflação de janeiro a abril. A meta é 3, podendo ir até 4,5. Então, tudo somado, subtraído, o que os analistas estão dizendo é o seguinte: bom, os efeitos da guerra ainda vão ser sentidos, né, nos próximos meses, de tal modo que a expectativa entre as instituições financeiras e as consultorias de economia, a expectativa é que a inflação deste ano rode acima dos 4%, rode ali perto dos 4,5%, chegando perto de 5% no final do ano. E o que isso tem a ver com os juros? Isso vai dificultar a tarefa do Banco Central de reduzir a taxa básica de juros. O Banco Central vinha reduzindo a taxa básica de juros porque a inflação estava caindo no ano passado e começo deste ano. Agora a inflação vai se mostrar mais resistente na faixa aí dos 4,5%, 4,4%, 4,5%, e ao final do ano se aproximando dos 5%. Então essa é a situação, e a taxa de juros vai cair mais lentamente e quantidades, quer dizer, menos vezes, as reuniões do Banco Central que reduzem a taxa de juros serão... Haverá menos reuniões com redução de juros e a queda de juros será devagarzinho. Nessas duas últimas reuniões, o Banco Central reduziu a taxa de juros em 0,25%. Bem pouquinho, bem menos do que era esperado antes dos efeitos todos da guerra e dos efeitos locais. Bom, e agora vamos para Brasília. Mudamos completamente de assunto. Vamos à questão do combate ao crime organizado, o plano do governo federal. Rani Veloso.
4: Olá, Sardenberg, boa tarde a você e a todos que nos acompanham. Olha, nesse momento aqui no Palácio do Planalto, o governo federal está lançando o programa Brasil contra o Crime Organizado, com um orçamento de 11 bilhões de reais, sendo 1 bilhão do orçamento, e com a presença do presidente Lula e também de ministros do governo e também até do Supremo Tribunal Federal, ministro Gilmar Mendes. O Ministério da Justiça está reportando, né, que o objetivo é asfixiar financeiramente as facções, controlar os presídios, rastrear o tráfico de armas e esclarecer homicídios. O plano destina é mais de R$1 bilhão, como eu havia ressaltado, com orçamento direto da União, e R$10 bilhões em linhas de financiamento pelo BNDES para estados e municípios. O ministro da Justiça, Wellington César, destacou a recente aprovação da lei antifacção e a garantia de recursos para a segurança. Segundo o ministro, o programa foi baseado em evidências científicas e desenhado para devolver os territórios aos brasileiros.
5: Não se faz um programa dessa natureza, desse patamar, sem uma financiabilidade adequada. O senhor viabilizou R$1 bilhão, oriundos do Orçamento Geral da União, além de R$10 bilhões de financiamento pelo BNDES. Produzir um programa consistente, baseado em evidências, em pesquisas científicas, ouvindo as polícias militares, as polícias civis, a Polícia Federal, os peritos e todos esses colegiados que estão aqui presentes.
4: Bom, o presidente Lula acabou de assinar, então, o programa aqui junto com o ministro Wellington César. Olha, Sardenberg, na prática, o governo quer cortar o fluxo financeiro do crime, asfixiar o crime organizado. O secretário nacional de Segurança Pública, Chico Lucas, afirmou que o crime está na Faria Lima e aprendeu a usar gravata. Para investigar esse esquema de lavagem de dinheiro, o governo vai ampliar as atuais 33 forças integradas de combate ao crime organizado para cerca de 45 até o final do ano. Elas vão usar supercomputadores e atuar em conjunto com os dados financeiros das juntas comerciais, Banco Central, CVM e outros órgãos.
6: O crime não está mais só no morro, ele também está na Faria Lima, ele também está no escritório. Ele conseguiu e aprendeu a usar gravata e a usar CNPJ. E é por isso que nós temos que unir esforços, juntar informações, e o governo federal é quem mais tem informações, para, junto com os estados, asfixiar financeiramente o crime organizado. Porque o crime organizado, diferente de outros tipos penais, tem um objetivo muito claro: ele quer ter lucro.
4: Bom, dentro dos presídios, como a gente já havia antecipado desde ontem, 138 unidades estaduais que são mais sensíveis passarão a operar com padrão de segurança máxima. O secretário nacional de Políticas Penais, André Garcia, foi taxativo ao descrever o cenário atual no Brasil. Segundo ele, de dentro da cela, o chefe do tráfico comanda o bairro. Isso, para ele, não é prisão, parece mais escritório do crime. Ele informou que as unidades mapeadas abrigam cerca de 158 mil presos que passarão essas unidades por pelo menos duas operações penais, com policiais penais, por mês para retirada de celulares e outros aparelhos.
7: Nosso programa vai transformar 138 presídios estaduais em unidades de segurança máxima. O que é que muda? Muda o bloqueador de sinal funcionando de verdade, muda o protocolo de segurança dessas unidades, muda o controle de visitantes, muda o isolamento das lideranças, que passa a ser de verdade e não apenas para, como se fala no jargão popular, para inglês ver.
4: Bom, olha, também o governo federal anunciou o uso de drones e georradares que são capazes de detectar até a escavação de túneis nos presídios. O presidente da Câmara, Hugo Mota, também está aqui presente, disse que veio para saudar a iniciativa do presidente Lula, defendeu a integração da União, também estados e municípios, e disse que o parlamento fez a sua parte e continuará fazendo, ressaltando que nenhuma instituição vencerá o crime sozinho.
8: A Câmara dos Deputados assumiu a segurança pública como uma prioridade. Fizemos isto sem partidarizar o tema, porque segurança não pertence ao governo nem à oposição. Pertence à cidadania brasileira, ao direito do nosso povo de ter uma vida plena.
4: Bom, Sardenberg, só ressaltar aqui que também estão presentes governadores, vice-governadores, até o desembargador do Rio de Janeiro, Ricardo Couto, que na verdade é o atual governador, também está presente. E o representante do Conselho Nacional dos Secretários de Segurança Pública, Jean Nunes, lembrou que as facções as ações, na verdade, precisam ser sentidas pela população. Inclusive, ele, que é da Paraíba, usou o estado, que também é de Hugo Mota, como exemplo. Ele disse que 84% das mortes violentas na Paraíba envolvem arma de fogo. Ele disse que também não pode só colocar nas mãos do governo federal o combate ao crime. Kardenberg.
1: Muito obrigado. Essa foi a informação de Rani Veloso. E agora nós temos uma outra informação aqui relevante sobre a União Europeia colocando vetos a importações de carne brasileira. Cássia.
2: É isso mesmo, Carlos Alberto. A União Europeia publicou hoje uma atualização da lista de países que cumprem suas regras contra o uso excessivo de antimicrobianos na pecuária. E nesta lista excluiu o Brasil. A lista, validada por países europeus, estabelece quais são os países que podem continuar exportando carne para a Europa a partir de 3 de setembro por cumprirem as normas sanitárias europeias. Na lista de 2024, o Brasil aparecia como autorizado a exportar para o bloco. Então, isso vale, essa exclusão, agora a partir de setembro. De acordo com a União Europeia, o Brasil foi excluído por não fornecer garantias quanto à não utilização de produtos antimicrobianos na pecuária, destacou a agência de notícias France Press, informação que está aqui reproduzida no portal G1. Antimicrobianos ou antibióticos são substâncias usadas para tratar, prevenir infecções em animais. O G1 procurou o Ministério da Agricultura do Brasil, até agora não teve retorno, até a última atualização dessa reportagem. Lembrando que a União Europeia é o terceiro maior destino da carne bovina brasileira, depois da China e dos Estados Unidos, segundo dados da Agroestat, que é o sistema do Ministério da Agricultura. Para carnes, em geral, o bloco é o segundo mercado depois da China. A publicação dessa lista hoje acontece 12 dias depois da assinatura de um acordo de livre comércio com países do Mercosul, que foi bastante criticado por agricultores e ambientalistas europeus, principalmente os franceses. O acordo entrou em vigor no dia 1º de maio, em caráter provisório, aguardando ainda a decisão judicial da Europa a respeito da legalidade. Segundo as normas europeias, o uso de antimicrobianos em animais para promover o crescimento ou aumentar a produção é proibido. Os animais também não podem ser tratados com antimicrobianos reservados para infecções humanas. Essas medidas fazem parte da política europeia de combate à resistência dos micróbios aos medicamentos e também visa evitar o uso desnecessário de antibióticos. Então, nossa reportagem em Brasília, também a partir de agora, tentando contato com o Ministério da Agricultura para saber se há alguma resposta em relação a essa lista que foi divulgada hoje pela União Europeia, que veta importações de carnes e animais do Brasil a partir de setembro.
1: Quer dizer, retirou o Brasil da lista dos países que podiam exportar.
2: Isso
1: logo depois da assinatura do acordo, que sofria oposição da agricultura europeia, especialmente da agricultura francesa.
2: Isso.
1: Quer dizer, os dois fatos devem estar ligados, né? Uma represália ao Brasil do setor agrícola da União Europeia, por exemplo, ou uma medida para provocar uma negociação, por exemplo, né? Bom, a palavra agora está com o Ministério da Agricultura aqui do Brasil. E com isso temos intervalo.
2: E já voltamos.
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14: Olá pessoal, boa tarde. A vocês estão ligados na CBN nesse começo de tarde de terça-feira. Eu sou Juliana Prado, vamos juntos a partir de agora. Por aqui, como sempre, você sabe, muita informação, muita prestação de serviço. Tem boletim de trânsito e também informação do tempo a todo momento aqui na CBN no Rio de Janeiro, na rede CBN, no noticiário nacional e também internacional. A gente fica até as 2 da tarde com o CBN Brasil. Noticiário local, você sabe, fica muito mais legal com a sua ajuda, com a sua participação e também, principalmente, com a sua opinião. Manda para cá sua mensagem, 997-64-2381, nosso canal direto de comunicação. Noticiário cheio nessa terça-feira, principais assuntos que você encontra por aqui hoje. O deputado federal Marcelo Queiroz é alvo de uma operação da PF contra fraude em programa de castração de animal. Se você não acompanhou isso no CBN Rio, eu vou repetir. Deputado federal acusado de estar envolvido em fraude em programa de castração de animais. Ele é suspeito de envolvimento nas irregularidades em contratos aí que somam 200 milhões de reais. E o cantor Ed Motta, esperado para depor sobre aquela grande confusão no restaurante Grado, caso que aconteceu no dia 2 de maio. Ele que agora é investigado por injúria, por preconceito. A gente vai acompanhar tudo e te contar por aqui. Polícia Civil está fazendo uma operação desde cedo contra os CACs, colecionadores, atiradores e caçadores que tiveram registros caçados, mas que continuam ilegalmente portando armas e munições. Algumas armas e carregadores já foram apreendidos nessa operação da Civil. E tem mais, Delegacia da Baixada, Delegacia de Homicídios, está fazendo buscas pelo suspeito de matar uma mulher depois de uma discussão por causa de uma música, gente, em um bar de Belford Roxo. Te conto esses e outros destaques a partir de agora na programação local. Voltamos em instantes.
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1: Bom, o encontro das duas maiores potências econômicas e militares hoje. O presidente dos Estados Unidos, Donald Trump, embarca hoje para a China, onde vai se encontrar com o presidente Xi Jinping. Deve ter havido muita conversa antes, muita negociação de bastidores para que essa conversa entre os dois maiores líderes do mundo pudesse se encontrar. Ana Luísa Besta nos conta toda a história. Ana Luísa.
16: É isso mesmo, Sedenberg. Uma ótima tarde a você e aos nossos ouvintes. O encontro mais esperado aqui pelo mundo vai acontecer amanhã à noite no horário de Brasil e no horário local seria na manhã de quinta-feira. O líder americano deve chegar a Pequim amanhã para a visita de Estado ao país, que vai durar até o dia 15 de maio, portanto, até a próxima sexta-feira. E essa, Sardenberg, será a primeira viagem de Trump à China desde 2017 e o primeiro encontro entre Xi Jinping e Trump em 6 meses. A última vez que eles conversaram foi na Coreia do Sul no ano passado. A reunião com o presidente chinês deve girar em torno de uma série de pautas complexas entre os dois países, como armas nucleares, inteligência artificial, terras raras e, principalmente, o comércio bilateral. A viagem de Trump acontece meses antes, inclusive, de uma importante eleição no Senado e no Congresso dos Estados Unidos. E, de acordo com especialistas ouvidos pela CBN, uma das apostas é que o presidente busque acordos comerciais e redução de tarifas para tentar conter a inflação e melhorar a economia norte-americana, o que pode beneficiá-lo nesta eleição. A gente lembra que a inflação dos Estados Unidos subiu em abril para o seu nível mais alto em 3 anos devido às consequências da guerra no Oriente Médio. Outra questão que deve ser abordada, Sardenberg, é a ilha de Taiwan, que é um ponto considerado delicado entre os países. Os Estados Unidos têm fornecido armas para Taiwan, o que incomodou a China. Enquanto isso, Pequim reforçou a presença militar no entorno da ilha, o que gerou reação negativa dos norte-americanos. A visita de Trump à China ocorrerá em um momento de impasse entre os Estados Unidos e o Irã para encerrar a guerra no Oriente Médio, e este também será um assunto relevante na conversa. A gente lembra que a China é uma importante parceira do Irã e segue como uma das principais compradoras do petróleo iraniano. O governo Trump tem pressionado, inclusive Pequim, a usar a influência sobre o Irã para avançar negociações e impedir que o país desenvolva uma arma nuclear. Além do Irã, Sardenberg, Trump também deve tratar com Xi Jinping da Rússia, em uma tentativa de avançar nas conversas de paz com a Ucrânia. Essa viagem estava planejada para o fim do mês de março, mas em razão da guerra no Oriente Médio, a viagem foi adiada e a gente segue acompanhando os detalhes desse encontro e voltamos com mais informações para os nossos ouvintes. Sardenberg.
1: Muito obrigado. Essa informação da Ana Luísa Besta. Ana Luísa falou da inflação nos Estados Unidos. Saiu hoje. A inflação de preço ao consumidor deu igual a do Brasil, 0,60% de inflação no mês de abril comparado com março. Em 12 meses, a inflação lá está menor que a nossa, está 3,80%. Só que o Banco Central Americano, para calcular a taxa efetiva de inflação, ele desconta os chamados itens voláteis, que são basicamente alimentos e energia. É que tem explicação científica para isso, né? Quer dizer, preço de alimentos, por exemplo, varia muito conforme a safra, a época do ano, condições climáticas, etc. Então tem um padrão muito volátil de preço. Então eles tiram alimentos. E tiram também combustíveis, petrogasolina, basicamente, porque também tem essa variação muito grande. Então, sai do índice oficial. Saindo do índice oficial, o núcleo de inflação que eles chamam é 2,80%. A meta de inflação é 2%. Então está acima da meta lá deles. Agora, do ponto de vista do cidadão americano, não tem nada a ver esse negócio de núcleo, né? Uhum. Quer dizer, o que ele sabe é que a comida ficou mais cara e que a gasolina ficou mais cara. Se está no núcleo, se não está no núcleo de inflação, não tem importância nenhuma. Pode ter importância do ponto de vista técnico de política monetária. Do ponto de vista da carestia e tal, não tem nada a ver. Aliás, o que a pessoa mais olha é justamente preço de alimento e preço de combustível. Obrigado, Ana Luísa Bessa.
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0: Terça-feira, 12 de maio de 2026. Alta de 1,34% no preço dos alimentos teve em abril o maior impacto na inflação mensal. Segundo o IBGE, o IPCA subiu 0,67%, o que representa desaceleração de 0,21 ponto percentual na comparação com março. Os alimentos consumidos em casa ficaram 1,64% mais caros. A taxa representa a principal influência sobre o Índice Nacional de Preços ao Consumidor Amplo. A alta foi puxada pelo encarecimento da cenoura, do leite longa-vida, da cebola, do tomate e das carnes. Por outro lado, o café moído e o frango em pedaços apresentaram algumas das quedas mais significativas. Os bombeiros de Minas Gerais avaliam a área atingida por um incêndio no pico do Ibituruna, em Governador Valadares. O local é considerado o principal cartão postal da cidade e teve registro de focos de fogo ao longo da madrugada de hoje, perto das antenas de comunicação instaladas no alto da serra. Mais de 20 pessoas participaram da Força-Tarefa de Combate às Chamas. A Guarda Revolucionária do Irã anunciou que realizou exercícios militares em Teerã para se preparar para um possível confronto, segundo a mídia estatal da República Islâmica. A movimentação ocorreu após o presidente Donald Trump alertar que o cessar-fogo na Guerra do Oriente Médio está à beira do colapso. Pelo menos 70 crianças palestinas foram mortas na Cisjordânia desde o começo das operações israelenses em janeiro de 2025. A informação é do Fundo das Nações Unidas para a Infância, UNICEF. Segundo a agência da ONU, as forças israelenses foram responsáveis por 93% dos casos. A Bolsa de Valores de São Paulo opera em baixa de 1% aos 180.081 pontos. O dólar comercial está em alta de 0,50%, cotado a R$ 4,91. O euro vale R$ 5,76, ligeira alta de 0,06%. No horário de Brasília, meio-dia e 34.
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5: Trânsito. Trago informações, começando pela linha amarela, sentido Barra, está com trânsito lento. Agora, da altura da Bento Ribeiro Dantas até o acesso a Bom Sucesso. O sentido Fundão da linha amarela está com trânsito bom nesse momento. Trago informação também sobre Benfica, na Avenida Brasil, tem um carro enguiçado com uma faixa ocupada no sentido Zona Norte, na altura da refinaria de Manguinhos. Uma carreta que enguiçou por lá. Tem equipes da Sete Rios já atuando nessa ocorrência no local. Trago também informações de trânsito de Vila Isabel. A rua Teodoro da Silva está com trânsito intenso, com ponto de lentidão, na altura da Gonzaga Bastos. Boulevard 28 de Setembro está em melhores condições. A via

0: Mira Leitão gravou o seu comentário.
1: Boa tarde, Sardenberg. Boa tarde, Cássia. Boa tarde, ouvintes da Rádio CBN. Hoje saíram os índices de inflação do Brasil e dos Estados Unidos, e os dois com notícias preocupantes. Mas tem uma diferença entre eles. A inflação nos Estados Unidos deu 3,8% anualizado. Eles fazem uma maneira diferente de contabilizar a inflação, pegam a inflação do mês e anualizem, ou seja, mostra o impacto forte da inflação. E o que subiu principalmente? Gasolina subiu 50%. A guerra é que produziu esse índice de 3,8% nos Estados Unidos, que é muito alto, a meta lá é 2%. Então, é uma péssima notícia. Aqui no Brasil, teve o IPCA de abril, foi 0,67%. É uma desaceleração em relação a março e um pouquinho abaixo do que se imaginava. Mas não há nenhuma tranquilidade nisso, porque o acumulado nos últimos 12 meses dá 4,39%, muito perto do teto da meta. Era 4,14%. Mas, principalmente, é o que subiu no Brasil. Subiu no Brasil foram alimentos, foram cenoura, leite, cebola, tomate, ou seja, são produtos que sazonalmente, nessa época do ano, sobem. Mas o item transportes não foi o item que mais preocupou. Pelo contrário, o que mais preocupou foi alimentação. No domicílio, a inflação foi 1,64%. Alimentos e bebidas em geral foi 1,34%. Alimentos no domicílio, 1,64%. Então, muito alto. E medicamentos. O segundo item é a saúde, cuidados pessoais, remédio que subiu. Mas no transporte, o transporte mesmo desacelerou. Veja, recapitulando, nos Estados Unidos a inflação foi principalmente no transporte e principalmente de gasolina. Aqui desacelerou, foi 0,06% apenas transporte. E isso por quê? Porque de um lado o governo tirou os impostos sobre passagens aéreas e teve uma queda de 14,45% nos preços das passagens aéreas que tinham subido muito. Aí é uma devolução, digamos assim. E a gasolina, que tinha sido 4,59% no mês passado, a alta, desacelerou para 1,86%. Subiu a gasolina, mas muito menos do que no mês anterior. Então, lá nos Estados Unidos, um aumento de 50% na gasolina e aqui um aumento de 1,86%. Por quê? Porque a Petrobras está segurando os preços dos combustíveis, principalmente da gasolina, que subiu muito desde o começo do ano, subiu muito desde o começo da guerra, mas esse impacto não tem sido passado para o consumidor. E isso cria uma situação artificial. Ou seja, mesmo que a inflação seja desacelerando em abril em relação a março, não há nenhuma garantia de que ela vai continuar sob controle. Nesse momento, sempre pesam alimentos, sempre sazonalmente pesa, mas a questão é que quando alimentos tiver que cair, pode estar sendo impactado o alimento pelos custos da guerra, que é aumento do frete, aumento do combustível, aumento dos insumos para a agricultura, porque se espera aumento dos insumos para a agricultura por causa da guerra. Preço de fertilizantes que subiu, entre outros. Ou seja, o cenário não é tranquilizador, o cenário é de preocupação aqui nos Estados Unidos também, com a inflação da guerra. A gente ainda não está, esse número de agora, Sardenberg e Cássia, não é o número da guerra, mas o número da guerra virá, porque não dá para segurar esse impacto tão grande de um evento tão desorganizador da economia mundial como a gente está tentando segurar aqui com medidas como tirar impostos e segurar preço. Tirar impostos, outros países estão tirando, até os Estados Unidos querem tirar impostos sobre a gasolina para tentar segurar um pouco a alta. Até amanhã, Sardenberg e Cássia.
0: Comentário da Miriam Leitão e agora temos intervalo.
2: E já voltamos.
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4: A economia brasileira atravessou 2025 em

0: ritmo mais moderado. Os juros altos e o cenário fiscal mais apertado pesaram sobre a atividade, mas, mesmo assim, o mercado de trabalho manteve bom desempenho ao longo do ano. No campo fiscal, o governo central encerrou 2025 com déficit, mas dentro da margem permitida pela meta oficial. As projeções apontam que o PIB deve crescer pouco acima de 2%, e os indicadores mensais mostram que o agronegócio seguiu como um dos principais motores da economia, garantindo impulso mesmo em um ambiente mais restrito. Agora, em 2026, o desafio é avançar no equilíbrio das contas públicas sem prejudicar o ritmo da recuperação da economia.
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1: Muito bem, nós vamos agora para Brasília, a reportagem do Felipe Igreja, e o assunto é como o Congresso reage, como a Câmara dos Deputados e o Congresso reagem à decisão do ministro Alexandre de Moraes de suspender a aplicação da lei da dosimetria. Felipe Igreja.
2: Sardenberg, o presidente da Câmara dos Deputados, Hugo Mota, disse hoje que o Congresso vai se posicionar contra a suspensão da aplicação da lei da dosimetria. A norma, a gente lembra, reduz as penas para os condenados pelos ataques golpistas de 8 de janeiro, mas foi suspensa por decisão monocrática do ministro Alexandre de Moraes do STF. Em entrevista ao portal TMC hoje, Mota disse que os parlamentares são contra essa suspensão dos efeitos da norma. O ministro Moraes suspendeu a aplicabilidade da lei até que o plenário do Supremo julgue as ações que questionam a constitucionalidade da lei da dosimetria. O presidente da Câmara afirmou ainda que o Congresso defende a aplicabilidade da norma porque tanto a aprovação da lei como a derrubada do veto do presidente Lula tiveram o apoio de uma ampla maioria tanto na Câmara como no Senado. Mota afirmou ainda que acredita que o próprio STF vai dar aplicabilidade a essa norma.
3: O que nós vamos fazer é, nos autos, nos posicionar para que aquilo que foi decidido pelo Congresso Nacional venha a ser cumprido no que diz respeito a esses casos do 8 de janeiro, a aplicabilidade da lei da dosimetria. Nós vamos defender a aplicabilidade da lei da dosimetria porque esse foi o caminho que foi aprovado por ampla maioria no Congresso Nacional e o veto também do presidente foi derrubado por essa maioria extremamente expressiva nas duas casas. E esperamos e confiamos que o Supremo Tribunal Federal irá, assim, dar aplicabilidade aprovada pelo Congresso nesses casos inerentes à lei da dosimetria.
2: No último sábado, o ministro Alexandre de Moraes suspendeu a aplicação da nova lei com base em duas ações que questionam a constitucionalidade da norma. Essas ações ainda serão julgadas no plenário da corte. Com isso, então, os condenados pelos atos golpistas de 8 de janeiro não conseguem obter benefícios como a redução das penas até que o plenário julgue o caso. Enquanto isso, parlamentares da oposição estão articulando uma proposta de emenda à Constituição, uma PEC, para dar uma anistia ampla, geral e restrita para os envolvidos nos ataques golpistas. Seria uma forma de garantir logo os benefícios aos condenados, entre eles o ex-presidente Jair Bolsonaro, condenado a mais de 27 anos de prisão no caso. Só que essa medida não está encontrando apoio na cúpula do parlamento, que, como explicou Hugo Mota, vai aguardar essa decisão do Supremo e acredita que a própria corte vai dar aplicabilidade à lei da dosimetria. Sardenberg.
1: Muito obrigado. Essa foi a informação de Felipe Igreja.
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0: Bernardo.
1: Boa tarde, Sanneberg. Boa tarde, Cássia. Boa tarde, ouvintes.
2: Boa tarde, Bernardo.
0: Bernardo em áudio e vídeo. Bom, Bernardo, hoje o ministro Cássio Nunes Marques assume a presidência do Tribunal Superior Eleitoral e o ministro André Mendonça assume a vice-presidência do Tribunal Superior Eleitoral. Muda alguma coisa? Como é que você está vendo isso?
1: Pois é, Sassenberg, assume com uma festança, né? Tem uma festa programada pelo ministro Cássio Nunes, aí com previsão de mais de 1.000 convidados, R$ 800 por ingresso, né? Uma festa de adesão, será feita num salão em Brasília após a cerimônia oficial que ocorre no plenário da Justiça Eleitoral, do TSE. Olha, o Cássio Nunes, Marques, ele é o primeiro ministro indicado pelo Jair Bolsonaro a assumir o comando da Justiça Eleitoral no Brasil. Isso é feito num sistema de rodízio. O presidente do TSE sempre é um ministro do Supremo Tribunal Federal e o Cássio foi o primeiro ministro indicado pelo Bolsonaro. Isso é importante, claro, Stadenberg. Isso suscita muita curiosidade, muita expectativa, pelo fato de ser o ex-presidente Bolsonaro um político que foi declarado inelegível pelo próprio TSE. Em dois julgamentos, e nesses dois julgamentos, o Nunes Marques votou pela absolvição, ou seja, ele ficou na minoria, que julgou que Bolsonaro não tinha feito nada de errado, e que não deveria estar inelegível. Para lembrar, refrescar a memória dos nossos ouvintes, isso ocorreu primeiro, por causa daquela reunião com os embaixadores, na qual o Jair Bolsonaro, fez acusações falsas, né, divulgou informações falsas para tentar desacreditar as urnas eletrônicas, e posteriormente ele voltou a ser condenado pelo uso eleitoral, o eleitoreiro, das comemorações de 200 anos da independência do Brasil, no 7 de setembro de 2022, já em cima, no meio da campanha presidencial. Nesses dois casos, portanto, o Nunes Marques votou pela absolvição do Bolsonaro. E até pouco tempo, Sadeberg e Cássia, o Bolsonaro vinha dizendo abertamente para os seus aliados, que contava com Nunes Marques para absolvê-lo, para devolver a ele os direitos políticos quando ele assumiu a presidência do TSE. Então, o Bolsonaro, o ouvinte vai lembrar, ele mesmo inelegível, dizia que ia ser candidato a presidente de novo em 26. E por que que ele seria? Porque o Nunes Marques, segundo a versão dele, assumiria a presidência do TSE com a tarefa de anular essas condenações. Isso não vai acontecer. E por que que não vai acontecer? Não é por falta de vontade do ministro que assume a Justiça Eleitoral. É porque o Bolsonaro, depois de ter sido declarado inelegível, também foi condenado naquela ação penal da tentativa de golpe no Supremo. E depois dessa condenação, que é uma condenação definitiva, ele ficou preso, ficou enquadrado na lei da ficha limpa. Então, mesmo que essas condenações eleitorais fossem revertidas, o Bolsonaro continuaria inelegível pelo fato de ter uma condenação penal transitada em julgado. Mesmo assim, mesmo com tudo isso, o Nunes Marques mandou o convite para o Bolsonaro participar da posse de hoje, mas isso provavelmente não vai acontecer porque ele está em prisão domiciliar. O ministro, ao ser questionado sobre esse gesto, disse que apenas cumpriu um protocolo de convidar todos os ex-presidentes da República, além do atual presidente Lula. Mas o fato é que o Bolsonaro está preso, evidentemente não poderia comparecer, então, ao fazer esse convite, o Nunes Marques dá um certo discurso para a oposição bolsonarista de que, olha, veja só, o Bolsonaro poderia estar lá entre os outros ex-presidentes e, por uma razão de perseguição política, enfim, uma condenação injusta, ele não vai poder comparecer. Aliás, lembrando, ele
0: Ele.
1: mandou também esse convite para o ex-presidente Collor, né, que também
0: Isso.
1: está cumprindo prisão domiciliar lá
0: É.
1: em Alagoas, né? Eu me lembro, Sardenberg, em 2018, a ministra Rosa Weber tomou posse no TSE, como presidente do TSE, em agosto de 2018, também no meio de uma eleição presidencial. O presidente Lula estava preso em Curitiba e não houve nem sequer sombra de convite para que o Lula saísse da cadeia para participar dessa posse. Então, o que o Nunes Marques está fazendo não é exatamente seguir o protocolo na prática, está dando um discurso aí a mais para a oposição. Agora, o que esperar, né, da gestão do Nunes Marques, enfim, do procedimento do Nunes Marques no TSE. O que a gente pode dizer, Satenberg e Cássia, é que ele é um ministro muito, muito próximo da classe política, especialmente dos políticos do Centrão. Tem um perfil dele muito interessante que saiu no jornal Estado de São Paulo, no domingo, que eu recomendo a leitura para quem tiver interesse sobre a figura do Nunes Marques. Esse perfil conta que ele usa como seu principal instrumento de influência em Brasília a sua própria casa, no Lago Sul da capital, onde ele dá festas de arromba. O Nunes Marques é conhecido ali como rei das festas no Poder Judiciário. Aquele político que é apontado como talvez seu principal amigo no Congresso é o senador Ciro Nogueira, que é, além de amigo conterrâneo dele do Piauí, e o Ciro Nogueira, que foi protagonista aí, foi alvo dessa operação da Polícia Federal, em razão do caso Master. O Hugo Mota, presidente da Câmara, também é frequentador da casa do Nunes Marques. O ex-presidente Michel Temer também já foi homenageado lá no jantar. E o Nunes Marques teve o seu nome envolvido aí no caso Master, porque um filho dele, chamado Kevin também com K, recebeu R$ 281 mil de uma consultoria, Consulta Inteligência, que, por sua vez, recebeu 18 milhões de uma empresa ligada ao Master e ao Daniel Vorkado. O filho do Nunes Marques, Sardenberg, veja só, ele tem um ano apenas de registro na OAB, mas ele diz já ter mais de 500 clientes, né? Então, realmente, é um fenômeno aí da nova geração da advocacia.
0: Exato.
1: Um dos clientes mais notórios é o Ricardo Magro, dono da refinaria Refit, né, que é apontado aí como maior sonegador de impostos do Brasil. E o Nunes Marques, nesse perfil do Estadão, ao ser questionado, né, sobre a atuação do filho, ele respondeu o seguinte: se eu tivesse pai no Supremo, eu faria direito também. Então vamos ficar atentos aí, vamos ficar de olho para ver como é que vai ser essa gestão do Nunes Marques, que assume hoje à noite a presidência do Tribunal Superior Eleitoral, Stadenberg Cássio.
0: Bernardo Melo Franco, muitíssimo obrigado, Bernardo. Até quinta.
1: Até quinta. Um abraço para vocês, boa tarde para os ouvintes.
2: Até mais.
0: Intervalo.
2: E já voltamos.
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1: Uma e um, vamos de notícia por aqui. Isa Morena chamando com informação pra gente sobre uma operação contra CACs, né, Isa? Conta pra gente, explica pro nosso ouvinte. Boa tarde.
2: Boa tarde, Juliana. É isso mesmo. Um homem foi preso em flagrante e outros dois foram conduzidos à delegacia em uma operação da Polícia Civil contra ex-CACs que mantinham armas ilegalmente, mesmo após terem seus registros cassados. 8 mandados de busca e apreensão foram emitidos para endereços na capital e em Duque de Caxias e Nova Iguaçu, na Baixada Fluminense. CAC, eu lembro, é uma sigla para o Certificado de Registro de Colecionador, Atirador Esportivo e Caçador, que dá autorização para o posse de armas de fogo e munições. Além dos presos, foram apreendidas também 6 armas, 20 carregadores e mais de uma centena de munições. O delegado Mauro César, titular da Delegacia Especializada em Armas, Munições e Explosivos, a Desarme, responsável pela operação, explicou como os policiais chegaram nos investigados e apontou que podem haver outras pessoas na mesma situação.
3: Nós identificamos que alguns indivíduos que foram alvos na operação de hoje, eles ou tinham a autorização para posse de arma para defesa pessoal, ou então possuíam registro de CAC. Por algum motivo, essa autorização ou esse registro foi cancelado e eles não devolveram essas armas de fogo para as instituições que eles tinham conferido essas autorizações ou esses registros. A gente pode afirmar que tem ou que ainda não devolveram as armas de fogo após a suspensão ou cancelamento das suas autorizações ou dos seus registros de CAC.
2: A polícia investiga também se algum dos investigados fornecia essas armas e munições para facções criminosas aqui do Rio de Janeiro, Juliana.
1: Tá certo, obrigada. Informações da Isa Morena, 1:03 agora.

0: Terça-feira, 12 de maio de 2026. O governo federal lançou o programa Brasil contra o Crime Organizado. Com investimento de 11 bilhões e 100 milhões de reais, o Planalto pretende asfixiar financeiramente as facções, controlar os presídios, rastrear o tráfico de armas e também solucionar homicídios. No evento de lançamento do programa, o presidente Lula disse que o território brasileiro será devolvido ao povo. Ele também voltou a falar que quer fechar uma parceria com os Estados Unidos para combater o crime organizado. A União Europeia vetou as importações de carnes e animais do Brasil a partir de setembro. O bloco atualizou hoje a relação de países que cumprem as regras contra o uso excessivo de antimicrobianos na pecuária. As substâncias são utilizadas para tratar e prevenir infecções em animais. A lista poderá ser atualizada assim que as autoridades brasileiras derem uma resposta à iniciativa. Com a publicação, a União Europeia emite um sinal de vigilância depois de críticas do setor agrícola local e da França à assinatura de livre comércio do bloco com o Mercosul. A parceria entrou em vigor em 1º de maio de forma provisória. O acordo ainda aguarda uma decisão judicial na Europa. No horário de Brasília, 1h04.
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3: Ao contrário do que fez, por exemplo, a Associação de Futebol da Argentina, a Confederação Brasileira de Futebol optou por não revelar os 55 nomes da pré-lista, da qual sairão os 26 convocados para a Copa do Mundo de 2026 e também da qual sairá obrigatoriamente qualquer jogador que eventualmente venha a substituir um convocado cortado antes da estreia do Brasil na Copa, dia 13 de junho, contra a seleção do Marrocos. A lista é protocolar, reúne os nomes chamados pelo técnico Carlo Ancelotti em todas as últimas convocações e também alguns nomes que nunca foram chamados, que vão desde Neymar dos Santos até Pedro, centroavante do Flamengo. Só está de fora desta lista quem já não tem mais condições de jogo para a Copa do Mundo. Este é o caso, por exemplo, de Éder Militão, do Real Madrid, e também de Estevão, do Chelsea, que já é um nome descartado pela comissão técnica. A lista oficial de convocados será divulgada na próxima segunda-feira, a partir das 5 horas da tarde, no Museu do Amanhã, no Rio. De São Paulo, Leonardo Dai.
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4: E aí, Rosana?
5: Oi, Sandenberg, boa tarde para você, para Cássia e para os nossos ouvintes.
0: Boa tarde, Rosana.
4: Bom, em tempo aqui de programa de desenrola, de renegociação de dívidas, a Rosana tem aqui uma informação que é a seguinte. O número de empresas, está aumentando o número de empresas que oferecem programas de educação financeira para os seus funcionários. Rosana.
5: 22% das empresas brasileiras já investem em programas estruturados de educação financeira, Sardenberg. Há 3 anos, o percentual era de 14%. E o mais interessante, 45% das empresas dizem que pretendem implantar esse tipo de iniciativa nos próximos 2 anos. Ou seja, cuidar da saúde financeira dos funcionários está se tornando uma estratégia de gestão de pessoas. E olha, tem que ser assim mesmo, porque 56% dos trabalhadores brasileiros estão estressados ou ansiosos com a própria situação financeira, pesquisa da Fundação Getúlio Vargas. E quando a pessoa está endividada ou sem reserva de emergência, preocupada com as contas, isso afeta o sono, a saúde mental, os relacionamentos e, claro, o desempenho no trabalho, queda de até 12% na produtividade. E tem um outro aspecto importante também, positivo, para a empresa que investe em educação financeira. que é a retenção de talentos, porque para 85% dos funcionários ter acesso a esse tipo de benefício, né, aprender a organizar as finanças, é um diferencial decisivo para esse funcionário permanecer na empresa. Agora, a maioria das empresas opta por palestras e oficinas para passar esse tipo de conteúdo. Só que o que funciona mesmo é um diagnóstico individual, com acompanhamento prático ao longo do tempo. O que a empresa faz? Ela divide os funcionários em perfis. Tem os endividados, os equilibrados e os investidores. E aí cada grupo recebe orientações específicas. Quem está endividado aprende a renegociar e quitar as dívidas. Quem ainda não tem uma reserva financeira é orientado a construir um colchão de segurança. E quem já poupa recebe apoio para investir melhor. Então, gente, não é só transmitir a informação. É pegar ali o colaborador pelo braço e ajudar a mudar os hábitos e comportamentos. Agora, Sardenberg e Cássia, eu fui dar uma olhada mais apurada nesses programas de educação financeira. E daí eu percebi que eles focam muito no combate ao desperdício de dinheiro, porque fica muito claro que a gente gasta mal. E aí tem algumas dicas que servem para todo mundo, né? Não só empregados. Começar pelo café, reduzir o número de cafezinhos, porque se você corta um cafezinho por dia, você chega a economizar R$ 3.600 por ano. Você já tinha se dado conta disso, Cássio?
0: Ai, Rosana, mas justo o cafezinho...
4: Café a quanto que você está calculando?
5: R$ 10.
4: Custa R$ 10?
0: Ah, custa.
4: Tem lugar que custa R$ 10, mas
0: tem,
4: mas tem lugar que não custa.
0: Sim, não, mas um expresso em São Paulo?
4: Não, expresso em São Paulo, se você for no Oscar Freire, por exemplo, sai muito mais.
0: Aí é mais, viu? Aí é mais.
4: Sai muito mais do que 10.
5: Tem uma outra coisa, outra dica boa, parar de comer fora e de pedir comida pelo aplicativo, porque isso pode consumir até 30% do orçamento, isso é para mim.
0: Não, isso...
4: Rosana, agora você vai falar, parar de ir no cinema, parar de assinar
0: aplicativo. Não, parar, mas aí você diminui umas coisas. Essa história de pedir comida em casa, por exemplo, lógico, você não vai parar definitivamente, você vai ter um de outro que você vai fazer isso. Mas se você diminuir a ocorrência disso, não só você vai economizar, como você vai comer melhor. Mas aí tem que aprender a cozinhar.
4: Depende, né?
0: É.
4: Depende do restaurante que você pede.
5: Parar de jogar na loteria e fazer apostas. Porque o gasto mensal com apostas online no Brasil é de R$ 195 por pessoa. E nas bets, R$ 285.
0: Muita
5: então,
0: coisa.
5: É algo que vai impactar muito, né?
0: É verdade.
4: Tá certo. Rosana, obrigado, Rosana. Até...
5: Um beijo para vocês dois e até quinta.
0: Até amanhã. Aliás, até quinta.
4: Até quinta. Se você... Oi? Ah, tá. Até o break. Tá certo. Então, eu pensei que era o break. Já ia fazer um comentário aqui, não é? Então, vamos. Quem que temos?
0: Agora nós temos o Gabriel Freitas trazendo informação do Rio de Janeiro. Tem uma baita ressaca no Rio, assustando as pessoas que estão ali na região do Leblon. É isso, Gabriel?
6: Com muita intensidade, viu, Cássia? A ressaca aqui no Rio tem trazido muitos transtornos, chamado a atenção pelas força das ondas, né? Nessa terça-feira, por volta de 11h20 da manhã, quem está acompanhando a gente com imagens no Globoplay no YouTube, está vendo aí um registro que eu consegui fazer, estou desde cedo aqui, né, para o noticiário local, cobrindo os transtornos aqui no Leblon, porque a pista da Delfim Moreira está bloqueada e veio uma onda muito forte, chegando até do outro lado da Delfim Moreira, chegando até na Almirante Guinem. Para quem não conhece a cidade, Almirante Guinem é uma rua perpendicular aqui à Delfim Moreira, uma força muito intensa de água que acabou derrubando algumas pessoas que estavam aqui na frente da praia acompanhando a intensidade dessas ondas. O aviso de ressaca vai até amanhã, quarta-feira, às 9 horas da manhã. Há muitos técnicos da Companhia de Limpeza Urbana aqui do Rio fazendo a limpeza. Em alguns momentos, como agora, por exemplo, eles tiveram até que parar, porque é um retrabalho muito grande, né? Eles conseguem tirar parte da areia da pista e daqui a pouco vem uma outra onda muito forte e acaba trazendo toda a areia que eles retiraram para a pista novamente. Eu conversei com alguns turistas e trabalhadores da praia, né, que não estão conseguindo curtir a praia como eles gostariam. Por exemplo, a Jocélia, que é de Maceió, veio conhecer as praias aqui do Rio de Janeiro, e o Cristiano e também o Rômulo, que trabalham na praia e não estão conseguindo faturar hoje.
7: Lagoas, e estou com essa turma aqui, que veio para curtir um pouco a praia de Copacabana, de Leblon, e aí resolvemos vir para cá. Nos deparamos com essa situação, mas que bom que a gente está conhecendo, né? Vale tudo, né? Que pena que é só até amanhã. Por isso que a gente está correndo aqui contra o tempo, e aí queria ver essa outra orla, essa parte da orla, nessa parte de cá, do sul. Nós estamos lá em Copacabana, mas o rio é rio, né?
8: Muito triste para a gente que trabalha, né? E também para quem vem passear, né? Desconforto, né? Que acaba. Rio de Janeiro só combina com praia, não tem jeito.
9: Falou que o horário que vai aumentar ainda mais é agora, 11, 11 e pouco. Mas nesse nível, nesse horário, até então nunca tinha presenciado, não.
6: Aviso de ressaca, portanto, que vale até amanhã às 9 horas da manhã. Ciclovia Tim Maia, aviso importante para quem aqui do Rio, está fechada ainda, né? Por conta da violência dessa água aqui na orla da cidade. Viu, Cássia Sardenberg, volto com vocês.
0: As imagens são impressionantes, estão aí na sua tela. Você que nos acompanha pelo Globoplay, pelo nosso canal no YouTube, também pelo nosso site cbn.com.br com imagens, observa essas ondas muito grandes, essa ressaca na região do Leblon, no Rio de Janeiro. A informação foi do Gabriel Freitas.
4: A onda passa a praia, entra na calçada, passa por aqueles quiosques,
0: vai até
4: passa pelo leito da avenida, vai para a calçada seguinte e entra nas ruas perpendiculares à avenida ali da praia. Intervalo agora.
0: E já voltamos.
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11: Para o ex-ministro do STF, Luiz Roberto Barroso, o excesso de judicialização dos planos de saúde pode sobrecarregar o sistema judiciário e provocar um impacto sistêmico no mercado.
12: Mas a judicialização tem uma face positiva, é que as pessoas confiam no judiciário, mas ela tem uma face negativa. O judiciário não consegue dar conta a tempo e a hora e com qualidade desse volume de processo. E, portanto, só em matéria de saúde você tem mais de 500 mil processos. Eu acho que deve haver um esforço em múltiplas áreas, inclusive nessa de desjudicialização da vida. E um pouco depende de os juízes e se conscientizarem que, por vezes, a satisfação de um consumidor individual prejudica a massa dos consumidores. Portanto, nisso, como em tudo na vida, é preciso acertar a justa medida.
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15: Olá pessoal, de volta por aqui com o Noticiário do Rio. Matheus Lins está chamando com informações sobre um carro bizarro, para dizer o mínimo, né Matheus? Conta pra gente, boa tarde.
16: É isso, Juliana, boa tarde para você. E agora a mulher do suspeito de matar uma ambulante depois de uma briga num bar contou à polícia militar que ele ligou confessando o crime e disse que pretende se entregar acompanhado de um advogado. Esse caso aconteceu no sábado, em Belford Roxo, e segundo as investigações, esse homem teria cometido o assassinato depois de se irritar com a música escolhida pela vítima para tocar no local. A Delegacia de Homicídios da Baixada Fluminense segue investigando esse caso, e testemunhas contaram que a Cristiane Lira de Araújo estava acompanhada do namorado, da filha de 12 anos e de outros parentes quando ela colocou um pagode para tocar. Esse suspeito queria ouvir funk, então ele começou a discutir com a vítima. E ainda segundo os relatos, depois de toda essa confusão, o homem foi até a própria casa, voltou armado e atirou na Cristiane e no companheiro dela, Ricardo José Soares, que sobreviveu. Os familiares contaram que a filha da ambulante viu toda essa cena e ela ficou em estado de choque. A ambulante chegou a ser levada para o hospital, mas ela não resistiu a esses ferimentos e o Ricardo foi atingido no abdômen e segue internado, mas ele está fora de perigo. A Cristiane deixou 3 filhos e ela morreu um dia antes do aniversário de um deles e também na véspera do Dia das Mães, Juliana.
15: Ah, história absurda, né, gente? Por causa de uma música. Não há o que explique um caso desse. Obrigada, Matheus Lins. A gente segue acompanhando as investigações dessa história. 1h19.

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2: Não temos hoje o Cassiano, mas estão conosco a Nayara Figueiredo, que é repórter especial do Valor e do Globo Rural.
3: Boa tarde, Sellenberg, Cássia, a todos os nossos assinantes.
4: Boa tarde, Nayara.
2: E a Clarice Couto, que é editora assistente do Valor e Globo Rural.
5: Boa tarde a todos.
4: Boa tarde, Clarice.
2: E o tema é que a União Europeia veta importações de carnes e animais do Brasil. Foi meio surpreendente essa notícia. E comentário de vocês. Por onde começa? Quem começa?
3: Pode começar por aqui, exatamente, Sellenberg. Essa notícia saiu hoje e a União Europeia tirou da lista de exportadores de carne o Brasil. E é um dos principais mercados que nós temos aqui na exportação de carne bovina, principalmente. É bom pagador. E isso vem logo depois do anúncio do acordo União Europeia-Mercosul. Então, a gente vai acompanhar os impactos. Clarice tem mais informações.
5: E a União Europeia vinha aumentando as exportações brasileiras, né? Por exemplo, no primeiro quadrimestre, de janeiro a abril, segundo a associação, eles importaram quase 18% a mais de carne bovina do Brasil. Foram 35 mil toneladas. Então, vinham aumentando, pagavam bem. E é um produto que agora a gente não sabe exatamente quando vai retornar para esse mercado.
4: Né? Agora eu queria ouvir vocês sobre a justificativa da União Europeia, que é em relação ao uso de antimicrobianos. Para começar, antibiótico é a mesma coisa?
5: São produtos, os antibióticos também estão nessa classificação, mas são produtos usados para aumentar desempenho dos animais, para aumentar crescimento, para combater doenças. A União Europeia proíbe o uso desses produtos na criação de animais e de outros medicamentos que também são usados para a saúde humana.
4: Ah.
5: Segundo as fontes, né, segundo as agências de notícias, o que eles querem é que o Brasil garanta que eles cumprem os requisitos. Então, o Brasil há muitos anos exporta para a União Europeia e eles querem que o Brasil garanta que continua cumprindo. Né?
4: Agora, acho que você vai tocar nesse ponto. Né?
2: O Brasil estava na lista.
5: Exatamente, ele estava na
2: lista. Faz tempo que o Brasil está na lista.
5: É, exatamente. Existe, assim, eu até conversei com algumas fontes, existe uma questão de como foi negociado renovação da lista, porque essa lista ela é renovada regularmente, tanto que outros países do Mercosul, Argentina, Uruguai, continuam na lista. Então, parece que é mais uma questão de negociação e de comprovação, segundo as próprias fontes da União Europeia, do que do cumprimento em si, né?
4: E a questão do acordo União Europeia-Mercosul pode ter influenciado de alguma forma na exclusão do Brasil dessa lista, Nayara?
3: Não exatamente. Assim, o acordo União Europeia-Mercosul na questão das carnes tem uma queda escalonada das tarifas que são aplicadas hoje em dia. Então, os efeitos que a gente esperava de aumento de exportação não era imediato. Existiu uma resistência entre os agricultores europeus contra a entrada desses produtos em maior escala, mas como não haveria um impacto imediato, então não tem uma relação tão direta assim entre o início do acordo e agora essa questão da lista.
5: Agora, acho que é importante pontuar também que apesar de eles serem um mercado que remunera bem, quando a gente olha a lista dos 10 maiores destinos da carne bovina brasileira, a União Europeia ela não está entre esses 10 destinos. Assim, a gente tem muitos outros, a gente tem a China, que tem colocado outros desafios para o Brasil, a gente tem Rússia, Estados Unidos, né? Então, assim, ela tem uma relevância pelo valor, mas em termos de volume, ele não é um mercado que se destaca no ranking. Né?
2: Agora, outro dado importante aqui, pela informação que a gente tinha no começo do programa, é que esse veto vale a partir de setembro.
5: Exatamente.
2: Quer dizer, até lá tem tempo de negociação.
5: Exatamente. É uma notícia que saiu hoje de manhã. Muitas agências ainda não tinham nem reportado essa notícia, né? Teve algumas agências locais, europeias que estavam dando, mas é algo que ainda vai ser repercutido ao longo do dia. Né?
2: E o nosso governo, nada ainda.
3: Exatamente, ainda não tivemos nenhum retorno do Ministério da Agricultura e também a indústria de carne bovina, os principais representantes estão numa agenda na China nesse momento. Então agora eles têm que lidar com as questões chinesas e com essa nova atualização da União Europeia.
4: O que eu me lembro já ter ouvido de produtores e de representantes é que essa questão de antibióticos, não sei se antimicrobianos em geral, porque é um espectro maior, né? Mas só falando de antibióticos na carne brasileira, já me parecia em muitos segmentos ser uma questão superada. E até me surpreendeu quando eu li essa justificativa em relação aos microbianos. Talvez pelo fato de estarmos falando aí num espectro maior de substâncias, não apenas antibióticos, é isso?
5: Parece que sim. A gente até tentou falar com algumas fontes, mas exatamente por muitas fontes estarem na China, existe uma questão difusa. O que se falou é que é uma questão de comprovação. A própria representante da União Europeia disse que tão logo o Brasil comprove que ele continua seguindo, né, as exigências do bloco, que ele vai poder retornar para a lista.
3: Exatamente. Esses produtos, eles já são proibidos para os produtores rurais europeus. Então, o que a União Europeia pretende garantir é que os produtos que entrem importados sigam os mesmos padrões que já são adotados lá no bloco.
2: Tá certo. Bom, é um assunto ainda que vai evoluir, né? Ainda teremos mais novidades.
3: Exatamente.
2: Então, acho que é isso, né, Cássia?
4: É isso. Já podemos agradecer a participação aqui da Nayara Figueiredo, repórter especial do Valor do Globo Rural, e também da Clarice Couto, editora assistente de Valor e Globo Rural. Ambas, inclusive, vinham conversar com a gente sobre outro assunto, mas rapidamente mudaram a pauta, foram apurar o que estava acontecendo para trazer mais informações para a gente.
3: Exatamente.
4: Muito obrigada.
3: Isso aí. Cássia, Clarice, que está fazendo a sua estreia aqui na CBN,
4: olha,
3: né?
4: Está
3: com a gente na Globo Rural
4: há
3: alguns meses e sabe tudo sobre carnes.
4: Tá certo. Então a gente vai conversar muito, Clarice. Muito obrigada. Até a próxima.
5: Obrigada a vocês. Até a próxima.
3: Boa tarde. Obrigada.
5: Boa tarde.
4: E agora, hein?
2: Intervalo, né?
4: E já voltamos.
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6: O Sindicato Rural de Batatais deu início à rodada paulista do projeto Campo Futuro. O encontro reuniu produtores, técnicos e representantes de instituições financeiras para atualizar os custos de produção da cana voltados à safra 2026-27. A reunião apontou mudanças no perfil da propriedade típica da região e confirmou que o cenário segue desafiador. O peso do diesel, dos fertilizantes e a queda no ATR continuam pressionando as contas e reforçando a necessidade de planejamento. A iniciativa, realizada em parceria com o Sistema CNA, oferece um retrato atual da atividade e apoia decisões no campo. O levantamento segue para outros polos canavieiros paulistas, ampliando a visão sobre a cultura no estado.
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0: Terça-feira, 12 de maio de 2026. A posse do ministro Cássio Nunes Marques como presidente do Tribunal Superior Eleitoral está marcada para hoje à noite. O evento deve ter a presença do presidente Lula e do senador Flávio Bolsonaro, os dois principais nomes na eleição presidencial deste ano. O jantar terá ingresso vendido a R$ 800. O convite indica que o evento será custeado com o valor a ser arrecadado. Como é praxe, Nunes Marques chamou todos os ex-presidentes, incluindo Jair Bolsonaro e Fernando Collor, que estão presos em regime domiciliar. Os dois só podem comparecer com autorização do ministro do STF, Alexandre de Moraes. O lucro líquido do BNDES subiu 17% entre janeiro e março e atingiu R$ 3,1 bilhões. A base de comparação ao primeiro trimestre do ano passado. De acordo com o Banco de Fomento, a inadimplência no período ficou em níveis abaixo das taxas do mercado. O Banco Central anunciou a ocorrência de um incidente de segurança na Credifit Sociedade de Crédito Direto por causa de falhas isoladas no sistema da instituição. Segundo a autoridade financeira, ficaram vulneráveis dados vinculados a 46 chaves PIX de clientes. Conforme o Banco Central, não houve exposição de informações sensíveis como senhas, movimentações e saldos. O integrante da Comissão de Segurança do Parlamento do Irã afirmou que o país não aceita interromper o enriquecimento de urânio e entregar a substância modificada aos Estados Unidos em um eventual acordo para encerrar a guerra. O principal negociador da República Islâmica disse que o governo americano deve aceitar a proposta de 14 pontos feita por Teerã para finalizar o conflito. No horário de Brasília, 1h33.
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0: E aí, Vera?
1: Oi, Sardenberg, oi, Cássia. Boa tarde também para os ouvintes, para quem nos assiste.
2: Boa tarde, Vera.
0: Bom, Vera, o governo acaba de lançar o plano de combate ao crime organizado. Falaram lá muita coisa, muitos objetivos, asfixiar financeiramente as organizações criminosas, as milícias, e com apoio dos estados e tal, enfim. Como é que você vê isso aí? Vai funcionar ou é só eleitoreiro?
1: Olha, Sardenberg, ficou muito para a última hora, né? O governo Lula, ele ficou oscilando entre dois polos. Ele ficou bem bipolar nessa questão da segurança ao longo desses 3 anos e meio, porque havia desde a campanha eleitoral uma corrente que propugnava a criação do Ministério da Segurança Pública, argumentando que isso seria bom para o Lula, seria bom para a esquerda, seria bom para o PT ter mais protagonismo nessa área. E mostrar que a esquerda não era avessa a reforçar amarras e controles ali na área de segurança pública e não tratava essa questão apenas com a abordagem dos direitos humanos, aquela coisa ali que a direita sempre acusou, que a esquerda só ligava para o direito dos bandidos, etc, etc. Mas ele ficou muito resistente. Hoje mesmo, no lançamento do plano Brasil contra o Crime Organizado, ele admitiu isso, que ele hesitou e que ele achava que não era uma boa. Mas o assunto foi ganhando envergadura, foi ganhando relevância ao longo desses últimos anos, foi aumentando nas pesquisas aquela percepção de que o que o governo federal fazia em termos de segurança pública era insuficiente, e aí o governo paulatinamente começou a ingressar mais no tema. Primeiro com a PEC da segurança pública, depois com aquele projeto de lei antifacções e agora com a criação desse plano que tenta fazer uma amarra de tudo que foi feito. E o Lula, no lançamento, disse que assim que a PEC passar no Senado, ele vai finalmente criar o tal Ministério da Segurança Pública. Me parece que tudo isso está ficando muito tardio, né? Todas essas iniciativas vieram do ano passado para cá, do segundo semestre do ano passado para cá. A PEC passou na Câmara agora em março, está parada no Senado. Davi Alcolumbre não deu ainda nem a canetada que precisa dar para que ela comece a tramitar no Senado. A gente sabe que as relações entre ambos estão bastante conturbadas. Ele nem foi hoje no lançamento do plano. O Hugo Mota foi, mas o Davi Alcolumbre não foi, não compareceu. Então, me parece que fica tudo para a última hora com aquele jeitão, com aquela cara de um plano embalado ali às vésperas da eleição para dar a sensação, mais do que realmente ali a concretude, de que o governo está se preocupando com esse assunto. E aí isso se junta a uma série de políticas públicas desse último bimestre, desse último mês, se a gente for dizer, porque o governo em 14 de abril mandou o projeto da escala 6 por um para a Câmara, que já estava tramitando na Câmara, e depois disso lançou o Desenrola 2, também depois de uma demora bastante considerável. São todas as medidas que ele espera que façam efeito a tempo de melhorar a sua avaliação e, portanto, melhorar também as suas intenções de voto em primeiro e segundo turno. Se vai dar tempo ou não, é aquela discussão de sempre. A escala 6 por 1 parece que está andando, né, na Câmara. Os próprios empresários têm confidenciado aí aos políticos que eles acreditam que não vão conseguir evitar a aprovação dela na Câmara e também no Senado, mesmo com a má vontade do Senado. Então é isso, as propostas estão andando, algumas delas provavelmente vão andar até antes das eleições. Resta saber se elas vão configurar um conjunto de tal natureza, de tal ordem, que as pessoas olhem e falam: olha lá, Lula está sim fazendo um bom governo, ele merece mais uma chance. Que essa é a pergunta que até aqui está sendo respondida de forma negativa nas

0: aqui que a escala é 7 por 7.
1: Seleções estão chegando aí, pessoal.
2: É, logo logo
0: Vera.
2: chegamos nisso.
0: Vera, obrigado, Vera. Até amanhã.
2: Tchau, gente. Até
1: Até mais
2: amanhã às
1: tarde.
2: 8 da manhã,
1: 8 da
2: tá?
1: manhã, é verdade. Mas
0: Combinadíssimo.
1: antes ela volta no ponto final
2: É
1: hoje.
2: verdade. Beijo, tchau,
0: Beijo,
2: até.
0: até mais. Cássia?
1: Agora nós temos informação com a nossa reportagem aqui em São Paulo. Pedro Fagundes está acompanhando os desdobramentos da explosão que aconteceu ontem em uma tubulação de gás no Jaguaré, zona oeste de São Paulo. Uma pessoa morreu, três pessoas ficaram feridas. Pedro Fagundes está na região. Boa tarde para você, Pedro.
3: Boa tarde, Cássia. Boa tarde também aos ouvintes. Olha, as concessionárias Sabesp e Comgás ainda não sabem e também não quiseram informar o que causou a explosão que matou uma pessoa e feriu outras três no bairro do Jaguaré na tarde desta segunda-feira. As autoridades também não responderam se disponibilizaram o mapa da tubulação da região antes das obras. Os representantes das companhias Samantha Souza, da Sabesp, e Bruno Dalcomo, da Comgás, participaram agora há pouco de uma coletiva de imprensa junto do tenente Maxwell Souza, da Defesa Civil. O principal anúncio à população veio da Sabesp, que aumentou o valor do auxílio emergencial de R$ 2.000 para R$ 5.000. De acordo com a concessionária, 194 cadastrados recebem o valor via Pix imediatamente. Quem já havia se cadastrado receberá um acréscimo de R$ 3.000 para complementar os R$ 2.000 anteriores. Neste momento, técnicos da Agência Reguladora de Serviços do Estado de São Paulo, ARSESP, e também do Instituto de Pesquisas Tecnológicas, o IPT, ainda atuam no local para avaliar os imóveis danificados e se eles também para continuar as investigações. A vistoria nas casas aqui inclui uma classificação nas cores para as moradias, de acordo com as condições de cada uma. Fazer uma rápida explicação. Na verde, são famílias que podem retornar. Amarelo, para as famílias que podem retirar os pertences, mas ainda não retornam por danos superficiais. Laranja, para aquelas que podem retirar os pertences com acompanhamento aqui da Defesa Civil, por danos estruturais pouco mais graves. E vermelho, para imóveis totalmente interditados e possivelmente passarão por demolição. No último balanço da Defesa Civil, eram 48 imóveis atingidos, sendo 38 de forma parcial e 10 com risco estrutural. Esses que podem ser demolidos. A perícia da Polícia Civil também atua para identificar causas da explosão. A pessoa morta foi Alexandro Fernandes Nunes, de 49 anos, que tem família em Minas Gerais. A Defesa Civil, inclusive, já opera para enviar o traslado do corpo. Também houve atualização sobre as vítimas. No momento, o morador da casa, em frente à explosão, Francisco, continua entubado, em estado estável, porém delicado. Já o técnico terceirizado da Sabesp permanece internado no Hospital das Clínicas, em estado estável, e outro morador da vizinha, o Osmar, recebeu alta. Cássia.
1: Muito obrigada. Esse foi o Pedro Fagundes, que vai continuar acompanhando os desdobramentos desta explosão que aconteceu ontem em São Paulo, depois de uma obra, uma manutenção que estava sendo feita pela Sabesp e pela Comgás aqui na capital paulista. 1h42.
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5: Em comemoração ao Dia da Agricultura, o presidente da Faesp, Tirso Meirelles, ressaltou a importância de refletir sobre os fatores que ainda limitam o pleno desenvolvimento do campo brasileiro. 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
6: Segundo o Sistema Alerta Rio, a tarde de terça-feira vai seguir aí com influência de atuação de ventos úmidos, céu fica nublado, passando a parcialmente nublado, não tem previsão de chuva para hoje, pessoal, e os ventos vão soprar de fracos a moderados. Temperaturas estão subindo um pouquinho aí em relação a ontem e anteontem, mínima para hoje 14 graus, ainda muito baixa, madrugada bem gelada, e a máxima prevista de 28 graus. Aliás, já tivemos, inclusive, a temperatura mais baixa do ano nessa terça-feira, com 13 graus. Então, essa 14 aí foi descartada. A mínima já confirmada de 13 graus hoje no Alto da Boa Vista. Até então, o dia mais frio desde janeiro tinha sido anteontem, segunda-feira. Ontem, segunda-feira, com 16 graus, 15,9 graus, para ser mais preciso. Então, já batemos aí o recorde de manhã mais fria do ano, com os 13 graus hoje cravados no Alto da Boa Vista, sempre em áreas assim, né, claro, de vegetação mais densa, né, então essa estação de medição do Alto da Boa Vista geralmente acumula esses recordes de temperatura mais baixa, 13 graus, a máxima hoje deve ficar em 28.

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0: E aí, Teco?
1: Oi, Stardenberg, boa tarde, Cássia, boa tarde aos ouvintes, tudo bem?
2: Tudo certo, Teco. Boa tarde.
0: Teco, saiu o balanço da Petrobras e eu vi aqui no mercado algumas pessoas, talvez muitas pessoas, reclamando não gostando do balanço.
1: Veio um balanço fraco, Stardenberg. Assim, fraco, né? A empresa teve um lucro enorme, né? 32 bilhões de lucro no trimestre. Mas é, por exemplo, 7% menos do que no primeiro trimestre do ano passado. As receitas mais ou menos iguais, dívida subiu bastante, inclusive a dívida. Teve muito aumento de investimento e pouco dividendo. Vão pagar 9 bilhões de dividendo, que é uma coisa que sempre interessa a muita gente, principalmente ao investidor estrangeiro, né? Acho que a ressalva aqui é que a gente está com esse preço do petróleo ancorado aqui num valor muito alto, né? Mas esse primeiro trimestre aqui, só o último mês tem um impacto aqui da guerra. A gente vai descobrir como é que foi esse balanço da Petrobras em relação ao desempenho dela na guerra só no segundo trimestre. Mas, de qualquer forma, não parece um balanço muito animador, muito investimento. O investimento subiu muito fortemente no trimestre. Tem bastante coisa de exploração, mas tem bastante coisas em áreas diversas ali, como refino. E a percepção, né, Sarenberg, a empresa, a presidente da Petrobras, ela não, a, deixou vazar agora aqui na conferência da empresa, que vai ter um aumento de gasolina em breve, em muito breve, segundo ela. Gasolina está ao redor de R$ 1 abaixo de onde deveria estar, né? Essa é a grande questão ali para ser debatida, né? Porque, enfim, tem um governo que não quer que o aumento, que não quer que repasse esse aumento, porque vai desorganizar a economia, vai deixar todo mundo insatisfeito, além de prejudicar a inflação, e a empresa que evidentemente está deixando de ganhar dinheiro, ou em alguns casos até perdendo dinheiro, dependendo do preço que ela pratica aqui e do que ela importa, né?
0: Agora, o aumento do endividamento é preocupante também, né?
1: Preocupante, olha,
0: Porque a outra
1: saiu
0: vez que
1: de.
0: aconteceu isso de segurar preço e tal, no caso no governo da Dilma, por exemplo, e depois no governo do Bolsonaro, mas no governo da Dilma houve um aumento muito grande da dívida da Petrobras, né?
1: Ainda estamos longe daqueles piores cenários que a gente viveu ali no meio da década passada, mas subiu 56 bilhões de dólares para 62 bilhões de dólares, né? Então também não é um aumento pequeno aí, estamos falando de 5 bilhões de dólares, estamos falando de 25, 26 bilhões de reais. É bastante coisa, né? Acho que a grande questão aqui, Stardenberg, para olhar a Petrobras vai ser, dado que, né, a gente já tem, só faltam 7 meses para acabar o ano e tem uma eleição no meio do caminho, né? Então, dependendo de quem for eleito, o ano que vem é um outro ano. Questão de descobrir como é que a Petrobras vai lidar com esse preço do petróleo, né? Porque essa guerra, evidentemente, já está demorando muito mais do que todo mundo imaginava, todo mundo gostaria, já está criando um monte de confusão e algumas daquelas decisões temporárias ou paliativas, né, começam a ser enfrentadas agora, né? Porque se não tem solução, tem que dar uma solução mais permanente para esse problema. E R$ 1 de gasolina, né, num preço ali que custa 6,5 para a gente ali que abastece, né, 6,5, 7, não dá para dar esse aumento de uma tacada só, ainda mais um ano de eleição, né? Então vamos ver como é que vai ser equacionado isso, mas para o nosso ouvinte aí, em breve aumento de gasolina já prometido aqui.
0: Teco Medina, obrigado, Teco. Até amanhã.
1: Até amanhã, tchau, tchau.
2: Até.
0: Então a gente vai para o intervalo. Anota aí. Isso que vem aí é aumento da gasolina, né? No mês de abril, o preço da gasolina subiu 1,86. Em março havia subido mais ainda. E agora, então, a expectativa é que maio tenha outra alta do preço da gasolina, agora chancelada pela Petrobras, né? Conforme o Teco Medina. Vamos passar Vamos passar essa bola para ele. Intervalo.
2: E já voltamos.
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4: Bora de atualização por aqui. Trago informações sobre o trânsito na Penha. Avenida Lobo Júnior tem trânsito intenso agora no trecho entre as ruas Apiaí, e Irani. Nicarágua, com boa movimentação na altura da estação de trem da Penha. E trânsito intenso também na Brás de Pina, bem ali na altura da Avenida Lobo Júnior. Ah, tem via liberada também agora em Copacabana, Ronald Carvalho, totalmente já liberado ao trânsito, depois de ficar fechada por várias horas, inclusive, né? Na altura da Nossa Senhora de Copacabana, por causa de um incêndio que foi registrado mais cedo no local, pelo menos 2 horas aí de fechamento da via, agora tudo liberado já depois do atendimento a essa ocorrência de incêndio ali na via. A ponte segue tranquilo, 13 minutos de tempo de travessia agora.
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0: Susana?
1: Oi, Sandenberg, Cássio, ouvintes, boa tarde para
2: Boa tarde,
1: vocês.
2: Susana.
0: Susana tá com imagem e sabe onde ela tá, Cássia?
2: Onde?
0: Palermo, Sicília.
2: Que delícia!
0: Tá sol aí, tô vendo, né?
1: Tá sol e aqui são quase 7 da noite e ainda tá sol. Tá uma delícia aqui, vocês não têm ideia.
2: Agora, o que eu achei
1: Bom.
2: mais bacana é que a Susana tem um panorama pra gente dos vinhos da Sicília, como eles eram antes e como eles são agora. Dá para fazer um comparativo, é isso, Susana?
1: É isso, Cássia. Eu vim aqui, fazia tempo que eu não vinha para Sicília. Faz, acho que foi, eu não consegui lembrar, mas faz 11 ou 12 anos que eu vim para Sicília. A última vez, exatamente para esse mesmo evento que chama Sicilian Primer, que reúne uma série de produtores aqui da Sicília. E a Sicília é interessante porque ela é uma ilha, mas é uma ilha com outras ilhazinhas ao lado, né? A mais famosa é Pantelleria, que é um pouco mais ao sul. E a Sicília, os produtores aqui falam muito que ela pode ser é como se fosse um continente, porque apesar de ser uma ilha, por exemplo, se você vai para, sei lá, Ilha do Pico, no Açores, que é uma ilha que você tem uma característica meio comum em toda a ilha, a Sicília tem, conforme a região que você está da Sicília, vai ter vinhos com uma característica ou com outra característica. Por exemplo, a região mais badalada hoje é o Etna, que é o solo vulcânico, mas você tem vinhos que são mais marítimos, de ilha, que são com clima mais continental. Então, você tem uma diversidade muito grande de vinhos aqui. E hoje eu passei o dia numa degustação que tinham 56 vinícolas expondo. Eu não consegui provar os vinhos de 56 vinícolas, mas eu provei muita coisa. E eu estou muito, muito encantada com o que eu provei. E é o que eu falei, está muito diferente do que eu provei nesses 10, 11 anos atrás. Primeiro assim, hoje em dia, com tudo que a gente tem de conhecimento, de tecnologia, é muito difícil a gente fazer um vinho ruim. Mas você tem uma diferença entre fazer um vinho ok e um vinho de qualidade. E o que eu estou encontrando aqui, o que eu provei muito ontem e hoje, é vinho com muita qualidade na taça, que é o mais interessante. E o primeiro, assim, eu lembro quando eu vim aqui da outra vez, eu provei muito Syrah, que é uma uva francesa, muito Chardonnay, que é uma uva, também uma uva francesa, né, uva da Borgonha. Mas hoje em dia, o que eu percebi, assim, eu provei muito mais vinhos elaborados com variedades que a gente chama autóctones, que são variedades aqui da região. Então, eu provei, por exemplo, muito Grillo, que é uma uva branca, muito Carricante, que também é uma uva branca, muito Nerello Mascalese, que é uma uva tinta, muito Frappato também, que é uma uva tinta, que me surpreendeu muito. Então, assim, a gente vê essa uma mudança de perfil, da ideia de fazer vinhos com mais tipicidade, ou com, a gente fala, mais foco no terroir. E vinhos muito mais frescos, assim, até os próprios, quando a gente fala do Nero d'Avola, que é a grande uva aqui do sul da Itália, eu provei vinhos muito mais frescos, não tão, assim, aquela fruta meio madura. Hoje em dia tem uma preocupação em não deixar a uva amadurecer demais no vinhedo, para dar vinhos mais frescos, com que ganha, não necessariamente mais complexidade, mas que seja mais agradável de você beber uma segunda taça. Então, o que eu queria falar para o ouvinte, assim, essa semana eu fico aqui, essa semana toda, e muito encantada e muito, assim, feliz com o que eu estou provando de vinho da Sicília. Não é mais tão aquele vinho mais super extraído, mas é um vinho que está caminhando para uma elegância muito grande.
0: Eu estive na Sicília em 2019, no final de 2019. E eu lembro muito bem, eu não tenho anotado aqui agora, mas eu me lembro muito bem de ter gostado muito dos brancos. Dos
1: Não, eu provei
0: brancos
1: muito mais
0: locais.
1: branco. Isso, eu provei muito mais branco aqui do que tinto. Mas mesmo os tintos, Sademberg, eles estão surpreendendo, porque antes eles eram mais meio aquele vinho mais estruturadão, mas sem tanto encanto, e agora tem um frescor. E aqui, né, eu tô aqui tá aí tá meio friozinho, né? Aqui tá quente. E assim, você tem muita vontade de beber um vinho branco. Ele é fresco, ele é gostoso, ele é frutado. Vários têm um toque mais mineral, assim, aquele vinho que convida para uma segunda, para uma terceira taça. Tem que tomar cuidado aqui com o número de taças, vamos dizer assim.
0: Tá certo, Suzana Varelli. Obrigado e até quinta.
1: Até quinta, boa
2: Até.
1: tarde para
2: Boa
1: vocês.
2: tarde.
0: Boa tarde, Cássia Regina. Vamos ficando por aqui. Tivemos na produção,
2: Na produção e na reportagem, Ana Luísa Bessa,
0: nos trabalhos
2: o
0: técnicos,
2: Juliano Fonseca.
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2: Uma ótima tarde a todos e até amanhã.
0: Eu ia terminando o programa quase sem falar de uma observação de um ouvinte aqui, que está muito certo, nós falamos bobagem aqui, nós não, eu falei bobagem. Quando a gente estava falando com a Vera sobre a escala 6x1, eu falei que aqui é a escala 7x7, não, é 7x0.
2: 7x0, é.
0: 7x7 seria 7 dias de trabalho e 7 de folga, estaria bom.
2: Seria ótimo.
0: Mas aqui é... não é assim, não é toda hora, mas tem 7x0.
2: Em alguns momentos.
0: Bom, muito obrigado pela audiência. Até mais.

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0: Terça-feira, 12 de maio de 2026. A União Europeia vetou as importações de carnes e animais do Brasil a partir de setembro. O bloco atualizou hoje a relação de países que cumprem as regras contra o uso excessivo de antimicrobianos na pecuária. As substâncias são utilizadas para tratar e prevenir infecções em animais. A lista poderá ser atualizada assim que as autoridades brasileiras derem resposta à iniciativa. Com a publicação, a União Europeia emite um sinal de vigilância depois de críticas do setor agrícola local e da França à assinatura do livre comércio do bloco com o Brasil. A parceria entrou em vigor em 1º de maio de forma provisória. O acordo ainda aguarda uma decisão judicial na Europa. O presidente Lula afirmou que durante reunião com Donald Trump pediu ao presidente dos Estados Unidos a entrega de criminosos do Brasil que estão em Miami. A declaração foi dada durante cerimônia no Palácio do Planalto no lançamento do programa Brasil contra o Crime Organizado, que prevê investimentos de 11 bilhões de reais na área de segurança pública. O chefe do executivo reforçou ainda que os líderes de organizações criminosas não estão nas favelas, mas nos bairros de alto padrão e infiltrados no empresariado, no judiciário e no Congresso. No horário de Brasília, 2h04.
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1: 2:05, boa tarde para você que está na CBN. Hoje é terça-feira, dia 12 de maio de 2026. Fernando Andrade, boa tarde.
2: Olá, boa tarde, Tati. Boa tarde, ouvintes.
1: Nós vamos juntos até às 5 da tarde com muita informação para você, com análise e diversão também, porque a gente não é de ferro. Hoje em Tudo é Política, Maria Cristina Fernandes comenta o anúncio de mais um plano do governo para combater o crime organizado.
2: Tem CBN pelo Mundo com Cristina Pesequilo. Hoje analisa as guerras no Oriente Médio, a viagem de Donald Trump à China e a crise política no Reino Unido.
1: Tem No Fim das Contas. Hoje Ana Leone e Natália Larga explicam tudinho que você precisa saber sobre o Tesouro Reserva.
2: Tem também a nossa língua de todo dia com o professor Pascoal. Ele responde a dúvida do ouvinte Georges Lacombe sobre o verbo emprestar.
1: Tem Saúde em Foco. Dr. Luiz Fernando Correia vem aí para falar sobre o recolhimento dos produtos da IP por risco à saúde. E antes, a gente nem precisa do Dr. Luiz Fernando para dizer para você: não beba detergente. A que ponto chegamos, né? A gente tem que falar isso no rádio.
2: Tem também futebol feminino em convocadas com Thalita Gildice.
1: Sala de música, vem aí, João Marcelo Boscoli. E a gente combinou esse gocinho daí igual o nosso nariz hoje?
2: Ai, gente.
1: Vai ser isso?
2: Não sei, os ouvintes podem ajudar. Eu não sei, eu não tô tanto no clima também.
1: Então,
2: ó, alguém sugeriu lá a Copa. Um mês pra Copa, sei lá, pode ser futebol, tá, mas não empolgou. Qual, na sua opinião, caro ouvinte, deve ser o tema de hoje do Gosto Sim? Para você que não conhece o Gosto Sim, eu vou te explicar. A gente elabora aqui um tema, os ouvintes mandam para cá músicas e histórias sobre esse tema, o João traz mais uma música, e a gente coloca a música do João, a história dele, a sua música e suas histórias na sequência. E faz uma baguncinha boa aqui no final do programa.
1: Precisamos de um tema.
2: Tem que ser algo legal.
1: Deixa eu pensar.
2: Às vezes, né?
1: É um pouco difícil. Eu tô tendo ideias loucas. Posso falar?
2: No ar?
1: É melhor falar antes. Melhor falar antes, fora do ar.
2: Não quer colocar no grupo?
1: Eu não sei, a gente tá aí lidando com operações da Polícia Federal, noticiando...
2: Bezerra da Silva.
1: Investigação. Não, pera. A ideia é... Que música você pediria pra ouvir antes de ser levado pela Polícia Federal? Se ela batesse na porta da sua casa. Pera aí, precisa ouvir uma música.
2: O japonês da Federal chegou. O que você vai ouvir?
1: O que você vai ouvir antes de ir?
2: Me leva.
1: Por onde for, quero ser seu.
2: Não sei, vamos para os ouvintes.
1: Pode ser? Vamos essa?
2: Você não quer ouvir os ouvintes?
1: Quero ouvir os ouvintes, essa é só mais uma sugestão.
2: Tá, temos aí, ó, uns 10 minutinhos para decidir. Vamos
1: Tem que
2: lá.
1: Ser rápido, porque senão não dá tempo dos ouvintes participarem. Então, você que tá aí ligado nessa abertura do Estúdio CBN... Qual deve ser o tema do nosso Gosto Sim e Daí? Fica aqui minha contribuição, tá? E bom, lembrando que a nossa reportagem tá aí trabalhando muito para deixar você bem informado, bem informada durante as tardes aqui no nosso estúdio CBN, que você pode assistir se você quiser, além de ouvir. Você pode ir lá em cbn.globo.com, cbn.globo.com. Na primeira página tem uma opção para você assistir ao estúdio CBN. Tem no YouTube também, youtube.com/CBN. E tem no Globoplay, globoplay.com. 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Querendo conversar com a gente, manda a sua mensagem via WhatsApp. O DDD é 11, o número é 999119981. 999119981. Querendo mandar e-mail, pode também. tatiana.vasconcelos@cbn.com.br. E hoje a gente também vai receber aqui o ator, cineasta, diretor Caco Ciocler. Tá lançando um filme. Eu Não Te Ouço. É um filme doido.
2: O Márcio Vito, que é o ator...
1: Que faz dois personagens no filme.
2: Demais. Também estará com a gente.
1: Também vai estar com a gente. É um filme baseado numa situação pré-eleitoral em 2022?
2: Isso.
1: Em 2022.
2: Protestos,
1: você deve se lembrar.
2: Protestos de caminhoneiros.
1: Você deve se lembrar?
2: Quando alguém resolve
1: um homem gruda na frente do caminhão e diz: daqui você não passa. E o caminhoneiro não só passou, como levou esse brasileiro grudado ali na frente do caminhão por quilômetros e quilômetros.
2: Um dos memes mais simbólicos dessa eleição.
1: Memes baseados em fatos reais. Fatos reais que inspiram filmes doidos como esse do Caco Ciocler, chamado Eu Não Te Ouço. Você vai saber tudo aqui hoje à tarde. Vambora? A gente começa por Brasília. Falamos ontem já, né? Tentamos antecipar aqui com a Samira Bueno, que é membro do Conselho de Segurança Pública, Conselho Nacional de Segurança Pública, e é diretora executiva do Fórum Brasileiro de Segurança Pública, algumas das medidas que o governo anunciaria hoje a fim de combater o crime organizado. A Rani Veloso tem os detalhes. Rani, boa tarde.
3: Boa tarde, Tati, Fernando e a todos que nos acompanham. Pois é, durante o lançamento do programa Brasil contra o Crime Organizado, o presidente Lula cobrou o presidente dos Estados Unidos, Donald Trump, a entregar criminosos brasileiros que estão em Miami. A declaração foi feita durante essa cerimônia aqui no Palácio do Planalto, que tem como foco combater as facções criminosas e também tem um orçamento de 11 bilhões e 100 milhões de reais. Lula destacou a parceria com os Estados Unidos para combater a lavagem de dinheiro e o tráfico de armas. Lula e Trump se encontraram na semana passada na Casa Branca.
4: Nós falamos para o presidente Trump, nós temos proposta de asfixia financeira. Nós temos proposta de combater a lavagem de dinheiro, inclusive tem um estado nos Estados Unidos, a Delaware, se não me falha a memória, que é um estado que tem lavagem de dinheiro de gente brasileira. E, ao mesmo tempo, parte das armas que nós aprendemos vem dos Estados Unidos. Eu disse ao presidente Trump, se você quiser combater o crime organizado de verdade, você tem que começar a entregar alguns nossos que estão morando em Miami.
3: Bom, o presidente Lula não falou nominalmente quem seriam, né, esses criminosos brasileiros que estão em Miami, mas segundo ele foi informado ao presidente dos Estados Unidos. Lula também anunciou que o governo vai recriar o Ministério da Segurança Pública assim que o Senado aprovar a PEC da Segurança, que está parada depois de aprovada na Câmara. Ele também disse que o governo vai combater o crime organizado da esquina até o andar de cima para devolver o território ao povo brasileiro, que o foco não deve ser apenas na periferia, mas nas estruturas financeiras que sustentam as facções. Segundo o presidente, muitas vezes o criminoso está no andar de cima tomando uísque e zombando da nossa cara. Bom, o objetivo do programa Brasil contra o Crime Organizado é asfixiar financeiramente as facções, controlar os presídios, rastrear o tráfico de armas e esclarecer homicídios. O plano destina R$1 bilhão do orçamento da União e R$10 bilhões em linhas de crédito através do BNDES pelos estados, para os estados e municípios. O ministro da Justiça e Segurança Pública, Wellington César, destacou a recente aprovação da lei antifacção e a garantia dos recursos para a segurança. Segundo o ministro, o programa foi baseado em evidências científicas e é desenhado para devolver os territórios aos brasileiros.
5: Não se faz um programa dessa natureza, desse patamar, sem uma financiabilidade adequada. O senhor viabilizou R$1 bilhão, oriundos do Orçamento Geral da União, além de 10 bilhões de financiamento pelo BNDES. Produzir um programa consistente, baseado em evidências, em pesquisas científicas, ouvindo as polícias militares, as polícias civis, a Polícia Federal, os peritos e todos esses colegiados que estão aqui presentes.
3: Bom, apesar do valor ser liberado em ano eleitoral, o ministro disse que esse 1 bilhão do orçamento será executado prontamente, já nessa execução aí do projeto. E também disse que o objetivo do ministério não é ali chamar atenção para as eleições deste ano, né? O Ministério da Justiça negou qualquer relação com o tema eleições. A gente sabe que segurança pública será sim levado para o debate e é um gargalo dos governos petistas. Bom, na prática, o governo quer cortar o fluxo financeiro do crime. O secretário nacional de Segurança Pública, Chico Lucas, afirmou que o crime organizado está na Faria Lima e aprendeu a usar gravata. Para investigar o esquema de lavagem de dinheiro, o governo vai ampliar as atuais 33 forças integradas de combate ao crime organizado para cerca de 45 até o final do ano e também a criação de uma FICO nacional.
6: O crime não está mais só no morro, ele também está na Faria Lima, ele também está no escritório. Ele conseguiu e aprendeu a usar gravata e a usar CNPJ. E é por isso que nós temos que unir esforços, juntar informações, e o governo federal é quem mais tem informações, para, junto com os estados, asfixiar financeiramente o crime organizado. Porque o crime organizado, diferente de outros tipos penais, tem um objetivo muito claro: ele quer ter lucro.
3: Bom, como a CBN antecipou, 138 presídios estaduais mais sensíveis passarão a operar com padrão de segurança máxima. O secretário nacional de políticas penais, André Garcia, foi taxativo ao descrever o cenário atual no Brasil, que de dentro da cela, o chefe do tráfico comanda o bairro e que isso não é prisão, que parecia mais com o escritório do crime. Essas unidades abrigam 158 mil detentos, que vão passar, pelo menos, por duas operações no mês para retirada de celulares e outros objetos ilegais. O governo também anunciou o uso de kits varreduras, drones e georradares capazes de detectar até a escavação de túneis nos presídios, com objetivo de fuga. O presidente da Câmara, Hugo Mota, esteve presente, disse que veio para saudar a iniciativa de Lula, defendeu a integração da União Estados e Municípios e ressaltou que o parlamento fez a sua parte e continuará fazendo, ao ressaltar que nenhuma instituição vencerá o crime sozinha. Ele também disse que o tema segurança pública é discutido na Câmara dos Deputados não para partidarizar, mas porque segurança pública não pertence nem ao governo e nem à oposição, pertence à cidadania brasileira. E para finalizar, também esteve presente aqui o representante do Conselho Nacional dos Secretários de Segurança Pública, Jean Nunes. Ele lembrou que as ações precisam ser sentidas pela população, usando a Paraíba, estado de Hugo Mota, inclusive, como exemplo, onde 84% das mortes violentas envolvem as armas de fogo. Ele avaliou que o plano chega em boa hora, mas cobrou essa integração que também é abordada no programa. Tati?
1: Obrigada, Rani. Rani Veloso, em Brasília.
2: Só um complemento. Quando o presidente Lula fala sobre essa figura que é criminosa e que vive em Miami, ele está se referindo a Ricardo Magro. Já falou isso várias vezes, mais uma vez cita, sem citar, sem falar o nome, mas todo mundo sabe. Ricardo Magro é apontado como o maior sonegador do país. É o principal devedor de ICMS de São Paulo, mora em Miami, fugiu para lá, já foi alvo de operações, mas nunca foi preso. Vem sabe da onde? Daquele grupo Refit, que é o dono da antiga refinaria de Manguinhos. Só o Ministério Público de São Paulo fala num prejuízo superior a 26 bilhões de reais. Seguimos com mais informações agora no Rio de Janeiro. Júlia Viana e a história mais uma história envolvendo o Ed Mota. Oi, Júlia, boa tarde.
7: Boa tarde, Fernando e Tati. Em depoimento à polícia, hoje o cantor Ed Mota contou que se sentiu chateado e desprestigiado com o restaurante Grado, onde ele se envolveu em uma confusão há cerca de 10 dias. Ele disse que frequenta o estabelecimento há 9 anos e que nunca tinha sido cobrado pela taxa de rolha, mesmo quando levava convidados. Ele negou ainda as acusações de injúria racial contra um funcionário do local. De acordo com o artista, ele já havia reclamado sobre o comportamento do barman, que o acusa de xenofobia, em outras ocasiões, mas que nunca o tratou com desrespeito. O cantor conta que não ofendeu nenhum dos funcionários no momento em que ficou irritado. Ao todo, o grupo de Ed Mota era composto por 7 pessoas e levou 4 garrafas de vinho. Quando a conta chegou, o cantor afirma que se irritou e disse que nunca mais voltaria ao estabelecimento. Nesse momento, então, ele arremessou a cadeira no chão e conta que saiu do restaurante. O artista argumenta que esbarrou em uma outra cadeira da mesa ao lado sem querer e que isso desencadeou aquela outra confusão dos amigos com esses clientes. No entanto, ele diz que foi embora e que não presenciou essa briga. O barman do restaurante fez um registro contra o artista e relatou que o cantor fez ofensas xenofóbicas contra ele, tendo chamado o homem de Paraíba. Inicialmente, Ed Mota era esperado para depor hoje apenas na função de testemunha, mas deu também então depoimento na posição de investigado. O crime de injúria racial tem pena prevista de 2 a 5 anos. De acordo com a delegada responsável pelo caso, a delegacia da Gávea vai seguir com as investigações e ouvir as testemunhas que faltam. Fernando e Tati.
2: Obrigado, Júlia Viana, com informações no Rio.
1: Tem mais com a nossa reportagem no Rio de Janeiro, com o Diogo Bugalho. Oi, Diogo, boa tarde.
8: Boa tarde, Tatiana, Fernando. O deputado federal Marcelo Queiroz foi alvo de operação da PF no Rio nessa terça-feira. Na decisão que serviu de base para essa operação, o ministro Flávio Dino, do Supremo Tribunal Federal, afirma que o parlamentar teria usado a causa animal para obter ganhos políticos por meio de um suposto esquema de fraudes em licitações. Segundo a investigação, o deputado é suspeito de integrar um esquema de peculato, lavagem de dinheiro e fraudes ligado à contratação de uma empresa para castração de animais pelo governo do Rio de Janeiro. A Polícia Federal aponta que as irregularidades aconteceram quando Queiroz chefiava a Secretaria Estadual de Agricultura, Pecuária e Abastecimento, que era responsável então por esse programa de castração. A decisão de Flávio Dino ressalta que o parlamentar comandava a pasta justamente no período em que se iniciaram essas fraudes licitatórias, e um trecho dessa decisão de Dino também destaca que o engajamento do político com a causa animal foi decorrente principalmente desses contratos fraudados, gerando votos e prestígio. Além disso, os investigadores afirmam que a empresa citada não tinha sequer estrutura compatível com a dimensão dos primeiros contratos firmados, que somam aí mais de 200 milhões de reais. Durante a operação dessa terça-feira, o deputado foi abordado pela Polícia Federal no aeroporto Santos Dumont, quando se preparava para embarcar para Brasília. O celular dele foi apreendido. Os agentes cumpriram ainda 12 mandados de busca e apreensão e endereços do Rio de Janeiro e de São Paulo. As equipes apreenderam dinheiro em espécie, joias e veículos de luxo. Em nota, a defesa de Marcelo Queiroz afirmou que as acusações são infundadas e que o deputado está à disposição para prestar esclarecimentos. A CBN tenta ainda contato com a empresa citada na investigação, que teria sido, que foi aí contratada para fazer essas castrações e que é alvo dessa suspeita de fraude. Tati.
1: Obrigada, Diogo. Diogo Bugalho, no Rio de Janeiro.
2: Agora a gente volta a falar sobre a explosão que aconteceu numa tubulação de gás na Zona Oeste de São Paulo. Pedro Fagundes está por lá, tem aqui as últimas informações. Oi, Pedro, boa tarde.
9: Boa tarde, Fernando, Tati, também aos ouvintes. Olha, as concessionárias Sabesp e Comgás não sabem ou também não quiseram informar o que causou a explosão que matou uma pessoa e feriu outras 3 no bairro do Jaguaré na tarde desta segunda-feira. As autoridades também não responderam se disponibilizaram um mapa de tubulação da região antes das obras. Os representantes das companhias, a Samantha Souza, da Sabesp, e o Bruno Dalcomo, da Comgás, participaram há pouco de uma coletiva de imprensa junto do tenente Márcio Souza, da Defesa Civil. O principal anúncio à população veio da Sabesp, que aumentou o valor do auxílio emergencial de R$ 2.000 para agora R$ 5.000. De acordo com a concessionária, 194 pessoas cadastradas receberam o valor via Pix de imediato. Quem já havia se cadastrado receberá um acréscimo de R$ 3.000 para complementar os R$ 2.000 dados anteriores. O que chamou a atenção também foi a ausência do prefeito Ricardo Nunes. Perguntado, ele assumiu que não esteve, mas que passou a noite de ontem, claro, tratando do assunto, enviou especialistas de órgãos responsáveis, como subprefeito e também a Defesa Civil, e ainda ficou em ligação com o governador Tarcísio de Freitas sobre as possíveis ações aqui no bairro. O prefeito também comentou sobre as circunstâncias em que a obra aconteceu. Vamos ouvir.
10: Nós temos o levantamento de que a Sabesp fez a solicitação daquela intervenção para todas as intervenções que é feito no viário da Prefeitura de São Paulo. Eles precisam comunicar, isso foi comunicado. Estavam fazendo uma troca de ramal de rede de água ali para evitar vazamentos e, obviamente, cobrar da empresa um melhor cuidado técnico com relação às suas escavações, com relação a atuar na área onde tem a tubulação, principalmente de gás.
11: No último balanço da Defesa Civil, eram 48 imóveis atingidos, sendo 38 de forma parcial e 10 com risco estrutural. No momento, técnicos da Agência Reguladora de Serviços Públicos do Estado de São Paulo, ARSESP, e também do Instituto de Pesquisas Tecnológicas, o IPT, ainda atuam no local para avaliar os imóveis danificados e também continuar com as investigações. Não há uma previsão de quando essa apuração terminará. Se pode ser no dia de hoje ou até nos próximos dias. Essa vistoria nas casas inclui uma classificação de cores. Funciona da seguinte maneira: vai ser distribuído, por exemplo, verde, que são famílias que já podem retornar, amarelo, que são pessoas que podem retirar os pertences, mas ainda sem retornar às moradias por conta de danos superficiais, laranja, que são aquelas que podem retirar pertences com acompanhamento dos oficiais por aqui e por conta das casas terem danos pouco mais graves, e vermelho, que são os imóveis totalmente interditados e possivelmente passarão por demolição. A perícia da Polícia Civil também acompanha o caso para identificar as causas da explosão, e isso continua ainda nesta terça-feira. A moradora Denise Faria, que teve a casa atingida, disse que o acidente não aconteceu por falta de aviso. Também vamos ouvi-la.
12: Eles estavam na frente da minha casa, perfurando, e aí uma vizinha informou para um rapaz que estava mexendo ali que corria risco de explosão porque tinha um gás ali, né? E ela avisou mais de uma vez e logo após ele se estressou tanto que ele falou para ela que ele sabia fazer o trabalho dele e saiu dali. E nessa que ele saiu dali, ele deixou o buraco lá aberto e veio perfurar aqui mais para cima, que foi onde ocorreu a explosão. Mas ele sabia fazer o trabalho dele.
11: O segurança Alexandro Fernandes Nunes, de 49 anos, foi morto e tem a família em Minas Gerais. Inclusive, a Defesa Civil já opera para enviar o traslado do corpo para o estado mineiro. Também houve atualização sobre as vítimas. No momento, o morador da casa em frente à explosão, Francisco, continua entubado em estado estável, porém delicado. Já o técnico terceirizado da Sabesp permanece internado no Hospital das Clínicas, em estado estável. E o outro morador, esse da casa vizinha, o Osmar, recebeu alta. Tati e Fernando.
2: Obrigado. Pedro Fagundes, com informações em São Paulo.
1: Em Belo Horizonte, Ana Nunes traz os detalhes de operações da Polícia Federal contra o tráfico internacional de drogas. Ana, boa tarde.
13: Boa tarde, Tatiana. Boa tarde para o ouvinte. Pois é, essas duas operações foram realizadas de forma conjunta entre Minas Gerais e outros quatro estados brasileiros e cumpriram nesta terça-feira, quase 100 mandados judiciais contra um esquema internacional de tráfico de drogas. Essas ações foram coordenadas pela Força Integrada de Combate ao Crime Organizado de Minas, em parceria com a Polícia Federal dos estados de Goiás, São Paulo, Amazonas e Maranhão. Ao todo, foram cumpridos 99 mandados judiciais, sendo 22 de prisão, 41 mandados de busca e apreensão e 26 mandados de busca e apreensão de veículos. Segundo a Polícia Federal, Tatiana, a investigação contra o grupo teve início após a apreensão de 470 quilos de cocaína transportados por uma aeronave ainda em abril de 2025, na cidade de Goiânia, de Santa Rita do Araguaia. Esse grupo utilizava, inclusive, uma estrutura logística sofisticada com pistas clandestinas e também comunicação via satélite para driblar as fiscalizações dos órgãos competentes. Além de empresas de fachada, eles também utilizavam movimentações financeiras fracionadas para ocultar a origem ilícita do dinheiro. Segundo a Polícia Federal, além dos mandados de prisão e de busca e apreensão, a Justiça também autorizou a apreensão de 114 veículos ligados aos investigados, todos avaliados em cerca de 6 milhões. Além disso, a Justiça também liberou o sequestro patrimonial do grupo, avaliado em 92 milhões de reais. Volto com você no estúdio.
1: Obrigada, Ana. Ana Nunes, em Belo Horizonte.
2: Daqui a pouco as informações do repórter CBN. Antes, só para esclarecer aqui, a Tati mandou aqui uma ideia, que é: a música que você quer ouvir no Gosto Sim de hoje é aquela que, quando a PF chega na sua casa, você fala: doutor, só um minutinho, vou ouvir uma música e já volto. Qual
1: antes
2: é essa música?
1: Antes do senhor me levar.
2: Isso. Essa, na verdade, os ouvintes que escolheram, tá? Mas bombou aqui, já tem várias participações.
1: Não é a música que você vai sugerir para ninguém ser levado. Tem que fazer esse exercício de imaginação. Você tá lá dormindo, a Polícia Federal bate na sua... É você que vai ser levado. Que música você pediria para ouvir? E não precisa ter a ver com...
2: Pede na viatura.
1: Com... Não precisa ter a ver com polícia, não precisa ter a ver com nada. Uma música que você queira ouvir antes de ir. Né? Manda pra onde?
2: Manda pro fernando.andrade@cbn.com.br ou no WhatsApp da CBN, que é o 11 99 11 99 81.
1: Seu polícia, posso conectar meu Spotify aí no seu rádio pra ouvir essa música antes de ser levado?
2: Muito bom. Olha... Okay. Teve também sugestão do detergente, mas daí não deu, gente. Detergente é força barra demais.
1: Aff, Maria.
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0: Terça-feira, 12 de maio de 2026. O presidente Lula afirmou que vai criar o Ministério da Segurança após a aprovação da PEC da Segurança Pública pelo Senado. A proposta está parada desde que foi aprovada pela Câmara dos Deputados em março. O texto aguarda despacho do presidente do Senado, Davi Alcolumbre, do União Brasil, para início da tramitação na Casa. O texto enfrenta resistência política, tanto entre parlamentares quanto entre governadores de estados da oposição, que vem em risco de ampliação excessiva da atuação do governo federal na segurança pública. O Tribunal Regional Eleitoral de Roraima aprovou a resolução que definiu as regras da eleição suplementar para cargos de governador e vice-governador do estado. Com a decisão, a votação permanece direta, quando os eleitores escolhem os candidatos nas urnas. A votação foi marcada para o dia 21 de junho. A norma foi mantida por 5 votos favoráveis e 2 contrários. A Superintendência-Geral do Conselho Administrativo de Defesa Econômica analisa se houve irregularidades na venda de uma mina de terras raras em Minasu, no norte do Goiás, para uma empresa dos Estados Unidos. O negócio foi fechado por quase 3 bilhões de dólares e a companhia Serra Verde Pesquisa e Mineração S.A. virou alvo de críticas de autoridades que afirmam que os recursos do subsolo brasileiro pertencem à União. O navio cargueiro da Rússia, que afundou em condições misteriosas perto da costa da Espanha, transportava materiais suspeitos de serem reatores nucleares para a Coreia do Norte. De acordo com informações da emissora de TV CNN Internacional, a explosão pode ter sido provocada por uma operação militar inédita de forças do Ocidente para evitar que a Rússia transfira tecnologia nuclear à capital norte-coreana. No horário de Brasília, 2h33.
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0: Oi, Maria Cristina, boa tarde.
1: Boa tarde, Tati. Fernando, boa
2: Boa
1: tarde, ouvintes.
2: tarde.
0: Bom, o governo lançou mais um programa, um plano de combate ao crime organizado. Os investimentos previstos são de quase R$ 1 bilhão e há ali, pelo que o governo anunciou, a pretensão de focar as ações em quatro eixos. Conta tudo, Maria Cristina.
1: Zé, Tati, como você disse, é mais um, né? É mais um plano de combate ao crime organizado. E a gente fica se perguntando o que que há de novo. O governo precisa endereçar esse tema. Diversas pesquisas apontam que a segurança é o principal problema identificado pelos eleitores. Mas por que que não sai do papel? Por que que é preciso ficar relançando? Bem, o que que tem? O que há de concreto que ainda não foi endereçado? Tem pouca coisa. Tem a transformação de 138 presídios em presídios de segurança máxima, país afora. Mas o fato é que tem facção que nasceu em presídio e funciona até hoje em presídio, né? Então, tem um limite aí para isso funcionar. Tem muito dinheiro para os estados acessarem do BNDES para equipar esses presídios, para equipar sua polícia, para dotar essas polícias de aparato de inteligência, mas esses estados têm que cumprir condicionalidades que muitos rejeitam, não aceitam o cumprimento. Então, o acesso a esses recursos, o acesso a esses programas também fica limitado. A intenção é reprisar operações como a Carbono Oculto, aquela operação que aconteceu aqui em São Paulo de combate as máfias do combustível, máfias que lavavam dinheiro por meio de muitas atividades aqui na Faria Lima, por meio de atividades econômicas lícitas, lavavam dinheiro e com isso e lavavam dinheiro do crime organizado também. A Carbono Oculto revelou essa simbiose aí dos empresários do setor de combustível com o crime organizado. A Carbono Oculto aconteceu e foi bem sucedida porque teve colaboração das polícias locais e da Polícia Federal. E a ideia deste pacote é lançar uma força integrada de combate ao crime organizado nacional, é FICO, como eles entendem essa força integrada. Mas há muita resistência dos estados. Para que esse plano saia do papel, de fato, seria importante que essa PEC da Segurança Pública fosse aprovada. Essa PEC é que dá os instrumentos para o SUSP, que é o Sistema Único de Segurança Pública, efetivamente funcionar. Que foi criado esse SUSP, foi lançado lá no governo Michel Temer, para o ouvinte ter uma ideia, lá em 2016, quando a Dilma caiu e aí o Raul Juma assumiu como ministro lançou esse SUSP, só que os instrumentos para esse SUSP sair do papel estão nessa PEC. A PEC foi aprovada pela Câmara, o Senado não aprovou, um sinal de que talvez não aprove é que o presidente do Senado não estava na cerimônia que lançou este pacote, né? Esse seria importante essa PEC ser aprovada, essa SUSP ser aprovada, porque daria um mecanismo de coordenação para essas polícias. Só que os governadores resistem e dão a entender que são reféns de suas polícias. Não são eles que comandam suas polícias, mas o inverso. A falta de colaboração das polícias locais está exemplificada nesse Conselho Nacional de Segurança Pública, que mal se reúne, e é um conselho federativo, é um conselho que envolve várias instâncias e não tem funcionamento porque não tem colaboração. Com essa resistência do Davi Alcolumbre, ele vai acabar dando razão a investigações que apontam para o entrelaçamento entre o Master, a máfia dos combustíveis, que aliás deu as canetas emagrecedoras que o Alcolumbre distribuiu no Senado, né, para os
0: Nossa.
1: senadores, a famosa matéria da Piauí. Foi a máfia dos combustíveis que entregou essas canetas para ele. Então,

0: faz a Polícia Civil e a Polícia Militar. No caso da Cabono Culto, aconteceu, funcionou. O Ministério Público Estadual, o Ministério Público Federal atuaram conjuntamente nas denúncias e articularam suas polícias e houve integração. A Receita Federal entrou, o COAF entrou, e tudo isso foi articulado e resultou numa operação bem-sucedida que está dando frutos ainda. As investigações, os achados desta operação ainda hoje estão levando ao aprofundamento dessas investigações. Tem uma delação premiada que está sendo negociada ali com dois líderes da máfia dos combustíveis, que, aliás, tiveram a proposta de delação rejeitada porque não avançaram naquilo que a polícia já tinha. Mas foi um tipo de operação que foi fruto dessa coordenação. Para tornar isso, para automatizar esse tipo de articulação, é que você precisaria colocar esse fico em pé, né? Esse combate nacional em pé, e essa articulação um pouco automática, né? O que uma instância precisar da outra, se isso está automatizado. Mas não é isso que a gente vê. O que a gente vê são instâncias estaduais resistindo muito a qualquer coordenação federal.
1: E só mais uma questão, porque de novo o presidente Lula citou uma possível cooperação entre Brasil e Estados Unidos, citou mais uma vez aquele maior sonegador do país, não falou o nome, né, mas é Ricardo Magro. E o quanto acha que a gente depende dessa colaboração, Maria Cristina? E como é que funcionaria com base nesse plano?
0: Bem, Fernando, o que o Lula insiste no caso do Ricardo Magro é que na Cabono Culto foi identificada a lavagem de dinheiro em paraísos fiscais americanos, particularmente no estado de Delaware, que tem um paraíso fiscal importante. Este investigado em particular, ele tem domicílio nos Estados Unidos, ele tem negócios nos Estados Unidos, e ele precisaria da colaboração dos órgãos de investigação nos Estados Unidos para que ele fosse também investigado lá e pudesse colaborar com os órgãos locais aqui na identificação dessa lavagem de dinheiro que também passa pelo sistema financeiro americano. Então, é disso que o presidente está reclamando a colaboração. Essa colaboração já existe, mas aparentemente ela não está acontecendo na velocidade que o presidente deseja. Ela está acontecendo principalmente nas aduanas, na apreensão de armas. Armas que são exportadas pelos Estados Unidos e estão sendo apreendidas aqui nos portos brasileiros e nos aeroportos. São armas que não estão declaradas ou estão declaradas por um valor aquém do valor legal. Então, é principalmente aí que está funcionando. São armas exportadas dos Estados Unidos para o Brasil. O Brasil está conseguindo evitar a entrada dessas armas ilegais. Agora, na lavagem de dinheiro nos Estados Unidos, isso está um pouco, digamos, poderia estar mais célere, poderia estar mais operante, e a reclamação, pelo menos das autoridades brasileiras, é que não está.
2: Muito bem. Maria Cristina Fernandes conosco diariamente em Tudo é Política. Obrigada, Maria Cristina. Até amanhã.
0: O que agradeço, Tati, Fernanda. Até amanhã. Boa tarde, ouvintes.
1: Boa tarde.
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2: Informação importante de momento chegando sobre São Conrado, gente. Tem um tombamento na rua General Olímpio Mourão Filho. Uma faixa da via está ocupada por causa dessa ocorrência. Depois, logo ali, depois da saída do túnel Zuzu Ângelo, a Sete Rio e o Corpo de Bombeiros estão atuando no local. O trânsito apresenta ali alguma retenção na região. Então, tombamento de um utilitário, gente, na General Olímpio Mourão Filho, bem na saída do túnel Zuzu Ângelo. Agora, pulo no informação do Caxambi, acidente na rua Vasco da Gama, a via também interditada por conta desse acidente, envolvendo ônibus e o táxi, na altura da rua Honório. Equipes da prefeitura também foram acionadas, já estão no local. O trânsito tem retenções no trecho, tem reflexo na rua Honório, a partir da altura da rua Menezes Vieira. Estou de olho aqui nas câmeras do centro de operações, também sobre a situação na Brasil. Temos reflexos de uma carreta que ingressou mais cedo ali em Olaria, uma faixa da pista central ocupada por conta dessa ocorrência na altura do Megabox. Isso foi no sentido zona oeste da via. Sete Rios já está atuando no local e o trânsito tem retenção a partir da altura do Piscinão de Ramos. Vamos ver as condições da ponte Rio-Niterói. Ponte fluindo aí desde o início da tarde muito bem. Situação que se mantém, 13 minutos de tempo de travessia nos dois sentidos da ponte. O motorista não enfrenta dor de cabeça para passar a ponte, pelo menos por enquanto. Mesma coisa na linha amarela, viu? O trânsito é bom no sentido Barra e no sentido Fundão da via. Como é que tá o trânsito e o tempo aí na sua região? Conta para mim, dá aquela paradinha se você estiver dirigindo, manda pra gente, dá o seu alerta para os nossos ouvintes, pra gente ajudar outras pessoas também com a informação aí sobre como tá o trânsito aí nos principais pontos da cidade, 997-64-2381. Eu e Paulo Alberto Xavier estamos aqui esperando o seu contato. Paulo Alberto Xavier hoje chateado porque a temperatura subiu 1 grau de ontem para hoje. Ele que é o homem das neves, é o apelido que eu dei para ele aqui já, porque vai gostar de frio assim lá longe, viu, gente? Eu não gosto não, né? Confesso, acho que já ficou nítido para os nossos ouvintes. A gente tem um aumento singelo da temperatura hoje. O Paulo Alberto Xavier já está reclamando que está quente. Não está quente, está bom, vamos dizer. E essa temperatura que deve aumentar, nós vamos trazer depois a previsão do tempo completinha para você. Essa temperatura deve começar a subir um pouquinho aí ao longo da semana. Esse frio que fez aí nos últimos 3 dias deve ceder um pouquinho, né? A gente deve ter um aumento da temperatura. E aí, no final de semana, parece, temos nova frente fria chegando. Conta pra mim como é que tá o tempo também aí na sua região. 997-64-2381. Eu e o Paulo Alberto Xavier, o homem das neves. Estamos esperando sua mensagem por aqui.

0: Oi, Cris, boa tarde.
1: Oi, Tati, boa tarde,
0: Boa
1: Fernando e
0: tarde.
1: pessoal.
0: Bom, vamos falar das guerras em andamento no Oriente Médio, sobre Trump na China, crise no Reino Unido. Tem bastante coisa acontecendo essa semana na geopolítica. Quero começar pela mais recente proposta de acordo feita pelo Irã, que foi recusada pelos Estados Unidos. Avá. O que é que está na mesa, Cris? A guerra vai recomeçar?
1: A expectativa, Tati, Fê, ouvintes, é que não recomece, mas eu não vou tirar essa questão de probabilidade. Eu acho que há um tensionamento muito grande entre Estados Unidos e Irã nas últimas semanas. Claramente, o Irã não tem feito concessões naqueles temas que o Trump considera essencial, que é a liberação do Estreito de Hormuz, né, a livre passagem, e também a questão nuclear. E a gente teve essa proposta de 14 pontos recusada pelos Estados Unidos, com o Trump usando aquela linguagem, como eu sempre digo, alegre, colorida dele, né, dizendo que o acordo era um lixo, imprestável, que eles são irresponsáveis. Por quê? Porque o Irã ameaçou, né, que ele não vai abrir mão do seu programa nuclear nesses 14 pontos e também se colocou como um único detentor da soberania em Hormuz. Então, a coisa colocar os 14 pontos, na verdade, eles são, né, assim, usando uma linguagem educada, não como a do Trump, inaceitáveis do ponto de vista americano, porque eles permitem que o Irã continue sendo uma potência nuclear e fique ainda com seu urânio enriquecido. E por que que a gente diz que talvez a guerra possa recomeçar? Porque o Irã ameaçou agora iniciar um outro processo de enriquecimento de urânio a 90%. Então, as tensões, elas estão muito aceleradas, né? E os Estados Unidos precisam abrir o Estreito de Hormuz e precisam que o Irã concorde com essas exigências. Então, eu acho que é o tipo de plano que é realmente feito para os Estados Unidos não aceitar.
2: Cris, está prevista uma nova rodada de negociações entre Israel e Líbano. Lá, entre Hezbollah e Israel, parece não, não tem cessar-fogo, né? Isso vai acontecer
1: Não, não tem cessar-fogo.
2: nos dias 14 e 15. E aí, alguma chance?
1: Não, Fê, eu acho que não. Eu acho que a situação ela está muito grave. Eu acho que é perfeito isso que você mencionou. Por quê? Porque a gente está aí falando de três atores no caso libanês: Israel, o próprio Líbano e o Hezbollah. E aí a gente tem um agente oculto, que é justamente o Irã e também os Estados Unidos. Se a gente não tiver uma aderência de todos a uma proposta, isso não vai sair da mesa de negociação, né? Então, como a gente estava falando antes, a guerra continua Estados Unidos e Irã, é um cessar-fogo que ele está super quente. A gente tem também o Hezbollah fazendo declarações em aberto de que não vai se desmilitarizar, continua contando com apoio iraniano para a guerra e que Israel vai ter que enfrentar o Hezbollah até a morte. Ou seja, você não tem nada para continuar negociando. E aí fica até uma questão um pouco estranha, né? Porque a gente está vendo o Líbano fatiado em combates, né? Então, na fronteira, Israel continua atacando, as mortes continuam subindo e aí a gente tem essas negociações. Não há como você negociar se as pessoas não sentam na mesma mesa, e principalmente com esse conflito Estados Unidos e Irã em andamento. De certa forma, como a gente vem falando desde o início, são dois conflitos interdependentes, e além disso, Israel tem sua lógica própria. E para o Netanyahu, o que é bom é guerra, não é cessar fogo e não é negociação de acordo de paz.
0: Isso porque ele sofre várias acusações em Israel e um país, enquanto estiver em guerra, não pode levar essas acusações para frente, certo, Cris? Só para esclarecer para o nosso ouvinte.
1: Não, com certeza, Tati. O Netanyahu, ele vem passando por duas situações muito difíceis. Uma é a doença dele, que ele vinha escondendo. Ele tinha um câncer, ele alega que já retirou o câncer, que não há um risco de metástase, mas foi uma notícia que ele demorou muito a divulgar. Então, isso já deixa a nossa percepção um pouco mais atenta, né, ao futuro do Netanyahu. E, em segundo lugar, ele tem uma série de acusações espionagem, corrupção internas, que não vão para frente enquanto a guerra continua. Uhum. Mas existem acordos entre a oposição israelense para que nas próximas eleições eles consigam derrotar Netanyahu. Isso sem mencionar o fato de que Netanyahu também sofre processo no Tribunal Penal Internacional, ou seja, ele vem sendo atingido por desafios de todos os lados.
0: Perfeito. Bom, falando sobre expectativa da semana, que eu acho que é para a reunião entre os presidentes da China e dos Estados Unidos, Trump, Xi Jinping, o que é que vai estar na mesa, Cris? Como é que a gente pode conectar isso aos últimos acontecimentos, inclusive a reunião que Trump teve com o nosso presidente Luiz Inácio Lula da Silva?
1: Ah, eu vi uma entrevista muito interessante do embaixador Celso Amorim no Valor, no qual ele comenta, né, que parte do fato do Lula ter sido recebido por Trump na Casa Branca semana passada deriva dessa viagem, né, Tati, que você mencionou essa semana. Então, o que a gente tem observado é justamente o Trump tentando fazer negociações e fazer reuniões com grandes líderes de Estado para mostrar que o governo é, como se diz lá nos Estados Unidos, business as usual, né? Então, que as coisas estão transcorrendo normalmente, ele é um presidente com força, independente da popularidade dele estar desabando, a inflação subindo, e o Irã fazendo propostas que não dá para negociar. Então, o que, que a gente vai ter nessa negociação? Eu espero que alguns temas sensíveis para a China e para os Estados Unidos tragam alguns acordos, né? Eu penso, algumas declarações, né, foram feitas e você criaria uma estrutura permanente de negociação para Estados Unidos e China no campo comercial, mas eu acho que vai além disso. Eu acho que a gente vai ter a tentativa do Trump de fazer negócios para empresas americanas na China. Então, a gente está aí pensando em empresa do Elon Musk, empresas de aviões. Há também a perspectiva, e isso a China quer muito, de que os Estados Unidos reafirmem aquela política de uma só China, respeitando a soberania chinesa em Taiwan, mesmo com Taiwan fazendo alguns movimentos de agradecimento aos Estados Unidos por armas. E aí, relacionado ao Brasil, a questão das inovações tecnológicas e também a questão dos minerais críticos e terras raras. O Brasil está meio entre esses dois mundos nessas negociações e aberto a negociações que envolvam empresas americanas, chinesas, empresas australianas, canadenses. Então, se eu puder sintetizar, seria comércio, tecnologia. Seria também a política de uma só China, a ideia de um respeito à China como grande Estado. Eu acho que o Biden não fez isso no governo anterior. E a ideia de que realmente mostrar para o mundo, não só que Trump é líder, mas que Estados Unidos e China hoje são as superpotências do sistema internacional e vivendo numa era de coexistência competitiva, mas ainda assim pacífica.
2: Cris, a gente vai passar agora para a Europa. O primeiro-ministro, Keir Starmer, está pressionado. Quero saber por quê. Será que ele renuncia, Cris?
1: Olha, ele disse que não antes da gente entrar no ar, mas as coisas estão começando a complicar para ele, porque ele perdeu uma eleição local, né, no Reino Unido. Então, nós tivemos uma derrota histórica do Partido Trabalhista, perdendo mais de 1.500 cadeiras, né? Na verdade, a conta hoje parece que é 1.500, 1.600, dependendo do site que a gente observa. E ele perdeu não para os conservadores, né, que aí seria, como eu poderia dizer, uma derrota normal. Ele perdeu principalmente para aquele partido de extrema direita, Reforma do Reino Unido, né, em inglês é Reform UK, que é comandado pelo Farage, né, que é uma figura extremamente controversa, com uma política antimigratória, prometendo, que nem o nosso amigo Trump, expulsar migrantes, políticas mais duras, e além do avanço muito grande desse partido de extrema-direita, Fê, Tati, ouvintes, nós também tivemos um avanço do Partido Liberal e um avanço do Partido Verde. Ou seja, aquela ideia do Reino Unido como bipartidário, ela está caindo por terra, né? Que a gente tinha trabalhista, conservador, e aí, Fê, você falou de renúncia. Já estão começando a surgir nomes dentro do próprio Partido Trabalhista para ocupar a liderança desse partido. Então, o prefeito de Manchester, Andy Durham, alguns ministros do próprio Starmer. Então, foi uma derrota, assim, realmente muito grande, e a gente não sabe, né? Mas na última contagem, de 400 deputados, né, 400 parlamentares trabalhistas, mais de 80 já haviam pedido a renúncia dele. Ele diz que não renuncia, que o projeto dele no governo é até 2029, até a próxima eleição. Vamos ver, né? Porque as coisas estão se movimentando. O problema é que renuncia alguém fraco, entra alguém fraco no lugar. Fica difícil assim para os trabalhistas.
0: Pois é. Cris, rapidinho. União Europeia barrou importações de carne e animais do Brasil. Explica essa decisão rapidamente. O que é que isso simboliza em relação à União, ao acordo União Europeia-Mercosul?
1: Simboliza que esse acordo ele não deve ser celebrado tão amplamente como ele foi aqui no Brasil. Lógico, é ano eleitoral, só que a gente tem que lembrar, primeiro, que o acordo não está plenamente em vigor, ele está em vigor, mas ele está sendo julgado juridicamente na União Europeia, e uma das sinalizações foi essa hoje. A partir de setembro, o Brasil não poderia mais exportar carnes por questões sanitárias, são questões sanitárias e ambientais que estão em julgamento sempre, porque países como França, como Polônia, que são grandes produtores agrícolas e de pecuária também, alegam que o Brasil tem mecanismos de competição desleal. E no caso agora, essa questão sanitária, ela é representada pelo uso de antibióticos na criação de animais do Brasil, antimicrobianos, ou seja, na União Europeia, os fazendeiros europeus não podem usar, mas o Brasil estaria usando. Então, a gente poderia perder esse mercado, que é o nosso terceiro mercado mais importante. Ou seja, mostra a fragilidade do acordo e que os interesses sempre estão acima das discussões, né, que a gente tem aí na política, de cooperação. É interesse econômico, interesse geopolítico e a cooperação cada vez mais difícil.
0: Cristina Pessequilo conosco toda terça-feira no CBN pelo Mundo. Obrigada, Cris. Até a semana que vem.
1: Até semana que vem. Beijão, pessoal.
0: 3 e 1.
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0: Terça-feira, 12 de maio de 2026. O grupo Toque, dono das marcas Tokstok e Mobly, entrou com um pedido de recuperação judicial para evitar um agravamento da crise financeira. A dívida total da companhia é de mais de R$1 bilhão. De acordo com a empresa, a decisão foi tomada após dificuldades enfrentadas pelo setor de móveis e decoração, como juros altos, aumento do endividamento das famílias e crédito mais restrito. A companhia afirmou que esse cenário reduziu as vendas e afetou o caixa da companhia. O processo foi protocolado na Justiça de São Paulo e está sob segredo de justiça. Em depoimento à polícia, Ed Mota contou que se sentiu chateado e desprestigiado com o restaurante Grado, na Zona Sul do Rio de Janeiro, onde se envolveu numa confusão há pouco mais de uma semana. O cantor afirmou que frequenta o estabelecimento há 9 anos e que nunca tinha sido cobrado pela taxa de rolha, motivo que deu início à discussão. O artista negou ainda as acusações de injúria racial e xenofobia contra um funcionário do local. O caso continua sob investigação. A Meta perdeu uma disputa judicial na Itália, sendo obrigada a compensar editoras pelo uso de trechos de reportagens para aprimoramento de ferramentas de inteligência artificial. A decisão veio após o principal tribunal da União Europeia, apoiar a posição da autoridade italiana de telecomunicações. A sentença intensifica a pressão sobre plataformas digitais para remunerar o uso de conteúdo jornalístico e pode impactar disputas relacionadas ao treinamento de IA. A inflação oficial do país subiu 0,67% em abril. O resultado representa desaceleração de 0,21 ponto percentual na comparação com março. Os alimentos continuam exercendo a principal pressão sobre o IPCA. O item saúde e cuidados pessoais também pesou. Juntos, dois grupos responderam por 67% da taxa. No acumulado de 12 meses, a inflação oficial acelerou para 4,39%, patamar acima dos 4,14% registrados até março. Os dados foram divulgados pelo IBGE. No horário de Brasília, 3 horas 4 minutos.
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1: 3:04, segunda hora do Estúdio CBN dessa terça-feira, 12 de maio de 2026.
2: E abrimos esta hora com informações em São Paulo com Bruna Barbosa. Bruna, boa tarde.
3: Fernando, boa tarde. Boa tarde para a Tati. O governador de São Paulo, Tarcísio de Freitas, sinalizou que a Sabesp e a Comgás podem rever procedimentos de segurança depois da explosão que foi registrada no Jaguaré, zona oeste aqui da capital paulista, na tarde de ontem, que deixou uma pessoa morta e outras três feridas. Na avaliação do governador, o avanço das obras de saneamento no estado ampliou o volume de intervenções simultâneas, mas os protocolos de segurança precisam acompanhar o ritmo para evitar novos acidentes. Ao comentar o caso, Tarcísio reconheceu que o governo de São Paulo tem responsabilidade objetiva no caso e afirmou que o governo vai cobrar das empresas a reavaliação dos procedimentos adotados nas obras que estão em andamento.
4: Então são muitas obras acontecendo ao mesmo tempo e tem uma hora então que você tem que dar uma parada. Pô, peraí, vamos verificar procedimento, porque a gente não pode ter esse tipo de coisa acontecendo, por mais que você tenha aumentado muito o risco, você aumentou muito a quantidade de obra, aumentou muito o investimento, isso está tirando o sono, está preocupando a gente, então vamos revisitar esses processos para ver como é que a gente pode garantir a segurança das pessoas. É importante sim prover o saneamento, mas é importante fazer isso com segurança, a gente não pode abrir mão disso.
3: A explosão aconteceu na tarde de ontem, depois do rompimento de uma tubulação de gás durante uma obra da Sabesp na comunidade Nossa Senhora das Virtudes 2, no Jaguaré. O acidente matou Alexandro Fernandes Nunes, de 49 anos. Casas e apartamentos da região ficaram destruídos. Nem o governador, nem o prefeito da capital, Ricardo Nunes, estiveram no local do acidente, mas o governador deu uma coletiva há pouco em um outro evento aqui na capital paulista e voltou a afirmar que o governo prestará assistência às famílias atingidas, diz que os prejuízos materiais serão indenizados. De acordo com o governador, as famílias poderão optar entre reforma, reconstrução dos imóveis ou compra assistida de uma nova moradia, e a orientação será feita por integrantes do governo no local do acidente diretamente a essas vítimas. Tarcísio também reforçou que a responsabilidade principal é dessas empresas envolvidas, mas garantiu que o Estado poderá atuar se for necessário. Ele não citou possíveis causas da explosão, que ainda são investigadas, mas diz que eventuais falhas de procedimento serão apuradas pelos órgãos de investigação e também pela regulação estadual. Fernando.
2: Obrigado, Bruna Barbosa, com informações em São Paulo.
1: Três horas, 7 minutos. Eu Não Te Ouço, nome do filme que estreia no dia 14, depois de amanhã, baseado numa cena bastante impactante das eleições presidenciais de 2022, você deve se lembrar. Um homem com a camisa do Brasil que se prende na frente de um caminhão a fim de impedir que esse caminhão atravessasse uma manifestação, mas que acaba sendo levado nesse caminhão por vários quilômetros. Isso, um fato real, que gerou um monte de meme à época e inspirou o ator e diretor Caco Ciocler a fazer esse filme. Caco está aqui com a gente, juntamente com o ator Márcio Vito, que interpreta os dois personagens, o motorista do caminhão e o patriota que se prende nele. Caco, bem-vindo, boa tarde.
5: Boa tarde, uma alegria estar aqui de novo. Vendo vocês, porque eu ouço muito vocês, aí quando eu vejo é outra experiência.
1: Tudo bem?
5: Cara. Tudo ótimo, e vocês?
1: Tudo bem, tudo certo. Márcio Vito, bem-vindo ao Estúdio CBN, tudo bem?
6: Boa tarde, Tatiana, bem-vinda. A nossa vidinha aqui de correria do filme, que bom estar falando com você. E como disse o Caco, que bom estar vendo vocês aqui um pouquinho pelo nosso link.
1: Eu amo essa vidinha de vocês, viu? Amo mesmo. Bom, quero começar perguntando para o Caco, em que momento, Caco, você olhou para essa cena da vida real em 2022 e disse, eu vou fazer um filme disso?
5: Quando eu olhei, eu já vi que essa cena, esse meme, já tinha uma coisa que tinha nos meus dois outros filmes, que era uma frição entre a realidade e a ficção. Aquilo era tão inacreditável que parecia uma ficção. Acho que se tivesse acontecido hoje em dia, muita gente ia achar que tinha sido uma inteligência artificial. Era uma coisa quase inacreditável, assim. Isso já conversou imediatamente com o barato que eu desenvolvi nos outros dois filmes. E aí, assim como a maioria dos brasileiros, eu ri muito desse meme, espalhei esse meme, coloquei o Patriota em foguetes, em combis, em canecas. Mas teve um momento que eu parei de rir, sabe, Tati? Me caiu uma ficha, assim, que a gente estava... que tudo bem rir daquilo, mas que não tudo bem só rir daquilo. Que ali estava acontecendo uma coisa trágica, que ali tinha uma simbologia, que aquilo era tradução física de um momento muito, muito delicado do nosso país. Aquele vidro que fisicamente não deixava que aqueles dois se ouvissem, era uma tradução maravilhosa, assim, metafórica, de um país que não consegue se ouvir, que acha que está entendendo o que o outro está falando, mas não está, e conversando com o seu próprio reflexo, né? Aí as fichas começaram a cair, assim. E uma vontade irresistível de subir naquele meme e entrevistar aqueles dois, assim, para entender até onde eles foram, o que aconteceu quando eles desceram. Então foi tudo isso.
2: Márcio, um pouquinho sobre quem são os seus dois personagens.
1: Márcio deu uma travadinha ali, hein?
2: Já lhe volta.
1: Ô Caco, eita, eu vou te aproveitando então. Você diz coisas aí muito importantes, né? Essa impossibilidade de ser ouvido e de ouvir o outro, que é algo que lá em 2022 já era muito presente. E a gente vem vivendo isso, né, até hoje. É muito presente o nosso tecido, foi incorporado ao nosso tecido social, né? Como é que você explora isso no filme?
5: Eu exploro isso estendendo o meme, né? Então eles ficam ali durante bastante tempo. Amanhece, anoitece, o sol nasce, o sol se põe. E essa extensão do meme faz com que a gente brinque justamente de criar um filme sem diálogo. Um filme composto de retalhos de diálogo. E para isso, o personagem que eu faço no filme, que é esse entrevistador, esse documentarista invisível, é muito importante, porque ele de dentro da cabine fica vendo o que o cara de fora está falando, e ele fala, cara, ele deve estar falando alguma coisa importante. Aí ele sai para tentar ouvir. Aí ele sai e fala, nossa, ele só está falando coisa que... Aí ele vê o cara de dentro e fala, cara, eu acho que eu estou perdendo que o cara de dentro... E aí ele volta. Então,
1: bem-vindo
5: esse,
1: ao
5: esse
1: nosso
5: personagem...
1: mundinho.
5: Pois é. É exatamente isso. Então, com essa brincadeira, a gente consegue construir um universo muito, muito real, assim, né? Embora seja uma ficção, desse mundo que a gente vive, cara, um mundo cindido, né? Onde cada metade acredita que está vivendo a realidade e que a outra metade está vivendo numa ficção. As duas metades acreditam isso, das metades opostas. E mais do que isso, que a outra metade quer destruir o país que a minha metade acredita como sendo o país que eu desejo para os meus filhos, né? E a manutenção desse outro. Tanto é que tem uma cena, não sei se vocês viram o filme, mas tem... Sim. Uma cena linda que eles param, finalmente param, e os dois voltam para o caminhão.
2: Isso é surreal.
5: Não é porque tem assunto ainda. Não é porque tem assunto, porque não tem assunto nenhum. É porque já criamos uma dependência também desse grande outro que me ameaça, e a partir dessa ameaça eu construo toda a minha ideologia, o meu tecido existencial, enfim. É um filme profundo.
1: É mesmo.
2: Nos faz pensar muito. Bom, eu queria colocar, o Márcio voltou. Márcio, eu queria que você falasse um pouquinho sobre quem são os seus dois personagens, o Patriota e o Caminhoneiro.
7: Cara, são duas pessoas que eu poderia ser.
6: Isso de cara, assim, sem dúvida. Então, são duas pessoas que estão, como a maior, grande maioria, com uma informação truncada, não, porque não há tempo, não porque eles não procuram, que eles não se informam, é porque não há tempo. Então, estamos numa sociedade, num momento de produção constante, seja qual for o seu trabalho, seja qual for a sua relação com o trabalho, ela é cada vez mais exigente de resultado. E o tempo familiar, o tempo de informação, então, de uma informação geral, política, ela vai embora. E você acaba lidando com o que chega. E o que chega, chega para confundir. Chega para levar para um lado que não exatamente é o lado de pense aí, mas haja por aqui. Então, eu acho que são duas pessoas que, dentro dos seus tempos, talvez um com mais tempo do que o outro, têm recebido coisas que são versões da mesma informação errada. Então, à medida que você curte uma determinada tendência de informação, só vai vir aquela tendência. Então, você fica sendo alimentado por uma coisa que sem querer você curtiu, sabe-se lá por quê. Então, não à toa, como diz o Caco, esse sequestro de ideias, de palavras, como liberdade de expressão, como censura, porque aí você... É claro que todo mundo é contra a corrupção, é claro que todo mundo é a favor da liberdade de expressão. Então, dependendo de como você vai sendo levado para uma informação errada, ela vai crescendo a partir dessa isca que você morde. Então, são duas pessoas que morderam iscas, né? Um mordeu mais do que o outro, eu acho que o outro tem mais ali uma relação com a própria vivência e tal, embora ele não entenda direito o que dentro do que ele imagina de melhor é progressista e o que é conservador, ele também está lidando com o país, com a vida, de uma maneira superficial e resignada, infelizmente. Eu estou falando do motorista, né? E talvez o patriota da carona esteja ali um pouco mais imbuído em ter ódio do outro, que na visão dele tem privilégios que ele não tem, que ele como patrão, ele tem uma padaria, ele como pequeno comerciante não tem determinados privilégios, talvez não tenha mesmo, talvez ele realmente acorde mais cedo porque a grande parte que ele imagina que merece menos do que ele, mas certamente uma grande parte da população acorda antes dele, inclusive para estar na padaria que ele comanda.
1: Total.
2: Caco, o patriota fala muito em se tornar um herói. Eu achei isso bem interessante. O que representa isso dentro desse grupo que ele representa, que ele está inserido? De que heroísmo a gente está falando?
7: Eu acho que é isso, cara. Eu não acho que seja um fenômeno brasileiro. Eu acho que é um fenômeno... O que você levantou a mão?
6: Vai forte aí, era só para lembrar depois de uma complementar.
7: Eu acho que um fenômeno mundial de cisão, assim, proposital, construído, isso que o Vitor falou, que eu falo, é porque assim, a extrema-direita sequestrou, inclusive, um vocabulário que era próprio da esquerda, né? A extrema-direita fala em liberdade de expressão, fala em luta pela democracia, fala em revolução, fala em contra-revolução. A própria imagem desse cara pendurado no caminhão é o avesso da imagem daquele chinês pendurado no tanque da Revolução Comunista.
2: Nossa, não tinha pensado nisso.
7: É a mesma imagem. É a mesma imagem. Então a gente está vivendo num mundo espelhado, assim, sabe? Onde cada metade... Ah, é importante dizer, o caminhoneiro não é um representante da esquerda, né? Longe disso, não é um filme sobre a oposição de esquerda e de direita. É um filme sobre uma cisão de um grupo, de grupos que acreditam piamente que o outro grupo quer a destruição de seu país. Então esse heroísmo que você me pergunta é nesse sentido. Eu vou salvar o meu país, porque eu fui ensinado a acreditar que a outra metade quer me destruir, quer destruir o meu país, quer destruir as bases mais sagradas do país que eu vivo. Então, nesse sentido, eu sou um herói, eu sou um revolucionário, sou eu que vou salvar o país. É lindo e trágico.
1: É de uma arrogância, né? Se a gente pensar como é que um ser humano acha que é imbuído desse poder, né? De salvar um país desse tamanho, com esse tanto de problema, e enfim. Mas o Marcel, acho que queria te complementar, Cacô.
6: Era isso. Obrigado, Tati. Mas, Fernando, é só porque eu lembrei, isso veio, né? A gente escreveu durante muito tempo e tal. E trazia muitas referências. Então, eu lembrei, infelizmente, eu não vou saber citar quem fez essa pesquisa, mas em 2001, no primeiro ano do BBB, quando estava todo mundo criticando sobre essa necessidade, essa vontade de uma celebrização de si próprio muito ligeira, alguém aqui de São Paulo fez uma pesquisa, escreveu uma coisa na USP, isso eu tenho certeza, não sei quem, que dizia o seguinte: essa celebrização, essa vontade de ser algo assim, de ser uma celebridade, tem a ver, infelizmente, com suprir um espaço que o Estado não chega. Por quê? Essa pessoa que está sem acesso à saúde, que está entrando numa fila, 2 horas numa fila, embora a lei diga que você não pode passar mais de meia hora, o cara que está 2 horas numa fila de um banco, que não tem acesso e tal, ele aparece numa coisa dessa de TV, mesmo que por uma semana, como já tivemos vários exemplos de gente que foi eliminada numa primeira semana, ou qualquer outro, né? Estou usando o reality como um exemplo. Mas essa pessoa que aparece ali, quando ele entra na fila do banco, o gerente chama. Não, vem pra cá, passa aqui. E aí ele fura a fila. Esse cara, quando ele chega com a mãe dele doente na UPA, no caso do Rio de Janeiro, e aqui eu não sei como seria, mas quando ele chega perto do serviço público, com uma pessoa, ele fala: não, imagina, você estava lá na televisão. Quem que é? É minha mãe, ela está doente. Não, não, pode ir. Vai na minha frente. Então, é um desejo de cidadanização. É um desejo de algo que era para o Estado prover. Então, quando ele diz que ele vai ser um herói, ele está pensando numa visibilidade, em como as pessoas vão ver ele. Eu acho que ele não fez pensando no heroísmo. Acho que é uma coisa que o nosso personagem, né? Não sei a pessoa. Mas o nosso personagem, ele meio sobe para dizer: ninguém está fazendo nada, eu vou subir.
1: Sim.
6: E eu acho que ele não contava com o outro continuar dirigindo. E uma vez que o outro continua dirigindo, e ele vai ali sendo levado por alguns quilômetros, ele pensa: talvez isso me diferencie das outras pessoas.
1: Sim.
6: Ele fala isso: eu nunca mais vou pegar uma fila. O McDonald's. Ele diz: eu vou sair daqui, vou comer um sanduíche. E eles vão saber retribuir. Eles vão fazer um sanduíche com o meu nome.
1: Ele fala sobre retribuição, né? Como se ele fizesse algo tão heróico que a sociedade inteira devesse algo para ele. Esse é um sentimento muito comum também na nossa sociedade contemporânea.
6: Eu acho que isso.
1: Ô, Márcio, então, você sabe que você falou que vocês escreveram, ficaram escrevendo por muito tempo. Em vários momentos do filme, eu fiquei muito curiosa sobre o roteiro. Eu fiquei me perguntando: isso está escrito? Ou será que isso é um exercício livre de improviso aí dos dois? Uma pergunta que o personagem do Caco faz e o Márcio responde de um jeito meio... Eu queria entender como é que vocês foram trabalhando esse roteiro e se teve espaço para esse tipo de improviso na hora que vocês estavam filmando.
6: Vai, Caco.
7: Essa é uma longa história, eu vou tentar resumir. Mas a Isabel Teixeira, que é nossa amiga de longa data, ela desenvolveu uma metodologia que ela faz e tem feito com alguns atores e atrizes, que ela chama de escrita em cena. Então, basicamente, eu adoro improviso. Todos os meus filmes eu vou por aí, e eu não queria perder isso neste filme com o Márcio Vito, que é um grande improvisador. E eu, como documentarista, não quero saber de tudo. Eu não quero conhecer esses personagens que eu vou entrevistar. Eu quero que a surpresa desse entrevistador, que no caso sou eu, seja autêntica, para que eu possa, de fato, me interessar por esses dois personagens e conduzir a conversa para onde eu acho que o filme ficará mais interessante. Mas a Bel me convenceu de a gente... Então, esse filme era para ter sido feito lá quando o meme aconteceu, mas a Bel me convenceu de a gente fazer esse novo processo, que consistia em provocar o Márcio Vito a fazer 4 ou 5, a gente chamou de pistas, de meia hora, do documentário, do motorista, e depois do Patriota. Então, o Márcio Vito se filmava, ele se filmava numa improvisação que durava exatamente 30 minutos. Esse material chegava para a Bel transcrevia esse material, literalmente, a partir do vídeo que ele mandava, fazia uma devolutiva para ele, também transcrita, chamando atenção para determinados pontos, determinados links, determinadas janelas que se abriram. Eu não via o vídeo para preservar essa curiosidade. A surpresa, mas eu lia a transcrição. E eu e Bel fazíamos provocações para a próxima faixa. E assim construiu-se algo que a Bel chama de... Não é de o Vitor chama de Bíblia, mas a Bel tem outro nome para isso. Mas enfim, a gente teve um cadernão ali. Esse cadernão foi levado para o estúdio onde a gente fez o filme. Foram 4 dias de filmagem. Mas esse cadernão foi também abandonado. O Vitor pode falar isso melhor do que eu. A gente sim improvisou, mas não era uma improvisação que partia do zero. Era uma improvisação que já tinha sido feita 2 anos antes. Sim. E mais do que uma improvisação que já tinha sido feita, uma improvisação que já tinha sido feita e provocada e analisada.
1: E estudada, aperfeiçoada, sei lá.
8: É isso. De cada batida dessa, né, cada trilha de 30 minutos, a gente conversava muito sobre referências, sobre coisas que eu pensei em falar e não deu tempo de falar, e eu acabei tendo uma digressão, e aí abri um ponto, e a gente, e principalmente, sobre coisas que não eram ditas, isso está muito no filme, coisas que não são ditas, mas que a gente pensa que ele está tentando dizer. Então acontece muito dos dois personagens não terem vocabulário nem articulação para falar de coisas que a gente começa a entender que ele está querendo chegar num lugar que ele não chega.
2: Porque faltam palavras, isso é notório, Márcio, isso é notório, faltam palavras. Aí fica, não vem, mas eu sei que você está falando.
1: E quem está vendo sabe do que você está falando.
2: Isso é ótimo.
8: Você começa a ter a imagem de onde ele está pensando, né? E isso era um desejo do Caco, e é um barato que isso tenha conseguido... imprimir esse roteiro vivo, né? O roteiro, como diz a Bel numa postagem que ela fez hoje, é um roteiro dito, de palavras ditas, um roteiro vivo, de personagem, é uma coisa que não é um pensamento de uma escrita de gabinete, né? É uma escrita do calor, uhum, que ela vem junto com a informação do estado de cada personagem, que são muito diferentes, né?
2: Tá. Caco, a filmagem...
7: Agora...
2: Pode falar.
7: Desculpa te interromper, não, cara. É que só para fechar esse assunto, o Vito, lá no estúdio, né? O Vito fazia um improviso de 40 minutos, sei lá, do caminhoneiro, aí ia descansar, a gente botava a câmera pro lado de fora, e aí ele. Não é que a gente fez tudo do caminhoneiro, isso foi determinante também, porque quando ele ia para fora, ele lembrava de assuntos, de gestos, de intenções que ele tinha feito no caminhoneiro, e ele podia contracenar, ainda com que não ele fosse mesmo. Ele lá dentro, com ele mesmo, com a lembrança do que ele tinha, entendeu? Até lado para onde olha, gestos que ele tinha feito e que ele pudesse reagir. Então foi uma loucura.
8: Invariavelmente.
1: Legal demais.
8: Invariavelmente entendendo errado, né? Invariavelmente a gente usava essa coisa dele estar falando uma coisa assim, quando você for, sei lá o quê, e ele de fora entendia que ele estava xingando.
1: Tá falando de mim, tá falando de mim. Olha lá.
8: Exato. Ele apontava para dizer: não, eu estou preocupado com você, e o outro dizia: ah lá, ele está querendo me matar. Ele tá me xingando. E eram coisas nesse lugar, a confusão era bem-vinda. Né?
2: Legal. Caco, só para a gente já vai terminar, a gente já está terminando, mas você acha que é possível tirar esse para-brisa desse caminhão, romper com o que isso simboliza? Como é que a gente faz para fazer, para ouvir o outro lado, para ser ouvido?
7: Fernando. Olha, eu fiz esse filme um pouco para isso. E eu acho que a gente só consegue isso deixando de reproduzir o que a gente critica no outro. Então a gente critica uma falta de escuta, é sempre do outro, a falta de escuta é do outro, a violência é do outro, a ignorância é do outro, o risível é o outro. E com isso a gente reproduz justamente o que a gente está criticando no outro. Então, eu acho que é uma atitude muito mais autocrítica, no sentido de dizer quem a responsabilidade de quebrar esse vidro é minha, não é do outro. E nós que nos dizemos, de fato, crentes da democracia, eu acho que essa responsabilidade é nossa, sabe? É a gente que tem que parar de reproduzir esse comportamento, parar de rir. Vamos rir também, mas não só rir, né? Vamos quebrar esse vidro, vamos rechear de argumento, vamos sair dessa concha de retalhos argumentativos, dessa pobreza argumentativa. A responsabilidade é nossa, né? Então, eu acho que sim, porque se não, meu amigo, se a gente não conseguir fazer isso, eu acho que a gente vai voltar a períodos terríveis, muito parecido aos piores terríveis, os piores momentos, os momentos mais terríveis da história da humanidade. Porque se você, metade da população acredita que a outra metade há de ser destruída e calada, a gente está falando de coisas muito próximas ao nazismo, a gente está falando de coisas muito próximas ao fascismo. Eles sempre apareceram, esses movimentos terríveis sempre apareceram com a justificativa de que existe uma parcela da população que precisaria ser calada, quiçá extinta, quiçá eliminada. Então não tem outra saída a não ser quebrar esse vidro.
1: Quer falar, Vitor?
8: Eu quero dizer que o filme é muito humano e que o filme é muito divertido, porque agora eu fiquei até emocionado com coisas, com a colocação do Fernando, mas o filme ele é uma grande... essa é uma das camadas do filme, e eu fico muito feliz que essa camada tenha chegado nas pessoas, porque a gente tinha medo que ele parecesse só uma extensão de uma piada, o que ele não é. Então, mas ele também é uma grande piada, um grande exercício de personagens, né? Quando a gente fala de grandes personagens de TV, de teatro, da literatura, a gente quase não lembra do que eles diziam, né? Dos personagens do Chico Anísio, dos personagens, de forma alguma, tentando me comparar com nada. Mas quando a gente fala de personagens que nos cativam, né? De composições, a gente não lembra exatamente do que ele falava. A gente, e se estava do lado dele, se não estava do lado dele, se pensava igual ou não. A gente entende aquela personalidade como um olhar crítico de algo que a gente, com o qual a gente convive. E o filme também é isso, né? O filme, ele, a gente teve essas aspas do Carlos Alberto de Matos, que a mim, pessoalmente, honra muito, eu sei que é o Caco também, que, dizendo que o filme é um estudo profundo de personagem. Então, de alguma maneira, os dois personagens que estão no filme são personagens que fazem esse momento que a gente está difícil, que a gente encara como uma dificuldade e com alguma tristeza, são momentos de entretenimento, de humor e identificação.
1: Perfeito. Márcio Vito é ator de Eu Não Te Ouço, filme dirigido pelo também ator e diretor Caco Ciocler. Um prazer recebê-los aqui, um prazer conversar com você, Márcio, e receber o Caco mais uma vez aqui no Estúdio CBN. Venham sempre, viu? Obrigada, sucesso com o filme.
8: Prazer, Tati, Fernando, muito obrigado.
2: Obrigado, hein? Estreia na quinta, dia 14. Um abraço, Caco. Um abraço.
8: É isso.
2: Tchau, tchau.
7: Um abraço.
8: Belas Artes, São Paulo e Rio de Janeiro. Valeu. Seguimos nos informando com a boa informação de vocês.
1: Obrigada.
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0: Terça-feira, 12 de maio de 2026. As vítimas de uma exploração causada após o rompimento de uma tubulação de gás durante uma obra da Sabesp na Zona Oeste de São Paulo vão receber um auxílio de R$5 mil. Ao menos 194 famílias serão contempladas com apoio emergencial. A Defesa Civil e a Polícia Técnico-Científica investigam as causas do acidente que deixou uma pessoa morta e 3 feridos. Em coletiva de imprensa, o governador de São Paulo, Tarcísio de Freitas, sinalizou que a Sabesp e a Comgás devem rever procedimentos de segurança após a explosão. Ao comentar o caso, Tarcísio afirmou ainda que o governo vai cobrar das empresas a reavaliação dos procedimentos adotados em obras. O Banco Central informou que ainda restam 10 bilhões de reais em valores disponíveis para resgates que foram esquecidos em bancos. Se encerra hoje o prazo oficial para que as instituições financeiras transfiram os recursos para o sistema Valores a Receber, que vai destinar até 8 milhões de reais para financiar o novo Desenrola Brasil. O dinheiro esquecido pertence a 47 milhões de pessoas físicas e 5 milhões de empresas. O primeiro-ministro do Reino Unido, Keir Starmer, afirmou a ministros da alta cúpula do governo que não vai renunciar, apesar de uma onda crescente para que deixe o cargo. A permanência foi defendida durante uma reunião de gabinete de emergência na residência oficial. 4 ministros e 80 parlamentares pediram demissão do cargo. A crise política começou depois das eleições municipais e regionais realizadas no início de maio. O governo enfrenta cobranças por crescimento econômico, melhorias nos serviços públicos e de assistência social. No horário de Brasília, 13h35.
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2: Ouvintes comentando aqui a entrevista do Caco Ciocler e do Márcio Vito sobre Eu Não Te Ouço, filme baseado numa cena real que virou um meme, né? O patriota grudado na frente do caminhão. É o diálogo do caminhoneiro com o homem que está ali na frente e eles estão separados por um para-brisa, um não ouve o outro e tal. E o Ricardo Dias escreveu para cá para perguntar: será que dá para dialogar com quem bebe detergente? Não beba detergente, isso vai fazer mal para a sua saúde. Não importa se você é de esquerda, de direita, de cima, de baixo, puxa e vai. Se beber detergente, vai fazer mal para a sua saúde.
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3: Agora, 3h39, uma ótima tarde para você ligado aqui na CBN. Hoje é terça-feira, 12 de maio de 2026. Eu me chamo Rafaela Lima e sigo na sua companhia nessa próxima hora, te mantendo bem informado sobre tudo o que acontece na cidade e no estado do Rio, os melhores caminhos no trânsito para você. Daqui a pouco a gente vai falar também sobre a previsão do tempo. E claro, eu conto com a sua participação também pelo nosso WhatsApp, é o 997-64-2381. Me conta tudo por lá, tá bom? Tô esperando sua mensagem. Você também pode nos acompanhar pelo bom e velho radinho em 92,5 FM ou pelas imagens pelo YouTube ou pelo Globoplay. Agora a gente vai falar um pouco sobre o trânsito.
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3: A gente segue acompanhando o trânsito aqui na cidade. O túnel Zuzu Ângelo e Acústico está com trânsito congestionado em todo o trecho, sentido barra. No sentido Lagoa, o trânsito é intenso até a Avenida Padre Leonel Franca. A Avenida Padre Leonel Franca está com congestionamento sentido barra. Há repercussão na rua Mário Ribeiro e na Avenida Borges de Medeiro. Seguindo em direção à Lagoa, há congestionamento entre a saída do túnel Acústico e a Praça Sibelius. A gente recebeu

0: Está caótico com a interdição lá do Leblon, da Delfim Moreira. Caótico.
1: E eu sigo aqui acompanhando as mensagens dos nossos ouvintes. Você pode participar com a gente pelo nosso WhatsApp, repetindo, é o 997-64-2381. Muito obrigada pela sua audiência e me conta tudo por lá, eu estou esperando a sua mensagem. Agora, 3h41.

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1: Informação chegando de Brasília, Samantha Klein, boa tarde.
2: Oi, Tati, boa tarde. Em resposta à decisão da União Europeia em excluir o Brasil da lista de países que cumprem as regras sanitárias para carne bovina, a Associação Brasileira das Indústrias Exportadoras afirmou que as barreiras só serão efetivadas se não houver uma adequação até setembro. E por isso, no momento, não há qualquer proibição das exportações para o bloco. A lista da União Europeia define, portanto, quais países cumprem as normas sanitárias e as novas regras estarão sendo válidas a partir do dia 3 de setembro. A entidade afirma em nota também que o setor está trabalhando com o Ministério da Agricultura na elaboração de protocolos voltados ao atendimento das novas exigências europeias. Só para a gente ter uma ideia, no ano passado as exportações brasileiras de carne bovina para a União Europeia somaram 129 mil toneladas com uma receita de um pouco mais de um bilhão de dólares. Esse volume representa uma alta de 56% e o valor de crescimento de 75% em relação a 2024. Com vocês.
1: Obrigada, Samantha Klein.
0: No fim das contas.

0: Oi, mulheres, boa tarde.
1: Olá,
2: Olá,
1: pessoal, boa
2: tarde. Boa
1: tarde.
2: tarde.
0: Ana Leone, Natália Largue, conosco hoje para falar do Tesouro Reserva. Ontem, o Tesouro Reserva estreou, né? Eu ia falar, foi lançado ao mundo dos investimentos, mas é isso aí. Foi na segunda-feira. O título público rende 100% da taxa básica de juros da economia. Tem muita gente com dúvida, tentando entender a diferença do Tesouro Reserva para o Tesouro Selic. E a Ana e a Natália estão aqui hoje para explicar tudinho. O que que é o Tesouro Reserva, Nath?
1: Então, Tati, vamos lá. O Tesouro Reserva, ele surge para ocupar esse espaço que a gente tanto fala aqui da necessidade da construção de uma reserva de emergência, né? Então, assim, o que que é isso? Na prática, ele é um título público federal, então é um investimento que a pessoa está emprestando dinheiro para o governo brasileiro e o governo brasileiro vai devolver lá na frente com juros. Então, ele é considerado um dos produtos de menor risco de crédito da economia, porque a chance do governo de um país dar um calote é menor do que quando a gente pensa em bancos e outras instituições privadas, né? Hoje, quando a gente fala de reserva de emergência, os produtos mais usados são aqueles que prometem uma grande liquidez, né? Que a gente fala aqui, que é a chance de você resgatar o dinheiro, né? A possibilidade de você pegar o seu dinheiro de volta facilmente. E aí, em geral, o que que as pessoas usam? As pessoas usam os fundos DI, né? Que são aqueles fundos de renda fixa que se propõem a replicar a rentabilidade do que a gente chama de taxa DI, que é uma taxa que segue bem de pertinho ali a Selic, né, a nossa taxa básica de juros, e também os CDBs, que são aqueles títulos de renda fixa emitidos por bancos, né? Ou seja, você emprestando dinheiro para o banco financiar suas atividades, né? Empréstimos, financiamentos e tudo mais. E os CDBs também costumam ter uma rentabilidade ali atrelada a um percentual da taxa Selic. O Tesouro Reserva vem para ser uma alternativa do Tesouro Direto a esses produtos. E ele traz, inclusive, diferenças importantes em relação a outros títulos públicos. A gente até recebeu uma pergunta aí de qual que é a diferença, né, do Tesouro Reserva para o Tesouro Selic. E a principal diferença é que o Tesouro Reserva

0: ele não vai ter o que a gente chama de marcação a mercado. Então, quando a gente olha para títulos públicos, né, os principais ali do Tesouro Direto, como o Tesouro Selic, por exemplo, o valor do investimento ele fica oscilando de acordo com as expectativas para os juros da economia. Então, o que isso significa na prática, né? Dependendo do momento que você resgata aquele dinheiro, você vai ver pequenas variações no seu saldo. Inclusive, pode ter quedas temporárias, dependendo do que o mercado está projetando aí para os juros no futuro. Então, no Tesouro Reserva, a proposta é justamente ter uma experiência mais simples, né, e mais previsível para quem está formando a reserva de emergência. Então, não vai ter esse tipo de oscilação. Ele foi desenhado para quê? Para reduzir essa percepção de volatilidade, né, no saldo, para facilitar o acesso de investidores iniciantes. Ele também permite aplicações a partir de R$ 1, então ele é bem acessível para diferentes públicos, né? Ele oferece aquilo que a gente chama de liquidez diária, ou seja, a possibilidade de você resgatar o seu dinheiro a qualquer momento. Então ele funciona como uma alternativa ali mais acessível e até intuitiva para aqueles objetivos de curto prazo. E aí um outro diferencial é que por ser um título público federal, o risco de crédito está ligado ao próprio Tesouro Nacional e não à saúde financeira de um banco, né, como acontece, por exemplo, nos CDBs. Durante muitos anos, produtos voltados aí para gestão de caixa, né, liquidez, eles ficaram muito concentrados nos grandes bancos. Então, esse novo título está aí trazendo essa possibilidade de você formar uma reserva de emergência emprestando para o governo, que apresenta um pouco mais de segurança. É importante a gente falar também que o novo título já está sendo oferecido aí para clientes do Banco do Brasil e desde ontem esse acesso foi ampliado já para outras instituições financeiras.
1: Ele vai ficar disponível em todos os bancos, Nath?
0: A previsão é essa, Tati.
2: É, foi a dúvida da nossa ouvinte Márcia, né, que escreveu para a gente ontem. Ela falou assim: somente é possível aplicar em quem tem conta no Banco do Brasil. O site do Tesouro informa que outras instituições parceiras estarão disponíveis em breve. Então, em breve, né?
0: É isso. O Banco do
2: Tá.
0: Brasil, a princípio, né, é um banco público, então ele foi o que teve esse lançamento primeiro, mas a previsão é sim que daqui a pouco ele esteja disponível nos principais bancos.
2: Ana, a gente pode falar que é um substituto da poupança?
3: Então, Fernando, de certa maneira é uma alternativa bem competitiva, se a gente parar para pensar, né? A poupança ainda é o produto, de maior penetração junto aos investidores, os poupadores, justamente até pela própria facilidade de entendimento. Como a gente, está falando de um mercado que é bem complexo, aqueles produtos que são mais simplificados, que é o caso do Tesouro Reserva e é o caso da poupança, que é igual em todos os bancos, em todo banco que você bater na porta, a poupança vai ter as mesmas regras, vai ter as mesmas características, e isso facilita muito a compreensão. Então, quando a gente compreende melhor o produto, a gente tende a ser mais aberto a ele. Então, de certa forma, ele entra, como uma alternativa, porque muita gente acaba deixando dinheiro na poupança mais por hábito do que por estratégia. E o Tesouro Reserva, ele surge justamente como essa opção para quem busca produto aí com uma rentabilidade que seja competitiva, mais competitiva que a poupança, porque ele é um produto que está aí atrelado a 100% da taxa Selic. Só para lembrar, a gente está falando de uma taxa de 14,5% ao ano. E mais do que isso, assim, né, acho que é uma coisa importante de ressaltar, não significa que ele vai ser o melhor investimento e a melhor escolha em todos os cenários, até porque nenhum produto tem essa característica, de servir para qualquer coisa. Esse título que está sendo, criado agora, né, ele tem algumas coisas que podem substituir ali, né, os próprios CDBs, como a própria Nath trouxe, que tem características similares, apesar de a contraparte, ou seja, você está emprestando para o banco, no caso dos CDBs, e no caso do Tesouro Reserva, você está emprestando seu dinheiro para o governo, e que também podem ter taxas parecidas, os CDBs, principalmente de bancos médios, porque eles tendem a ter taxas mais atrativas, e isso, como a gente bem viu aí, a gente precisa ter muito cuidado. Então, mais retorno, por isso que essa oferta acaba sendo dessa forma, né? Quanto mais retorno que está sendo oferecido, significa que existe mais risco e não necessariamente uma facilidade no produto para este objetivo. Então, esse é um ponto importante que a gente tem que observar. E outro ponto é o seguinte: a reserva de emergência, como a gente está trazendo aqui hoje, ela não deve priorizar o maior ganho possível. Cada produto ele vai oferecer um atributo. E quando a gente está falando dessa reserva, que ela tem que ser construída para suprir essas urgências que a gente tem na vida, ela precisa estar disponível para as pessoas usarem assim que a urgência aparecer. Senão, se perde a característica. Então, muita gente acaba optando por produtos que são considerados seguros, que têm regras que são também com esse objetivo, mas quando você vai precisar do dinheiro imediatamente, ele esconde algumas regras que não ficam tão claras e os investidores podem ter alguma surpresa. Então, o que a gente precisa se atentar neste produto, né? Diferente da poupança, por exemplo, há cobrança de imposto de renda aqui, então esse é um ponto importante.
1: Tem taxa administrativa, Ana?
3: Não. Não, o que tem. Ele tem o IOF para resgates que podem ser feitos no curto prazo, né, em períodos muito curtos, e o resgate também depende do horário de mercado. Então, suponhamos que aconteceu uma emergência no teu dia. Se esse dia for um horário que já fechou o mercado, talvez você não consiga ter o dinheiro imediatamente. E no caso do imposto de renda e do IOF, existem outros produtos, como fundos, CDBs, que também estão sujeitos a isso. E a questão do resgate pode variar de caso a caso, então por isso é sempre bom checar a característica do produto antes de aplicar nele. E essas características de cada produto precisam estar alinhadas ao objetivo. Então, Tati, Fernando, mais um ponto relevante aqui que eu gostaria de ressaltar.
2: Imposto de renda, sim. Tá.
3: Aqui a cobrança do imposto de renda, sim, tá? E aí ele segue as regras dos títulos que são similares. Então, um ponto importante é que a gente tem que pensar na reserva financeira como ela se fosse aquele dinheirinho guardado que a gente vai acessar quando precisar. Este não é um investimento feito, pensado para longo prazo. Então, muitos cometem esse erro, investem num produto que não foi pensado para o curto prazo, para um dinheiro de curto prazo, ou seja, eu escolho colocar meu dinheiro para uma reserva de emergência, mas em um produto que tem características pensadas para investimentos de longo prazo. Essa é uma dissintonia que muitos cometem como erro, então isso é muito preocupante. A reserva e a função de um produto como esse que está sendo lançado e de produtos que são feitos para as reservas de emergência, o objetivo é proteger em casos de desemprego, cobrir algumas urgências e emergências que apareçam, lidar com imprevistos que podem acontecer a todo tempo e evitar um endividamento em momentos que a gente tem uma pressão mais ali no nosso dia a dia de caixa, né? Então, por isso, acaba sendo interessante, sim, esse produto. Ele é uma combinação entre a simplicidade da poupança, respondendo aí a tua pergunta, Fernando, a acessibilidade também e a segurança, porque a gente está falando de um título do Tesouro. E o principal objetivo sempre que eu falo aqui, a gente precisa entender o objetivo de cada produto e esses objetivos precisam estar alinhados com os nossos objetivos, porque aí sim o casamento fica bom.
1: Perfeito, perfeito.
0: Posso trazer
1: Pode o que você quiser.
0: Complementar aqui a informação das taxas, não, porque a Ana falou muito bem, né, que tem o imposto de renda, tem também a aplicação do IOF, e existe uma taxa de custódia da B3 para os títulos públicos. O que, que é isso, né? É uma taxa que a Bolsa te cobra para guardar o seu dinheirinho ali, e ela é de 0,20% ao ano. No caso do Tesouro Reserva, tem a isenção para valores de até R$10 mil investidos.
1: Tá, aí tô pensando, tem um tempo mínimo em que você deveria deixar o seu dinheiro no Tesouro Reserva para compensar esse IOF, esse imposto de renda, essa taxa de custódia, Ana?
3: Olha, as reservas de emergência, elas são pensadas sempre para suprir aí 6 meses das tuas despesas. Tá. Então, se você tem umas despesas de R$1.000, seria legal você ter uma reserva aí de R$6.000, para simplificar, que são 6 meses das suas despesas. E esse saldo, ideal é que ele nunca baixe, né? Então, você usa lá um pouquinho, depois você recompõe, usa e recompõe. O IOF são 30 dias. Então, a gente está falando que se você aplicar hoje e resgatar daqui 2 dias, talvez você tenha custos que não valham a pena. Mas, ainda assim, Tati, não é tão na ponta do lápis que a gente precisa fazer a conta, porque essas urgências podem acontecer 2 dias depois que você investir.
1: Verdade.
3: Mas elas precisam ser pensadas, essas estratégias, aí para mais curto prazo. E o curto prazo que a gente costuma falar são esses 6 meses mesmo, de 3 a 6 meses. 6 meses é uma reserva que vai sempre te tirar do sufoco quando precisar e vai dar tempo de você recompor assim que você organizar melhor o seu dinheirinho do caixa.
1: Perfeitamente. Ana Leone e Natália Largue estão conosco toda terça e quinta, no Fim das Contas, falando sobre o nosso dinheiro. Obrigada, mulheres. Até quinta.
3: Até quinta. Um
4: beijo,
3: beijo,
4: pessoal.
3: Beijo,
4: até quinta-feira.
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7: Volta para falar sobre o noticiário do Rio, a Força Municipal vai ampliar a atuação na Zona Oeste e passará a operar a partir do dia 24 no entorno do calçadão e do shopping de Bangu. A nova frente faz parte da expansão da divisão da elite da Guarda Municipal, criada para reforçar o combate a roubos, furtos e outros crimes em áreas de grande circulação de pessoas. Hoje, as equipes já atuam em pontos estratégicos da cidade, como o Jardim de Alá, a Rodoviária Novo Rio, Terminal Gentileza, a região da Leopoldina, a Avenida Presidente Vargas, Cinelândia, Campo de Santana, Central do Brasil, Campo Grande, São Francisco Xavier e outros pontos da Tijuca também. Segundo o balanço divulgado pela Prefeitura, entre 15 de março e esta segunda-feira, a Força Municipal realizou 476 prisões e detenções. No mesmo período, os agentes fizeram 308 consultas a veículos suspeitos, recuperaram 83 celulares e 58 motocicletas. Entre as ocorrências mais recentes está a prisão, na noite de ontem, de uma mulher apontada como gerente do tráfico de drogas da Lapa. A ação aconteceu na Avenida Presidente Vargas. De acordo com a Força Municipal, ela era procurada por tráfico de drogas e a associação criminosa ao Comando Vermelho. Agora, 3h59.
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0: Terça-feira, 12 de maio de 2026. O Brasil pode deixar de exportar quase 2 bilhões de dólares em carnes após ser excluído da lista da União Europeia por não fornecer garantias sobre a não utilização de antimicrobianos na pecuária. O bloco é o segundo maior mercado de carnes brasileiras em valor, atrás apenas da China, de acordo com o Ministério da Agricultura. A lista define quais países cumprem as normas sanitárias da União Europeia e poderão continuar exportando carnes e produtos de origem animal para a Europa a partir de 3 de setembro. O governo federal lançou o programa Brasil contra o Crime Organizado. Com investimento de 11 bilhões e 100 milhões de reais, o governo pretende asfixiar financeiramente as facções, controlar os presídios, rastrear o tráfico de armas e solucionar homicídios. No evento de lançamento do programa, o presidente Lula disse que o território brasileiro será devolvido ao povo. Ele também voltou a falar que quer fechar uma parceria com os Estados Unidos para combater o crime organizado. A Rússia anunciou que fez o teste final do míssil balístico intercontinental, que tem capacidade nuclear com alcance de até 35 mil quilômetros. O armamento pode viajar pelos dois polos e chegar à Europa em menos de 10 minutos, segundo Moscou. O presidente Vladimir Putin disse que planeja colocar o míssil em operação até o fim deste ano. A arma foi apelidada pela OTAN de Satanás, por causa do alcance e velocidade, além da capacidade de desviar dos radares. No horário de Brasília, 4 horas 2 minutos.
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3: Ao contrário do que fez, por exemplo, a Associação de Futebol da Argentina, a Confederação Brasileira de Futebol optou por não revelar os 55 nomes da pré-lista, da qual sairão os 26 convocados para a Copa do Mundo de 2026 e também da qual sairá obrigatoriamente qualquer jogador que eventualmente venha a substituir um convocado cortado antes da estreia do Brasil na Copa, dia 13 de junho, contra a seleção do Marrocos. A lista é protocolar, reúne os nomes chamados pelo técnico Carlo Ancelotti em todas as últimas convocações e também alguns nomes que nunca foram chamados, que vão desde Neymar dos Santos até Pedro, centroavante do Flamengo. Só está de fora desta lista quem já não tem mais condições de jogo para a Copa do Mundo. Este é o caso, por exemplo, de Éder Militão, do Real Madrid, e também de Estevão, do Chelsea, que já é um nome descartado pela comissão técnica. A lista oficial de convocados será divulgada na próxima segunda-feira, a partir das 5 horas da tarde, no Museu do Amanhã, no Rio. De São Paulo, Leonardo Dai.
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1: 4 e 9, essa é a terceira e última hora do Estúdio CBN dessa terça-feira, 12 de maio de 2026. Daqui a pouquinho tem a nossa língua de todo dia. Antes tem informação com a nossa reportagem em Brasília. Ana Carolina Tomé, boa tarde.
2: Boa tarde, Tati. O governo brasileiro afirmou por meio de uma nota divulgada pelo Ministério da Agricultura e Pecuária, agora à tarde, ter recebido com surpresa a decisão da União Europeia de retirar o Brasil da lista de países autorizados a exportar produtos de origem animal destinados ao consumo humano para o bloco europeu. A medida aprovada nesta segunda-feira passa a valer em 3 de setembro deste ano. Segundo o governo, a decisão foi tomada no âmbito do Comitê Permanente para Plantas e Animais, Alimentos e Ração da Comissão Europeia, que aprovou uma atualização da lista de países habilitados, então, a exportar esse tipo de produto à União Europeia. Apesar da decisão, o Brasil informou que as exportações seguem normalmente até a entrada em vigor da medida. Em nota, o governo brasileiro afirmou que vai adotar todas as medidas necessárias para reverter essa decisão e garantir a continuidade das vendas ao mercado europeu, destino de exportações brasileiras do setor há cerca de 40 anos. O chefe da delegação do Brasil junto à União Europeia já tem uma reunião agendada para amanhã com as autoridades sanitárias do bloco para buscar explicações sobre essa decisão. O governo federal disse que o país possui um sistema sanitário robusto e de qualidade internacional reconhecida e ressaltou que o Brasil é o maior exportador do mundo de proteínas de origem animal e o principal fornecedor de produtos agrícolas ao mercado europeu. Tati.
1: Obrigada, Ana Carolina Tomé.
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0: Oi, professor, boa tarde.
1: Oi, Tatiana. Boa tarde, Fernando. Boa tarde, ouvintes.
0: Boa
1: Boa
0: tarde.
1: tarde. Estou abrindo aqui para ver vocês. Não tinha aberto ainda.
2: Vamos lá,
0: Mas a gente
2: professor.
0: está
1: Vamos lá.
0: bonito como sempre, né?
2: Hoje, dúvida de Georges Lacombe. Ele fala o seguinte: hoje vejo muita gente usando o verbo emprestar no sentido de pedir ou pegar emprestado. No inglês, nós temos o lend, que é emprestar, e o borrow, que é pedir ou pegar emprestado. Essa forma de emprestar no sentido de pegar emprestado é recente mesmo ou já está consagrada há muito tempo, professor?
1: Bom, antes de tocar nesse ponto de assim, com os detalhes que ele quer, vamos direto para um auxílio maravilhoso, que a gente vai ver o uso mais comum do verbo emprestar, uma canção antológica composta por Rita Lee e Roberto de Carvalho. A Rita gravou isso primeiro, mas depois há uma gravação, acho que é um ano depois, de 98. No acústico MTV, a Rita Lee com os Titãs. É uma maravilha. Vamos ouvir e a gente começa a conversar a respeito.

0: E aí, papai, me empresta o carro?
1: Fernando, vá se preparando, né? Pra pedirem a você.
0: Ah, é verdade.
2: Falta pouco, hein, cara? Falta pouco.
1: É, papai, me empreste o carro. Nesse caso, todo mundo sabe qual é o sentido de emprestar. O carro é seu, papai, e eu quero que você, papai, me empreste o carro, né? É, o que diz o nosso ouvinte, o Georges Lacombe, nome bonito, né? Lacombe me lembra um filme maravilhoso, não sei se vocês viram, chamado Lacombe Lucien, que é um filme do Louis Malle, um filme que trata da resistência na França durante a ocupação dos nazistas e tal. É um filme antológico, memorável, Lacombe Lucien. Lacombe é o sobrenome do personagem, Lucien é o nome dele. É um menino que entra para a Gestapo, um menino francês, e acontece o diabo. Bom, esse sentido que ele diz aparece sim, né? No caso do verbo emprestar. Não de você, Fernando, dono do carro, cedendo o carro para mim gratuitamente, ou você, Fernando, me emprestando dinheiro que eu tenho de devolver, que eu sou obrigado a devolver, ou pura e simplesmente no mesmo valor, ou até com juros, o famoso empréstimo bancário. Existe o verbo emprestar com o sentido de tomar emprestado, como ele mesmo diz aí. Eu emprestei o carro da minha tia, né? Nesse caso, eu me beneficio disso, né? Não sou eu que empresto, no sentido de eu ser o dono e eu vou emprestar para você. Não, a dona é minha tia, ela me empresta o carro, mas eu não digo a minha tia me emprestou o carro, e sim eu emprestei o carro da minha tia. Isso é um brasileirismo, é um uso específico do português do Brasil, tomar por empréstimo. O Ais dá um exemplo aqui, emprestou da mãe um vestido para ir à festa, né? No dicionário Aulete, né, há um exemplo, tomar por empréstimo, mesmo sentido, emprestou R$1.000 do amigo, né? Emprestou R$1.000 do amigo. Isso tem registro, sim, faz muito tempo, mas é um uso específico do português do Brasil. No dicionário da Academia das Ciências de Lisboa, aparece o verbo emprestar com esse sentido, mas com a marca, com a rubrica de brasileirismo, ou seja, coisa típica do português do Brasil. Isso é muito comum. Coisas que só acontecem no português de Portugal, coisas que só acontecem no português do Brasil, mas é perfeitamente possível, documentado, usado, registrado e por aí vai. E se a gente tiver tempo, eu quero tocar o segundo auxílio, porque vai aparecer o verbo emprestar tão bonito, poeticamente usado, né? Como é que estamos aí? Podemos?
0: Podemos, rapidinho.
1: Podemos, então a gente vai ouvir uma canção chamada Qualquer Lugar, uma composição de Lô Borges e César Maurício, querido e saudoso Lô Borges, é ele que canta, está num disco chamado Um Dia e Meio, de 2003. Vejam que poesia há no uso do verbo emprestar, logo no começo da letra. Vamos lá.

0: Belíssimo, professor.
1: Pois é, você viu, né? Eu me lembrei de um texto antológico que a Bethânia diz num show dela lá dos anos 70. É um poema, um texto escrito por Jacob Levi Moreno, traduzido para o português, que diz algo assim, olho a olho, cara a cara, olho a olho, e quando estiveres perto, eu arrancarei teus olhos e os colocarei no lugar dos meus, e tu arrancarás meus olhos e os colocarás no lugar dos teus, então eu te verei com teus olhos e tu me verás com os meus. É mais ou menos o que está aí nessa canção do Lô e do César Maurício. A letra diz no começo: vou emprestar meu corpo para você, para mim, e que possa me ver através de você, e são seus olhos que me guiam nesses dias e tal. Vou emprestar meu corpo e o cobertor, me aquecendo sempre através de você. É um uso poético lindíssimo. Imagino aqui letra do César Maurício e melodia do Lô. Esse verbo emprestar usado da maneira mais comum, né? Eu empresto uma coisa a você. Mas o sentido que o nosso ouvinte menciona também ocorre. E é típico do português do Brasil. É isso.
0: Perfeito. Obrigado, professor, e até amanhã.
2: Um beijo.
1: Beijo para vocês. Até amanhã.
0: Até amanhã.
1: Ah, sim, uma coisa só. Essas palavras que têm esses sentidos, assim, mais ou menos como se fossem antônimas delas mesmas, elas têm um nome, isso, né? São antagônimos, né? É uma palavra que é mais ou menos oposta a ela mesma, dependendo do uso, tá bom? É isso.
0: Obrigado, professor. Obrigado.
2: Voltamos a Brasília, Samantha Klein.
3: A Comissão de Segurança da Câmara dos Deputados aprovou agora à tarde um parecer favorável ao projeto de lei que autoriza o uso de parte dos recursos do FGTS para compra de armas de fogo. Essa proposta é de autoria do deputado Marcos Polon, do PL, e relatada pelo deputado Paulo Bilinski, do PL de São Paulo. Agora o texto segue para as comissões de Finanças e Tributação, além de CCJ. O que a matéria prevê? Que o saque aniversário possa ser feito uma vez por ano na data de aniversário do trabalhador, mediante apresentação de autorização válida para compra da arma e comprovante de regularidade nos sistemas de controle da Polícia Federal ou do Exército. O que o autor argumenta? Que o alto preço das armas legalizadas impede que grande parte dos trabalhadores possa fazer essa compra. Lembrando que o FGTS foi criado para proteger o trabalhador em situações como doenças graves, demissão sem justa causa, aposentadoria e também compra da casa própria. Com vocês.
2: Obrigada, Samantha Klein.
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0: Oi, doutor, boa tarde.
1: Boa tarde, Tatiana. Boa tarde, Fernando.
2: Boa
1: Boa tarde,
2: tarde.
1: ouvintes.
0: Eu acho inacreditável que a gente tenha aqui em 2026 vir ao rádio para dizer que beber detergente faz mal. E eu acho mais inacreditável ainda que esse aviso tenha sido motivado por estúpidas disputas ideológicas. Porque não tem outra palavra, é estupidez isso. Isso não é discussão política. Isso é estupidez. Vamos lá, doutor. Para quem ainda
1: Vamos
0: está em
1: lá.
0: dúvida se deve ou não beber detergente, o que que a gente pode dizer para essas pessoas?
1: A única coisa que eu posso dizer para essas pessoas é que essas substâncias, sejam os detergentes, sejam os lava-roupa líquidos, seja o que for, foram desenvolvidos para esses fins, né? Eles não foram desenvolvidos para se tomar banho, como a gente tem visto aí em redes sociais, muito menos para beber, né? Então, isso é uma captura ideológica de uma questão sanitária, como infelizmente a gente vem vindo acontecendo desde a pandemia, porque existe, enfim, uma vontade política de se capturar pautas de ciência para utilização de ideológica. É lamentável. Porque, e também é o seguinte, eu acho que o principal problema, a maior preocupação por trás disso é além do fato da idiotice, isso aí é a decisão é pessoal, ser idiota é uma decisão pessoal, né, decisão comunitária, mas é o seguinte, existe sim um movimento de descrédito da ciência, que a gente já sabe que acontece, e o que é pior. No caso desse caso específico, descrédito da autoridade sanitária do país.
2: Doutor, posso pedir uma gentileza? O seu fone de ouvido está pegando na camisa.
1: Ah,
2: E aí,
1: desculpa.
2: isso, assim está perfeito. Aí não raspa.
0: Desculpa. Mas
2: Vamos lá.
0: volte para a autoridade sanitária do país.
1: Então, existe um movimento de descrédito da autoridade sanitária do Brasil, né? E isso é muito perigoso, porque a autoridade sanitária existe justamente para defender a sociedade, né? Para garantir a segurança das substâncias, dos aparelhos, enfim, de coisas que são vendidas e oferecidas para a sociedade. Na hora que se faz um movimento de descrédito disso, isso é muito perigoso,
0: Perfeito.
1: porque você simplesmente corre o risco de que as decisões da Anvisa, especificamente no caso, não sejam seguidas e não sejam respeitadas. A gente já sabe de algumas, e infelizmente a gente fala aqui algumas vezes, sobre decisões da Anvisa que não são respeitadas, né? A gente sabe disso, isso não é um movimento único. Agora, nesse momento, aconteceu um ponto importante que eu acho que a gente tem que entender duas coisas nessa história, especificamente com relação ao detergente, já foi falado por muita gente, eu infelizmente tenho que repetir. O que acontece é que houve um recall, ou seja, um recolhimento voluntário pela empresa em novembro por detecção de uma contaminação das substâncias produzidas lá por uma bactéria, no caso, Pseudomonas aeruginosa. Isso foi uma decisão própria da empresa, voluntária, em novembro de 2025. A partir daí, obviamente, a Anvisa passou a olhar com mais cuidado para essa empresa. E agora fez uma vistoria, passou 3 ou 4 dias vistoriando as instalações. E o que foi constatado não foi, vamos deixar claro, não, a decisão da Anvisa agora de interdição do lote com final número 1 de 24 produtos diferentes da Química Amparo, que é a fabricante dessa marca, não foi por contaminação bacteriana, foi por quebra do que se chama de boas práticas de fabricação. Ou seja, existe um compromisso de se ter um ambiente corretamente adequado, existe legislação para tudo isso, existem normas, e essas normas não estavam sendo cumpridas pela empresa, foi o que foi constatado pela inspeção, e a partir daí a Anvisa decreta essa interdição. Então, não há ligação direta entre uma coisa e a outra, em nenhum momento a resolução da Anvisa de 7 de maio fala de bactéria. Não é por aí. Quem falou da bactéria foi a própria indústria em novembro do ano passado, tem que ficar bem claro. Só que aí misturou na cabeça de todo mundo isso. E o que aconteceu não foi uma liberação judicial, foi uma liberação administrativa, porque existe uma previsão na norma regulatória da própria Anvisa de que uma empresa que passe por esse tipo de processo possa pedir a suspensão dessa proibição, né? E, enfim, aguardam a decisão colegiada, ou seja, vai ter uma reunião da direção colegiada da Anvisa, próximo, acontece todos os meses, e vai ter, nessa reunião vai ser discutido esse recurso administrativo. Foi isso só que aconteceu, gente. Agora, se a autoridade sanitária do país, que é responsável por proteger a saúde da sociedade brasileira, diz que aquela fábrica não segue as normas e legislações adequadas à produção do que ela se propõe a fazer, e decide suspender a venda dos produtos, seguindo a norma da precaução e do bom senso, não se utiliza isso até que isso seja resolvido, definido pela própria Anvisa que pode. É simples assim, não tem três caminhos, gente. Não tem discussão. A questão não é política, a questão não é ideológica. Isso. A questão é, houve um descumprimento de uma norma já estabelecida. O órgão responsável por avaliar essa norma disse, olha, você não está cumprindo o que a gente combinou.
0: Uhum.
1: De fabricar desse jeito a coisa. A partir daí, o que você fabrica, você não pode vender, ponto. É simples assim. Né? Não tem muita complicação nisso. Qualquer outro tipo de elucubração ou ilação, seja o que for, é pura e simplesmente captura ideológica dessa pauta.
0: Perfeito, né? Perfeito. Em geral, não é baseada em informação, né? É baseada em narrativas fantasiosas que são criadas a partir de um fato, né? Pelo menos é isso que a gente tem visto aqui nesse caso, né, doutor?
1: O que aconteceu foi a Vigilância Sanitária Estadual de São Paulo, a Vigilância Municipal da Cidade de Amparo e a Anvisa, como órgão superior, foram lá e fizeram uma vistoria da fábrica. Levou 3 dias, pelo que está descrito. E nesses 3 dias foram constatados falhas do jeito de se produzir os produtos que lá são feitos. E a partir daí, aquilo é interditado. E aquilo, a partir de ser interditado, o que foi produzido ali dentro também está interditado. É simples assim. Parece simples, né? Pelo jeito não é, né? Isso é que deixa a gente assustado, né?
0: É assim que funciona. É simples assim porque é assim que funciona. Muito embora, ultimamente, a gente tenha visto muita gente atacar o jeito como funciona, para voltar ao começo da conversa, e desacreditar a maior autoridade sanitária brasileira. Dureza. Ainda bem que a gente tem o senhor aqui.
1: Estamos aqui para isso.
2: Obrigado, doutor.
1: Lembrando, é importante, a gente pode questionar, gente, qualquer coisa,
0: uhum,
1: tecnicamente falando, né? Mas a partir do momento em que você tem essa autoridade sanitária, é o que está valendo, né? Eu aprendi lá atrás na escola, muito cedo, não foi nem na escola de medicina, né? Decisão a gente cumpre, depois discute. Ué.
0: Isso, é só isso. Exatamente. Obrigada, doutor Luiz Fernando. Até quinta-feira.
1: Valeu, até quinta, gente. Até mais.
2: Até lá.
0: Doutor Luiz Fernando Corrêa conosco às terças e quintas em Saúde em Foco. Uma sugestão, em vez de beber detergente, o que faz com esse detergente, hein?
2: Lava um caminhão de louça.
0: Isso, vai lá, pega aquela pia de louça suja, vai fazer algo que seja útil.
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0: Terça-feira, 12 de maio de 2026. Os ministros Nunes Marques e André Mendonça assumem nesta noite a presidência e a vice-presidência do Tribunal Superior Eleitoral. A nova composição vai conduzir as eleições de 2026. Nunes Marques substitui Carmen Lúcia no comando da corte. Será a primeira vez que dois ministros indicados pelo ex-presidente Jair Bolsonaro ao Supremo Tribunal Federal estarão ao mesmo tempo à frente do TSE. O ex-banqueiro Daniel Vorkar, do Banco Master, encomendou um plano para que influenciadores digitais atacassem o Banco Central. A informação foi confirmada pelo publicitário Thiago Miranda, dono da agência, que contratou os criadores de conteúdo para atuar nas redes sociais em favor do conglomerado Master e contra a liquidação movida pela autoridade monetária. O publicitário apresentou a versão do caso nesta tarde à Polícia Federal em depoimento em Brasília. As informações são da colunista da CBN e do jornal O Globo, Malu Gaspar. O Spotify informou que a plataforma enfrenta dificuldades na reprodução de músicas. De acordo com o site Down Detector, que acompanha interrupções e falhas em serviços online, foram registradas mais de 4.600 reclamações entre 1 e 3 horas da tarde. A falha ocorre apenas na reprodução de conteúdos que não foram baixados previamente no aparelho. Já músicas armazenadas para ouvir sem conexão com a internet são reproduzidas normalmente. O Spotify afirmou que a empresa está investigando a falha. Pelo menos 70 crianças palestinas foram mortas na Cisjordânia desde o começo das operações israelenses em janeiro de 2025. A informação é do Fundo das Nações Unidas para a Infância, o UNICEF. Segundo a agência da ONU, as forças israelenses foram responsáveis por 93% dos casos. No horário de Brasília, 4h33.
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5: Hora de falar com a Milena Viana, as informações do trânsito para a gente agora. Boa tarde, bem-vinda, Milena.
6: Oi, Juliana, ótima tarde para você e para todo mundo que acompanha a gente aqui na Rádio CBN. Começo com destaque sobre a zona sul da cidade, porque o trânsito no Leblon é muito lento nesse momento. Observo congestionamento para quem segue em direção a São Conrado, na Praça Sibelius. Lembrando que mais cedo teve um acidente envolvendo utilitário na saída do túnel do Zuanjo, que complicou muito a movimentação na região. Ainda observo o trânsito lento a partir do acesso pela Avenida Borges de Medeiros. Nesse momento, no sentido contrário, também estou observando lentidão a partir do túnel Zuzu Angel. Nosso ouvinte que se desloca entre São Conrado e Leblon, paciência, porque a Avenida Niemeyer também apresenta dificuldades. Na altura da Praça do Vidigal, há reflexos na Avenida Delfim Moreira, na altura da Avenida Henrique Dumont, então atenção redobrada nesse momento. Quem sai da Zona Sul em direção à Barra da Tijuca deve seguir nesse momento pela Zona Norte, utilizando o Alto da Boa Vista ou então a linha amarela que apresenta dificuldades na altura de Bom Sucesso, mas ainda assim melhores condições do que o trânsito carregado na Zona Sul nessa tarde. Na Avenida Epitácio Pessoa, estou observando trânsito lento também a partir do Parque da Catacumba até a chegada ao acesso ao túnel Rebouças. Avenida Borges de Medeiros também com lentidão a partir da Rua Maria Angélica. Nesse momento, lembrando, no Leblon também tem um acidente na Avenida Bartolomeu Mitre. Uma faixa está ocupada da via na altura da Rua Mário Ribeiro. Então, atenção redobrada para os nossos ouvintes nessa tarde, Juliana.
5: Tá certo, obrigada, Milena. Vários pontos da cidade aí com problema. Lembro ali que a região do Leblon e também Ipanema, por causa da ressaca que atingiu a Delfim Moreira, tá levando problema para muita gente ali ainda. São 4h37.
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5: E eu te convido a participar da nossa programação 997-64-2381. Manda sua mensagem para cá, conta pra gente como é que tá o tempo, o trânsito aí na sua região. Ajuda a gente a construir esse noticiário dessa tarde. Já já tem ponto final. E a gente segue na companhia do Estúdio CBN aí até às 5 da tarde. Eu volto já já com o noticiário do Rio também.

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1: Thalita Jutsi, boa tarde.
2: Boa tarde, Tati. Todo mundo tá ligado aqui na CBN.
1: Bom, vamos falar de Campeonato Brasileiro Feminino. O Corinthians segue líder e abriu uma distancinha aí, hein? Do Palmeiras, que é o segundo colocado.
2: Nuquinha. É isso, né? Conseguiu ali uma vitória importante em cima do São Paulo. Abriu 4 pontos, né? De vantagem em relação ao Palmeiras, que tá ali na segunda posição. O Corinthians que embalou aí já 7 jogos sem derrotas, sob o comando da Emily. A gente pode falar assim, sem medo, que acho que era isso que o Corinthians estava precisando, assim, né? De um nome para ser o comando técnico ali, que fosse realmente um nome de peso, né? E a Emily chegou ali com essa missão e tem conseguido administrar bem essa equipe do Corinthians, que voltou a assumir a liderança, né? O Palmeiras chegou a assumir a liderança por algumas rodadas, mas o Corinthians assumiu, abriu agora uma vantagem em relação ao Palmeiras de 4 pontos e tem feito jogos muito, muito satisfatórios, né? Fez um jogo bem legal contra o São Paulo, que também é uma equipe muito bem treinada pelo Thiago Viana. Foi um primeiro tempo do Corinthians e um segundo tempo do São Paulo. E aí a Lelê brilhou muito no segundo tempo para garantir aí os 3 pontos para o Corinthians, que segue muito firme aí nessa briga pelo título do Brasileirão, mais uma temporada, né? O Corinthians passa ano, entra outro ano e continua brigando pelo título do Brasileirão Feminino.
1: E o Inter deu uma disparada aí, né, nos últimos jogos, colou nos 3 primeiros, Thalita.
2: Tá coladinho ali com o São Paulo, a mesma pontuação, né, do São Paulo, tá atrás ali por conta dos critérios de desempate. Um Internacional que começou o campeonato muito mal, começou inclusive ali perto da zona de rebaixamento, uma equipe que não conseguia vencer, não conseguia ter bons rendimentos. Mas é engraçado, né, o Maurício Salgado, que é o técnico, que já tinha feito um trabalho no Internacional também, um bom trabalho, inclusive foi até isso que credenciou ele para ir para o Flamengo por um período, ele volta para o Inter, começa mais instável, mas consegue ajustar, e é o Internacional que vem conseguindo pontuar praticamente toda a rodada. Então, está ali na 4ª posição, de time que estava brigando ali na parte de baixo da tabela, já entrou na zona de classificação e mais do que isso, né? Está naquela parte ali do G4 do Brasileirão Feminino. Então, é o Internacional que está realmente conseguindo

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1: Agora, Thalita, a gente vai falar sobre a segunda fase da Copa do Brasil, começa nessa semana. Eu e Tati, a gente tava falando aqui.
2: 52 jogos.
1: Tá, agora você falou, só tem um time da Série A?
2: São dois, eu acho.
0: É, da Série A do feminino, só, são dois, isso. Tem o Misto e tem o Vitória. A
1: Isso.
0: gente tem
1: Misto
0: duas
1: com
0: equipes aí da
2: X.
0: Série
2: Eu
0: A
2: amo
0: do...
2: esse nome, Misto.
0: É, Misto.
2: Melhor que ele,
0: Misto.
2: só o Doce Mel.
1: Docemel vai jogar.
0: Dois que mel vai jogar com o Peñarol, né? Do Amazonas. É assim, a Copa do Brasil, que foi uma competição que foi retomada pela CBF há pouco tempo, né? É uma competição importante para o calendário do futebol feminino, até porque ela abraça muitos times que possuem um calendário quase que inexistente. Então é muito importante essa competição para que essas equipes tenham um calendário, porque são equipes que realmente não possuem um campeonato estadual cheio, não possuem campeonato nacional, então a Copa do Brasil é muito importante. Então a gente vai ter aí o Misto e também a equipe do Vitória, que são dois times que estão na Série A do Brasileirão Feminino. Misto, inclusive, fazendo uma campanha boa, tá? Na elite do Brasileirão. Era uma equipe que foi para a elite de surpresa, mas está conseguindo resultados importantes dentro do campeonato. Empatou com o Bahia, inclusive, na última rodada. E vai jogar essa Copa do Brasil. Então vai enfrentar o Ação do Mato Grosso, que é um time também bem chatinho da A2. É uma equipe difícil de enfrentar, então vai ser um jogo aí bem interessante nessa segunda fase da Copa do Brasil. Além disso, vai ter o Vitória, que vai pegar o Juventude do Sergipe, né? A partida que vai acontecer na quinta-feira, às 3 da tarde, o Vitória, que tá muito mal no Brasileirão Feminino, é um dos times candidatos aí a voltar para a Série B. E além dessas equipes de maior destaque, falando de Série A num todo, tem o Vasco. Né? O Vasco é o único time aí das grandes equipes do futebol brasileiro que entra nessa segunda fase da Copa do Brasil, vai enfrentar o Araguari. A partida acontece hoje, 6h30 da noite, no estádio Luso-Brasileiro. Então, quem estiver aqui no Rio de Janeiro e quiser acompanhar o Vascão,
2: Ah,
0: tem esse jogo aí
2: legal.
0: contra o Araguari lá no estádio Luso-Brasileiro, na Ilha do Governador.
2: Dá para sair agora, já que chega a tempo, né? 6h30 o jogo.
0: Correr para lá agora,
2: É,
0: dependendo de
2: corre,
0: quem estiver aqui.
2: corre, corre. Legal demais, tá bom. Thalita Jutsi está com a gente em Convocadas. Convocadas você ouve aqui sempre às terças e quintas, a gente fala de futebol feminino. Obrigada, Thalita. Beijão. Até a semana que vem.
0: Beijo, até quinta. Quinta eu tô de volta.
2: Ah,
0: Beijo.
2: legal. Então, até quinta.
0: Beijo.
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3: O que você nos conta agora, Milena Viana?
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5: Juliana, a gente reforça a situação na zona sul da cidade pela Avenida Niemeyer. Estou observando o trânsito lento ainda em direção a São Conrado. Nesse momento, há reflexos pela Avenida Delfim Moreira. A partir da Avenida Afrânio de Melo Franco, trânsito bem complicado na região do Leblon nesse momento. Quem sai da zona sul em direção à Barra da Tijuca, a gente sugere o nosso ouvinte utilizar o Alto da Boa Vista ou então a linha amarela, que apresentam melhores condições nessa tarde, já que a Praça Sibelius também apresenta bastante dificuldade em direção a São Conrado. Avenida Padre Leonel Franca com dificuldades, há reflexos também na Avenida Visconde de Albuquerque e na Avenida Bartolomeu Mitre. Então, muita atenção para os nossos ouvintes no sentido Lagoa. Estou observando o trânsito lento também pelo túnel do Ângelo e também a Avenida Padre Leonel Franca, lembrando que teve um acidente. Mais cedo, uma faixa chegou a ficar ocupada entre um ônibus e dois carros. Nesse momento, liberada a faixa, mas o motorista ainda encontra dificuldades. Atenção também na Avenida Delfim Moreira, está liberada na altura do posto 11, em direção a Ipanema, após a limpeza.

0: da via em função da ressaca que atinge a orla do Rio de Janeiro, no sentido Copacabana, o trânsito apresenta boas condições. A gente lembra que a via havia sido interditada por volta da 1h30 da madrugada de hoje. Durante esse período, na altura do posto 11, o trânsito estava sendo desviado para a Avenida Bartolomeu Mitre, portanto, liberada, Juliana.
1: É confusão, né? Vai ainda durar algum tempo, né? Esse problema por lá. A Milena Viana tá de olho pra gente. Valeu, Milena.
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1: Agora, 4h47, tem um balanço que foi divulgado agora há pouco pelo Fogo Cruzado, o instituto aí que faz balizamento, né, dos nossos casos de segurança pública. Segundo o último balanço do Fogo Cruzado, gente, 30 pessoas foram baleadas durante assaltos ou roubos na região metropolitana, uma média de uma pessoa por dia. Esse número representa aumento de 50% em relação a abril do ano passado, quando 20 pessoas foram atingidas em assaltos ou roubos. Já os tiroteios mapeados pelo Instituto Fogo Cruzado ao longo do mês diminuíram. Entre as vítimas aí baleadas em casos de assalto ou roubo está o Marcos Vinícius Oliveira, morto ao lado do filho de 7 anos numa tentativa de assalto, caso que aconteceu no dia 28 em São Cristóvão, na zona norte do Rio. Os tiroteios, por outro lado, seguem em queda, segundo o relatório mensal do Instituto. No mês foram 165 ocorrências envolvendo disparos de armas, redução de 13%. Em comparação com 189 tiroteios do mesmo período do ano passado. Os números estão em queda, mas mesmo assim são assustadores.
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4: Oi, João Marcelo, boa tarde.
5: Boa tarde, Tatiana, boa tarde, Nando, boa tarde, ouvinte. Que dia, hein?
6: Que dia. O dia que a Polícia Federal bate na sua porta, João Marcelo Boscoli, e aí você pede para o policial, posso ouvir uma música?
4: Antes de você me levar?
6: Se der, você pode até colocar dentro da viatura, posso colocar aqui uma musiquinha para eu ouvir?
4: Qual é a senha do Bluetooth?
6: E aí você ouve na viatura.
5: Dentro da viatura pensou, é muito insolente.
6: Tudo bem,
4: aqui
6: pode
4: na
6: tudo.
4: Nossa narrativa ficcional, vale o que a gente quiser, né?
6: Qual seria a sua?
5: Bom, na minha narrativa ficcional, os guardas vão ouvir, os agentes vão ouvir essa música e vão mudar de ideia. Bezerra da Silva, vamos lá.
4: Claro, óbvio.
7: Olha aí, Bezerra.

0: Maravilhoso. Sempre maravilhoso.
1: Dá vontade de ouvir até o fim. Ele
0: sempre,
1: é
0: sempre.
2: Que legal. Mandou bem, mandou bem. Ouvintes, podemos?
0: Podemos.
2: Leila, Odair Batista e mais alguns que eu não consegui pegar o nome de todo mundo.
0: A mesma música?
2: A mesma Mentira. Música, é. A Leila fala assim, ó, anos difíceis, viu? Já tive que sair de fininho. O que, que você aprontou, hein, Leila?
0: Eu ô Leila.
2: Essa música me acompanhou, diz ela.
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1: Ah, ótimo.
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0: Era o japonês da
3: 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Era dura.

0: Adorei. Foram a voz bem. Do Chico é inconfundível, mas dependendo da época, tem um timbrezinho diferente, não tem, João?
1: Chama o véu da juventude.
0: É, vai ficando diferente mesmo. Bora, bora.
2: Vamos lá. Patrick, música pra Polícia Federal chegar.

0: Obrigado,
1: demais,
0: bonito, né?
1: Demais,
0: mas aqui
1: demais,
0: o sol é quadrado, né? Tem que lembrar
1: é,
0: disso.
1: É, o sol vai nascer meio quadrado, é, é vai, vai.
0: Mais
1: vai.
0: Uma que vai.
2: Agora, nos... veja. Diga. De todas, acho que é a que mais é, resolveria o problema, porque as duas primeiras estão fazendo alguma troça, né? Essa aí é, comove, né? É um
0: enfim. Você tá admitindo
1: que ele tá entendeu? Indo, acho né? Tá é mais... sendo levado. Ou é, não, pra, né? É, tá fazendo um apelo. Deixa-me ir, preciso andar, não me leva, não.
2: Exatamente. De qualquer maneira, o nosso querido Cartola é muito comovente. Então, é, das três, se eu tivesse que escolher uma agora, eu escolheria essa. Quem sabe amoleceria o coração da Federal.
0: Ah,
1: os japoneses da Federal ficaria como? Tá. Emotivo.
2: Ele
1: mandado,
2: é, mas ele, inclusive,
1: talvez
2: foi preso
1: ele te
2: abraçasse.
1: Talvez ele te abraçasse.
2: Sim. Mas ele não foi preso também?
0: É, tinha umas treta lá, tinha. Mas a gente já foi.
1: Vai.
2: Mas tá tudo bem já. Um abraço pra você, japonês. Caso amanhã a gente se veja, gosto muito de você.
0: Ai, mais um. Alexandre e Leonardo, os dois mandaram esta mesma música. João, me dê, João.
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1: Essa é boa, essa é muito boa também, hein? É nessa hora que o homem chora, né? É.
2: Olha lá.
1: É bem nessa hora mesmo. Toque, toque, toque.
2: Bom, pode acontecer também de você ser preso e não estar entendendo o que está acontecendo, né? Essa daqui é a sugestão do Carlos, é, tipo...
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2: O que está acontecendo?

0: Viva.
1: Ah, Arnaldo que grandes Antunes. Escolhas dos Pro nossos bons, ouvintes, né? Hoje, hein, João?
2: É.
3: Caramba, olha,
2: pessoal incrível. É imaginativo hoje, João.
3: Ainda fico de todas, se eu tivesse que limpar minha barra antes de ir preso, eu colocaria o cartolão aí que comove o pessoal, né?
2: Tá bom. Vou te dar mais uma, então. A Silvia, fotógrafa, é de São Paulo. Você conhece? Você conhece, João Marcelo? Após ser levada pelos federais.
3: Ah, muito boa.
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3: O contexto muda tudo, né?

0: deu muito.
1: Contexto, gostei.
2: Que? Você adorou esse contexto?
1: Mudou a música, né? Mudou o contexto.
2: Muda.
1: Não, maravilhoso.
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0: Ó, o Juliano, nosso DJ, também escolheu uma que tem relação com os deprimidos. Foi preso, tá deprimido.
1: Amém. Ih, meu Deus.
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1: Seu polícia é muito bom, né?

0: Vamos.
1: Quem não voltar? Polícia Federal.
0: Vambora.
1: Ô louco.
2: Rendeu,
1: eu achei,
2: hein?
1: Eu achei que rendeu também. Rendeu uma cepa variada de músicas, inclusive, né? Curti.
0: Então é isso, a gente já tem a trilha sonora pra quando a gente for preso. Ponto.
1: É isso. João com o seu Bezerra da Silva, ótimo. Os nossos ouvintes com essa bela cartela
0: e
1: variada.
0: Nosso Juliano com...
1: E o nosso Juliano.
0: Se afogando.
1: Ô, pobrezinho. Tá bom.
0: João, obrigado mais uma vez.
1: Adorei,
0: mais...
1: João. Você, a gente fez vários ouvintes felizes hoje, aqui. Viu?
2: Como?
1: A gente fez muitos ouvintes felizes hoje. Estamos tendo aqui respostas, retornos e tal.
2: Me diverti muito também, Tatiana. Foi um dos melhores. Muito que obrigado. Ótimo. Obrigado, Nando. Obrigado a você, ouvinte.
1: Um beijo.
2: Espero não precisar desse repertório.
1: Nossa,
0: já,
1: eu
0: já
1: também.
0: Monta a playlist. Tô de olho em você.
1: Beijo,
0: ó.
1: Até amanhã.
0: Tchau.
1: Vambora. Antes que batam na porta aí. Produção do Estúdio CBN, da Janaína Barros. Os trabalhos técnicos do Juliano Afogado Fonseca.
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1: Até amanhã, Fê.
0: Até amanhã, Tati.
1: 2 da tarde, hein? A gente espera você aqui. Até lá. Mua.

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0: Terça-feira, 12 de maio de 2026. A Comissão de Segurança Pública da Câmara aprovou um projeto que autoriza o uso do FGTS para comprar armas de fogo. O documento foi aprovado em apenas um minuto e não foi debatido entre os parlamentares. A proposta segue agora para análise das comissões. Como tramita em regime conclusivo pelos colegiados, o projeto pode ir direto para o Senado, sem passar pelo plenário, caso não haja recurso. O texto é de autoria do deputado Marcos Polon, do PL. Contou com a relatoria do deputado Paulo Bilinski, também do PL. A Petrobras avalia aumentar em breve o preço da gasolina vendida às distribuidoras, mas quer evitar que o reajuste reduza a participação no mercado. De acordo com a presidente da estatal, Magda Chambriard, a decisão está sendo tomada com atenção à concorrência com o etanol, que ficou mais barato com o avanço da safra de cana-de-açúcar. No entanto, ontem, o ministro da Fazenda, Dário Durigan, afirmou que a estatal precisa reavaliar continuamente os preços diante da alta do petróleo provocada pela guerra no Oriente Médio. Um homem acusado de furtar um pendrive com músicas inéditas e objetos da equipe de Beyoncé durante uma parada da turnê em Atlanta no ano passado foi condenado à prisão. De acordo com o portal TMZ, ele se declarou culpado após inicialmente negar as acusações e recusar um acordo judicial. Inicialmente, o homem podia ser condenado até 6 anos de prisão, mas recebeu pena de 2 anos e 3 meses em liberdade condicional. Ele também foi condenado a manter distância das vítimas e do local em que o crime aconteceu. No horário de Brasília, 5:02.
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1: Olá, boa tarde. Seja muito bem-vindo, ao Ponto Final CBN, que está começando agora. Vamos juntos até as 8 horas da noite. Nadédia Calado, que luz bonita aí no seu rosto, minha amiga. Boa tarde.
2: Boa tarde, Carol. Boa tarde aos ouvintes. O frio não passou, não, tá? Olha meu tricôzinho aqui. Isso aqui é sol de geladeira. Eu fui lá fora almoçar. Tava fazendo 17 graus. Não se enganem. Como São Paulo, viu?
1: Sol engana a trouxa, né? Você acha que tá quente, exato, mas não tá. Não, aqui no Rio até que fez um solzinho. Deu uma aquecidinha no sol, mas pra gente continua frio. Agora 5 horas e 4 minutos, começando o Ponto Final, contando com a sua audiência e a sua participação. Estamos de olho aqui no WhatsApp, no 11 99911 9981. O chat também já está aberto lá na transmissão do YouTube para você comentar, mandar sua mensagem. No site da CBN você também consegue mandar mensagem pelo Fale com Âncora para mim e para a Nadédia. Estou de olho no e-mail carolina.moran@cbn.com.br. Nas redes sociais o arroba é Carol Moran, tem um demudo no final. Dá seus contatos, Nadédia.
2: Chama a gente lá no Instagram, @nadediacalado, reforçando o número do nosso WhatsApp, que pode mandar foto, áudio, vídeo ou a sua mensagem de texto, 11 99911 9981.
1: Boa. E a gente começa essa edição do Ponto Final falando sobre a posse do ministro Nunes Marques como presidente do Tribunal Superior Eleitoral. Essa posse está marcada para hoje. E a lista de convidados é bastante eclética, né, Samantha Klein? Será que vai ter climão? Boa tarde para você.
3: Muito boa tarde, Carol e Nadédia. Olha, climão eu acho um pouco difícil, até porque ambos são bastante políticos, bastante diplomáticos, pelo menos um na frente do outro e em frente a outras autoridades. Mas a posse de Nunes Marques e do vice André Mendonça vai ser marcada aí pelos dois principais pré-candidatos à presidência da República. O presidente Lula e o senador Flávio Bolsonaro vão se encontrar logo mais na sede do Tribunal Superior Eleitoral. Os dois confirmaram presença na posse do responsável pela eleição do próximo presidente da República. E normalmente outros presidentes, né, ex-presidentes, são convidados também. Isso é um protocolo, é algo protocolar do próprio tribunal. Segundo aliados, Lula incluiu a posse na agenda oficial justamente para prestigiar o novo presidente do TSE, o ministro Cássio Nunes Marques, também passar uma mensagem de que o partido não quer qualquer tipo de conflito com a corte. O senador Flávio Bolsonaro também confirmou presença, lembrando aí que outros parlamentares, ex-presidentes, como Jair Bolsonaro, Fernando Collor, que cumprem prisão domiciliar, também foram convidados, dependem do aval do Supremo e não devem estar presentes. Lembrando que Nunes Marques substitui a ministra Carmen Lúcia nessa solenidade, então André Mendonça também assume como vice, lembrando que ambos foram indicados pelo ex-presidente Jair Bolsonaro, e eles é quem vão conduzir, portanto, esse pleito em outubro, todo o preparativo. O novo presidente do TSE quer interferir o mínimo possível nessa disputa. Ele, inclusive, já vem dando recados, Nunes Marques, que vai ter uma presidência bastante diferente de Alexandre de Moraes, o ministro que era o presidente da corte durante as eleições de 2022. Ele tem um perfil bem mais discreto, a gente pode dizer, e também um perfil ali de que traz teses diferentes, inovadoras nos julgamentos, pelo menos relativos ao Supremo Tribunal Federal. Então, portanto, essa é o protocolo, começa a partir das 7 horas da noite, já estou seguindo para lá, é todo um processo de credenciamento, também de segurança reforçada, afinal vai ter ali autoridades dos três poderes, com certeza ministros de vários tribunais, também os presidentes da Câmara e do Senado devem comparecer. E lembrando ainda que depois disso tem uma festa de homenagem ali que é oferecida pela JUF, que é a Associação dos Juízes. E essa festa, ela tem dos juízes federais, vale dizer também, uma festa ali com um convite bastante caro por adesão, um valor de R$800, vai ter atração ali, não sabe exatamente ainda quem vai ser, mas é bem possível que seja um artista do sertanejo, que já que Cássio Nunes Marques é um ministro bastante festeiro aqui por Brasília. Com vocês.
1: Tá certo. Obrigada, Samantha. E vale lembrar que o Nunes Marques, além de presidente do TSE, também foi sorteado o relator naquele processo de revisão criminal apresentado pela defesa do ex-presidente Jair Bolsonaro, né? É, nesse processo, a defesa sustenta que a condenação de Bolsonaro foi construída a partir de uma narrativa globalizante, que teria reunido fatos heterogêneos, enfim, estão tentando rever a condenação do ex-presidente na trama golpista.
2: Agora são 5 horas e 8 minutos, ainda em Brasília, temos outras informações. O veto às carnes brasileiras pela União Europeia. Ana Carolina Tomé, ao vivo com a gente. Boa tarde.
4: Boa tarde, Nadédia. Boa tarde também aos nossos ouvintes. Boa tarde para a Carol. Então, Nadédia, o governo brasileiro afirmou por meio de uma nota que recebeu com surpresa a decisão da União Europeia de retirar o Brasil da lista de países autorizados a exportar produtos de origem animal destinados ao consumo humano para o bloco europeu. A medida aprovada nesta segunda-feira passa a valer em 3 de setembro deste ano. Apesar da decisão, o Brasil informou que as exportações seguem normalmente até a entrada em vigor da medida. O governo brasileiro afirmou ainda que vai adotar todas as medidas necessárias para reverter a decisão e garantir continuidade das vendas ao mercado europeu, destino de exportações brasileiras do setor há cerca de 40 anos. O chefe da delegação do Brasil junto à União Europeia já tem reunião agendada para amanhã com as autoridades sanitárias do bloco para buscar explicações sobre a decisão. Já a Associação Brasileira das Indústrias Exportadoras de Carnes, NADED, afirmou que o setor privado tem trabalhado em parceria com o Ministério da Agricultura e Pecuária na elaboração de protocolos voltados ao atendimento das novas exigências europeias, além de manter diálogo técnico e colaboração com as autoridades competentes sobre o tema. Segundo a associação, a carne bovina brasileira atende aos requisitos sanitários e regulatórios dos principais mercados internacionais, com rígidos controles oficiais, sistemas de rastreabilidade e protocolos reconhecidos globalmente. Atualmente, o Brasil exporta para mais de 170 países, sustentado por um dos sistemas de inspeção e defesa agropecuária mais robustos do mundo. Em 2025, as exportações brasileiras de carne bovina para a União Europeia somaram mais de 128 mil toneladas, com receita de mais de US$ 1 bilhão. No ranking dos destinos em valor, a União Europeia ocupa a terceira posição no último ano e a quarta em volume, respondendo por 5,8% da receita total das exportações brasileiras de carne bovina e 3,6% do volume embarcado no período, na Dédia.
2: Muito obrigada, Ana Carolina Tomé, com essas informações em Brasília.
1: Pode ser um baque, né, Nadédia? Claro que a gente tem tempo aí para se adequar ainda até setembro, né? Mas a União Europeia é o segundo maior mercado das carnes brasileiras, atrás apenas da China. Então, claro que o governo brasileiro reage aí com preocupação a essa decisão. A gente segue em Brasília agora para falar sobre escala 6x1, expectativa aí de presença do ministro Dario Durigan na comissão especial que está discutindo esse tema. Larissa Lopes está por lá. Oi, Larissa, boa tarde.
5: Oi, Carol. Boa tarde para você, para a Nadete, para todos. Olha, o ministro da Fazenda, Dario Durga, ele acabou de chegar aqui na comissão especial da Câmara dos Deputados, que trata sobre o fim da escala 6x1. Ele vai falar sobre aspectos econômicos, sobre a redução da jornada de trabalho, esse tema, então, que já está aqui na comissão especial e até o fim do mês deve ser votado em plenário. Estava marcado para 4h30, então o ministro acaba de chegar, vai começar logo mais. Ele, de acordo com os requerimentos, né, de parlamentares como Túlio Gadelha, Carlos Aratini, Fernando Mineiro, Rubens Júnior e as deputadas Júlia Zanatta, Érica Hilton e Fernanda Melchiona, os autores dos requerimentos, então, alegaram que a comissão precisa conhecer, né, diagnósticos, estudos e pesquisas sobre os impactos econômicos da revisão da jornada de trabalho e da reorganização das escalas laborais. Os deputados também afirmam que precisam de dados sobre aspectos e também impactos relativos a essa revisão do uso do tempo, do trabalho na perspectiva institucional e das entidades que detêm dados ou realizaram pesquisas diretamente vinculadas ao debate da comissão especial. Então, hoje, o ministro da Fazenda vai ser ouvido. Na semana passada, já teve o ministro do Trabalho, Luiz Marinho, e entidades também, movimentos sociais, vão falar aqui na comissão ao longo de 11 sessões para até dia 27 de maio, votado aqui na comissão especial e depois partir para o plenário, e a tendência é de aprovação, Carol.
1: Tá certo, obrigada, Larissa.
2: Agora, 5 horas e 13 minutos, vamos para o noticiário internacional. Quem está acompanhando aqui de São Paulo é a Ana Luísa Bessa. Boa tarde.
6: Bernadette, uma ótima tarde a você e aos nossos ouvintes. O presidente dos Estados Unidos, Donald Trump, viajou nesta terça-feira à China, onde vai se encontrar com o presidente Xi Jinping na manhã de quinta-feira, pelo horário local, o que seria na noite de quarta-feira aqui no Brasil. O líder americano deve chegar a Pequim amanhã para a visita de Estado ao país, que vai durar até o dia 15 de maio, portanto, até a próxima sexta-feira. Essa, Nadédia, será a primeira viagem à China de Trump desde 2017 e o primeiro encontro entre Xi Jinping e Trump em 6 meses. A última vez que eles conversaram foi na Coreia do Sul no ano passado. A reunião com o presidente chinês deve girar em torno de uma série de pautas complexas entre os dois países, como armas nucleares, inteligência artificial, terras raras e, principalmente, o comércio bilateral. A viagem de Trump acontece meses antes de uma importante eleição no Senado e no Congresso dos Estados Unidos, e uma das apostas é que o presidente dos Estados Unidos busque por acordos comerciais e redução de tarifas para tentar conter a inflação e melhorar a economia norte-americana, o que poderia beneficiá-lo nesta eleição. Outra questão que deve ser abordada é sobre a ilha de Taiwan, Dédia, que é um ponto considerado delicado entre os países. Os Estados Unidos têm fornecido armas para Taiwan, o que incomodou a China. Trump também deve tratar com Xi Jinping sobre a Rússia, em uma tentativa de avançar nas conversas de paz com a Ucrânia. A visita de Trump à China vai ocorrer em um momento de impasse entre os Estados Unidos e o Irã para encerrar a guerra no Oriente Médio. E Donald Trump afirmou hoje na Dédia que não precisa da ajuda do presidente da China para encerrar a guerra que os Estados Unidos estão travando contra o Irã. A gente lembra que a China é uma importante parceira do Irã e segue como uma das principais compradoras do petróleo iraniano. E, enquanto isso, o impasse na guerra continua. O republicano também revelou estar 100% confiante de que o Irã vai parar de enriquecer urânio e que ele está envolvido diretamente ali nas negociações. Agora, na contramão, o Irã afirmou hoje que pode enriquecer urânio até 90% de pureza, medida que deixaria o país a um passo de desenvolver uma arma nuclear caso os Estados Unidos retomem os ataques contra o território persa, na Dédia.
2: Obrigada. Ana Luísa Bessa falando ao vivo aqui de São Paulo.
7: A gente faz uma pausa para o noticiário da sua região. Voltamos já já com informações sobre o preço da gasolina, porque a presidente da Petrobras falou sobre esse assunto.

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5: Milena Viana, boa tarde.
6: Oi, Carol, excelente tarde para você e para todo mundo que acompanha a gente. Começo com um destaque sobre a Ponte Rio-Niterói. Atualizações, mais cedo teve um acidente entre três carros e um utilitário na altura do Mocanguê, no sentido Rio. Três faixas chegaram a ficar ocupadas. Nesse momento já foram liberadas, mas o motorista ainda encontra dificuldades em direção ao Rio. Na altura do vão central, há reflexos na BR-101 e também na Alameda São Boaventura. Segundo a Ecovias Ponte, o tempo estimado de travessia no sentido Rio ultrapassa os 20 minutos. No sentido Niterói, estou observando também trânsito lento dos acessos até a chegada ao vão central e mais à frente na Ilha de Mocanguê. O tempo estimado de travessia já ultrapassa os 25 minutos. Falando sobre as vias expressas, o motorista encontra dificuldades pela linha vermelha em direção ao centro da cidade a partir do Galeão até a chegada ao Caju. No sentido Baixada Fluminense, também estou observando lentidão na altura do Galeão com reflexos na saída do elevado Rufino Pizarro. Nosso ouvinte que segue pela Avenida Brasil também encontra dificuldades em direção à Zona Oeste, na altura da Penha. Há reflexos na região portuária. No sentido centro, também estou observando dificuldades na altura de Bom Sucesso, com reflexos na altura de Ramos, na pista central. A pista lateral é uma excelente alternativa nessa tarde. Na linha amarela, estou observando dificuldades em direção à Barra da Tijuca, na altura de Bom Sucesso. Há reflexos no acesso pela linha vermelha. Nosso ouvinte que sai da Zona Norte em direção à região sudoeste encontra melhores condições pela autoestrada Grajaú-Jacarepaguá. Atualizando também a situação na zona sul da cidade, a Avenida Niemeyer permanece com trânsito lento em direção a São Conrado. Há reflexos nesse momento na Avenida Delfim Moreira, portanto, atenção redobrada para os nossos ouvintes. A Praça Sibelius, que seria alternativa, também apresenta retenção nos dois sentidos. Reforço também a situação na Avenida Delfim Moreira por conta da ressaca em direção a Ipanema. A gente lembra que a via foi liberada na altura do posto 11 após a limpeza da Conlurbe na região. Nesse momento, em direção a Ipanema, estou observando boas condições. Avenida Epitácio Pessoa com dificuldades em direção ao túnel Rebouças. Nesse momento, a partir do Parque da Catacumba, Avenida Borges de Medeiros também apresenta dificuldades a partir do acesso pela Rua Mário Ribeiro. Carol.
5: Obrigada, Milena.
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1: Vamos falar sobre preços da gasolina. Presidente da Petrobras falou hoje sobre esse assunto. Diogo Bugalho nos conta. Pode ter aumento, Diogo? Boa tarde.
2: Pode sim, Carol. A Magda Chambriard, presidente da Petrobras, sinalizou justamente isso nessa terça-feira. Ela disse, no entanto, que a companhia vai tomar essa decisão de aumento de preços, levando em conta também o valor do etanol, que tem caído por causa do avanço da safra de cana-de-açúcar. A ideia é que a gasolina não perca espaço para o álcool se essa diferença de preços aumentar. Mais cedo, em coletiva entrevista, conferência, né, com investidores, analistas de mercado, a Magda Chambriard disse que o preço da gasolina pode aumentar já já. E agora, na conferência com jornalistas para divulgar o balanço trimestral da petroleira, ela reiterou que a empresa segue avaliando os preços dia a dia. Ontem, o ministro da Fazenda, Dario Durigan, chegou a cobrar esse monitoramento constante. Vamos ouvir.
3: O etanol, nos últimos pouco mais de 15 dias, caiu muito de preço. Então, quando a gente observa a tendência internacional dos preços da gasolina, no Brasil nós temos que estar de olho também e prestar muita atenção na evolução do mercado de etanol. A gente fica de olho no preço dos combustíveis? Ficamos. Paridade de importação, paridade de exportação, market share e o competidor natural etanol.
2: Aí está reiterando mais ou menos o que ela já disse nas últimas coletivas, mantendo esse mesmo discurso que já vem aí há pouco mais de um mês, de que o monitoramento deve ser diário, que os preços podem aumentar, mas sem cravar um aumento. A presidente da petroleira também reforçou o compromisso de tornar o Brasil autossuficiente em óleo diesel até 2030, país que ainda depende de importações e elas ficaram mais caras aí por causa da guerra no Irã. Para contornar essa situação do diesel mais caro, o governo vem dando subsídios a esse combustível. E Magda Chambriard disse que está totalmente confiante no funcionamento desse sistema e que não vai levar calote do governo federal. No balanço divulgado ontem à noite, detalhado na conferência de hoje, a Petrobras informou um lucro de R$ 32,7 bilhões no primeiro trimestre de 2026. É mais que o dobro do registrado no trimestre imediatamente anterior, mas fica 7,2% abaixo do registrado no primeiro trimestre do ano passado. Esse número decepcionou o mercado financeiro e agora as ações da petroleira caem cerca de 1,6%. Magda Chambriard disse que esse resultado, no entanto, é bom e que essa queda na comparação ano a ano se deve a um efeito cambial, que convertendo os valores para dólar, haveria então uma leve alta. Já o diretor financeiro da empresa, Fernando Melgarejo, voltou a sinalizar que é baixa a possibilidade de dividendos extraordinários nesse momento. Carol e Nadédia.
1: Obrigada, Diogo. Nos Estados Unidos, por exemplo, a gasolina já subiu 50% desde o começo da guerra, né? Hoje saíram dados de inflação por lá. A inflação americana em abril chegou no nível mais alto aí nos últimos 3 anos. A gente vai falar mais sobre isso, sobre os mercados daqui a pouquinho no Valor Invest. Agora uma pausa para o noticiário da sua região. A gente volta já.

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8: Carol, informações agora sobre o centro da cidade. Na Avenida Presidente Vargas tem uma faixa ocupada em direção à Praça da Bandeira por conta de um utilitário enguiçado na altura do Sambódromo. Trânsito lento no trecho a reflexos. Na Avenida Rio Branco, nesse momento, você ouvinte que sai do centro em direção à Zona Norte encontra melhores condições pela Avenida Salvador de Sá para acessar mais à frente a Doutor Satamini. Nesse momento, em direção à Candelária, estou observando boas condições. Fluxo apenas mais intenso na chegada à Central do Brasil, mas por enquanto sem grandes problemas. Mais um destaque sobre a zona sul da cidade, no viaduto Santiago Dantas, tem uma faixa ocupada em direção ao túnel Santa Bárbara por conta de um acidente entre utilitário e moto, então atenção redobrada para os nossos ouvintes no trecho. Quem segue para o centro encontra melhores condições pelo aterro do Flamengo e enseada de Botafogo. Estou observando pistas livres até a chegada ao túnel Marcelo Alencar. Na região portuária, Via Expressa apresenta dificuldade em direção ao gasômetro a partir da rua Rivadavia Correia. Pela Binário também estou observando o trânsito lento até a chegada à rodoviária. Uma faixa também está ocupada no elevado do gasômetro por conta de um acidente nesse momento entre carro e moto na altura do Caju no sentido Zona Oeste. Então atenção redobrada também no trecho para os nossos ouvintes. Atualizando a situação nas vias expressas, trânsito piorou muito pela linha vermelha em direção à Baixada. Estou observando o trânsito lento na altura do Galeão. Há reflexos ainda na saída do elevado Rufino Pizarro em direção ao centro. O motorista já encontra dificuldades a partir da Maré até a chegada ao Caju. O trânsito piorou também pela Avenida Brasil, trânsito lento a partir de Bom Sucesso até a chegada a Benfica. Nesse momento, Leopoldo Bulhões apresenta melhores condições nos dois sentidos. Mesmo panorama, estou observando pelo viaduto de Benfica nessa tarde, Carol.
7: Obrigada, Milena.
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0: Terça-feira, 12 de maio de 2026. O governo federal disse que recebeu com surpresa a retirada do Brasil da lista de países que podem exportar carnes e produtos de origem animal para a União Europeia. Os ministérios da Agricultura, Comércio Exterior e das Relações Exteriores afirmaram que vão tentar reverter a decisão. A lista define quais países cumprem as normas sanitárias do bloco e poderão continuar exportando os itens a partir de 3 de setembro. O governo brasileiro afirmou ainda que o país possui um sistema sanitário robusto e de qualidade internacional reconhecida. O senador Ciro Nogueira, do Progressistas, afirmou que pretende reapresentar a proposta que amplia o limite de cobertura do Fundo Garantidor de Crédito, conhecida como Emenda Master. A proposta, apresentada originalmente em 2024, previa elevar a garantia do FGC de 250 mil para até R$1 milhão. Ela é citada pela Polícia Federal na Operação Compliance Zero. O parlamentar voltou a criticar as investigações da PF que tem ele como alvo. Ciro Nogueira afirmou que permanece como pré-candidato à reeleição ao Senado. O Ministério Público de Santa Catarina pediu o arquivamento das investigações sobre a morte do cão Orelha após a justiça apontar falta de provas. O animal foi morto após sofrer maus-tratos na Praia Brava, em Florianópolis, em janeiro. A promotoria afirmou, no entanto, que os adolescentes investigados e o cão não estavam juntos na praia no momento em que a suposta agressão teria acontecido. O órgão também alegou que as provas indicam que a morte de Orelha está associada a uma condição de saúde preexistente, ao invés de agressões. O Google e a SpaceX discutem uma parceria para levar data centers ao espaço. O objetivo é colocar em órbita centros de processamento de dados voltados à inteligência artificial. Segundo a reportagem do The Wall Street Journal, o Google também conversa com outras empresas do setor espacial para viabilizar o projeto. No horário de Brasília, 5h33.
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0: Gustavo Ferreira, boa tarde, tudo bom?
1: Alô, alô, Carol, Nadede, ouvintes, boa tarde a todos.
2: Boa tarde, Gustavo.
0: Gustavo, vamos falar dos dados de inflação, saíram hoje do Brasil, também dos Estados Unidos, o mundo inteiro sendo impactado pela guerra no Oriente Médio, né?
1: É, isso mesmo, a ficha vai caindo, o petróleo vai subindo e tome inflação. Mais uma vez, o filme vai se repetindo nessas já mais de 10 semanas de guerra. Dias atrás, Estados Unidos e Irã davam sinais em favor de um acordo de paz. Poucos dias depois, a retórica de ambos os países vai na direção contrária. Ao fim e ao cabo, o Estreito de Hormuz segue fechado e, como efeito, o preço do petróleo voltou a subir. A alta de hoje foi de mais de 3%, agora aos 108 dólares por barril. E a reboque, o Ibovespa, principal índice da Bolsa, caiu quase 1%. No mundo todo, voltam a ser reavivados dois riscos que, somados, geram um terceiro problema. De um lado, mais inflação e juros. De outro lado, menos crescimento econômico. Resultado, mais desigualdade. Quem tem mais dinheiro consegue se proteger ou até mesmo lucrar com os efeitos da guerra, acessando o mercado financeiro. A base da pirâmide social, por sua vez, tem a pouca renda ainda mais corroída, é o que já se vê no Brasil. Soubemos hoje que a inflação de abril, medida pelo índice IPCA, foi de 0,67%. O custo médio das famílias com alimentação correspondeu a quase metade da inflação do mês passado. E por que isso? Por causa da alta do petróleo. A alta do petróleo que encarece os combustíveis, que encarecem o frete, que encarece, por sua vez, as refeições dos brasileiros. Quanto mais pobre a família, mais fatias do orçamento são comprometidas com alimentação e outras coisas básicas. Esta inflação de agora, movida sobretudo pelo preço dos alimentos, é ainda mais grave, portanto, para 30% das famílias brasileiras que não têm conseguido arcar com suas dívidas. Já quem tem dinheiro sobrando foi convidado hoje a aplicar nas taxas crescentes da renda fixa americana, e esse convite colaborou para a leve alta do dólar de hoje de 0,1% aos R$ 4,90.
0: Valeu, Gustavo. Obrigada. Boa tarde para você. Até amanhã.
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0: 5h37, a gente fala agora sobre a investigação a respeito daquela explosão ontem em São Paulo, que destruiu mais de 30 casas, causou a morte de uma pessoa depois de um vazamento de gás, né? O Clauson Dutra está acompanhando. Oi, Clauson, boa tarde.
3: Carol, boa tarde para você, Nadédia, para todos que nos acompanham. A tarde segue fria aqui em São Paulo, agora faz 19 graus. Aqui no Jaguaré, na zona oeste da capital paulista, o vento é bem gelado, Carol. O sol vai se pondo, a aflição das famílias por aqui vai aumentando. Ouvintes, isso porque um dia depois dessa explosão aqui no bairro, que atingiu pelo menos 36 imóveis, sendo 10 casas totalmente destruídas, muitos moradores tentam entender o que ainda pode ser recuperado. Uma pessoa morreu e outras três seguem internadas. A área continua isolada, Carol. O trabalho por aqui segue intenso. Equipes da Defesa Civil, da Polícia Técnico-Científica aqui de São Paulo seguem fazendo perícias, mapeando toda a área atingida. Os investigadores tentam agora descobrir o ponto exato da explosão e quais estruturas subterrâneas foram atingidas. A principal linha de investigação é que uma tubulação de gás tenha sido atingida durante uma obra realizada pela Sabesp em conjunto com a Comgás. A gente lembra que os moradores sentiram cheiro de gás pelo menos 4 horas antes dessa explosão, registrada às 4 da tarde de ontem. Essa área analisada pelos peritos tem cerca de 2 mil metros quadrados. Eles usam drones, scanner em 3D, equipamentos de topografia para analisar o subsolo, entender como essa explosão teve força suficiente para destruir casas e atingir prédios ao redor. A Defesa Civil também faz vistoria nos imóveis atingidos para definir o que vai poder ser recuperado e o que vai precisar ser demolido. A gente lembra também que duas ruas seguem interditadas. Uma delas já passou por vistoria e a maior parte das casas já foi liberada para os moradores dessa rua. Agora os agentes concentram os trabalhos na rua Piraúba, apontada inclusive como o epicentro dessa explosão. A reportagem da CBN está desde ontem pela parte da tarde aqui, com Pedro Fagundes, com a nossa outra repórter que passou ontem, inclusive a Maria Cecília Dalau. Eu estou aqui agora. Nós coletamos diversas, mas assim, diversas pessoas, famílias, relatando sobre o que passaram por aqui. E a gente vai colocar agora no ar, para você ouvinte, uma dessas pessoas, que é a Noemi Pereira de Souza. Ela mora na rua Piraúba. Ela conta os momentos de terror que viveu nessa explosão.
2: Eu estava sentada na mesa, só caiu o teto na minha cabeça. E da minha cunhada, a gente caiu no chão, e meu filho estava no quarto, e eu levantei correndo para pegar meu filho, e o vizinho, a porta caiu, o vizinho derrubou e entrou para dentro, salvou a gente, tirou a gente de dentro. Triste, né? Muito triste. Você trabalha a vida inteira para construir, de repente, um minuto, você perde tudo.
3: Quero trazer também que os imóveis estão sendo classificados em 4 categorias. Verde para casas liberadas, amarela para interdição parcial, laranja quando há comprometimento estrutural e vermelho para imóveis condenados e sem possibilidade de recuperação. Cerca de 160 famílias foram impactadas diretamente pela tragédia. Parte dos moradores passou o dia em hotéis pagos pela Sabesp e pela Comgás. Outras famílias buscaram abrigo na casa de parentes. Foi o caso da Rosana Batista, de 55 anos. Ela estava trabalhando quando recebeu a notícia da explosão.
4: Aí quando cheguei lá, a porta estava caída, os vidros quebrados, o telhado disse que não tem, não dá para ver porque tem forro, né? E como é forro de madeira, então não cedeu, né? E a parte de

0: entubado em um leito de UTI. Uma morte confirmada. Alexandre Fernandes Nunes, tinha 49 anos, morreu enquanto dormia no momento da explosão. A família pediu que o corpo seja levado para Minas Gerais, estado de origem da vítima. O translado será custeado pelas empresas envolvidas no acidente. Volto com você, Carol, com uma última informação sobre os moradores afetados que cobraram apoio financeiro, e a Sabesp aumentou o auxílio emergencial pago às famílias atingidas de R$ 2.000 para R$ 5.000 reais. Até agora, 194 famílias foram cadastradas para receber o auxílio via Pix. Volto com você e logo mais eu trago outras informações da solidariedade. Tem muitas barracas por aqui, muita gente chegando, trazendo alimento, trazendo água para as famílias atingidas.
1: Tá certo, combinado, Cláudio. Uma tragédia, né, Nadédia? É importante que se entenda o que aconteceu e que se reveja o protocolo de segurança, porque foi um acidente envolvendo duas concessionárias, né, Sabesp e Comgás. Isso não pode acontecer. Os moradores já estavam relatando horas antes da explosão cheiro de gás. Não pode uma obra de duas concessionárias públicas esbarrar na tubulação de gás, causar um vazamento a ponto de destruir 35 casas, causar a morte de uma pessoa, deixar três feridas e toda essa tragédia que a gente está acompanhando aí, né?
2: Pois é, faltou celeridade para verificar essa reclamação dos moradores, porque eles não só sentiram cheiro de gás, como tinha vídeo de morador constatando que tinha vazamento de gás. Nada foi feito, houve essa explosão, matou uma pessoa, feriu outras, desalojou outras tantas. Olha o tamanho de algo que a gente imagina que poderia ter sido evitado, né?
1: Pois é. Vamos para o noticiário local? Você acompanha as notícias da sua região? A gente volta já com informações sobre o caso do cão Orelha.

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4: Carol, informações agora sobre a região sudoeste, porque já estou observando lentidão em direção à linha amarela. Na Avenida Ayrton Senna, o motorista encontra dificuldade já a partir do acesso pela Avenida das Américas, portanto, atenção redobrada nesse momento. Quem segue para a região da Curicica encontra melhores condições pela Avenida Salvador Allende. No sentido Orla, estou observando boas condições tanto pela Ayrton Senna quanto pela Salvador Allende, aproveitando também para atualizar a situação. Na Avenida Armando Lombardi, o motorista encontra dificuldade em direção ao Recreio dos Bandeirantes, há reflexos no Elevado das Bandeiras e também na Ponte da Juatinga. Quem segue para o Recreio encontra melhores condições pela Lúcio Costa, apesar do fluxo mais carregado na altura do posto 3, portanto, atenção redobrada. No sentido contrário, sentido Jardim Oceânico, estou observando boas condições tanto pela Américas quanto pela Lúcio Costa, aproveitando também para atualizar a situação na linha amarela. O motorista ainda encontra congestionamento em direção à Barra da Tijuca, na altura de Bom Sucesso. No sentido Fundão, são boas as condições. Autoestrada Grajaú-Jacarepaguá tem pistas livres nessa tarde, nos dois sentidos. Carol.
3: Obrigada, Milena.
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0: Informação importante chegando aqui com a Júlia Viana, porque os ônibus do município do Rio vão deixar de aceitar dinheiro vivo como pagamento, é isso, Júlia?
1: Isso, Carol. Já a partir do dia 30 de maio, então, o pagamento em dinheiro não vai mais ser aceito nos ônibus municipais aqui do Rio. A integração do bilhete único carioca vai poder ser feita exclusivamente pelo cartão Jaé Preto. O cartão avulso do Jaé, que é verde, também deixará de ser aceito nas integrações tarifárias do bilhete único carioca e do bilhete único margaridas. O cartão avulso verde continuará válido para viagens unitárias sem integração. Atualmente, de acordo com a Secretaria de Transporte, apenas 3% dos usuários do JAE utilizam o cartão verde para integrações. E os passageiros que utilizam esse cartão para integração devem criar uma conta digital do JAE no aplicativo e solicitar cartão preto ou utilizar o QR Code. Caso tenha dificuldade para criar aí essa conta digital no aplicativo, a recomendação da Secretaria de Transportes é que o usuário vá até um dos pontos de atendimento. A Prefeitura afirma que essa mudança faz parte da modernização do transporte público municipal, que a medida busca ampliar o controle e a transparência, reduzir o tempo de embarque e eliminar ali o manuseio de dinheiro pelos motoristas. A recarga de créditos em dinheiro vai seguir disponível nas máquinas de autoatendimento do JAE, em cerca de 2 mil postos de recarga que estão aí espalhados nas bilheterias dos terminais do BRT. Pelo aplicativo, é possível também recarregar o saldo por Pix ou crédito com liberação imediata para uso, Carol.
0: Obrigada, Júlia. Então, reforçando a informação, gente, a partir do dia 30 de maio não vai mais dar para pagar tarifa de ônibus municipais aqui do Rio de Janeiro em dinheiro, só utilizando o cartão JAE. Eu ando de ônibus praticamente todo dia. É raro ver alguém pagando no dinheiro, né? Mas às vezes acontece, então fica aí esse aviso, 30 de maio.

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1: Agora a gente fala sobre a investigação da morte do cão Orelha, aquele caso que repercutiu muito, né, em todo o Brasil, que aconteceu em Santa Catarina. Vamos até Florianópolis com o repórter Zé Maia. Oi, Zé, boa tarde.
2: Oi, boa tarde, Carol, Nadédia, você ouvinte da CBN. Três promotores do Ministério Público de Santa Catarina pediram o arquivamento do caso do cão Orelha e concluiu que os adolescentes investigados e o animal nunca estiveram juntos na Praia Brava, aqui em Florianópolis, durante o período da suposta agressão que repercutiu em todo o país e depois, é claro, a morte do animal. Aliás, o Ministério Público, através desses três promotores, indicou que a morte do animal foi em decorrência de uma doença pré-existente. Essa confirmação foi dada agora à tarde, sobre o pedido dos três promotores, depois da informação ter sido adiantada pelo nosso colunista aqui da CBN Floripa, Anderson Silva. A análise do Ministério Público incluiu quase 2.000 arquivos, entre laudos técnicos, vídeos, imagens e dados apreendidos. Segundo os promotores, eles reavaliaram as câmeras de monitoramento e refizeram a linha do tempo, percebendo que há um descompasso temporal, esse foi o termo utilizado, de cerca de 30 minutos entre os horários registrados pelos diferentes sistemas usados na investigação. Então, o Ministério Público descartou a hipótese de maus tratos e citou um laudo da Polícia Científica, que foi elaborado por um perito veterinário, depois da exumação do corpo do cão Orelha, que não encontrou fraturas ou lesões que pudessem ter sido causadas por ação humana. E isso contradiz o inquérito da Polícia Civil, porque o inquérito da Polícia Civil concluiu que um adolescente era responsável pelas agressões e, inclusive, solicitou a internação desse menor. Agora, a gente, claro, leva em consideração toda a repercussão que foi dada em relação a esse caso. Aqui em Santa Catarina, algumas leis foram aprovadas também após essa repercussão, mas a conclusão do Ministério Público é de que as imagens não indicam e nem comprovam, evidentemente, que houve essa agressão contra o cão. A gente procurou também a Polícia Civil em relação a esse assunto. A Polícia Civil disse que concluiu o seu inquérito e que atua de maneira independente em relação ao Ministério Público e que qualquer eventual manifestação sobre a decisão do arquivamento do caso compete exclusivamente ao Ministério Público. Agora, cabe à desembargadora responsável aceitar ou não o arquivamento desse pedido do Ministério Público. Volto com vocês.
1: Obrigada, Zé. Agora, as autoridades se contradizendo, né, Naded? Um inquérito muito confuso, cheio de contradições, teve essa conclusão da Polícia Civil, e agora o Ministério Público pedindo o arquivamento, dizendo que nos instantes em que o adolescente, que é apontado no inquérito da Polícia Civil, esteve nas imediações do DEC, o cão estava a cerca de 600 metros de distância. Então, segundo o Ministério Público, não se sustenta a tese de que eles tenham estado no mesmo espaço. Se é isso mesmo, é algo muito grave e a Polícia Civil de Santa Catarina deve explicações sobre essa investigação, né?
3: É isso, gravíssimo realmente o caso, até pela proporção que tomou, a comoção que gerou na opinião pública. As pessoas querem saber o que de fato aconteceu, né?
1: Pois é. Agora, 5h53.
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5: Ontem, segunda-feira, dia 11, começou oficialmente a contagem regressiva final para o início da Copa do Mundo. Daqui a um mês, será o jogo de abertura na cidade do México, no lendário Estádio Azteca, entre México e África do Sul. E será uma Copa generosamente hipertrofiada. Pela primeira vez na história, o torneio terá 48 seleções, o que é uma overdose futebolística que juntará seleções históricas, como a seleção brasileira, e seleções novatas, como a do Uzbequistão. 48 seleções, olhem só, isso é uma imensa diferença em relação à primeira Copa do Mundo, de 1930, no Uruguai, que tinha apenas 13 seleções. A primeira Copa do Mundo foi feita em uma única cidade, Montevideo, em um único país, Uruguai. A Copa atual será em 16 cidades em 3 países, Estados Unidos, México e Canadá. Na Copa do Uruguai, todos os times chegaram de navio. Sim, de navio. A Copa de 1930 durou apenas 17 dias. A de agora terá 39. Na primeira Copa da História, foram feitos 18 jogos. nesta Copa serão disputados 104 jogos, uma quantidade absurda. Alguém poderá ver todos esses jogos? Também não existiam mascotes da Copa. A primeira só apareceria em 1966, na Inglaterra, com o leãozinho Willy. Não havia álbum de figurinhas. O primeiro álbum oficial surgiria para a Copa do México de 1970. E em 1930, não havia canção oficial da Copa. A primeira foi em 62, no Chile, com o grupo chileno Los Ramblers. E sequer havia prêmios em dinheiro para os jogadores. A honra, em 1930, era conquistar a taça da FIFA. E em 1930, a política ainda não havia se intrometido e não tentava utilizar o futebol. Só que, nesse quesito, a mudança foi bem veloz. 4 anos depois, em 1934, o ditador italiano Benito Mussolini, fundador do fascismo, estava tirando proveito, dando largada ao populismo esportivo e ameaçando a seleção italiana de morte caso não conseguissem a Copa para a Itália, ou melhor, a Copa para ele próprio. 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
6: Oi, Carol. Atualizações agora sobre a região sudoeste. O motorista encontra dificuldades em direção à linha amarela ainda pela Avenida Ayrton Senna. Estou observando dificuldades a partir da Avenida das Américas, portanto, atenção redobrada nesse momento. Reforço em direção a Curicica, melhores condições pela Avenida Salvador Allende, atualizando também a situação das vias expressas nessa noite. Linha vermelha ainda apresenta dificuldades para o motorista em direção à Baixada Fluminense. Trânsito piorou muito nessa noite a partir do elevado Rufino Pizarro. Motorista encontra dificuldades até a chegada ao Galeão. Avenida Brasil também com dificuldades na altura de Bom Sucesso. Há reflexos no gasômetro e também na região portuária. Lembrando que na altura do Caju, o gasômetro tem um acidente. Entre carro e moto, uma faixa permanece ocupada no trecho, o que complica mais o trânsito nesse final de tarde de terça-feira. No sentido centro, a Avenida Brasil apresenta dificuldades na altura de Bom Sucesso e também com reflexos na altura de Ramos. Em outros pontos da Brasil, estou observando o trânsito lento também nos dois sentidos na altura de Irajá. O motorista encontra dificuldades também na passagem por Guadalupe e Deodoro. Nesse momento, a estrada da Água Branca apresenta melhores condições e também da Água Grande. O motorista encontra fluxo apenas intenso na região de Vista Alegre, fluxo intenso nos dois sentidos, mas, por enquanto, melhores condições nessa noite. Carol?
5: Obrigada, Milena.
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5: Segundo o Alerta Rio, previsão para a noite de hoje de céu parcialmente nublado com ventos fracos a moderados, mas sem ocorrência de chuva. A temperatura variou entre a mínima, minha gente, de 12,9 graus durante a madrugada gelada, máxima de 27,7 graus, amplitude térmica enorme, né? Aquele dia que começou gelado e aí foi esquentando até fazer um calorzinho, 27,7 graus aí na máxima do dia. Previsão para amanhã, céu parcialmente nublado, com ventos fracos, também sem chuva. Temperaturas em elevação, a máxima sobe um pouquinho mais, já chega a 31 graus. E nessa próxima madrugada, mínima de 15, um pouquinho menos frio. Na quinta-feira, áreas de instabilidade vão influenciar o tempo aqui na cidade. Céu fica nublado, com previsão de chuva fraca isolada a partir da tarde de quinta-feira. E ventos fracos a moderados. Na quinta, a temperatura máxima chega aos 33 graus, né? Vai esquentar antes dessa virada de tempo aí a partir da tarde de quinta-feira. Na sexta-feira, o tempo segue instável aqui na capital, predomínio de céu nublado, chuva fraca a moderada isolada durante a tarde e a noite de sexta. A máxima na sexta-feira não passa dos 27 graus. No sábado, também áreas de instabilidade mantêm o tempo instável aqui no município, com previsão de céu nublado, chuva fraca a moderada a qualquer momento ao longo do sábado. A máxima prevista para sábado já chega aos 30 graus. Então é isso, gente. Amanhã não tem previsão de chuva. Na quinta-feira tem essa virada já com possibilidade de chuva a partir da tarde. Na sexta-feira também chuva à tarde e à noite. E no sábado chuva a qualquer momento.
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0: Boa tarde, Carol. Boa tarde, Nadédia. Boa tarde, ouvintes. O Vitor pergunta se, após o lançamento do Tesouro Reserva, ainda vale a pena investir em fundos de investimento de renda fixa, especialmente para os fundos mais conservadores, que rendem perto da Selic, já que o Tesouro Reserva não tem o Come Cotas. Vitor, o Come Cotas é uma antecipação do imposto de renda sobre os ganhos com as aplicações nos fundos de investimento. A cada 6 meses, em maio e novembro, o investidor é obrigado a pagar o imposto sobre os ganhos do fundo, mesmo que não tenha feito movimentações. Esse desconto, que reduz a quantidade de cotas que o investidor tem no fundo, é feito automaticamente pelas instituições financeiras. É uma regra antiga, feita no momento em que o país enfrentava uma crise econômica, e que nunca mais foi mudada. Como regra geral, o imposto é devido no momento do resgate da aplicação financeira, mas os fundos têm essa regra diferente. O lado positivo é que, na ponta do lápis, a perda de competitividade dos fundos de investimento não é tão grande, especialmente se o prazo de resgate não for tão longo e as taxas de juros não forem tão altas. Para ter uma ideia, com as taxas de juros atuais, a diferença para uma aplicação de R$ 1.000 é de R$ 20 depois de 4 anos. De qualquer forma, o Tesouro Reserva, por não ter o Come Cotas, tem uma pequena vantagem em relação aos fundos de investimento. Até a próxima e continue mandando as suas perguntas para cbndinheiro@cbn.com.br.
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0: Terça-feira, 12 de maio de 2026, o plenário do Senado aprovou a medida provisória que prevê a renovação automática da CNH de bons condutores. O texto altera o Código de Trânsito Brasileiro e mantém um objetivo central da proposta enviada pelo governo federal em dezembro. A medida provisória precisava ser votada até 19 de maio. Na sequência, o texto seguirá para a sanção do presidente Lula. A Comissão Especial da Câmara dos Deputados, que discute a PEC sobre o fim da escala 6x1, recebe nesse momento o ministro da Fazenda, Dario Durigan, para discutir sobre os impactos econômicos da redução da jornada de trabalho. A reunião marca a segunda vez que um integrante do governo participa dos debates. Na semana passada, o ministro do Trabalho e Emprego, Luiz Marinho, também participou. A Comissão Especial já aprovou o plano de trabalho e prevê votar o relatório final elaborado pelo relator Léo Prates, do Republicanos, no dia 26. A Justiça do Distrito Federal condenou o presidente do PL, Valdemar Costa Neto, a pagar R$ 20 mil ao PT por danos morais. A ação foi movida após Valdemar ter responsabilizado o partido pelos atos golpistas de 8 de janeiro. A sentença apontou que o presidente do PL excedeu o debate político com as declarações e atingiu a imagem do PT, sendo caracterizado abuso do direito de liberdade de expressão. A Bolsa de Valores de São Paulo fechou o dia em baixa de 0,86% aos 180.342 pontos. O dólar comercial encerrou em alta de 0,09%, cotado a R$ 4,89. O euro vale R$ 5,74, baixa de 0,24%. No horário de Brasília, 6h05.
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0: Oi, Vera, boa noite, tudo bom?
1: Oi, Carol, tudo bom? Boa noite para você e para a Nadédia, para os ouvintes, também para quem está com a gente por imagens.
2: Boa noite, Vera.
0: Vera, a gente começa falando sobre o anúncio hoje do governo do novo, programa de enfrentamento ao crime organizado. O presidente Lula também falou sobre a possibilidade de criação de um novo Ministério de Segurança Pública. Ana Carolina Tomé, tem as informações em Brasília. Oi, Ana, boa noite de novo para você.
3: Reafirmou hoje que o governo só vai criar o Ministério da Segurança após a aprovação da PEC da Segurança Pública pelo Senado. A fala ocorreu durante o lançamento do programa Brasil contra o Crime Organizado, voltado ao enfrentamento das organizações criminosas no país. O objetivo do novo programa é asfixiar financeiramente as facções, controlar os presídios, rastrear o tráfico de armas e esclarecer homicídios. O plano destina mais de R$ 1 bilhão em investimentos diretos da União e 10 bilhões em linhas de financiamento pelo BNDES para estados e municípios em ano de eleições. A segurança pública é um tema muito explorado pela oposição, mas o governo nega o uso eleitoreiro. Na prática, o governo quer cortar o fluxo financeiro do crime com o uso da inteligência. O secretário nacional de segurança pública, Chico Lucas, afirmou que o crime organizado está na Faria Lima e aprendeu a usar gravata.
4: O crime não está mais só no morro. Ele também está na Faria Lima, ele também está no escritório. Ele conseguiu e aprendeu a usar gravata e a usar CNPJ. E é por isso que nós temos que unir esforços, juntar informações, e o governo federal é quem mais tem informações para, junto com os estados, asfixiar financeiramente o crime organizado. Porque o crime organizado, diferente de outros tipos penais, tem um objetivo muito claro: ele quer ter lucro.
3: Dentro do plano, o governo vai ampliar as atuais 33 forças integradas para cerca de 45 até o final do ano. Como a CBN antecipou, Carol, 138 presídios estaduais mais sensíveis passarão a operar com o padrão de segurança máxima. O presidente da Câmara, Hugo Mota, saudou Lula pela iniciativa, ressaltou que nenhuma instituição vencerá o crime sozinha e que a casa colocou o tema como prioridade, mas sem politizar.
5: A Câmara dos Deputados assumiu a segurança pública como uma prioridade. Fizemos isto sem partidarizar o tema, porque segurança não pertence ao governo nem à oposição. Pertence à cidadania brasileira, ao direito do nosso povo de ter uma vida plena.
3: Na cerimônia, o presidente Lula também cobrou o presidente dos Estados Unidos, Donald Trump, a entregar criminosos brasileiros que estão em Miami. Lula destacou que disse a Trump na semana passada que o Brasil queria trabalhar com seriedade com os Estados Unidos no combate à lavagem de dinheiro e ao narcotráfico. Carol.
1: Obrigada, Ana, pelas suas informações. Carol, na DED, a gente vai analisar o lançamento desse programa e a importância do tema na campanha eleitoral agora, na entrevista, porque está com a gente na linha o ex-secretário nacional de Segurança Pública, Mário Sarrubo, ele que hoje está no CNJ, Conselho Nacional de Justiça, aceitou conversar com a gente sobre isso. Para quem nos acompanha também por streaming, ele está em vídeo conosco. Boa noite, doutor Sarrubo, obrigada por ter aceitado o nosso convite.
6: Boa noite, Vera. Boa noite aos ouvintes da Rádio CBN do Ponto Final.
0: Boa noite.
1: Eu queria falar sobre o programa lançado hoje e essa ideia que o presidente defendeu. Por muito tempo, houve correntes divergentes dentro do governo, entre os especialistas também, sobre a conveniência de se ter ou não um ministério separado da segurança pública. O senhor já teve lá no próprio ministério, já teve em outras posições também dentro do sistema de justiça e de segurança pública. Com essa experiência aí de múltiplos olhares, o senhor está convencido que é melhor para o enfrentamento à violência e ao crime organizado ter um ministério específico para isso?
6: Vera, não tenho dúvida que sim. Eu penso que com a lei do Sistema Único de Segurança Pública, que é de 2018, com a PEC da Segurança Pública, que muito embora esteja travada no Congresso Nacional e já desvirtuada, é bom que se diga, mas a verdade é que o governo federal tem um papel de coordenação e da integração do sistema de segurança em todo o Brasil pela lei de 2018, e, portanto, para isso, seria muito importante mesmo que nós tivéssemos um Ministério da Segurança Pública com ministros que pudesse fazer essa coordenação, dialogando com os estados e, a partir daí, promover a tão necessária integração dentro do sistema de segurança pública do nosso país. Eu sempre fui entusiasta, já disse isso ao presidente da República, e entendo que é necessário se criar um ministério. Não sei se eu criaria agora, final de mandato, disse isso também ao presidente da República, numa reunião da qual participei aí no final do ano passado, mas penso que é essencial que se crie, sim, o Ministério da Segurança Pública.
0: Secretário, esse projeto tem 4 eixos aí principais, né? Como é que o senhor vê a efetividade das medidas que foram anunciadas hoje? Tem algumas medidas, por exemplo, na área de desarticulação do tráfico de armas, de novo padrão para presídios estaduais. Qual é a sua opinião?
6: Carol, eu entendo que os 4 eixos são importantíssimos, porque eles falam ali em asfixia financeira, em controle de armas de fogo, eles falam também na elucidação de homicídios e também na questão dos presídios. Me parecem 4 pontos fundamentais, 4 pontos essenciais para uma resposta coordenada e articulada contra o crime organizado. Agora, eu insisto, acho que demorou demais, né? A gente está falando isso faz tempo, acho que o governo já devia ter lançado isso há muito tempo, mas é sempre uma boa notícia, antes tarde do que nunca, e o que está me entusiasmando é que, para além do programa em si, parece que agora tem dinheiro. Então, a notícia que eu vi é que tem aí 11 bilhões aí, inclusive para sistema prisional. Isso é uma excelente notícia para quem é da área da segurança. A nossa expectativa é muito positiva. Acho que o governo faz muito bem. Tarde, mas faz muito bem.
2: O quanto o sucesso dessas iniciativas que a gente está vendo depende da integração com os governos estaduais e da adesão de governadores? E o senhor vê alguma dificuldade nesse sentido?
6: Nadédia, eu acho que a gente tem uma dificuldade grande, sim. Eu acho que vir tarde esse projeto já é uma questão grave, porque ela vem inclusive num momento pré-eleitoral, no momento em que a política está aflorando, no momento em que toda essa calcificação política e toda essa questão, acho que deu uma travadinha aí, mas no momento em que toda essa calcificação política e toda essa... Oi, voltou? No momento em que toda essa calcificação política e esse debate tão acirrado, talvez prejudique o projeto do governo, porque muitos governadores, eu vejo alguns estados já dizendo, não, eu não preciso disso, nunca financiou, agora vai financiar em véspera de eleição e etc e tal. Então, acho que a gente vai ter essa dificuldade. Mas eu gosto sempre de ser esperançoso, de ser pensar sempre no melhor, e quero crer que o governador vai falar, bom, vamos fazer, porque vai ser bom para a população, é bom para mim, é bom para a minha política também, e acho que é assim que a gente tem que pensar.
1: Né? O senhor acompanhou 2 embates no Congresso para a votação do projeto de lei antifacção e da PEC da segurança pública. Os 2 foram bastante modificados no parlamento ou desvirtuados na sua visão. Agora a gente está vendo um momento muito tenso do Senado, depois da derrota do nome do Jorge Messias para o Supremo. O senhor vê chance da PEC passar no Senado até o início, por exemplo, da campanha eleitoral?
6: Vera, eu entendo o governo, por exemplo, com a lei antifacção, não foi possível de se construir, mas para mim ela é um desastre. Escrevi isso essa semana num jornal de grande circulação. E eu sou muito franco, a PEC, para ser aprovada com essa redação, na minha modesta opinião, eu preferia que não fosse aprovada. Vou ficar com a lei do Sistema Único de Segurança Pública, que já é um avanço, porque a PEC ela é um retrocesso em certos aspectos para a segurança pública. Com essa polarização política, há discursos que nos remetem aos erros de 40 anos atrás. A gente está fazendo política pública errada na segurança há mais de 40 anos. Não por outra razão, chegamos a esse patamar. E parece que a gente insiste nos mesmos erros. Então é preciso ter serenidade e não ter um horizonte de eleição próximo para se discutir com algum equilíbrio esse tema, na minha opinião.
0: Secretário, o presidente Lula hoje também falou sobre a conversa que ele teve com o presidente americano Donald Trump nessa área da segurança, né? Diz que cobrou a entrega de criminosos brasileiros que vivem em Miami, está tentando propor que Brasil e Estados Unidos trabalhem em conjunto aí no combate ao crime organizado, mas tem essa possibilidade que preocupa o Brasil de que os Estados Unidos classifiquem organizações criminosas brasileiras como grupos terroristas, né? Como é que o senhor vê essa possibilidade e qual seria o impacto disso?
6: Olha, eu sou evidentemente um crítico com muita energia dessa questão do terrorismo, em primeiro lugar, porque as facções que atuam no Brasil, elas são mafiosas e não terroristas, então a classificação é diferente. Mais do que isso, eu acho que o governo Trump tem as piores intenções com isso, que na verdade aquele olhar para o Brasil com alguém que é subserviente e tudo mais. E muito me assusta que políticos aí no Congresso Nacional aplaudam e até incentivem esse tipo de classificação por parte dos Estados Unidos. Quase que, não sei, tem ignorância ou desconhecendo os prejuízos que isso traria para o Brasil, para as empresas brasileiras, para o turismo para cá e para lá, para as relações e até mesmo para a nossa soberania. Portanto, e sem que isso traga, é bom que se diga, nenhum acréscimo de qualificação no combate a essas organizações criminosas. Eu fui procurador-geral de justiça aqui em São Paulo, eu fui subprocurador-geral de políticas criminais e nós sempre, até no Ministério Público, tivemos uma interlocução muito positiva com a embaixada americana, com o consulado americano em São Paulo. Então, nunca foi uma dificuldade trocarmos informações. Aliás, o promotor Lincoln Gaquia, com muita propriedade, diz que se elevarmos se os Estados Unidos classificarem como terrorista, isso vai passar para a CIA. E a CIA não vai trocar informação com ninguém, muito menos com a polícia de São Paulo do Brasil. De maneira que nós vamos deteriorar as nossas relações em termos de cooperação. Então, eu sou contrário, espero que isso não aconteça, espero e quero crer que o presidente Lula tenha feito grandes avanços na reunião da semana passada.
2: Sobre essa questão das facções criminosas, a gente está num marco de tempo, né? Os 20 anos do Salve Geral do PCC, até tema aqui na CBN e no Globo de podcast, né? De investigação, de revisita desse momento, em um momento em que a facção também passa por uma mudança de perfil. Queria ouvi-lo um pouco sobre como a gente está chegando nessa data, dessa perspectiva também de como está sendo vista a facção e dos projetos que estão sendo feitos de combate mesmo.
6: Olha, na verdade, acho que travou aí.
1: Não, estamos ouvindo, voltou, bem.
6: Voltou. Ah, perdão. Na verdade, o que a gente vê, os projetos de lei hoje que estão sendo votados, eles me assustam, porque são projetos de lei muito linkados com o que a gente fez, insisto, nos últimos 40 anos, cuidando só de aumento de pena, de endurecimento, etc. e tal, e sem o foco necessário nas estratégias, nas retomadas territoriais com inteligência, com o Estado efetivamente se fazendo presente, com o asfixiamento do ciclo econômico do crime nos territórios e tudo mais. O aniversário daquele triste momento, eu era promotor de justiça em São Paulo, então eu vivi intensamente isso, eu posso dizer, deveria fazer com que a nossa memória fosse, que a gente revisitasse aqueles momentos para entender onde nós erramos nessas últimas décadas, para não cometermos esses mesmos erros. As facções só cresceram e a gente só aumentou pena, só criou grandes leis, é lei de Grilhão, agora marco legal do crime organizado, que é uma farsa, não tem marco legal nenhum, e a gente continua indo pelo mesmo lado, ou seja, isso não resolve absolutamente nada. O que nós precisamos é trabalho integrado, é nos desarmarmos das ideologias e trabalharmos com inteligência, com base em evidências, integrados, permitindo que a União coordene, porque a União não quer comandar, ela quer coordenar. Aliás, a PEC da segurança pública, ela foi tão desonestamente debatida que alguns governadores falavam: o governo não paga e ainda quer comandar. Tudo bem, o governo não paga, o Fundo Nacional de Segurança Pública, ele tem dificuldades, os recursos são escassos, então a gente, para os grandes estados, o financiamento é muito pequeno, mas, na verdade, a gente não quer comandar, nunca quis, o que a gente quer é coordenar e fazer com que esse trabalho integrado possa trazer resultados desestruturantes dessas organizações, o que nós, obviamente, não conseguimos.
1: É isso. Muito obrigada pela entrevista, Mário Luiz Sarrubo, ex-secretário nacional de Segurança Pública, atual integrante do CNJ. Obrigada, até a próxima.
6: Obrigado, Vera. Obrigado, Carol. Obrigado, Nadite.
0: Tchau, tchau.
2: Obrigada, boa noite. Agora são 6h20, mudando aqui de assunto, o senador Ciro Nogueira, que foi alvo da Polícia Federal há 5 dias, divulgou um vídeo hoje nas redes sociais negando ter recebido mesada de Daniel Vorcaro, dono do Banco Master, ou quaisquer valores ilícitos. Ele classificou a ação como perseguição política a um líder da oposição em ano eleitoral e reafirmou a pré-candidatura ao Senado pelo Piauí. Ele também criticou o governo do estado e disse que o povo sabe que o caso é ficção. Acho que perdemos aqui o áudio em que o senador Ciro Nogueira falou sobre esse assunto. Agora sim, vamos ouvi-lo.
7: Sobre as acusações que estou sendo vítima, eu posso garantir. Nunca recebi nenhum valor ilícito ou cometi qualquer irregularidade que seja, neste caso, em qualquer outro. E tem mais. Meu pai construiu uma empresa com muito sacrifício e, graças a Deus, ela tem muito sucesso. Agora inventaram que recebi ilegalmente valores por meio dessas empresas. Valores que não chegam sequer a 1% do seu faturamento anual. Não chega a 0,5% do faturamento em 2 anos. Mas eu confesso que tem uma coisa que me causou muita estranheza. Por que começar esta operação por um líder da oposição?
2: Bom, ele comparou essa ação a uma operação em 2018 que acabou sem indícios de crimes, diz que são acusações absurdas, que o valor investigado não representa nem 1% do faturamento das empresas da família dele, que os 3 milhões apontados na investigação são depósitos de rotina referentes a serviços da rede de concessionárias de motos da família dele, que fatura R$400 milhões por ano. E falou, por exemplo, aliás, a PF investiga, lembrando que se ele recebeu repasses mensais entre R$300 e R$500 mil para atuar no Congresso a favor dos interesses de Daniel Vorcaro, por exemplo, a emenda Master apresentada, que teria sido escrita pela assessoria do Master, entregue na casa do senador. Ele está, Vera, portanto, dobrando a aposta, né? Depois disse até que voltaria a apresentar a emenda, tentando demonstrar ali uma convicção nesse texto, para dizer que, independentemente da operação, acredita naquilo, né?
1: É, o que é uma loucura se você imaginar que o Fundo Garantidor de Crédito já teve um prejuízo inédito, né? Toda a sua existência foi o maior prejuízo do fundo. Imagine se essa emenda tivesse passado. O vídeo do senador é naquele tom mais indignado possível, né? Bem raivoso até, mas ele não explica uma série de coisas que apareceram na investigação, que foram tornadas públicas por alguém suspeito, que é o ministro André Mendonça, que foi designado para o Supremo Tribunal Federal, importante lembrar, pelo ex-presidente Jair Bolsonaro. Era colega de ministério do senador Ciro Nogueira, um na AGU e depois no Ministério da Justiça, e o outro na Casa Civil. Portanto, não tem nenhum interesse, digamos, político em prejudicar o senador Ciro Nogueira e deflagrar uma operação que atinja primeiro uma liderança da oposição, porque ele é o relator do inquérito. É ele que ali autoriza as operações, recebe da Polícia Federal previamente as informações que vão definir medidas contra um e outro e aprova essas medidas com base no que ele considera serem indícios concretos de alguma participação em ilícitos. Portanto, eu acredito que nesse caso não há que se falar nenhuma perseguição política do governo, uma vez que o ministro André Mendonça não é alguém que seja ideologicamente ou politicamente ligado ao governo Lula.
0: Bom, a gente faz uma pausa para o noticiário da sua região, depois tem um repórter CBN e a gente volta já já com o Viva Voz para falar sobre lei da dosimetria.

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2: Milena Viana.
3: Carol, informações agora sobre a Zona Sul, atualizações, porque tem uma faixa ocupada na rua Mário Ribeiro por conta de um acidente entre carro e moto na altura do acesso da Avenida Bartolomeu Mitre, então atenção redobrada para os nossos ouvintes. Nesse momento, estou observando o trânsito lento por toda a Praça Sibelius, também no sentido contrário, sentido São Conrado, o motorista encontra dificuldades. A Avenida Niemeyer também estou observando o trânsito lento ainda na altura da Praça do Vidigal, para quem segue em direção a São Conrado, ainda há reflexos na Avenida Delfim Moreira. Nesse momento, nosso ouvinte que segue para a Barra da Tijuca ainda está encontrando melhores condições seguindo pela Zona Norte, pelo Alto da Boa Vista, é a nossa sugestão nessa noite. Elevado Paulo de Fronten com dificuldades em direção ao centro, a partir da saída do túnel Rebouças, no sentido Lagoa, também está observando o trânsito lento na altura do Rio Comprido. Nosso ouvinte que segue pelo Aterro do Flamengo vai ganhando tempo, já que pelo viaduto 31 de março está observando dificuldades em direção ao Santo Cristo, por conta do trânsito carregado da Avenida Presidente Vargas. Reflexos desse congestionamento, Presidente Vargas ainda com lentidão também em direção à Praça da Bandeira, o motorista perde tempo a partir da Avenida Rio Branco. Nesse momento, reforço, motorista que segue pela Rua Frei Caneca encontra melhores condições até a chegada à Avenida Salvador de Sá. Na Tijuca, Avenida Heitor Beltrão com fluxo apenas intenso, mas por enquanto sem registros de lentidão. Mesmo panorama, estou observando pela Doutor Satamini, no sentido contrário, a Doc Lobo também apresenta boas condições. Carol.
2: Obrigada, Milena.
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2: Juliana Prado, vamos falar sobre vacina da Covid?
6: Isso mesmo, Carol. A cidade do Rio começa amanhã a aplicação de uma nova dose, dose atualizada contra a Covid-19. Primeiramente, para idosos a partir de 70 anos, né, e também para gestantes. É a vacina que vai proteger aí os imunizados contra a cepa LP8.1 do vírus e está disponível nas unidades municipais de saúde da cidade a partir, então, de amanhã. Outras faixas etárias vão ser incluídas ali no calendário vacinal, como sempre acontece, né, de forma escalonada. Então, nas próximas semanas, a Secretaria Municipal de Saúde vai divulgar como vai ser feita essa vacinação nos 70 menos, de acordo com o cronograma de envio de doses do Ministério da Saúde. Nada diferente do que já acontece desde o início da vacinação contra a Covid-19, lá em 2021. Para crianças de 6 meses até 5 anos de idade, a vacina específica para essa idade já é atualizada aí com essa cepa. Cepa LP8.1, te confesso que não conhecia, Carol. É mais, então, uma variante aí da vacina da Covid e está sendo agora, então, imunizada a partir, então, dos 70 anos ou mais. O imunizante já está disponível, vai estar disponível nas 241 unidades de atenção primária aqui da cidade, também, como sempre, nos supercentros cariocas de vacinação em Botafogo e também em Campo Grande e também no Shopping Nova América. Então, a partir de amanhã, reforçando para o nosso ouvinte, pessoas com 70 anos ou mais e as gestantes já podem aplicar a dose aí contra essa cepa LP8.1 da Covid-19, Carol.
2: Valeu, Juliana. Obrigada.

Terça-feira, 12 de maio de 2026, a Anvisa informou que a IP apresentou 239 medidas corretivas na fábrica de Amparo, no interior de São Paulo, para conseguir reverter a determinação de recolhimento e suspensão de fabricação de parte dos produtos de limpeza. Os diretores do órgão regulador devem avaliar amanhã o recurso da empresa. Na semana passada, a Anvisa determinou a retirada de alguns produtos da IP com a numeração final 1, devido ao risco de contaminação microbiológica. A superintendência do Conselho Administrativo de Defesa Econômica analisa se houve irregularidades na venda de uma mina de terras raras em Minaçu, no norte de Goiás,

0: falou sobre esse assunto hoje. Ana Carolina Tomé está de volta. Conta pra gente, Ana.
1: Pois é, Carol, o presidente Hugo Mota disse que o Congresso vai se posicionar contra a suspensão da aplicação da lei da dosimetria. A norma reduz as penas para os condenados pelos ataques golpistas de 8 de janeiro, mas foi suspensa por decisão monocrática do ministro Alexandre de Moraes, do STF. Em entrevista ao portal TMC, Mota disse que os parlamentares são contra a suspensão dos efeitos da norma. O ministro Moraes suspendeu a aplicabilidade da lei até que o plenário do STF julgue as ações que questionam a constitucionalidade da norma. O presidente da Câmara afirmou ainda que o Congresso defende a aplicabilidade da lei porque tanto a aprovação da norma como a derrubada do veto do presidente Lula tiveram o apoio de ampla maioria na Câmara e no Senado. Mota disse ainda que acredita que o próprio STF vai dar aplicabilidade à norma.
2: O que nós vamos fazer é nos autos nos posicionar para que aquilo que foi decidido pelo Congresso Nacional venha a ser cumprido no que diz respeito a esses casos do 8 de janeiro, a aplicabilidade da lei da dosimetria. Nós vamos defender a aplicabilidade da lei da dosimetria porque esse foi o caminho que foi aprovado por ampla maioria no Congresso Nacional e o veto também do presidente foi derrubado por essa maioria extremamente expressiva nas duas casas. E esperamos e confiamos que o Supremo Tribunal Federal irá, assim, dar aplicabilidade aprovada pelo Congresso nesses casos inerentes à lei da dosimetria.
1: No último sábado, o ministro Alexandre de Moraes suspendeu a aplicação da nova lei com base em duas ações que questionam a constitucionalidade da norma. As ações ainda serão julgadas no plenário da corte. Com isso, os condenados pelos atos golpistas de 8 de janeiro não conseguem obter benefícios, como a redução das penas, até que o plenário da corte julgue o caso. Enquanto isso, parlamentares da oposição articulam uma proposta de emenda à Constituição, uma PEC para dar uma anistia ampla, geral e restrita para envolvidos nos ataques golpistas. Seria uma forma de garantir logo os benefícios aos condenados, entre eles o ex-presidente Jair Bolsonaro, condenado a mais de 27 anos de prisão. Mas a medida não encontra apoio ainda na cúpula do parlamento, que vai aguardar a decisão do STF, como explicou Hugo Mota. Volto com você.
0: Obrigada, Ana Carolina. Hugo Mota num tom, né, Vera, que não parece de alguém que queira entrar em rota de colisão com o Supremo por causa disso, né?
3: Não vai entrar, ele está num tom conciliador, é o tom da cúpula do Congresso como um todo, o Davi Alcolumbre vai na mesma linha, esperando que o Supremo entenda que a dosimetria foi aprovada dessa maneira pelo Congresso, foi confirmada com a derrubada do veto, que, portanto, não há muito o que se fazer. Eu ouvi de alguns parlamentares menos ali indignados, né, que não são da oposição bolsonarista propriamente dita, uma avaliação de que, olha, não me parece de todo errado que o ministro Alexandre de Moraes tenha segurado um pouco a aplicação da lei para esperar uma manifestação definitiva do Supremo a respeito. Porque, afinal de contas, poderia resultar até na soltura de alguns réus que já estão presos há muito tempo, né, alguns condenados que já estão presos há muito tempo, como os do 8 de janeiro, e depois, se mudar alguma coisa aqui, ali, se houver alguma divergência de interpretação, isso poderia causar ruído. Dando a entender que eles têm uma confiança em que o Supremo vá manter a lei aprovada pelo Congresso, ainda que sugira ou faça reparo a trechos específicos e muito pontuais. Foi isso que eu ouvi. Então, vamos aguardar. Por enquanto, não tem data. Voltei a checar isso hoje no Supremo. Precisa que o ministro Alexandre solte ali para julgamento e o ministro Luiz Edson Fachin marque uma data. Essa aqui é uma semana meio daquelas meio mortas em Brasília, por conta da Semana do Brasil em Nova York. Muitas autoridades foram para Nova York para isso. Então, imagino que a partir da semana que vem, a gente deva ver o Supremo julgando a constitucionalidade dessa lei. Aí, lembrando que são várias as ações que foram impetradas depois da decisão do ministro e ou antes, né? Ele deu a decisão num caso concreto, mas já entraram várias ADIs, várias ADINs a respeito dessa lei.
4: É importante esse ponto que você puxou da expectativa, Vera, de a partir de semana que vem,

0: Justamente eu ia puxar isso, né? Eu acho que um dos motivos, possivelmente, de nervosismo ali entre os parlamentares é que não tem data específica, nem o ministro tem um prazo, né? Nem que seja um prazo amplo, ele não tem obrigação de liberar isso para julgamento numa data específica.
1: É, não tem data, não, ele também não precisaria liberar, mas a gente sabe que é um caso que concentra as atenções, principalmente do mundo político, mas também de amplos setores da sociedade, e que não dá para você evitar por muito tempo. A partir do momento que ele pede pauta, né, isso também pode demorar alguns dias para ser marcado. Ele pediu algumas informações para o Congresso, essas informações vão chegar. E aí, depois disso, ele pede pauta e o ministro Edson Fachin coloca, na agenda ali, marca uma sessão para que seja discutido.
2: Bom, a gente faz o intervalo no noticiário da sua região, a gente volta já já aqui com Viva Voz.

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2: Hora de falar dos clubes do Rio, a Thalita Júdice deixou o comentário gravado.
3: Muito boa noite, Carol e todo mundo que tá ligado aqui na CBN. Bom, hoje o Fluminense recebe o Operário pela quinta fase da Copa do Brasil. A gente destaca que a equipe tricolor foi a única equipe entre os times aqui do Rio de Janeiro que não venceu na estreia da Copa do Brasil, né? Um empate sem gols com o Operário fora de casa e agora vai contar com o apoio do torcedor no Maracanã para buscar essa vaga nas oitavas de final da Copa. Mais do que isso, né? Mais do que vencer, o Fluminense precisa fazer uma partida para convencer o torcedor. Vem de uma sequência de jogos com atuações negativas, com muitos vacilos em campo, cedendo muitas chances para os adversários. Então hoje, até por ser um jogo contra um time de Série B, né, um time que tecnicamente é inferior ao Fluminense, a expectativa é que seja uma vitória mais tranquila. Porém, é importante a gente reforçar, até por esse momento mais instável do Fluminense, não é um jogo muito tranquilo. O Operário não é um time completamente ruim, né? Vamos assim dizer, né? Então, por mais que tecnicamente seja inferior, não é uma tragédia completa. É isso que eu quero dizer de forma mais direta. Então, com a má fase do Flu, né, essa estabilidade mental por conta dos resultados recentes, isso pode de alguma forma atrapalhar. Até por conta disso, tendência que o técnico Luiz Ubeldia não invente hoje diante do Operário. Deve mandar ali força máxima para a partida decisiva desta noite com Fábio no gol, na lateral direito Samuel Xavier, a dupla de zaga com James e Freitas e na lateral esquerda o Guilherme Arana, meio campo com Facundo Bernal, Hércules e Lúcio Acosta e o trio de ataque com Savarino, Canóbio e John Kennedy. Treinador precisa aí afastar esse momento ruim da equipe do Fluminense, tem essa partida decisiva da Copa do Brasil, tá na terceira posição do Campeonato Brasileiro, tem uma decisão na próxima semana pela Libertadores da América, então uma vitória hoje, uma boa vitória é bom aí para poder dar um pouco mais de tranquilidade para o Ubeldia conseguir trabalhar e já avisar aí o próximo duelo do Fluminense contra o São Paulo, sábado, 19h no Maracanã. Quem entra em campo amanhã pela Copa do Brasil é o Vasco, equipe que venceu o Paysandu por 2-0 no jogo de ida, vai decidir a vaga jogando em São Januário, então tem um conforto maior. Mas é um fato que o técnico Renato Portaluppi pode até mandar um time mais alternativo para esse confronto, até mesmo visando o duelo pelo Campeonato Brasileiro que acontece no próximo final de semana contra o Internacional. Então pode ser que até pela vantagem que o Vasco tem, né, nas mãos, ele faça mais ou menos o esquema que ele adota ali nas partidas da Sul-Americana com o mesmo molde, tendo os titulares à disposição no banco de reservas, já que o confronto acontece em São Januário. A gente transmite o jogo de hoje do Fluminense e também transmite o jogo de amanhã do Vasco. Carol.
2: Valeu, Thalita.
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1: Vamos a Brasília. Samantha Klein está acompanhando a expectativa para a cerimônia de posse do ministro Nunes Marques no Tribunal Superior Eleitoral. Oi, Samantha.
2: Bom, Carol, Vera, Débora, a gente tem aí já os convidados chegando por aqui, são 600 confirmados, ou convites aí que envolve então ministros, desembargadores de todos os tribunais. Devemos ter aí quase todos os ministros do Supremo Tribunal Federal, inclusive Flávio Dino teve um voo atrasou em uma hora, mas ele está a caminho tentando chegar nessa cerimônia que começa às 7 horas da noite. Também temos convites aos governadores, todo o Congresso Nacional, inclusive alguns políticos chegando por aqui, caso do relator da dosimetria, Paulinho da Força. Ele que vem dizendo aí que há, inclusive, uma confiança na manutenção do texto, como ele veio do Congresso, e também na redução de penas dos envolvidos nos atos do 8 de janeiro. Com relação à posse, a gente tem um rito que deve durar mais ou menos uma hora. São quatro discursos, incluindo a atual presidente Carmen Lúcia, que empossa o ministro Cássio Nunes Marques, por sua vez, empossa André Mendonça, e temos também as falas do corregedor-geral da Justiça Eleitoral, Antônio Carlos Ferreira, Paulo Gonê, procurador-geral da República, além do presidente da OAB, Beto Simonetti, e, claro, o novo presidente Cássio Nunes Marques, que deve ter um perfil bem mais discreto. Entre as defesas dele, o que a gente tem aí como linhas gerais: revisão das urnas, garantia da segurança das urnas eletrônicas. Ele também deve ouvir muito os TREs, fala também em combate ao efeito nocivo da inteligência artificial, seja com parcerias com as universidades, seja também com a Polícia Federal. Agora acabou de chegar o Flávio Bolsonaro. Ele está conversando com a imprensa. Eu acho que a gente não vai conseguir chegar por aqui. Vamos ver se a gente consegue chegar rapidinho.
3: O caminho da prosperidade.
2: Está um pouquinho difícil aqui, mas enfim, chegou Flávio Bolsonaro, pré-candidato, e o presidente Lula deve chegar também em instantes. E ao contrário da expectativa, Flávio Bolsonaro chegou aqui pela entrada onde nós, jornalistas, podemos circular, porque a maioria das autoridades vai entrar num outro acesso sem acessibilidade para os repórteres. Com vocês.
1: Tá certo. Obrigada, Samantha. Ei, Vera, qual a expectativa? Que sinais a gente deve ficar atento aí nessa posse e no discurso do ministro Nunes Marques?
4: Tem uma mudança simbólica importante, né, Carol, em relação à última eleição presidencial, porque a gente teve no comando da última eleição presidencial o próprio Alexandre de Moraes, que tem sido aí protagonista de muitos embates com os bolsonaristas. E agora, quem vai estar no comando da Corte Eleitoral no momento da eleição presidencial vai ser a dupla Cássio Nunes Marques como presidente e André Mendonça como vice-presidente. Vem a ser os dois ministros nomeados por Jair Bolsonaro para o Supremo Tribunal Federal. Então, só nisso, a gente já tem uma mudança de perfil que vai levar a que haja ali uma expectativa por mudança também de atuação da corte por parte dos bolsonaristas. Aí a gente vai ter que ver se o ministro Cássio vai realmente optar por um perfil mais discreto, como disse a Samantha, ou se ele vai ser suscetível a algum tipo de pressão da base bolsonarista por mudança também em entendimentos recentes da Corte Eleitoral em relação à aplicação de medidas contra fake news, de medidas contra desinformação, de medidas contra o uso abusivo de inteligência artificial nas campanhas. Ele foi relator já de algumas resoluções aprovadas pelo TSE sobre o uso de IA, então é um assunto que ele está por dentro, que ele está estudando, e eu acho que deve ser um dos tópicos mais importantes das eleições desse ano. Mas tem muita coisa que passa pelo TSE, né? A gente tem agora uma grande indefinição, por exemplo, em relação à lei da ficha limpa, e se haverá mudanças na sua aplicação, no enfoque de quem é atingido ou não. Tem muito candidato, pré-candidato pendurado aí na lei da ficha limpa. Tudo isso vai ser decidido sob a presidência do Cássio Nunes Marques. A ministra Carmen Lúcia fez questão de fazer uma troca ainda em tempo disso não acontecer, muito próximo ao período eleitoral, portanto, dá tempo ao novo comando de assumir e antes do início da campanha efetivamente, e isso achei uma medida inteligente da parte dela e uma boa solução. E agora, resta saber como é que ele vai tocar, que cara que ele vai dar para o TSE nesse ano. Lembrando o quanto que o TSE trabalhou na eleição de 22, né? Teve aquela blitz em estradas que o ministro Alexandre de Moraes teve de mandar desfazer, sob pena de mandar prender o diretor-geral da Polícia Rodoviária Federal. Teve todo o ataque às urnas eletrônicas. Isso resultou na inelegibilidade do Bolsonaro pelo TSE. Então, se o Supremo teve um protagonismo grande no último ciclo, o TSE também teve. E não deverá ser muito diferente agora nessas eleições.
3: Bom, ontem a gente falava aqui no Viva Voz de uma treta no, na parte da direita ali do espectro político, né? Um bate-boca ali, uma troca de farpas entre Ricardo Salles e Eduardo Bolsonaro. E agora a gente tem meio que uma parte 2 da mesma treta, agora com mais agentes envolvidos na discussão. A Bruna Barbosa aqui em São Paulo está acompanhando, vai trazer as informações para a gente. Boa noite.
5: Oi, Nadédia, boa noite para você, para Carol e para Vera. Eu vou começar falando que o presidente, que o pré-candidato do PL ao Senado, o deputado André do Prado, minimizou os impactos do pedido da PGR pela condenação do ex-deputado Eduardo Bolsonaro. Foi a primeira vez que André do Prado falou ali com os jornalistas abertamente sobre o assunto. Ele disse que está confiante na permanência de Eduardo como primeiro suplente da chapa, mesmo com o avanço das investigações no Supremo Tribunal Federal. A gente já citou aqui algumas vezes que Eduardo Bolsonaro está em alto exílio nos Estados Unidos. Ele que é acusado de articular sanções contra autoridades brasileiras e entrou na chapa como primeiro suplente de André do Prado. Ele que foi questionado sobre a possibilidade dessa eventual condenação alterar o planejamento do PL da chapa, mas disse que é uma discussão que cabe ao judiciário.
6: Isso cabe ao judiciário. Não tem como você fazer previsão. Previsão que eu tenho, estou muito confiante, feliz do Eduardo estar na primeira suplência minha, né? É um uma honra muito grande, mesmo porque essa vaga do Senado era uma vaga do Eduardo, né, e ele me escolheu para estar representando o partido no Senado Federal, com apoio do governador Tarcísio de Freitas, com apoio do Flávio Bolsonaro. Então, tenho muita responsabilidade e quando ele aceitou essa questão da suplência, fiquei muito orgulhoso e isso eu acho que ainda engrandece ainda mais a minha candidatura ao Senado.
5: O governador Tarcísio de Freitas, que articulou pessoalmente essa candidatura junto à família Bolsonaro, também foi questionado, mas limitou-se a afirmar que essa decisão não vai atrapalhar a chapa da direita aqui em São Paulo. Mas a gente sabe que nos bastidores é uma definição que ainda provoca resistências, como você disse, Naded, especialmente desse eleitorado bolsonarista um pouco mais ideológico. Um dos principais críticos é o deputado federal Ricardo Salles, que também é pré-candidato pelo Novo e tem em cada dia mais atacado a escolha do presidente da Alesp. Como a gente já tinha mostrado aqui na CBN, há uma movimentação de dirigentes partidários da direita para intensificar essas articulações e tentar evitar que Salles mantenha essa candidatura até o fim, exatamente para não fragmentar os votos da direita em São Paulo e aumentar as chances de vitória. Eu conversei com o Ricardo Salles, ele me disse categoricamente que não vai retirar a candidatura em nenhuma hipótese. Hoje, nessa conversa com jornalistas, o próprio André do Prado também reconheceu que há essas movimentações, mas disse que é muito pouco provável que Ricardo Salles desista, porque há uma demonstração do Partido Novo em levar essa candidatura adiante. Já tem lançamento da pré-candidatura do André do Prado, vai ser na semana que vem, a data foi definida, um evento que vai acontecer na quarta-feira em Guarulhos, na Grande São Paulo, evento que acontece na semana seguinte. seguinte ao lançamento da pré-candidatura de Guilherme Derrite, que é a segunda vaga do Senado em São Paulo. Esse é um lançamento que acontece agora no fim de semana, entre sexta e sábado. Na semana que vem, vem o lançamento de André do Prado. Os dois eventos com expectativa da presença do senador Flávio Bolsonaro. Nadédia.
3: Muito obrigada, Bruna Barbosa, aqui em São Paulo. E o prazo vai chegando, né, Vera? A lei eleitoral está aí, tudo isso envolve, lembrando, uma chapa que pode ter aí um primeiro suplente que pode não poder ser candidato, como lembrou a Bruna, que é o Eduardo Bolsonaro, né?
4: Exato, existe essa possibilidade, se ele for condenado pelo Supremo até lá, naquele processo que ele responde por tentativa de coação da Justiça e da Polícia Federal e de todos os que estavam investigando a trama golpista, quando se mudou para os Estados Unidos para, engendrar uma série de ações contra o governo e contra a justiça brasileiros. Ele está falando bastante nos últimos dias, já se defendeu do Ricardo Salles, como a gente mostrou em reportagem da própria Bruna ontem. Ele também está defendendo o fato de ter recebido dinheiro do pai dele para ficar lá nos Estados Unidos, dizendo que ele poderia ter se endividado no banco, como muitos brasileiros, mas que pôde contar com a ajuda do pai, etc. Quem é que não contaria? É muito difícil politicamente a situação do Eduardo Bolsonaro, tanto que ele não contou nem com a complacência da Câmara, que costuma ser bastante ali camarada com os seus em situações complicadas, e a Câmara cassou o mandato dele, porque ele já tentou essa mágica de, a partir dos Estados Unidos, exercer um mandato de deputado federal. Ficou evidente que isso não seria possível e Hugo Mota não cedeu a esse apelo. Agora ele quer ser um suplente de senador também remoto, também residindo em outro país. Tudo bem, suplente de senador não tem função, ele só assume se o senador em questão deixa o mandato por alguma razão, se licencia do mandato. Mas a gente sabe que existem muitos acordos de natureza política para esse tipo de composição de chapa para o Senado, em que ou um financiador, ou um parente, ou um político ali de outro grupo exerce metade do mandato e o titular se licencia por um período. Então, eu acho que o acordo aí, né, o que está desenhado, é o seguinte: em caso de vitória do senador Flávio Bolsonaro para a presidência da República, eles imaginam que o cerco da justiça contra o Eduardo Bolsonaro vai ser aliviado, ele vai conseguir escapar de uma condenação e, portanto, ficaria com o caminho livre para que o André do Prado, que recebeu essa vaga de bandeja, diga-se, né, não era nem plano A, nem plano B, nem plano C da família Bolsonaro, até acontecer o que aconteceu com o Eduardo, aí ele exerce um pedaço do mandato e depois deixa o Eduardo Bolsonaro exercer o restante, já que para ser candidato ele mesmo, na situação em que ele está, ele não tem como, porque ele não pode vir ao Brasil sob pena até de ser preso preventivamente diante de tudo que aconteceu e diante das vezes em que ele se esquivou da justiça, se esquivou de depoimentos, de convocação para prestar esclarecimentos, etc. Ele está sendo julgado à revelia, não colabora e não comparece a nenhuma das etapas do processo. Então não poderia vir ao Brasil fazer uma campanha e provavelmente teria uma candidatura como titular para o Senado, indeferida pela Justiça Eleitoral. Então, vamos ver como acontece agora, como anda o processo em relação a ele e como que isso vai impactar também essa ideia de que ele seja suplente na chapa do deputado André do Prado.
1: Ô Vera, deixa eu trazer aqui uma última informação de momento, não dá tempo de você comentar, porque o presidente Lula está assinando a medida provisória que acaba com a taxa das blusinhas, acaba com aquela taxa de 20% para os produtos importados de até R$50. Informação do secretário executivo do Ministério da Fazenda, Rogério Seron, que ele está assinando e que vai sair no Diário Oficial e que, em paralelo, vai sair também uma portaria do Ministério da Fazenda zerando a alíquota.
4: Veja que a gente está nessa fase aí em que o Lula lança quase uma medida por dia, hoje foram duas, na tentativa de melhorar a sua popularidade e de melhorar, portanto, a sua competitividade eleitoral. Tanto como na questão do Ministério de Segurança Pública, essa da taxa das blusinhas também era uma questão que dividia o governo. Há os que defendem o fim da taxa e há os que defendiam a sua manutenção. O Ministério do Desenvolvimento Econômico, antes comandado pelo vice-presidente Geraldo Alckmin, era partidário da manutenção da taxa das blusinhas como uma forma ali de não criar uma disparidade de armas na competição desses e-commerces estrangeiros com os brasileiros. Mas prevaleceu o imediatismo, né? A queda da taxa das blusinhas vai baratear esse comércio que é muito popular e muito corriqueiro ali num público que o presidente quer atingir como eleitorado. Então prevaleceu a lógica eleitoral sobre a lógica econômica.
1: Vera, um beijo para você. Boa noite. Até amanhã.
4: Um beijo, um ótimo jornal para vocês. Até amanhã.
1: Beijo. 7 horas.
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0: Terça-feira, 12 de maio de 2026, o presidente Lula afirmou que vai criar o Ministério da Segurança após a aprovação da PEC da Segurança Pública pelo Senado. A proposta está parada desde que foi aprovada pela Câmara dos Deputados em março. O documento aguarda despacho do presidente do Senado, Davi Alcolumbre, para início da tramitação na Casa. O texto enfrenta resistência política tanto entre parlamentares quanto entre governadores da oposição, que vem em risco de ampliação excessiva da atuação do governo federal na segurança pública. A Comissão de Direitos Humanos do Senado vai votar amanhã um projeto de lei que proíbe a veiculação de anúncios não educativos nos intervalos de jogos online direcionados a crianças. O texto apresentado pelo senador Confúcio Moura, do MDB, é o primeiro item da pauta da reunião do colegiado. Se for aprovada, a matéria seguirá para a Comissão de Educação sob caráter terminativo, sem ter de passar pelo plenário da Casa. Professores e estudantes universitários argentinos protestaram contra os cortes orçamentários na educação. Os manifestantes exigiram a aplicação de uma lei que obriga o governo de Javier Milei a garantir recursos para o sistema estudantil e atualizá-los conforme a inflação. Essa é a quarta manifestação universitária realizada no governo Milei. A Marcha Federal Universitária ocorre após a publicação de uma modificação do orçamento com novos cortes nas áreas de educação e saúde em nome da política de equilíbrio fiscal. No horário de Brasília, 7:02.
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1: Para você que chegou agora, muito boa noite, seja bem-vindo. Última hora aqui do Ponto Final CBN. Vamos juntos até as 8 horas da noite, contando com a sua audiência e com a sua participação. A gente está de olho lá no chat do YouTube e também no nosso WhatsApp, que é o 11 99911 9981. Agora, 7 horas e 3 minutos, temos informações no Rio de Janeiro sobre o depoimento do cantor Ed Mota. Júlia Viana está acompanhando essa investigação. Oi, Júlia, boa noite.
2: Boa noite, Carol e Nadédia. Em depoimento à polícia hoje, o cantor Ed Mota contou que se sentiu chateado e desprestigiado com o restaurante Grado, onde se envolveu naquela confusão há cerca de 10 dias que a gente vem acompanhando. Ele disse que frequenta o estabelecimento há 9 anos e que nunca tinha sido cobrado pela taxa de rolha, mesmo quando levava convidados. Ele negou ainda as acusações de injúria racial contra o funcionário do local. De acordo com o artista, ele já havia reclamado sobre o comportamento desse barman, que o acusa de xenofobia, em outras ocasiões, mas que nunca o tratou com desrespeito. O cantor conta que não ofendeu nenhum dos funcionários no momento em que ficou irritado. Ao todo, o grupo de Ed Mota era composto por 7 pessoas e levou para o restaurante 4 garrafas de vinho. Quando a conta chegou, o cantor afirma que se irritou e disse que nunca mais voltaria ao estabelecimento. Nesse momento, então, ele arremessou a cadeira no chão e contou que saiu do restaurante. O artista argumenta que esbarrou em uma outra cadeira da mesa ao lado, sem querer, e isso desencadeou a confusão dos amigos com os outros clientes. No entanto, ele disse que foi embora e não presenciou essa briga. O barman do restaurante fez um registro contra o artista e relatou que o cantor fez ofensas xenofóbicas contra ele, tendo chamado o homem de Paraíba. Inicialmente, Ed Mota era esperado para depor hoje apenas na função de testemunha, mas deu depoimento, então, também na posição de investigado. O crime de injúria racial tem pena prevista de 2 a 5 anos. No depoimento, Ed Mota disse ainda que a acusação é infundada porque ele é neto de baiano e bisneto de cearense e que como homem gordo e preto repudia qualquer tipo de preconceito. De acordo com a delegada responsável pelo caso, a delegacia da Gávea vai seguir com as investigações e ouvir as testemunhas que faltam. Carol e Nadédia.
1: Obrigada, Júlia.
3: Agora são 7 horas e 5 minutos aqui em São Paulo. Clauson Dutra tem informações a respeito da explosão que atingiu a Zona Oeste de São Paulo ontem e tem atualizações para a gente. Clauson.
4: Nadédia, permaneço aqui no Jaguaré, na Zona Oeste de São Paulo. Temperatura caiu agora para 17 graus, Nadédia. Sensação térmica de 16 graus por aqui. Tem um grupo de voluntários distribuindo sopa para as famílias que seguem aqui nas ruas atingidas por essa explosão. O movimento, diga-se, Nadédia, diminuiu bastante nas últimas horas porque muitos moradores já receberam um posicionamento da Defesa Civil, seja para retornar às casas, seja para confirmação de que os imóveis continuam interditados por risco estrutural. Agora, a gente tem também, Nadédia, os números mais atualizados da Defesa Civil. Na nossa primeira entrada, inclusive, eu já havia contado que a rua Doutor José Benedito Moraes Leme tinha passado por vistoria técnica. Essa confirmação da divulgação agora é de que 52 imóveis foram analisados nessa rua e desse total, 48 casas já foram liberadas para o retorno das famílias e 4 acabaram interditadas. Portanto, esse é o último balanço mais atualizado de 52 imóveis analisados, 48 casas liberadas, 4 interditadas. O trabalho agora está totalmente concentrado em outra rua, Nadédia, na rua Piraúba, apontada aí como o epicentro dessa explosão. Ainda não há um balanço oficial de quantas casas já passaram por vistoria nessa rua, mas muitos moradores já sabem que terão que permanecer por mais uma noite fora de casa, seja em hotéis pagos pela Sabesp e pela Comgás, ou seja também na casa de parentes. É o caso da Maria Francisca. A casa dela foi classificada na cor vermelha, o que significa interdição total por risco de desabamento. Ela contou à CBN que saiu às pressas ainda ontem e deixou tudo dentro de casa.
5: E eu vi da casa da vizinha lá, tudo destruído, não tem nada. Acabou com tudo. Agora a gente dormiu lá no hotel, né? E hoje provavelmente vai dormir no hotel, só que tem um probleminha, né? Para pegar ônibus para ir para trabalhar, tudo. Não sei como é que ele vai fazer. Roupa é com a roupa que saiu ontem para ir trabalhar, ainda estou com ela.
4: A Francisca Carneiro, de 70 anos, mostrou imagens da casa destruída para a gente aqui na Deja. O forro cedeu, os fios ficaram expostos e vários cômodos apresentaram rachaduras. Ela e seus filhos vão passar mais uma noite na casa de uma irmã. Agora, tudo o que ela quer é poder voltar para casa.
6: Eu preciso de um lar, né, meu filho? Porque eu moro aqui no Sopalé, eu e meu filho, esse moreno, que é meu filho, ele trabalha, né, há muito tempo, e eu pagava aluguel desse casebre, e aí aconteceu isso.
4: E você já entrou na casa, viu que não tem condição de ficar?
6: Não, tem não, tá toda estragada, me risco. Bem, eu recebi agora um benefício de uma cesta, entendeu? Essas coisas, uma água mineral, que serve muito, né, adianta.
4: Bom, equipes do governo de São Paulo, através da Defesa Civil, na Dédia, continuam fazendo vistorias técnicas, acolhimento social, distribuição de kits de ajuda humanitária, como cobertores, colchões, roupas, cestas básicas e itens de higiene. A prioridade agora é garantir essa assistência às famílias atingidas, acelerar a liberação dos imóveis onde ainda houver condições de moradia. Na Dédia, sigo com você, volto. Volto com você, perdão.
3: Obrigada, Clauson Dutra, por essas informações. Segue lá, portanto. Carol, muito triste ouvir que as famílias estão lá, né, paradas nesse frio, ali na frente de casa, vendo que as casas foram destruídas, aguardando o fim da interdição. Olha,
1: uma tragédia, uma tristeza. Agora, 7h10.
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1: Oi, PVC, boa noite.
8: Oi, Carol, boa noite. Boa noite, Nadésia, tudo bem?
3: Tudo bem, PVC, boa noite.
1: Vamos falar de Copa do Brasil?
8: Vamos, vai começar daqui a pouquinho o Internacional e Atlético no Beira-Rio. O Atlético chegou a estar muito bem colocado na Série B, time de São João del Rey, em Minas Gerais, mas está a 8 jogos sem vencer e desafia o Internacional. O Inter ganhou o primeiro jogo, então é favoritíssimo. Volta a ter o Alan Patrick, que nos últimos 6 jogos só foi titular na Copa do Brasil contra o Atlético, jogo de ida. E na Recopa Gaúcha, do Internacional contra o Caxias. Mas assim, fora isso, o Alan Patrick vinha sendo reserva, hoje será titular. Depois, 19h30, Internacional e Atlético. 21h30, Cruzeiro e Goiás, primeiro jogo 2x2. Cruzeiro é favorito, voltou a jogar muito bem com o Arthur Jorge. Fez uma partida muito boa, segundo tempo muito bom contra o Bahia na Fonte Nova. E 21h30 também, Fluminense e Operário de Ponta Grossa, do Paraná. São os dois times que se enfrentam às 21h30, são os dois jogos das 21h30. Goiás, Fluminense e Operário. É o início dos jogos de volta de 16avos de final, para você entender. 16avos de final são 16 jogos que vão classificar os 16 vencedores para as oitavas de final no mês que vem. Então, até quinta-feira tem essa fase, quinta fase da Copa do Brasil, também conhecida como 16avos de final.
3: E a lista do Ancelotti?
8: Eu acho que tem 6 vencedores, Nadeja e Carol. Assim, o Pedro, o Gabriel Jesus, não tinham sido convocados antes, o Matheus Pereira, o Thiago Silva e o goleiro Everton. Esses 5, porque não tinham sido convocados antes, e o Neymar, que é o 6º dessa lista, dos 6, digamos, vencedores, porque não tinham participado de nenhuma lista final do Ancelotti. Mas tem um pouco daquilo que eu disse, né? São 6 novidades, mas o Neymar, por exemplo, não é novidade, porque o Neymar esteve em todas as pré-convocações, esteve em todas as pré-convocações. E não esteve em nenhuma convocação. São novidades e são vencedores, porque ninguém imaginava o Gabriel Jesus na lista. Nem o Everton, goleiro do Grêmio, ex-Palmeiras, que jogou a Copa de 2022 como terceiro goleiro. A gente não imaginava esses caras nessa lista. Então são vencedores. O Neymar a gente imaginava. Por quê? Porque ele estava em todas as pré-convocações e está de novo. A grande questão é assim, no caso do Neymar e do Pedro um pouco, que o Pedro tem muita chance de estar na última lista. Acho que dos seis, o Pedro é que tem mais chance de estar na última lista junto com o Neymar. O caso do Neymar é que de 2 meses para cá, é a primeira semana que a gente fala só que ele jogou bem. E não fala que ele tapou o ouvido, que ele não brigou com o Robinho, que ele não discutiu com torcedora, que não falou frase machista para árbitro. Então, a vantagem dele nessa semana é que a notícia é só que ele jogou bem e fez gol. Não tem outra notícia. Eu ainda acho que ele não vai, mas pode ir. Se ele for, tomara que ajude. Porque talento ninguém nunca negou ao Neymar. Acho que são notícias esses 6 jogadores que estão nessa pré-convocação e que não estiveram em nenhuma pré-convocação, que não houve notícia disso, e que não estiveram em nenhuma convocação, a gente sabe bem disso. A lista dos 55, ela não é oficial, ela vazou. Então o UOL, GE, Terra, publicaram, não por divulgação oficial da CBF, é mérito do jornalista que publicou.
1: Valeu, PVC, um beijo pra você, até amanhã.
8: Beijo, Carol, beijo, Nadeja,
1: beijo.
8: Até amanhã.
1: Vamos falar mais de taxa das blusinhas? Dei aqui a informação principal, mas a Ana Carolina Tomé tem os detalhes sobre o fim da taxa. Conta pra gente, Ana.
9: Pois é, Carol, a partir de amanhã os consumidores já poderão realizar compras internacionais de até $50 sem a cobrança de tributos federais. O presidente Luiz Inácio Lula da Silva assinou nesta terça uma medida provisória que zera a tributação federal sobre importações de compras até essa faixa de valor por pessoas físicas, a chamada taxa das blusinhas. A medida será publicada em edição extra do Diário Oficial da União e já começa a valer a partir de amanhã. Além da medida provisória, o Ministério da Fazenda deve publicar uma portaria estabelecendo alíquota zero para a tributação dessas importações de até $50. O secretário executivo do Ministério da Fazenda, Rogério Seron, disse que a iniciativa representa um avanço importante para beneficiar a população de baixa renda e ampliar o acesso a produtos importados com preços mais baixos.
10: Beneficiar a população mais carente, mais pobre, que utiliza muito dessas plataformas para adquirir produtos que são muito importantes para o seu dia a dia. Então, presidente, temos aqui com a sua autorização um avanço muito importante aqui para a população.
9: Esse termo taxa das blusinhas passou a ser usado para identificar a cobrança do imposto sobre compras internacionais de até $50 realizadas em sites estrangeiros. A medida foi implementada dentro do programa Remessa Conforme criado pelo governo federal para regulamentar e ampliar a fiscalização dessas importações. Antes disso, na prática, muitas encomendas acabavam entrando no país sem a cobrança do tributo. Vale lembrar também, Carol, que a mudança vem a menos de 5 meses das eleições. A discussão sobre o tema voltou ao centro do debate político, diante da estratégia do Palácio do Planalto de tentar melhorar a popularidade do presidente Lula. Integrantes do governo avaliam que a cobrança gerou desgaste, principalmente entre consumidores de baixa renda, que costumam recorrer às plataformas internacionais para comprar produtos mais baratos. A cobrança, então, ela foi iniciada em agosto de 2024, após a aprovação de uma lei pelo Congresso Nacional, que foi sancionada pelo presidente Lula. Empresas brasileiras que competem com os produtos importados defendiam a manutenção da taxa, mas agora, a partir de amanhã, esses consumidores já poderão realizar as compras internacionais de até $50 sem a cobrança de tributos federais. Volto com você.
1: Obrigada, Ana. E vamos ver qual vai ser a reação do varejo doméstico, né? Que, claro, que defendia a tributação, porque é uma concorrência direta, né? Quem está comprando ali a blusinha importada muito mais barata deixa de comprar a peça que é fabricada aqui internamente, né? Vamos ver como é que eles vão reagir.
3: É isso, Carol, divide opiniões, né? Porque pelo lado do consumidor, de quem comprava antes, muita gente inclusive parou, né? Por causa da taxa, claro que vai agradar, só que a gente tem que pensar também em quem vende, né? E não é uma parcela tão pequena, se você for pensar na cadeia toda até chegar nos lojistas, é bastante gente aí que vai reclamar, vai ficar insatisfeita.
1: É isso. Vamos para o intervalo, a gente volta já.

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3: Milena Viana.
4: Carol, agora com informações sobre a Avenida Brasil, porque o motorista ainda encontra dificuldades em direção à Zona Oeste. Na altura de Ramos, o motorista encontra retenções também reflexos na Ponte Rio-Niterói e também na Via Expressa do Porto. Atenção redobrada, trânsito ainda é muito complicado pelas vias expressas nessa noite. A linha vermelha apresenta melhores condições agora, trânsito melhorou muito. Observo dificuldades na altura do Caju e também na passagem pela cidade universitária, mas ainda assim, melhores condições para quem está em direção à Baixada ou então em direção à Zona Oeste. Lembrando que nesse momento a linha vermelha também apresenta um pouquinho de dificuldade para o motorista no acesso à rodovia Presidente Dutra, na altura de Vigário Geral e também Jardim América, mas quem acessa a Dutra, muita paciência, porque a Avenida Brasil também apresenta dificuldades. Na altura de Vigário Geral, na própria Dutra, estou observando dificuldades em direção a São Paulo, na altura de São João de Meriti, entre Belfor Roxo e a chegada a Nova Iguaçu. Nesse caso, a Via Light apresenta melhores condições, também, inclusive, no sentido Rio de Janeiro. Eu fico por aqui, uma excelente noite a todos e até amanhã, Carol.
3: Valeu, Milena, obrigada.
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3: Juliana Prado tem informação sobre uma fábrica clandestina de salgados que funcionava no bairro da Curicica. Eu tô até com medo de perguntar o que tinha nesse salgado.
5: Tem que ser forte para dar essa notícia, hein, Carol? Vamos lá. Polícia Civil fechou essa fábrica clandestina de salgados que funcionava, assim, em Curicica, na zona sudoeste aqui do Rio, Jacarepaguá. Os alimentos estavam fora da validade, foram encontrados, Carol, no meio de muitas baratas e sujeira generalizada. Mais de 300 quilos de produtos foram inutilizados, jogados todos fora, e o gerente do estabelecimento autuado em flagrante. A ação aconteceu a partir de informações aí, denúncias anônimas, né, que chegaram até a polícia sobre o uso de produtos inadequados para o consumo na produção dos alimentos, além de condições prejudiciais à saúde. A polícia foi lá, então, fez a investigação e hoje fez esse flagrante. No local, a Polícia Civil encontrou esse quadro considerado crítico de insalubridade, com baratas e outros insetos circulando pelo espaço. As equipes constataram, então, que esses alimentos eram preparados num ambiente completamente sujo, armazenado de forma irregular. Uma bagunça total, Carol. Na câmara frigorífica foram encontrados produtos sem procedência comprovada e com prazo de validade vencido. Essa altura, o prazo de validade era até o problema menor, né, Carol? Todo o material, então, foi descartado e inutilizado pelos peritos da Polícia Civil que estavam nessa operação. Nas diligências, então, os agentes identificaram ainda de quebra, para completar o quadro, uma ligação clandestina na rede elétrica, famoso gato de luz. O gerente do estabelecimento foi autuado, então, em flagrante por crime contra a ordem tributária e também contra a relação de consumo. Carol.
3: Obrigada, Juliana. Que nojento, gente. Fábrica clandestina de salgado com barata, inseto, insalubridade. As pessoas comendo isso sem saber de onde vinha. Ui.
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1: Você acompanha agora o É da Sua Conta PicPay Bank com a Renata Flores. Boa noite, Renata.
2: Olá para você ligado aqui na CBN. Hoje é dia de responder dúvidas sobre o cartão de crédito que a gente ouve por aí, mas que raramente a gente tem uma boa resposta. Vamos lá, primeira pergunta. Compensa pagar a anuidade de um cartão de crédito? 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Mais uma pergunta. 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Mas a gente sabe que imprevistos acontecem, então nesses casos o melhor é parcelar. E eu vou te explicar por quê. Quando você não paga o total da fatura, o resto do valor que sobrou entra no chamado juro rotativo e você passa a ficar em atraso com o banco. Agora, quando você parcela a sua fatura, você se mantém em dia e pode diluir o valor da fatura em até 24 vezes no PicPay, tendo mais tempo para pagar. Infelizmente, meu tempo está acabando, mas amanhã eu tô de volta com mais dicas aqui no É da Sua Conta.
1: Intervalo, voltamos já.

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2: 7h26 agora, estamos de volta com o Noticiário do Rio, dentro da programação do Ponto Final. Matheus Maciel está por aqui com informação aí de novos desdobramentos com relação ao deputado estadual Thiago Rangel. Foi alvo de operação na semana passada, detido. Qual é a novidade, Matheus? Boa noite para você.
3: Oi, Juliana. Boa noite para você. Todo mundo acompanhando a gente aqui na CBN, nesse nosso noticiário local do Rio de Janeiro. A mesa diretora da Assembleia Legislativa do Rio decidiu destituir completamente o gabinete do deputado estadual Thiago Rangel. A casa terá agora a missão, então, de convocar um suplente para ocupar esse cargo vago. A decisão dos deputados vem na esteira ali de um alinhamento que eles têm de ideias com esse novo presidente da casa, que é o Douglas Ruas, ex-secretário do governo Cláudio Castro, que está tentando evitar rusgas com o judiciário. O entendimento é de que acatar plenamente a decisão do STF, que era de prender o deputado Thiago Rangel, e de não votar, então, uma possível soltura dele, agradaria ali os ministros da corte, aproximaria então a imagem da instituição alérgica que vem há meses sendo alvo de diversas operações policiais e decisões judiciais contrárias à casa. E aí os deputados estão tentando fazer esse alinhamento de ideias e ideais com os ministros da Suprema Corte. Thiago Rangel, a gente lembra que está preso desde o dia 5 deste mês. Ele foi alvo ali durante a quarta fase daquela operação O Encarne da Polícia Federal, investigando diversas fraudes na compra de materiais e na contratação de serviços pela Secretaria Estadual de Educação aqui do Rio de Janeiro. E a primeira turma do Supremo, inclusive, referendou a decisão do ministro Alexandre de Moraes, decidindo, então, que os deputados da Assembleia Legislativa não poderiam opinar pela soltura de Thiago Rangel, procedimento que seria o de praxe, como a gente pode lembrar também ao nosso ouvinte, aconteceu quando o ex-presidente da casa, Rodrigo Bacelar, foi preso lá em dezembro do ano passado, na primeira prisão dele. Naquele caso, Moraes determinou a prisão, só que os deputados logo depois soltaram Rodrigo Bacelar. Ele só voltou a ser preso agora recentemente, quando foi cassado do cargo de deputado pelo Tribunal Superior Eleitoral. Agora, Thiago Rangel, então, ele fica sem cargo e sem qualquer gabinete. A gente tem diversas vertentes nesse meio de caminho, mas, por hora, Thiago Rangel perdeu até mesmo o seu gabinete, Ju.
2: Matheus, para o nosso ouvinte, uma curiosidade que me ocorreu, um comportamento da própria Alerj bem diferente da que ela teve com... da época da prisão do Rodrigo Bacelar, né?
3: É importante a gente tentar traduzir para quem ouve a gente um pouco que é, a Alerj vem sendo alvo sucessivas vezes de operações policiais, de decisões judiciais contrárias aos parlamentares aqui do Rio de Janeiro por parte da Suprema Corte. E há, nesse momento, uma petição referendada e não analisada pelos ministros, que é do próprio Douglas Ruas, na mão ali da Procuradoria da Alerj, que pede que ele se torne o novo governador interino do Estado. E isso ainda não foi analisado. Está como se a gente poderia dizer que os ministros estão sentados em cima dessa petição, sem análise dela, enquanto o ministro Flávio Dino está lá com aquele pedido de vista sobre se o Rio teria eleições diretas ou indiretas aqui para um novo governador tampão do Rio de Janeiro. Já que Douglas Ruas tenta sinalizar para a Suprema Corte que a Alerj agora é uma instituição válida, uma instituição confiável e que agora segue ritos legais, tem toda a aparência possível de gestão positiva, ele tem esse diálogo e essas ações que vão tentando trilhar um caminho que mostre que com Douglas Ruas na presidência o caminho da Alerj é diferente. É isso que ele tenta passar para os ministros. E é nessa esteira que tem todo esse alinhamento de ideais agora entre os deputados estaduais, não defendendo um par, que é o Thiago Rangel, e defendendo então a opinião dos ministros da Suprema Corte.
2: Nada como o tempo, né? Há poucos meses não foi nada disso que a gente viu na casa, né? Houve aí uma tentativa de salvar o mandato, né? Até que a coisa piorou, escalou, havia uma tentativa ali de preservar o mandato do Bacelar.
3: Novos
2: agora a história
3: ventos.
2: É outra, né?
3: Novos ventos na política fluminense, muita água debaixo da ponte, como eu sempre digo por aqui.
2: Valeu, Matheus.
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0: Terça-feira, 12 de maio de 2026, o governo federal anunciou o fim da taxa das blusinhas. O termo é utilizado para se referir ao programa Remessa Conforme, que passou a cobrar imposto de importação de 20% sobre compras internacionais de até 50 dólares. Segundo o secretário-executivo do Ministério da Fazenda, Rogério Seron, a partir de amanhã, as compras até esse valor não pagarão imposto. A cobrança foi iniciada em agosto de 2024, após a aprovação do Congresso Nacional e sancionada pelo presidente Lula. O lucro líquido do BNDES subiu 17% entre janeiro e março e atingiu R$3,1 bilhões. A base de comparação é o primeiro trimestre do ano passado. De acordo com o Banco de Fomento, a inadimplência no período ficou em níveis abaixo das taxas do mercado. A prefeita da cidade Arcádia, na Califórnia, renunciou ao cargo após admitir ser uma agente estrangeira da China. Aileen Wang, de 58 anos, afirmou ter promovido propaganda favorável à China sob direção e controle de autoridades do governo chinês entre 2020 e 2022, quando foi eleita para um mandato de 4 anos no Conselho Municipal da cidade. Ela pode ser submetida a uma pena de até 10 anos de prisão federal. A fiança foi fixada em US$25 mil. No horário de Brasília, 7h32.
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0: quando ela é transmitida pela internet, não pode ser rastreado, não pode ser interceptado. Então, por mais que aquela mensagem ela seja detectada ali em algum caminho digital, o que está escrito nela não tem como. Eu estou aqui fazendo uma super simplificação dessa história, mas por isso a criptografia ela é importante. A gente se acostumou a ver no WhatsApp aquele aviso de que tem criptografia de ponta a ponta. No caso do Instagram, é fato que a Meta retirou essa funcionalidade na semana passada. Agora, é importante a gente ter em mente que, para a maioria das pessoas, isso não estava ativado, porque é uma função opcional. Eu cubro tecnologia, ó. Tem tempo já e eu nunca vi alguém utilizando a mensagem criptografada dentro do Instagram. Então, eles estão abrindo mão de um negócio que pouca gente tinha aderido. E é aquilo: usando o Instagram, portanto, para mandar mensagens, você pode ter certeza de que existe a possibilidade da plataforma e da empresa Meta lerem ali o que você está falando, porque não é criptografado. Agora que nós respondemos essa dúvida, não custa lembrar que existem alguns aplicativos que fornecem muito mais segurança na troca de mensagens. Eu lembro aqui de dois. Um deles é o Telegram, que é um rival do WhatsApp. Agora você tem que saber configurar para ter a segurança máxima. E o outro, que é muito comum, muito popular, é OpenSignal. O nome é esse, OpenSignal. E isso para toda uma comunidade que quer essa privacidade também no nível mais avançado. Agora vamos fazer a resposta de um ouvinte. O Paulo Notari, ele mandou um e-mail para a gente falando assim, ó, eu estou recebendo várias ligações de celulares, de vários telefones celulares e de todo o Brasil para golpes relacionados a bancos. Ele cita aqui depósitos, pagamentos, cartões. E o Paulo pergunta: existe uma maneira de bloquear essas ligações sem perder as ligações que realmente são importantes e não golpes? Paulo, meu amigo, quem não quer isso? O spam e o golpe é uma dor de cabeça para muita gente. O Paulo escreveu do Rio de Janeiro, inclusive meu conterrâneo. Vamos lá. Os celulares mais recentes, os sistemas mais recentes, eles fornecem tecnologias de filtro de chamadas. Então, caro ouvinte, você tem que entrar lá nas configurações do seu aparelho para dar uma olhadinha e tentar descobrir se isso está disponível para você. Porque quando está, não vai filtrar tudo, nunca filtra tudo, nenhuma dessas ferramentas, mas já dá uma bela de uma ajuda. E aí que eu separei aqui o caminho para quem tem dois sistemas, aliás, dois aparelhos, Samsung e Apple. No caso de Samsung, tá? Você vai no aplicativo telefone, toca lá nos três pontinhos para acessar as configurações e depois vai em filtro de chamadas. E aí, delicie-se, aproveite com o tanto de opções que tem ali. Repetindo, telefone, configurações, filtro de chamadas. Acabei de fazer aqui enquanto converso com vocês para ter certeza do que eu estou falando. No caso de Apple, no caso de iPhone, tem que abrir os ajustes do aparelho, aí você vai tocar em Apps, que é lá uma das últimas opções, e depois seleciona telefone. Dentro dessa tela, você vai encontrar ali, ó, silenciar desconhecidos, filtragem de ligações, números desconhecidos, enfim, aí vai ativando o que faz sentido para você. Se o seu celular não tiver essa funcionalidade, aí você vai precisar de um aplicativo que faça essa função. E um dos mais famosos é o WhoScall. Ele se escreve assim: WhoS Call. Traduzindo, é algo como quem está chamando, só que em inglês. Espero que ajude a você, Paulo, e a mais ouvintes. Se você tem uma dúvida, faça como o Paulo. Manda para a gente no diadiadigital@cbn.com.br. Não usa mais e-mail? Você prefere a rede social? Me encontra lá, me segue lá e me contata lá. No @tassius. Soletrando aqui: THA SSIUS. Mande a sua questão, não tem dúvida proibida, a gente responde com maior prazer. Até o nosso próximo comentário aqui.
1: Valeu, Tássio. A gente tem informação agora no Rio de Janeiro sobre a operação da Polícia Federal contra o deputado federal Marcelo Queiroz. Diogo Bugalho, conta pra gente.
2: Carol, e a Polícia Federal vai periciar agora o material apreendido durante a operação dessa terça-feira, que mirou um suposto esquema de corrupção envolvendo o deputado Marcelo Queiroz do PSDB e também outras pessoas ligadas à Secretaria de Agricultura do Rio entre 2021 e 2023, quando Queiroz era o secretário.

0: proprietário. Os suspeitos teriam direcionado licitações para beneficiar uma empresa de serviços veterinários que atuou no RJ Pet, um programa de castração gratuita de cães e gatos aqui no estado. Os contratos somam quase 200 milhões de reais. Nessa terça foram cumpridos 12 mandados de busca e apreensão no Rio e em São Paulo. Os agentes apreenderam dinheiro em espécie e joias. Marcelo Queiroz foi abordado no aeroporto Santos Dumont quando embarcava em um voo para Brasília e teve o celular apreendido. Na decisão que autorizou as buscas, o ministro do STF, Flávio Dino, diz que Queiroz aproveitou o esquema para se associar à causa dos animais e ganhar prestígio político. Ele, inclusive, chegou a ser candidato à Prefeitura do Rio em 2024. Depois dessa operação, o deputado publicou um vídeo nas redes sociais em que negou irregularidades e atribuiu essas denúncias aos aliados do ex-governador Cláudio Castro. Segundo Queiroz, esse grupo teria ficado descontente por ele não ter apoiado eles na eleição municipal e, portanto, teriam feito essas denúncias falsas, segundo Queiroz, em retaliação. A decisão do STF cita ainda diversas irregularidades na contratação dessa empresa, a Consuvet, que não tinha capacidade técnica para prestar os serviços e só obteve registro no Conselho de Medicina Veterinária após a licitação. Outras coisas chamam a atenção também. Um servidor da Secretaria de Agricultura saiu da pasta e ingressou como sócio da empresa, recebendo mais de 800 mil reais depois da contratação, que foi autorizada por ele mesmo. Há ainda indícios de fraudes em documentos apresentados pela Consuvet, que tem datas anteriores à própria fundação da empresa. A entidade, no entanto, o grupo, nega irregularidades nessa contratação. Carol e Nadédia.
1: Obrigada, Diogo.
2: Agora, 7 horas e 40 minutos, vamos até Brasília, onde a Larissa Lopes acompanhou declarações do ministro da Fazenda na comissão que discute o possível fim da escala 6x1. Larissa Lopes.
3: Nadédia, o ministro da Fazenda, Dario Durigan, ele afirmou que é radicalmente contra a compensação às empresas, no caso do fim da escala 6x1, que é o que o setor produtivo defende. Ele afirmou que estão trabalhado com a redução das horas, a redução da escala, sem redução de salário, e ele disse que muita gente, às vezes, ainda se fala em indenização e em compensação, mas ele disse que é radicalmente contra. Inclusive, isso foi ao lado do relator Léo Prates, né, que relata essa matéria na comissão especial, que é a comissão anterior, e depois vai para o plenário. Ele ainda, na Nadédia, citou um conceito de titularidade da hora de trabalho e disse que isso não pertence ao empregador. Então, ele falou, fez até uma comparação com escravidão. Ele disse que não é como foi no debate da escravidão, que vai acabar com a escravidão e mudar o regime de trabalho no país. Então, não tem que indenizar o proprietário do escravo. Nadédia.
2: Obrigada, Larissa Lopes, acompanhando essas informações em Brasília.
1: Intervalo, a gente volta já.

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1: A FAESP alerta os produtores paulistas para o início da arrecadação do Fundeza PEC a partir de 1º de maio e para os riscos do não cumprimento dos prazos. Sem a atualização dos rebanhos no GEDAV, Sistema Oficial do Estado para Registro e Controle Sanitário dos Animais, e sem a contribuição ao fundo, o produtor pode ficar impedido de movimentar animais dentro do país e realizar exportações. O fundo garante indenização em caso de febre aftosa e integra a política sanitária, após o Brasil ser reconhecido como área livre da doença sem vacinação. Para o presidente da FAESP, Tirso Meirelles, a adesão ao fundo é essencial para assegurar respostas rápidas em situações de emergência sanitária e garantir a segurança à cadeia do leite e da carne. Mais informações, acesse faespsenar.com.br.
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2: A Polícia Civil realizou uma operação contra ex-caques, que mantiveram armas em casa ilegalmente. 3 homens foram conduzidos à delegacia, sendo um preso em flagrante. Os agentes investigam ainda se os investigados estariam oferecendo armas a facções criminosas do Rio.
3: Um homem foi preso em flagrante e outros 2 conduzidos à delegacia em uma operação da Polícia Civil contra ex-colecionadores, atiradores esportivos e caçadores identificados pela nomenclatura CAC. Eles mantinham armas ilegalmente, mesmo após terem os registros caçados. 8 mandados de busca e apreensão foram emitidos para endereços na capital e em Duque de Caxias e Nova Iguaçu, na Baixada Fluminense. Nos locais identificados, os agentes encontraram também um arsenal ilegal com 6 armas, 20 carregadores e mais de 100 de munições. Todo o material foi apreendido e passará por análise da perícia técnica da Polícia Civil. O delegado Mauro César, titular da Delegacia Especializada em Armas, Munições e Explosivos, a Desarme, explicou como a polícia chegou aos investigados. Ele apontou ainda que podem haver outros casos de ex-caques que mantêm armas ilegais depois de terem perdido a autorização.
4: Nós identificamos que alguns indivíduos que foram alvos na operação de hoje. Eles ou tinham a autorização para posse de arma para defesa pessoal, ou então possuíam registro de CAC. Por algum motivo, essa autorização ou esse registro foi cancelado e eles não devolveram essas armas de fogo para as instituições que eles tinham conferido essas autorizações ou esses registros. A gente pode afirmar que tem outro que ainda não devolveu as armas de fogo após a suspensão ou cancelamento das suas autorizações ou dos seus registros de CAC.
3: A polícia investiga também se algum dos investigados fornecia armas e munições para facções criminosas aqui do Rio de Janeiro. A suspeita é de contrabando para o Comando Vermelho. Reportagem Isa Morena.
2: Juliana Prado, vou falar sobre orçamento, lei de diretrizes orçamentárias de 2027 para o Estado?
5: Isso aí, Carol. Começa a discussão agora, embrionária ainda, né? Porque em comissão, mas sim comissão de orçamento da Assembleia do Rio, já analisando então amanhã numa audiência pública, primeiro debate aí na Assembleia, então 1 da tarde, do projeto de lei de diretrizes orçamentárias do ano que vem, de 2027, de autoria do Poder Executivo. A propor, e por que isso importa, né, para o nosso ouvinte, Carol? Porque a proposta estima um baita déficit no orçamento de 19,44 bilhões de reais para o próximo ano. Essa conta aí que vai ser apresentada por representantes da Secretaria de Fazenda do Estado e por representantes ali da Subsecretaria de Planejamento. A receita líquida de 104,9 bilhões, despesa muito mais alta, claro, a conta não fecha, são 124,4 bilhões de despesa estimada. Daí a gente chega então a esse déficit, né, um valor negativo de 19,44 bilhões, famoso rombo nas contas. Esse texto também antecipa aí projeções negativas para os 2 anos seguintes. A gente já vem tratando disso aqui há muito tempo, né? A gente tem esse déficit previsto, ele foi aumentando um pouco por causa das dívidas da União. E a previsão de déficit para o ano de 2028 é de 21 bi e de 22,3 bilhões no ano seguinte, 2029. A Alerj, a própria casa, ressalta, no entanto, que mudanças aí no cenário internacional que elevam o preço do barril de petróleo, Rio de Janeiro, estado produtor de petróleo, podem até ajudar a reduzir o déficit no próximo ano por causa justamente dessa oscilação de valores na produção do petróleo. Carol.
2: Obrigada, Juliana.
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2: Hoje a gente fala sobre o impacto da onda de frio nos pomares de maçã.
7: Oi Carol, oi Nadédia, boa noite para você ouvinte. A onda de frio que derrubou as temperaturas no sul do Brasil na madrugada de hoje transformou os pomares de maçã de São Joaquim em Santa Catarina. A cidade registrou nesta terça-feira mínima de menos 5,6 graus, uma das mais baixas do país. E a nossa reportagem teve acesso a imagens feitas por produtores rurais que mostram galhos, folhas e até maçãs inteiras cobertas por gelo nas lavouras de variedade Fuji, que está na reta final agora da colheita. Apesar do visual impressionante, pesquisadores afirmam que a geada não causa danos às plantas, mas o problema pode sim atingir diretamente os frutos. Segundo a Epagri de São Joaquim, se as maçãs permanecerem muito tempo em temperaturas extremamente baixas, elas podem escurecer e perder qualidade. Nesses casos, a recomendação é que o produtor venda rapidamente a produção sem armazenamento. A preocupação é grande porque São Joaquim é um dos principais polos produtores de maçã do Brasil. Só no ano passado, o município colheu 250 mil toneladas de maçã, um volume que representa um quarto de toda a produção brasileira. A boa notícia para quem está preocupado aí com a oferta de maçã no mercado é que a massa de ar polar começa a perder força a partir desta quarta-feira, segundo a previsão, reduzindo assim o risco de novas geadas. Mas o alerta muda de foco no fim de semana. Uma nova frente fria deve avançar pela região sul do Brasil e provocar chuvas intensas, com acumulados que podem chegar a 100 milímetros entre o norte do Rio Grande do Sul e o sul do Paraná. A gente vai acompanhar os impactos desse evento e qualquer novidade a gente informa nossos ouvintes aqui na CBN, com certeza. Por hoje é isso. Boa noite para vocês e até mais.
2: Até mais. Intervalo noticiário da sua região, a gente volta já já com informações sobre a renovação automática da Carteira Nacional de Habilitação.

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1: Juliana Prado, vamos falar sobre alerta de ressaca? Continua amanhã?
2: Continua, Carol. Quero fazer um alerta aqui para o nosso ouvinte, porque a gente teve hoje vários episódios ali no Leblon, né? De água invadindo pista, de trabalho redobrado dos agentes da Conlurb, dos funcionários, com aquela água invadindo ali todo o calçadão e depois também uma parte da Delfim Moreira. Durante muito tempo teve que ficar interditado, uma confusão do trânsito danado, porque o mar estava muito revolto. Foram ondas aí de até 3 metros que atingiram a nossa orla durante toda a madrugada e amanhã. Foram muitos transtornos ali, principalmente nessa faixa ali do Leblon. Então, reforço a informação de que amanhã a gente segue com essa previsão de ressaca, pelo menos até a quarta-feira. Então, está valendo o alerta de ressaca aqui para a orla do Rio de Janeiro, com ciclovia Tim Maia também interditada, né? Faço esse novo alerta também entre São Conrado e a passarela ali do Vidigal, depois do registro de ondas acima de 2 metros, isso ontem, né? E valendo, né, em vigor hoje também, por causa do avanço das ondas do mar. Então, esse cenário que deve persistir aí um pouco mais tranquilamente nas próximas horas, mas com alerta valendo para amanhã, Carol.
1: Valeu, Juliana, obrigada. E o novo projeto da Prefeitura para reorganizar o acesso ao Corcovado deve ficar pronto em até 3 meses e contará com um trabalho de ordenamento urbano. Em entrevista à CBN, os secretários envolvidos nessa proposta afirmaram que vans irregulares serão removidas do local e que a Praça São Judas Tadeu vai receber um ponto de espera para turistas que vão acessar o trem do Corcovado.
3: O projeto da Prefeitura para reorganizar o acesso ao Corcovado no Cosme Velho, zona sul do Rio, promete acabar com a extorsão de turistas e com a circulação de vans irregulares no acesso ao Cristo Redentor. A expectativa é que todo o processo seja concluído em até 3 meses. A região é frequentada diariamente por milhares de turistas. Por causa do grande fluxo de visitantes, o trânsito costuma ser prejudicado. A previsão é que a Praça São Judas Tadeu seja reformada e que o terminal rodoviário do Cosme Velho receba uma nova estrutura. A proposta prevê que o terminal rodoviário passe a funcionar como uma área de embarque e desembarque oficial de ônibus e turismo, além de contar com um ponto exclusivo para transporte de aplicativos, como já acontece na rodoviária e nos aeroportos. O secretário municipal de transportes, Jorge Arraes, afirma que as mudanças vão trazer ordenamento à região.
4: Ali tem uma série de vans que não são regulares, não tem permissão para atuar ali e que, na verdade, atuam abordando clientes, abordando turistas ali que vão para a região. A gente vai fazer uma parceria também com a Secretaria de Ordem Pública para retirar essas vans. Quando eu digo levar a van para o terminal do Cosme Velho, são as vans regulares. É a abordagem ali, uma abordagem inadequada.
3: Ao mesmo tempo, a Prefeitura fará uma revitalização completa da Praça São Judas Tadeu. O secretário municipal de conservação, Diego Vaz, explica que haverá mudanças no parquinho e nos estacionamentos do entorno.
5: Hoje a praça ela é composta em 3 níveis. A ideia é a gente suspender os 3 níveis da praça, fazer com que os brinquedos e o parcão fiquem nas duas extremidades, onde tem aquele bondinho ali por fora, para que a gente possa reposicionar também os ambulantes, que tapam muito a visão de quem chega ali, não consegue identificar onde está aquela praça, e principalmente criar uma área de espera, para que as pessoas possam esperar nesse intervalo do trem.
3: As obras também vão incluir a revitalização da ciclovia que conecta Laranjeiras e Cosme Velho. Reportagem Pedro Bonenberger.
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1: Vamos falar sobre renovação da CNH. O Senado aprovou renovação automática para os bons condutores. Conta pra gente, Larissa Lopes.
2: Exatamente, Carol. Aprovou agora no final da tarde, mas manteve a exigência do exame médico, porque aquela MP que foi assinada pelo presidente Lula, então que transformaria então no caso o Senado aprovou essa medida, né, agora que precisava ser votada até o dia 19 deste mês para a renovação automática da CNH de bons condutores. No texto que o presidente Lula assinou, não precisava mais do exame médico, mas teve uma alteração no Senado para essa exigência, ainda assim, desse exame. E que foi a principal mudança, né, essa questão da aptidão física e mental para a renovação da habilitação. O governo tinha tirado essa obrigatoriedade e, em relação aos requisitos para ser considerado um bom condutor, não ter pontos registrados na CNH nos últimos 12 meses, né, no caso, no último ano, não ter infrações de trânsito registradas no documento no mesmo período e estar cadastrado no Registro Nacional Positivo de Condutores. Carol.
1: Obrigada, Larissa. E com isso a gente encerra o ponto final de hoje? Ou a gente vai dar tempo de falar ainda de Irã? Acho que dá, rapidinho. O Reino Unido vai enviar drones, jatos e navios de guerra para a missão no Estreito de Hormuz. Informação de agora há pouco, o Reino Unido disse que vai contribuir com equipamentos autônomos de caça a minas e também um navio de guerra para uma missão multinacional de defesa para assegurar a navegação no Estreito de Hormuz. Foi o ministro da Defesa, John Healey, que anunciou esse compromisso durante uma cúpula virtual com mais de 40 ministros de outras nações envolvidas na missão. Segundo ele, essa ação deve se tornar operacional quando as condições permitirem, vários países tentando trabalhar em conjunto para ver se conseguem desobstruir o Estreito de Hormuz, né? Permitir a passagem ali de navios petroleiros, agora com esse reforço do Reino Unido. Agora sim, ponto final no ponto final. Nadédia Calado, boa noite para você. Obrigada por hoje. Até amanhã.
3: Boa noite aos ouvintes. Até amanhã.
1: Tivemos produção de Wender Starles, trabalhos técnicos de Juliana Fonseca e Henrique Dias. Para você, boa noite, obrigada pela sua companhia. Vem aí o Repórter CBN, amanhã tem mais Ponto Final às 5 da tarde. Até lá.

0: inflação e preços de combustíveis. No horário de Brasília, 8 horas.
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1: Muito boa noite a você, amigo e amiga, ouvintes aqui do Quatro em Campo. Sejam todos muito bem-vindos. Vamos juntos até as 9 horas da noite. Muito obrigado a você que se liga no nosso podcast, você que acompanha o programa nas mais diversas plataformas digitais. Hoje, dia 12 de maio.
0: Escalação.
1: Leonardo Dai, tudo bem, Léo? Boa noite.
2: Tudo bem, Carlos Eduardo Éboli, boa noite. Boa noite aos companheiros e aos ouvintes também.
1: Rafael Prates, fala Prates, boa noite.
3: Alô, Éboli, boa noite, ouvintes da CBN.
1: E Rodrigo Bittar, tudo bem, Bittar? Boa noite.
3: Tudo bem, Éboli, boa noite para você e para todo mundo que está ligado com a gente.
1: Ramon Lemes, por favor.
0: Primeiro tempo.
1: Deixa eu dar boa noite também aqui pro Gulanco. Tudo bem, Hugo? Boa noite.
4: Boa noite. Como vai? Tudo bem?
1: Satisfação.
4: Toda minha.
1: Não começou o Globo Esportivo ainda não?
4: Não, ainda não.
1: Tá atrasado então.
4: Leonardo Dai, Bittar. Boa noite, meus amigos.
1: Tá também. Boa noite,
5: Hugo.
1: Artilheiro todo mundo, da emoção. Todo mundo, artilheiro da emoção. Todo mundo dizendo boa noite, tá? Então tá legal. Alan também, boa noite, Alan. Tudo bem? Alan Roque também, satisfação. Todos aqui na cabine do Maracanã. Estamos na cabine do Maracanã, porque daqui a pouquinho a bola vai rolar. Não parece, mas daqui a pouquinho vai rolar. O Alan, vai lá fora chamar a galera. Vai lá fora chamar a galera do Fluminense, porque o portão tá aberto. Eu tenho certeza que o portão tá aberto. Mas a galera ainda não entrou. A galera ainda não entrou. Tudo bem, uma hora e meia para começar o jogo entre Fluminense e Operário, né, do Paraná. É Copa do Brasil, gente. Hoje é dia de Copa do Brasil. Essa semana é a semana de Copa do Brasil. E já tem bola rolando, inclusive. O Internacional está vencendo o Atlético por 1-0, né, de Minas Gerais. E vai aumentando a vantagem, porque no primeiro jogo, fora de casa, o Inter venceu por 2-1. Então agora no agregado está 3-1 para o Internacional, vai caminhando aí para uma classificação relativamente tranquila. Além de Fluminense e Operário do Paraná, aqui no Maracanã, também teremos o jogo da volta entre Cruzeiro e Goiás, tá? O jogo vai ser em Belo Horizonte. Lembrando que o primeiro jogo entre Fluminense e Operário foi horroroso e foi 0-0. E o primeiro jogo entre o Cruzeiro e Goiás foi um jogo mais animado, cheio de gols, 2-2. Então tá tudo igual. Quem venceu hoje no Mineirão leva a vaga. Quem venceu hoje aqui no Maracanã leva a vaga. Se houver empate, vamos para os pênaltis. Assim é a Copa do Brasil, que está na sua quinta fase, né? Essa vai ter a definição da quinta fase. Aí Copa do Brasil depois disso, só depois da Copa do Mundo. Tá bom? Vamos lá, vamos falar de... Por falar em Copa do Mundo, a gente teve uma entrevista à agência Reuters, do técnico Carlo Ancelotti, em que, logicamente, que um dos temas mais abordados é o movimento que existe entre os jogadores da seleção pelo Neymar. A gente falou sobre isso ontem. De modo geral, fizemos críticas, né, a esse movimento dos jogadores. Eu acho ruim esse movimento público dos jogadores, mas o Carlo Ancelotti, em entrevista à agência Reuters, disse que acha normal. Vou abrir aspas aqui para o Carlo Ancelotti nessa entrevista. Abrindo aspas, ele disse o seguinte: Neymar é muito amado, não só pelo povo, mas também pelos jogadores.

0: se você chamar o Neymar, você não vai botar uma bomba no vestiário, porque é muito querido, muito amado. Acho normal cada um dar sua opinião. Agradeço a todos que me deram conselhos. Quando tem que escolher, tem que considerar muitas coisas. Neste aspecto, Neymar é um jogador importante para este país, pelo talento que demonstrou sempre e que teve um problema que está recuperando, que está trabalhando forte para se recuperar, que está jogando, que nos últimos tempos melhorou muito, está jogando com continuidade. Fecha aspas para Carlo Ancelotti. Ou seja, gente, o Neymar vai para a Copa, né? É isso, Bitar? O Neymar vai para a Copa? Pelas palavras de Ancelotti, você entendeu que ele vai para a Copa ou não?
1: Não. Não acho que é tão preto no branco assim não, viu, Eboli? Até porque, assim, que indícios que a gente pode se apegar? Claro que tem essas palavras que você trouxe aí da entrevista do Ancelotti, né? Mas, o Neymar tá na pré-lista, mas ele teve em outras todas pré-listas para datas FIFA que o Brasil teve anteriormente. Não acho que é tão simples assim. Eu entendo quando você fala da questão dos jogadores falarem que é um pouco delicado, mas eu acho que... Para essa geração de jogadores é até natural. Por que que eu acho natural? Parte delas, como o Casemiro, que basicamente a passagem da seleção dele pela seleção brasileira desde a base tem o Neymar, meio que como você entender que para essa geração realmente o Neymar foi um cara diferenciado. Só que é esse o verbo, ele foi diferenciado. Hoje ele não é um cara que vai ser o diferencial para a seleção brasileira, pelo menos eu não acredito assim. E para outra parte da seleção brasileira, para jogadores jovens, como o Rodrigo falou muitas vezes sobre isso, claro que está fora da Copa do Mundo, mas o Vinícius Júnior, são meninos, eram meninos, agora são homens, adultos, enfim, mas que cresceram vendo o Neymar como ídolo, então ainda existe essa questão da idolatria. Então, eles naturalmente podem querer correr mais, tudo bem, o Neymar não consegue voltar, eu volto por ele, o Neymar não consegue fazer isso, eu faço por ele, mas eu acredito que ele vai decidir. Só que eu acho que é isso, às vezes as pessoas se apegam a números. Se você for ver, o Neymar tem 9 participações em gols em 13 jogos na temporada. Aí você começa a entender onde que foram essas partidas que ele participou de gols. Por exemplo, boa parte delas no Campeonato Paulista. E 99% desses jogos na Vila Belmiro, o Neymar jogou fora de casa só 2 vezes nessa temporada. O jogo contra o Novo Horizontino lá no começo do Campeonato Paulista e também no mata-mata, né, do Paulistão quando o Santos caiu e também contra o San Lorenzo quando jogou na Argentina. Então é um cara que vai jogar só em casa, então tem muito contexto nisso daí que as pessoas não levam em conta. Eu acho que esses jogadores vão muito pro Neymar hipotético, o Neymar que já existia um dia, o Neymar que não existe mais hoje. E o Ancelotti, de verdade, acho que não cabe ficar entrando em polêmica. Tá uma expectativa na lista, porque ele mesmo fez uma brincadeira. Vocês estão esperando por isso, né? A lista de meias e atacantes. Não sei se ele vai fazer isso numa convocação que é para a Copa do Mundo, que é algo um pouco mais sério do que para amistosos, ou enfim, nas últimas datas FIFA, principalmente para amistosos, né? Acho que ele vai levar um pouco mais sério, e pelo menos é o que eu acredito, né? Não vai tentar fazer polêmica no meio disso, porque assim, independentemente do que acontecer, ele vai levar porrada. Se levar o Neymar, é porque, caiu na pressão, não tá vendo que o cara não joga nada. Agora, se não levar, vai... Não vou dizer que tá meio a meio o país, mas... né, uma parcela do país vai dizer assim, deveria ter levado o cara, porque ele é o cara dessa geração, mas ele não é mais. Eu acho que muita gente que hoje fala, e às vezes prega até a favor do Neymar, não entende ou não assiste os jogos do Santos, fica vendo corte em rede social de um drible que ele dá, de uma assistência que ele dá, aí é legal, aí é bacana, você realmente vê o Neymar, ele tem uma visão de jogo. Só que quantos passes, quantas finalizações geniais ele tem dentro de uma partida. Eu faço um convite para quem acredita fielmente nisso. Assista aos jogos do Santos, dessa semana contra o Coritiba 2 vezes, ou até os anteriores, e me fale quantas vezes ele foi genial por trechos de jogo, por tempos de jogo, e não por lapsos dentro de uma partida. Por isso, acho muito difícil a convocação dele para a Copa do Mundo. E quanto ao Ancelotti, acho que não cabe ficar entrando em jogo de palavras aí, até com companheiros do Neymar na seleção brasileira. O Casemiro deu uma entrevista recentemente também.
0: O Casemiro virou um porta-voz, né?
1: Eu acho que acima de porta-voz, Éboli, é, tudo bem, nesse caso sim, realmente um porta-voz pro Neymar, mas eu acho que o Casemiro hoje, sem o Neymar, ele meio que vira um escudo para muita coisa na seleção brasileira, que é o cara que tem mais idade de experiência na seleção brasileira, um cara multicampeão, por isso que, aí eu vou dar uma opinião aqui, tá? Eu, Rodrigo, convocaria o Thiago Silva para a seleção brasileira. Não foi testado, não estava nesse ciclo e tudo mais, mas é um cara que, apesar de muita gente torcer o nariz para ele, é um cara de muita experiência que até hoje joga muita bola. Beleza, não para ser o zagueiro titular, talvez? Ok, mas é um cara que pode agregar nesse na parte interna da seleção e, se precisar dele, ele vai jogar bola. Ele não tá indo lá só pra passear, nem porque ele é amigo de ninguém. Ele tá indo lá porque, com quase cerca de 40 anos de idade, ele tá jogando muito. O Neymar, com seus 33, 34, 35 anos, não consegue render a mesma coisa.
0: Sabe por que eu sou crítico, e já passando a bola pro Léo e pro Prates? Por que eu sou crítico a esse coro dos jogadores? E ontem a gente falou sobre isso. E eu falei, inclusive, sobre isso deixa claro, deixa transparente a falta de personalidade de um grupo que precisa se apoiar em alguém, né, com mais estofo para delegar poderes, né? Então eu até brinquei ontem, o papai Neymar, né? Será que o papai Neymar vai? Porque está todo mundo se comportando dessa maneira. Papai tem que ir. É que eu não acho que a discussão ela está fervorosa. Eu não acho que a discussão está entrando em questões radicais e posições radicais. O que eu percebo é o seguinte: quem fala que o Neymar deveria ir, fala assim, eu levaria, mas se não for, ok. Eu não levaria, mas se ele for, ok também. Eu não estou vendo aquela coisa calorosa, sabe? Há uma discussão, há um debate, a gente está em vários momentos debatendo isso, porque trata-se de a maior referência do futebol brasileiro dos últimos 10 anos, tranquilamente, né? Mas eu não vejo aquela coisa assim, né? Do tem que levar de qualquer maneira, é um absurdo se não levar. Eu estou vendo mais essa postura por parte dos jogadores. Isso é que me causa estranheza. Fala, Léo.
2: Não, é que você é um ser abençoado que não frequenta redes sociais, assim.
0: Exatamente. Não, eu frequento. Eu frequento
2: Então eu tenho uma inveja do seu algoritmo. Eu vou abrir minha timeline aqui, vamos ver quantos segundos vai demorar para aparecer algum perfil aleatório falando que só quem nunca jogou bola na vida e que.
0: Sim. Eu não tô. Não é uma coisa absoluta. Lógico que você vai.
2: Olha lá, 8 segundos. Tá. Se o Neymar não for para a Copa, nem vai ter Copa. Demorou 8 segundos para eu abrir meu celular aqui e ver um post desse.
0: Lógico que tem. Hoje a gente vive num ambiente com muita polarização e muitas questões, muitos posicionamentos radicais. Mas assim, eu não acho que a temperatura, sinceramente, Léo, eu não vejo a temperatura tão elevada assim. Não vejo. Acho que, por exemplo, na discussão do Romário em 2002, a coisa foi muito mais calorosa. O pareceu. As redes sociais potencializam demais tudo, mas também não. Né, a nossa vida não é a rede social. Não é só a rede social. Assim, eu tô falando das ruas, sabe? Eu tô achando que existe a discussão, ok. O que me causa estranheza realmente é um jogador, tá, que é colocado como um homem de confiança do treinador, publicamente se posicionar de maneira tão radical. Cara, ele está causando desconforto ao Ancelotti. O Casemiro está causando desconforto ao Ancelotti. O Rafinha, quando diz que o Neymar é o cara do Hexa, ele está causando desconforto ao Ancelotti. Eu não acho isso de bom tom. Ele é um comandado, sabe? Eu não acho isso de um bom tom.
2: Mas olha só, esses jogadores eles também ficam numa situação muito desconfortável, né, quando eles são perguntados sobre essas coisas, né? Porque se eles falarem qualquer coisa em sentido contrário, ou se eles tentarem ponderar minimamente a presença do Neymar, também desaba o mundo na cabeça deles, né? Então não estou defendendo exatamente, mas estou... Acho que eu estou com um problema no microfone aqui, deixa eu passar para o outro,
0: tá,
2: pra
0: gente ficar
2: com um som mais
0: passa
2: legal.
0: Passa aí. Nessas horas eu defendo, pronto, agora é um grande jogador, é um símbolo da seleção brasileira. Não, tá ruim ainda.
1: Tá ruim ainda.
0: É. Nessas horas eu defendo...
3: Com ruído, tá igual a comunicação aí dos jogadores.
0: Entendeu? Nessas horas, para você acertar aí, eu vou só falar uma última coisa. Nessas horas eu defendo a famosa frase, é um grande jogador, mas quem decide é o técnico. Eu acho que assim, o jogador hoje da seleção, na minha opinião, tinha que adotar essa postura. É um grande jogador, porque eu até acho deselegante. Isso não é censura, não é ferir liberdade de expressão. Eu tô falando de sensibilidade, eu tô falando de bom senso. Pô, cara, ele nem sabe se tá na lista do Ancelotti. E ele tá fazendo campanha para um outro jogador. Não acho isso de bom tom, repito. Acho que o Ancelotti deve estar até meio desconfortável com isso. É que agora, é o estilo Ancelotti. Ele publicamente não vai demonstrar desconforto. E vai fazer isso que a gente. Vai dar essa declaração que eu li há pouco aqui na entrevista à agência Reuters.
2: Onde eu ia chegar é o seguinte, Éboli. Esse debate sobre o Neymar na Copa do Mundo, com todo respeito...
0: Léo, tá ruim ainda, Léo.
2: Tá ruim? Tá ruim.
0: Então,
2: tá
0: sou eu? É, acho que é. Para um pouquinho.
2: Então depois
0: a gente vai. Prati, fala aí.
3: Não, eu
0: não, até o Prati tá normal. Então, Prati, fala, Léo, acerta a tua vida técnica aí. Vamos lá, Prati.
3: Não, assim, a situação dos jogadores, Éboli, ela fica desconfortável porque eles são perguntados sobre o assunto. É um assunto que todo mundo pergunta para todo mundo, ainda mais em relação à seleção brasileira. Né? Porque ele é um dos grandes temas, talvez o principal, da próxima segunda-feira dessa lista final do Brasil para a Copa do Mundo. E o Ancelotti, quando ele fala nessa entrevista à Reuters, que ele leva em consideração, porque ele tem de avaliar muitas coisas, ele tem razão, o assunto é complexo. Porque se ele pensar em parte técnica, é um dos tópicos. Parte esportiva é outro tópico. Agora, o vestiário, essa idolatria dos jogadores pelo Neymar, isso também vai entrar na conta. Né? Eu concordo com o Bitar, que o Neymar convocado é você mirar no que você não viu para acreditar no que você já viu um dia. Então, assim, o Neymar do Santos agora, o que ele mostrou, o nível, é para a seleção brasileira numa Copa do Mundo? Não, não é. Agora, o Neymar já mostrou o nível que o garanta na Copa do Mundo já há muito tempo. Então, não sei se o Ancelotti confia, talvez, se chamar o Neymar, que ele vai recuperar parte desse nível, talvez não aquele nível, aquele apogeu que ele viveu, isso não acredito. Mas o nível aí que ajude a seleção brasileira a ganhar os seus jogos. Né? E essa idolatria dos jogadores pelo Neymar, me parece que tem um peso pro treinador, sim. Ainda mais um treinador que é conhecido por ter uma liderança, ele mesmo fez um livro que chamava Liderança Silenciosa, de ouvir os jogadores, de saber o que o vestiário está pensando, do que os líderes pensam, de como o grupo recebe ou não recebe aquilo, e isso tem um peso também. Não é isso que vai levar ou não vai levar o Neymar para a Copa do Mundo, mas que os jogadores ouvidos, todos quase que idolatram o Neymar, não apenas agora, eles idolatram o Neymar há décadas, há anos. Isso pode ter um peso? Pode ter, Éboli. Pode ter. Se pensar só em parte esportiva, o que o Neymar jogou até agora era suficiente para estar na Copa do Mundo? Para mim, não. Agora, que essa idolatria, esse vestiário, ser querido por todo mundo, ou quase todos os jogadores, essa campanha dos jogadores por ele pode ter um peso para mudar a ideia do Ancelotti? Pode ter. Não duvido, não.
2: Teste.
0: Oi, Léo. Vamos lá.
2: Teste.
0: Para mim tá limpo agora.
2: Boa, então vamos lá. Não, beleza. Onde eu ia chegar com essa história? Eu ia chegar no seguinte, com todo respeito, tá, gente, a todos os veículos de imprensa e a todos os responsáveis e a todos as pessoas que produzem conteúdo e que têm que pensar nas pautas dos seus programas, as pessoas que têm a oportunidade de falar com o Ancelotti numa entrevista e trazem esse tema, falo isso sem nenhuma raiva no coração, só tentando fazer uma análise geral sobre as coisas. O assunto Neymar ser convocado ou não para a Copa do Mundo, na minha opinião, foi uma completa invenção, primeiro do gabinete dos parças, né, que quando perceberam que a coisa ficou feia, começaram a fazer campanha, botaram a campanha na rua e começaram a armar o seu, né, o seu circo para emplacar esse assunto. E segundo, por nós da imprensa, porque nós estamos numa era em que todo grande veículo de comunicação precisa de números, precisa de retorno de cortes, precisa de tudo, e as pessoas perceberam que se você colocar lá alguém falando num programa que o Neymar não tem que ser convocado, vai ter imediatamente 50 mil comentários falando que o Neymar tem que ir para a Copa, e se você botar alguém falando que o Neymar tem que ir para a Copa, vai ter 50 mil comentários lá falando que o Neymar não tem que ir para a Copa. Então, por que que a gente fala do Neymar ir para a Copa? E graças a Deus, não a gente, né? A gente imprensa fala do Neymar todo santo dia. Quando o Neymar joga e quando o Neymar não joga, a gente trata desse assunto que já ficou insuportável. Há várias semanas a gente fala disso o dia inteiro, porque é o que rende. E aí, o que que eu tenho que pontuar? graças a Deus, por uma sorte, por um acaso, a gente tem na seleção brasileira hoje um treinador que não precisa se preocupar com esse tipo de barulho. Porque se fosse qualquer outro treinador, se fosse o Dorival Júnior, se fosse o Fernando Diniz, se fosse o Tite, se fosse qualquer técnico brasileiro, em função da gente estar correndo atrás dos nossos problemas, né, da gente conseguir os nossos números, a gente ia criar um ambiente em que o técnico não ia ter basicamente o direito de tomar a decisão dele. Por sorte da seleção brasileira, o técnico é um cara super experimentado, super, nem o Casemiro tem condição, né? Você imagina o Ancelotti. Você imagina se fosse outro técnico. Então tudo isso é muito ruim. Então os jogadores são perguntados por isso, porque toda emissora, todo jornal, todo site precisa ter uma entrevista de alguém falando do Neymar, porque aí o gabinete dos parças e toda a turma que quer convocar o Neymar vai lá e enche de comentário, de compartilhamento, falando assim: ah, e os comentaristas de aplicativo, os comentaristas de estatística que não sabem, que nunca chutaram uma bola, não querem o Neymar. Então todo mundo vai atrás dos jogadores, cria-se esse ambiente de pressão para cima das pessoas que estão dentro da seleção, para a gente cuidar dos nossos problemas aqui de número e de resultado que a gente tem que entregar também. Entendeu? Graças a Deus.
0: Olha, você não acha que tem uma. Você não acha que. Não, acho que todo mundo procura por audiência, todo mundo procura boas discussões também para apresentar um bom conteúdo, né? Eu não. Acho que a gente não tem que se colocar fora disso. A gente tá aqui debatendo o Neymar, tá? E eu acho que tem também uma questão, Léo, que eu vou discordar um pouquinho de você, que é assim. Olha o tamanho do Neymar também, sabe? O Neymar tem um tamanho. O Neymar tem um tamanho. Mesmo você não aceitando, ele tem um tamanho. E eu acho que tem uma questão que potencializa essa discussão. E aí é uma questão técnica. A seleção não está rendendo. Na medida que a seleção não está rendendo, ela potencializa...
2: Isso é óbvio.
0: Então tem uma questão a ser discutida. Eu acho que tem uma questão
1: técnica. Se fosse aquele ciclo perfeito do Tite, né? Acho que ninguém ia falar nada, porque chegaria bem para a Copa do Mundo.
0: Seria uma discussão muito mais esvaziada, né, Bitar? Eu concordo contigo.
1: Isso.
2: São duas coisas diferentes. Ó, primeira coisa, faz sentido a gente discutir o Neymar na Copa ou fora da Copa pelo tamanho dele? Claro que faz. Se o Cristiano Ronaldo não fosse convocado para a seleção de Portugal, ia haver debate em Portugal.
1: Exatamente.
2: Isso é evidente. O que não
1: Messi
2: faz
1: na
2: sentido,
1: Argentina.
2: O que não faz sentido é o Neymar fazer um jogo nota 6 contra o Recoleta e no dia seguinte a gente passar uma hora e meia discutindo se o jogo nota 6 contra o Recoleta vai convencer o Ancelotti ou não. E
0: mas não é a carência. Aí já não é a carência da seleção? Se a seleção estivesse apresentando uma nota 9, 10, a gente ia sentir falta do 6 do Neymar?
2: Desculpa, eu não quero ser ombudsman não, mas é muito mais a nossa carência que a carência da seleção. E vou dizer por quê, porque em 2014, na Copa de 2014...
0: Mas você vive detonando a seleção aí.
2: Não, a seleção tá mal, mas olha só, o Brasil vinha mal das pernas em 2014, no ciclo pra 2014, antes da Copa das Confederações, tá? Antes de ganhar a Copa das Confederações. O Brasil perdia jogo atrás de jogo, o Ronaldinho Gaúcho botou uma Libertadores no bolso. Veja, eu não estou falando de fazer um jogo nota 6 contra o Recoleta. Eu estou falando de botar uma Libertadores no bolso. O Ronaldinho Gaúcho botou uma Libertadores no bolso em 2013. Não tinha vencido ainda antes da Copa das Confederações, mas estava botando. E não havia 20% desse barulho que tem hoje com o Neymar. E a seleção estava mal também. A seleção estava carente de jogadores também. Inclusive o Kaká também não foi para aquela Copa de 2014. Era o Neymar, mas era o Neymar com 20 anos de idade. Era o Neymar que nunca tinha jogado uma Copa, que estava recém-chegado na Europa, que ainda era um jogador que a gente já sabia que era um talento assim geracional, que nunca tinha aparecido no Brasil nos 30 anos anteriores, mas que a gente não sabia como é que ia ser jogando uma Copa do Mundo em casa e pegando a camisa 10 da seleção. A gente soube depois da Copa das Confederações, que pô, o menino está realmente pronto para um desafio como esse, mas até então a gente não sabia. E não se falava de Ronaldinho Gaúcho como se fala hoje de Neymar. Não se falava de Kaká como se fala hoje de Neymar. 2010, a seleção do Dunga também aos trancos e barrancos, não se falava de Ronaldo Fenômeno que ganhou a Copa do Brasil, o Campeonato Paulista com o Corinthians. Não se falava de Adriano Imperador que levou o Flamengo de brigar para não cair a ser campeão brasileiro. Veja, Adriano não é que salvou o Flamengo de ser rebaixado contra os dois piores times do campeonato nas três rodadas finais. Adriano liderou o Flamengo para ser campeão brasileiro em 2009. E não tinha esse barulho todo. Então, o Neymar, ele é um produto de mídia perfeito para todo mundo que busca mídia, né? Então, o meu único problema é, se não fosse o Ancelotti, a gente ia ter enfiado o Neymar na Copa do Mundo só pelo barulho que a discussão trouxe. E no que diz respeito ao Ancelotti, para fechar, Ele não pode falar, evidentemente, que o Neymar até agora, nesse ano, não fez nenhum jogo com o nível de Copa do Mundo. O melhor jogo do Neymar no ano, que foi contra o Atlético Mineiro na Vila Belmiro, ele não é um jogo de um nível de Copa do Mundo. Se você for listar os melhores jogadores da temporada no futebol brasileiro, você não vai colocar o Neymar. O Matheus Pereira está jogando melhor do que ele, por exemplo, só para citar um exemplo.
0: Eu concordo, então, eu concordo.
2: Se o Ancelotti quiser levar o Neymar...
0: O Ancelotti está muito habilidoso em toda essa questão. Está muito habilidoso, muito tranquilo até.
2: Mas aí tem um problema, viu, Éboli? Porque assim, pra não ser indelicado e não falar aí... Porque assim, ou ele vai levar o Neymar porque é o Neymar, e aí meio que tanto faz o que o Neymar tava fazendo no Santos ou não, era só ele estar em campo em sequência que ele ia ser chamado, ou ele não vai levar porque tecnicamente não se justifica. Mas onde eu acho que tem um problema aí? Pra não ser indelicado, né, e falar, olha, o Neymar não tem condição técnica de jogar a Copa do Mundo hoje, ele tá falando dessa questão da parte física, essa questão do não sei o quê. E aí ele vai criar
0: até
2: um problema.
0: Até mesmo em respeito ao próprio Neymar. Aí eu volto à questão do tamanho do Neymar. Eu acho que ele tá tendo essa sensibilidade também.
2: Mas vai ter um problema que é o Danilo, por exemplo, né, Éboli? Aí você entendeu? Você vai ter... O Alisson, por exemplo. O Alisson vai estar 100% na Copa do Mundo? Não vai. Não, tá, não voltou a jogar até agora no Liverpool. O Danilo, que não foi titular no Flamengo em boa parte do ano, está 100%. Os jogadores estão voltando de lesão. O Bruno Guimarães vai estar 100% na Copa do Mundo. O Rafinha vai estar 100% na Copa do Mundo. Não vai estar. Então, essa justificativa que ele criou, ela é elegante com o Neymar, mas ela vai ser um problema, porque se a gente quiser tratar isso como fato consumado e ele não levar o Neymar, aí vai ser uma incoerência, né? Na minha opinião. Então, acho que tem esse probleminha de comunicação aí nesse
0: A gente está querendo buscar, talvez, uma coerência por uma decisão que é pessoal.
2: Ah, sim, sabe, sempre
0: é uma decisão dele. E se ele achar que o Neymar, com as suas valências, não se encaixa naquilo que ele quer para a seleção brasileira, o Neymar não vai ser convocado. Se ele entender que, ao longo da Copa, o Neymar vai agregar de alguma forma no ambiente, no grupo, e que pode ser tecnicamente útil em determinadas situações, ele vai convocar o Neymar. Para deixar claro, eu não levaria o Neymar, mas se ele for convocado, não vou achar nenhum absurdo. Nenhum absurdo. Eu não levaria. Mas não vou achar nenhum absurdo, porque essa seleção, além de não ter bola, ela não tem personalidade, que é outra coisa. Você citou aí os anos anteriores, certamente com jogadores com mais personalidade do que essa, que tá cheio de craque aí, de jogador que brilha em Champions, que brilha com as camisas mais pesadas, mas que se apequenam quando veste a camisa da seleção brasileira.
2: Mas e o Neymar,
0: uma coisa que ele nunca fez foi se apequenar com a camisa da seleção.
2: Mas levar o Neymar não piora isso?
0: Não sei, talvez ele precise de uma proteção, de alguém que faça esses caras crescerem, porque tá todo mundo pedindo pelo papai Neymar? Um monte de marmães então, pedindo pelo papai campo, Neymar?
2: Mas é melhor pedir pelo papai Neymar fora de campo do que em campo, né? Porque não dá pra todo mundo sumir também e deixar ele com a bola no pé pra resolver sozinho. Se nem no auge ele conseguir...
0: Durante a Copa não vai poder trocar mensagem com o Neymar, pô?
2: Então.
0: Pelo zap, só se ele vamos manter o canal, canal Neymar. Durante a Copa tem um canal Neymar. Se você estiver inseguro, se você estiver em dúvida, mande a sua mensagem para o canal Neymar. Ele responde
2: porque eu
0: e deixa você mais calmo.
2: Eu concordo muito com você quando você fala dessa questão de personalidade, mas eu tenho a impressão de que se você levar o Neymar, isso piora. Porque aí dentro de campo os caras somem e deixam tudo nas costas do Neymar, como foi feito várias vezes em anos anteriores aí.
0: Por isso que não é uma situação confortável, volto lá no início, não é uma situação confortável para o Ancelotti ficar ouvindo esse monte de coisa de jogadores que são comandados dele. Acho muito estranho.
1: Não só comandados, como da confiança dele, né, Éboli? Porque exatamente. A gente lembra, o Casemiro voltou para a seleção brasileira por conta do Ancelotti.
0: Exatamente. A gente vai fazer a nossa primeira parada comercial, já 8h30, gente. Primeira parada comercial e daqui a pouquinho a gente volta.
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1: A partir do dia 30 de maio, o pagamento em dinheiro não vai mais ser aceito nos ônibus municipais do Rio, de acordo com a Secretaria Municipal de Transportes. Já a integração do bilhete único carioca será feita exclusivamente pelo cartão Jaé de cor preta. O cartão avulso do Jaé, o verde, deixará de ser aceito nas integrações tarifárias do bilhete único carioca e também do bilhete único margaridas. O pacote de mudanças é parte de um grande processo de modernização do transporte público na cidade, no qual a prefeitura tem ampliado o controle da operação. O cartão avulso verde, no entanto, continuará válido para viagens unitárias sem integração. Atualmente, segundo dados da prefeitura, apenas 3% das pessoas cadastradas no Jaé fazem esse uso. Os passageiros nessa situação deverão criar uma conta digital Jaé no aplicativo e solicitar o cartão preto ou então utilizar o pagamento por QR Code. Em caso de problemas com o app, a recomendação é ir até um dos pontos de atendimento. A prefeitura afirma que a medida busca ampliar o controle e a transparência do transporte público na cidade. Em nota, diz ainda que quer reduzir o tempo de embarque e eliminar o manuseio de dinheiro pelos motoristas. Reportagem Júlia Viana.
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1: Terça-feira, 12 de maio de 2026. A Comissão de Segurança Pública da Câmara aprovou um projeto que autoriza o uso do FGTS para comprar armas de fogo. O documento foi aprovado em apenas um minuto e não foi debatido entre os parlamentares. A proposta segue agora para análise das comissões. Como tramita em regime conclusivo pelos colegiados, o projeto pode ir direto ao Senado, sem passar pelo plenário, caso não haja recurso. O texto é de autoria do deputado Marcos Polon, do PL, e contou com a relatoria do deputado Paulo Bilinski, também do PL. O senador Ciro Nogueira, do Progressistas, afirmou que pretende representar, ou melhor, reapresentar, a proposta que amplia o limite de cobertura do Fundo Garantidor de Crédito, conhecida como Emenda Master. A proposta, apresentada originalmente em 2024, previa elevar a garantia do FGC de R$250 mil para até R$1 milhão. Ela é citada pela Polícia Federal na Operação Compliance Zero. O parlamentar voltou a criticar as investigações da PF, que tem ele como alvo. Ciro Nogueira afirmou que permanece como pré-candidato à reeleição ao Senado. E pelo menos 70 crianças palestinas foram mortas na Cisjordânia desde o começo das operações israelenses em janeiro de 2025. A informação é do Fundo das Nações Unidas para a Infância, UNICEF. Segundo a agência da ONU, as forças israelenses foram responsáveis por 93% dos casos. No horário de Brasília, 8h36.
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5: A Suécia anunciou nesta terça-feira a convocação final para a Copa do Mundo de 2026. A lista tem como destaque os centroavantes Viktor Gyökeres, do Arsenal, e Alexander Isak, do Liverpool. Gyökeres foi o grande herói da classificação sueca na repescagem para a Copa, marcando 3 gols contra a Ucrânia e depois fazendo o gol decisivo na vitória por 3-2 sobre a Polônia, que garantiu a Suécia na Copa do Mundo. Algumas ausências surpreenderam na convocação do técnico inglês Graham Potter. O lateral esquerdo Samuel Dahl, do Benfica, os meias Hugo Larsson, do Frankfurt, e Viljot Svedberg, do Celta de Vigo, e o atacante Rune Bardi, jovem de 19 anos do Barcelona, foram deixados de fora da lista. O atacante Dejan Kulusevski, do Tottenham, também ficou de fora por conta de uma grave lesão no joelho que o tirou dos gramados durante toda a temporada europeia. A Suécia está no grupo F da Copa do Mundo, ao lado dos Países Baixos, Japão e da Tunísia, adversária da estreia dos suecos no dia 14 de junho, em Monterrey, no México. De São Paulo, André Neto.
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6: Olha aqui de olho no Campeonato Brasileiro Feminino de Futebol, porque ontem tivemos vários jogos, hein? Vários jogos ontem pelo Brasileirão Feminino, concluindo aí a 10ª rodada do Brasileirão. Ontem teve vitória do Corinthians no clássico contra o São Paulo, 2-1. Esse Corinthians no feminino é um troço muito sério. Palmeiras goleou o Atlético Mineiro, 4-1. Flamengo e Ferroviário empataram em 1-1. E o Internacional venceu o Botafogo por 1-0. Também teve a goleada do Juventude fora de casa contra o Vitória, 3-0. Rodada que começou na sexta-feira com o Cruzeiro 4, América Mineiro 0. Com o Santos 2-0 no Fluminense. Com o Misto e Bahia empatando em 1-1. Um resultado realmente surpreendente, porque o Misto só agora está saindo da zona de rebaixamento. E o Bahia faz uma campanha muito boa, muito segura, mas que deu uma travada nessas últimas 3 rodadas, né? O Bahia não vence a 3 jogos, 1 derrota e 2 empates. Esse empate de sábado contra o Misto foi surpreendente. No domingo, a goleada do Grêmio contra o Bragantino, 3-0. No Brasileirão Feminino, o Corinthians é o líder com 25, Palmeiras 21, São Paulo 20, Internacional 20, Bahia e Cruzeiro com 17, Flamengo e Ferroviária com 16, fechando aí o G8. Lá embaixo no rebaixamento, América Mineiro e Vitória. América tem 3 pontos, Vitória 2. As únicas equipes que não venceram ainda no Brasileirão, após 10 rodadas concluídas. Muito bem, 8 horas e 41 minutos. O Alan, vai lá fora, Alan. Vai lá chamar a galera, Alan. Vá lá chamar a galera, porque tô aqui, tô eu, o Hugo, tá todo mundo posicionado aqui pra fazer Fluminense,
7: tá frio aí,
6: Operário. Tá frio porque tem ar-condicionado aqui na cabine.
7: Não, eu quis dizer no Rio.
6: Mas do lado de fora tá uma temperatura agradável, 20 e poucos. Sabe a temperatura, Hugo? Como é que tá a temperatura?
7: Temperatura na casa dos 20 graus.
6: Obrigado, Hugo. Isso é um luxo, né? É um luxo ter a temperatura divulgada aqui por Hugo Lago. Mas
8: é o homem do tempo, né?
6: Ele é o homem do tempo, né? Mas com ele é só tempo bom. Com ele é só tempo bom, né? Alan, vai lá fora chamar a galera, Alan. Eu tô... Ô, Prats, eu tô aqui angustiado porque a galera não entra. E falta menos de uma hora.
8: Não, vai chegar pra deixar em cima... Vai chegar em cima da hora, Éboli. Fica sossegado.
6: Mas o que é isso, hein?
8: Vai aparecer 9h31, 32, já vai ter casa bem mais cheia. Fica tranquila.
6: Mas olha só, ô Prats, há um movimento nesse momento de insatisfação. Da torcida tá insatisfeita com o futebol isso do Fluminense. É verdade. Né? Você acha que a torcida tem razão, então?
8: Tem razão, porque o time realmente teve uma queda muito grande nas últimas semanas, né? Teve um começo assim animador de ano e também de Campeonato Brasileiro, né? Os últimos jogos, não. Duas vitórias em 11 jogos, e mesmo assim as vitórias contra o Santos e virada na Vila, a vitória contra a Chapecoense com um sofrimento além do necessário, mas o time nem jogou mal contra a Chape, mas foi ganhar no final, né? Agora, bem ou mal, Éboli, nesse momento de dificuldade, acho que o Fluminense tem jogado pouco e jogado mal, muitas vezes. Incrível o que tem feito o John Kennedy, né? É impressionante.
6: É titular, hein?
8: Ele parece que assim é iluminado, né? Ele é o jogador que aparece no momento difícil. Não tem como sair. Não tem como sair. Aquela dúvida inicial, né, do Castilho,
6: você acha que
8: é mais minutos que ele.
6: Então, você acha que o John Kennedy hoje é melhor pro time que o Castilho?
8: Ah, muito melhor. Muito melhor. É muito melhor. É um outro tipo de jogador, né? Agora, o John Kennedy não é ainda um jogador totalmente confiável. Pelo histórico dele, pelo que ele já fez, deixou de fazer. Mas nesse momento, quem tem livrado a cara do time, tem garantido vitórias, até pontos para o Fluminense, tudo passa por ele. No sábado foi ele, contra o Santos a virada foi com ele, contra a Chape foi com ele, o gol que deixou o Fluminense vivo na Libertadores foi dele também. Então assim, é um John Kennedy que pode não ser um John Kennedy espetacular como já foi, mas é decisivo. É o gol da vitória dele, a participação do gol é dele, ele entra, a bola procura... Então, nesse momento, Éboli, de instabilidade do time, dificuldade para ganhar jogos, treinador pressionado, questionado, mudanças no time, o John Kennedy está livrando a barra do Fluminense. Talvez livre hoje de novo, o time se classifica às oitavas de final da Copa do Brasil.
6: Ô, Bittar, concorda com o Prats? Nesse momento, o John Kennedy é melhor para o time que o Castilho?
7: Acho que sim, Éboli. Acho que a questão de movimentação, fora o momento e a identificação dele com o clube também, podem ajudar bastante aí. É um menino que está vivendo um momento legal, mais uma vez, né, com a camisa do Fluminense, que precisa vencer hoje, né? Esse time do Operário, e eu assisti alguns jogos recentemente, né, do time de Ponta Grossa, ele é um time de muita oscilação. Muito do jogo do Operário passa pelo Bosquilha. Então, se o Fluminense conseguir anular o Bosquilha, a chance de sair com a classificação na noite de hoje é muito grande. E é um time que oscila demais porque há duas rodadas na Série B fez um ótimo resultado contra o Londrina, venceu por 3-0 jogando em casa, mas no fim de semana tomou um 3-0 do CRB não jogando nada lá no estádio Rei Pelé. Então acho que fora de casa, o time do Luizinho Lopes tem apenas 3 derrotas sob o comando dele, e duas com a equipe principal, né? Foram duas na Série B, na Copa Sul-Sudeste com uma equipe alternativa. Acho que não vale entrar muito nessa conta aí, né? Porque o time estava muito mexido. Mas é um time que tem jogadores com passagens aí por grandes equipes do futebol brasileiro. Citei o Bosquilha, dá pra gente citar o Pablo também, que vira e mexe é titular dessa equipe. Quando não joga ele, joga o Caio Dantas, que foi muito rodado aí, principalmente na Série B, de muita experiência e ajuda bastante também. Mas pra mim o Fluminense é muito favorito pra hoje, mesmo nesse momento, e com o John Kennedy isso facilita um pouco.
6: Não vai rolar zebra então, na tua opinião não rola zebra aqui no Maracanã?
7: Não, hoje não.
6: Operário. Não? Olha, o Internacional tá vencendo o Atlético por 2-1, fez 1-0 com o Borré, o Ian Lucas empatou e o Alex colocou o Inter na frente. Então, Inter 2, Atlético 1, no agregado, a vantagem é boa do Internacional, que venceu o primeiro jogo também por 2-1.
8: O Inter agora, Éboli, tem um jogador a mais. Cabeças, meio campista do Atlético, foi expulso. 11
7: perdeu a cabeças?
8: Perdeu. Deu uma cotovelada no Bernabéu.
6: Ai, ai, ai. Olha aqui, ô Dai, também quero a tua opinião sobre o Fluminense Operário, mas só confirmando os times, ó. Fábio no gol, o interminável Fábio, que deveria ir pra Copa do Mundo, porque você vira o Bento hoje, né? Cristiano Ronaldo tá felizão com o Bento, ó. Felizão com o Bento, ó.
9: Meu Temos Deus três goleiros, céu. Um falha na Arábia Saudita, o outro falha na Turquia e o outro tá machucado. Tamo bem demais pra essa Copa.
6: Tamo bem
9: aí,
6: demais. Velho. E o Fábio pegando tudo. O Fábio pegando até a sombra da bola aqui. 470 anos, mas jogando pra caramba, né? Ô Bento, quem não viu, vamos lá, Al Nassr e Al Hilal. O Al Nassr, você vai vencendo, conquistaria o título lá do Sauditão. Aí, cobrança de lateral, último lance da partida. Camarada do Al Hilal jogou lá na área, de lateral. O Bento sozinho, ele e todos os companheiros, não tinha nenhum jogador do Al Hilal na bola, nenhum. Ele se enrolou com o próprio companheiro e fez um gol contra. A bola vindo do lateral. Deu de dedo na bola. Bateu com a ponta do dedo na bola e jogou a bola para dentro do gol. E terminou o jogo. E o Cristiano Ronaldo só virou o rosto e foi embora. Tamo bem pra caramba, viu? Grande fase o Bento.
8: Não tamo Fala. Bem, não. É, sabe que o Al Hilal possivelmente vai ser vice-campeão saudita, mas sabe qual foi a última derrota do Al Hilal? A última vez que o Al Hilal perdeu um jogo... Fluminense do Mundial de Clubes. O Al Hilal tem muitos empates na Liga Saudita e o Al Nassr deve ser o campeão. Mas depois do Fluminense, ninguém mais ganhou do time do Simone Inzaghi. E hoje também não ganhou. Tava ganhando, mas empatou.
6: Mas foi assim, uma cena constrangedora para um goleiro que é hoje goleiro de seleção, né? O Bento é o terceiro goleiro, é o mais provável, né? Sim.
7: O Bento é o goleiro do Tafarel, né? Acho que isso é um cara da confiança do Tafarel já há bastante tempo, mas tem tempo que ele não mostra o porquê que ele está sendo convocado, né?
9: O Alisson e o Ederson também, diga-se de passagem, e o Ederson principalmente também não mostra, né?
7: Falhando, o Alisson mostra, o Ederson não.
9: Tá falhando
6: até porque vive no departamento médico também.
9: Então, o Alisson é o que está melhor dos três, mas tem esse problema, né?
7: Exatamente.
6: E voltamos ao Fábio, que está agarrando tudo, hoje está no gol, Guga, Gêmeos, Freites, Arana, Hércules, Nonato, Lúcio Acosta, Savarino, Canobi, John Kennedy, para mim esse é o Fluminense ideal, né? Então é esse Fluminense que vai pegar o Operário, que tem Wagner no gol, Doca, Cuenu, Miranda, Moraes, Índio, Vinícius, Diniz, Bosquilha, Berto, Pablo e Ailon, é o time do Luizinho Lopes. Alguma chance de zebra, Léo, aqui no Maraca?
9: Não, tem chance porque o Operário, como disse o Bitar, de vez em quando, né, não é sempre, mas atinge um nível de futebol legal, né, pontualmente.
6: O primeiro jogo foi horroroso, hein? Primeiro jogo foi horroroso.
9: Assim, não é o mais provável, mas se for o melhor Operário, né, tem chance e tem uma chance...
6: Se for um Operário padrão, pronto, você vai falar aí.
9: Se for um operário trabalhador, assim, né? Se for um operário que vai fazer uma hora extra hoje. Mas olha só, e talvez a chance de zebra more mais até no Fluminense do que no Operário, né? O Fluminense hoje é um time pouco confiável. Então, e tá num momento ruim, né? Então isso pode influenciar. Só queria dois apartes muito rápidos. Primeiro que assim, a torcida do Fluminense não tem comparecido muito aos jogos, nem quando o time tá muito bem, nem quando o jogo é muito grande, né? Mas hoje também nem dá para questionar muito, porque essa fase anterior às oitavas de final da Copa do Brasil, ela é muito esvaziada. E esses dois jogos eu acho que são um exagero. Aí a final da Copa do Brasil... que as torcidas iam se estapear por ingresso nos dois estádios, aí você faz em um jogo só. Aí
6: concordo
9: essa
6: contigo.
9: Fase você faz em jogos de volta.
6: Não gosto muito de concordar contigo, não, mas eu concordo contigo.
9: Ah, eu sinto muito. Mas uma curiosidade agora, já que o Prats falou do Al Hilal, dois campeonatos aí nacionais, né, vão ter possivelmente times invictos o campeonato inteiro sem ser campeões, né? O Al Hilal tá invicto e provavelmente não vai ser campeão, o campeão deve ser o Al Nassr, que tem vantagem ainda, e o Benfica, no campeonato português, está invicto, não perdeu nenhum jogo no campeonato, e nesse momento nem para Champions está indo, está em terceiro lugar no campeonato português, atrás do Porto, que foi o campeão, e do Sporting, e não perdeu jogo nenhum. Então, só já que o Prats mencionou, citar essa curiosidade, né, que para a gente aqui no Brasil é uma coisa inimaginável num campeonato como o nosso, mas lá fora está acontecendo.
6: Em cima disso que você falou, Léo, desse segundo jogo, que em alguns momentos fica bem esvaziado, o mais esvaziado de todos é o segundo jogo do Palmeiras, né? 3-0 no primeiro jogo. É aquele jogo, é jogo pra poupar geral? Pra não ter nenhuma dor de cabeça?
9: É, mas vai ter a atração para a torcida de Londrina, pelo menos, né? Nesse caso, porque o Jacuipense mandou o jogo para lá, então pelo menos vai ser legal para a torcida de Londrina, né, ver o Palmeiras, né? Mas tecnicamente é pior ainda, né? Porque você pega Palmeiras e Jacuipense e o Palmeiras ainda faz dois jogos em casa, praticamente, né?
6: Não, mas, Londrina, sim, Londrina sofre grande influência do futebol paulista.
9: É, Jacuipense é, escolheu lá de graça, né?
6: Exatamente, foi. Quase que um segundo território pro Palmeiras.
9: Mas assim, considerando até as reclamações que o Palmeiras faz sobre calendário, que é pesado mesmo, amanhã é um jogo para você poupar, né? Não tem nem o que discutir.
6: Bota o Juvenil amanhã, Prantes?
8: O Juvenil não digo, mas que muitos que jogam pouco vão jogar amanhã, imagino que sim, viu, Éboli? Alguns já nem foram para Londrina, né? Paulinho, Alan, Andrés Pereira, enfim, Bruno Fux, fora os que já estão sem jogar há algum tempo, né?
6: Pegaram de jeito o Andrés, né? Pegaram de jeito o Andrés, né?
8: Foi.
6: O jogador do Remo ali mandou mal.
8: Do Zé Ricardo no domingo, né?
6: Uma ajoelhada numa região, uma ajoelhada semelhante a essa tirou o Neymar da Copa, né? É uma região muito, muito delicada ali, né?
9: Pior foi o comentarista da CBN que viu o lance as duas primeiras vezes e falou que não expulsava porque não tinha visto o joelho. Só no terceiro replay que viu o joelho do rapaz lá.
8: Não, o comentarista da CBN, ele queria sangue, ele não queria nem saber de nada. É uma visão, eu respeito.
9: Tem que voltar lá pra ver a miopia dele, porque, pelo amor de Deus, viu o lance duas vezes e falou que não expulsava. Só na terceira que ele foi ver o joelho do rapaz lá nas costas.
8: Foi convencido pelo VAR.
9: Foi, pelo bom senso, né? Mas eu não tinha visto o joelho do menino, gente. Desculpa, foi só no terceiro
8: replay. Mas amanhã é uma chance realmente do Abel Ferreira colocar quem tem jogado pouco, a classificação aí tá bem, bem, bem encaminhada, definida. Amanhã é uma chance para realmente descansar alguns. E aí no Brasileirão, no final de semana, todo mundo volta, porque sábado o Cruzeiro é jogo duríssimo em Barueri, né, Éboli?
6: Ah, aí é outra parada, né? Aí já é outro nível, esse Palmeiras e Cruzeiro. Promete, até porque o Cruzeiro tá num momento também de crescimento, aí, de rendimento melhor. Vamos fazer mais uma paradinha? Daqui a pouco a gente volta.
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10: A adaptação inédita de O Talentoso Ripley para o teatro brasileiro está em curta e última temporada no Teatro Laura Alvim, em Ipanema, até o dia 31 de maio. A história foi publicada pela primeira vez em 1955 e entrou para a cultura pop ao ser adaptada para o cinema em 1999, com Matt Damon no papel principal. Tom Ripley é um jovem golpista, mestre da camuflagem social, que aproveita o próprio charme para se infiltrar numa família de milionários, mas o que começa como admiração termina virando paranoia e violência. Na versão para os palcos, quem interpreta Ripley é Hugo Bonnemer, que também dirige o espetáculo junto com Camila Rufino. Em clima de suspense psicológico, a peça leva o espectador a questionar os limites da ambição, da identidade e da manipulação. O Talentoso Ripley tem sessões às sextas e sábados, às 8 da noite, e aos domingos, às 7 horas, até o fim desse mês. Os ingressos custam de R$ 35 a R$ 70. O teatro fica na Casa de Cultura Laura Alvim, na Avenida Vieira Souto, 176. Diogo Bugalho, para a Rádio CBN.

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4: Muito bem, de volta aqui com o Quatro em Campo. Rapidinho com vocês três aqui, puxar mais três jogos de amanhã. Uma situação bem mais confortável, Vasco, que defende uma vantagem de 2-0 jogando em casa contra o Paysandu. E duas situações mais apertadas, né? Uma de total igualdade, que é o Santos jogando fora de casa contra o Curitiba. O primeiro jogo foi 0-0. E o São Paulo que defende essa vantagem mínima de um gol contra o Juventude fora de casa.
5: Gol!
4: Gol! Gol de quem, Prates? Meu Deus do céu.
5: Com 10, o Atlético empata no Beira-Rio. Rocher cochilou, o cachimbo caiu. Ian Lucas, Inter 2, Atlético 2, 22 do segundo tempo em Porto Alegre.
4: É, o Internacional é um time sempre pronto para garantir emoção, né? Não é exatamente a emoção que o torcedor quer, mas é um time sempre preparado para garantir emoção. O Bittar, e aí? A situação de maior risco aí desses três aí?
6: Acho que a situação de maior risco, o Dai falava há pouco até no nosso intervalo aqui para São Paulo e parte da rede, é do Santos, é, Bulli. É um jogo difícil. O Coritiba, apesar de ter tropeçado nesse mesmo Internacional que você citou há pouco, né? No fim de semana jogando em casa no Couto Pereira, vem de uma boa temporada, principalmente depois do início do Campeonato Brasileiro, né? E o Santos é um time de muita oscilação. O Neymar vai para o jogo fora de casa, e isso de alguma forma pode ajudar, mas eu acho que o Santos tem que se basear e colocar todas as fichas no Rollheiser. O momento do Rollheiser é muito bom e ele pode ajudar o Santos também nessa partida. Jogo difícil, para mim o Coritiba é favorito, mas o Santos tem chance sim de classificar.
4: Lá com o Juventude é enjoado também, viu, Léo? Esse 1-0 aí de São Paulo, mas é uma vantagem. Vai falar que foi gol do Atlético.
5: Bernabei marca para o Internacional. 24, segundo tempo no Beira-Rio. Inter 3, Atlético 2. Siga aí, Éboli.
4: O Bernabei está resolvendo mais lá na frente, porque ele complica tudo lá atrás, mas lá na frente ele está resolvendo. E aí, Léo?
7: Vasco tranquilão, São Paulo mais ou menos a mesma coisa do Fluminense, né? Não é para ter muito sufoco, mas o time não é confiável, então o jogo fica um pouco mais aberto, nem era para ter esse jogo de volta praticamente, né? Porque o São Paulo, se tivesse feito os gols que perdeu no Morumbi, ia chegar praticamente classificado já, então o São Paulo gosta de se complicar também, e Coritiba e Santos para mim é 50-50, não tem favorito nesse jogo não, muito, muito equilibrado, e é isso.
4: Arremata aí, Prates.
5: Sigo os companheiros. Vasco vai se classificar, São Paulo deve se classificar e o Santos está o Deus dará. Ou seja, um está garantido, o outro está quase e o outro vai sofrer muito.
4: Ai, ai, ai. Tá bom. Vamos lá, sai para aquela última rapidinha, vai, aquela paradinha.
0: Quarta-feira.
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1: Ponto final no programa de hoje. Eu prometo que amanhã a gente não vai falar do Neymar na seleção, até porque não vai ter programa. Valeu, Leão, um abraço, valeu, Prats, abraço, Bitar. Tchau, tchau.
2: Valeu. Bom trabalho.
1: Tchau.